0: robóticas e ampliação de reconstrução mamária.
1: Presidente Lula destaca que o governo tem a função de fazer justiça e garantir igualdade a todas as pessoas.
2: É garantir que todo mundo, sem distinção, tem que ser tratado com dignidade e com respeito em qualquer lugar desse país.
0: E ainda desenrola a Fies.
1: Em um dia, estudantes já renegociaram mais de 1 bilhão e 300 milhões de reais. Graziela Mendonça.
3: Mais de 22 mil beneficiários do Fundo de Financiamento Estudantil já negociaram as dívidas nesta nova etapa do Desenrola Fies.
0: Você vai ouvir também sobre o acolhimento às mães que estudam e não têm com quem deixar os filhos pequenos.
1: Crianças podem ficar nas cuidotecas instaladas em instituições de ensino.
0: O governo do Brasil investe para aumentar o número de espaços em todo o país. Érica Brás.
4: E até 2028, 295 cuidotecas vão ser implementadas em todo o território nacional.
1: Hoje, na apresentação da Voz do Brasil, eu, Mariana Jung, Mainazzi Brum.
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1: Investimentos para o tratamento contra o câncer pelo Sistema Único de Saúde.
0: São mais de 2 bilhões de reais que serão destinados a 23 novos medicamentos de alto custo, além de tratamentos de ponta.
1: O SUS vai contar com cirurgias robóticas e ampliar a cobertura de implantes mamários.
0: As novidades foram anunciadas em evento no Hospital de Amor, em Barreto, São Paulo, com a presença do presidente Lula.
3: O Hospital de Amor, em Barretos, no interior de São Paulo, é o maior centro de tratamento oncológico gratuito da América Latina. O hospital atende mais de 2 milhões de pacientes do Sistema Único de Saúde por ano. Nesta sexta-feira, o presidente Lula e o ministro da Saúde, Alexandre Padilha, visitaram a unidade e anunciaram a construção do novo Centro de Pesquisa Clínica e Cirurgia Robótica do hospital e do Instituto de Treinamento em Cirurgias Minimamente Invasivas. O Ministério da Saúde vai repassar 129 milhões de reais em parcela suplementar para o Hospital de Amor. O vice-presidente Geraldo Alckmin falou sobre a importância da instituição.
5: A gente vê no Brasil inteiro o Hospital do Amor fazendo prevenção, diagnóstico, tratamento e pesquisa, treinamento de robótica, você poder atender à distância, telecirurgia.
3: Também foram anunciadas medidas para fortalecer o tratamento contra o câncer. O investimento total é de 2 bilhões e 200 milhões de reais. Recursos que serão empregados em novas tecnologias, equipamentos e medicamentos. De acordo com o ministro da Saúde, Alexandre Padilha, a medida beneficia 112 mil pacientes no tratamento de 18 tipos de câncer, como mama, pulmão, leucemia, ovário e estômago.
6: 23 novos medicamentos que o povo não tinha acesso pelo SUS. Tem medicamento que custa 25 mil por mês. Agora é de graça, pelo SUS, como direito às pessoas.
3: Também foi garantido o financiamento para a cirurgia de reconstrução mamária na rede pública, o que amplia o custeio do setor com um investimento estimado em mais de 27 milhões de reais por ano. Além disso, foi implantada uma tabela específica para o financiamento da cirurgia robótica oncológica na rede pública. O presidente Lula destacou que os investimentos elevam a qualidade dos serviços públicos de saúde.
2: O SUS está provando que aquilo que é público, quando é feito com respeito, quando é feito com dignidade e quando é feito com justiça, aquilo que é público é muito melhor. É garantir que todo mundo, sem distinção, tem que ser tratado com dignidade e com respeito em qualquer lugar desse país.
3: No evento também foi anunciada a compra de 80 novos aceleradores lineares para ampliar em 25% a oferta de radioterapia em um ano e a entrega de veículos para o transporte de pacientes por meio do programa Agora Tem Especialistas Caminhos da Saúde. São 15 veículos do programa, além de 22 ambulâncias do SAMU e uma unidade móvel odontológica. De Barretos, em São Paulo, Luciana Colares de Holanda.
7: E uma esperança para pacientes que enfrentam a batalha contra o câncer.
0: O governo do Brasil investe também em tecnologia para a produção de medicamentos para a rede pública de saúde.
7: A medida vai ampliar o acesso e proporcionar mais sobrevida aos pacientes.
8: A descoberta de um câncer avançado mudou completamente a vida da comerciante Tereza Ferreira. O diagnóstico de câncer de pulmão veio em 2018, acompanhado de medo e incertezas. Depois da quimioterapia, surgiu uma nova alternativa, a imunoterapia com um medicamento moderno, capaz de estimular o próprio organismo a combater a doença.
9: Eu fiz um ciclo de quimioterapia, deu muito resultado, e aí fiquei só com a imunoterapia. E aí foi dando certo, e com isso já ganhei 7 anos, né?
8: O tratamento teve uma resposta satisfatória. Hoje, Tereza está sem evidências do tumor e leva uma vida normal. A experiência mostra o impacto da imunoterapia, considerada uma das estratégias mais avançadas no combate ao câncer. Conhecido comercialmente como Keytruda, o medicamento age de forma diferente da quimioterapia tradicional. Em vez de atacar diretamente o tumor, ele estimula o sistema imunológico do paciente a reconhecer e combater as células cancerígenas. Isso pode aumentar a eficácia do tratamento e, em alguns casos, reduzir efeitos colaterais, como explica Clarice Baldotto, presidente da Sociedade Brasileira de Oncologia Clínica.
10: Ele mudou a história da oncologia, eu diria assim, essa classe de medicamentos, principalmente para alguns tumores, como o melanoma, que é um tumor de pele bem agressivo, que a gente tinha pouco tratamento, câncer de pulmão, e mais recentemente para vários outros tipos de tumores, como câncer de mama, câncer de esôfago, câncer de cabeça e pescoço. Então, hoje, muitos tipos de tumores, o paciente se beneficia em utilizar essa classe de medicamentos isolada ou, às vezes, até combinada com outros tratamentos, como a própria quimioterapia.
8: Agora, essa tecnologia de ponta pode chegar a mais pacientes da rede pública. O governo do Brasil firmou uma parceria para a produção 100% nacional do medicamento, indicado para até 18 tipos de câncer. O acordo prevê a transferência de tecnologia para o Instituto Butantan, que passará a produzir o medicamento no país para distribuição pelo Sistema Único de Saúde. Um avanço para o tratamento universal, disse Fernanda Denigri, secretária de Ciência, Tecnologia e Inovação do Ministério da Saúde.
11: A expectativa é que haja uma transferência de tecnologia da empresa detentora da tecnologia para o Instituto Butantan, e neste tempo o Instituto Butantan vai começar a aprender a fazer essa molécula e começando a produzir no Brasil.
8: Na rede privada, o custo do Keytruda pode chegar a cerca de R$ 27 mil por dose, o que limita o acesso. Com a produção nacional e a oferta pelo SUS, a expectativa é ampliar o tratamento e baratear o custo. Para pacientes como Tereza Ferreira, a chegada desse tratamento à rede pública representa mais do que inovação. É a possibilidade de ampliar o acesso a uma terapia que pode prolongar a vida e trazer esperança para quem enfrenta a batalha contra o câncer.
9: E acho maravilhoso todo mundo poder ter acesso a isso.
8: Hoje, a terapia já é usada no SUS para casos de melanoma, mas a expectativa é ampliar o acesso para outros tipos da doença. A ampliação depende da avaliação técnica da Comissão Nacional de Incorporação de Tecnologias no SUS, que já está em análise. Reportagem Pablo Mundim.
0: Está em débito com o FIES, tem uma grande chance de sair do vermelho.
7: Até o fim do mês, o programa Desenrola FIES oferece descontos de até 99% nas dívidas.
0: E nos primeiros dias de adesão, muitos estudantes já aproveitaram as condições e foram negociados mais de R$ 1 bilhão em 24 horas.
12: Mais de 22 mil beneficiários do Fundo de Financiamento Estudantil já negociaram as dívidas nesta nova etapa do Desenrola FIES. Apenas nas primeiras 24 horas, foram mais de R$ 1 bilhão e 300 milhões negociados. A adesão começou na última quarta-feira. Mais de 1 milhão de alunos podem ser beneficiados com os descontos. O ministro da Educação, Leonardo Barchini, explica como participar.
13: E quem pode participar? Estudantes com contratos firmados até 2017 e que estavam em fase de pagamento em 4 de maio deste ano. A negociação pode ser feita até 31 de dezembro deste ano. Para fazer essa renegociação, você tem que entrar no site ou no aplicativo do seu banco, quer na Caixa Econômica Federal ou no Banco do Brasil. É uma nova oportunidade para você renegociar o seu débito, alívio no seu bolso, alívio no bolso dos brasileiros,
12: O FIES é uma das principais políticas públicas de acesso ao ensino superior privado no Brasil. O programa oferece financiamento para cursar graduação em instituições avaliadas positivamente pelo MEC. O Desenrola FIES visa ajudar milhares de estudantes a reorganizarem a vida financeira e seguirem com os projetos acadêmicos e profissionais. As condições variam conforme o perfil do estudante e o tempo de atraso no pagamento. Para quem está em dia ou com atraso de até 90 dias, a opção é quitar integralmente o financiamento, com 12% de desconto. Quem tem débitos vencidos há mais de 90 dias pode quitar o financiamento com desconto total nos encargos e redução de 12% no valor principal. Também tem a opção de parcelar tudo em 150 vezes, sem juros nem multas. Mas os descontos são maiores para quem está inadimplente há mais de 360 dias. O abatimento pode chegar a 99% no caso de quem participa do Cadastro Único para programas sociais do governo federal. Para renegociar, basta acessar o aplicativo do banco em que o contrato foi firmado, clicar na aba Renegociação do FIES e seguir os passos. Reportagem Graziela Mendonça.
7: E a partir de segunda-feira, 25 de maio, os trabalhadores vão poder consultar o saldo do FGTS disponível para uso no novo Desenrola.
0: A iniciativa permite utilizar até 20% do saldo do Fundo de Garantia ou até R$ 1.000, o que for maior, para renegociar dívidas em atraso.
7: Depois da consulta, as instituições financeiras vão ter até 30 dias para formalizar os contratos e registrar as informações junto à Caixa Econômica Federal.
0: Após a validação, o valor será transferido diretamente para o banco responsável pela renegociação.
7: Interesse num assunto, habilidades, notas, tudo isso pode influenciar na hora de decidir qual curso fazer no ensino superior.
0: Mas é preciso ficar atento também na escolha da instituição de ensino. Antes de se matricular, confira se a faculdade está regularizada.
14: Medicina, Direito, Engenharias, a lista de cursos superiores é grande e a responsabilidade na hora de escolher também. É preciso ficar atento sobre onde vai estudar. A instituição de ensino superior escolhida tem que ser reconhecida pelo Ministério da Educação. Caso contrário, o diploma não terá validade no mercado de trabalho. Além disso, é importante saber a nota do curso, que é dada pelo MEC. A pasta realiza ciclos de avaliações contínuos e examina quesitos como o desempenho dos estudantes, infraestrutura da instituição e formação dos professores. Cursos com notas baixas podem sofrer punições, reduzir turmas ou até fechar, caso continuem sendo mal avaliados. Saber a modalidade, se presencial ou não, também é necessário. Todas essas informações são públicas e devem estar nos sites das instituições de ensino. Os estudantes também podem realizar a consulta pelo EMEC. O sistema reúne informações sobre todas as graduações oficiais do país. Em caso de dúvidas ou problemas, procure a ouvidoria da faculdade ou a plataforma fala.br. Márcia Fernandes para a Voz do Brasil.
7: Garantir o cuidado das crianças para que as mães possam trabalhar e estudar.
0: Esse é o foco das cuidotecas, espaços públicos e gratuitos que oferecem lazer, alimentação e proteção para crianças de 3 a 12 anos, principalmente no período noturno.
7: O programa é uma alternativa segura para os horários em que as creches tradicionais já estão fechadas.
0: Até 2028 serão instaladas mais de 295 cuidotecas no país.
15: O Ministério do Desenvolvimento e Assistência Social, Família e Combate à Fome anunciou que até 2028, 295 cuidotecas vão ser implementadas em todo o território nacional, em 25 estados e o Distrito Federal, com presença em 204 municípios. As cuidotecas são espaços noturnos que recebem crianças com ou sem deficiência de 3 a 12 anos para que seus responsáveis, na maioria mulheres, possam trabalhar, estudar ou se qualificar profissionalmente. Ao todo, já foram implementadas 101 cuidotecas temporárias ou permanentes. O ministro Wellington Dias, do Desenvolvimento e Assistência Social, Família e Combate à Fome, destacou o papel deste novo instrumento social na vida dos cidadãos.
16: As cuidotecas nas universidades, nos institutos federais, no âmbito acadêmico, ela também, nos municípios e instância de participação social, representam uma inovação nas políticas públicas brasileiras. Elas criam condições reais para que muitas mulheres permaneçam e avancem sua trajetória escolar, acadêmica e profissional.
17: Marielucy Tavares, professora no Instituto Federal de Minas Gerais, em Belo Horizonte, enalteceu as cuidotecas como espaços que têm auxiliado suas alunas a continuarem os estudos.
18: E o que a gente tem percebido é que essa política é super importante

0: de adultos, sem deixar de lado o cuidado com as crianças.
1: Hoje, entre os jovens que não concluíram o ensino médio, 9,5% pararam de estudar ou nunca estudaram pela necessidade de cuidar da casa, dos filhos, filhas ou outros parentes. Essa também é a principal razão pela qual 34% das mulheres que estão fora do mercado de trabalho não conseguem nem sair para procurar um emprego ou nem poderiam aceitar um emprego caso lhes fosse oferecido, é pela mesma razão. Essa proporção é maior para as mulheres negras, 37,6%, em comparação com as brancas, 29,3%.
0: Ao todo, já foram implementadas 101 cuidotecas temporárias ou permanentes. Reportagem Érica Brás.
2: Empresas brasileiras exportadoras afetadas pela instabilidade internacional podem contar com o apoio do Plano Brasil Soberano.
3: São 21 bilhões de reais, sendo 15 bilhões do governo do Brasil e outros 6 bilhões do BNDES, o Banco Nacional de Desenvolvimento Econômico e Social.
4: O BNDES, Banco Nacional de Desenvolvimento Econômico e Social, abriu nesta sexta-feira o protocolo para que o setor produtivo do país possa solicitar crédito dentro do Plano Brasil Soberano. O objetivo da nova etapa do plano é apoiar empresas brasileiras de setores relevantes para a balança comercial nacional. O Brasil Soberano também visa apoiar as empresas exportadoras e seus fornecedores afetados pela instabilidade internacional, seja por causa dos conflitos no Oriente Médio, seja por causa das medidas tarifárias impostas pelo governo dos Estados Unidos. Tem direito ao crédito empresas dos setores de siderurgia, fertilizantes, móveis, automotivo, têxtil, farmacêutico, equipamentos eletrônicos, informática e minerais críticos, entre outros. Ao todo, estão disponíveis 21 bilhões de reais, sendo 15 bilhões do Fundo de Garantia à Exportação e mais 6 bilhões em recursos do BNDES, como explica o diretor de Desenvolvimento Produtivo, Inovação e Comércio Exterior do Banco, José Luiz Gordon.
5: O programa tem um foco muito estratégico de impulsionar os investimentos no Brasil, ajudar as empresas a ganharem novos mercados de exportação, e são 21 bilhões colocados para ajudar o setor industrial a investir no capital de giro e a enfrentar tanto as adversidades como criar uma base produtiva mais robusta para que o Brasil tenha mais soberania e possa gerar mais emprego e renda.
4: Para saber como solicitar o crédito e todas as informações sobre o plano, inclusive as condições de financiamento, você pode acessar o site bnds.gov.br/Brasil Soberano. Reportagem André de Barros Lima.
2: Um gigante de mais de 2 mil quilômetros, o Rio São Francisco banha 5 estados e cerca de 30 milhões de pessoas dependem diretamente das suas águas.
3: Para assegurar o futuro do Velho Chico e garantir água a quem mais precisa, foram anunciados novos investimentos para revitalização ambiental, segurança hídrica e recuperação de bacias nas regiões do São Francisco e Parnaíba.
6: Na nascente histórica do Rio São Francisco, o ministro Valtês Góes conheceu de perto o berço do Velho Chico no Parque Nacional da Serra da Canastra, em Minas Gerais. O rio tem um papel fundamental para a segurança hídrica do semiárido brasileiro. As águas que nascem lá percorrem mais de 2 mil quilômetros e levam desenvolvimento para o coração do sertão nordestino. Hoje, mais de 30 milhões de pessoas são beneficiadas com as águas do Velho Chico. As obras de recuperação da estrada de acesso à nascente do Rio São Francisco, na cidade de São Roque, Minas Gerais, estão sendo realizadas para melhorar a trafegabilidade e fortalecer o turismo sustentável na região, como garante o ministro da Integração e do Desenvolvimento Regional, Valdez Góes.
7: Uma obra desafiadora, porque quem conheceu a estrada da Serra da Canastra nessa obra sabe que a caixa dela era bem estreita. Nós temos ali de 6 a 7 metros de extensão, uma obra com toda a segurança de proteção de encostas, com drenagem, com preparação do solo, para ter uma vida útil realmente longa.
6: Valdez Góes também ressaltou o papel estratégico do Rio São Francisco para a

0: Segurança hídrica do país e defendeu a continuidade das políticas públicas voltadas à revitalização das bacias hidrográficas e o acesso à água.
1: Nós temos em torno de 2,6 bilhões de reais da conta Furnas e da conta São Francisco Parnaíba destinada a projetos de revitalização de bacias em Minas Gerais. Um impacto positivo não só para Minas, mas para todo o Brasil.
0: O ministro Valdez Góes também assinou contratos para ações de recuperação hidroambientais em Pilão Arcado, na Bahia, e Petrolândia, em Pernambuco. As iniciativas somam 9,5 milhões de reais em investimentos voltados à recuperação de microbacias e ampliação da disponibilidade hídrica para comunidades locais. Reportagem Cleide Lopes.
2: A utilização do caça F-39 Gripen em um exercício conjunto da Força Aérea Brasileira com outras aeronaves marcou esta semana uma nova etapa na integração para a defesa aeroespacial do Brasil.
3: O caça Gripen é a aeronave mais moderna da frota brasileira e este ano teve a primeira unidade produzida totalmente em solo brasileiro, numa parceria com a empresa sueca criadora do modelo.
4: O principal destaque dessa edição é a participação inédita do caça F-39 Gripen, considerado atualmente a aeronave de combate mais moderna da FAB. Essa é a primeira vez que o modelo é empregado no exercício, marcando uma nova etapa no processo de integração do caça ao sistema de defesa aeroespacial brasileiro. O treinamento é conduzido de forma conjunta pela FAB, pela Marinha do Brasil e pelo Exército Brasileiro, com o objetivo de aprimorar a integração entre as Forças Armadas em cenários de alta complexidade. O diretor do exercício conjunto, Brigadeiro do Ar Paulo César Fischer da Silva, traz mais detalhes.
5: A gente tem a oportunidade de um cenário mais complexo, conseguimos inserir a parte de antiaérea, além da parte de salto operacional, que é muito interessante porque cria um cenário tático totalmente diferenciado para os nossos pilotos poderem realizar essa capacitação das novas táticas, técnicas e procedimentos que são utilizados no âmbito da aviação.
4: Segundo os organizadores, o exercício busca fortalecer a capacidade de resposta em situações de crise, além de aperfeiçoar operações aéreas e terrestres coordenadas. As atividades incluem missões de defesa aérea, escolta, reconhecimento, evacuação aeromédica, defesa cibernética e transporte de tropas e cargas. A operação também serve para testar procedimentos, treinar militares e elevar o nível de prontidão operacional das unidades participantes. A base aérea de Anápolis é considerada uma das estruturas estratégicas mais importantes da Força Aérea Brasileira para operações de defesa aérea e emprego do poder de combate no país. Reportagem Gabriel Pinheiro.
2: Serviços no Brasil avançou 3% em março desse ano em comparação com março de 2025, segundo pesquisa do IBGE.
3: O destaque foi o setor de informação e comunicação, com alta de 7,9%, impulsionado por telecomunicações, tecnologia da informação e serviços digitais.
2: Já em comparação com o mês anterior, fevereiro, o setor recuou 1,2%.
3: Ainda assim, opera 18,2% acima do nível pré-pandemia.
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3: E que agora com as notícias do Poder Judiciário e do Congresso Nacional. Uma boa noite e bom fim de semana.
2: A gente volta na segunda-feira. Boa noite para você e até lá.
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8: STF autoriza a operação contra esquema de fraude e sonegação fiscal no ramo de combustíveis no Rio de Janeiro.
9: STJ admite remissão pelo Enem para preso que já tinha diploma superior.
8: Neste fim de semana, 4 cidades realizam novas eleições.
9: Boa noite, eu sou Marcela Luiza.
8: E eu sou Walter Lima.
9: Supremo Tribunal Federal autoriza a operação da Polícia Federal contra esquema de fraude e sonegação fiscal no ramo de combustíveis no Rio de Janeiro.
8: A decisão é do ministro Alexandre de Moraes. Repórter Fernanda Porto.
10: É investigar os negócios da Refit, a antiga refinaria de Manguinhos, diante de suspeita de fraudes fiscais. O grupo é considerado um dos maiores devedores de impostos do país.

0: Entre os alvos está o ex-governador Cláudio Castro, acusado de proteger e favorecer os interesses do grupo Refite. Também é alvo da operação o empresário Ricardo Magro, dono da empresa. Diante da gravidade do caso, também foi solicitada a inclusão do nome dele na difusão vermelha da Interpol, a lista dos mais procurados do mundo. A operação dessa sexta-feira também estipulou o bloqueio de cerca de 52 bilhões em ativos financeiros e a suspensão das atividades econômicas das empresas investigadas.
1: O ministro do STF, Flávio Dino, determinou a abertura de uma nova frente de análise para apurar suspeitas de irregularidades na destinação de emendas parlamentares para projetos culturais.
2: As informações foram apresentadas pelos deputados Henrique Vieira e Tabata Amaral. Repórter Judite Aragão.
3: No despacho assinado nesta sexta-feira, o ministro Flávio Dino afirma que os fatos narrados pelos parlamentares podem indicar, em tese, o descumprimento de decisões anteriores do Supremo relacionadas à transparência e rastreabilidade das emendas parlamentares. O despacho cita que, se comprovadas, as irregularidades poderiam comprometer a efetiva entrega de bens e serviços à sociedade em afronta ao artigo 165 da Constituição Federal.
1: STJ admite redução do tempo de pena a preso aprovado no Enem, mesmo que já tenha diploma de curso superior.
2: Essa decisão uniformiza o posicionamento da corte sobre o tema. Fátima Uchoa.
4: A sexta turma negou o benefício a um preso, mas como a quinta turma tinha entendimento oposto, reconhecendo que a escolaridade anterior não impede o benefício, a defesa interpôs embargos de divergência. Ao resolver a divergência, a terceira sessão do STJ fixou a tese de que a escolaridade prévia do preso não impede a remissão, pois tal limitação não está prevista na lei de execução penal. O ministro relator Ribeiro Dantas sustentou que é possível a interpretação extensiva do artigo 126 dessa lei para favorecer o apenado quando se trata de remissão por estudo, especialmente porque o objetivo da execução penal inclui a ressocialização.
1: Neste fim de semana, quatro cidades realizam novas eleições.
2: Elas ocorrem devido à perda dos mandatos dos eleitos em 2024. Fábio Ruas.
5: Eleitoras e eleitores de Brejo Alegre, em São Paulo, e das cidades de Itaú e Ouro Branco, no Rio Grande do Norte, voltam às urnas neste domingo para eleger novos prefeitos e vices. Em Melgaço, município no arquipélago do Marajó, no Pará, a renovação será em todas as 11 cadeiras da Câmara de Vereadores. Em todas as votações deste domingo, quem vencer vai cumprir mandato até o dia 31 de dezembro de 2028.
1: Justiça do Trabalho e CNJ levam serviços gratuitos ao arquipélago do Marajó.
2: Os atendimentos acontecem de 18 a 22 de maio. Larissa Batista.
6: Anota aí, você trabalhador, trabalhadora, pode fazer a carteira de trabalho, entrar com o pedido de abono salarial e de seguro-desemprego. E pode até entrar com ações para a garantia de direitos. Entre 18 e 22 de maio, o mutirão vai levar tudo isso, de graça, a moradores dos municípios de Breves e Portel, na ilha do Marajó, no Pará. E a população vizinha, em Melgaço, também será atendida.
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1: Uma boa noite.
2: Bom fim de semana e até segunda-feira.
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9: Eu sou Paula Groba.
10: E eu sou Ricardo Nakaoka.
9: E estes são os destaques de hoje do Jornal do Senado, que começa agora.
10: Senado vai analisar projeto que autoriza restituição do imposto de renda como garantia de empréstimo.
9: Avança projeto que destina parte da arrecadação das loterias a lares de idosos.
10: Comissão debate uso de imagens de flagrantes para combater crimes no comércio.
11: Boa noite.
12: Boa noite.
11: Quem tem dinheiro a receber da restituição do imposto de renda poderá usar esse valor para conseguir crédito antecipado nos bancos.
12: Um projeto que começa a ser analisado pelo Senado autoriza a restituição como garantia para empréstimos. A ideia é permitir que o contribuinte receba o dinheiro antes do calendário da Receita Federal e use os recursos da forma que considerar mais vantajosa. A reportagem é de Alexandre Campos.
13: A ideia do projeto é simples. A instituição financeira antecipa o dinheiro ao contribuinte deduzido os valores com encargos e juros, que deverão constar claramente em contrato, e passa a ter direito de receber a restituição no lugar dele na data do calendário divulgado pela Receita. Autor do projeto, o senador Plínio Valério, do PSDB do Amazonas, afirmou que em 2025 foram pagas quase 22 milhões de restituições, que somadas correspondiam a cerca de 40 bilhões de reais. Ele explicou que ao anteciparem o recebimento desse dinheiro a que tem direito, por meio de contratos de empréstimo com os bancos, os contribuintes poderão usá-lo para quitar uma dívida mais cara ou comprar um bem em condição mais vantajosa.
14: A gente quer assim surgir uma nova possibilidade, uma nova opção para que as pessoas possam utilizar o seu imposto de renda de forma como queira, que ele beneficie e não apenas o Estado.
13: Pelo texto, o valor do empréstimo com a instituição financeira não poderá ser superior ao indicado na restituição pela Receita. Se eventualmente ultrapassar, o contribuinte continuará responsável pelo pagamento do saldo remanescente. Se for menor, o total que exceder será devolvido a ele na data da restituição.
11: E o dinheiro arrecadado com multas ambientais poderá ajudar no resgate e cuidado de animais abandonados em todo o país.
12: A Comissão de Assuntos Econômicos aprovou um projeto que destina parte desses recursos a organizações sem fins lucrativos, responsáveis pela proteção animal. Repórter Lana Dias.
15: Quem comete infrações ambientais pode ser multado entre R$50 e R$50 milhões, com base no dano causado. A proposta aprovada na Comissão de Assuntos Econômicos quer direcionar parte desse valor a programas de acolhimento e proteção de animais domésticos abandonados. Na leitura do relatório, a senadora Tereza Cristina, do PP de Mato Grosso do Sul, lembrou que as multas ambientais já subsidiam outras ações.
16: Esses recursos já são fonte para outras ações governamentais, de forma que caberá ao processo orçamentário decidir em que medida cada um dos objetivos concorrentes será contemplado com as receitas arrecadadas.
15: A proposta vai ser analisada pela Comissão de Meio Ambiente.
11: E parte do dinheiro arrecadado com loterias poderá ser usada para ajudar na manutenção de lares de idosos em todo o país.
12: A medida foi aprovada pela Comissão de Assuntos Econômicos. Repórter Marcela Cunha.
17: O projeto permite destinar parte da arrecadação das loterias esportivas a instituições sem fins lucrativos que cuidam de idosos em tempo integral. Segundo o autor, senador Jaime Campos, do União de Mato Grosso, muitas acolhem pessoas sem apoio familiar e sem recursos. Pela proposta, a receita líquida de 3 concursos por ano ajudará essas entidades na compra de medicamentos, higiene, segurança, prevenção de infecções e adaptação de espaços. A relatora, senadora Damares Alves, do Republicanos do Distrito Federal, lembrou que os abrigos para idosos atendem uma população especialmente vulnerável.
18: Os casos de idosos com pouco ou nenhum amparo familiar e com carência de recursos para viver um final de vida de forma digna tendem a aumentar nas próximas décadas. Precisamos garantir recursos para essa finalidade tão nobre e meritória.
17: Damares também reforçou que o projeto cria uma fonte permanente de recursos sem aumentar despesas da União, já que apenas reorganiza a destinação de parte do dinheiro das loterias.
11: E com o aumento da população idosa no Brasil, um outro projeto em análise no Senado pode ampliar a presença de médicos geriatras no atendimento básico do SUS.
12: A proposta prevê apoio da União para a contratação e qualificação desses profissionais. Repórter Henrique Nascimento.
19: Com o aumento da expectativa de vida, cresce também a preocupação com a saúde e a autonomia da população idosa. O projeto apresentado no Senado pelos senadores Alci Lucas, do PL do Distrito Federal, prevê incentivo à atuação de médicos especialistas em geriatria nas unidades básicas de saúde e equipes de saúde da família. Para o parlamentar, o país precisa criar políticas públicas voltadas ao envelhecimento da população.
20: Será que o governo acha que de 60 60 até os 100, o cara vai ficar assistindo televisão o dia todo em casa? Não vai. Você tem que criar política pública para o idoso. Nós temos sérios problemas com os idosos hoje. Se a gente não criar política pública, a gente vai ter sérios problemas.
19: A preocupação com a qualidade de vida faz parte da rotina do aposentado Nelson Takayanagi, que pratica atividades físicas na Universidade de Brasília.
21: Com o passar da idade, né? A gente vai tendo uma série de dificuldades locomotoras, psicológicas, físicas. E aí, esse tipo de atividade tenta manter a gente ativa e tenta manter a gente sem necessidade de um apoio.
19: O projeto será analisado pelas comissões do Senado.
22: Já está em vigor a lei que garante que assassinos de agentes de segurança cumpram pena preferencialmente em estabelecimentos federais de segurança máxima.
10: A iniciativa tem o objetivo de oferecer uma resposta rigorosa a crimes cometidos contra policiais, membros da Força Nacional e militares das Forças Armadas. Repórter Douglas Castilho.
23: Além do encarceramento em unidades federais, a nova legislação promove mudanças nas regras do regime disciplinar diferenciado, o RDD. O intuito é agilizar o processo legal, permitindo a solicitação da inclusão do preso nesse sistema mais rigoroso logo no início de sua detenção, dando ao juiz um prazo máximo de 15 dias para a decisão final. O texto determinava que o cumprimento da pena nesse regime fosse obrigatório, mas com vetos do presidente da República, essa ida para o RDD continuará dependendo de avaliação judicial caso a caso. O relator da proposta no Senado, o senador Sérgio Moro, do PL do Paraná, falou sobre o objetivo da medida.
24: Manda um recado ao mundo do crime, ao crime organizado especialmente, que assassino de policiais vai cumprir a pena em penitenciária federal de segurança máxima. Regime de cárcere duro, sim, mas um regime de cárcere necessário.
23: Também foi vetado o trecho que proibia expressamente o preso submetido ao RDD de progredir de regime ou conseguir livramento condicional. A presidência justificou que o endurecimento das penas precisa caminhar junto com as garantias constitucionais.
22: E a Comissão de Constituição e Justiça pode aprovar na próxima reunião a divulgação de imagens e áudios de crimes em flagrante dentro de estabelecimentos comerciais.
10: A ideia é que o compartilhamento dessas informações ajude na identificação e denúncia de criminosos. As informações com o repórter Bruno Lourenço.
25: O relator senador Esperidião Amin, do Progressistas de Santa Catarina, afirmou que o objetivo é auxiliar no combate à impunidade por meio da identificação e denúncia dos infratores. Ele ressaltou que a proposta traz mecanismos para impedir a simples divulgação de vídeos de furtos.
26: Ademais, a exigência do registro de boletim de ocorrência e a previsão de responsabilização por divulgação indevida funcionam como mecanismos de controle e desestímulo a abuso.
25: Depois da CCJ, o projeto de lei vai ao plenário do Senado.
10: Com trabalhos técnicos de João Lira, o Jornal do Senado fica por aqui. Acompanhe agora as notícias do Tribunal de Contas da União e da Câmara dos Deputados. Boa noite.
22: Boa noite e um bom fim de semana.
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27: O Tribunal de Contas da União fez auditoria para avaliar o uso dos recursos federais destinados à saúde. Em 2025, o setor representou mais de 240 bilhões de reais no orçamento da União. A fiscalização analisou se o dinheiro foi aplicado de forma eficiente e se os resultados planejados foram alcançados. O trabalho verificou o alinhamento entre planejamento e execução orçamentária, além do uso de dados para apoiar decisões. O TCU identificou avanços na gestão da política de saúde, mas também apontou problemas. Entre eles, redução de recursos em programas estratégicos e baixa execução de ações importantes, como a compra e distribuição de vacinas e insumos. Quase um terço das iniciativas analisadas tiveram execução física abaixo do esperado, o que pode comprometer a entrega de resultados à população. Saiba mais em tcu.gov.br.
7: TCU, fiscalização a serviço da sociedade. Jornal Câmara dos Deputados. Deputados aprovam remarcação de concursos para gestantes e lactantes.
28: Plenário cria uma rota turística religiosa na região do Cariri, no Ceará.
7: Câmara regulamenta a aposentadoria compulsória de empregados públicos.
28: Boa noite. O plenário da Câmara aprovou proposta que permite que pesquisadores e cientistas de empresas públicas sejam recontratados, mesmo após a aposentadoria compulsória aos 75 anos. O repórter Antônio Vital acompanhou a votação.
0: A Câmara dos Deputados aprovou o projeto que autoriza pesquisadores e empregados de empresas públicas a permanecerem trabalhando mesmo depois da aposentadoria compulsória aos 75 anos. Isso será permitido para os funcionários em geral, caso não tenham completado o tempo mínimo de contribuição exigido para a aposentadoria. Esses funcionários poderão permanecer em serviço até que esse requisito seja atingido. Isso vai valer também para consórcios públicos e sociedades de economia mista. A proposta também permite que pesquisadores aposentados sejam recontratados para atuar em projetos de desenvolvimento científico, tecnológico ou de inovação. Eles poderão ser contratados, inclusive, pela instituição onde trabalharam até a aposentadoria. A condição para isso é que tenham um requisito de notória especialização, necessário para que sejam contratados diretamente sem licitação. Autor da proposta, o deputado Luiz Carlos Rauli, do Podemos, do Paraná, disse que apresentou o projeto a pedido de pesquisadores da Embrapa. Ele disse que qualquer país do mundo tem interesse em manter seus cientistas na ativa.
1: O ser humano do século XXI está vivendo até 100 anos, alguns até 105, até 110. Um pesquisador se leva no mínimo 30 anos para que ele tenha densidade total do conhecimento científico, tecnológico. Qualquer país do mundo iria olhar com carinho e atenção para não deixar os seus cientistas serem expulsos do trabalho de pesquisa.
0: O projeto recebeu parecer favorável da relatora, deputada Bia Kicis, do PL do Distrito Federal.
2: Realmente, nós não podemos abrir mão de cabeças brilhantes, de profissionais que, por décadas, desenvolvem projetos, cientistas renomados que trabalham pelo nosso país.
0: O projeto que autoriza pesquisadores e empregados de empresas públicas a permanecerem trabalhando mesmo depois da aposentadoria compulsória aos 75 anos, seguiu para análise do Senado. Da Rádio Câmara de Brasília, Antônio Vital.
3: Ciência e tecnologia.
4: Patrus Ananias, do PT Mineiro, propõe que a sociedade discuta o projeto que institui a Política Nacional de Minerais Críticos, aprovado na Câmara e em análise no Senado. O congressista defende a industrialização nacional com o objetivo de processar minerais como lítio, nióbio e terras raras em solo brasileiro.
28: Patrus Ananias entende que é preciso garantir o uso de recursos estratégicos para fortalecer a soberania e evitar a entrega do patrimônio nacional a interesses estrangeiros. Ele vê a exploração dessas riquezas vinculada à criação de postos de trabalho e ao fortalecimento da economia interna.
4: Célia Chacriabá, do PSOL de Minas Gerais, critica o texto da Política Nacional de Minerais Críticos e Estratégicos aprovado na Câmara. Ela afirma que a proposta não define com precisão o que são esses minerais, nem separa interesses econômicos da proteção à soberania nacional.
28: Célia Chacriabá defende uma política nacional para exploração mineral com consulta pública prévia e informada à população indígena. A deputada alerta que a extração sem critérios ambientais ameaça territórios, adoece comunidades e amplia os riscos para os povos originários.
4: Na opinião de Inácio Arruda, do PCdoB do Ceará, o Congresso deve priorizar o debate sobre minerais estratégicos e tecnologia, em vez de discutir pautas secundárias. Ele acredita que o desenvolvimento do país passa pela capacidade própria de extração, processamento e industrialização dos recursos naturais.
28: Inácio Arruda também teme a entrega de minerais estratégicos a interesses estrangeiros, sem geração de valor agregado no país. Para o deputado, investimentos em ciência, tecnologia e inovação fortalecem a soberania nacional e ampliam a participação da indústria brasileira no setor.
4: José Nelto, do União de Goiás, destaca que o Brasil vive uma disputa internacional em torno das chamadas terras raras. Por isso, o parlamentar reitera que os recursos minerais estratégicos devem permanecer sob o controle nacional.
28: Além disso, José Nelto critica a exploração mineral sem tributação adequada de outros metais associados ao níquel. Para o deputado, o Congresso deve impedir qualquer forma de entrega dos recursos naturais brasileiros a interesses estrangeiros.
3: Turismo.
4: A Câmara aprovou a criação de uma rota turística religiosa na região do Cariri, no Ceará. A repórter Daniele Lessa tem mais informações sobre o lugar.
5: A Câmara dos Deputados aprovou o projeto que cria a Rota Turística Religiosa do Cariri, reunindo municípios do Ceará conhecidos pelas tradições religiosas e pelo turismo de peregrinação. O projeto foi apresentado pelo deputado Yuri do Paredão, do MDB do Ceará, para fortalecer o turismo religioso, valorizar o patrimônio cultural da região e estimular a economia local. Entre os principais pontos da rota estão monumentos e espaços religiosos já conhecidos pelos visitantes, como a estátua de Padre Cícero, em Juazeiro do Norte, a estátua de Nossa Senhora de Fátima, no Crato, a estátua de Santo Antônio, em Barbalha, e a estátua da Menina Benigna, em Santana do Cariri. Relatora da proposta, a deputada Renilce Nicodemos, do MDB do Pará, argumentou que a criação da rota ajuda a divulgar os atrativos religiosos e culturais do Cariri e pode ampliar o número de turistas e a geração de empregos na região. Pontos que também foram defendidos pelo deputado Helder Salomão, do PT do Espírito Santo.
6: E conciliar o turismo religioso com o desenvolvimento econômico sustentável, isso é também muito fundamental, com a geração de emprego, renda e oportunidades, é, de fato, de se louvar uma iniciativa como essa.
5: O texto prevê que o governo federal poderá apoiar ações de melhoria da infraestrutura turística, da sinalização e da acessibilidade, além de iniciativas de qualificação profissional e atendimento aos visitantes. Ao defender a aprovação do texto, o deputado Chico Alencar, do PSOL do Rio de Janeiro, comentou a beleza da expressão religiosa do Cariri.
8: Nós somos sequiosos de explicação das nossas origens e desejosos de infinitude. E eu, como filho de piauiense, tive a honra já e o privilégio de conhecer Juazeiro do Norte, Crato, Barbalha, Santana do Cariri, com as suas santidades e devoções muito bonitas, muito piedosas e dignas de uma rota turística religiosa.
5: O projeto que cria a Rota Turística Religiosa do Cariri, no Ceará, seguiu para análise no Senado. Da Rádio Câmara de Brasília, Daniele Lessa.
3: Desenvolvimento Regional.
28: Átila Lins, do PSD, destaca a visita a municípios do interior do Amazonas, onde participou de inaugurações e anunciou obras nas áreas de saúde, assistência social, esporte e infraestrutura. Segundo o deputado, as ações contemplam cidades como Lábrea, Tefé e Jutaí.
4: Ele também participou da posse do novo governador do Amazonas, Roberto Cidade, e do vice-governador Serafim Correia, após a renúncia dos antigos ocupantes dos cargos. Átila Lins destaca que a eleição realizada pela Assembleia Legislativa representa um momento inédito na política estadual.
3: Educação.
28: Sônia Guajajara, do PSOL de São Paulo, celebra a aprovação no Senado de proposta que cria a primeira universidade federal indígena com sede em Brasília, mas com polos distribuídos em diversas regiões.
4: Sônia Guajajara registra que a Universidade Federal Indígena nasce de debates realizados nos territórios com a participação de professores, estudantes, educadores e do Congresso Nacional. Ela ressalta ainda a importância da instituição para valorizar os saberes dos povos originários.
28: Hildo Rocha, do MDB do Maranhão, lamenta ataque ocorrido no início do mês em uma instituição de ensino de Rio Branco, no Acre, onde um adolescente matou duas servidoras que tentavam desarmá-lo. Ele defende a aplicação efetiva da lei anti-bullying como forma de prevenção a episódios de violência.
4: Hildo Rocha também cobra do Ministério Público, das prefeituras e das comunidades escolares medidas contra o bullying no ambiente escolar. Ele afirma que diretores e profissionais da educação devem receber treinamento para identificar conflitos antes que a violência se agrave.
28: A Câmara analisa propostas que incluem os jogos eletrônicos como recursos pedagógicos no ensino básico. Confira os detalhes com a repórter Sofia Peçanha.
9: O uso de jogos eletrônicos como ferramenta de aprendizado pode ganhar mais espaço nas escolas brasileiras. Dois projetos que propõem desde atividades extracurriculares com games educativos até a utilização de técnicas de gamificação em sala de aula avançaram na Câmara dos Deputados. O primeiro projeto, apresentado pelo deputado Marcos Tavares, do PDT do Rio de Janeiro, institui os jogos eletrônicos como atividade extracurricular em escolas públicas e privadas de ensino básico. Na prática, as escolas poderão oferecer atividades com jogos educativos fora da grade obrigatória de disciplinas. O objetivo é estimular habilidades como raciocínio lógico, criatividade, a resolução de problemas, trabalho em equipe e a inclusão digital. O texto também determina limites para o tempo de exposição às telas, critérios pedagógicos e adequação por faixa etária e a capacitação de professores e monitores. A proposta foi aprovada pela Comissão de Educação. No parecer, o relator, o deputado Dagoberto Nogueira, do PP do Mato Grosso do Sul, destacou os benefícios do uso pedagógico dos jogos eletrônicos no ambiente escolar.
11: A utilização de jogos eletrônicos como ferramenta pedagógica contribui significativamente para o desenvolvimento de competências essenciais como raciocínio lógico, pensamento crítico, criatividade e resolução de problemas.
9: Também foi aprovado pelas Comissões de Finanças e Tributação e de Educação projeto do deputado Coronel Crisóstomo, do PL de Rondônia, que cria uma política nacional de estímulo ao uso de jogos eletrônicos na educação básica. A ideia é incorporar elementos de gamificação ao processo de aprendizagem. Isso inclui o uso de dinâmicas inspiradas em jogos, como desafios, fases e sistemas de pontuação, para aumentar o engajamento dos alunos nas atividades escolares. O texto prevê que o governo federal deverá definir os recursos para custear a nova política de educação e o momento de adotá-la, de acordo com a disponibilidade financeira e sem aumento de despesas. Durante entrevista ao programa Painel Eletrônico da Rádio Câmara, o deputado Coronel Crisóstomo afirmou que o uso orientado de tecnologias digitais pode ter impacto direto na permanência dos alunos na escola.
12: Toda criança gosta de usar um aparelho eletrônico. Guiado, orientado, é muito melhor e com certeza nós vamos diminuir drasticamente a evasão escolar. Agora, se ela sabe que vai para a escola, mesmo tendo orientação do professor, e ele vai usar uma máquina que possa aprender, a criança não vai faltar à sala de aula.
9: Agora, os dois projetos que incluem jogos eletrônicos como recursos pedagógicos no ensino básico no Brasil aguardam a análise da Comissão de Constituição e Justiça. Da Rádio Câmara de Brasília, Sofia Pessanha.
13: Segurança Pública.
4: Rosângela Reis, do PL de Minas Gerais, celebra a aprovação do projeto que aumenta as penas para homicídio e lesão corporal contra trabalhadores da segurança privada. Ela explica que a medida busca proteger vigilantes que atuam na defesa de vidas e patrimônios em locais de grande circulação.
14: Rosângela Reis defende a valorização salarial e institucional da categoria com melhores condições de trabalho. A parlamentar afirma que os vigilantes não pedem privilégio, mas reconhecimento pelo serviço prestado à população.
4: Coronel Ulisses, do União do Acre, reforça a importância do projeto que aumenta as penas para crimes contra vigilantes e profissionais de segurança. Ele observa que a categoria precisa ser valorizada, pois atua na linha de frente de bancos e escolas, estando exposta a riscos iminentes.
14: Para Coronel Ulisses, aumentar as punições contra homicídios e lesões corporais significa dar uma resposta firme aos criminosos. Ele ressalta que o texto também prevê o amparo a familiares dos agentes caso o crime seja cometido em razão da atividade profissional da vítima.
4: Silvio Antônio, do PL do Maranhão, afirma que casos recentes de estupro coletivo contra crianças evidenciam a necessidade de o Congresso Nacional retomar o debate sobre a redução da maioridade penal.
14: O deputado também defende punições mais severas para adolescentes envolvidos em crimes graves. De acordo com Silvio Antônio, a legislação atual é insuficiente para responder a casos de extrema violência contra crianças e adolescentes.
4: Jorge Sola, do PT da Bahia, acusa parte da oposição de alterar a legislação penal para beneficiar aliados políticos. O deputado alerta que a mudança na dosimetria das penas aplicadas aos envolvidos nos atos de 8 de janeiro pode abrir precedentes medidas para reduzir punições para outros crimes graves.
28: Jorge Sola também relaciona a derrubada de vetos presidenciais a articulações políticas ligadas às investigações sobre o Banco Master. Ainda assim, o deputado afirma que a Polícia Federal deve conduzir as apurações de forma imparcial.
4: Paulo Marinho Júnior, do PL do Maranhão, acredita que mudanças na legislação penal podem reduzir a sensação de impunidade no país. Segundo o parlamentar, autores de delitos graves precisam ser responsabilizados com mais rapidez e rigor pela justiça.
28: Na visão de Paulo Marinho Júnior, a morosidade do judiciário e a falta de punição favorecem a reincidência criminal e estimulam fraudes eleitorais. O deputado defende a união de diferentes correntes políticas em torno de propostas voltadas ao fortalecimento da segurança pública.
15: Direitos Humanos.
4: A Câmara aprovou a remarcação de etapas de concursos para gestantes e lactantes. O repórter Antônio Vital acompanhou a votação.
0: A Câmara dos Deputados aprovou o projeto que garante a remarcação de etapas de concursos públicos para candidatas por motivo de saúde relacionado à gestação, ao parto ou ao período pós-parto. A proposta, já aprovada pelo Senado, estabelece que candidatas nessas condições poderão fazer qualquer etapa do concurso em segunda chamada, incluindo provas escritas, avaliações práticas e testes físicos. A candidata terá que cumprir os mesmos critérios e exigências dos demais concorrentes, preservando o caráter competitivo do processo. O projeto também define regras para a remarcação da prova. Ao ter o atestado médico aceito, a nova data deverá ocorrer entre 30 e 90 dias após o parto ou após a comprovação da condição de saúde. Em alguns casos, esse prazo poderá ser prorrogado. Outra medida prevista é a garantia de atendimento para candidatas lactantes, com direito à amamentação durante as avaliações, sem prejuízo do tempo de realização da prova. Relatora da proposta, a deputada Júlia Zanatta, do PL de Santa Catarina, argumentou que o projeto garante tratamento igualitário entre os candidatos, sem criar privilégios, pois apenas autoriza a realização das etapas em momento adequado. A relatora também destacou que a proposta, que inicialmente tratava apenas dos testes físicos para gestantes, protege não apenas a candidata, mas também a saúde do bebê.
16: Consegui, inclusive, ampliar, porque o projeto ele previa a questão das regras para concurso público, especialmente no TAF, no teste de aptidão física. O nosso texto, enquanto relatora, conseguimos ampliar para todas as etapas do concurso e incluir também a questão da amamentação.
0: O projeto foi aprovado de maneira simbólica pelo plenário, sem votos contrários. Para a deputada Érica Cocai, do PT do Distrito Federal, é uma maneira de garantir o direito das mulheres.
17: Que asseguram que as mulheres possam ter condições de disputar qualquer tipo de certame e a partir do seu próprio conhecimento. A mulher que não tiver condições de disputar da mesma forma em função da gravidez ou em função de estar em um período pós-parto, vai ter o direito de, em outro momento, ter ali provada a sua capacidade.
0: O texto prevê ainda punições em caso de uso indevido do benefício, como eliminação do concurso e ressarcimento de despesas. Como o projeto que estabelece regras nacionais para permitir a remarcação de etapas de concursos públicos para gestantes e lactantes foi alterado pela Câmara, o texto retornará ao Senado para nova análise. Da Rádio Câmara de Brasília, com informações de Daniele Lessa, Antônio Vital.
15: Política.
28: Bongás, do Rio Grande do Sul, afirma que os correligionários do PT apoiam a criação da CPI do Banco Master e rebate acusações de que o partido seria contrário à investigação. Ele alega que deputados da legenda assinaram um requerimento para a criação da comissão no ano passado.
4: Bongás também cobra a instalação da CPI e defende o aprofundamento das investigações sobre irregularidades envolvendo o Banco Master. De acordo com o deputado, é necessário esclarecer possíveis conexões políticas e financeiras relacionadas ao caso.
28: Rodrigo Dazaeli, do PL de Mato Grosso, rebate críticas de parlamentares do PT sobre o uso de armas legalizadas pelo crime organizado. O deputado sustenta que a maior parte das armas apreendidas em ações criminosas não tem origem em registros legais.
4: Rodrigo Dazaeli também critica a atuação de parlamentares da esquerda nos debates sobre o Banco Master e a CPMI do INSS. De acordo com o deputado, integrantes do PT recorrem ao STF
15: para tentar reverter derrotas políticas e usa informações distorcidas no debate público.
28: Termina aqui o Jornal Câmara dos Deputados, com trabalhos técnicos de Everson Urani e apresentação de José Carlos Andrade e Luciana Vieira. Uma boa noite para você.
15: A Voz do Brasil está de volta na segunda-feira. Uma ótima noite e um bom fim de semana.
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0: Sexta-feira, 15 de maio de 2026. O ex-deputado Eduardo Bolsonaro admitiu ter assinado como produtor executivo do filme Dark Horse, que conta a história do pai dele, o ex-presidente Jair Bolsonaro. A declaração contradiz a versão anterior do político, que afirmava ter apenas cedido direitos de imagem. Documentos revelados pelo site Intercept Brasil mostram que o contrato assinado no início de 2024 com a produtora norte-americana Go Up dava a Eduardo poderes sobre a gestão financeira e estratégias de captação de recursos. Mensagens de março de 2025 também revelam o ex-parlamentar articulando o envio de dinheiro do Brasil para os Estados Unidos. Em sua defesa, Eduardo afirmou que investiu $50 mil do próprio bolso para garantir o roteirista da obra, mas o valor já foi devolvido e ele deixou a função executiva. A Polícia Federal investiga se os R$61 milhões repassados pelo banqueiro Daniel Vorcaro ao projeto foram utilizados para bancar despesas pessoais de Eduardo Bolsonaro em solo americano. A liberação do dinheiro foi negociada pelo senador Flávio Bolsonaro. O dinheiro foi destinado a um fundo que era administrado pelo advogado de Eduardo Bolsonaro nos Estados Unidos. A Ordem dos Advogados do Brasil no Pará suspendeu por 30 dias duas advogadas que tentaram enganar uma inteligência artificial na justiça para burlar as provas de um processo trabalhista. O caso ocorreu em Paraupebas, no sudeste do estado. A decisão aponta risco à imagem institucional da OAB e afirma que a atitude configura conduta incompatível com os deveres de lealdade do advogado. Cristina Medeiros e Luana Souza também foram multadas em R$84 mil. Horário de Brasília, agora 10 horas e 7 minutos.
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0: Olá, boa noite. Bem-vindos ao CBN Noite Total desta sexta-feira, fechando aqui a semana com produção de Luiz Delboni e os trabalhos técnicos de Henrique Dias. Vamos juntos até a meia-noite. E para toda a rede, né? Porque hoje não tem futebol. Ah, que bom, né? Porque é uma coisa de futebol. Ontem tinha futebol, já estava para parte da rede. Anteontem estava para outra parte da rede. E agora é todo mundo, 100%, diz aqui o Henrique Dias. Todo mundo reunido no radinho. E também temos, para além do radinho, todos os nossos canais digitais, inclusive com imagem, no YouTube, no Globoplay. Dá para acompanhar no site, no aplicativo também da CBN. Vamos com os destaques do noticiário. Agora, Eduardo Bolsonaro, que está na Berlinda, né? Depois de descobrirmos que o Vorcaro mandou dinheiro para o fundo gerido pelo advogado do Eduardo Bolsonaro para financiar o filme sobre o pai dele, né? Por meio ali da intermediação do Flávio Bolsonaro, aí questionou-se, bom, esse dinheiro foi mesmo para o filme, foi para o Eduardo, para bancar o Eduardo? A própria Polícia Federal está investigando se todo esse dinheiro foi para o filme ou se o Eduardo Bolsonaro ficou com uma parte desse dinheiro, enfim. E aí falou-se que o Eduardo Bolsonaro era o responsável financeiro ali pelo filme, seria o produtor executivo. Ele negou, em princípio ele negou. Não, eu apenas cedi o direito de imagem para que alguém pudesse interpretar o meu papel no filme. Mas aí o The Intercept Brasil trouxe hoje o documento com a assinatura de Eduardo Bolsonaro, sim, como responsável financeiro pelo filme, como produtor executivo do filme Dark Horse. E aí o Eduardo voltou atrás, disse que sim, realmente, ele era mesmo, mas aí ele não é mais, agora ele passou para um grande investidor, né? Sem falar quem. O destaque é de Larissa Lopes.
2: Um contrato para a produção do filme Dark Horse de novembro de 2023 traz Eduardo Bolsonaro como produtor executivo da obra. O documento foi divulgado pelo site Intercept Brasil e contradiz a versão anterior do ex-deputado. Após a reportagem, ele voltou atrás e admitiu ter atuado temporariamente como diretor executivo e que chegou a investir $50 mil na produção cinematográfica. Ele, no entanto, negou ter recebido verba de Daniel Vorcaro. Já Flávio Bolsonaro admitiu que novas conversas com o dono do Master podem surgir, mas sem surpresinha.
0: Já tivemos uma grande surpresinha, né? A gente está preparado para tudo. Quando o Eduardo Bolsonaro diz o seguinte, lá no começo eu tirei do meu bolso $50 mil para colocar no filme e depois eu fui ressarcido desse valor, me parece, eu pessoalmente aqui, Tânia, que ele já está se vacinando da possibilidade de surgir uma transação do dinheiro do Vorcaro de $50 mil para ele. Me parece que já é uma forma a conferir, né? Mas o que ele diz é o seguinte, tirei do meu bolso $50 mil e depois eu recebi esse dinheiro de volta. $50 mil, né? Bom, muito bom. Uma outra questão é para esse filme, para o Flávio Bolsonaro virar público, dizer que é só com dinheiro privado, que não tem dinheiro público, que não tem Lei Rouanet, que não tem essa coisa, a gente descobre que, na verdade, existiam parlamentares do PL que estavam enviando dinheiro de emendas parlamentares para o filme. Verdade. Entre eles, o Mário Frias, o Alexandre Ramagem, a Carla Zambelli, a Bia Kicis, o Marcos Polon e o Mário Frias. Inclusive, tem uma investigação no Supremo sobre a conduta do próprio Mário Frias, mas ele não se pronuncia. E agora o Flávio Dino, inclusive, está querendo explicações sobre o envio dessas emendas, desses parlamentares todos, para a realização desse filme. E não por ser para o filme especificamente, mas é porque existe uma norma que as emendas têm que ser feitas, tratadas com transparência. A gente sempre está falando sobre isso, né? E então precisa entender quanto mandou, como é que foi o uso do dinheiro lá no filme. É dinheiro público. Então não tem esse negócio de que é filme privado, não. É dinheiro público. Rani Veloso.
3: O Supremo Tribunal Federal abriu uma investigação sigilosa contra o deputado federal Mário Frias. O ministro Flávio Dino mira o suposto desvio de pelo menos R$2 milhões em emendas parlamentares. O dinheiro teria beneficiado a produtora de um filme sobre o ex-presidente Jair Bolsonaro, que tem Mário Frias como produtor executivo. No novo ofício, com a denúncia, a deputada Tabata Amaral apontou o envolvimento do senador Flávio Bolsonaro e de Daniel Vorcaro em negociações milionárias para financiar a obra. Mário Frias apresentou um parecer da Câmara negando irregularidades.
0: Precisa ver quanto de emenda parlamentar foi para financiar o filme sobre a vida de Jair Bolsonaro, né? Porque o dinheiro do Daniel Vorcaro, a gente sabe que não é exclusivamente privado, né? Porque tem muito dinheiro de corrupção, tem muito dinheiro público ali, né? Sabemos, inclusive do BRB, do Ibanez, né? Dos fundos de pensão, de funcionários públicos, tudo isso está no meio quando a gente fala em Banco Master. Agora 10 horas e 14 minutos.
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1: Prosseguimos então com o nosso giro de destaques. Após as críticas que foram feitas por Romeu Zema, Flávio Bolsonaro afirmou que espera um gesto de arrependimento. Samantha Klein.
2: Após crítica de Zema a Flávio por pedido de dinheiro a Vorcaro, o senador afirmou que espera por um gesto de arrependimento. Segundo o Filho 01, Zema foi precipitado e injusto em suas falas. Ao mesmo tempo, o mal-estar pode romper a aliança do PL com o Novo nos estados.
1: É, porque assim que saiu o áudio, né, do Flávio Bolsonaro pedindo dinheiro para o Vorcaro, o Romeu Zema veio a público. É, ele disse que era uma vergonha e tal, foi muito duro com o Flávio Bolsonaro. O Novo, o partido dele, apoia a candidatura do Flávio, tem coligação com o PL em vários estados, né? Aí quando o Zema, quer dizer, apoia a candidatura do Flávio não, né? Porque o Romeu Zema é pré-candidato, mas tem uma coligação nos estados. E a fala do Romeu Zema acabou que criou um mal-estar aí entre PL e o Novo. Vamos ver se ele virá público para pedir desculpas. Outro destaque hoje foi a operação da Polícia Federal contra o ex-governador do Rio de Janeiro, Cláudio Castro. Foi alvo de uma operação que apura a atuação de agentes públicos no Rio de Janeiro, enquanto Cláudio Castro era governador. E ele teria colocado a máquina pública para beneficiar o grupo empresarial Refit. O Ricardo Magro, que é o dono da Refit, aquele empresário que mora lá nos Estados Unidos e tal, ele é o maior sonegador de impostos deste país. Que é a antiga Refit, a antiga refinaria de Manguinhos. Ele, inclusive,

0: de Castro foram apreendidos e vão passar por perícia. De acordo com os investigadores, o ex-governador e membros do alto escalão estadual teriam atuado para reduzir as dívidas e relaxar a fiscalização sobre a Refit, controlada pelo empresário Ricardo Magro. O grupo empresarial deve cerca de 52 bilhões de reais em impostos. O mandado de prisão contra Magro também foi expedido, mas o paradeiro do empresário, que vive fora do Brasil há anos, segue desconhecido. O nome dele foi incluído na lista vermelha da Interpol.
1: É, gente, é crime organizado, né? Nesse caso aqui, ele parece favorecer o PCC, mas o Cláudio Castro também tem vínculo com pessoas muito próximas ao Comando Vermelho, no Rio de Janeiro. É, então, é isso, né? É isso. Agora foi apurado, foi apreendido, né? Material do Cláudio Castro nessa busca e apreensão. Vamos ver como as investigações da Polícia Federal vão avançar em relação à conduta do ex-governador do Rio de Janeiro. O pai do banqueiro Daniel Vorcaro vai permanecer preso em Belo Horizonte após audiência de custódia. Henrique Vorcaro foi um dos alvos da Operação Compliance Zero. Desirê Miranda.
2: O pai do banqueiro Daniel Vorcaro vai permanecer preso em Belo Horizonte após audiência de custódia. Henrique Vorcaro foi um dos alvos nessa quinta-feira da Operação Compliance Zero da Polícia Federal, que apura fraudes ao sistema financeiro nacional. Ele é suspeito de integrar o núcleo violento do grupo criminoso associado ao filho.
1: Agora 10h22.
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1: Governador Tarcísio de Freitas afirmou que não acredita no surgimento de outro nome da direita para substituir Flávio Bolsonaro na disputa à presidência. Pedro Pupulim.
2: O governador de São Paulo, Tarcísio de Freitas, disse não acreditar no surgimento de outro nome na direita para substituir Flávio Bolsonaro na disputa à presidência. O nome passou a enfrentar resistências após a revelação de que o senador captou recursos milionários com Daniel Vorcaro para o financiamento do filme sobre a história do pai. Interlocutores do governador paulista afirmaram à CBN que Tarcísio foi pego de surpresa com a ligação de Flávio com o dono do Banco Master.
1: É, tudo vai depender do Jair Bolsonaro, ele que manda, né? Ele indicou o Flávio e vai caber a ele a avaliação. E claro, considerando também como vai ser o impacto nas pesquisas, né? Se vai ou não ter impacto nas pesquisas. Amanhã vai sair a pesquisa da Datafolha, mas essa pesquisa da Datafolha ainda não vai medir exatamente o impacto. Porque a conversa do Flávio com o Vorcaro veio à tona na quarta-feira. E o Datafolha já estava colhendo, né, a opinião das pessoas, a intenção de voto, já na terça. Então, pega um pouquinho na quarta, mas pega também na terça, antes das pessoas saberem. Então, já não vai ser exatamente uma pesquisa que vai captar todo o humor do eleitor depois desse episódio, né? Teríamos que aguardar mesmo as outras pesquisas, a partir mesmo da outra semana, para entender se vai ou não haver impacto significativo aí

0: na intenção de voto do Flávio Bolsonaro. O financiamento coletivo para as campanhas eleitorais de 2026 começou hoje. Diogo Bugalho.
1: Começou nesta sexta-feira a arrecadação por financiamento coletivo para as campanhas eleitorais de 2026. As chamadas vaquinhas online só podem ser realizadas em 4 plataformas homologadas pela Justiça Eleitoral e não podem incluir pedidos explícitos de voto. Apesar de os valores arrecadados costumarem ser modestos, especialistas avaliam que essas páginas têm ganhado relevância na estratégia de divulgação dos políticos, especialmente no período que antecede o início oficial da campanha.
0: É, não pode fazer financiamento de empresa, né? Pessoa física pode fazer financiamento para candidatos, né? Fazer a sua doação para os candidatos em que você acredita. Menina atacada por uma onça na Chapada dos Veadeiros vai precisar passar por uma cirurgia. Mariana Dantas.
2: A criança de 8 anos ferida em um ataque de onça parda na Chapada dos Veadeiros foi transferida para o Agarram, onde deve passar por cirurgia plástica. Segundo especialistas, casos como esse são considerados incomuns, já que o animal costuma evitar contato com humanos. O ataque aconteceu enquanto a família da criança deixava uma cachoeira da região.
0: Ai, que horrível. Um outro caso horrível. O menino encontrado morto com sinais de tortura, ele morreu por inanição. Ele não era alimentado. O pai, a avó e a madrasta estão presos. Pedro Pupulim.
3: O menino de 11 anos que foi encontrado morto, acorrentado e com sinais de tortura na zona leste de São Paulo morreu por inanição, o nome clínico para desnutrição. O pai, a avó e a madrasta estão presos e alegam que o menino ficou acorrentado porque fugia muito de casa. A polícia ainda investiga se o pai comercializava imagens do menino sendo torturado na residência.
0: Gente, você vê? Que a rede social é um território mesmo brutal do que a de pior no ser humano. Se esse pai torturava o filho, filmava e postava isso nas redes sociais e tinha gente que achava legal e assistia e não denunciava, é porque realmente o ser humano, ou melhor, parte, né, do ser humano, que eu espero seja uma parte muito pequena, chegou no fundo do poço, no subsolo ali. A gente sabe das coisas que acontecem, né, de torturar bichinho, né, gatinho, postar, o que já é assombroso. Agora um pai torturar um filho. Tem o que dizer. Aí o pessoal acha que rede social é inofensiva, que é liberdade de expressão, não tem que ter um controle mínimo sobre o conteúdo que é exposto ali. Pelo amor de Deus. Novo vazamento de gás ocorreu durante uma obra da Sabesp na Zona Leste de São Paulo. Clauson Dutra.
4: As demolições das casas atingidas pela explosão no Jaguaré continuaram nesta sexta-feira, em meio a reclamações de moradores sobre falhas na comunicação. Famílias dizem que só descobriram no dia que perderiam os imóveis, enquanto vizinhos de casas liberadas relatam medo de voltar para dentro de casa por insegurança estrutural. Também foi registrado um novo vazamento de gás durante uma obra da Sabesp, desta vez na Zona Leste, em Itaquera.
0: Bom, nem precisa dizer o risco que isso tudo representa, né? Já sabemos. A Polícia de São Paulo instaurou inquérito para apurar os crimes de racismo e injúria racial praticados por uma jovem, uma cidade do interior do estado. Samuel Santos.
5: Uma mulher virou alvo da polícia depois de publicar falas racistas em uma rede social. Ela é de Guaíra, cidade que fica a 120 quilômetros de Ribeirão Preto. A investigada usou palavras discriminatórias em um vídeo publicado em um store no Instagram. E ela xingou uma segurança do primeiro dia da festa do peão da cidade, que começou na quinta-feira.
0: Sete áreas de garimpo ilegal são desativadas em operação na divisa do Amapá com Pará. Gabriel Moraes.
6: A operação durou 3 dias na divisa entre o Amapá e o Pará, uma das áreas mais pressionadas pelo garimpo ilegal na Amazônia. Polícia Federal, IBAMA, ICMBio e Força Nacional atuaram juntos.
0: Israel e Líbano estenderam o cessar-fogo em conflito no Oriente Médio por 45 dias. Luiz Fernando Figliage.
7: Após uma nova rodada de conversas nesta semana, Israel e Líbano concordaram em ampliar por mais 45 dias o cessar-fogo. O Departamento de Estado americano classificou o movimento como positivo. Tel Aviv e Beirute devem se reunir no começo de junho para novas conversas. Do outro lado do Oriente Médio, o chanceler do Irã disse não confiar mais nos Estados Unidos, enquanto que Donald Trump disse estar perdendo a paciência com Teherã.
0: A Sabesp interrompeu todas as obras no estado de São Paulo que tem interferência no sistema de gás por 15 dias. Vamos ver, depois desses 15 dias, se eles param de perfurar, né, o encanamento de gás. Clauson Dutra.
4: A Sabesp interrompeu todas as obras no estado de São Paulo que tenham interferência no sistema de gás por 15 dias após a explosão que matou duas pessoas e destruiu dezenas de casas. Um especialista ouvido pela CBN considerou o mapeamento dos mais de 7 mil quilômetros de tubulações sob as ruas da cidade insuficiente. A Companhia de Gás e Esgoto disse apenas que a gestão de obras segue. A Companhia de Água e Esgoto disse apenas que a gestão de obras segue. Segue todas as normas.
0: Lançamento do último álbum de estúdio da banda Chico Science, Nação Zumbi, completou 30 anos hoje. Lucas Arruda.
8: Há 30 anos, o mundo conhecia um dos álbuns mais importantes da história da música brasileira, Afro-Ciberdelia, a segunda produção em estúdio da banda Chico Science e Nação Zumbi, que ousava em misturar ritmos tradicionais do Nordeste a hip-hop e eletrônica.
0: Bom, eu gosto de Chico Science, Nação Zumbi. Mangue Beach, lá da sua terra, hein, HD? Salve Pernambuco, a riqueza musical de Pernambuco. Agora são 10 horas e 31 minutos.
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0: Sexta-feira, 15 de maio de 2026, o ex-presidente do Banco de Brasília, Paulo Henrique Costa, deve entregar em junho os anexos da delação premiada no caso das fraudes do Banco Master. Um acordo de confidencialidade será assinado e Costa vai indicar o caminho do dinheiro no Brasil e no exterior. A colaboração pode revelar informações sobre figuras importantes e uma operação de mais de 12 bilhões de reais. Costa está detido no 19º Batalhão da Polícia Militar do Distrito Federal, prisão conhecida como Papudinha. O Ministério Público do Estado de São Paulo denunciou à Justiça 11 pessoas ligadas a um esquema bilionário de manipulação de créditos de ICMS na Secretaria da Fazenda. O grupo é acusado dos crimes de organização criminosa e lavagem de dinheiro. Na lista estão o empresário Sidney Oliveira, fundador da Ultrafarma, e o ex-auditor fiscal Arthur Gomes da Silva Neto, apontado pelos promotores como o principal articulador do esquema que movimentou mais de R$1 bilhão. A Justiça de Santa Catarina homologou o pedido de arquivamento do caso do Cão Orelha, feito pelo Ministério Público de Santa Catarina. A Vara da Infância e Juventude também negou a internação do adolescente indiciado pela Polícia Civil e determinou a devolução do passaporte do menor. O Ministério Público apontou para a falta de provas nas investigações sobre a morte do cão, que aconteceu em janeiro, na Praia Brava, em Florianópolis. O Departamento de Estado americano informou que Israel e Líbano concordaram em estender por 45 dias o cessar-fogo, que foi firmado no dia 16 de abril. O órgão classificou como altamente produtivas as negociações entre Tel Aviv e Beirute, realizadas em Washington desde ontem. O departamento reforçou que os países voltarão a se reunir para novas rodadas de negociações nos dias 2 e 3 de junho. Horário de Brasília, agora 10h34.
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2: André Neto, boa noite. Tudo bem, André?
3: Tudo bem, Tânia. Boa noite para você, para os ouvintes do Noite Total, nessa noite fria, pelo menos aqui em São Paulo.
2: Tá bem friozinho mesmo em São Paulo. Falar em São Paulo, Dorival Júnior vai ser o técnico do São Paulo.
3: É isso, Tânia. São Paulo anunciou nesta sexta-feira a volta do Dorival, né, que agora vai para o seu terceiro ciclo como técnico de São Paulo. São Paulo demitiu o Roger Machado depois da eliminação para o Juventude na Copa do Brasil na última quarta-feira. E aí o Dorival Júnior, livre no mercado depois de sair do Corinthians, virou imediatamente a primeira opção da diretoria do São Paulo. E não foi um acerto simples, assim. O Dorival, na última passagem pelo São Paulo, foi campeão da Copa do Brasil lá em 2023, deixou o São Paulo numa forma amigável para assumir a seleção brasileira, não deu certo para o Dorival na seleção. O clube e o técnico seguiram caminhos diferentes aí nos últimos anos. Imaginaria-se que seria mais rápido para chegar a um acordo entre as duas partes, mas não foi bem assim, porque as duas partes tinham divergências em relação à parte financeira, né? O São Paulo trabalhava com um número de 3 milhões de reais mensais de salário que o Dorival recebia no Corinthians. São Paulo queria pagar metade disso. No fim das contas, o São Paulo e o Dorival chegaram a um acordo no meio termo aí, em torno de 2 milhões de reais o salário mensal do Dorival e da comissão técnica dele. O Rui Costa, o diretor de futebol de São Paulo, e o Rafinha, também gerente de futebol de São Paulo, foram para Florianópolis para negociar com o Dorival. Negociações longas aí durante quinta e sexta-feira. E aí, depois de o Dorival também ficar a par, né, de todos os detalhes envolvendo a política do São Paulo, que também vive um ano conturbado, questões de elenco, o Dorival queria saber também em todos os detalhes do momento vivido pelo São Paulo. Depois disso, eles partiram para as negociações da parte financeira, chegaram a acordo e o Dorival agora está de volta, né? Torcedor do São Paulo queria a volta do Dorival em sua maioria também. Acho que a questão do título da Copa do Brasil de 2023 traz um cenário de tranquilidade muito maior do que o Roger Machado tinha para trabalhar no São Paulo. O Roger Machado chegou praticamente demitido aí pelo seu torcedor, que ficou muito mais irritado, na verdade, com a demissão do Hernan Crespo num momento de alta do São Paulo do que, acho que, pela contratação do Roger Machado em si. Isso aí que criou esse ambiente em que o Roger já estava praticamente demitido desde o momento que ele foi contratado. O Dorival, pelo menos, vai ter um cenário de mais apoio e trabalho, pelo menos na parte externa do clube do São Paulo, na parte de torcida, e até envolvendo também os bastidores de política, porque a gente sabe que essa parte externa muitas vezes entra também dentro dos clubes. O Dorival dirigiu o São Paulo a primeira vez de julho de 2017 a março de 2018, depois de abril de 2023 a janeiro de 2024, aí justamente nesse período que ele conquistou a Copa do Brasil. Voltando ao São Paulo agora para sua terceira passagem, o Dorival se junta a um grupo aí bem seleto de técnicos que tiveram 3 passagens pelo clube. O Vicente Feola teve 7, o José Poi teve 4 e o Muricy Ramalho também 4. O Dorival aí é o quarto técnico da história do São Paulo a ter 3 passagens. Ele ainda não vai estrear no São Paulo nesse fim de semana. São Paulo enfrenta o Fluminense amanhã no Maracanã. O Dorival vai estar no Rio de Janeiro, vai acompanhar a partida, mas o São Paulo vai ser comandado pela sua comissão técnica fixa, né? O Milton Cruz, auxiliar técnico, vai comandar o São Paulo. Milton Cruz já tem muitos jogos aí na frente do São Paulo, vai ser a 45ª vez que ele vai comandar o São Paulo, e junto dele vai estar também o James Freitas, que era auxiliar do Roger Machado. O Roger Machado foi demitido, mas o James Freitas ficou no São Paulo, vai fazer parte da comissão técnica permanente como auxiliar. Então a dupla Milton Cruz e James Freitas comandam o São Paulo, Dorival nas arquibancadas para ver esse jogo contra o Fluminense, e aí o Dorival deve fazer a sua estreia no jogo da Copa Sul-Americana contra o Milionários no meio da semana, Tânia.
2: Bem, André Neto, SAF do Botafogo em recuperação judicial. E aí?
3: Pois é, Tânia. Eu falei um pouquinho do São Paulo, né, que foi uma das equipes eliminadas na Copa do Brasil. O Botafogo também caiu ontem na Copa do Brasil para a Chapecoense. E o cenário do Botafogo esportivo aí da semana é ruim, e pelo menos na questão política e financeira, o Botafogo vai começando a ver uma saída do buraco que se enfiou com o John Textor e a Eagle, né? O Botafogo hoje anunciou oficialmente numa nota que a SAF do clube está em recuperação judicial, uma decisão da segunda vara empresarial do Rio de Janeiro. Lembro aqui que recuperação judicial é um mecanismo do poder público para salvar empresas de falência e que muitas vezes se aplica também no futebol. Cruzeiro, Coritiba, Vasco são alguns dos clubes que já usaram esse recurso e o Botafogo vai utilizar também para tentar rediscutir prazos e valores com vários dos seus credores. O Botafogo, na petição que protocolou na Justiça, afirmou que a dívida, né, que está sujeita aí à recuperação judicial é de cerca de 1 bilhão e 280 milhões de reais. A dívida total do clube passa da casa de 2 bilhões e meio, mas aí não dá para colocar todas as dívidas nesse balaio aí da recuperação judicial, mas é um processo que vai ser importante para o Botafogo voltar a ter fluxo de caixa, para o Botafogo também não ter mais transfers bans impostos pela FIFA. Tem um período aí de proteção ao clube quando está em recuperação judicial, então o Botafogo vai tomando as medidas possíveis para tentar aliviar o cenário que é de muita crise na parte financeira dentro do clube. A nota oficial do Botafogo anunciando a recuperação judicial da SAF critica pela primeira vez o John Textor, o ex-presidente, o ex-dono, né, da SAF do Botafogo, falando que ele contribuiu diretamente para o agravamento da crise enfrentada pelo clube e para o cenário de extrema fragilidade que tornou inevitável aí o ajuizamento da recuperação judicial. John Textor, lembro, já está afastado da gestão da SAF do Botafogo desde abril. O Botafogo, inclusive ontem, nomeou o Eduardo Iglesias como novo diretor-geral da empresa, substituindo o ex-presidente Durcésio Melo, que estava de forma interina. Então o Botafogo, no campo, fora de campo, né, vai tomando decisões aí para ver se consegue reorganizar um pouco a casa. O Botafogo tem 3 transfer bans ativos por conta de dívida. Ainda tem a questão do pagamento dos valores do Thiago Almada, né, ao Atlanta dos Estados Unidos. Pode tomar mais punições aí ainda eventualmente, mas o cenário financeiro do Botafogo é muito ruim. Recuperação judicial pode ser um passo positivo aí nesse cenário financeiro tão trágico do Botafogo depois dessa passagem do John Textor, que gerou títulos, gerou um momento muito bom pro Botafogo, mas também abriu um rombo nas contas do clube, Tânia.
2: Pois é. Bom, André Neto, Carlo Ancelotti estará em Atlético e Flamengo?
3: Estará, Tânia. A gente lembra que segunda-feira, né, o próximo nos acréscimos que tiver aí já vai ser com a seleção brasileira convocada para a Copa. E o Ancelotti tem aí um último fim de semana para analisar os jogadores do futebol brasileiro, do futebol europeu também. E aí ele decidiu que o último compromisso dele aí nesse período antes da convocação para a Copa do Mundo vai ser o jogo entre Atlético Paranaense e Flamengo às 7h30 no domingo lá em Curitiba. O Flamengo tem 7 jogadores aí na pré-lista que foi enviada à FIFA nesta segunda-feira: o Danilo, o Alexandro, o Léo Pereira, Léo Ortiz, Lucas Paquetá, o Pedro e o Samuel Lino. Atlético Paranaense não tem nenhum nome na lista, então o Ancelotti vai para ver os jogadores do Flamengo. Ele já confirmou que o Danilo vai estar na Copa, é um jogador de muita confiança do Ancelotti, que já trabalhou com ele na Juventus, já conhece ele há muito tempo, aliás, trabalhou com ele no futebol do Real Madrid, e já conhece o Danilo há muito tempo, então é um jogador de confiança do Ancelotti para o grupo. Por mais que o Danilo seja reserva no Flamengo, o Ancelotti já falou algumas vezes que ele vai estar na Copa. Além do Ancelotti, vai estar também o Rodrigo Caetano em Curitiba para acompanhar esse jogo de Atlético Paranaense e Flamengo. Os outros profissionais da comissão técnica do treinador da seleção brasileira vão acompanhar os demais jogos da rodada pela televisão. Não vai ter ninguém em estádio. Nos últimos meses foram vários assistentes, analistas aí do Ancelotti espalhados por estádios no Brasil. Nessa última rodada antes da convocação, só o Ancelotti e o Rodrigo Caetano em Curitiba. O resto do pessoal vai estar vendo todos os jogos pela TV, Tânia.
2: Muito bom, é isso, hein? Fim de semana de trabalho para a equipe de esportes. Sim. Da CBN, né? Incluindo o André Neto, né?
3: Sim, tem muitas transmissões, Tânia, nesse fim de semana aí. Amanhã começamos com Fluminense, São Paulo e Palmeiras e Cruzeiro aqui para São Paulo. No Rio de Janeiro tem também o duelo de Internacional e Vasco. No domingo tem um jogo do Santos de manhã, jogo às 11 horas da manhã, que vai ser inclusive em São Paulo, na Neoquímica Arena. Pode ser até uma despedida do Neymar, né? Se fala que caso ele seja convocado de fato na segunda-feira, ele se preserve aí nesses últimos 4 jogos que o Santos teria até a Copa do Mundo. E aí, enfim, aí a gente não sabe o que vai acontecer depois da Copa. Então o Santos também trata esse jogo como uma possível despedida do Neymar. A gente tem também no domingo Botafogo e Corinthians às 4 horas da tarde. E aí, como eu falei, o jogo que o Ancelotti vai estar no estádio acompanhando, 7h30 da noite, Atlético Paranaense e Flamengo. Os jogos dos times do Rio e de São Paulo com transmissão do Futebol Globo CBN, Tânia.
2: Bom, André Neto, muito obrigada, hein? Bom trabalho aí para você no fim de semana e toda a equipe de esportes.
3: Obrigado, Valeu. Tânia. Abraço, boa noite.
2: Boa noite. André Neto, nos atualizando sobre as novidades do futebol. Agora
0: 10h46. 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
1: O STF abriu uma investigação contra o deputado federal Mário Frias. O ministro Flávio Dino mira um suposto desvio de pelo menos 2 milhões de reais em emendas parlamentares. O dinheiro teria beneficiado a produtora do filme sobre Jair Bolsonaro, que tem Frias como produtor executivo.
2: O ministro do Supremo Tribunal Federal, Flávio Dino, abriu investigação sigilosa para apurar o suposto desvio de pelo menos 2 milhões de reais em emendas do deputado federal Mário Frias. O recurso teria beneficiado a produtora do filme Dark Horse sobre a trajetória do ex-presidente Jair Bolsonaro e tem Mário Frias como produtor executivo. A decisão do ministro Flávio Dino ocorre após a deputada Tabata Amaral enviar novos documentos ao Supremo nesta sexta com denúncias que agora tramitam em um processo separado. No ofício, a deputada expõe os novos fatos que mostram o envolvimento do senador Flávio Bolsonaro com o dono do Banco Master, Daniel Vorcaro, atualmente preso. Ele teria repassado 62 milhões de reais para o filme, com a promessa de investir um total de 134 milhões de reais. Áudios e mensagens revelados pelo Intercept Brasil mostram o senador cobrando os repasses ao banqueiro. As negociações teriam sido intermediadas pelo empresário Thiago Miranda e pelo próprio Mário Frias. O ofício destaca as contradições. Frias inicialmente negou o aporte, mas Miranda confirmou. Já o senador Flávio Bolsonaro, que negou a relação com o banqueiro, recuou e confirmou as conversas com Vorcaro após o vazamento dos áudios. Para Tabata Amaral, as informações reforçam a suspeita de uso de emendas PIX para financiar a produção privada. A investigação original partiu de denúncias sobre a falta de transparência nos repasses a duas ONGs, entre elas a Academia Nacional de Cultura, que recebeu 2 milhões e 600 mil reais de deputados do PL e é presidida pela mesma dona da produtora do filme, a Go Up Entertainment. Segundo o ministro Flávio Dino, se o desvio for comprovado, a prática é inconstitucional. Antes da decisão desta sexta, a justiça tentou intimar Mário Frias 3 vezes em um único mês. Questionado pela CBN, a assessoria do deputado Mário Frias enviou um parecer da consultoria de orçamento da Câmara dos Deputados, emitido em março. O documento conclui que não há irregularidades no processo de destinação das emendas investigadas, mas ressalta que as entidades beneficiadas ainda não prestaram contas de como os recursos foram aplicados, uma exigência do próprio STF. De Brasília, Rani Veloso.
1: É, gente, é o seguinte, não vamos nem entrar no mérito, mas é que não é um filme com dinheiro privado, né? Que se tem emendas PIX do Mário Frias, tem emenda PIX do Alexandre Ramagem, da Carla Zambelli, da Bia Kicis e do Marcos Polon, você já tem aí 5 deputados do PL mandando emenda PIX, leia-se, dinheiro público, para o filme. Então, aí vem lá o Flávio, não, é só patrocínio privado. Não, não é, né? E também, batendo na mesma tecla, Banco Master não é dinheiro privado, hein, gente? Banco Master, leia-se também, dinheiro da corrupção. É desvio de dinheiro público por meio do banco. Aí o que o Flávio alega é que quando fez o contrato ele não sabia das irregularidades, né? Ainda sobre o filme, a respeito da vida do Jair Bolsonaro, mais uma nova versão, né? Porque o Eduardo Bolsonaro tinha dito que não era o responsável financeiro pelo filme, que nunca foi, que não tinha responsabilidade nenhuma, que ele apenas tinha cedido os direitos de imagem para alguém interpretar o papel dele, né? Como filho do ex-presidente. Agora o The Intercept publicou hoje o contrato em que tem a assinatura do Eduardo Bolsonaro como produtor executivo. Aí ele falou, não, na verdade, é verdade. Eu assinei mesmo, eu era o produtor executivo, mas deixei de ser. Larissa Lopes.
3: A publicação do contrato pelo Intercept Brasil, que mostra Eduardo Bolsonaro como produtor executivo do filme Dark Horse sobre a trajetória de Jair Bolsonaro, coloca em xeque a versão do ex-deputado, que sempre negou envolvimento com o longa e com a gestão de recursos. Após a divulgação do documento nesta sexta-feira, no entanto, Eduardo Bolsonaro mudou o discurso. Admitiu que já constou como diretor executivo do filme e chegou a investir dinheiro próprio cerca de $50 mil na produção cinematográfica. Ele disse, porém, que recebeu o dinheiro de volta, mas negou que tenha recebido repasses de Daniel Vurcaro.
4: Quando essa estrutura passou a ser uma estrutura de fundo de investimento, começou a ter outra estrutura, eu saí dessa posição de diretor executivo, que era o contrato antigo com a produtora, e passei então a ser somente uma pessoa que assinou a sua cessão de direitos autorais para que um ator pudesse me representar no filme e depois eu não processasse o filme. Basicamente, em linhas gerais, é isso daí. Ou seja, quem fala que Eduardo Bolsonaro recebeu dinheiro de Daniel Vurcaro é mentiroso. Quem fala que Eduardo Bolsonaro recebeu dinheiro deste fundo que foi criado nos Estados Unidos está mentindo para você. Eu recebi o dinheiro de volta por conta do contrato com a produtora, mas isso não passou pelo fundo. E recebi o dinheiro que era meu. Eu acho até que nem foi corrigido esse dinheiro, inclusive.
3: Quem também mudou de versão nesta sexta-feira foi o senador e pré-candidato à presidência Flávio Bolsonaro. Em entrevista à CNN, ele admitiu a possibilidade de surgirem novos registros de contato com Daniel Vurcaro, incluindo vídeos de encontros, mas, segundo ele, todos relacionados à gravação do filme que trata da biografia de Jair Bolsonaro.
5: Então pode surgir, pode vazar novas conversas, pode vazar alguma um videozinho mostrando o estúdio que eu possa ter enviado para ele, algum encontro que eu possa ter tido com ele. Foi tudo sempre para tratar essencialmente e somente, tão somente, exclusivamente do filme. Então não tem nada a esconder, então não vai ter surpresinha, não virão coisas novas.
3: Flávio também relativizou a versão anterior de que teria tido contato limitado com o dono do Banco Master. Ao ser questionado sobre quantas vezes se encontrou com Daniel Vurcaro, respondeu que não saberia precisar, mas que foram poucas vezes. Diante das notícias sobre a produção e investimentos no filme nesta sexta, o procurador do Ministério Público de Contas, Lucas Furtado, pediu ao Tribunal de Contas da União que investigue os indícios de irregularidade vinculados à captação de recursos para a produção audiovisual. Com a colaboração de Samantha Klein, de Brasília, Larissa Lopes.
1: Bom, após as críticas que foram feitas por Romeu Zema ao Flávio Bolsonaro, assim que saiu o áudio, o Romeu Zema já fez um vídeo criticando duramente Flávio Bolsonaro. O Flávio afirmou que espera um gesto de arrependimento do Romeu Zema. As declarações do ex-governador de Minas Gerais ocorreram após o site The Intercept revelar, né, aquele pedido de dinheiro do Flávio ao Daniel Vurcaro. Samantha Klein.
6: O pré-candidato à presidência, Flávio Bolsonaro, afirmou esperar que o ex-governador Romeu Zema se arrependa das declarações feitas após a revelação do pedido por dinheiro ao ex-banqueiro Daniel Vurcaro. Em entrevista à CNN, o filho 01 disse não ser justo com ele. Mais cedo, a jornalistas, Flávio também afirmou que Zema foi precipitado ao criticar as negociações com Vurcaro para financiar o filme sobre a vida do ex-presidente Jair Bolsonaro. No Rio de Janeiro, em uma agenda no quartel-general da PM, o pré-candidato a presidente também ironizou a situação ao dizer que, abre aspas, normalmente o mineiro tem mais calma na hora de falar, pensa mais e que avalia a situação, e concluiu afirmando que isso é importante para a política. Flávio ainda disse que tentou ligar para o ex-governador de Minas na quinta-feira. Conforme interlocutores do Mineiro, o senador ligou enquanto ele estava em voo, voltando de Nova York. Então, Zema ligou de volta assim que chegou ao Brasil, mas Flávio, por sua vez, não atendeu. Ainda assim, eles devem conversar nos próximos dias. Romeu Zema, que também é pré-candidato à presidência pelo Novo, disse que seria imperdoável e um tapa na cara da sociedade Flávio cobrar dinheiro de Vurcaro. O senador sinalizou que há um espaço para apaziguar a desavença e disse que Zema entende que ele é novo na política, mas que merece pelo menos o benefício da dúvida.
7: Acho que ele foi precipitado, acho que eu merecia pelo menos da parte dele, já que nós conversamos, o benefício da dúvida pelo menos, né? E após as minhas declarações, após os meus esclarecimentos, todo mundo com quem eu conversei diz que ficou bastante claro que não houve nada de errado. Portanto, eu acho que ele se equivocou em se antecipar e me pré-condenar. Ele se equivocou, jamais faria isso com ele.
6: A crítica de Zema a Flávio Bolsonaro pode prejudicar também um palanque importante em Minas Gerais. Isso porque o tom do mineiro aumentou o isolamento de seu aliado e sucessor no estado, o governador Matheus Simões. Por outro lado, o PL está prestes a fechar uma aliança com o republicano em Minas. E assim, o senador Cleitinho, integrante da sigla, está aguardando uma decisão de Flávio para se lançar pré-candidato ao governo de Minas. Com colaboração de Rani Veloso, de Brasília, Samantha Klein.
1: E falar em Romeu Zema, o procurador-geral da República, Paulo Gonet, denunciou hoje o ex-governador de Minas Gerais, Romeu Zema, por calúnia contra o ministro Gilmar Mendes, do Supremo. A PGR foi acionada pelo ministro Alexandre de Moraes após Gilmar pedir que Zema fosse investigado no inquérito das fake news, que é relatado por Alexandre de Moraes. Gonet discordou e entendeu que o foro para o tema é o Superior Tribunal de Justiça, porque ele é governador, né? Já que Zema teria utilizado perfis públicos associados à sua atuação institucional e política, e o ato ocorreu dentro da atuação política do então governador. Em notas, Zema diz que não vai recuar um milímetro. Gilmar questionou a divulgação de um vídeo divulgado por Romeu Zema nas redes sociais, com críticas ao Supremo e aos ministros Gilmar Mendes e Dias Toffoli, no caso do contexto do Master, né, eles são retratados como fantoches, esse caso veio à tona, enfim. Então agora, o Romeu Zema foi denunciado ao STJ, não ao STF, pela Procuradoria Geral da República. Agora, 11:01.
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0: Sexta-feira, 15 de maio de 2026, o Tribunal de Justiça de Santa Catarina decidiu pelo arquivamento total das investigações relacionadas à morte do cão Orelha na Praia Brava, área turística de Florianópolis. O animal morreu em 4 de janeiro deste ano. A juíza Vanessa Bonetti, da Vara da Infância, entendeu não haver elementos suficientes para comprovar os atos infracionais investigados. O arquivamento do caso foi pedido pelo Ministério Público, que alegou falta de provas contra os adolescentes suspeitos de matar o cão Orelha. O primeiro-ministro de Israel, Benjamin Netanyahu, declarou que o exército controla 60% da faixa de Gaza. O premier reforçou que as forças armadas de Tel Aviv avançaram para uma zona do território palestino mais ampla do que o previsto no plano de cessar-fogo firmado em outubro do ano passado. A situação em Gaza permanece tensa, com denúncias de agressões e mudanças territoriais. A ONU confirmou mais de 850 mortes palestinas desde que foi firmado o acordo de trégua temporária. Quatro jogos abrem neste sábado a 16ª rodada do Campeonato Brasileiro. O Fluminense enfrenta o São Paulo, o Internacional recebe o Vasco, o Atlético Mineiro mede forças com o Mirassol e o Palmeiras pega o Cruzeiro. No domingo, mais 6 jogos fecham a rodada, incluindo Santos e Coritiba, Botafogo e Corinthians e Atlético Paranaense contra o Flamengo. Pela 11ª rodada do Campeonato Brasileiro Feminino, o América Mineiro enfrenta o Atlético. O Grêmio joga contra o Misto, do Mato Grosso. E o Bahia pega o Internacional. No horário de Brasília, 11:03.
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1: Olá, boa noite. Bem-vindos à última hora do CBN Noite Total desta sexta-feira. Que semana, hein? Cheia de informações, inclusive hoje. É sexta-feira em geral. O noticiário é mais tranquilo, mas não hoje, né? Não hoje. Vamos até meia-noite com Luiz Del Boni na produção e os trabalhos técnicos de Henrique Dias. Vamos lá. Hoje teve uma operação da Polícia Federal no Rio de Janeiro contra o ex-governador do Rio, Cláudio Castro. Ele foi alvo da operação que apura a atuação de agentes públicos para beneficiar o grupo empresarial Refit, esse grupo empresarial que faz sonegação de imposto, é o maior sonegador de imposto do país, que tem envolvimento com crime organizado, faz ali a oferta de combustível adulterado para postos comandados aí por pessoas ligadas ao PCC, pessoal barra pesada, né? E o Cláudio Castro, segundo a investigação da Polícia Federal, e inclusive segundo o que está no despacho que foi emitido pelo Alexandre de Moraes, que é o ministro relator desse caso, ele colocava ali o governo do estado do Rio de Janeiro a serviço da Refit. O celular e um tablet do Cláudio Castro foram apreendidos e vão passar por perícia. Diogo Bugalho.
2: A Polícia Federal vai analisar um celular e um tablet que estavam com o ex-governador do Rio, Cláudio Castro, durante a Operação Sem Refino nessa sexta. Os agentes investigam um esquema bilionário com a atuação de membros do alto escalão estadual para beneficiar a Refit, a antiga refinaria de Manguinhos. O grupo é controlado pelo empresário Ricardo Magro e deve 52 bilhões de reais em impostos. 17 endereços foram alvo de buscas. Pelo menos 1 milhão e 600 mil reais em espécie, armas e carros de luxo foram apreendidos. Já Ricardo Magro teve o nome incluído na difusão vermelha da Interpol por determinação do ministro Alexandre de Moraes, do STF. Ele é alvo de um mandado de prisão, mas está fora do Brasil desde 2018. O paradeiro do empresário é desconhecido. De acordo com os investigadores, o estado do Rio foi cooptado em benefício da Refit. A PF aponta que a Secretaria Estadual de Fazenda, durante a gestão de Castro, virou uma extensão da estrutura empresarial do grupo. O ex-secretário da pasta, Juliano Pascoal, e o ex-procurador-geral do estado, Renan Saad, teriam sido nomeados para atender aos interesses de Magro. Um dos pontos investigados é um programa especial de parcelamento tributário sancionado por Castro que permitiria à Refit abater cerca de 95% das dívidas. Segundo a PF, o programa ficou conhecido internamente como Lei Ricardo Magro. As investigações apontam ainda que o complexo industrial simulava atividades de refino para reduzir a carga tributária sobre combustíveis importados. Entre os investigados também estão um desembargador, policiais civis e federais e um ex-secretário da Casa Civil do governo federal que teriam atuado para favorecer a Refit. Eles foram afastados das funções públicas por determinação do Supremo. A defesa de Cláudio Castro e a administração da Refit negam irregularidades. A CBN não conseguiu localizar as defesas dos demais citados. Com a colaboração de Pedro Bonenberger, do Rio de Janeiro, Diogo Bugalho.
1: É, gente, estamos falando de um governador que usa a estrutura do Estado, do governo, para favorecer uma empresa vinculada ao crime organizado. Só isso, né? E aqui, no caso, com os postos de gasolina ligados ao PCC, mas também o Cláudio Castro, como sabemos, né? Tem vinculações ali com políticos já sabidamente ligados ao Comando Vermelho, no Rio de Janeiro, né? O Rodrigo Bacelar, que era o presidente da Assembleia Legislativa, agora está preso, o PH Joias, tudo do mesmo grupo político. Então, o negócio é barra pesada, né? E a hipocrisia está aí. A hipocrisia está colocada, né? Porque é um político que ficou muito popular depois de fazer operações matando pessoas nas favelas, né? Porque aí são pessoas ligadas ao crime organizado. Não que não sejam, são. Mas é o pessoal lá da ponta, né? É o preto e pobre. É, e o pessoal do colarinho branco? E o pessoal que lava o dinheiro pro crime organizado, né? Esse pessoal tá lá. Tá todo mundo tomando uísque junto, se favorecendo, se locupletando, né? E fazendo ali demagogia com corpo, com corpos dos pobres. Então, já tá na hora da gente parar de achar que combater o crime organizado é ir lá nas favelas, sair dando tiro, né? É, que bandido bom é bandido morto, e aí entenda-se por bandido o pobre da periferia, né? O bandido não é o pobre da periferia. Ele também é bandido, né? É a ponta violenta, vamos dizer assim, né? É a ponta que tá lá para matar ou morrer. Mas sabemos que tem um pessoal aí, ó, muito bem articulado nos poderes, né? Isso vale para Refite, isso vale para o Banco Master também, que a gente também pode incluir na categoria crime organizado. Não diretamente vinculado ao tráfico, por exemplo, mas é crime organizado também, né? Agora, não diretamente vinculado ao tráfico, mas também não dá para descartar que o Banco Master tenha conexões ali com fundos em que o PCC lava dinheiro. Então, se investigar direitinho, capaz que encontre também vinculações, né? Não está descartado. As coisas estão muito bem conectadas. Esse pessoal aí que tem muito dinheiro criminoso, seja por combustível, seja por fraude em CDB, ou então porque pega dinheiro público dos aposentados, funcionários públicos, ou mesmo do INSS, que é o caso do Vorcaro, enfim. Esse pessoal, no final das contas, se for investigar bem, acaba que em algum ponto se encontra aí com o dinheiro do tráfico de drogas, né? Do Comando Vermelho, do PCC. É por isso que é tão complicado e tão importante esse momento da história do país, das investigações avançando. E para falar em Banco Master, o pai do banqueiro Daniel Vorcaro vai permanecer preso em Belo Horizonte após a audiência de custódia. Henrique Vorcaro foi um dos alvos da Operação Compliance Zero, que apura fraudes no sistema financeiro nacional. Ele é suspeito de integrar um núcleo violento do grupo criminoso. É, então, no Rio de Janeiro, inclusive, esse grupo E, do pai do Daniel Vorcaro, tinha conexão com o Jogo do Bicho, com milicianos, né? Tinha conexão com policiais federais que faziam um serviço ali violento, né? É, barra pesada. Desirê Miranda.
3: A Justiça Federal decidiu manter a prisão de Henrique Moura Vorcaro, detido nesta quinta-feira em Belo Horizonte, durante a sexta fase da Operação Compliance Zero da Polícia Federal, que apura fraudes ao sistema financeiro nacional. Henrique, que é pai de Daniel Vorcaro, dono do Banco Master, acusado de ser o chefe da organização criminosa, passou por audiência de custódia e vai permanecer no Ceresp, Centro de Remanejamento de Presos, Gameleira, na região oeste da cidade. Henrique Vorcaro presidia a Multipar, empresa que, segundo o COAF, Conselho de Controle de Atividades Financeiras, movimentou mais de R$1 bilhão entre 2020 e 2025, exclusivamente entre contas ligadas ao banqueiro. A decisão judicial que autorizou a prisão dele aponta que Henrique teria feito repasses financeiros para financiar a turma, núcleo operacional da organização criminosa, além de acionar integrantes do grupo em busca de informações sigilosas, mesmo após as primeiras fases da operação, deflagradas em novembro de 2025 e janeiro deste ano. Além de Henrique Vorcaro, o hacker Rodrigo Pimenta Franco Avelar Campos também foi preso. Os dois passaram pelo Instituto Médico Legal em Belo Horizonte para a realização de exame de corpo de delito. Diante da prisão, o advogado de Henrique, Eugênio Pacelli, afirmou que a operação desta quinta-feira foi baseada em fatos cuja legalidade ainda não teria sido comprovada no processo e que também não ficou demonstrada a ausência de finalidade econômica legítima nas movimentações investigadas. Segundo a defesa, essas informações ainda não teriam sido solicitadas nem a Henrique Vorcaro, nem aos advogados. Segundo a Polícia Federal, esta é a sexta fase da Operação Compliance Zero. Severo. A investigação apura a atuação de uma organização criminosa suspeita de praticar intimidação, coerção, obtenção de informações sigilosas e invasões a dispositivos informáticos. Os investigados podem responder por crimes como ameaça, corrupção, lavagem de dinheiro, organização criminosa, invasão de dispositivos e violação de sigilo funcional. De Belo Horizonte, Desirê Miranda.
1: A Ana Carolina Tomé traz aqui informações sobre a IP, né? Sobre o fato da Anvisa ter obrigado a IP a reembolsar os consumidores. Vamos ouvir.
4: A IP voltou atrás e informou que vai interromper temporariamente o ressarcimento aos consumidores de produtos com lotes final 1. A empresa só deve voltar a discutir o pagamento depois da conclusão de novos laudos técnicos feitos por laboratórios autorizados pela Anvisa. A informação foi dada pelo diretor executivo e corporativo da IP, Sérgio Pompilho, em entrevista ao portal G1. A medida veio após a decisão da Anvisa, que manteve a suspensão da fabricação, venda, distribuição e uso de detergentes, sabões líquidos e desinfetantes da marca. Apesar disso, a Anvisa retirou a obrigação de recolhimento imediato dos produtos e determinou que a empresa apresente primeiro um plano de ação para definir como será feito o processo. A decisão também não obriga a empresa a fazer o ressarcimento. Antes, a empresa chegou a anunciar o reembolso e divulgou um canal para que os clientes colocassem dados pessoais, chave Pix e informações do produto. A orientação da Anvisa aos consumidores é não utilizar os produtos atingidos pela medida, porque os riscos sanitários identificados pela fiscalização ainda não foram superados. O relator do caso, o diretor-geral da agência, Leandro Safatle, disse que liberar a fabricação e comercialização dos produtos poderia ampliar a exposição da população a produtos com possibilidade de ocorrência de contaminação microbiológica.
5: A concessão de efeito suspensivo à medida sanitária pode ampliar a exposição da população a produtos fabricados em condições incompatíveis com os requisitos mínimos de segurança, especialmente diante da persistência das falhas identificadas e da impossibilidade de assegurar, nesse momento, o pleno restabelecimento da confiabilidade do processo produtivo. Isso significa que permanece suspensa a comercialização, distribuição, fabricação e uso dos produtos abrangidos pela referida RE. Tal posicionamento decorre da inequívoca configuração de risco sanitário elevado associada a falhas sistêmicas de boas práticas de fabricação.
4: Diante da repercussão política do caso, com bolsonaristas acusando a Anvisa de proibir os produtos IP em função de doações à campanha do ex-presidente, o diretor Daniel Pereira fez questão de ressaltar a atuação técnica da Anvisa.
6: As decisões conduzidas por mim e pela minha equipe sempre terão caráter eminentemente técnico, fundamentadas em evidências, análise regulatória, qualificada e no interesse sanitário da população brasileira. Não pautamos e nunca pautaremos nossas ações por critérios políticos, mas pela missão institucional da agência e pela responsabilidade que temos perante a nossa sociedade.
4: Em comunicado divulgado nesta sexta-feira, a IP informou que tem plena convicção no trabalho que tem realizado para se adequar às orientações do órgão fiscalizador, garantindo a qualidade máxima de seus produtos e ressalta que permanece integralmente comprometida com o cumprimento de eventuais determinações ou ajustes adicionais que venham a ser estabelecidos. Com a colaboração de Felipe Igreja, de Brasília, Ana Carolina Tomé.
1: A gente tem uma atualização dessa informação. A IP já recuou de novo e agora vai reembolsar consumidores, é o que ela diz, por produtos suspensos pela Anvisa. Ela disse que não faria o reembolso, agora ela está dizendo que sim, vai fazer o reembolso. Formulários para que consumidores informem a chave Pix voltou a ser disponibilizado no site da empresa agora à noite, né? Horas depois de a IP informar que o ressarcimento seria suspenso, que era o que a gente trazia aqui nessa reportagem. Então, a IP agora voltou atrás. Vai sim reembolsar os consumidores que têm esses produtos do lote 1. Pior é que eu tenho. Eu tenho vários detergentes lá em casa desse mesmo lote. Ai, mas que revolta. Não vou beber o IP, não vou. Também não vou usar, fiquei com medo, suspendi, né? Vai que realmente tem, seja alguma bactéria aí que a gente não sabe exatamente os efeitos, né? Melhor acreditar no que os cientistas estão dizendo. Então, acho que eu vou pedir lá ressarcimento, então, para trocar por produto de outro lote. Porque triste, hein? Pelo jeito, muita gente. Pelo jeito, esse lote final 1 é uma quantidade grande aí. Eu fui sorteada, tá? Lá tem uns 5 ou 6 detergentes com lote 1. Enfim. Em frente. O governador de São Paulo afirmou que não acredita no surgimento de outro nome da direita para substituir Flávio Bolsonaro na disputa à presidência. Interlocutores de Tarcísio disseram à CBN que o republicano foi pego de surpresa. É, com o áudio do Flávio com o Daniel Vorkaro. Aliás, não só o Tarcísio, né? Toda a campanha do Flávio foi...

0: a biografia do ex-presidente Jair Bolsonaro e que ele desconhecia qualquer buscas por recursos junto a Daniel Vorcaro. Para o governador, o deputado federal Mário Frias, do PL, era quem exclusivamente encabeçava a busca por financiamento da produção. Em uma agenda em São Bernardo do Campo nesta sexta, Tarcísio evitou se prolongar sobre o tema, mas disse que não acredita no surgimento de outro nome para substituir Flávio Bolsonaro na disputa à presidência.
1: Que está havendo um desgaste agora em relação a Flávio Bolsonaro nesta eleição. Você acha que pode ser um novo nome aparecendo no lugar dele agora, depois desses vazamentos desses áudios, mensagens dele com Daniel Vorcaro?
2: Não acredito.
0: O governador de São Paulo não deixou o cargo em abril e, por isso, pode apenas concorrer à reeleição. A reportagem da CBN também apurou que Tarcísio de Freitas foi pressionado nesta semana por lideranças políticas aliadas para que ele volte a adotar posturas públicas em apoio a Flávio para contribuir com a consolidação da candidatura do senador em São Paulo. Na primeira manifestação pública, na quinta-feira, o governador afirmou que o caso é uma questão que preocupa e que precisa ser esclarecida. Até quinta, o governador negou qualquer conversa com Flávio Bolsonaro sobre as revelações que ligam o senador ao banqueiro, mas negou que a repercussão possa prejudicar o cenário eleitoral. De São Paulo, Pedro Pupulin.

0: Após novas reuniões, Israel e Líbano concordaram em ampliar por mais 45 dias o cessar-fogo. Departamento de Estado americano classificou o movimento como positivo. Tel Aviv e Beirute devem se reunir no começo de junho para outros encontros.
1: O Departamento de Estado americano afirmou que, após novas conversas nesta semana, Israel e Líbano decidiram estender por mais 45 dias o cessar-fogo entre as nações. Anunciado em 16 de abril pelo presidente Donald Trump, mesmo com a trégua, Tel Aviv e Beirute se acusam de não respeitar a paralisação nos ataques. Nestes últimos encontros, o governo americano classificou as negociações como altamente positivas. A Casa Branca acrescentou ainda que novas rodadas devem ocorrer no início de junho. As conversas desta semana foram o terceiro encontro entre os dois lados desde que Israel intensificou os ataques aéreos contra o Líbano após o Hezbollah disparar mísseis contra o país no começo de março, 3 dias após o início da guerra americana e israelense contra o Irã. No mês passado, Israel ampliou a invasão terrestre no sul do Líbano. Tel Aviv tem atacado cidades e vilarejos libaneses com a justificativa de atingir alvos do grupo Hezbollah. Desde a escalada do conflito, o número total de mortes confirmadas passou de 2.950. Cerca de 9 mil pessoas foram feridas. Pelo menos 1 milhão de pessoas tiveram de ser deslocadas devido às ofensivas. O Hezbollah causou a morte de dezenas de militares israelenses. No outro lado do conflito, as tensões entre Estados Unidos e Irã permanecem. O ministro das Relações Exteriores iraniano, Abbas Araq, afirmou que o país está aberto a negociações caso os Estados Unidos demonstrem seriedade.
2: The most important question is the question of mistrust or the lack of trust from our side.
3: A questão mais importante é a questão da desconfiança ou da falta de confiança do nosso lado em relação aos americanos. E eu expliquei as razões dessa desconfiança. Outra questão, ou outro problema, são as mensagens contraditórias que, como eu disse, nos deixaram relutantes em relação às reais intenções dos americanos nessas negociações. Temos dúvidas sobre a seriedade deles, mas no momento que sentirmos que eles estão falando sério e prontos para um acordo justo e equilibrado, certamente prosseguiremos com as negociações.
1: O iraniano deu a declaração após uma cúpula de ministros das relações exteriores do BRICS. Em entrevista à emissora Fox News, o presidente Donald Trump afirmou que está perdendo a paciência com o Irã. Com a colaboração de Ana Luísa Bessa, de São Paulo, Luiz Fernando Figliage.
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1: O Tribunal de Justiça de Santa Catarina decidiu pelo arquivamento total das investigações relacionadas à morte do cão Orelha. O caso ocorreu em Florianópolis no início de janeiro deste ano.
2: A Vara da Infância e Juventude da Comarca de Florianópolis aceitou o pedido de arquivamento do caso Orelha. A solicitação foi apresentada no início dessa semana pelo Ministério Público de Santa Catarina, assinada por 3 promotores. E ocorreu por falta de provas. O parecer tem 170 páginas e é assinado por 3 promotores diferentes. O caso ganhou repercussão mundial e tramita no mais alto grau de sigilo. A decisão, assinada pela juíza Vanessa Bonetti, argumenta que a competência de promover o arquivamento do caso, quando não identificar motivos para a acusação, é do Ministério Público, cabendo ao Judiciário analisar a legalidade e a possibilidade jurídica de aceitar o pedido. Entre os motivos que levaram o Ministério Público a não responsabilizar nenhum investigado, estão a análise de quase 2 mil arquivos digitais, entre vídeos, dados de celulares apreendidos e fotografias, e os depoimentos de adolescentes e testemunhas mencionados no decorrer da investigação feita pela Polícia Civil. O Ministério Público também citou contradições nos depoimentos de testemunhas que indicaram a suposta agressão como causa dos ferimentos ao cão. O Ministério Público também cita a hipótese de morte do cachorro em função de uma doença pré-existente. Um laudo apresentado pelo Ministério Público após a exumação do corpo do cão Orelha indicou que o cachorro tinha uma doença óssea grave que poderia explicar as lesões na cabeça. A investigação também analisou câmeras de vigilância e não identificou provas de que os jovens investigados teriam estado no mesmo lugar do cão Orelha nos horários indicados das possíveis agressões. Em fevereiro, o Ministério Público já havia levantado a hipótese de possíveis contradições na investigação da Polícia Civil e solicitou 35 novas provas. As respostas começaram a ser enviadas no final daquele mês e essas solicitações de novas diligências já indicariam a necessidade de indícios mais robustos para a conclusão do caso. Na decisão de agora, que confirmou o arquivamento do caso, a juíza da Vara da Infância e Juventude também determinou a devolução do passaporte e a retirada de restrição de viagem de um dos adolescentes investigados, além do arquivamento de outros procedimentos abertos para a apuração complementar do caso. A Polícia Civil aqui de Santa Catarina foi procurada pela reportagem, mas informou que não irá se manifestar, porque o caso já está concluído. De Florianópolis, Zé Maia.
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0: Sexta-feira, 15 de maio de 2026. O senador Flávio Bolsonaro admitiu que novas conversas ou relatos de encontros que teve com o banqueiro Daniel Vorcaro podem se tornar públicos. O pré-candidato à presidência pelo PL afirmou, no entanto, que o contato que manteve com o dono do Master se restringiu ao filme sobre o ex-presidente Jair Bolsonaro. Em entrevista à CNN, Flávio Bolsonaro diz que pode vazar um videozinho ou algum encontro com o empresário, mas que não vai ter surpresinha. Segundo Flávio Bolsonaro, Vorcaro investiu mais de 60 milhões de reais no longa-metragem intitulado Dark Horse. A Polícia Federal investiga se o dinheiro foi desviado para bancar despesas pessoais de Eduardo Bolsonaro nos Estados Unidos. Documentos divulgados pelo site Intercept Brasil, nesta sexta, revelam que Eduardo atuou como produtor executivo do filme. Terminou nesta sexta-feira o mandato do presidente do Banco Central americano, Jerome Powell. Nos últimos anos, ele travou com Donald Trump uma disputa pela independência das tomadas de decisões do Federal Reserve. Powell ficou à frente do Banco Central mais poderoso do mundo por 8 anos. Ele foi indicado por Trump em 2017, mas passou a ser atacado pelo presidente ao promover aumento da taxa de juros para conter a inflação depois da pandemia e da guerra na Ucrânia. O novo presidente do Fed será Kevin Warsh, indicado por Trump em janeiro. Horário de Brasília, 11h33.
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0: Lançamento do último álbum de estúdio da banda Chico Sainz, Nação Zumbi, completa 30 anos hoje. Afro Ciberdelia vendeu mais de 100 mil cópias e conectou o mangue do Recife ao futuro, dando novos elementos ao Mangue Beat. A CBN Recife ouviu o vocalista da Nação Zumbi para saber sobre a produção e o legado deixados por Chico Sainz, que completaria 60 anos nesse ano.
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3: Há 30 anos, o mundo conhecia um dos álbuns mais importantes da história da música brasileira, Afro Ciberdelia, a segunda produção em estúdio da banda Chico Sainz e Nação Zumbi, que ousava em misturar ritmos tradicionais do Nordeste a hip hop e eletrônica. Com produção de Eduardo Bide e lançamento pela Sony Music, Afro Ciberdelia foi gravado entre 1995 e 1996, reunindo 20 faixas e 3 remixes. Depois do sucesso de Da Lama ao Caos, primeiro álbum da banda, o disco trazia novos elementos para o Mangue Beat, como conta o vocalista da Nação Zumbi, Jorge do Peixe.
4: A gente morava no Rio de Janeiro e era um acordar para ir para o estúdio, para mergulhar nesse processo. É um disco diferente do primeiro, que é muito mais cru. Esse tem muito mais samples, tem muito mais tecnologia ali atrelada, né? Traz um África futurismo e uma certa cibernética emergindo ali, né? Sempre fomos admiradores de ficção científica, da diáspora africana, a gente sempre foi calçado em batidas. Eu e Chico, a gente dançava break, já garimpando vinil. Tudo isso se imprime no disco, né?
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3: O som de Afro Ciberdelia, do tambor à guitarra, fez a antena da Nação Zumbi se conectar com o futuro. Escolhido por Chico Sainz para produzir Afro Ciberdelia, o produtor Eduardo Bide conta que a afinidade musical e pessoal entre ele e a banda foi determinante, ainda mais por ter sido sua primeira experiência na função.
5: Na pré-produção ali, que foi a demo que eu fui para Recife, né, trabalhar com eles, ali já se definiu muita coisa. Algumas músicas não tinham letra ainda. Chico participava de tudo, né?
3: Durante a gravação, nomes como Gilberto Gil, Marcelo D2 e Fred 04 participaram de faixas como Macô e Samba do Lado. disseminando ainda mais o trabalho da banda. O jornalista José Teles, que cobria a cena cultural da época, lembra que Afro Ciberdelia se somou a Da Lama ao Caos para fazer os olhos do mundo se voltarem a Pernambuco.
6: Naquele tempo, o rock dos anos 80 estava meio borrogado já, né? E aí, de repente, surgiu uma coisa nova no Recife, né? Então, o Recife virou centro das atenções durante a década de 90, a partir de 94, e foi até o começo dos anos 2000, né? O Recife era o centro da música do Brasil e do mundo todo. O New York Times mandava um repórter cobrir o grupo rock, né? Várias vezes mandou.
3: Tinha um pouco de cada Brasil nas músicas de Afro Ciberdelia. E foi a partir dessa percepção que Bid apresentou Maracatu Atômico, composta por Jorge Maltner e imortalizada na voz de Gilberto Gil, para a Nação. A faixa é a mais lembrada do álbum e, por muito pouco, quase não esteve nele. Afro Ciberdelia vendeu mais de 100 mil cópias, chegando a receber o certificado de disco de ouro. Nos 60 anos do nascimento de Chico Sainz, o álbum segue único e irreverente, com edição de Daniele Monteiro, do Recife, Lucas Arruda.
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0: Vamos falar sobre o filme O Gênio do Crime. É uma adaptação do livro, que é um dos maiores sucessos da literatura infanto-juvenil brasileira. Livro de João Carlos Marinho, que foi publicado originalmente em 1969. Nós estamos aqui com o diretor, o André Felipe Binder, o Lipe Binder. Lipe, bem-vindo, boa noite.
1: Boa noite, Tânia. Uma honra estar aqui com você no programa.
0: Ah, uma honra é nossa. Nossa, que maravilha. E acho que quem não leu, né, esse livro na escola, eu li esse livro, me lembro com muita clareza, me deu até uma nostalgia, assim, de saber que agora ele vai para os cinemas. Então, antes de falarmos do filme propriamente dito, Lipe, conta pra gente como surgiu a ideia de trazer esse clássico da literatura infanto-juvenil para o cinema.
1: É, na verdade, quem comprou os direitos foi o Thiago Mello, da Boutique Filmes, e ele comprou praticamente todos os livros do João Carlos. E fui indicado para ele pelo Alex Medeiros, da Globoplay, Globo Filmes, e foi, assim, aqueles presentes do destino, né? Porque eu fui essa criança que foi absolutamente influenciada por esse livro, né? Na escola, todos os meus amigos, e aí décadas depois eu tenho o presente, né, de poder contar uma história que me marcou tanto na minha juventude.
0: É, nossa, eu lembro bem de ler, de estar lendo esse, eu não lembrava da história, né? Tive que relembrar a história e falar, nossa, é mesmo, que maravilha, né? Ou seja, vocês vão pegar o público que é a nossa faixa etária, que leu esse livro, e vão pegar os mais jovens, porque o filme é direcionado na linguagem, tudo para um público infanto-juvenil, né? Como a obra original, né?
1: Sim. É, na verdade, é uma ponte de 5 décadas, né? Porque esse livro é de 69 e ele continua sendo um best-seller até hoje.
0: É, então, ele pega várias gerações, né?
1: Pega várias gerações. É um filme, assim, é um livro, né? Do público infanto-juvenil. Mas eu acho que pelo sucesso que o livro teve, a gente falou muito sobre ser um filme para a família toda, porque muitos adultos, muitos pais, inclusive jovens avós, já leram o livro e têm uma referência do livro. Então, é um filme perfeito para juntar a família, para unir a família, para falar das impressões, né? Assim, o mundo de 2026 é bem diferente do mundo de 1969,
0: sim,
1: mas eu acho que o espírito continua o mesmo.
0: É, bom, vamos falar do enredo, e tem tudo a ver o enredo, né? Porque também estamos em período de Copa do Mundo, o pessoal colecionando figurinha de jogador de futebol, né? E tem a ver com a história. Então, Lipe, conta pra gente o que é possível contar do enredo do Gênio do Crime, que agora está nos cinemas.
1: É, eu posso contar que, assim, é baseado no livro, né? A gente adaptou a história para 2026, com algumas pequenas mudanças, assim, a gente vive num mundo bem diferente hoje em 2026, então a gente foi muito atento com todas as mensagens, as brincadeiras, né? E tudo que é dito no livro, mas a gente manteve a essência de ser uma história de mistério, né? Basicamente a história é sobre falsificação de figurinhas da Copa, né? E um grupo de jovens de 12, 13 anos decide investigar isso. E aí a gente tem uma história de muita aventura, humor, drama, suspense, e é uma história brasileira. Ela vem da, né, da nossa cultura, de um best-seller, né, dos nossos livros, então eu acho que é uma identidade cultural nossa.
0: E essa turma é a Turma do Gordo, né?
1: A Turma do Gordo.
0: A Turma,
1: sim,
0: do Gordo, que é, esse é o primeiro livro da Turma do Gordo. Outros, depois o João Carlos Marinho foi lançando e a gente,
1: sim,
0: ia lendo. É, e aí você disse que foi comprado os direitos, ou seja, podemos esperar uma série, né?
1: Sim.
0: Ah, mas vamos...
1: Espero que sim.
0: Também esperamos que sim. Bom, então é uma história, para quem não leu, ou para quem leu e não se lembra exatamente, uma história é um mistério, né? O Gênio,
1: sim,
0: do Crime não sei até onde dá para a gente falar, né? Enfim, eles vão investigar quem é, o que está acontecendo com a falsificação de figurinhas, é isso?
1: Sim, sim.
0: Não,
1: e eles descobrem que tem uma pessoa, assim, um gênio por trás, que ninguém consegue, consegue pegar essa pessoa, e aí eles decidem ir atrás desse mistério e investigar.
0: Porque é um gênio que faz, é uma pessoa muito inteligente que cria, que faz essas falsificações, e aí eles têm que...
1: Que não deixa rastros.
0: É, não deixa rastros. É para um público, originalmente, né, os livros, para o quê? 13, 14 anos, adolescente?
1: É, eu acho que essa faixa, né, infanto-juvenil, na pré-adolescência, que vai, né, dependendo dos hormônios de cada um, dos 10 aos 15 anos, né? Mas eu acho que, e a gente fez com essa intenção, a gente colocou elementos para que os pais gostem, as mães gostem, a gente é muito parecido com os filmes do Spielberg da década de 80, né? Do Goonies, do Super 8, do ET, que eles são para, eles têm um público-alvo, mas a família inteira gosta, a família inteira vai ver.
0: Claro, ainda mais porque tem essa referência das pessoas adultas já terem lido, muito provavelmente, né? O Gênio do Crime. Bom, e aí, uma obra escrita em 1969, adaptada agora para os tempos atuais. Isso implica em quê? O que exatamente vocês modificaram, e também sem perder a essência, né, da história original?
1: Eu acho que a gente mudou muito, assim, existe uma sensibilidade muito maior da brincadeira, né, do bullying, dos apelidos, e a gente tomou muito cuidado com isso, para que isso não influenciasse essas novas gerações a olhar a história de uma certa maneira, para a gente conseguir manter a essência da história, mas tomar cuidado com tudo que é falado e como é falado, porque a gente vive num mundo muito diferente hoje em dia. E é uma coisa que a gente tem que levar em consideração, né? A maioria das obras literárias que são do passado, né, elas vêm de um mundo diferente, e a gente tem que traduzir elas para o dia de hoje, né?
0: Sim. Nossa, ainda mais nessa faixa etária, né? Que, não, a Turma do Gordo, né? Você já vê que já tem ali uma, né, uma caracterização, né?
1: Sim.
0: Então, tudo isso vocês foram adaptando. E também as questões tecnológicas, por exemplo, essa turma, eles vão usar recursos de internet e tal para fazer as investigações, ou continua analógico como originalmente?
1: Um pouco. A gente não tinha como ignorar a tecnologia, mas tem uma coisa até interessante, que uma lei que baixou no estado de São Paulo de não poder usar o celular, né, tipo sete meses antes da gente começar o filme. Isso ajudou um pouco até.
0: Ah, nas
1: porque
0: escolas?
1: Hoje em dia, sim.
0: Ah,
1: hoje em dia a gente consegue fazer muita coisa com o smartphone, né? A tecnologia, assim, deixou tudo muito acessível. Então a gente teve o cuidado de inserir, mas ao mesmo tempo não mexer na história, né? Não mexer no andamento da história. A gente simplesmente traz a tecnologia para dentro.
0: Bom. E se passa em São Paulo, na capital paulista?
1: Em São Paulo, sim. E a gente mostrou bastante a cidade, é uma coisa, né, que tem muito a ver um pouco com a história, né? Quando a galera dessa faixa etária começa a sair de casa e pega o ônibus e vai conhecer a cidade, e isso faz parte da trama, da investigação. Mas é muito legal, né, da gente usar a cidade de São Paulo como personagem também.
0: Sim, e essa turma do filme O Gênio do Crime, baseado no livro, são quantos adolescentes?
1: São quatro.
0: Quatro.
1: São três meninos e uma menina que entra pro grupo e muda tudo.
0: Ah, é?
1: É.
0: Pode falar?
1: Tem um impacto. É a nossa Berenice. Eu acho que é muito interessante, porque é uma faixa etária, né? Assim, quando você está nos 12 anos, as meninas amadurecem mais rápido, né? Os meninos, eles ficam pequenos, pirralhos um pouco mais, né? E eu acho que a entrada da Berenice no grupo do Gordo reflete muito, né, os dilemas da cidade e esse amadurecimento das meninas, né? Que ela realmente mexe com o grupo, ela muda o grupo, né, de uma maneira muito positiva. E é bacana de ver, né, esse tipo de história hoje em dia também.
0: Bacana. É, os meninos são mais moleques, né? Ela deve dar uma, né, puxar um pouco mais para a realidade. E aí,
1: Ela traz muita inteligência.
0: como é dirigir essa faixa etária adolescente? Como é que foi para você?
1: Olha, é maravilhoso, assim, é praticamente o primeiro trabalho infanto-juvenil que eu faço. Eu tenho muita variedade no meu trabalho, já fiz novelas, séries, quase todos os tipos de gênero. Eu gosto de fugir de rótulos, né, que pode ser uma prisão para qualquer artista, né, para diretores, atores. Então é bom a gente se diversificar. E eu estava vindo de séries violentas, né, que é o Arcanjo Renegado, a Divisão. Eu consegui fazer um Betinho, que é um pouco mais, né, de dramaturgia, mas foi muito bom porque quase limpei a minha alma, né. Eu fui trabalhar com né, jovens, que é a essência dessa profissão, e foi assim. Eu já tinha trabalhado com criança em vários trabalhos, mas não com quatro protagonistas de uma história. E uma coisa que a gente fez na pré-produção do filme, um dos nossos grandes investimentos, foi fazer uma preparação de 1 mês com esse quarteto, para que eles parecessem amigos, para que tivesse organicidade nas relações, né, de você ter uma familiaridade, que é muito difícil de você fazer isso diretamente para a câmera, né? A gente precisa realmente de uma preparação. E essa preparação foi tão boa, tão fantástica, né? O elenco foi preparado pela Beatriz Morelli, que é uma baita diretora de elenco. Ela cuidou muito bem deles e foi surpreendente, porque todo mundo, né, existe um clichê sobre filmar com criança, filmar com cachorro e o quanto isso dá trabalho, mas essa galera, eles faziam as falas de primeira. Eles eram muito profissionais, eles se preparavam para contracenar com os adultos, né, com Marcos Veras, com Ailton Graça, com o Douglas, e foi lindo de ver, porque, né, a gente imagina nessa faixa etária hoje, essa criançada está muito mais distraída, né? Você tem toda a coisa das mídias sociais e todos os gadgets que a gente tem hoje. Mas eles foram extremamente focados, extremamente profissionais. Foi lindo de ver, assim. Eu fiquei como um pai orgulhoso,
0: Que
1: né,
0: legal!
1: vendo o trabalho
0: Nossa,
1: deles.
0: que bacana! É o filme O Gênio do Crime. Os protagonistas são justamente os quatro adolescentes que vão investigar, né, esse gênio do crime que está falsificando as figurinhas do álbum da Copa. O livro foi escrito em 1969 pelo João Carlos Marinho, né, um clássico da literatura infanto-juvenil e que agora ganha os cinemas. E o Lip Binder aqui com a gente, que é o diretor. Você falou que esses jovens ficaram um tempo para se entrosar, mas aí como é que funciona? Só para entender, fiquei curiosa. No contexto do filme ou fazendo atividades, vale, para eles ficarem amigos?
1: Acho que são ambos, né? A
0: Ambos.
1: gente faz um exercício muito em cima da história e do texto, do diálogo, e ao mesmo tempo uma preparação de intimidade deles, né? De vivência, deles terem o costume da convivência, né? Quando você prepara bem, um já escuta com o outro falando e já tem a cumplicidade no olhar. Isso são coisas muito difíceis de você enganar para a câmera, né? Realmente você tem que ter uma preparação muito grande para você passar essa verdade. Então é muito focada nisso, não só nos personagens da história, no entendimento da história, mas também no entrosamento do grupo.
0: Bom, e aí, como o Lipe já falou, além do grupo, desses quatro, tem Ailton Graça, o Marcos Veras, o Douglas Silva, Rafael Losso, tem um elenco aí bacana,
1: Que
0: que
1: massa.
0: fazem os adultos, né?
1: José de Fadel, Telmo Fernandes, Fafá Renó, assim, tem um elenco de peso, Ravel Cabral, assim, muitos atores que são amigos e colaboradores do passado que vieram para fazer uma cena e brilham. Foi um presente também ter essa galera junto.
0: Vocês rodaram, demorou muito? O cinema tem um tempo bem estendido, né, Lipe? Quando foi que
1: pois
0: vocês
1: é.
0: Rodaram?
1: Pois é, no nosso caso foi justamente o contrário, porque a gente rodou o filme em 5 semanas.
0: Uau!
1: A gente terminou de rodar no final de julho, agora de 2025, e a gente está estreando agora em maio,
0: nossa,
1: né? A gente ouve falar de filmes que duram 2, 3, 4
0: sim,
1: anos para serem lançados.
0: Que
1: esse
0: coisa
1: tá fresquinho.
0: Boa!
1: Sim.
0: E o que explica toda essa agilidade? Já estava tudo esquematizado, captado e tal?
1: Bom, acho que o primeiro é eficiência coletiva, né? Todo mundo cumpriu o trabalho. E a outra questão é que a gente está atrelado à Copa, né? É sobre o álbum de figurinhas da Copa. Então, o nosso lançamento está, né? A gente está lançando agora na quinta-feira que vem, que é o pico da febre dos álbuns de figurinha da Copa. Então, a gente está exatamente nesse timing, né? De todo mundo que está nessa loucura de comprar figurinha, de bater no bafo, né? Que a criançada adora.
0: Nossa,
1: e
0: bater no
1: conseguir
0: bafo.
1: Completar o álbum até a Copa.
0: É, mas esse ano como vai ser muito grande o álbum, vai demorar para o pessoal completar e o pessoal vai estar nessa vibe para assistir o filme, né? Na vibe das figurinhas, que tem tudo a ver, né?
1: Esperamos, né? Mas é muito legal de ver, né? Que assim, eu fui essa criança que colecionou álbum de figurinhas e você ainda tem isso acontecendo no nosso país, né? 4, 5 décadas depois. E é sobre futebol, que é uma coisa tão grande na nossa cultura. Muito bacana de ver que a gente está investindo, né, em temas fortes da nossa cultura e também na literatura brasileira.
0: Exatamente. Né? Exatamente. É um filme baseado na literatura brasileira, com
1: exatamente
0: uma temática brasileira, que é o futebol, né? E a paixão pelas
1: sim
0: figurinhas. É, mas você sabe que só um parênteses aqui, Lipe, não é só criança não que e adolescente, porque tem adulto, o produtor do programa, inclusive, que está colecionando o álbum da Copa esse ano. Né? O pessoal
1: que
0: gosta.
1: Legal. Que legal.
0: Muito bom. O Gênio do Crime, que é uma adaptação do livro, que é um dos maiores sucessos da literatura infanto-juvenil brasileira. Você veja só, é um livro que foi lançado em 1969. Então, quantas gerações já leram, né, O Gênio do Crime? Eu, adolescente, lembro de ter lido. Então, quando eu vi que ia sair o filme, fiquei doida. Já vi aquela memória, resgatei a história, porque também lembrar da história, no meu caso, não rolou. Aí procurei na internet a história e fui resgatando, né, a história que eu li naquela época. Então, é um filme que tem esse apelo para os adultos, sobretudo aqueles que já leram o livro, e para os adolescentes, né? Porque o público é justamente infanto-juvenil. A história da Turma do Gordo. A Turma do Gordo são os 4 adolescentes. Eles surgem com esse livro, né? Com esse primeiro livro do João Carlos Marinho. E depois o João Carlos Marinho foi escrevendo outras histórias com essa mesma turma. E agora os direitos da série foram adquiridos para o cinema. Então, que nós concluímos? Que esse é o primeiro filme de uma série que vem por aí da mesma turma, a Turma do Gordo. E o filme é O Gênio do Crime. Bom, antes de fecharmos e antes de eu trocar uma ideia aqui com o Paulo Galvão, eu só vou dar um recadinho que eu esqueci de dizer. O recadinho que eu falei pro Leandro Gouveia que eu daria, porque eu sou fã do grupo dele. O Leandro Gouveia tem um grupo vocal, você sabe, né, Paulo Galvão?
2: Sim,
0: um
2: claro.
0: Um mosaico. E aí ele só é só voz. É bem bonito, é um coral, né? E eles vão fazer uma apresentação. Aliás, tem 10 anos do grupo Mosaico. Quem estiver em São Paulo, ó, no domingo agora, no Teatro Bacarelli, em Heliópolis, é um espetáculo com repertório todo de Cartola. Ai, que bonito. Às 11 horas da manhã, no domingo no Teatro Bacarelli, em Heliópolis. O ingresso é R$20. Vão lá prestigiar o Leandro Gouveia. É bem bacana o grupo vocal dele. Ele é um ingresso popular, né? Dá bastante bem pro pessoal ir. Fica aqui então um recadinho pro pessoal prestigiar. Ah, e procura aí nas plataformas e tal, o grupo Mosaico, para vocês ouvirem. É bem bacana.
2: Sensacional. Você sabe, Tânia, você me lembrou aqui, o pessoal de Heliópolis, eles têm lá uma orquestra sinfônica ou filarmônica, não lembro exatamente qual que é a denominação. Eu acho que eu não estou fazendo confusão, não. Você sabe,
0: não,
2: qual é o nome do... Você sabe qual é o nome do maestro lá da orquestra de Heliópolis?
0: Ah, o...
2: É o maestro Paulo Galvão, é um homônimo que muito me honra.
0: É homônimo?
2: É, nossa, maestro Paulo Galvão.
0: Mas não é você não, né, Galvão, que você faz tanta coisa. Não,
2: não, eu não, não, faz um trabalho
0: Poderia ser. Paulo Galvão, mas não é Caetano.
2: Não, é Henrique Caetano, mas é Paulo Galvão. Aí já manda um abraço aqui pro maestro Paulo Galvão, que muito nos honra.
0: Muito bom, hein, homônimo de Paulo Galvão. Muito bem, Galvão. É isso, já acabou, já estamos ultrapassando seu horário. Tá ansioso pro jogo do seu time?
2: É, tem Fluminense, São Paulo e Fluminense hoje, né?
0: São Paulo e Fluminense, hoje, sábado, verdade.
2: Dureza, hein? Dureza.
0: Tá fácil não, hein?
2: Não tá não. Não tá nada fácil. Mas agora o Dorival voltou, né? Vamos ver.
0: Ainda não trabalhou, mas já muda o astral.
2: Já muda o astral, já muda. Muda mesmo.
0: Então tá bom. Então campeão, diz aqui o HD. Ei. Galvão, bom programa.
2: Valeu,
0: viu?
2: Tânia. Bom fim de semana e até segunda-feira, hein?
0: Até segunda. Bom fim de semana. Vamos fechando aqui o CBN Noite Total com a produção do Luiz Del Boni e os trabalhos técnicos de Henrique Dias.
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0: Um ótimo fim de semana para todo mundo.
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0: sábado, 16 de maio de 2026, o plano de captação de recursos para o filme Dark Horse utilizava uma promessa em comum para atrair investidores, um atalho para a imigração legal nos Estados Unidos. Documentos revelados pelo Intercept Brasil mostram que o projeto oferecia cotas de financiamento ao mercado. O pacote mais caro, no valor de $1.100.000, garantia ao comprador o direito de pleitear o visto de residência permanente em solo americano. O plano estratégico da produção previa ainda cotas de $500.000 com a promessa de retorno integral do dinheiro alocado, acrescido de 20% de bônus sobre o investimento. A Polícia Federal investiga se os R$61 milhões repassados pelo banqueiro Daniel Porcaro para o filme foram desviados para bancar as despesas pessoais de Eduardo Bolsonaro nos Estados Unidos. Porcaro, dono do Banco Master, está preso em Brasília por fraudes financeiras bilionárias. Horário de Brasília, 12:05.
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2: Seis minutos deste sábado, muito bom dia a você que nos acompanha aqui na CBN, em todo o Brasil, em diversas partes do mundo. Começa aqui o CBN Madrugada e nós vamos juntos, hein? Até às 6 horas da manhã, viu, Ricardo Garcia? Porque hoje é sábado, vamos até às 6 horas da manhã aqui com o CBN Madrugada, na sua companhia. A produção de Luiz Delboni, trabalhos técnicos comigo aqui, o Ricardo Garcia. E você participa sempre via WhatsApp, via YouTube, via e-mail, via Instagram. Daqui a pouquinho a gente lembra os caminhos, porque agora vamos a alguns dos principais destaques do dia. É o ex-governador do Rio, Cláudio Castro, na mira da justiça. Quem informa é Diogo Bugalho.
3: O ex-governador do Rio, Cláudio Castro, foi alvo nessa sexta de uma operação da Polícia Federal que apura a atuação de agentes públicos para beneficiar o grupo empresarial Refit, dono da refinaria de Manguinhos. O celular e um tablet de Castro foram apreendidos e vão passar por perícia. De acordo com os investigadores, o ex-governador e membros do alto escalão estadual teriam atuado para reduzir as dívidas e relaxar a fiscalização sobre a Refit, controlada pelo empresário Ricardo Magro. O grupo empresarial deve cerca de R$52 bilhões em impostos. O mandado de prisão contra Magro também foi expedido, mas o paradeiro do empresário, que vive fora do Brasil há anos, segue desconhecido. O nome dele foi incluído na lista vermelha da Interpol.
2: Crescem as suspeitas sobre uso indevido de dinheiro destinado ao filme de Jair Bolsonaro. A manchete é de Larissa Lopes.
4: Um contrato para a produção do filme Dark Horse de novembro de 2023 traz Eduardo Bolsonaro como produtor executivo da obra. O documento foi divulgado pelo site Intercept Brasil e contradiz a versão anterior do ex-deputado. Após a reportagem, ele voltou atrás e admitiu ter atuado temporariamente como diretor executivo e que chegou a investir $50 mil na produção cinematográfica. Ele, no entanto, negou ter recebido verba de Daniel Porcaro. Já Flávio Bolsonaro admitiu que novas conversas com o dono do Master podem surgir, mas sem surpresinha.
2: Flávio Bolsonaro, que falou sobre as acusações nesta sexta-feira no interior de São Paulo. Quem acompanhou foi Bruna Barbosa.
5: O senador e pré-candidato à presidência, Flávio Bolsonaro, disse a apoiadores que ninguém poderia imaginar o histórico do banqueiro Daniel Porcaro. O filho do ex-presidente disse que o pai merece um filme com recursos privados e tentou desqualificar notícias que o ligam ao dono do Banco Master. Flávio Bolsonaro participou do lançamento da pré-candidatura de Guilherme Derrite ao Senado no interior de São Paulo.
2: Deputado Mário Frias, acusado de destinar verba pública para o filme. Quem informa é Rani Veloso.
6: O Supremo Tribunal Federal abriu uma investigação sigilosa contra o deputado federal Mário Frias. O ministro Flávio Dino mira o suposto desvio de pelo menos R$2 milhões em emendas parlamentares. O dinheiro teria beneficiado a produtora de um filme sobre o ex-presidente Jair Bolsonaro, que tem Mário Frias como produtor executivo. No novo ofício, com a denúncia, a deputada Tabata Amaral apontou o envolvimento do senador Flávio Bolsonaro e de Daniel Vorcaro em negociações milionárias para financiar a obra. Mário Frias apresentou um parecer da Câmara negando irregularidades.
2: E a parceria Flávio Zema azedou Samantha Klein.
7: Após crítica de Zema a Flávio por pedido de dinheiro a Vorcaro, o senador afirmou que espera por um gesto de arrependimento. Segundo o Filho 01, Zema foi precipitado e injusto em suas falas. Ao mesmo tempo, o mal-estar pode romper a aliança do PL com o Novo nos estados.
2: A repercussão no Palácio dos Bandeirantes com Pedro Pupulim.
8: O governador de São Paulo, Tarcísio de Freitas, disse não acreditar no surgimento de outro nome na direita para substituir Flávio Bolsonaro na disputa à presidência. O nome passou a enfrentar resistências após a revelação de que o senador captou recursos milionários com Daniel Vorcaro para o financiamento do filme sobre a história do pai. Interlocutores do governador paulista afirmaram à CBN que Tarcísio foi pego de surpresa com a ligação de Flávio com o dono do Banco Master.
2: O pai de Vorcaro permanece na cadeia, informa de Minas Gerais, Desirê Miranda.
9: O pai do banqueiro Daniel Vorcaro vai permanecer preso em Belo Horizonte após audiência de custódia. Henrique Vorcaro foi um dos alvos nessa quinta-feira da Operação Compliance Zero da Polícia Federal, que apura fraudes ao sistema financeiro nacional. Ele é suspeito de integrar o núcleo violento do grupo criminoso associado ao filho.
2: Guerra no Oriente Médio é assunto para Luiz Fernando Figliage.
10: Após uma nova rodada de conversas nesta semana, Israel e Líbano concordaram em ampliar por mais 45 dias o cessar-fogo. O Departamento de Estado americano classificou o movimento como positivo. Tel Aviv e Beirute devem se reunir no começo de junho para novas conversas. Do outro lado do Oriente Médio, o chanceler do Irã disse não confiar mais nos Estados Unidos, enquanto que Donald Trump disse estar perdendo a paciência com Teherã.
2: Crime bárbaro dentro de casa em São Paulo. Destaque é de Pedro Pupulim.
8: O menino de 11 anos que foi encontrado morto, acorrentado e com sinais de tortura na zona leste de São Paulo morreu por inanição, o nome clínico para desnutrição. O pai, a avó e a madrasta estão presos e alegam que o menino ficou acorrentado porque fugia muito de casa. A polícia ainda investiga se o pai comercializava imagens do menino sendo torturado na residência.
2: 12 minutos deste sábado, ainda em São Paulo, a manchete de Clauson Dutra.
11: As demolições das casas atingidas pela explosão no Jaguaré continuaram nesta sexta-feira, em meio a reclamações de moradores sobre falhas na comunicação. Famílias dizem que só descobriram no dia que perderiam os imóveis, enquanto vizinhos de casas liberadas relatam medo de voltar para dentro de casa por insegurança estrutural. Também foi registrado um novo vazamento de gás durante uma obra da Sabesp, desta vez na Zona Leste, em Itaquera.
2: Criança atacada por onça em Goiás. A manchete é de Marina Dantas.
12: A criança de 8 anos ferida em um ataque de onça parda na Chapada dos Veadeiros foi transferida para o Agarram, onde deve passar por cirurgia plástica. Segundo especialistas, casos como esse são considerados incomuns, já que o animal costuma evitar contato com humanos. O ataque aconteceu enquanto a família da criança deixava uma cachoeira da região.
2: Suspeita de racismo em rodeio no interior paulista. Quem destaca é Samuel Santos.
13: Uma mulher virou alvo da polícia depois de publicar falas racistas em uma rede social. Ela é de Guaíra, cidade que fica a 120 quilômetros de Ribeirão Preto. A investigada usou palavras discriminatórias em um vídeo publicado em um store no Instagram. E ela xingou uma segurança do primeiro dia da festa do peão da cidade, que começou na quinta-feira.
2: Fim da linha para garimpeiros ilegais no Amapá, informa Gabriel Moraes.
14: A operação durou 3 dias na divisa entre o Amapá e o Pará, uma das áreas mais pressionadas pelo garimpo ilegal na Amazônia. Polícia Federal, IBAMA, ICMBio e Força Nacional atuaram juntos.
2: Sabesp interrompe obras em São Paulo por precaução. Clauson Dutra.
11: A Sabesp interrompeu todas as obras no estado de São Paulo que tenham interferência no sistema de gás por 15 dias após a explosão que matou 2 pessoas e destruiu dezenas de casas. Um especialista ouvido pela CBN considerou o mapeamento dos mais de 7 mil quilômetros de tubulações sob as ruas da cidade insuficiente. A Companhia de Gás e Esgoto disse apenas que a gestão de obras segue. A Companhia de Água e Esgoto disse apenas que a gestão de obras segue. Segue todas as normas.
2: 12:15. Destaque do esporte aqui no CBN Madrugada com Gabriel Dudziak.
15: Começa hoje à noite a 16ª rodada do Campeonato Brasileiro da Série A. Às 18h30 da noite, o Atlético Mineiro enfrenta o Mirassol na Arena MRV. No mesmo horário, o Internacional encara o Vasco no Beira-Rio. Já às 19h, o Fluminense joga com o São Paulo no Maracanã. Enquanto às 21h, Palmeiras e Cruzeiro se enfrentam na Arena Barueri. No domingo, às 23h da manhã, Santos e Coritiba jogam na Neoquímica Arena. Às 16h, no Nilton Santos, o Botafogo recebe o Corinthians. No mesmo horário, Bahia e Grêmio se enfrentam na Arena Fonte Nova. Às 18h30 da noite, o Bragantino recebe o Vitória. No mesmo horário, a Chapecoense joga com o Remo na Arena Condá. Já às 19h30 da noite de domingo, fechando a rodada, o Atlético Paranaense encara o Flamengo na Arena da Baixada.
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2: Vamos saber como é que fica o tempo em todo o Brasil neste sábado com Jade Ramos.
16: O final de semana será marcado por temporais em grande parte do país. No sábado, a atuação de uma área de baixa pressão somada ao transporte de umidade da Amazônia favorece temporais fortes no Paraná e em Santa Catarina. Em Porto Alegre, o dia começa frio e a máxima alcança os 21 graus. Já no sudeste, a circulação marítima aumenta a nebulosidade e espalha chuvas pelo estado de São Paulo. Na capital paulista, o sábado terá chuvas no final do dia, com máxima de 24 graus. Enquanto no Rio de Janeiro e em Belo Horizonte, as chuvas ocorrem de forma isolada. No domingo, a formação de uma nova frente fria aumenta ainda mais os temporais no sul e no sudeste do país, principalmente no Paraná, em Santa Catarina e no interior paulista. Na cidade de São Paulo, domingo será chuvoso e a máxima alcança os 23 graus. Já no centro-oeste, chove em Campo Grande e Brasília. E no nordeste, a chuva continua forte entre o Maranhão, Ceará, no litoral do Rio Grande do Norte. E no norte do país, os temporais ocorrem de forma isolada, principalmente no Amazonas, no Pará e no Amapá. Jade Ramos, da Clima Tempo, para a CBN.
2: Muito bem. 18 minutos agora deste sábado. Mais uma vez, muitíssimo obrigado a você que nos acompanha aqui no CBN Madrugada, com Ricardo Garcia na mesa de som. Nós vamos juntos até às 18h da manhã, na sua companhia. Já tem muita gente participando via YouTube, pessoal que acompanha as imagens também do nosso estúdio, movimentação na retaguarda aqui, a nossa redação. Agradecer o Bartolomeu Batista, direto de Ribeirão Preto, Clóvis Mota, de São Pedro da Aldeia, Vivaldo Junqueira, dando um bom dia para toda a equipe, direto de Santos, litoral de São Paulo, o Gilberto Fernando, também está por aqui, Sueli Braga, perguntando se agora com o Dorival vai. Será que agora vai? Acho que vai melhorar um pouco, sim, né? Dorival volta depois de, o quê? Uns 3 anos, mais ou menos? Depois de passagem pela seleção, pelo Corinthians. Mas vamos torcer para que a coisa melhore lá para os lados do Morumbis. É, obrigado a você que participa também via o WhatsApp pelo 11 999 11 9981. O Gerson Gabriel, de Ivatuba, no norte do Paraná, sempre na escuta. Muito obrigado também ao Walter de Jacareí, que seja um ótimo programa, uma ótima noite para todos. Muito obrigado também à mensagem que chega direto de Santana, Casa Forte, Recife, é o Max, que está na nossa escuta. Também o José Carlos Coelho, da Vila Medeiros, em São Paulo. E muito obrigado a você que interage também via Instagram. Estamos aqui no Instagram, no arroba PHC Galvão. Repetindo, arroba PHC Galvão. Você pode interagir aqui pela rede social, como faz a Carmen Paula Locatelli. Grande Carmen, nossa colega, tá chegando aqui. No Instagram, muito obrigado pela companhia. Márcia Helena, também chegando por aqui. Obrigado a Guilherme Neves e muitas mensagens também. José Levi Barbosa Monteiro, Marcelo Lefebvre, São Paulino também, sempre aqui. Muito obrigado pela mensagem também do Roberto Gonçalves, Eliseu Cunha, galera interagindo aqui via Instagram no arroba PHC Galvão. 20 minutos agora deste sábado, vamos em frente, hein, Ricardo Garcia? Temos aí 5 horas e 40 minutos pela frente aqui na companhia da nossa ouvinte, o nosso ouvinte CBN, e a gente vai começar pelo Rio de Janeiro. Que coisa, hein?

0: que acontece na política do Rio de Janeiro. Diogo Bugalho traz para a gente as informações.
1: A Polícia Federal vai analisar um celular e um tablet que estavam com o ex-governador do Rio, Cláudio Castro, durante a Operação Sem Refino nessa sexta. Os agentes investigam um esquema bilionário com a atuação de membros do alto escalão estadual para beneficiar a Refit, a antiga refinaria de Manguinhos. O grupo é controlado pelo empresário Ricardo Magro e deve 52 bilhões de reais em impostos. 17 endereços foram alvo de buscas. Pelo menos R$1.600.000 em espécie, armas e carros de luxo foram apreendidos. Já Ricardo Magro teve o nome incluído na difusão vermelha da Interpol por determinação do ministro Alexandre de Moraes, do STF. Ele é alvo de um mandado de prisão, mas está fora do Brasil desde 2018. O paradeiro do empresário é desconhecido. De acordo com os investigadores, o Estado do Rio foi cooptado em benefício da Refit. A PF aponta que a Secretaria Estadual de Fazenda, durante a gestão de Castro, virou uma extensão da estrutura empresarial do grupo. O ex-secretário da pasta, Juliano Pascoal, e o ex-procurador-geral do Estado, Renan Saad, teriam sido nomeados para atender aos interesses de Magro. Um dos pontos investigados é um programa especial de parcelamento tributário sancionado por Castro que permitiria à Refit abater cerca de 95% das dívidas. Segundo a PF, o programa ficou conhecido internamente como Lei Ricardo Magro. As investigações apontam ainda que o complexo industrial simulava atividades de refino para reduzir a carga tributária sobre combustíveis importados. Entre os investigados também estão um desembargador, policiais civis e federais e um ex-secretário da Casa Civil do governo federal que teriam atuado para favorecer a Refit. Eles foram afastados das funções públicas por determinação do Supremo. A defesa de Cláudio Castro e a administração da Refit negam irregularidades. A CBN não conseguiu localizar as defesas dos demais citados. Com a colaboração de Pedro Bonenberger, do Rio de Janeiro, Diogo Bugalho.
0: É muita sujeira, né? Realmente é impressionante. E a quantia, né, envolvida nessa história toda. A gente ouviu aí a reportagem do Diogo Bugalho. Esse senhor, Ricardo Magro, está foragido lá nos Estados Unidos, né? Não à toa, o presidente Lula, na viagem lá aos Estados Unidos, né, quando o Donald Trump falou da questão de presos e tal, o Lula falou, olha, você libera os que estão aí, que a gente libera os que estão aqui. Né? Porque o sujeito está nos Estados Unidos... Tem uma dívida de impostos de 52 bilhões de reais. 52 bilhões com B de bola. E a gente ouviu aí na reportagem, né? Um programa especialmente desenvolvido na Secretaria de Fazenda do Rio de Janeiro, né? Feito sob medida, né? Para a Refit, que ia dar 95% de desconto na dívida. Né? Quase 50 bilhões de reais que a empresa, a refinaria, deixar de ser cobrada, de pagar. Então, são números astronômicos e vamos aguardar, porque fizeram lá a busca e a apreensão, mas com certeza as investigações prosseguem e não vai ser nenhuma surpresa, né? Se o governador afastado, Cláudio Castro, né? Se ele não estiver envolvido em outros, outras questões ligadas aí a essa história. E repetindo o que a gente já destacou aqui no começo do programa, é impressionante como a política do Rio de Janeiro está problemática, né, em relação a seus governadores nos últimos 15 anos aí. Vou repetir a lista aqui, né? O Moreira Franco foi preso em 2019, governou de 87 a 91. Depois veio Antony Garotinho, também preso. A mulher dele, que foi governadora depois do Garotinho, também presa. Né? Depois vem o Sérgio Cabral. Sérgio Cabral, aí é ó concurso, né? Porque 300, 400 anos de condenação. Aí vem Pezão, né? Depois de Cabral, tudo preso também. Aí vem o Witzel, né, que foi afastado, né, sofreu impeachment, e depois, né, Cláudio Castro. Quer dizer, tá difícil, né? Tá difícil. Temos eleições agora em outubro, né, Ricardo Garcia? A gente espera que as eleitoras e eleitores do Rio de Janeiro.

0: né, façam aquele check-up ali na vida pregressa, né, dos candidatos ao governo do estado, porque nos últimos anos aí, somente a Benedita da Silva que saiu ilesa aí dessa história depois de governar o estado do Rio de Janeiro. Impressionante, impressionante. 12:27, nós vamos a Brasília com a Larissa Lopes. Tem informações aí sobre a notícia da semana, né? Que é a descoberta das conversas aí do Flávio Bolsonaro com o Vorcaro, dinheiro do Banco Master que seria, né, oficialmente para o filme sobre a trajetória de Jair Bolsonaro, mas já há enormes suspeitas de que boa parte do dinheiro foi desviada para custear a estadia de Eduardo Bolsonaro nos Estados Unidos. E isso está sendo investigado, obviamente. O Eduardo Bolsonaro nega.
1: Publicação do contrato pelo Intercept Brasil, que mostra Eduardo Bolsonaro como produtor executivo do filme Dark Horse sobre a trajetória de Jair Bolsonaro, coloca em xeque a versão do ex-deputado, que sempre negou envolvimento com o Longa e com a gestão de recursos. Após a divulgação do documento nesta sexta-feira, no entanto, Eduardo Bolsonaro mudou o discurso. Admitiu que já constou como diretor executivo do filme e chegou a investir dinheiro próprio, cerca de $50 mil, na produção cinematográfica. Ele disse, porém, que recebeu o dinheiro de volta, mas negou que tenha recebido repasses de Daniel Vorcaro.
2: Quando essa estrutura passou a ser uma estrutura de fundo de investimento, começou a ter outra estrutura, eu saí dessa posição de diretor executivo, que era o contrato antigo com a produtora, e passei então a ser somente uma pessoa que assinou a sua cessão de direitos autorais para que um ator pudesse me representar no filme e depois eu não processasse o filme. Basicamente, em linhas gerais, é isso daí. Ou seja, quem fala que Eduardo Bolsonaro recebeu dinheiro de Daniel Vorcaro é mentiroso. Quem fala que Eduardo Bolsonaro recebeu dinheiro deste fundo que foi criado nos Estados Unidos está mentindo para você. Eu recebi o dinheiro de volta por conta do contrato com a produtora, mas isso não passou pelo fundo. E recebi o dinheiro que era meu. Eu acho até que nem foi corrigido esse dinheiro, inclusive.
1: Quem também mudou de versão nesta sexta-feira foi o senador e pré-candidato à presidência Flávio Bolsonaro. Em entrevista à CNN, ele admitiu a possibilidade de surgirem novos registros de contato com Daniel Vorcaro, incluindo vídeos de encontros, mas, segundo ele, todos relacionados à gravação do filme que trata da biografia de Jair Bolsonaro.
3: Então pode surgir, pode vazar novas conversas, pode vazar alguma... Um videozinho mostrando o estúdio que eu possa ter enviado para ele, algum encontro que eu possa ter tido com ele, foi tudo sempre para tratar essencialmente e somente, tão somente, exclusivamente do filme. Então não tem nada a esconder, então não vai ter surpresinha, não virão coisas novas.
1: Flávio também relativizou a versão anterior de que teria tido contato limitado com o dono do Banco Master. Ao ser questionado sobre quantas vezes se encontrou com Daniel Vorcaro, respondeu que não saberia precisar, mas que foram poucas vezes. Diante das notícias sobre a produção e investimentos no filme, nesta sexta, o procurador do Ministério Público de Contas, Lucas Furtado, pediu ao Tribunal de Contas da União que investigue os indícios de irregularidade vinculados à captação de recursos para a produção audiovisual. Com a colaboração de Samantha Klein, de Brasília, Larissa Lopes.
0: Bom, o senador Flávio Bolsonaro já destacou, podem surgir vídeos e tal, porque com certeza ele já sabe de alguma coisa, né? Com certeza ele participou de eventos que foram filmados e já deve estar sabendo que os vídeos podem estar nas mãos do Intercept. É porque o Intercept é assim, né, Ricardo Garcia, ouvindo isso aqui do CBN Madrugada, vai divulgando as notícias assim em doses homeopáticas. E são notícias importantes, né, que estão sendo destacadas aí pelo site, que historicamente tem prestado serviços à comunicação e ao jornalismo, porque uma das funções do jornalismo, uma das funções, né, não é a principal, é uma das funções, é publicar aquilo que as pessoas não querem, ou algumas pessoas não querem que seja publicado, né? O Intercept sabe fazer isso muito bem, né? E tem feito aí ao longo dos últimos anos até sem nenhuma crítica aqui, mas de forma, abre aspas, meio maquiavélica, viu, Ricardo Garcia? E por que que eu digo isso? Estou lembrando aqui do príncipe de Maquiavel. Maquiavel, entre as orientações que ele deu a um príncipe, a um governante, para se manter no poder, o Maquiavel dizia que o bem, mais ou menos, né? Não vou usar as palavras aqui, mas o bem você faz de uma vez só. O mal você... ou melhor, o mal você faz de uma vez só. O bem você vai fazendo em doses homeopáticas, aos poucos, né? Era a orientação que o Maquiavel dava para o príncipe. Ou seja, quando tem que anunciar alguma coisa ruim, né? Faça isso de uma vez só, ou então tem que tomar uma ação que vá trazer algum tipo de prejuízo para o povo. Faça isso de uma vez só. Agora, se é algo que, de alguma forma, vai trazer um benefício para a população, né? Vá fazendo aos poucos, né? Para gerar mais recall. Obviamente que Maquiavel, naquela época, não usou essa terminologia. E, obviamente, né, fazendo um paralelo aqui à questão das publicações do Intercept, né, não estou querendo dizer se é bem ou mal, mas, obviamente, como um site, né, de notícias, tem interesse de manter a atenção sobre as notícias, as informações que são divulgadas. Então, essa é a estratégia, né? Eles têm lá as informações e vão divulgando aos poucos, né, em doses homeopáticas para manter a atenção sobre o site. Então, não há dúvida nenhuma que nas próximas semanas, aí nos próximos dias, vamos ter novidades acerca desta caixa de Pandora entreaberta. Como a gente tem destacado aqui o caso, né, do Banco Master, né? A cada dia, a cada semana, essa caixa vai sendo aberta um pouquinho, né? Uma fresta, né? Ela está entreaberta ali, né? E desta fresta vão saindo algumas coisas do arco da velha. E vem mais, hein? Vem mais.
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0: Sábado, 16 de maio de 2026. Relatório médico apresentado ao Supremo Tribunal Federal nesta sexta-feira diz que o ex-presidente Jair Bolsonaro apresenta quadro persistente de desequilíbrio corporal. O boletim médico é assinado por Brasil Ramos Caiado. O documento também detalha que o ex-presidente apresentou melhora nas crises de soluços após um ajuste terapêutico. Na semana passada, os médicos indicavam que Bolsonaro passou por intensas crises de soluços. No começo do mês, o ex-presidente passou por uma cirurgia no ombro direito. Bolsonaro está em prisão domiciliar temporária pelo período de 90 dias. A direção da Polícia Federal trocou a área responsável por investigar as fraudes em aposentadorias e pensões do INSS na Operação Sem Desconto. O caso passou para a responsabilidade de um grupo que investiga políticos com um foro especial no Supremo Tribunal Federal. Antes, o delegado Guilherme Figueiredo, da Divisão de Repressão a Crimes Previdenciários, estava sob comando da investigação. A operação já atingiu ex-dirigentes do INSS e empresários, além de donos de associações e sindicatos. A Mega Sena paga hoje prêmio de 65 milhões de reais para quem acertar as 6 dezenas. As apostas podem ser feitas até às 7 da noite nas casas lotéricas ou pela internet. Palpite simples custa R$ 6. No horário de Brasília, 12:36.
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1: Meia-noite 37, pois é, e nesta sexta-feira surgiram novas informações importantes relacionadas ao filme que traz a trajetória do ex-presidente Jair Bolsonaro, a suspeita de dinheiro público utilizado na produção. Alguns deputados, entre eles o ex-ministro, o ex-secretário de Cultura do Jair Bolsonaro, porque no governo de Bolsonaro não havia Ministério da Cultura, viu, Ricardo Garcia? No governo Jair Bolsonaro, a cultura foi rebaixada para uma secretaria. Então, o Mário Frias era secretário de Cultura. E como deputado federal, está suspeito de ter enviado emendas para uma ONG que enviou dinheiro para o filme sobre a vida de Jair Bolsonaro. Quem explica essa história para a gente é a Rani Veloso.
2: O ministro do Supremo Tribunal Federal, Flávio Dino, abriu investigação sigilosa para apurar o suposto desvio de pelo menos R$2 milhões em emendas do deputado federal Mário Frias. O recurso teria beneficiado a produtora do filme Dark Horse sobre a trajetória do ex-presidente Jair Bolsonaro e tem Mário Frias como produtor executivo. A decisão do ministro Flávio Dino ocorre após a deputada Tabata Amaral enviar novos documentos ao Supremo nesta sexta com denúncias que agora tramitam em um processo separado. No ofício, a deputada expõe os novos fatos que mostram o envolvimento do senador Flávio Bolsonaro com o dono do Banco Master, Daniel Vorcaro, atualmente preso. Ele teria repassado R$62 milhões para o filme, com a promessa de investir um total de R$134 milhões. Áudios e mensagens revelados pelo Intercept Brasil mostram o senador cobrando os repasses ao banqueiro. As negociações teriam sido intermediadas pelo empresário Thiago Miranda e pelo próprio Mário Frias. O ofício destaca as contradições. Frias inicialmente negou o aporte, mas Miranda confirmou. Já o senador Flávio Bolsonaro, que negou a relação com o banqueiro, recuou e confirmou as conversas com Vorcaro após o vazamento dos áudios. Para Tabata Amaral, as informações reforçam a suspeita de uso de emendas PIX para financiar a produção privada. A investigação original partiu de denúncias sobre a falta de transparência nos repasses a duas ONGs, entre elas a Academia Nacional de Cultura, que recebeu R$2.600.000 de deputados do PL e é presidida pela mesma dona da produtora do filme, a Go Up Entertainment. Segundo o ministro Flávio Dino, se o desvio for comprovado, a prática é inconstitucional. Antes da decisão desta sexta, a justiça tentou intimar Mário Frias 3 vezes em um único mês. Questionado pela CBN, a assessoria do deputado Mário Frias enviou um parecer da consultoria de orçamento da Câmara dos Deputados, emitido em março. O documento conclui que não há irregularidades no processo de destinação das emendas investigadas, mas ressalta que as entidades beneficiadas ainda não prestaram contas de como os recursos foram aplicados, uma exigência do próprio STF. De Brasília, Rani Veloso.
1: Bom, há muita coisa a ser investigada em relação a esse filme sobre a trajetória de Jair Bolsonaro. Tô curioso, viu, Ricardo Garcia? Ouvintes aqui do CBN Madrugada, estou curioso para assistir a esse filme sobre a vida de Jair Bolsonaro. Curioso para saber se os produtores, se o enredo, por exemplo, fez pesquisas na obra O Cadete e o Capitão, obra de Luiz Macluf Carvalho, jornalista que nos deixou recentemente, que traz de forma documentada a trajetória militar, do mal militar Jair Bolsonaro, segundo o general Ernesto Geisel, ex-presidente, mal militar. Curioso para saber se o filme traz a vida pregressa de Bolsonaro na caserna, o fato de que ele planejou colocar bombas de baixo impacto dentro dos quartéis para reclamar dos baixos salários, e esse, sem dúvida nenhuma, foi um dos motivos que fizeram com que ele deixasse o exército. Deixou o exército pela porta de trás. Acabou sendo absolvido desta acusação,

mas não há dúvida nenhuma de que ele planejou colocar essas bombas, porque o próprio Ministério Público Militar fez a acusação, indicando que não havia dúvida nenhuma de que Bolsonaro era o responsável pelos croquis, os desenhos lá das bombas que seriam colocadas. E de acordo com Luiz McLuff Carvalho, para quem leu o livro, é uma excelente obra, quem foi julgado ali naquele momento no Superior Tribunal Militar não foi o Bolsonaro, foi a revista Veja. Julgaram a revista Veja e acabaram absolvendo o Bolsonaro. E segundo Luiz McLuff Carvalho, houve ali um acerto não oficial, obviamente. Tudo bem, você vai ser absolvido aqui, mas você vai deixar o exército, né? E não há dúvida nenhuma que ele saiu pela porta de trás, porque o noticiário do exército, um pouco antes até desse julgamento, trazia lá a opinião da força do exército sobre Jair Bolsonaro, deixando muito claro, né, que Jair Bolsonaro não fazia jus à farda, não honrava a farda e, portanto, não deveria pertencer à Força Armada. Estou curioso para saber se o filme traz, por exemplo, a entrevista que Jair Bolsonaro deu enquanto deputado federal à TV Bandeirantes, em que ele afirma que a solução para o Brasil não ia ser pelas eleições, ia ser com uma guerra civil, com a morte de 30 mil pessoas. Ah, alguns inocentes irão morrer, falou o Bolsonaro. E entre esses 30 mil, ele citava o então presidente, Fernando Henrique Cardoso. Curioso para saber se o filme traz esta passagem. Ou aquela malfadada reunião, que ficou muito famosa por conta da declaração do Ricardo Salles lá, de soltar a boiada tal, para mudar as regras ambientais enquanto estava rolando a pandemia. Mas nesta reunião há uma declaração do então presidente Jair Bolsonaro de uma extrema gravidade, e que até hoje não entendo como que aquilo não reverberou mais do que a questão da boiada. Não que a boiada não fosse importante, mas naquela reunião Jair Bolsonaro disse textualmente, com todas as letras, estava lá reclamando das medidas de isolamento adotadas por prefeitos, governadores, porque felizmente o Supremo Tribunal Federal teve a responsabilidade naquele momento de passar para governadores e prefeitos a autonomia para determinar as regras de isolamento durante a pandemia, né? Porque se dependesse do Bolsonaro ia estar tudo aberto, né? Então, o Bolsonaro, naquela reunião, xingou o então prefeito Bruno Covas. Não, vem uma B, né? Não vou falar o palavrão aqui, uma B de prefeito, uma B de uma lei, e fica todo mundo em casa. Aí ele fala, se estivesse armado, ia para a rua. Então, o presidente falou isso. Se estivesse armado, ia para a rua. É por isso que eu quero o povo armado. Ele falou textualmente isso, ou seja, né? Deixou claro que queria que o povo estivesse armado, não pela questão da segurança pública, não. Para que as pessoas pudessem se insurgir contra o Estado. Não estou exagerando aqui, foi o que ele falou textualmente. Quem tiver alguma dúvida é só ir lá no Google, digitar lá a reunião e ver o que o Bolsonaro falou. Então estou curioso para saber se o filme vai trazer essas passagens. Thank you.

0: Faltam 15 minutos agora para uma da madrugada. Nós vamos voltar a Brasília com a Samantha Klein, porque a dobradinha, né, a parceria Flávio-Zema azedou. A gente lembra que há algumas semanas o Zema publicou um vídeo, né, fazendo uma brincadeirinha, que estava convidando o Flávio para ser o vice dele, né, ou seja, invertendo, né, as posições ali, porque o Flávio já tinha deixado claro que gostaria de ter o Zema como vice e tal. E agora a parceria azedou, porque o Zema está se aproveitando de toda essa história. Não só o Zema, Caiado, Simões, né, os candidatos da direita vão se aproveitar desta situação, esse enfraquecimento da candidatura do Flávio Bolsonaro para tentar crescer, né? Para tentar crescer, porque a direita vai muito além do bolsonarismo, né? Então, essa é a ideia do Zema. E, obviamente, que o Flávio Bolsonaro não gostou nem um pouco, não é, Samantha Klein?
1: O pré-candidato à presidência, Flávio Bolsonaro, afirmou esperar que o ex-governador Romeu Zema se arrependa das declarações feitas após a revelação do pedido por dinheiro ao ex-banqueiro Daniel Vorcaro. Em entrevista à CNN, o filho 01 disse não ser justo com ele. Mais cedo, a jornalistas, Flávio também afirmou que Zema foi precipitado ao criticar as negociações com Vorcaro para financiar o filme sobre a vida do ex-presidente Jair Bolsonaro. No Rio de Janeiro, em uma agenda no quartel-general da PM, o pré-candidato a presidente também ironizou a situação ao dizer que, abre aspas, normalmente o mineiro tem mais calma na hora de falar, pensa mais e que avalia a situação, e concluiu afirmando que isso é importante para a política. Flávio ainda disse que tentou ligar para o ex-governador de Minas na quinta-feira. Conforme interlocutores do Mineiro, o senador ligou enquanto ele estava em voo, voltando de Nova York. Então, Zema ligou de volta assim que chegou ao Brasil, mas Flávio, por sua vez, não atendeu. Ainda assim, eles devem conversar nos próximos dias. Romeu Zema, que também é pré-candidato à presidência pelo Novo, disse que seria imperdoável e um tapa na cara da sociedade Flávio cobrar dinheiro de Vorcaro. O senador sinalizou que há um espaço para apaziguar a desavença e disse que Zema entende que ele é novo na política, mas que merece pelo menos o benefício da dúvida.
2: Acho que ele foi precipitado, acho que eu merecia pelo menos da parte dele, já que nós conversamos, o benefício da dúvida pelo menos, né? E após as minhas declarações, após os meus esclarecimentos, todo mundo com quem eu conversei diz que ficou bastante claro que não houve nada de errado. Portanto, eu acho que ele se equivocou em se antecipar e me pré-condenar. Ele se equivocou, jamais faria isso com ele.
1: A crítica de Zema a Flávio Bolsonaro pode prejudicar também um palanque importante em Minas Gerais. Isso porque o tom do mineiro aumentou o isolamento de seu aliado e sucessor no estado, o governador Matheus Simões. Por outro lado, o PL está prestes a fechar uma aliança com o Republicano em Minas. E assim, o senador Cleitinho, integrante da sigla, está aguardando uma decisão de Flávio para se lançar pré-candidato ao governo de Minas. Com colaboração de Rani Veloso, de Brasília, Samantha Klein.
0: Bom, o senador Flávio Bolsonaro esteve no interior de São Paulo nesta sexta-feira e, obviamente, falou sobre o assunto. Quem acompanhou foi a Bruna Barbosa.
3: O primeiro compromisso de campanha do pré-candidato à presidência Flávio Bolsonaro, após a divulgação das conversas com Daniel Vorcaro, aconteceu nesta sexta-feira no interior de São Paulo. O senador participou em Campinas do lançamento da pré-candidatura do deputado Guilherme Derriti ao Senado. Em discurso para apoiadores, Flávio adotou um tom religioso para reagir às reportagens sobre o financiamento de um filme que conta a trajetória do ex-presidente Jair Bolsonaro com recursos ligados ao Banco Master, e disse estar mais motivado do que nunca para a campanha presidencial. Ao citar o caso, Flávio disse que o projeto foi idealizado antes das investigações envolvendo o banqueiro e afirmou que a oposição tenta usar o episódio para atingir sua candidatura.
4: Quando um filho quer fazer um filme em homenagem ao próprio pai, o Bolsonaro merece ou não merece um filme que pode achar que merece? E a gente vai fazer? E busca recursos privados. Tudo certo, direitinho, dentro da lei. É óbvio que lá atrás a gente não imaginava que o investidor seria chegaria num momento como está hoje, na verdade. Mas lá atrás, ninguém no mundo podia imaginar.
3: As mensagens publicadas pelo Intercept Brasil mostram que Flávio Bolsonaro tratou do financiamento do filme com Daniel Vorcaro na véspera da prisão do dono do Master, quando as fraudes financeiras envolvendo o banco já tinham sido divulgadas. O ato político em Campinas reuniu nomes como o governador de São Paulo, Tarcísio de Freitas, o presidente da Assembleia Legislativa de São Paulo, André do Prado, o senador e coordenador da campanha de Flávio, Rogério Marinho, o senador Sérgio Moro, além de deputados federais e estaduais. Os discursos tiveram tom de apoio à candidatura de Flávio Bolsonaro e às pré-candidaturas de Derrite e André do Prado ao Senado por São Paulo. Tarcísio voltou a fazer críticas ao governo federal e fez acenos políticos ao senador, mas evitou uma defesa direta diante da repercussão do caso Master. Antes da agenda em São Paulo, Flávio esteve em um evento no Rio de Janeiro, onde negou irregularidades na busca de recursos para o filme e afirmou que não tinha nada de errado para explicar.
5: Não tem que justificar nada para ninguém. Foi uma época lá atrás que eu busquei um investidor, né, quando o Vorcaro era a pessoa que circulava dentro de autoridades, a pessoa que era até cortejada em todo o Brasil, foi nessa época, porque foram feitos investimentos privados, cara, mais uma vez. Você comprou um carro, você tem que falar para todo mundo? Você investiu em alguma coisa, num rendimento no seu banco, você tem que falar para todo mundo?
3: Nesta sexta-feira, em entrevista à CNN Brasil, Flávio apresentou uma nova versão sobre possíveis contatos com Vorcaro e passou a admitir a possibilidade de surgirem novos registros de algum encontro entre os dois. Com colaboração de Gabriel Freitas, do Rio de Janeiro, de São Paulo, Bruna Barbosa.
0: Bom, há alguns aspectos, obviamente, que a gente tem que destacar aí na fala do Flávio Bolsonaro. Primeiro, a questão dele ter mentido. Obviamente que isso já pesa contra ele, né? Falou lá atrás que não tinha nenhuma relação com o Vorcaro e agora a gente está descobrindo que existia essa relação. E ele está dizendo que tinha que manter a confidencialidade do contrato e a Malu Gaspar, anteontem na Globo News, fez a pergunta certeira, né, para ele. Ele é um candidato à presidência da República. O senhor deve respostas ou fidelidade ao Vorcaro, que colocou dinheiro no filme, ou ao seu eleitor? Né, porque a gente está falando de alguém que é candidato à presidência da República, que mentiu descaradamente em relação ao contato que teria e que teve e que tem com o Daniel Vorcaro. Então esse é um aspecto. O outro são as investigações que estão rolando em relação à possibilidade de desvio desse dinheiro, de utilização do dinheiro do filme, porque é um montante muito acima de outras produções. 4-5 vezes mais do que o agente secreto, né? Ou seja, é mais um motivo para a gente estar curioso para assistir o filme, porque, né, deve ser uma grande produção mesmo, né, para gastar todo esse dinheiro. Eles vão ter que provar que gastaram todo esse dinheiro. E parece que não gastaram, porque a própria produtora, né, já deu indicações sobre isso. Então há uma suspeita enorme de que o filme tenha sido utilizado para lavar dinheiro, para fazer escoar dinheiro, talvez não só para manter o Eduardo nos Estados Unidos, mas para financiar a campanha. Isso tudo vai ser investigado, né? É o chamado follow the money, vamos seguir o dinheiro, porque é muito dinheiro para um filme só. E isso está cheirando muito mal, obviamente. A gente vai agora acionar o Pedro Pupulin. Tem as informações sobre a repercussão dessa história toda no Palácio dos Bandeirantes, em São Paulo.
6: O governador de São Paulo, Tarcísio de Freitas, do Republicanos, se manifestou mais uma vez sobre a relação do pré-candidato à presidência, Flávio Bolsonaro, do PL, com o dono do Banco Master, Daniel Vorcaro. Interlocutores do governador disseram à CBN que o governador teria se surpreendido ao saber que o senador tinha relação com o banqueiro. A versão dos aliados é a de que Tarcísio não sabia que Flávio teria atuado em qualquer momento para articular o financiamento do filme Dark Horse, dedicado a biografia do ex-presidente Jair Bolsonaro e que ele desconhecia qualquer buscas por recursos junto a Daniel Vorcaro. Para o governador, o deputado federal Mário Frias, do PL, era quem exclusivamente encabeçava a busca por financiamento da produção. Em uma agenda em São Bernardo do Campo nesta sexta, Tarcísio evitou se prolongar sobre o tema, mas disse que não acredita no surgimento de outro nome para substituir Flávio Bolsonaro na disputa à presidência.
7: Governador, você acha que está havendo um desgaste agora em relação a Flávio Bolsonaro nesta eleição? Você acha que pode ser um novo nome aparecendo no lugar dele agora, depois desse vazamento desses áudios, mensagens dele com Daniel Vorcaro?
8: Não acredito.
6: O governador de São Paulo não deixou o cargo em abril e, por isso, pode apenas concorrer à reeleição. A reportagem da CBN também apurou que Tarcísio de Freitas foi pressionado nesta semana por lideranças políticas aliadas para que ele volte a adotar posturas públicas em apoio a Flávio para contribuir com a consolidação da candidatura do senador em São Paulo. Na primeira manifestação pública, na quinta-feira, o governador afirmou que o caso é uma questão que preocupa e que precisa ser esclarecida. Até quinta, o governador negou qualquer conversa com Flávio Bolsonaro sobre as revelações que ligam o senador ao banqueiro, mas negou que a repercussão possa prejudicar o cenário eleitoral. De São Paulo, Pedro Pupulim.
0: Falando na possibilidade de crescimento de outros candidatos à direita, ou ao centro, uma informação interessante aqui no painel da Folha: Joaquim Barbosa se filia ao partido DC e pretende lançá-lo à presidência. Joaquim Barbosa, lembra dele, Ricardo Garcia? Nosso ouvinte deve lembrar com certeza, ex-ministro do STF, se filiou à Democracia Cristã, né? Partido que é presidido pelo ex-deputado federal João Caldas. No início do ano, apresentou uma pré-candidatura presidencial do ex-ministro Aldo Rebelo, que até agora não decolou nas pesquisas, né? E agora, segundo o painel, está sendo oferecido para o Aldo Rebelo uma outra possibilidade, disputar outro cargo, né? Porque, de acordo aqui com a reportagem, o partido quer o Joaquim Barbosa como candidato à presidência. O procurado pelo painel, Barbosa, não quis comentar. Em 11 anos na corte, presidiu o Supremo, foi relator do caso do Mensalão, aposentou-se em 2014 e hoje se dedica a dar pareceres jurídicos. Pode pintar mais um aí na corrida presidencial. Meia-noite 58. A gente fechar o pacote aqui, Banco Master, filme e Vorcaro. Vamos para Minas Gerais com Desirê Miranda. Tem informações aí sobre o pai do Daniel, o Henrique, que vai continuar na cadeia.
9: A Justiça Federal decidiu manter a prisão de Henrique Moura Vorcaro, detido nesta quinta-feira em Belo Horizonte, durante a sexta fase da Operação Compliance Zero da Polícia Federal, que apura fraudes ao Sistema Financeiro Nacional. Henrique, que é pai de Daniel Vorcaro, dono do Banco Master, acusado de ser o chefe da organização criminosa, passou por audiência de custódia e vai permanecer no CERESP, Centro de Remanejamento de Presos, Gameleira, na região oeste da cidade. Henrique Vorcaro presidia a Multipar, empresa que, segundo o COAF, Conselho de Controle de Atividades Financeiras, movimentou mais de R$1 bilhão entre 2020 e 2025, exclusivamente entre contas ligadas ao banqueiro. A decisão judicial que autorizou a prisão dele aponta que Henrique teria feito repasses financeiros para financiar a turma, núcleo operacional da organização criminosa, além de acionar integrantes do grupo em busca de informações sigilosas, mesmo após as primeiras fases da operação, deflagradas em novembro de 2025 e janeiro deste ano. Além de Henrique Vorcaro, o hacker Rodrigo Pimenta Franco Avelar Campos também foi preso. Os dois passaram pelo Instituto Médico Legal em Belo Horizonte para a realização de exame de corpo de delito. Diante da prisão, o advogado de Henrique, Eugênio Pacelli, afirmou que a operação desta quinta-feira foi baseada em fatos cuja legalidade ainda não teria sido comprovada no processo e que também não ficou demonstrada a ausência de finalidade econômica legítima nas movimentações investigadas. Segundo a defesa, essas informações ainda não teriam sido solicitadas nem a Henrique Vorcaro, nem aos advogados. Segundo a Polícia Federal, esta é a sexta fase da Operação Compliance Z. A investigação apura a atuação de uma organização criminosa suspeita de praticar intimidação, coerção, obtenção de informações sigilosas e invasões a dispositivos informáticos. Os investigados podem responder por crimes como ameaça, corrupção, lavagem de dinheiro, organização criminosa, invasão de dispositivos e violação de sigilo funcional. De Belo Horizonte, Desirê Miranda.
0: 1 hora da madrugada deste sábado, vem aí Edmilson Fernandes.
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0: sábado 16 de maio de 2026. O ex-deputado Eduardo Bolsonaro admitiu ter assinado como produtor executivo do filme que conta a história do pai dele, o ex-presidente Jair Bolsonaro. A declaração contradiz a versão anterior do político, que afirmava ter apenas cedido direitos de imagem. Documentos revelados pelo site Intercept Brasil mostram que o contrato, assinado no início de 2024 com a produtora norte-americana, dava a Eduardo poderes sobre a gestão financeira e estratégias de captação de recursos. Mensagens de março de 2025 também revelam o ex-parlamentar articulando o envio de dinheiro do Brasil para os Estados Unidos. Em sua defesa, Eduardo afirmou que investiu $50 mil do próprio bolso para garantir o roteirista da obra, mas o valor já foi devolvido e ele deixou a função executiva. A Polícia Federal investiga se os R$61 milhões repassados pelo banqueiro Daniel Vorcaro ao projeto foram utilizados para bancar as despesas pessoais de Eduardo Bolsonaro em solo americano. A liberação do dinheiro foi negociada pelo senador Flávio Bolsonaro. O dinheiro foi destinado a um fundo que era administrado pelo advogado de Eduardo Bolsonaro nos Estados Unidos. A Ordem dos Advogados do Brasil, no Pará, suspendeu por 30 dias duas advogadas que tentaram enganar uma inteligência artificial na justiça para burlar as provas de um processo trabalhista. O caso ocorreu em Parauapebas, no sudeste do estado. A decisão aponta risco à imagem institucional da OAB e afirma que a atitude configura conduta incompatível com os deveres de lealdade do advogado. Cristina Medeiros e Luana Souza também foram multadas em R$84 mil. Fora de Brasília, 1:02.
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1: 1:04, muitíssimo obrigado a você que nos faz companhia aqui no CBN Madrugada, muita gente participando pelo WhatsApp 11 999 11 9981. Marcelo de Juiz de Fora, Minas Gerais, obrigado Marcelo pela mensagem, pelo apoio. Walter de Cuiabá, no Mato Grosso, também está por aqui, mandou até foto do radinho, viu, Ricardo Garcia? Ouvinte raiz, o Walter mandando aqui o seu bom dia. Givaldo de Maceió, muitíssimo obrigado também pela mensagem. José Queiroz, Jardim dos Olivas, Guarulhos. Obrigado ao João Dantas, também está por aqui, de São Paulo. Ataíde de Recife, muitíssimo obrigado. Jamil de Caraguatatuba, participando também. Cláudio Vinícius de Curitiba, Brasilzão, conosco no CBN Madrugada pelo YouTube. Muita gente participando também, trocando ideias no chat. O João Melquiades, também mensagem do Milton César de Alencar. Domênico também está por aqui. O nosso ouvinte, professor Cabral, direto de Maceió, Gilberto Almeida. Muito obrigado também pela companhia via YouTube, participando aqui. A Verônica Júlia, também desejando um ótimo sábado para todos. E sempre agradeço muito também a companhia via Instagram, pessoal que interage aqui na rede social, no @phcgalvão, repetindo, @phcgalvão. O Jorge José de Recife manda aqui a sua mensagem. Roberto Gonçalves. Arão Alves da Silva, também chegando aqui de Campina Grande, na Paraíba, interagindo via Instagram, no @phcgalvão. Muitíssimo obrigado. 1:06, porque hoje é sábado, a gente reapresenta uma das entrevistas que fizemos ao longo da semana.

0: Muito bem, aqui no CBN Madrugada, espaço para a gente falar sobre um tema importante na área da saúde. Não há dúvida nenhuma que você, ouvinte CBN, tem acompanhado, né? E imagino com uma certa preocupação, todos nós, né, o que está acontecendo em relação ao navio MV Hondius, que partiu da Argentina em direção a Cabo Verde, agora nesse final de semana começou a fazer a repatriação, né? Houve pelo menos 3 mortes lá, e a gente vai falar sobre o hantavírus. Nosso convidado é o médico André Peluso Nogueira, que é médico infectologista. Doutor André, muito bom dia, é um prazer tê-lo conosco aqui na CBN.
1: Um bom dia a todos, aos ouvintes, e o importante é a gente passar a informação de clara e com qualidade aí para a sua audiência.
0: Claro. Bom, acho que vamos, como a Tatiana Vasconcelos fala, vamos começar pelo começo, né? O que, que é a hantavirose? Como é que ela é transmitida, doutor André?
1: A hantavirose, né, ela já é uma doença sabidamente conhecida, né? Ela é um vírus que ela atinge é uma família de vírus que transmite através de roedores, né, de ratos silvestres, e ela é uma doença que ela é encontrada nas Américas, na Europa, na Ásia, né, e a gente teve agora esse surto no navio. Sabidamente, é uma doença que ela é transmitida do rato para as pessoas, através aí da inalação de esporos do vírus, né, quando a gente vai, por exemplo, ter contato com pó, varrer uma casa, varrer uma tulha, varrer um forro de uma casa. Então, a pessoa inala essas partículas e ela acaba podendo se adoecer. E o que a gente tem aí, né, que foi confirmado, uma cepa nesse cruzeiro, é uma cepa que, diferente das demais, ela se transmite de pessoa a pessoa.
0: Acho que essa é a preocupação, né, doutor?
1: Exatamente. Então, essa cepa andina, que é uma cepa que ela não é endêmica no Brasil, então o primeiro ponto é que as pessoas tenham tranquilidade que essa é uma cepa que não é transmitida aqui no Brasil. Essa cepa, então, uma pessoa provavelmente teve contato com um roedor lá na Argentina, né, que esse cruzeiro partiu de Ushuaia, então teve contato com esse roedor, desenvolveu aí a doença e de essa cepa ela se transmite de pessoa a pessoa por um contato íntimo e prolongado. Então vamos pensar que a gente teve um ambiente perfeito. Pessoas, né, que estavam dentro de um navio e que ficaram então tendo esse contato íntimo e acabou tendo a transmissão para várias pessoas. Então essa transmissão desta cepa, ela se dá através do contato próximo, pessoa a pessoa, por provavelmente gotículas, né? Então a pessoa doente, ela apresenta sintomas respiratórios, ela acabou aí transmitindo para as demais.
0: Gotículas, há necessidade de que seja, vamos dizer, uma saliva ali, a pessoa está falando e está muito próximo, ou pelas vias aéreas,
1: A gente fala vias respiratórias, né?
0: Sim.
1: Pode ser tanto gotícula como aerosol, que é uma partícula ainda menor do que a de gotícula.
0: Certo. Pode, então, a pessoa estar do seu lado ali, num local fechado, respirando ao seu lado, de repente pode acontecer essa contaminação, então.
1: Transmite isso. Nas investigações aí que estão sendo feitas, poderia ter a situação de ter uma família de roedor dentro do navio, né? Então não se sabe exatamente ainda isso, mas o que a gente sabe é que uma pessoa doente com essa cepa, ela acaba transmitindo para as pessoas por contato próximo, pessoa a pessoa aí.
0: Certo. Agora, doutor André Peluso Nogueira, que tipo de cuidado as autoridades sanitárias, por exemplo, devem ter em relação a esse caso? Porque essas pessoas agora estão retornando, né? Depois de 40 dias o navio lá, estão retornando para suas casas. Nesse final de semana o navio parou lá nas Ilhas Canárias, em Tenerife. 100 pessoas foram evacuadas, muitas delas já indo para suas casas lá na Europa. O navio está navegando para a Holanda agora e há 3 britânicos, pelo menos, já contaminados nesse navio ainda. Esses países aí, imagino também, obviamente, né, o Brasil, em alguma medida, que cuidado tem que ter para essa doença não chegar por aqui, hein?
1: Agora o que precisa realmente em torno de 150 passageiros, né, somando aí quem estava viajando mais os tripulantes, eles, né, são originários de 28 países, fazendo a leitura aí das notícias, né? Então, essas pessoas que tiveram contato com as pessoas doentes, elas acabam a ter que acabar sendo monitoradas para ver se tem algum sintoma. Porque o que é a grande questão aí da hantavirose? Uma vez que eu tive contato com essa cepa, eu posso ficar num período de incubação de 6 a 8 semanas. Então, essas pessoas, até agora as próximas 6 semanas, elas têm que ser monitoradas, né? Para que, se tenham algum tipo de sintoma, sejam feitas as medidas. Então, acredito que, como medida sanitária, as vigilâncias sanitárias e epidemiológicas aí desses países estão fazendo a testagem e acompanhando essas pessoas, porque como essa cepa envolvida nesse surto é transmissível de pessoa a pessoa, então vamos pensar que uma pessoa que desembarcou lá na Suíça, ela pode agora transmitir, né, uma vez infectada, para outras pessoas que não estiveram no navio. Então é necessário agora fazer a vigilância desses tripulantes e viajantes que participaram aí desse cruzeiro.
0: A gente está conversando aqui no CBN Madrugada com o médico infectologista André Peluso Nogueira. Doutor André, quais são os sintomas da hantavirose e qual que é a letalidade dessa doença? Hein? Por que que ela pode, ou em que situações ela pode evoluir para o óbito?
1: A hantavirose, então, como um vírus, ela se apresenta inicialmente como um quadro viral inespecífico, né? Então a pessoa vai ter febre, mal-estar, dor no corpo, uma fadiga, pode ter sintomas gastrointestinais, como náusea, vômitos, né? E podendo evoluir aí para os casos mais graves da hantavirose, que culmina com lesões respiratórias. Então, o indivíduo ele pode evoluir rapidamente aí com quadro de tosse, falta de ar e indo para insuficiência respiratória. É uma doença que tem uma letalidade alta, né? No Brasil, nós não temos essa cepa, né? Mas as cepas que temos no Brasil, a mortalidade é em torno de 40%. Né? Então, se a gente pensar aí, é uma mortalidade alta, porque é uma doença que ela não tem um tratamento específico. A gente vai dar o suporte de vida, né? Então, parte dessas pessoas vão evoluir só com quadro febril agudo, de mal-estar, mas a gente tem aí o histórico de 3 óbitos, né? 3 viajantes que evoluíram com essa forma respiratória grave, que daí o tratamento é internação em UTI, muitas vezes evoluindo aí para necessidade de ventilação mecânica, mas que não tem um antídoto, um remédio antiviral específico, né? Então, o ideal é detecção precoce e o suporte aí desses pacientes.
0: Doutor André Peluso, aproveitar a sua participação conosco aqui no CBN Madrugada, falar um pouco sobre a vacinação contra a influenza. Campanha nacional começou no final de março, vai agora até o final de maio, até o dia 30 de maio. Queria que você falasse um pouco da importância dessa vacinação, que tem aí um público-alvo também específico, não é?
1: Exatamente. Então, a vacinação para a influenza, ela faz parte aí do Programa Nacional de Imunização do Ministério da Saúde. Nós temos por objetivo aí atingir 90% dessa população que tem o maior risco de desenvolver formas graves, e lembrar que a vacina é reconhecida como uma das mais eficazes estratégias, né, para preservar a saúde da pessoa e também da população, com esse efeito aí de proteção da sociedade, né, dos demais aí do efeito coletivo. Então, a vacina da influenza, anualmente é feito aí a atualização da cepa. Então, nós temos agora essa cepa, essa vacina trivalente, que ela cobre 3 vírus dos mais frequentes aí que estão recorrentes nessa época, né? Então, a gente tem cobertura para a influenza A, o H1N1 e o H3N2. E a influenza B. E o que que é importante, né? Por que que a gente deve se vacinar? Porque muita gente fala assim, eu não vou vacinar, porque às vezes eu vacinei e tive gripe, passei mal. A gente tem que lembrar que a vacina ela não previne que a gente tenha gripe, mas ela previne as formas graves e previne internações em leitos de hospital, em leitos de UTI. Então, quem são os grupos prioritários que devem, né, se vacinar? São os idosos acima de 60 anos, são as crianças acima de 6 meses, né, e até 6 anos de idade, as gestantes, as mulheres que já acabaram de ter o bebê, né, chamado puérperas, os trabalhadores da saúde, professores, temos também as pessoas portadoras de doenças crônicas, imunossuprimidos. Então, a gente precisa desmistificar, né, e lutar contra o movimento anti-vacina que estamos vivendo, né, e reforçar com a população que é uma vacina altamente segura, né, e que previne mortes e previne internações por complicações com a influenza.
0: Bom, doutor, a campanha ela vai até o dia 30 de maio. Agora, se alguém perder essa data e quiser se vacinar depois, pode ir ao posto? O que vai acontecer, hein?
1: Pode ir ao posto, mas a gente pede a ida até o dia 30 de maio, porque existe um período para a vacina fazer efeito, né? A campanha de vacinação vai agora até o dia 30, porque é o início do outono. Então, quanto antes a pessoa se vacinar, mais rápido ela está protegida. Lembrando aí que após a vacinação, em torno de 10 a 15 dias para a gente estar atingindo aí o efeito de proteção. Então, procure a unidade básica de saúde, o serviço de saúde, né, para nós e para quem está ouvindo que é trabalhador da área da saúde, os próprios hospitais se organizam. Então, a gente precisa lembrar que a gente vai estar se protegendo das formas graves, das complicações, né, e fazendo o nosso papel na sociedade de proteger as pessoas ao nosso redor.
0: Para a gente fechar, doutor André Peluso, felizmente a gente não tem falado mais muito de Covid, né? Eu lembro que, imagino que você deve ter dado muita entrevista também, né? E naquele período mais crítico, era praticamente todo dia a gente conversava com o infectologista, foi um momento muito crítico, não só no Brasil, mas no mundo todo, né? Mas a questão da Covid, a gente sabe que tem a vacina também, quem deve tomar essa vacina? O que você pode falar sobre a Covid? Covid nesse momento agora?
1: Nós ainda temos casos, né? Entrou numa sazonalidade também e um vírus que faz parte aí dos vírus respiratórios. É a mesma cobertura, principalmente para esses grupos prioritários também que devem ser vacinados. Lembrar que a vacina também vai proteger das formas graves e entrou no nosso calendário habitual mesmo da vacinação, né? Como você mesmo disse, saímos daquela situação da emergência da Covid-19, né? Grande parte da população foi vacinada e houve uma redução na circulação do vírus, mas quando os pacientes chegam nos hospitais com quadros respiratórios agudos, faz parte da nossa triagem a testagem para Covid e existe ainda uma porcentagem da população, pequena, mas que existe, que acaba sendo positivo. Então, a gente segue as mesmas medidas. Recentemente, o governo federal, através do Ministério da Saúde, Anvisa, atualizou as medidas de precaução, isolamento, tempo de isolamento. Nós entramos aí num vírus respiratório que faz parte aí dos agressores anuais aí, que a gente tem que lembrar e ter as lições aprendidas da pandemia, que a principal lição aprendida, né, é a questão do compromisso da vacinação.
0: Muito bem, doutor André Peluso Nogueira, obrigado pela gentileza com a CBN, um bom dia e até uma próxima oportunidade.
1: Um bom dia a todos e eu agradeço a oportunidade.
0: Uma hora, 21 minutos.
2: Brasil!
0: O clima de Copa do Mundo começa devagarinho, né, Ricardo Garcia? Mas começa a surgir e, obviamente, a partir de segunda-feira, né, entra numa nova fase quando a gente vai conhecer os jogadores que estarão na Copa, Estados Unidos, Canadá e México. Acho que a grande dúvida no momento...

0: Convocação da seleção brasileira ficou grande demais para a sede da CBF, poderia ser só um jeito de falar, mas na verdade é uma afirmação que deve ser interpretada de maneira literal. São mais de 700 jornalistas credenciados e uma plateia total de aproximadamente 1000 pessoas que aguardarão ansiosamente os 26 nomes que sairão da boca de Carlo Ancelotti, o primeiro estrangeiro da história a convocar a seleção brasileira para uma Copa do Mundo. Por isso, a CBF resolveu transferir a cerimônia da sua sede na Barra da Tijuca para um cartão postal, o Museu do Amanhã, na região portuária do Rio. Cenário grande, moderno, bonito e, de certa forma, até poético para uma convocação que há várias semanas polariza o Brasil e que vai parar o país a partir das 5 horas da tarde desta segunda-feira. Neymar não joga pela seleção brasileira desde 2023 e, em condições normais, seria a carta fora do baralho para a convocação desta segunda. Mas, na reta final, aconteceram três movimentos que abriram caminho para o jogador, quem sabe, disputar sua quarta Copa do Mundo. Primeiro, a sequência de jogos pelo Santos, que atestou que, fisicamente, Neymar está pronto para, no mínimo, estar em campo. Segundo, o clamor popular e também dos companheiros de equipe, que encontra poucos precedentes na história e que o próprio Ancelotti já admitiu que é um dos muitos fatores que serão considerados para tomar uma decisão final. E terceiro, as lesões de Rodrigo e Estevão, que abriram duas vagas no ataque. No início da semana, o técnico da seleção disse ao jornal The New York Times que ainda tinha duas dúvidas para a lista final. É em uma delas que mora Neymar. Técnico experiente com mais de 30 anos de carreira e dezenas de títulos, Ancelotti garantiu na última quinta-feira estar seguro quanto ao grupo de 26 convocados, que será escolhido a partir de 55 nomes já entregues à FIFA.
1: A lista praticamente está fechada, creio que tivemos toda a informação para fazer menos erro na lista definitiva.
0: Existem 14 nomes assegurados na lista de Carlo Ancelotti. Os goleiros Ederson e Bento, os laterais Wesley, Danilo Luiz e Douglas Santos, os zagueiros Marquinhos e Gabriel Magalhães, os meias Casemiro e Bruno Guimarães e os atacantes Luiz Henrique, Rafinha, Matheus Cunha, Vinícius Júnior e Gabriel Martinelli. Um 15º nome, em teoria garantido, é o goleiro Alisson, titular da equipe. Mas ele ainda não voltou a jogar pelo Liverpool depois de sofrer uma lesão em março. O mais provável é que ele seja anunciado. Mas se eventualmente o diagnóstico até segunda-feira for negativo, os principais candidatos à vaga são Hugo Souza e John. O Everton aparece na pré-lista, mas sem chances reais. Existem outras 10 vagas que têm favoritos claros. Na defesa, Bremer, Léo Pereira, Ibanhas e Alexandro. O zagueiro Alexandro Ribeiro vinha sendo bem avaliado, mas enfrentou lesões, não voltou a ser titular no Lille da França e saiu do radar. Carlos Augusto, Kaique Bruno, Léo Ortiz, Luciano Juba, Natan, Paulo Henrique, Vitinho, Vitor Reis e o consagrado Thiago Silva completam a pré-lista. Mas, a princípio, nenhum deles passa pelo filtro final, a menos que o italiano se convença de última hora de que o histórico vencedor de Thiago Silva deve ser considerado. No meio de campo, os favoritos são Fabinho, Danilo dos Santos e Lucas Paquetá. Andrei Santos é o candidato absoluto na hipótese de Ancelotti convocar 6 jogadores para o setor. Andreas Pereira, Ederson José, Gabriel Sara, Gerson, João Gomes e Matheus Pereira correm por fora com poucas chances. No ataque, Igor Thiago, Endrick e João Pedro são favoritos para 3 vagas. Resta uma possibilidade. Se a lista tiver 5 e não 6 meio-campistas, ou seja, tirando Andrei Santos do grupo, uma vaga se abre no ataque para Neymar, Rayan ou até mesmo Pedro. Completam os pré-convocados com chances ínfimas de ir à Copa Antony, Gabriel Jesus, Igor Jesus, Caio Jorge, Richarlison e Samuel Lino.
1: Creio que o trabalho feito esse ano é um trabalho bonito, feito com

0: seriedad por parte de todos. También los jugadores llegarán a Copa del Mundo, creo, en buena condición.
1: Jornalistas de outros 13 países, Inglaterra, Escócia, Rússia, China, Estados Unidos, Emirados Árabes Unidos, El Salvador, Argentina, Itália, Espanha, Chile, Bangladesh e Japão, estarão no Museu do Amanhã para acompanhar o anúncio dos representantes da única seleção pentacampeã do mundo. O Brasil começa a trabalhar na Granja Comaria, em Teresópolis, região serrana do Rio, no dia 27 de maio. Jogadores envolvidos na final da Liga dos Campeões, que devem ser Marquinhos, Gabriel Magalhães e Gabriel Martinelli, perderão os primeiros dias de trabalho e o penúltimo amistoso, dia 31, no Maracanã contra o Panamá. A viagem para os Estados Unidos será no dia 1º de junho. A seleção ainda disputará um amistoso contra o Egito, em Cleveland, no dia 6, antes de estrear na Copa. Os jogos da primeira fase serão no dia 13 de junho contra o Marrocos, em Nova Jersey, contra o Haiti, no dia 19, na Filadélfia, e contra a Escócia, no dia 24, em Miami. Se eventualmente algum jogador convocado se machucar, a substituição deverá ser feita dentro da pré-lista de 55 nomes antes da estreia do Brasil. Somente no caso de contusão de um goleiro será possível fazer uma substituição durante a Copa do Mundo. De São Paulo, Leonardo Dai.
2: Brasil! Bom, cobertura total, hein? A CBN transmite a convocação da seleção brasileira na segunda-feira, a partir das 16h30, uma edição especial do 4 em Campo. O anúncio dos convocados está previsto para as 17h. E já estamos apalavrados, viu, Ricardo Garcia, com o Leonardo Dai, para ele bater um papo com a gente aqui no CBN Madrugada de terça-feira. Então, estaremos com o Dai na terça-feira, na madrugada de terça-feira, já para ele trazer para a gente todas as informações desta convocação do Ancelotti para a Copa do Mundo. Agora, 1h29, dá tempo da gente agradecer mais um pouco a participação das nossas ouvintes, nossos ouvintes. Rodrigo Pierre está chegando por aqui, o Roberto do centro da capital, Roberto NY. Também obrigado ao João Melquiades, participando pelo YouTube. E no WhatsApp, muita gente também no 11 999 11 9981. Obrigado pela participação do nosso ouvinte, o Nínero Torres, de Vasconcelos Filho, de São Paulo, e o Fernando Soares, também participando direto, deve ser Brasília, né? Está no 61, participando via WhatsApp. Também por aqui, Enilson Marques, de Itapemirim, no Espírito Santo.
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0: sábado 16 de maio de 2026. O ex-presidente do Banco de Brasília, Paulo Henrique Costa, deve entregar em junho os anexos da delação premiada no caso das fraudes do Banco Master. Um acordo de confidencialidade será assinado e Costa vai indicar o caminho do dinheiro no Brasil e no exterior. A colaboração pode revelar informações sobre figuras importantes e uma operação de mais de 12 bilhões de reais. Costa está detido no 19º Batalhão da Polícia Militar do Distrito Federal, prisão conhecida como Papudinha. O Ministério Público de São Paulo denunciou à Justiça 11 pessoas ligadas a um esquema bilionário de manipulação de créditos de ICMS na Secretaria da Fazenda. O grupo é acusado de crimes de organização criminosa e lavagem de dinheiro. Na lista estão o empresário Sidney Oliveira, fundador da Ultrafarma, e o ex-auditor fiscal Arthur Gomes da Silva Neto, apontado pelos promotores como principal articulador do esquema, que movimentou mais de R$1 bilhão. O Departamento de Estado americano informou que Israel e Líbano concordaram em estender por 45 dias o cessar-fogo firmado no dia 16 de abril. O órgão classificou como altamente produtivas as negociações entre Tel Aviv e Beirute, realizadas em Washington desde ontem. O departamento reforçou que os países voltarão a se reunir para novas rodadas de negociações nos dias 2 e 3 de junho. No horário de Brasília, 1 hora 33 minutos.
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0: Uma e 34, e como sempre nesse horário aqui no CBN Madrugada, a gente fala de finanças pessoais.
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0: O Ricardo pergunta se o Tesouro Reserva pode competir com os CDBs emitidos pelos bancos. Ricardo, existe competição na medida em que todos os produtos financeiros de renda fixa, atrelados à taxa Selic ou ao CDI, competem entre si. Mas os objetivos de cada produto são diferentes. O Tesouro Reserva é uma aplicação para estimular as pessoas a guardarem dinheiro de uma forma simples, segura e com boa rentabilidade. É quase como se fosse um depósito remunerado para aplicações de qualquer valor, especialmente para os pequenos montantes. Já o CDB tem dois aspectos. Um é que é um produto de relacionamento bancário. O banco que você tem conta corrente pode, por exemplo, oferecer uma série de serviços adicionais sem custos se você concentrar suas aplicações nos CDBs emitidos pela instituição. O segundo aspecto é que o CDB é um instrumento de captação para grandes quantias. E quanto maior o volume do investimento e maior o prazo da aplicação, maior é a taxa de remuneração. E essas condições são negociadas pelos grandes investidores. Portanto, apesar de serem produtos financeiros semelhantes, a decisão de investir em um ou outro depende dos objetivos de cada investidor. Até a próxima, um bom fim de semana e continue mandando suas perguntas para cbndinheiro@cbn.com.br.
1: Hora 36 minutos, agora é o momento do Viva Voz. Vera Magalhães, Carol Moran, Débora Freitas, participação da reportagem CBN, que a gente sempre reapresenta para você, ouvinte do CBN Madrugada, neste horário.
2: Vera, revelação de que o senador Flávio Bolsonaro pediu diretamente dinheiro ao banqueiro Daniel Vorcaro para ajudar a custear o filme sobre o pai dele, Jair Bolsonaro, acabou dominando aí a pauta da semana, né, nesse finzinho de semana. Ele vai conseguir se manter candidato diante desse fato novo?
3: Olha, Carol, ele está tentando se segurar, né? Tentando fazer com que a candidatura dele não esfarele, que ela se mantenha ali competitiva e com possibilidade de vitória, como as pesquisas vinham mostrando que era uma realidade até a eclosão desse caso, né? Mas acontece que a cada dia tem aparecido novas revelações, a gente nota uma insegurança e um certo desânimo no entorno do candidato, sem saber direito o que está por vir. Tanto é que o Globo publicou uma reportagem agora à tarde mostrando que, pressionado pelos apoiadores, ele acabou soltando mais coisas, dizendo que pode sim aparecer mais coisa em relação a ele e ao Vorcaro, que ele pode ter mandado algum videozinho para o Vorcaro mostrando estúdios, mostrando coisas da produção do filme relativo ao pai dele, o Dark Horse, que ele pode eventualmente ter tido um ou outro encontro. Então, tudo muito impreciso, muito vago, parece propositalmente vago para caber qualquer coisa que venha a aparecer, e isso está deixando inquietos aqueles que, mesmo depois, ali insatisfeitos com a escolha do Flávio Bolsonaro como candidato, porque preferiam alguém que não fosse da família, que não fosse tão taxado de radical, tão ali próximo do próprio Jair Bolsonaro, mas ainda assim houve a aceitação dessa candidatura. Mas agora as pessoas começando a comentar coisas do tipo: olha, a gente sabia que não era o melhor candidato, estava na cara que não era o melhor candidato, etc, etc. Tivesse hesitação mesmo em outros apoiadores, como o governador de São Paulo, Tarcísio de Freitas, que tem procurado se manter o mais distante possível desse caso e mantendo ali alguma margem também para comentar a depender do que aparecer. Então, falando que tudo precisa ser esclarecido, que, enfim, que não era ali o melhor dos mundos. Então, ninguém está totalmente satisfeito. Acho que vai depender muito do Datafolha de amanhã, das próximas pesquisas, para a gente saber o tamanho do estrago, se o dano é reversível ou não e se tem algum tipo de plano B, porque até aqui não tem. A família Bolsonaro nem pensa em falar sobre qualquer substituição. Então, até que o candidato é ele, segue sendo ele.
2: Ô Vera, tem uma série de perguntas não respondidas nesse caso, né? A principal delas parece ser para onde foram os recursos destinados à produção do filme e qual o papel dos filhos nesse fluxo de dinheiro. O que, que vem por aí ainda?
3: Essa coisa do fluxo de dinheiro está muito estranha, e é o que suscita maior preocupação ali, porque a Polícia Federal vai investigar para onde foi esse dinheiro, o que que estava envolvido aí nessa transação com o Daniel Vorkário, se era só coprodução mesmo de um filme ou se estava comprando um apoio futuro, alguma blindagem futura, etc, etc. Então, o ministro Flávio Dino, do Supremo Tribunal Federal, determinou hoje a abertura de uma apuração preliminar envolvendo a questão do filme, né? Envolvendo não exatamente o repasse de recurso do Vorkário para o filme, porque isso já é objeto da outra ação, da ação que investiga o Master e que está sob relatoria do ministro André Mendonça, mas pedindo uma investigação preliminar sobre as emendas que foram destinadas de alguma maneira a essa produção. Então, ele já tinha pedido que deputados que destinaram recursos a esse filme explicassem, prestassem contas ali, explicações de porquê e de que forma destinaram esses recursos, e agora ele pediu para a Polícia Federal abrir uma investigação preliminar a esse respeito. Então, vai haver uma investigação sobre isso e também deverá haver uma investigação sobre o senador Flávio Bolsonaro no bojo do caso Master. Mas para isso, o ministro André vai precisar... Desculpa, o fone caiu aqui. O ministro André vai precisar autorizar que ele seja investigado, porque ele tem foro e ele não pode simplesmente ser investigado sem essa etapa preliminar.
2: Vera, ainda no campo bolsonarista, hoje tivemos uma nova operação que atingiu o ex-governador do Rio, Cláudio Castro, do PL, né? O que que se sabe sobre a ligação da gestão dele com o Ricardo Magro, dono da Refit?
3: Pois é, essa é outra investigação que atinge a direita de uma maneira que preocupa o PL, preocupa esses apoiadores, porque Ricardo Magro virou o símbolo que o Lula procura apresentar daquilo que ele diz que são os bilionários, os interesses que querem impedi-lo de governar, o tal sistemão, etc. E ele tem falado muito a respeito desse, que é o campeão de sonegação de impostos no Brasil, tá? Foragido do país. Hoje mesmo saiu uma difusão vermelha da Interpol para que ele seja preso. O Lula tem insistido nisso, teria falado até sobre isso no encontro com o Donald Trump. E hoje foi deflagrada mais uma etapa da operação para investigar a Refit, investigar todo o caso Ricardo Magro, e ela atingiu o ex-governador do Rio, Cláudio Castro. Ele foi alvo de uma busca e apreensão, e o que a PF está falando é que esse é o caso mais exitoso, mais latente de expropriação, né, espoliação no estado do Rio de Janeiro pelo crime organizado nos últimos anos. Falam em capilaridade do esquema, que o governo do estado do Rio de Janeiro foi todo ele direcionado pelo ex-governador Cláudio Castro para atender interesses do Ricardo Magro e da Refit. Então, é um caso com um potencial bem explosivo, porque o volume de recursos que ele sonegou ao longo de muitos anos é bilionário, e as ligações dele com o Cláudio Castro, com o seu governo, mas também com outras figuras aí que já estão também sendo investigadas em outros casos, como o senador Ciro Nogueira, esse envolvimento é notório. Então, é algo que também preocupa a oposição ao Lula e que os adversários do Lula estão colocando na conta de uma grande operação que estaria sendo feita pela Polícia Federal para ajudar o Lula de alguma maneira nas eleições. Então, concentrando as tintas nos adversários, nos opositores, e isso tudo às vésperas do início oficial da campanha eleitoral.
2: Vera, uma semana de notícias positivas para o governo, mas hoje veio à tona a informação de que a Polícia Federal trocou o delegado responsável pela investigação da participação do Lulinha no escândalo do INSS, né? O que aconteceu?
3: Então, isso também está sendo apontado como mais uma demonstração de que o governo federal estaria aparelhando a Polícia Federal, né? Aí, então, hoje veio à tona que a Polícia Federal promoveu uma alteração, substituiu o delegado que chefiava o inquérito sobre os desvios no INSS, que foi quem pediu uma investigação específica sobre o Lulinha. A PF fez ali uma explicação formal, disse que decidiu transferir o inquérito do INSS de um setor para uma outra divisão de repressão a crimes previdenciários, e que por isso é que o delegado foi trocado, por isso é que teriam mudado o delegado e não porque ele pediu a investigação do Lulinha. Mas a coisa já chegou no ministro André Mendonça, que também é relator do caso do INSS no Supremo, e ele pediu explicações, pediu que uma reunião ali com a PF nessa sexta-feira, quer explicações para essa troca, ficou incomodado porque não foi devidamente informado a respeito da mudança e ele, enfim, tinha boas relações com o comando anterior que estava comandando as investigações. Lembrando, né, o Carol, que no governo Bolsonaro, às vezes em que se tentou trocar delegados da PF que estavam investigando coisas relativas ao governo dele, o Supremo não deixou, interveio e blindou os inquéritos. Então é possível que o ministro André Mendonça tente fazer o mesmo dessa vez com esse inquérito do INSS e essa investigação sobre o Lulinha. Mas a verdade é que ele não gostou nem um pouquinho e que pediu essas explicações todas.
2: Uma semana em que o governo anunciou mais medidas aí para tentar melhorar a popularidade, né? Tivemos fim da taxa das blusinhas, subsídio aí no preço da gasolina, saiu pesquisa Quest. Qual o saldo até aqui dessa semana, Vera?
3: Muita iniciativa por parte do governo, né? Inclusive com muita injeção de recursos em reta final de campanha. Esse não é um expediente novo, a gente viu isso no fim do governo Bolsonaro, é algo que governos, quando o presidente tem a possibilidade de reeleição, fazem por toda a lenha para queimar na caldeira, na expectativa de bombar a popularidade dos presidentes, mas isso deixa uma conta para pagar depois. Por enquanto, o que a pesquisa Quest mostra é que o ponteiro não mexeu muito. O Lula conseguiu se estabilizar e ter uma leve melhora na sua aprovação, tudo isso dentro da margem de erro, portanto, é uma oscilação positiva, não é uma subida. E a mesma coisa na intenção de voto dele, que também oscilou positivamente. Tudo bem que quando você olha para o conjunto dos dados, eles são positivos, porque ele melhorou mesmo em segmentos que normalmente são hostis ao Lula e ao PT, como evangélicos, como entre homens, melhorou também na região sudeste, que é uma região importante. Então a pesquisa como um todo foi recebida com alívio, com um certo entusiasmo, mas até aqui não se saiu da situação de empate técnico. E veja que são muitas medidas, além das que já vinham sendo anunciadas, só nessa semana a gente teve o lançamento do programa de combate ao crime organizado, o fim da taxa das blusinhas, subsídio da gasolina, que também não estava no radar, já tinham sido dados alguns subsídios ao diesel, mas pela primeira vez se aprovou um subsídio à gasolina. E então é uma medida atrás da outra, uma linha ali de montagem de medidas na expectativa de que elas surtam algum efeito.
2: Tem música hoje para fechar, Vera?
3: Ah, tem sim, Carol, porque ontem, né, e hoje de manhã foi o último dia em que foi ao ar aqui em São Paulo a Rádio Eldorado, que é ligada ao Grupo Estado, uma rádio de 68 anos que tinha ali um público nichado, mas muito fiel, muito qualificado e que tinha um ótimo slogan, né? Dizia que era a rádio dos melhores ouvintes. Então deixou uma legião de órfãos aí, porque era uma rádio com uma programação muito boa, muito variada, de música principalmente, mas também de notícias, e vai deixar uma lacuna. O Grupo Estado diz que está tentando viabilizar uma outra frequência para que a rádio volte ao ar com todo o seu acervo, né, de quase 70 anos e toda a sua programação ali. Então, a gente que é do rádio, que gosta de rádio, sabe que quando uma rádio sai do ar, os ouvintes perdem uma parte da sua identidade. Então, escolhi uma música que fala um pouco dessa coisa de despedidas. E fica aqui a homenagem aos melhores ouvintes e aos profissionais da Eldorado, como Emanuel Bonfim, a Roberta Martinelli e tantos outros. Convite para quem se sentir órfão, aqui a gente toca notícia, não toca música, mas os nossos ouvintes também são igualmente melhores. Então, fica o convite para vir fazer companhia para a gente aqui na CBN. E um beijo para os colegas e a expectativa de que eles consigam recolocar a rádio no ar, que ela era muito legal.
2: Ai,

0: linda a voz do Milton Nascimento.
1: Tá aí, homenagem mais do que merecida da Vera Magalhães à Rádio Eldorado. A gente falou sobre Eldorado ontem, não é, Ricardo Garcia? Ouvintes aqui do CBN Madrugada. E presto aqui todas as minhas homenagens ao pessoal que esteve na Eldorado até ontem, até o final da rádio. A gente espera que a rádio possa voltar. A gente não sabe de nada, mas tem movimentações aí, né? O Grupo Estado tentando de alguma forma fazer com que a Eldorado retorne ou que passe a atuar em outros formatos. Hoje em dia, né, o áudio, o vídeo está se transformando, então a gente deseja toda a sorte do mundo para a galera que esteve na Eldorado até ontem. E eu estava pensando aqui, Ricardo Garcia, eu não ia falar o nome de ninguém, porque eu trabalhei lá durante 2 anos, então trabalhei com tanta gente boa, tem tanta gente daquela época que passou pela Eldorado e hoje está em outras emissoras aí, então eu não ia falar o nome de ninguém. Mas eu vou falar aqui 3 nomes de pessoas com as quais eu trabalhei na Eldorado, que merecem todo o respeito e nosso carinho. O primeiro, Raisen Abac, que é uma figura humana sensacional, é um jornalista do mais altíssimo nível, um grande amigo. Então fica aqui o nosso grande abraço para o Raisen Abac, que brilhou muito aqui nesse microfone da CBN. Eu, quando comecei a trabalhar em rádio, né, lá na Rádio Jovem Pan, a gente trabalhava lá como rádio escuta, né, Ricardo Garcia? Né, ficava ouvindo as outras rádios e tal, e eu, quantas vezes eu não escutei o Raisen Abac no helicóptero, né? O Raisen Abac dando as informações do trânsito, depois fui trabalhar com ele em outros locais também, então fica aqui o nosso grande abraço para o Raisen Abac. Eu vou falar 2 nomes que passaram pela Eldorado, com os quais eu trabalhei também, que são figuras sensacionais, como pessoa e como jornalistas. Chiara Luzzatti. Grande Chiara Luzzatti. Faz muita falta no rádio a Chiara Luzzatti, né? Que foi para a TV Globo, né? E está trabalhando com produções, é uma excelente jornalista também, uma grande amiga. E vou citar um terceiro nome aqui, que não é muito conhecido de quem acompanha a rádio, mas é um cara que carregava, né? E carrega rádios nas costas como editor, como redator, que é o Renato Weisby, professor Renato Weisby, né? Cara simplesmente sensacional, e trabalhei com o Renato durante 2 anos lá na Eldorado e foi um tempo muito bom. Então presto aqui minha homenagem com esses 3 nomes aqui, o Raisen Abac, a Chiara Luzzatti e o Renato Weisby, mas estendendo a toda a equipe da Rádio Eldorado, que com muito brilhantismo carregou essa emissora por tantos anos. Uma hora e 53 minutos, vamos falar da guerra, né? O Luiz Fernando Figliage tem pra gente as últimas informações e uma boa notícia aí da ampliação do cessar-fogo entre Israel e Líbano.
2: O Departamento de Estado americano afirmou que, após novas conversas nesta semana, Israel e Líbano decidiram estender por mais 45 dias o cessar-fogo entre as nações. Anunciado em 16 de abril pelo presidente Donald Trump, mesmo com a trégua, Tel Aviv e Beirute se acusam de não respeitar a paralisação nos ataques. Nestes últimos encontros, o governo americano classificou as negociações como altamente positivas. A Casa Branca acrescentou ainda que novas rodadas devem ocorrer no início de junho. As conversas desta semana foram o terceiro encontro entre os dois lados desde que Israel intensificou os ataques aéreos contra o Líbano após o Hezbollah disparar mísseis contra o país no começo de março, 3 dias após o início da guerra americana e israelense contra o Irã. No mês passado, Israel ampliou a invasão terrestre no sul do Líbano. Tel Aviv tem atacado cidades e vilarejos libaneses com a justificativa de atingir alvos do grupo Hezbollah. Desde a escalada do conflito, o número total de mortes confirmadas passou de 2.950. Cerca de 9 mil pessoas foram feridas. Pelo menos 1 milhão de pessoas tiveram de ser deslocadas devido às ofensivas. O Hezbollah causou a morte de dezenas de militares israelenses. No outro lado do conflito, as tensões entre Estados Unidos e Irã permanecem. O ministro das Relações Exteriores iraniano, Abbas Araghchi, afirmou que o país está aberto a negociações caso os Estados Unidos demonstrem seriedade.
3: The most important question is the question of mistrust or the lack of trust from our side.
4: A questão mais importante é a questão da desconfiança ou da falta de confiança do nosso lado em relação aos americanos. E eu expliquei as razões dessa desconfiança. Outra questão, ou outro problema, são as mensagens contraditórias que, como eu disse, nos deixaram relutantes em relação às reais intenções dos americanos nessas negociações. Temos dúvidas sobre a seriedade deles, mas no momento que sentirmos que eles estão falando sério e prontos para um acordo justo e equilibrado, certamente prosseguiremos com as negociações.
2: O iraniano deu a declaração após uma cúpula de ministros das relações exteriores do BRICS. Em entrevista à emissora Fox News, o presidente Donald Trump afirmou que está perdendo a paciência com o Irã. Com a colaboração de Ana Luísa Bessa, de São Paulo, Luiz Fernando Figliage.
5: 1:56, o Pedro Pupulin traz pra gente aqui informações sobre um caso bárbaro, triste, né? Uma coisa horrorosa que aconteceu com uma criança em São Paulo, assassinada pela família. Não dá pra gente acreditar como uma família pode deixar uma criança acorrentada, presa em casa por um ano, e o garotinho acabou morrendo.
6: O secretário da Segurança Pública de São Paulo, Oswaldo Nico Gonçalves, informou à reportagem da CBN que Kratos Douglas, menino de 11 anos que foi encontrado morto, acorrentado e com sinais de tortura em casa na zona leste da capital nesta semana, morreu por inanição, ou seja, desnutrição. O laudo do IML, que comprova o quadro de inanição de Kratos Douglas, ainda não foi liberado, mas, segundo Nico Gonçalves, a informação foi confirmada pelo superintendente da Polícia Técnico-Científica, Claudinei Salomão.
7: Ele também ficou chocado, os peritos ficaram chocados. Aquelas imagens daquelas crianças, né, tioca, sabe, magrinho, tava ali. Eu não sei como um pai, onde eu me emocionei, porque eu tô ficando velho, né? A gente vai ficando velho, ficando mais sensível, né? O Arthur é novinho, mas a gente vai ficando mais sensível. Eu não consegui. Tanto é que eu fiquei em cima da delegacia, fui na delegacia cumprimentar os policiais, porque aquilo chocou muito.
6: Douglas vivia com o pai, Cris Douglas, com a avó e a madrasta. Todos estão presos e alegam que o menino ficou acorrentado porque fugia muito de casa. O delegado responsável pelas investigações, Thiago Bassi, afirmou que os vizinhos da vítima disseram não ver a criança há mais de um ano, o que faz a polícia entender, até o momento, que não havia qualquer fuga do menino. Segundo a polícia, a criança teria ficado acorrentada dentro de casa por cerca de um ano, sem alimentação adequada, condição que causou sua morte. Outro ponto que chamou a atenção dos investigadores foi a situação escolar de Kratos Douglas. A criança não teria registros de matrícula em qualquer escola desde o ano de 2024. Há ainda duas outras crianças encontradas na casa, uma de 2 e outra de 12 anos, diagnosticada com autismo. Ambas foram acolhidas pelo Conselho Tutelar para permanecerem em segurança até que o caso se resolva. Os investigadores também apuram se o pai de Kratos Douglas comercializava imagens do menino sendo torturado na residência. A polícia encontrou diversas câmeras e aparelhos celulares na parte interna da casa, e todo este material está sendo periciado. Os investigadores ainda aguardam os laudos periciais da Polícia Técnica. De São Paulo, Pedro Pupulin.
5: Foi horrível, né? 1:59. Agradecer a participação da ouvinte, do ouvinte CBN. Brasilzão, né, Ricardo Garcia? Como sempre aqui, a gente fica muito contente. O Paulo Ricardo Vaz de Melo, de Belo Horizonte. Muito obrigado pela mensagem que chega do Iranildo Almeida, de São Paulo. Bom dia, de Curitiba, no Paraná. Emílio Alves está dizendo que é viciado em rádio. Trabalha 35 anos só à noite. Acompanha a Voz do Brasil desde os 12 anos de idade. Obrigado, Emílio, pela sua companhia, direto da capital paranaense. O bom dia que chega via YouTube, pessoal que acompanha as imagens e troca ideias aqui no chat. Fernando Souza, o Erickson Robert está por aqui. Edilson Damião, também lá em Jaboatão dos Guararapes, Pernambuco. Muitíssimo obrigado a você que nos acompanha e prestigia também aqui na rede social, no @phcgalvão. Repetindo, @phcgalvão, você pode interagir aqui pelo Insta, como faz o Assis Barbosa, está na comarca de Belém, Paraíba. Também o Sivonaldo, de Caruaru, na escuta. Muito obrigado também pela mensagem. E na nossa companhia também aqui via Instagram, no @phcgalvão, Hugo José, de Carapicuíba, São Paulo. Também muito obrigado. Vem aí, Edmilson Fernandes.
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0: Sexta-feira, 15 de maio de 2026. O longa-metragem O Agente Secreto tornou-se o filme brasileiro, aliás, sábado, 16 de maio de 2026. O longa-metragem O Agente Secreto tornou-se o filme brasileiro mais premiado de todos os tempos, desde o lançamento em Cannes em 2025. A produção, dirigida por Kleber Mendonça Filho, alcançou a marca histórica de 99 prêmios pelo mundo. No último fim de semana, a obra foi a grande vencedora do Prêmio Platino de Cinema Ibero-Americano, conquistando 8 categorias, incluindo as de melhor filme, melhor direção e melhor ator para Wagner Moura. O filme somou 4 indicações ao Oscar e já atraiu 2,5 milhões de espectadores aos cinemas. O primeiro-ministro de Israel, Benjamin Netanyahu, declarou que o exército controla 60% da faixa de Gaza. O premier reforçou que as forças armadas de Tel Aviv avançaram para uma zona de território palestino mais ampla do que o previsto no plano de cessar-fogo firmado em outubro do ano passado. A situação em Gaza permanece tensa, com denúncias de agressões e mudanças territoriais. A ONU confirmou que mais de 850 mortes palestinas desde que foi firmado o acordo de trégua temporária. 4 jogos abrem hoje a 16ª rodada do Campeonato Brasileiro. O Fluminense enfrenta o São Paulo, o Internacional recebe o Vasco, o Atlético Mineiro mede forças com o Mirassol e o Palmeiras pega o Cruzeiro. No domingo, mais 6 jogos fecham a rodada, incluindo Santos e Coritiba, Botafogo e Corinthians e Atlético Paranaense contra o Flamengo. Em Brasília, 2:03.
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1: 2:04. Bom dia, você que nos faz companhia aqui no CBN Madrugada com Ricardo Garcia na mesa de som. Vamos juntos até às 6, hein? Porque hoje é sábado, vamos invadir aquela horinha no CBN Primeiras Notícias, na sua companhia. E agora a gente vai ficar sabendo como estará o tempo em todo o país neste sábado.
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1: Com Jade Ramos.
2: O final de semana será marcado por temporais em grande parte do país. No sábado, a atuação de uma área de baixa pressão somada ao transporte de umidade da Amazônia favorece temporais fortes no Paraná e em Santa Catarina. Em Porto Alegre, o dia começa frio e a máxima alcança os 21 graus. Já no sudeste, a circulação marítima aumenta a nebulosidade e espalha chuvas pelo estado de São Paulo. Na capital paulista, o sábado terá chuvas no final do dia, com máxima de 24 graus. Enquanto no Rio de Janeiro e em Belo Horizonte, as chuvas ocorrem de forma isolada. No domingo, a formação de uma nova frente fria aumenta ainda mais os temporais no sul e no sudeste do país, principalmente no Paraná, em Santa Catarina e no interior paulista. Na cidade de São Paulo, domingo será chuvoso e a máxima alcança os 23 graus. Já no centro-oeste, chove em Campo Grande e Brasília. E no nordeste, a chuva continua forte entre o Maranhão, Ceará, no litoral do Rio Grande do Norte. E no norte do país, os temporais ocorrem de forma isolada, principalmente no Amazonas, no Pará e no Amapá. Jade Ramos, da Clima Tempo, para a CBN.
1: Duas e seis, agora é o esporte, o futebol com Gabriel Dudziak.
3: Começa hoje à noite a 16ª rodada do Campeonato Brasileiro da Série A. Às 18h30 da noite, o Atlético Mineiro enfrenta o Mirassol na Arena MRV. No mesmo horário, o Internacional encara o Vasco no Beira-Rio. Já às 19h, o Fluminense joga com o São Paulo no Maracanã. Enquanto às 21h, Palmeiras e Cruzeiro se enfrentam na Arena Barueri. No domingo, às 11h da manhã, Santos e Coritiba jogam na Neoquímica Arena. Às 16h, no Nilton Santos, o Botafogo recebe o Corinthians. No mesmo horário, Bahia e Grêmio se enfrentam na Arena Fonte Nova. Às 18h30 da noite, o Bragantino recebe o Vitória. No mesmo horário, a Chapecoense joga com o Remo na Arena Condá. Já às 19h30 da noite de domingo, fechando a rodada, o Atlético Paranaense encara o Flamengo na Arena da Baixada.
1: 2:07. É, a gente falava do clima de Copa do Mundo, hein, Ricardo Garcia, ouvintes aqui do CBN Madrugada. E a Shakira nos ajuda a trazer essa atmosfera, como nos conta Júlia Viana.
4: A cantora colombiana Shakira manteve a tradição de musa das Copas e lançou Dai Dai, nova música oficial para embalar o Mundial desse ano. Com vídeo de divulgação gravado no Maracanã, no Rio de Janeiro, a artista traz mais um hit com a energia contagiante do futebol. A faixa foi gravada em parceria com o nigeriano Burna Boy e o nome vem do italiano, uma expressão que significa vai em frente. Mas afinal, qual é a fórmula mágica para misturar música e futebol? Para o jornalista e produtor musical Rodrigo Fada, o grande segredo é saber combinar elementos técnicos e pura emoção.
5: A gente pensa em alegria quando pensa em Copa do Mundo, pensa em diversão, mas tem que ter ali um temperinho de dramaticidade, de uma tensão, de uma coisa que vá soar também épico, né? Mas isso tudo numa roupagem feliz. Na instrumentação, no ritmo, normalmente vai ser uma coisa pop, porque o mundo inteiro escuta pop e vai conseguir minimamente se identificar, mas ir colocando ali pequenos detalhes de ritmos espalhados pelo globo, né? Para tentar causar essa comoção nas pessoas que estão pelo mundo inteiro.
4: Mas não é só uma mega produção que define o sucesso de uma música. Uma das canções mais marcantes para o Brasil em Copas do Mundo foi Povo Feliz, Voa Canarinho, que embalou a campanha em 1982.
6: Voa, canarinho, voa,
4: música foi gravada pelo então jogador da seleção, o Júnior. Para ele, o verdadeiro combustível daquele hit foi o futebol arte apresentado em campo na época.
6: E a música é meio chiclete, né? Ela bate no ouvido, ela fica. Ela é fácilzinha, quer dizer, tem uma série de situações que ajudaram. Eu acho que o que mais ajudou em tudo isso foi a performance, né, da seleção brasileira, né? Conforme ia jogando, quer dizer, a seleção se apresentando bem. Foi uma experiência muito legal, até porque a gente cantava a música dentro do ônibus, indo pro treino, indo pra jogo. Quer dizer, a música virou meio que um, vamos dizer, um passatempo nosso. A gente estava sempre com os instrumentos.
4: E por falar em hinos que uniram o país, impossível esquecer de Festa, da Ivete Sangalo. Mesmo sem ter sido lançada pro Mundial, a música pegou carona na paixão dos torcedores e virou símbolo do pentacampeonato em 2002. E aos hits que ultrapassam fronteiras. É o caso da clássica Waka Waka, da própria Shakira. Na voz de Rick Martin, La Copa de la Vida marcou o torneio de 1998. O mesmo aconteceu com La La La, em 2014, de Shakira com Carlinhos Brown. Mesmo não sendo uma música oficial da FIFA, conseguiu furar a bolha e fez o mundo inteiro cantar. Se o Hexa vem, não se pode ter certeza. Mas uma coisa é certa: vamos cantar com Shakira e bailar com Vini Júnior na Copa do Mundo. Do Rio de Janeiro, Júlia Viana. Let's go.
1: A gente vai continuar aqui em ritmo de Copa do Mundo, porque já tem muito estabelecimento, bares, restaurantes, se preparando para receber a torcida canarinho, hein, Guilherme Marconi?
7: Produtos em verde e amarelo, artigos esportivos, promoções e itens temáticos. Enquanto a seleção se prepara para estrear, os setores de comércio e serviços e os torcedores já estão entrando em campo para criar o clima de Copa do Mundo. Uma pesquisa da Acreditas, em parceria com a Opinion Box, mostra que 74% dos brasileiros pretendem gastar dinheiro durante o torneio. Entre eles, 80% admitem que podem gastar sem planejamento e 47% devem gastar cada vez mais a cada vitória do Brasil. Rodrigo Gomes dos Santos costuma assistir aos jogos em casa com a família. Ele é analista financeiro, mas está no time que pretende investir na torcida sem pensar muito.
8: Mesmo não tendo dinheiro, se eu for para casa dos meus familiares assistir, a gente sempre compra uma caixinha de cerveja. Sou desse tipo de pessoa mesmo, que não tô nem aí.
7: Produtos esportivos, festas e assinaturas de streaming são destaques na lista de compras mais visadas durante a Copa, mas são justamente as bebidas e comidas que encabeçam a lista. A Vila Madalena, bairro boêmio da Zona Oeste de São Paulo, já está repleta de bandeirinhas verdes e amarelas e os bares apostam em decoração temática, telões e cardápios especiais. Dona do bar Porto Madalena, Andréa de Souza, conta que a procura já começou.
9: A procura já está grande, já tem há pessoas fazendo reserva, a gente está se esquematizando para colocar mais um ou dois pontos de TVs. A expectativa é que seja bem, bem agradável, que dê muita gente, sim.
7: As lojas também entram na festa, como já é possível ver no maior centro de comércio popular do Brasil. A região da Rua 25 de Março, em São Paulo, já foi tomada por chapéus temáticos, vuvuzelas e a bandeira do Brasil. Emily Fernandes, da loja Fantasias Radicais, percebeu que as vendas começaram cedo.
10: Com alguns meses de antecedência, a gente já deixa os produtos temáticos prontos. Desde sempre, a Copa sempre foi mais movimentada aqui pra gente, por conta que o pessoal procura um preço melhor. E é uma época muito boa, aumenta bastante a procura, tanto no marketplace, quanto nas lojas físicas mesmo.
7: E o cenário vai se replicando Brasil afora. No Polo Atacadista de Campinas, em Goiânia, revendedores e decoradores de festas estão entre os principais consumidores. Alguns itens já até precisam de reposição. Luana Lanai, gerente de uma loja de decoração, elencou os itens mais procurados.
11: Tá saindo muito banderola de colocar no teto, né? Muitas bandeiras gigantes de 3 metros, que até esgotou, vai chegar mais. E também cachecol do Brasil, que é uma novidade que não tinha. E também bandeira de vidro de carro.
7: Mas antes de se empolgar nas compras, é preciso cuidado. A pesquisa da Creditas com a Opinion Box também revela que 26% já vão chegar à Copa com dívidas e 14% até disseram que topariam se endividar para viver a experiência do torneio. Para o educador financeiro da Creditas, Guilherme Casagrande, muita gente vê o período como um momento de pertencimento e confraternização, o que pode levar a decisões impulsivas. Ele reforçou a importância do planejamento.
12: A Copa faz parte da cultura brasileira e seria quase que irreal aqui eu dizer que as pessoas não gastam nada durante esse período. O ponto é planejar antes de gastar, né? Uma dica prática é, antes do torneio começar, definir aí um orçamento para a Copa, um valor que você pode gastar sem comprometer o seu aluguel, a sua alimentação, as dívidas que já existem. E aí isso pode incluir os churrasquinhos, as saídas para o bar para ver os jogos, as camisetas que você vai usar. Depois que você definiu esse teto, você vai poder curtir com muito mais tranquilidade, sem a ressaca financeira da Copa depois.
7: A Copa do Mundo de 2026, sediada nos Estados Unidos, México e Canadá, começa no dia 11 de junho. O Brasil começa a busca pelo hexacampeonato no dia 12, enfrentando o Marrocos. Com a colaboração de Lívia Guedes e Igor Rodrigues, de São Paulo, Guilherme Marconi.

0: 2:16, Brasil e Marrocos se enfrentam no dia 13 de junho. Vamos ver aqui o nosso calendário, não é, Ricardo Garcia? Dia 13, que é um sábado, não? Brasil e Marrocos, dia 13 de junho, um sábado, às 7 horas da noite, é a estreia da seleção da Copa do Mundo. 2:17, nós vamos acionar agora Maria Cristina Fernandes conversando com o Fernando Andrade e com a Tatiana Vasconcelos.
1: Nova operação da Polícia Federal. PF aponta que o ex-governador do Rio de Janeiro, Cláudio Castro, direcionou o executivo estadual para interesses de um empresário, ou pelo menos do conglomerado de empresas de Ricardo Magro, da refinaria Refit. A PF diz que foi sob a batuta do ex-governador do Rio que o Estado direcionou todos os esforços da máquina pública em prol do aglomerado. Essas são as informações que estão na decisão do ministro Alexandre de Moraes, do Supremo Tribunal Federal, que autorizou essa operação, que está apurando suspeitas de fraude no setor de combustíveis. Maria Cristina.
2: Pois é, Tati, eu li a decisão hoje pela manhã, ela saiu já perto do meio-dia, e a única coisa que surpreende nesta decisão é porque ela demorou tanto a acontecer.
1: É.
2: Porque os esquemas que estão descritos lá eram conhecidos, eram públicos, até porque passaram por procedimentos públicos. Você falava aí do governador Cláudio Castro, que foi alvo de uma busca e apreensão. Há evidências concretas de que ele agia para proteger este empresário, Ricardo Magro, que é o maior sonegador do Brasil, desde que ele trocou o procurador-geral do Estado, que não queria, o Bruno Dubê, ele não queria proteger a Refit, queria cobrar o que a Refit deve, que é 10 bilhões, ao Estado do Rio de Janeiro, trocou por um PGE que não cobrou nada da Refit, sob a alegação de que se a Refit ficasse parada pelo que devia, não ia recolher mais para o Rio de Janeiro. A Refit foi interditada pela Agência Nacional do Petróleo e o governo do Rio de Janeiro agiu para desinterditá-la. O governador Cláudio Castro aprovou uma lei na Assembleia Legislativa do Rio para desinterditar a Refit. Apesar dessa dívida enorme, né, 10 bilhões de reais num governo que vive de pires na mão, aparentemente havia muitos apaniguados ali que custavam mais barato para a empresa manter, para não pagar aquilo que devia. O Ricardo Magro, que teve seu nome incluído na lista vermelha da Interpol, né? Ninguém sabe exatamente onde ele está morando. Ele tem residência em Miami, ele tem uma casa em Lisboa, ele passou um tempo morando em Dubai. Mas o fato é que ele não pisa no Brasil há muitos anos porque tem... ele é um sonegador quanto mais há décadas. Sua dívida hoje, segundo a decisão do ministro Alexandre de Moraes, hoje monta 52 bilhões de reais no Brasil. Essa operação, o nome dela foi Sem Refino, porque é exatamente isso. Ele não refina petróleo, ele refina imposto, né? Ele tem essa refinaria no Rio, que só tem o nome de refinaria, tem distribuidoras no Rio e de São Paulo. E a Agência Nacional do Petróleo interditou e as autoridades fluminenses, em várias instâncias, coordenados pelo Cláudio Castro, atuaram para desinterditar esta refinaria. Entre os alvos da operação, né, são 17 ao todo, tem um executivo da Refit, que é Jonatas Assunção, que a gente precisa prestar atenção nesses nomes pelos vínculos que eles têm. Ele foi secretário executivo da Casa Civil durante o governo Jair Bolsonaro. Quem era o titular da Casa Civil, que o colocou neste cargo, era o homem de confiança, braço direito dele, era o então ministro da Casa Civil, Ciro Nogueira, senador da República, que também está aí encrencado no Master. No governo Jair Bolsonaro, este Jonatas Assunção, que tem lá a comprovação de depósitos que foram passados a ele pela Refit, que é de mais de 1 bilhão de reais, este executivo da Refit foi indicado para o Conselho de Administração da Petrobras, né, também durante o governo Bolsonaro. O Guaraci Viana, que é um desembargador, ele deu uma decisão para desinterditar a Refit e acabou afastado pelo Conselho Nacional de Justiça. Este desembargador, tempos atrás, ele foi gravado numa conversa com o deputado estadual Rodrigo Bacelar, que hoje está preso, em que ele vazou que haveria uma operação policial contra outro deputado estadual chamado TH Joias, do Rio de Janeiro, também, que também está preso. O esquema envolveu, esse esquema da Refit envolveu a bancada bolsonarista na Alerj, bancada que sustenta a candidatura do Douglas Ruas,

0: mas não conseguiram que fosse aprovada. Também houve uma emenda de autoria do mesmo senador Ciro Nogueira para tentar excluir o setor de combustíveis das penalidades decorrentes do projeto de lei do devedor quanto mais, que tipificou o devedor quanto mais, que é aquele devedor que é autuado, aí cria uma outra empresa, aí é autuado de novo, cria outro. Então, esse comportamento quanto mais agora está tipificado em lei.
1: Que é para livrar o Ricardo Magro. Era para ele essa lei.
0: Isso, ele é o maior devedor quanto mais do país. Quer dizer, há outros, mas era para ele. E
1: Claro,
0: o Ciro
1: claro.
0: Nogueira agiu para protegê-lo. E foi apenas depois das operações Carbono Oculto, Poço de Lobato, Cadeia de Carbono, foram três operações seguidas sobre esse setor de combustíveis que o Congresso, no ano passado, né, ficou ansioso por se dissociar dos laços entre o crime organizado e esses sonegadores do setor de combustível. O Congresso acabou aprovando esse projeto que tramitou durante 8 anos, esse projeto devedor quanto mais. E ninguém conseguia aprovar. E não, eu digo também que não acabou porque foi pelo Amapá que durante 6 meses a Refit importou combustível já refinado, dizendo que era um combustível a ser refinado, um óleo bruto, pagando uma alíquota mínima de imposto. E esse combustível seguia para outros estados, informando que já tinha recolhido no Amapá e não tinha recolhido nada. E não recolhia em lugar nenhum, e esse combustível entrava no país e era comercializado. E aí era uma concorrência desleal com quem pagava imposto sobre combustível. E isso aconteceu, esse corredor de importação aconteceu no Amapá durante 6 meses, ele funcionou lá. Davi Alcolumbre não fez nada para. O governador do estado era aliado dele. Então, o que vai acontecer ainda neste campo? Como é que o PL vai fazer campanha no Rio de Janeiro com todo o seu esquema, aliado ao Ricardo Magro, desbaratado? Então, eu continuo. Ainda não consegui responder, Tati Fernanda. Eu acompanho esse tema já há algum tempo, porque é um disparate gigantesco. O que eu ainda não consigo responder é por que tanta demora. Porque tudo que está escrito na decisão já se sabia.
2: E era uma
0: Mas,
2: pecinha
0: enfim.
2: como você traz, Maria Cristina, uma ou mais, né? Pecinhas de um quebra-cabeça que já estava sendo montado, né?
0: É um quebra-cabeça que mostra como, ao longo dos últimos anos, o Centrão se aliou ao bolsonarismo para fazer do Congresso Nacional, da Assembleia Legislativa do Rio e, quiçá, de outras assembleias legislativas, o avalista de crimes sucessivos cometidos por grandes empresários, associados, inclusive, ao crime organizado.
2: Muito bem.
3: Maria Cristina Fernandes, com o Fernando Andrade, Tatiana Vasconcelos, obrigado aqui ao nosso ouvinte Valdir Cunha Macena, Praia de Campina, Rio Tinto, litoral norte da Paraíba, Messias Moreira, em São José dos Campos, participando também via YouTube, Milton César de Alencar, Fernando Souza, galera Wilson Serra, galera participando pelo YouTube, no WhatsApp 11 999 11 9981, Valdemir Costa de Londrina, mandando bom dia aqui para o Ricardo Garcia também e para todo mundo, Marcos Medeiros de Maceió, Alagoas, Juliano de Mandaguaçu, no Paraná. E também, ó, Paraná tá em peso hoje, viu, Ricardo? Ponta Grossa, Paraná, Joelso Carvalho, também se manifestando via WhatsApp pelo 11 999 11 9981. Você pode interagir também via e-mail, é só entrar no site cbn.com.br, clique lá no Fale com Âncora, ou então via Instagram. Pode interagir conosco também aqui no Instagram, no arroba phcgalvão, repetindo, arroba PHC Galvão, como faz aqui o José Edilson Dias da Silva, manda aqui o seu bom dia, Liliane Moura, o Didi, Fábio Moreira, pessoal participando

0: Instagram no arroba PHC Galvão. Muito obrigado. 12h27, nós vamos ao Paraná com o Zé Maia. E as últimas informações aí sobre aquele caso do cão Orelha. É, a gente tem destacado isso aqui, né, Ricardo Garcia? Muito tempo lá atrás, né, quando começaram a colocar em dúvida o inquérito, o delegado já começou a ser visto de uma forma estranha, né? Não havia nenhuma prova concreta contra aqueles jovens. No final das contas, nada realmente ficou comprovado. É mais um caso, né? Uma lição, né? Para a gente sempre tomar muito, mas muito cuidado, né? Com qualquer notícia, obviamente, né? E por isso que é muito importante, né, sempre a checagem e o cuidado, né, para que não haja acusações antes de provas. E é o que aconteceu nesse caso aqui, né? Simplesmente não há nenhuma prova de envolvimento daqueles jovens. O Zé Maia traz para a gente as informações.
1: A Vara da Infância e Juventude da Comarca de Florianópolis aceitou o pedido de arquivamento do caso Orelha. A solicitação foi apresentada no início dessa semana pelo Ministério Público de Santa Catarina, assinada por 3 promotores. E ocorreu por falta de provas. O parecer tem 170 páginas e é assinado por 3 promotores diferentes. O caso ganhou repercussão mundial e tramita no mais alto grau de sigilo. A decisão, assinada pela juíza Vanessa Bonetti, argumenta que a competência de promover o arquivamento do caso, quando não identificar motivos para a acusação, é do Ministério Público, cabendo ao Judiciário analisar a legalidade e a possibilidade jurídica de aceitar o pedido. Entre os motivos que levaram o Ministério Público a não responsabilizar nenhum investigado, estão a análise de quase 2 mil arquivos digitais, entre vídeos, dados de celulares apreendidos e fotografias, e os depoimentos de adolescentes e testemunhas mencionados no decorrer da investigação feita pela Polícia Civil. O Ministério Público também citou contradições nos depoimentos de testemunhas que indicaram a suposta agressão como causa dos ferimentos ao cão. O Ministério Público também cita a hipótese de morte do cachorro em função de uma doença pré-existente. Um laudo apresentado pelo Ministério Público após a exumação do corpo do cão Orelha indicou que o cachorro tinha uma doença óssea grave que poderia explicar as lesões na cabeça. A investigação também analisou câmeras de vigilância e não identificou provas de que os jovens investigados teriam estado no mesmo lugar do cão Orelha nos horários indicados das possíveis agressões. Em fevereiro, o Ministério Público já havia levantado a hipótese de possíveis contradições na investigação da Polícia Civil e solicitou 35 novas provas. As respostas começaram a ser enviadas nos horários indicados das possíveis agressões. Em fevereiro, o Ministério Público já havia levantado a hipótese de possíveis contradições na investigação da Polícia Civil e solicitou 35 novas provas. As respostas começaram a ser enviadas de possíveis contradições na investigação da Polícia Civil e solicitou 35 novas provas. As respostas começaram a ser enviadas.

0: Termina a investigação sobre financiamento do filme com emendas parlamentares. Polícia Federal diz que Cláudio Castro usou o governo do Rio em benefício do maior sonegador de impostos do país. Anvisa mantém suspensão de produtos IP e empresa desiste de ressarcir consumidores. Israel e Líbano concordam em estender cessar-fogo por 45 dias.
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0: Olá para você que está aqui comigo, eu sou o Leandro Gouveia e essa é a segunda edição do Panorama CBN de sexta-feira, 15 de maio de 2026. Bora lá! Novas revelações trazem detalhes sobre o financiamento do filme Dark Horse, ou Azarão, sobre o ex-presidente Jair Bolsonaro. O site Intercept Brasil divulgou contratos e mensagens que mostram que o ex-deputado federal Eduardo Bolsonaro, do PL, atuou como produtor executivo do projeto. Os documentos apontam que ele tinha poderes de gestão financeira, o que contradiz publicações feitas pelo político na internet. Na quarta-feira, a reportagem indicou que o senador Flávio Bolsonaro intermediou 24 milhões de dólares com o banqueiro Daniel Vorcaro para a produção. Desse total, cerca de 61 milhões de reais foram transferidos entre fevereiro e maio do ano passado para um fundo no Texas que pertence a aliados de Eduardo Bolsonaro. A Polícia Federal apura se esses recursos foram usados para pagar despesas pessoais de Eduardo nos Estados Unidos, para onde ele fugiu. Na quinta, Eduardo disse na internet que o status migratório dele nos Estados Unidos o impediria de receber dinheiro de fundo de investimento ligado ao banqueiro. Depois da reportagem, Eduardo Bolsonaro divulgou um vídeo negando ter atuado como produtor do filme e disse que o contrato existiu, mas só para garantir que o diretor continuasse trabalhando no projeto, que Eduardo disse ter começado com 50 mil dólares próprios.
2: O meu contrato era com a produtora, que basicamente disse o seguinte: Eduardo, bota esse dinheiro aqui, como o risco está 100% seu, eu vou te garantir você ser diretor executivo do filme. Quando essa estrutura passou a ser uma estrutura de fundo de investimento, começou a ter outra estrutura, eu saí dessa posição de diretor executivo, que era o contrato antigo com a produtora, e passei então a ser somente uma pessoa que assinou a sua cessão de direitos autorais para que um ator pudesse me representar no filme e depois eu não processasse o filme.
0: Em entrevista à CNN Brasil, o senador Flávio Bolsonaro defendeu o irmão, dizendo que ele não fez a gestão do fundo e que o contrato divulgado é uma versão antiga. Ele também admitiu a possibilidade de surgirem novos registros de contato dele, Flávio Bolsonaro, com Daniel Vorcaro, sempre para tratar do filme. Antes dessa nova reportagem, numa agenda no Rio de Janeiro, o senador voltou a ser questionado sobre a ligação com Daniel Vorcaro.
3: Tem que justificar nada para ninguém. Foi uma época lá atrás que eu busquei um investidor, né, quando o Vorcaro era a pessoa que circulava dentro de autoridades, a pessoa que era até cortejada em todo o Brasil, foi nessa época, porque foram feitos investimentos privados, cara, mais uma vez. Você comprou um carro, você tem que falar para todo mundo? Você investiu em alguma coisa, num rendimento no seu banco, você tem que falar para todo mundo?
0: Bom, nessa sexta, o ministro Flávio Dino, do STF, determinou a abertura de uma apuração preliminar para investigar se houve direcionamento de emendas parlamentares para a produção do filme de forma irregular. A TV Globo noticiou que o STF tenta intimar há mais de um mês o deputado federal Mário Frias, do PL, que também consta como produtor executivo do longa-metragem. A defesa de Mário Frias nega que Eduardo Bolsonaro tenha exercido cargo de gestão ou recebido valores do projeto. Mário Frias teria destinado 2 milhões de reais em emendas para o Instituto Conhecer Brasil. Essa organização tem como sócia a brasileira Karina Ferreira da Gama, que é dona da produtora do filme, a Go Up Entertainment, e também o brasileiro naturalizado Michael Brian Davis. Além disso, o Ministério Público de São Paulo também investiga, desde janeiro, a suspeita de irregularidades em um contrato de 108 milhões entre a Prefeitura de São Paulo, na gestão de Ricardo Nunes, do MDB, e essa mesma organização, a Instituto Conhecer Brasil. E Flávio Bolsonaro teve nessa sexta a terceira frente de desgaste em uma semana. Depois da ligação com Vorcaro, também da operação contra o aliado dele, Ciro Nogueira, do PP do Piauí, no caso do Banco Master, agora a Polícia Federal foi para cima do ex-governador do Rio de Janeiro, Cláudio Castro, do PL. A PF diz que Cláudio Castro usou a máquina pública para beneficiar o grupo empresarial de Ricardo Magro, dono da refinaria Refit, a antiga refinaria de Manguinhos. A PF classifica o caso como a maior

0: mais bem-sucedida fraude contra o Estado do Rio nos últimos anos. A Operação Sem Refino foi deflagrada na manhã de sexta-feira pela Polícia Federal. A decisão judicial do ministro Alexandre de Moraes, do STF, que embasou a operação, cita as investigações para dizer que houve uma cooptação integral do Estado do Rio de Janeiro para atender a interesses privados. O ex-governador Cláudio Castro teve um mandado de busca e apreensão cumprido na casa dele, na Barra da Tijuca, na zona oeste da capital. Agentes recolheram o celular e um tablet dele. Ao todo, a justiça determinou o bloqueio de cerca de 52 bilhões de reais em ativos financeiros e a suspensão das atividades econômicas das empresas investigadas. A Polícia Federal aponta que a Secretaria Estadual de Fazenda, durante o governo de Cláudio Castro, virou uma extensão da estrutura empresarial da Refit para favorecer o grupo e prejudicar concorrentes. Os investigadores afirmam que o ex-governador mantinha proximidade com o controlador da refinaria, o empresário Ricardo Magro. Em uma viagem para Nova York, patrocinada pela própria Refit, Castro participou de um evento e se sentou com o empresário. Na mesma viagem, ironicamente, o então governador se reuniu com a Agência Americana de Combate ao Narcotráfico para pedir apoio contra facções criminosas no Rio. A PF aponta que o ex-secretário estadual de Fazenda, Juliano Pascoal, teria sido nomeado por alinhamento de interesses. Além disso, uma lei estadual de parcelamento tributário foi apelidada internamente de Lei Ricardo Magro, porque as condições de renegociação se ajustavam perfeitamente aos interesses dele. A lei saiu só um mês depois da refinaria ser interditada pela ANP, a Agência do Petróleo, e pela Receita Federal, na operação Cadeia de Carbono, não confunda com Carbono Oculto, vou falar dela mais pra frente. A PF diz ainda que o ex-procurador-geral do Estado, Renan Miguel Saad, atuou na justiça para defender a retomada das operações da refinaria depois da interdição, em uma manifestação que teria sido encomendada pelo próprio Cláudio Castro. A operação mirou ainda o desembargador Guaraci de Campos Viana. Ele foi afastado pelo Conselho Nacional de Justiça em março por dar decisões consideradas ilegais no processo de recuperação judicial da Refit, beneficiando a empresa, mesmo depois do Superior Tribunal de Justiça mandar suspender o caso. Juliano Pascoal, que eu citei aí atrás, e Renan Saad já tinham sido exonerados no mês passado pelo governador interino, Ricardo Couto. Eu te lembro que o Rio de Janeiro está sem governador oficial desde março, quando Cláudio Castro renunciou um dia antes de ser condenado pelo TSE à inelegibilidade. E aí, desde então, é Ricardo Couto que comanda o Estado. Ele é presidente do Tribunal de Justiça. E ele colocou de volta na Procuradoria do Estado o Bruno Dubé, que atuava para cobrar os bilhões de reais sonegados por Ricardo Magro, mas acabou sendo demitido por Cláudio Castro em 2023. Vamos falar dele, então. O principal alvo da operação, Ricardo Magro, está sendo procurado pela Polícia Federal e teve o nome incluído na difusão vermelha da Interpol. Ele é considerado um dos maiores devedores de impostos do país, sendo o maior devedor de ICMS de São Paulo, o segundo maior do Rio de Janeiro e um dos maiores da União. O Ricardo é magro, mas a dívida é gorda. As autoridades apontam que a Refit funcionava como uma refinaria fantasma, simulando o refino enquanto importava derivados praticamente prontos para pagar menos imposto. Ricardo Magro estruturou uma rede de empresas de fachada, holdings e laranjas para esvaziar os bens da refinaria e ocultar patrimônio. O nome dele já tinha aparecido na Operação Carbono Oculto, agora sim, que investigou o PCC no mercado de combustíveis. Magro também virou assunto no debate político nacional recentemente. Você ouviu aqui no Panorama que o presidente Lula declarou publicamente que conversou com o presidente dos Estados Unidos, Donald Trump, e esperava a prisão do empresário. Durante as buscas dessa manhã, a PF apreendeu pelo menos R$700 mil em dinheiro vivo. A maior parte estava na casa do policial civil Maxwell Moraes Fernandes. Os agentes encontraram, veja você, cerca de R$500 mil em espécie guardados em caixas de sapato. O ministro Alexandre de Moraes determinou o afastamento de Maxwell da Polícia Civil. Segundo a investigação, Maxwell, em vez de investigar a Refit, alertou os fiscais e abafou o caso. O policial tem salário líquido de cerca de R$13 mil. Ele precisaria trabalhar mais de 4 anos sem gastar nada para juntar o valor que foi apreendido. Além dele, 2 escrivães da Polícia Federal foram afastados por suspeita de participação no esquema e o núcleo administrativo da Refit também é alvo. Em nota, a defesa de Cláudio Castro se disse surpreendida pela operação e afirmou que ele está à disposição da justiça. A nota diz que todos os atos da gestão seguiram critérios técnicos e que o governo Castro foi o único a conseguir que a Refit pagasse dívidas, garantindo parcelamento de quase R$1 bilhão, que hoje estão suspensos por decisão judicial. A assessoria reforçou que a Procuradoria-Geral do Estado moveu várias ações contra a refinaria para cobrar o que era devido. A Refit também se manifestou. A empresa informou que as disputas fiscais estão sendo discutidas judicialmente, negou qualquer irregularidade ou ligação com o crime organizado e afirmou que herdou dívidas de gestões passadas. A companhia declarou que pagou cerca de R$1 bilhão em impostos ao Rio de Janeiro no último ano e que as operações policiais prejudicam a concorrência. A Corregedoria da Polícia Civil do Rio informou que colabora com a Polícia Federal e vai cumprir o afastamento do policial Maxwell Fernandes. As demais defesas não foram encontradas. A comentarista de Política do Valor e da CBN, Maria Cristina Fernandes, avalia o impacto sobre a política do Rio de Janeiro, em especial sobre o PL e o bolsonarismo.
1: Entre os alvos da operação, né, são 17 ao todo, tem um executivo da Refit, que Jonatas Assunção, que a gente precisa prestar atenção nesses nomes pelos vínculos que eles têm. Ele foi secretário executivo da Casa Civil durante o governo Jair Bolsonaro. Quem era o titular da Casa Civil, que o colocou neste cargo, era o homem de confiança, braço direito dele, era o então ministro da Casa Civil, Ciro Nogueira, senador da República, que também está aí encrencado no Master. O que vai acontecer ainda neste campo? Como é que o PL vai fazer campanha no Rio de Janeiro com todo o seu esquema aliado ao Ricardo Magro desbaratado? Acompanho esse tema já há algum tempo porque é um disparate gigantesco. O que eu ainda não consigo responder é por que tanta demora. É um quebra-cabeça que mostra como, ao longo dos últimos anos, o Centrão se aliou ao bolsonarismo para fazer do Congresso Nacional, da Assembleia Legislativa do Rio e, quiçá, de outras Assembleias Legislativas, o avalista de crimes sucessivos cometidos por grandes empresários, associados, inclusive, ao crime organizado.
0: E o dólar voltou a subir fortemente depois dessa segunda reportagem do Intercept mostrando o contrato de Eduardo Bolsonaro como produtor do filme sobre Jair Bolsonaro. O dólar comercial fechou em alta de 1,63%, cotado a R$ 5,06. Numa semana, a moeda subiu 3,4%. O euro vale R$ 5,88, com valorização de 1,19%. E o principal índice da Bolsa de Valores de São Paulo caiu 0,61% aos 177.283 pontos. Numa semana, o Ibovespa caiu 3,7%. E a direção da Polícia Federal mudou a equipe que investiga fraudes em aposentadorias do INSS na Operação Sem Desconto. O caso saiu da delegacia previdenciária e vai para o grupo que atua no Supremo Tribunal Federal. Segundo a apuração do portal G1, o motivo são suspeitas de corrupção envolvendo políticos com foro privilegiado. Com isso, a apuração deixa às mãos do delegado Guilherme Figueiredo Silva, que investigava o suposto envolvimento de Fábio Luiz Lula da Silva, filho do presidente Lula, com o lobista preso Antônio Carlos Antunes, conhecido como Careca do INSS. A mudança surpreendeu investigadores e provocou reação da oposição. O deputado Sóstenes Cavalcante, do PL, já pediu a convocação do diretor-geral da PF, Andrei Rodrigues, para explicar a troca. E o ministro Alexandre de Moraes, do STF, votou para tornar réus 3 policiais civis do Rio de Janeiro por associação criminosa e obstrução de justiça. Os delegados Rivaldo Barbosa e Giniton Lages, além do comissário Marco Antônio de Barros Pinto, são acusados de abafar investigações de assassinatos para proteger milicianos. Segundo a denúncia da Procuradoria-Geral da República, Rivaldo assumiu a chefia da Polícia Civil um dia antes do assassinato da vereadora Marielle Franco, em março de 2018, e escalou o próprio grupo para o caso. Em março desse ano, o delegado já tinha sido condenado a 18 anos de prisão por corrupção e obstrução. Agora a defesa contesta a nova denúncia. O advogado Marcelo Ferreira diz que faltam provas e que Rivaldo já foi julgado pelo Supremo por esses mesmos fatos. O caso é analisado no plenário virtual da primeira turma do STF. Israel e Líbano concordaram em estender por 45 dias o cessar-fogo que começou em 16 de abril. A informação é do Departamento de Estado dos Estados Unidos. As negociações aconteceram em Washington e novas reuniões já estão marcadas para os dias 2 e 3 de junho. Mas apesar da trégua, os dois lados têm trocado acusações de violação. A diretoria colegiada da Anvisa manteve, por unanimidade, a suspensão de detergentes, sabões líquidos e desinfetantes da marca IP, com numeração final de lote 1. Os diretores apontaram um histórico de contaminação por bactérias e exigiram um plano para retirar os produtos do mercado. Por causa disso, a IP suspendeu o ressarcimento aos consumidores. A empresa orienta que os produtos com lote final 1 fiquem guardados e informou que colabora com a Anvisa para encontrar uma solução definitiva. Itens com outros finais de lote e o sabão em pó Tixan continuam liberados. Um novo relatório da OMS aponta que a pandemia da Covid-19 provocou mais que o triplo de mortes notificadas oficialmente. Segundo o relatório Estatísticas Mundiais de Saúde 2026, a pandemia causou 22,1 milhões de mortes em excesso no mundo entre 2020 e 2023, enquanto o número anterior era de 7 milhões. A análise só foi concluída agora, em 2026, porque metade dos países tem dados de mortalidade de baixa qualidade e um terço nunca enviou as informações para a OMS. A crise foi tão grave que apagou quase uma década de ganho na expectativa de vida global, que caiu de 73 para 71 anos em 2021. Aí, com a ampliação da vacinação, a expectativa de vida global voltou para 73 anos no final de 2023. O ex-ministro da Casa Civil, José Dirceu, do PT, foi diagnosticado com linfoma, um tipo de câncer que afeta o sistema linfático. A informação foi divulgada pelo Hospital Sírio-Libanês, em São Paulo, onde o político de 80 anos está internado desde o dia 10 de maio. Segundo os médicos, Dirceu está em boas condições clínicas e vai iniciar o tratamento no hospital. O diagnóstico acontece 2 meses depois do ex-ministro anunciar que vai disputar uma vaga na Câmara dos Deputados, depois de 24 anos fora das urnas. O São Paulo fechou a contratação do técnico Dorival Júnior até o fim da temporada. O acordo foi fechado depois do treinador aceitar receber cerca de 2 milhões de reais para ele e para a comissão dele. Essa vai ser a terceira passagem de Dorival pelo clube. Na segunda, em 2023, ele conquistou o título inédito da Copa do Brasil para o São Paulo. O treinador de 64 anos acumula 4 títulos dessa competição no currículo, além de uma Libertadores. Ele chega para substituir Roger Machado, demitido depois da eliminação na Copa do Brasil para o Juventude. Antes da Rádio Sucupira, de todas as sextas-feiras, convido você a mandar mensagem para o Panorama. Meu e-mail é leandro.gouveia@cbn.com.br. No Instagram é só procurar por Lê Reis Gouveia. O Ademir de Oliveira, de Belo Horizonte, diz que está muito curioso para saber como vai ser a Rádio Sucupira com esse rolo do áudio do Flávio Bolsonaro. Ele me mandou uma mensagem pelo Instagram. Na caixinha de comentários do Spotify, a Rayane Paulo falou que a Rádio Sucupira vai precisar de um bloco próprio. Já tem um bloco próprio, né? Mas hoje vai ser especial. Luciano Paiva falou que Oscar não, mas a julgar pela personalidade por trás do filme, o prêmio Framboesa de Ouro é certo. Obrigado a todos que mandaram mensagens. Aliás, foi uma enxurrada. Muitos comentários mesmo, eu olhei todos. Não dá para registrar aqui, mas agradeço demais. Então vamos à oitava arte, que é a Rádio Sucupira.
2: É uma honra para a Sucupira. Poxa, eu há de reconhecer.
3: Eu tanto reconheço que estou trazendo o homem aqui agora, que aliás vai custar uma fortuna. O senhor sabe qual é o preço do café de chance? É maior do que a receita de todo mês.
2: Mas é tudo isso, né?
3: É, tudo isso. Eu posso, inclusive, até perder dinheiro nessa brincadeira. Aliás, eu estou fazendo isso mais pela realização do sonho do meu pai.
4: nada mais é do que um filho procurando investidores privados para fazer um filme privado sobre a história do seu próprio pai.
5: Pra frente, Sucupira!
6: Com toda aquela empáfia, cheia de... Veja com quem tá falando e olha aí. A gente vai nos antigamente dele e acaba com o topete do bicho.
7: O que foi que ele fez, coronel?
6: Entre os prejudicamentos, o maior deles é no lado moral.
8: E apesar de você ter dado liberdade, Daniel, de a gente te cobrar, eu fico sem graça de ficar te cobrando, tá? Mas, enfim, não... é porque tá num momento muito decisivo aqui do filme. E como tem muita parcela pra trás, cara, tá todo mundo tenso.
9: Eu ainda não recebi aquela verba. Não, é a nova verba. Sim, eu até queria que Sua Excelência pudesse fazer uma forcinha, né?
8: Então, se você puder me dar um toque, uma posição ainda, né? Porque a gente precisa saber o que faz, cara, da vida, porque já tem muita conta pra pagar esse mês.
10: Você sabia que ele ia ser preso?
11: Ah, não, eu não sabia, né, mas eu imaginava.
10: Sabia, sim, e devia ter dito.
11: Ninguém sabia de nada, agora que tava todo mundo esperando a prisão do... Afinal de contas, ele é tem uma função de crime, precisa acertar a conta com a justiça.
12: Você já sabia que o Borcaro seria preso, claro que você sabia. Por isso você ligou desesperado. Mas aonde foi parar todo esse dinheiro se a produção declarou que não recebeu um dólar sequer?
13: Não existe empresário no Brasil que tenha coragem de assumir os riscos que eu estou assumindo.
14: Gente, nenhum centavo que saia do bolso de Daniel Vorcaro é privado. 100% do patrimônio de Daniel Vorcaro é roubado.
15: Os fundos já estão guardados e separados.
16: O homem está despejando dinheiro grosso.
17: O camarada pede pra patrocinar o filme do pai dele. Ele pede 134 milhões e cai 61 milhões. Sabe o que, que eles queriam fazer? Usar o filme do pai pra lavar dinheiro.
18: Nós estamos precisando desse dinheiro pra resolver grandes problemas, seu Tchê.
19: Não foi pelo Eduardo Bolsonaro... Todos os recursos que foram aportados neste fundo, que é específico para a produção deste filme, o advogado é um advogado de confiança do Eduardo Bolsonaro.
20: Gente, são cargos de confiança. E se a gente não tiver confiança nos parentes, em quem vamos ter confiança, né?
21: Senador, por que que o filme do seu pai foi bancado pelo Vorcaro?
22: É mentira! É mentira! Tudo é calunismo!
23: Mentira, né, silêncio? Bom trabalho, militante, não dá.
19: Se eu falasse que eu me conhecia, eu ia, na sequência, ter que falar qual é a relação que eu tinha com ele. É a relação ao filme. Foi só por isso que eu preferi preservar.
24: Eu sou amigo pessoal.
25: É, mas eu não sou responsável pelas atitudes e os atos, mas esse é um detalhe que ninguém vai esquecer.
19: Irmão, meu irmão, é uma expressão que a gente cumprimenta até o... Vai pedir um coco na praia, meu irmão, me dá um coco aí. Não significa intimidade. É o meu linguajar, como eu falo com as pessoas. Ué. Qual o problema de falar assim com ele?
26: Meu amigo, não me chame de amigo. Que um amigo não trai o outro.
0: As falas da novela O Bem Amado foram cedidas pelo acervo da TV Globo. O texto é de Dias Gomes e a interpretação do prefeito Odorico Paraguaçu é de Paulo Gracindo. Edição de Edmilson Fernandes e Cláudio Antônio. 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E essa edição do Panorama vai ficando por aqui. A produção e o roteiro foram feitos por mim, Leandro Gouveia, e a edição e a sonorização por Anderson Wendel, o Tico. A próxima edição do Panorama chega às plataformas por volta das 7 da manhã de segunda-feira com Bianca Santos. Bom fim de semana para você.
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0: sábado 16 de maio de 2026. O plano de captação de recursos para o filme Dark Horse utilizava uma promessa em comum para atrair investidores: um atalho para a imigração legal nos Estados Unidos. Documentos revelados pelo site Intercept Brasil mostram que o projeto oferecia cotas de financiamento ao mercado. O pacote mais caro, no valor de US$1.100.000, garantia ao comprador o direito de pleitear o visto de residência permanente em solo americano. O plano estratégico da produção previa ainda cotas de US$500.000, com a promessa de retorno integral do dinheiro alocado, acrescido de 20% de bônus sobre o investimento. A Polícia Federal investiga se os R$61 milhões repassados pelo banqueiro Daniel Vorcaro para o filme foram desviados para bancar as despesas pessoais de Eduardo Bolsonaro nos Estados Unidos. Vorcaro, dono do Banco Master, está preso em Brasília por fraudes financeiras bilionárias. O Partido Democracia Cristã pretende lançar o ex-presidente do Supremo Tribunal Federal, Joaquim Barbosa, como candidato à presidência da República. O ex-ministro assinou a ficha de filiação ao partido nesta sexta-feira. A legenda planeja lançá-lo como candidato após a pré-candidatura do ex-ministro Aldo Rebelo não decolar nas pesquisas. Barbosa, de 71 anos, ganhou projeção nacional como relator do caso do Mensalão e se aposentou da corte em 2014. Pesquisas qualitativas encomendadas pelo partido apontam uma forte identificação do nome do ex-ministro com a pauta da ética e com proposta de reforma do judiciário.
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3: Quatorze anos depois de ser lançado aqui no Brasil, o Chevrolet Onix ganhou um SUV para chamar de seu. É o Chevrolet Sonic, que acaba de ser lançado aqui no Brasil, colocando a Chevrolet numa tendência, num segmento que virou uma certa tendência em várias outras montadoras, até porque o consumidor está comprando cada vez menos hatch compacto e optando cada vez mais por SUVs. Então, hoje, aqui no CBN Auto Esporte, você vai saber tudo o que você pode esperar do recém-lançado Chevrolet Sonic, quais são as semelhanças e diferenças dele para os outros carros da GM e como ele deve encarar os principais rivais. Tudo isso a partir de agora. Eu sou o Guilherme Muniz e estou aqui mais uma vez com o Leonardo Félix, da revista Auto Esporte. E aí, Léo, tudo bem? Lançamento muito esperado, né?
4: Olá, Gui, tudo bem? Olá para você, todos os nossos ouvintes e espectadores. Hoje eu vim até vestido uniformizado com o Gui aqui, ó, para a gente falar desse carro que é muito importante para o futuro da GM no mercado brasileiro. A GM, a gente sabe que vive uma crise no mercado brasileiro, que a gente pode discorrer sobre aqui, né, os motivos. Então esse carro ele vem com a missão de tentar, né, voltar a alavancar a marca Chevrolet no mercado brasileiro. A missão desse carro é muito importante. Acho que por isso que a GM vem tentando assim realmente trabalhar muito bem a divulgação desse novo produto.
3: É, tem até um dos pontos que eu acho que mostram bem essa crise que você está falando, Léo. Esse ponto fica aparente quando a gente olha até para a trajetória do próprio Onix, que foi um carro muito importante no mercado brasileiro como um todo e muito importante, evidentemente, para a própria Chevrolet, mas ele já não vem tendo mais essa mesma importância, ele não vem mais conseguindo ocupar esse mesmo lugar. Logo que ele foi lançado, eu trouxe aqui alguns dados, logo que ele foi lançado no Brasil, ele se tornou o quarto carro mais vendido do país e aí em 2015 alcançou a liderança do ranking, virou o carro mais vendido do país e ficou nesse posto até 2020, ninguém tirava o Onix desse lugar, mas de lá para cá chegou a voltar para a quinta colocação e não conseguiu mais ocupar o topo desse ranking. Até porque, Léo, tem duas questões, né? Durante o passar desses anos, o segmento de hatches compactos foi mudando também, outros rivais foram chegando e conseguiram ocupar esse lugar, então aí mérito desses outros rivais, mas também o consumidor brasileiro está, de certa forma, olhando cada vez menos para o hatch compacto e tentando buscar algumas alternativas como os SUVs compactos. Claro que a Chevrolet tem o Tracker, por exemplo, mas nessa faixa de preço um pouco abaixo, outras montadoras foram colocando alternativas e a Chevrolet ainda não tinha uma opção. É nesse espaço que o Sonic se encaixa e é por isso que ele tem essa missão tão importante, né?
4: Exatamente. E a GM, na verdade, ela demorou muito mais do que outras rivais para detectar essa lacuna existente entre o segmento tradicional de SUVs compactos, né, que a gente teve no Brasil, né, com o Jeep Renegade, o próprio Chevrolet Tracker, o Volkswagen T-Cross, etc, etc, e o segmento dos hatches compactos, né? Outras montadoras enxergaram essa lacuna muito antes. A própria Honda, quando lançou o primeiro WRV, é que o projeto acabou não sendo muito bem sucedido, mas ali a Honda já enxergava essa lacuna. Depois veio a Volkswagen com o Nivus, veio a Fiat com o Pulse. Então a Chevrolet está chegando atrasada neste nicho de mercado, né? A verdade é essa. Como ela já estava atrasada com o próprio Tracker. O Tracker era um projeto de SUV compacto que eles já tinham, mas que eles traziam importado do México e que eles só foram detectar a necessidade de produzir esse carro no Brasil para que ele fosse competitivo quando outros rivais já dominavam o segmento. O Sonic ele tem também essa importância de ajudar a GM a correr atrás desse prejuízo.
3: Ó, a gente está gravando aqui esse CBN Autosport pouco tempo depois, minutos depois do lançamento desse carro aqui no Brasil, e a gente recebeu aqui um trecho de uma entrevista que a repórter Jade Peroni da revista Autosport acabou de fazer com outros colegas. Eles ouviram o Thomas Owsianski. O Thomas ele é o novo presidente da General Motors aqui na América do Sul e eu destaco esse novo porque ele tomou posse agora em janeiro, ele assumiu o cargo em janeiro e esse é o grande lançamento, o primeiro grande lançamento com ele à frente do projeto. E aí ele foi questionado sobre a importância do lançamento do Sonic no Brasil. Eu acho legal a gente ouvir agora um trechinho do que ele respondeu. A gente vai ouvir numa tradução porque ele respondeu em inglês e aí sim a gente vai conseguir esmiuçar um pouco melhor a importância desse carro daqui para frente para a Chevrolet. Vamos ouvir o que ele disse.
5: Yeah, I think, as we said, I think that obviously the Sonic is an important launch by itself.
6: Sim, como dissemos, o Sonic é obviamente um lançamento importante por si só. Mas, como também mencionamos, nosso mantra é realmente o de expandir os negócios novamente. Depois de alguns anos desafiadores no Brasil e em toda a região, queremos aumentar nosso volume e também nossa lucratividade. E eu diria que o Sonic é um lançamento importante, mas também um catalisador. Sendo o nosso maior lançamento, e você conhece o mercado automobilístico há muito tempo, um lançamento bem sucedido. Não significa apenas o sucesso do carro em si, mas pode gerar um impulso positivo em toda a organização. Isso significa vender mais de outros carros, mas também motivar as pessoas, sabe? Motivar nossos funcionários, concessionários e vendedores. É por isso que acreditamos que nossos carros terão um impacto maior do que apenas o Sonic. E é por isso que estamos, acredito, causando um grande impacto e fazendo um grande esforço neste lançamento para o Sonic. Mas também porque é importante para a Chevrolet na América do Sul. Queremos mesmo dar a partida nos motores, se posso usar a terminologia do automobilismo.
3: Eu acho interessante, né, Léo, como questionado sobre a importância do Sonic, ele retrata não só a importância desse produto, mas ele fala da importância dele para o momento da empresa como um todo. Ele faz até uma analogia com religar os motores da empresa. Eu não vi a Chevrolet tendo a mesma energia, a mesma expectativa com, por exemplo, a linha de chineses que eles lançaram recentemente, que foi uma estratégia deles pegarem carros de uma marca parceira na China, trazer para o Brasil, colocar o emblema e vender por aqui para conseguir competir com as chinesas que já estavam chegando. Foi uma estratégia que era o que eles podiam fazer, mas não parece ter a mesma aposta, né? Uma aposta tão alta como eles estão tendo agora com o Sonic.
4: Exatamente. É, acho que a frase dele, né, essa de recuperar o momentum, né, recuperar a motivação da empresa, acho que nas entrelinhas diz muito. Porque a GM, ela vem vivendo diversos reveses no mercado brasileiro. Perdendo muito o mercado. Então a GM, que já teve lá seus 20 e tantos por cento de participação no mercado brasileiro, hoje está com menos de 10%. E ela tem uma rede gigantesca, com quase 600 concessionárias. A gente, né, tem apurado junto a essa rede de concessionárias que o clima é de muita apreensão e preocupação, porque as margens estão muito apertadas, já tem muitos concessionários perdendo dinheiro, porque não vende mais tantos carros. Tem a crise da questão da correia banhada a óleo, que pegou muito ali o Onix, né, o Onix Plus, o Tracker e a Montana. Daqui a pouco a gente pode falar mais sobre isso, porque esse carro novo Sonic tem essa mesma motorização e a gente vai falar das soluções que a GM trouxe para isso. E a GM, no Brasil, acabou também sendo vítima, né, entre aspas, de uma decisão global de alguns anos atrás de fazer uma transição direto de carros a combustão para carros elétricos sem passar pelos carros híbridos. Então, hoje a GM não tem carros híbridos para oferecer no mercado, em um mercado que está cada vez mais demandando carros híbridos. Então, são situações assim que colocaram a Chevrolet, a marca Chevrolet e a GM numa situação muito delicada no mercado brasileiro. E a frase dele mostra realmente, né, o quanto o Sonic tem uma importância muito grande para meio que ajudar a tirar a GM dessa situação tão delicada.
3: É isso. E o ouvinte pode estar se perguntando, bom, mas e aí? Então quer dizer que o Sonic resolve esse problema de faltar carro híbrido? Ele é um híbrido? Não é. Mas é o que eles podiam lançar nesse momento, que está adequado também para a estratégia nesse segmento. Os principais rivais, de fato, são a combustão, então ele está adequado nesse aspecto. Bom, a gente está mostrando para quem assiste a gente em vídeo também as primeiras imagens desse carro, para o pessoal entender de que modelo que se trata. Quem puder assistir a gente também com imagens no YouTube e no Spotify vai poder já ter um pouco mais de ideia. Mas vamos detalhar então um pouco melhor esse produto, Léo. Acho que assim, visualmente ele lembra, de fato, principalmente os novos SUVs da Chevrolet, com essa grade bem proeminente, o farol de LED, a luz diurna de LED separada do farol em duas etapas. Mas vamos falar um pouco mais sobre essa história do motor, porque tem aí vários pontos importantes. Ele empresta o motor do Tracker, é 1.0 turbo flex de 115 cavalos, câmbio automático de 6 marchas, mas teve ajuste no torque. E como é que fica essa questão do grande problema, que é a questão do óleo usado como lubrificante, que já deu muito problema em outros modelos, na correia banhada? Tá resolvido? Não tá resolvido? O que a gente pode explicar sobre esse motor do Sonic?
4: Bom, vamos lá. Antes, falando só até um pouquinho sobre o projeto, né? O Sonic, ele deriva diretamente do Onix. Então, a receita dele é basicamente a mesma receita que a Volkswagen adotou com o Nivus, que a Fiat adotou com o Pulse, que a Renault adotou com o Kardian, em relação ao Sandero de terceira geração, que não existe no Brasil, mas existe lá na Europa. Enfim, então a base dele é o Onix, o entre-eixos é o mesmo, né? A cabine é a mesma, né? A estrutura. E aí eles mexem em coisas como paralamas, capô, a parte ali da tampa do porta-malas, toda a parte periférica ali de faróis, grade, lanterna traseira, para diferenciar o visual. Mas, por exemplo, as portas laterais são as mesmas, coisas assim, o que ajuda a economizar ali custos, né, de produção. Apesar disso, a própria GM já divulgou que o total investido no desenvolvimento só desse carro, do Sonic, foi R$900 milhões. Então isso mostra quanto custa desenvolver um carro novo, mesmo ele tendo a mesma plataforma e aproveitando várias coisas de outros modelos. E uma outra coisa que ele aproveita, né, como você falou, é a motorização. Então o motor dele é 1.0 turbo, né, de 3 cilindros, de uma família que se chama CSS Prime, e é uma família de motores que tem 1.0 e 1.2, que traz a correia banhada a óleo. Então, no caso do Sonic, ele é um motor 1.0 sempre, turbo, ele não usa 1.0 aspirado, é a especificação com injeção direta de combustível. Tem a especificação sem injeção direta, que é a do Onix, com os mesmos 115 cavalos de potência, mas com um torque menor de 16.8 kgfm, e tem a especificação com injeção direta, que é a do Tracker, que é a que o Sonic vai adotar, com 18,9 kgfm de torque, câmbio automático de 6 marchas. Sim, a correia banhada a óleo continua, mas desde o ano passado, quando eles lançaram as reestilizações do Onix, da família Onix e do Tracker, a GM mudou tanto a composição, né, do próprio óleo lubrificante. O que acontecia com aquela correia? A correia antiga, com o passar do tempo, ela podia esfarelar se não fosse usado um óleo na especificação correta, e isso acontece muito, né? As pessoas não usam o óleo determinado pela fabricante. Aquilo ali fazia com que a própria correia, a borracha da correia, esfarelasse e fosse para outros componentes do motor ou mesmo do freio e gerasse falhas de motor ou às vezes falha de freio, né, entupia ali a bomba de vácuo ali do freio, né, do servofreio, e gerava problema de freio, enfim. Então, eles mudaram a composição da correia por um material mais resistente, inclusive eles passaram a usar teflon na correia dentada para deixá-la mais resistente, aparentemente vem dando certo, e também mudaram a especificação do óleo, passaram a recomendar fortemente o uso de óleo previsto no manual, sem que esse óleo seja trocado por outro modelo, né, por outro tipo, e aumentaram a garantia, né? Aumentaram a garantia lá primeiro para 240 mil quilômetros, estimularam clientes que tinham carros já fora da garantia a retomar a garantia de fábrica desses motores com correia banhada a óleo, e agora passam a oferecer 15 anos de garantia do componente como uma forma de dizer, olha, pode comprar o nosso carro tranquilo, né, ou tranquila, que você vai ter assistência durante 15 anos, você não vai ficar na mão com a nossa correia, tá tudo bem. Vamos ver agora se vai dar certo essa estratégia, né?
3: É isso, vamos ver se vai dar certo e também como fica a questão do desempenho. A Autosport ainda vai testar o carro, saber exatamente como é o desempenho, porque ele tem 115 cavalos. Com isso, ele acaba ficando atrás dos principais rivais, né, Léo? O Fiat Fastback tem 1.0 turbo, mas são 130 cavalos. O Nivus chega a 128. O Renault Kardian, que nem é um rival 100% direto ali, mas pode em alguma faixa de preço competir, tem 125, e o Tera da Volkswagen é o que mais se aproxima, com 116 cavalos, mas enfim, vamos entender como é que vai ser o desempenho assim que esse carro puder ser testado de fato, para saber se esse vai ser um ponto fraco ou se ele vai conseguir competir em igualdade aí com os outros modelos. São duas versões, né, Léo? A versão Premier, R$130 mil, e a versão RS, R$135 mil. Elas têm cada uma as suas diferenças em itens de série e tal, mas dá para resumir que a Premier, ela tenta ser um pouco mais pro sofisticado, enquanto o RS tenta ser um pouco mais pro esportivo, mas a Chevrolet tá tentando dizer que elas são equivalentes, né? As duas são topo de linha, só que tem propostas um pouco diferentes e tem ali os seus itens de série também que acabam variando, né?
4: Exatamente. A diferença de preço é pequena, né? R$5 mil, então a motorização é a mesma para as duas versões, né? A que a gente acabou de falar, 1.0 turbo, câmbio automático, muda o pacote visual, então a versão RS, que ela tem um caráter mais ali esportivo, ela tem traços ali em escurecidos, preto brilhante, uma pegada realmente visualmente mais esportiva, né, do que a Premier, o que ajuda a justificar essa diferença de preço. Mas a lista de equipamentos, por essa diferença de preço, também é muito, muito parecida, né? Então, os dois têm ali um quadro de instrumentos digital de 8 polegadas, uma central multimídia de 11 polegadas com Apple CarPlay e Android Auto sem fio, né, com aquele painel integrado que a GM vem aplicando nos seus carros. Eles trazem também uma nova geração entre os carros nacionais da Chevrolet de sistema de assistência à condução, aquele sistema ADAS, né, de condução de segurança ativa. Então, tem uma câmera frontal ali para ajudar nesses itens, para ter uma frenagem autônoma emergencial ali com detecção de pedestres e ciclistas, além de outros veículos. Frenagem autônoma de emergência, né, um assistente de permanência em faixa, tudo mais. E aí o pacote vai mudar ali em um ou outro item de série, diferenciando a versão RS e a Premier, mas os dois vão vir de fábrica já com pacotes muito parecidos, né, de equipamentos.
3: E ele acaba se posicionando, até para o ouvinte entender, entre o Onix Active, que é uma versão que volta a existir, uma versão com um visual ali um pouco mais aventureiro, mas ainda assim se trata do Onix e não de um SUV como o Sonic. Então, o Sonic fica entre esta versão do Onix Active e o Chevrolet Tracker, que continua sendo vendido, ele ocupa esse espaço na gama com esses itens que a gente estava falando. E a Chevrolet, pela comunicação que ela está trazendo para a imprensa, está tentando focar num consumidor mais jovem, num consumidor que queira, inclusive, colocar mais acessórios. Ela está reforçando muito isso, a possibilidade de poder, de uma certa forma, customizar o carro. Esse vai ser também um aspecto que eles vão tentar abordar, né? Um carro mais divertido nesse sentido, né?
4: E aí, né, o posicionamento de preço até do Sonic é curioso, né? Porque a própria GM vem chamando esse carro de SUV cupê. Desculpa, GM, não concordo com esta nomenclatura. Eu acho que

0: isso muito parecida. Então mostra ali um direcionamento da GM muito específico de consumidor, né? Realmente pegar as versões de topo do Volkswagen Tera, etc., nessa faixa ali de 140 abaixo de 140 mil reais. E aí vem o Onix Active, que eles vão recolocar no portfólio, né? Depois de 7 anos. O Onix Active nasceu no esteio da era daqueles hatches aventureiros, uhum, né? Cheios de quinquilharias ali, de adornos e tal. E eles estão retomando essa estratégia. Não sei se é a estratégia mais acertada a essa altura do campeonato. É. Para brigar com versões mais básicas do Volkswagen Tera e mais básicas também do próprio Fiat Pulse, provavelmente numa faixa ali já de 120 mil reais, é o que a gente espera. Também vai ter motor 1.0 turbo Onix Active, mas na calibração do próprio Onix, com um torque menor, sem injeção direta.
1: Muito bem, bom, aí um panorama geral do Chevrolet Sonic, que acaba de ser lançado aqui no Brasil. Claro que a gente ainda vai ter outros contatos com o carro, a gente vai voltar a falar sobre ele aqui no CBN Autosport e também na Autosport, que vocês vão testar o carro, destrinchar ele todo, né, Léo?
0: Exatamente, só, inclusive, uhum, queria fazer esse adendo, a gente ainda vai testar o carro na Autosport, eles estão prometendo um consumo lá na casa de 14 km por litro, então a Autosport vai fazer o teste completo desse carro, vai medir se o consumo é esse mesmo, como é que é o desempenho desse carro. E, né, a GM não falou isso oficialmente, mas a gente apurou que nas concessionárias esse carro vai começar a chegar a partir da semana que vem, tá? Então ainda leva alguns dias para ele começar a ser abastecido ali para a rede de concessionárias e as vendas começarem efetivamente.
1: Muito bem, e a gente vai acompanhando tudo aqui também no CBN Auto Esporte. O CBN Autosport segue agora falando sobre uma disputa acirrada na venda de carros aqui no Brasil. Isso porque, nos últimos dias, a BYD ultrapassou a Volkswagen nas vendas no varejo, as vendas ali diretas para o consumidor final e não para, por exemplo, frota de empresa, locadora e assim por diante. Isso considerando as vendas de abril. Mas a Volkswagen ainda está se gabando de ter um desempenho melhor, de ter a liderança quando a gente olha para o ano todo. Isso mostra como a briga está acirrada, porque tem uma dizendo que está passando e a outra está dizendo, sim, mas ainda não passou, no acumulado do ano, eu que estou dominando por aqui. Explica para a gente como é que está essa disputa, Leonardo Félix.
0: Pois é, Gui, a gente vem tendo muitas surpresas no mercado automotivo brasileiro em 2026, né? Primeiro, e a BYD vem nos proporcionando a maioria dessas surpresas, né? Então, eles já tinham conseguido fazer com que o Dolphin Mini virasse o líder de vendas no varejo no mês de fevereiro. Agora, eles fizeram com que a marca BYD se tornasse a líder de vendas no varejo no mês de abril, com 14.911 emplacamentos. No total, isso considerando só o que você falou, vendas para pessoas físicas. Tá? E, por exemplo, eles não consideram uma modalidade de venda que acontece muito, que é venda direta dentro de concessionária. Às vezes, uhum, pessoas compram ali com desconto para CNPJ, PCD, coisas assim.
1: E que vem sustentando o mercado brasileiro por um bom tempo, essas vendas para as concessionárias, para pessoa jurídica, né?
0: Exatamente.
1: É um ponto importante de destacar.
0: Exatamente. Mas, de qualquer forma, eles conseguiram essa liderança com uma margem muito apertada em relação à Volkswagen, que emplacou 14.832 unidades no mesmo período. Então, ou seja, a diferença é de menos de 100 carros, mas a BYD conseguiu esse feito. Lembrando, a BYD só vende carros elétricos e híbridos plug-in. Então, para uma marca que só tem veículos eletrificados dessa forma, conseguir esse feito tão rápido no mercado brasileiro é um feito realmente impressionante. Mas é claro que a concorrência não vai ficar para trás, né? Então a Volkswagen, a Fiat, a própria GM que a gente vem conversando aqui vão trabalhar certamente para aumentar as suas vendas no varejo nos próximos meses, trabalhar ali com promoções, etc., para poder, né, frear um pouquinho esse crescimento da BYD. Até porque, vamos lembrar, a BYD tem um pouco mais de 200 concessionárias no Brasil neste momento. Deve chegar ali a 250, alguma coisa assim ainda esse ano. Mas quando a gente pega marcas como Volkswagen, Fiat, Chevrolet, são marcas que têm ali suas 400, 500 concessionárias. Então, é uma capilaridade de rede muito forte, e eles têm muita força para poder, né, reagir em relação a esse crescimento.
1: Tem um ponto importante na agenda aqui de quem acompanha o mercado automotivo de perto, que agora no meio do ano, lá para julho especificamente, a BYD promete virar a chave da fábrica deles em Camaçari e passar a produzir um nível de produção local maior, aumento de produção. Tem então esse marco que é muito importante, porque vai completar um ano de fábrica por aqui, e isso poderia eventualmente até reforçar ainda mais esse número e fazer com que ela acelere.

0: acelere ainda mais os números até o final do ano. Tem um outro lado também que a BYD não detalha, quando questionada, qual a porcentagem de carros importados e fabricados no Brasil vendidos hoje em dia. Então não dá para saber desses todos que estão sendo vendidos agora, quantos já são nacionais, quantos são importados. Tem uma grande possibilidade de que boa parte deles ainda sejam importados, o que ainda coloca essa dúvida, né? Como é que vai ser a partir do início da produção local, porque a gente sabe também que a venda dos importados tem dificultadores, digamos assim, né? É mais caro vender carros importados, tem suas barreiras tarifárias, então tem toda uma estratégia aí que está sendo montada para a BYD para, ainda que vendendo, pelo que tudo indica, mais carros importados do que nacionais, ainda assim conseguir vender mais do que as nacionais.
1: Exatamente. E tem um outro fator, né, que é a partir do mês de julho, a alíquota de imposto de importação para carros híbridos e elétricos importados vai chegar no máximo de 35%. Então, a partir disso, vai ser mais difícil trabalhar com margem e a produção local vai passar a ser cada vez mais importante. Até por isso que a BYD, não só a BYD, como outras marcas chinesas, vem correndo para conseguir ter produção nacionalizada, né? E além disso, tem uma outra questão, né? Que no ranking geral, a BYD passou a Toyota nas vendas também, né? A gente pode falar um pouquinho sobre isso. E, pela primeira vez no varejo, o King, que é o sedã médio, vendeu mais do que o Toyota Corolla. E isso também é uma informação muito emblemática.
0: Com uma campanha de descontos muito forte, né? Ele está sendo vendido com grandes descontos e a gente até tem aí os números mostrando as vendas gerais, aí somando as vendas das marcas como um todo. Nessa lista que o Léo falou, a gente tem hoje a Fiat, considerando o mês de abril especificamente. A Fiat em primeiro lugar, a Volks em segundo, General Motors em terceiro, Hyundai e BYD. Toyota já ficando para trás nesse levantamento do mês de abril, mas vamos ver porque os próximos meses vão ser muito importantes nessa disputa toda com todas essas mudanças de regras e as montadoras todas não querendo perder espaço, né?
1: Não, com certeza. E com mais chinesas chegando, essas questões tributárias todas, eu te digo uma coisa, Guilherme Muniz, a gente vai ter meses muito agitados no mercado automotivo brasileiro esse ano.
0: Falta de trabalho nós não teremos com toda certeza. E jamais. Os nossos ouvintes vão ter muito conteúdo para acompanhar aqui.
1: Com certeza.
0: Muito bem. Leonardo Félix, obrigado por hoje, hein? Até a próxima.
1: Gui, muito obrigado a você, todos os nossos ouvintes e espectadores. A gente se vê na próxima. Grande abraço.
0: CBN Auto Esporte fica por aqui. A gente teve os trabalhos técnicos da Débora Gonçalves, da Priscila Gubiotti, da Isabel Gomes e também a edição da Karen Lemos e do Luiz Fernando Figliage. Muito obrigado pela sua companhia. 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A gente volta todo domingo às 9 horas da manhã. Até lá!
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0: 3:31, Guilherme Muniz conosco aqui no CBN Madrugada.
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0: sábado 16 de maio de 2026. Consumidores que compraram produtos da IP suspensos pela Anvisa podem pedir reembolso diretamente à empresa. A solicitação é feita online por meio de formulário no site da fabricante. Pode fazer o pedido quem comprou os produtos lava-roupas líquidos, lava-louças líquidos e desinfetantes com lote final 1. A IP informou que também vai atender os consumidores que preferirem efetuar a troca dos produtos adquiridos. Ontem, a IP chegou a anunciar que o ressarcimento seria suspenso, mas depois recuou e manteve a devolução. A Anvisa mantém a proibição de fabricação e venda de 24 produtos da marca de higiene e limpeza da IP. O ex-governador do Rio, Cláudio Castro, divulgou vídeo para rebater as suspeitas levantadas pela Polícia Federal na Operação Sem Refino. A ação investiga esquema bilionário de fraude tributária, lavagem de dinheiro e corrupção envolvendo o grupo Refit. A Polícia Federal apontou que Castro atuou de forma decisiva para proteger interesses do grupo empresarial comandado por Ricardo Magro. O presidente dos Estados Unidos, Donald Trump, anunciou nesta madrugada a morte do segundo homem no comando global do Estado Islâmico. Forças americanas e nigerianas mataram o terrorista Abu Bilal al-Minouk em uma operação conjunta na África. Horário de Brasília, 3 horas e 34 minutos.
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0: Três horas e 35 minutos com Ricardo Garcia aqui na mesa de som. Vamos juntos porque hoje é sábado até às 6 horas da manhã. Daqui a pouquinho às 4 a previsão do tempo para este sábado. 4:30 os principais destaques do dia. Agora é a hora do Dr. Luiz Fernando Correia.
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0: Bom dia, doutor Luiz Fernando Correia.
1: Bom dia, Milton. Bom dia, Cássia. Bom dia, ouvintes.
2: Bom dia, doutor.
0: Até tu, Brutus.
1: Eu quero...
0: Até tu vai querer falar? Vai querer falar do Neymar Júnior?
1: É o cala-boca de todo mundo, né, Milton? Mas é o seguinte, eu vou falar em cima do que a literatura científica pode ajudar nessa história, né?
2: Ah, bom.
0: Opa, então vamos lá.
1: A discussão aqui tenta ser baseada em evidência. Então vamos começar pelos números que a própria FIFA já produz, ou já produziu. Os doutores Jung e Dvorak, o doutor Dvorak foi o diretor médico da FIFA por muito tempo, foi meu chefe durante a Copa das Confederações, da Copa do Mundo de 2014, fizeram uma revisão no British Medical Journal Sports and Medicine em 2013, e analisaram 1.546 partidas de torneios FIFA entre 98 e 2012, e nisso eles contabilizaram 4 mil lesões. Uma média de 2,5 lesões por jogo, 1,1 com afastamento de treinos e partidas. Um estudo mais recente, em Qatar, 2022, foi publicado por Barr e colaboradores na revista Science, Medicine e Football. Cada seleção registrou, em média, 2 lesões com afastamento do torneio. E aqui está o dado que mais interessa. Mais dessas lesões súbitas, 52%, foram lesões sem contato, ou seja, lesões em que o adversário não toca o atleta. São lesões do próprio jogador, da sua carga, da sua história clínica. E temos uma outra revisão importante, feita também no British Journal of Sports and Medicine, que acompanharam por 2 temporadas 197 jogadores da primeira divisão sueca. Quem havia se lesionado na temporada anterior teve um risco 2,7 vezes maior de nova lesão, principalmente quando tratava de joelho, isquiotibiais, que são músculos específicos aqui da região da virilha, ou da própria virilha, ou do pubis. O risco da mesma topografia se repetir foi de 2 a 3 vezes maior. Mais um dado para terminar, uma revisão sistemática do International Journal of Sports and Physical Therapy. Atletas que tinham lesões dos músculos isquiotibiais no último ano chegavam a apresentar um risco 11 vezes maior de recidiva. No tornozelo, uma meta-análise recente confirma, entorse prévia multiplica por 2 a 5 vezes o risco de nova lesão. Em 2018, mais um artigo no Journal of Science and Medicine in Sport monitorava a seleção nacional na transição do clube para a concentração da Copa do Mundo. 7 das 8 lesões sem contato que foram registradas foram justamente na janela pré-torneio. E o perfil do lesionado era claro. O jogador chegava à seleção com carga crônica baixa nas semanas anteriores, enfrentava um aumento agudo, súbito de treinamento na concentração. É o pior cenário possível e justamente o cenário de um atleta que vem em poucos jogos no Neymar. Bom, com relação ao Neymar, eu não tenho acesso ao prontuário médico, vou falar sobre o que está escrito nos registros públicos. Um jogador com 11 lesões registradas, 2 cirurgias, mais de 800 dias afastado dos gramados desde 2022, ruptura do ligamento cruzado anterior e do menisco em 2023, artroscopia no joelho em dezembro do ano passado e uma baixa carga de jogos no Santos em 2026. Cada um desses elementos isoladamente, na literatura, já aparece como fator de risco independente. Se forem combinados, a evidência aponta para um risco substancialmente elevado. Um estudo feito por Kolbe e outros colaboradores, a combinação de carga aguda alta, lesão recente de membro inferior, queda em testes funcionais, multiplica o risco de lesão do atleta em até 22 vezes. Por outro lado, a literatura aponta, temos que ser justos, a idade não é um fator impossível para a Copa do Mundo, isso não entra em conta. O peso do risco está na história clínica e não na certidão de nascimento do Neymar, claro, né? Uhum. Bom, os próprios autores do estudo de Qatar em 2022 merecem algum torneios de lesões, de seleções têm menos lesões por sobrecarga do que o futebol de clube, porque os atletas sintomáticos já não são convocados, né? Então, você já tem aí um filtro epidemiológico, ou seja, quem decide não convoca alguém que está com problema, porque o risco é grande. Então, a medicina, Milton, não vai votar a convocação do Neymar no domingo. Mas se ele for chamado, a literatura indica o caminho que pode ser feito. Uma avaliação pré-participação ampla, controle rigoroso da progressão de carga nas 2 primeiras semanas, monitoramento diário da fadiga e o uso parcimonioso nos jogos iniciais. Isso aí é meio quase que bom senso, né, gente? Olha só, o torcedor vê o craque, o médico vê a curva de risco. As duas leituras, Milton, são legítimas. A gente só vai saber no domingo qual delas que ganhou nessa história.
0: Perfeito. Bom, a literatura médica é usada para embasar decisões como essa. Aliás, no futebol, cada vez mais isso tem sido trabalhado e é sempre uma boa notícia. Queria só entender uma coisa mais, doutor Luiz Fernando Correa. Existe algum estudo científico que fale, por exemplo, sobre relacionamentos amorosos e o impacto no desempenho numa Copa do Mundo, no jogo de bola, alguma coisa nesse sentido?
1: Não, no PubMed eu nunca vi nada parecido, não, Milton, não.
0: Tá,
1: não.
0: Então eu vou lhe escalar para ficar pesquisando aí, se encontrar nos conte, porque eu estou preocupado agora. Eu acabei de receber um comunicado oficial daquela influenciadora Virgínia Fonseca. Ela está anunciando o fim do relacionamento dela com Vini Júnior. Depois de seis meses de relacionamento. Vini Júnior presta a ser convocado para a Copa do Mundo.
2: A gente espera que não impacte a convocação.
1: É.
0: Acho que a convocação não vai impactar, mas eu quero saber em relação assim ao ânimo dele. Ou quem sabe ele vai poder ficar mais focado agora na Copa do Mundo. Menos selfie, menos fotos, rede social, etc.
2: Sim,
0: pode ser isso.
2: Pode ser.
1: Todos esses fatores com certeza vão ter que ser levados em conta no gerenciamento da seleção depois da convocação, Milton. E olha, eu vou dizer o seguinte, por experiência própria, esses momentos são bastante complexos, viu?
2: É, e um detalhe aqui da notícia. Teve o comunicado oficial que o Milton trouxe da influenciadora Virgínia Fonseca, mas até agora o Vini Júnior não se manifestou.
0: Tá bom, então, aguardemos. Obrigado, um abraço, até mais, doutor Luiz Fernando Correia.
1: Vamos ver no domingo.
3: Três horas e 43 minutos, doutor Luiz Fernando Correia conversando com Milton Jung, com a Cássia Godoy. Nós vamos ao interior de São Paulo, Samuel Santos tem informações aí sobre suspeita de racismo no interior paulista durante um rodeio.
4: Uma mulher é alvo da polícia depois de publicar falas racistas nas redes sociais. A investigada é Tailê Rodrigues Pereira Fortunato, de 24 anos, que usou palavras discriminatórias em um vídeo publicado em um store no Instagram. A divulgação foi apenas para uma lista classificada como melhores amigos, mas viralizou em poucas horas. No vídeo, Tailê xingou uma segurança do primeiro dia da festa do peão de Guaíra, cidade que fica a 120 quilômetros de Ribeirão Preto, que começou na quinta-feira.
5: Tem uns preto que tem autoestima de branco, não tem base. Vocês acreditam que meu carro tá estacionado em frente o palco? A segurança não veio embaçar comigo, que eu acho que ela não gostou de mim. Mesmo com pulseira, com tudo bonitinho, ela vai me tirar do cerco. Eu tive que ofender ela, ela vai falar que eu não presto. Ai, ai, ai. Se eu pudesse, eu deixar existir nenhum tipo de gente dessa cor. Deus me livre.
4: No boletim de ocorrência, consta que os vídeos foram amplamente divulgados nas redes sociais e aplicativos de mensagens, o que causou indignação nas pessoas. A Polícia Civil investiga os crimes de racismo e injúria racial. O responsável pelo trabalho é o delegado Rafael Domingos.
6: Essa mulher cometeu o crime previsto no artigo 20 da Lei 7716, que é a Lei de Preconceito Racial, com uma qualificadora que prevê pena de 2 a 5 anos pelo fato desse crime ter sido cometido por intermédio da internet. Além disso, nada impede que ela também responda pela injúria racial assim que a vítima for identificada. O crime de racismo não precisa de uma vítima em específico, basta que a pessoa faça comentários depreciativos contra uma coletividade, enquanto o crime de injúria racial precisa de uma vítima em específico, a qual nós conclamamos que compareça a Polícia Civil para prestar sua versão sobre os fatos, para que essa mulher possa responder tanto pelo crime de racismo quanto pelo crime de injúria racial.
4: A vítima já foi identificada e falou com a polícia. Nesta sexta-feira, após a repercussão, Tainê publicou outro vídeo nas redes sociais onde se desculpa e diz que agiu com a cabeça quente.
7: Pedi desculpa pelas palavras que eu falei, eu não queria ter falado aquilo, foi na hora da raiva. E é isso que eu tenho a dizer. E eu também queria que o pessoal da festa postasse as filmagens do que aconteceu, o que eu falei. Tipo assim, em casa eu falei mesmo, sabe? Na gravação, eu tô passando aqui pra pedir desculpa sobre isso. Quem me conhece sabe que eu não tenho intenção sobre cor de pele, nada disso. Mas é isso aí.
4: A organização do rodeio de Guaíra informou que Tailê não trabalha na festa e, quando soube do caso, tomou as providências. De Ribeirão Preto, Samuel Santos.
3: Uma reportagem da CBN tentou, mas não conseguiu contato com a defesa dessa mulher que cometeu as falas racistas, e a gente vai acompanhar esse caso, porque isso é gravíssimo. E é muito triste, né Ricardo Garcia? A gente perceber como uma parcela da sociedade pensa dessa forma. É uma coisa que choca. Ouvir isso que a gente ouviu agora nessa reportagem, choca, né? Em pleno século XXI, há pessoas ainda com um pensamento que é simplesmente inaceitável. Né? Então, nós vamos acompanhar de perto essa história aí, porque não dá, não adianta essa mulher vir a público agora e dizer que não faz distinção em relação à cor de pele, porque ela foi muito clara no que ela falou. Eu não vou repetir aqui o que ela falou. Não merece ser repetido o que ela falou aqui. Mas é para a gente pensar como sociedade, né? Obviamente que nesse momento ela vai ter que ser condenada, essa mulher, né? A gente precisa disso para que as pessoas atentem para essa questão, e principalmente as gerações que estão vindo aí, né? Porque infelizmente a gente percebe que tem uma parcela da sociedade que pensa dessa forma, e não adianta a lei, a mão pesada da lei, mesmo que vá para a cadeia, vai ter gente que vai continuar pensando assim, né? Vai pensar, continuar pensando que a cor da pele diferencia as pessoas. É realmente muito, mas muito triste.

0: Estou procurando aqui, Ricardo Garcia. Eu acho que cabe a gente, nesse momento aqui, estou procurando aqui no YouTube. Tem uma fala de uma professora. Se eu não encontrar agora, daqui a pouco, depois da reportagem, eu vou destacar aqui para o nosso ouvinte. É uma professora americana que estava numa entrevista numa TV americana, e ela foi perguntada, foi feita para ela a seguinte pergunta: por que odiamos, né? E ela dá uma resposta em um minuto, que é algo realmente importante, né, para a gente destacar. Daqui a pouquinho eu vou achar aqui e vou trazer para o nosso ouvinte aqui do CBN Madrugada. A gente vai a Brasília com a Marina Dantas, tem informações sobre uma garotinha, a menina que foi atacada por uma onça ali na Chapada dos Veadeiros.
1: A criança de 8 anos que foi atacada por uma onça parda em uma cachoeira da Chapada dos Veadeiros vai ter que passar por cirurgia plástica no rosto. De acordo com fontes ouvidas pela CBN, a lesão facial não foi causada por uma mordida do animal, e sim por uma patada. A criança, que estava internada no Hospital de Base de Brasília, foi transferida para o Hospital Regional da Asa Norte, o Agarram, na manhã desta sexta-feira. A unidade é referência em cirurgias plásticas. O caso aconteceu na Cachoeira do Cordovil, na Chapada dos Veadeiros, que fica a cerca de 9 quilômetros do vilarejo de São Jorge e a 220 quilômetros de Brasília. Segundo a Fazenda Volta da Serra, responsável pela cachoeira, a onça parda atacou a criança enquanto a família voltava pela trilha, mas os pais e um funcionário conseguiram afastar o animal, que fugiu para a mata. A vítima foi atendida no local e transferida para Brasília. A direção da Fazenda Volta da Serra disse em nota que tem o compromisso com a segurança dos visitantes e colaboradores e está à disposição para dar assistência integral à vítima e sua família e colaborar com os procedimentos oficiais cabíveis. Segundo o chefe do Centro de Triagem de Animais Silvestres do IBAMA, Júlio César Montanha, o ataque de onças pardas a humanos não é comum. Ele explicou que o animal raramente ataca por defesa e tende a fugir quando encontra seres humanos. Porém, nessa situação, o ataque pode ter sido por confundir a criança com uma presa, já que as onças pardas se alimentam de animais menores.
2: Como todo felino, né, ele é um predador de oportunidade, né? Às vezes ele fica aguardando a presa passar por uma trilha que já sentiu o cheiro da presa, então ele fica aguardando naquela trilha a presa passar, né? Então, provavelmente a criança foi confundida, né, com uma presa menor, e aí o ataque provavelmente foi em função disso. Essa questão da criança ser atacada, pra gente é bem excepcional, né? Não é comum a gente ver onça parda atacando seres humanos.
1: A onça parda tem porte de pequeno a médio, podendo atingir o tamanho de um pastor alemão, por exemplo. Júlio explicou que, ao encontrar um animal da espécie, a recomendação é evitar contato, não correr e, se possível, fazer barulhos altos que tendem a espantar a onça. A prefeitura de Alto Paraíso foi procurada, mas não se manifestou. De Brasília, Marina Dantas.
0: Bom, eu achei aqui a entrevista, Ricardo Garcia. O áudio está em inglês, a gente não vai colocar o áudio, mas eu vou... O áudio está com uma tradução aqui, então eu posso rapidamente ler para o nosso ouvinte qual foi a pergunta feita e a resposta da professora Jane Elliott. Né? Jane Elliott é um vídeo que está na internet que já mas há um bom tempo. E eu costumava utilizar esse vídeo aqui em aulas quando eu falava da questão do racismo, a questão da guerra da secessão nos Estados Unidos, né, que tem muito a ver, né, com a questão da escravidão. E a professora Jane Elliott foi perguntar, então, por que nós odiamos? E aí ela responde o seguinte: odiamos porque foi isso que nos ensinaram. Nós odiamos porque somos ignorantes, somos o produto de pessoas ignorantes que foram ensinados com uma ideia ignorante de que existem 4 ou 5 diferentes raças. Não existem 4 ou 5 raças diferentes, só há uma raça no planeta Terra. E somos todos membros dela, a raça humana. mas nós separamos pessoas em raças, para que alguns de nós possam se colocar como superiores. Pensaram que isso ia funcionar, mas não funcionou. Tem sido ruim para todos. Está na hora de deixarmos isso para trás. Nós não temos um gene para racismo. Não temos um gene para intolerância. Você não nasce intolerante. Você tem que aprender a ser intolerante. Tudo que você aprende, você pode desaprender. Está na hora de desaprendermos a intolerância. Está na hora de superarmos isso. E é melhor que aprendamos rápido. Eu sou uma educadora e é meu trabalho como educadora tirar as pessoas da ignorância. A ignorância de pensar que você é melhor ou pior que alguém por causa da quantidade de pigmento na sua pele. A pigmentação da pele não tem nada a ver com inteligência ou com o seu valor como ser humano. Está na hora de superarmos isso. Bom, um minuto de pura sabedoria da professora Jane Elliott. Uma pena que a cidadã que se manifestou lá no interior de São Paulo pensa diferente. Mas a gente vai continuar utilizando a arma que a gente tem aqui, né, Ricardo Garcia, que é a potência no microfone da Rádio CBN, para defender sempre a igualdade, a democracia e buscar uma sociedade melhor do que essa que a gente está vivendo.

0: Vamos abrir espaço agora para o Diogo Bugalho, do Rio de Janeiro. Tem informações aí sobre vaquinhas que já começaram aí para financiamento de campanhas eleitorais.
1: Os pré-candidatos às eleições de outubro já podem começar a angariar recursos por meio do financiamento coletivo. As vaquinhas online são permitidas pelo TSE desde 2018, mas precisam seguir diversas regras para garantir a transparência dos recursos. São apenas 4 plataformas homologadas no país para esse tipo de arrecadação: a Contribua, a Doar Para, a Eleges e a Quero Apoiar. Elas não podem mostrar números de urna nem pedidos expressos de voto dos políticos até 16 de agosto, quando começa de fato a propaganda eleitoral. Mesmo assim, acabam fazendo parte da estratégia para divulgar candidaturas antes desse início oficial da campanha. Os candidatos podem criar páginas de arrecadação que reúnem informações e propostas e compartilham esse conteúdo nas redes sociais para pedir doações, como explica a cientista política e especialista em financiamento eleitoral Luciana Barros.
2: Essa brecha que a gente encontra na legislação para apresentar ainda mais o projeto político, trazer recursos também, é visto assim, como uma possibilidade dele conseguir mais visibilidade. Então, é o que interessa. No momento que ele não coloca o seu número de campanha, que tem muito candidato que acaba queimando a largada, né? Mas desde que ele não use nem aquelas palavrinhas-chave, conte comigo, estou aqui, vem votar em mim.
1: As plataformas de financiamento coletivo precisam informar as transações à Justiça Eleitoral e emitir recibos de todas as doações. Além disso, tem de manter páginas públicas com os nomes dos doadores e o valor das doações para cada político. Pessoas físicas podem doar, no máximo, 10% da renda declarada no ano anterior. Nas últimas eleições gerais, em 2022, 1.810 candidatos recorreram ao financiamento coletivo. Juntos, eles arrecadaram 14,6 milhões, mas o valor representa apenas 0,1% dos mais de 13,4 bilhões recebidos pelas campanhas naquele ano, seja por doações ou fundos públicos. Fundador da plataforma Quero Apoiar, Bernardo Guido conta que a empresa deve fazer, nesse ano, vaquinhas para cerca de 2 mil candidatos, com perfis ideológicos diversos.
3: Nos partidos que não têm grande, não recebem, ainda não usam fundo eleitoral, fundo partidário, tem algumas campanhas que eu já vi, assim, de gente eleita que passou dos 10% ali do total arrecadado, né? Mas acaba sendo um valor ainda muito pequeno perto do total ali que tem do fundo eleitoral, né? O entendimento, assim, geral, acho que é mais de criar o senso de mobilização, conseguir manter o contato, do que, de fato, arrecadar grandes valores, né?
1: Pelas regras do TSE, a verba arrecadada online só pode ser liberada para o político quando a candidatura for homologada. Se ele desistir antes das eleições, as plataformas têm de devolver o dinheiro de todos os doadores. Políticos que violarem qualquer uma dessas regras podem ter a prestação de contas rejeitada pela Justiça Eleitoral e até ter o registro de candidatura cassado. Questionado pela CBN, o Tribunal Superior Eleitoral disse que a fiscalização e a análise de possíveis irregularidades cabe ao juiz eleitorais de cada local. Do Rio de Janeiro, Diogo Bugalho.
0: 3:59. Agradecer a participação da ouvinte, do ouvinte CBN aqui via YouTube. Galera que está se manifestando, acompanhando as imagens. Júlio Tadeu Ribeiro de Faria. Também obrigado pela companhia da Vera Lúcia dos Santos, Edilson Damião, também se manifestando, Nivaldo Paisani, Taquaritinga, interior de São Paulo, a Sandra Adler Gold está aonde? Vamos ver aqui, Stuttgart, na Alemanha. Então, a Vera está em Gatinhar, 5 graus. Obrigado, Sandra, pela companhia. O Newton da Costa, da Barra da Tijuca, também participando pelo WhatsApp 11-999-11-9981. Maringá, Eliane Zacarim, também muito obrigado pela mensagem. Estamos aqui também na companhia do Sérgio Kaneski, conosco direto de Mococa, no interior de São Paulo. A Karina Toledo, ela E está por aqui também ela e o Cassimiro, viu, Ricardo? Mandando bom dia para você também, caminhoneiros, passando por Cariacica agora, sentido Codó, no Maranhão. É, desbravando aí o Brasilzão, a Karina e o Cassimiro, sempre conosco também. Agradecemos demais a companhia e muito obrigado a você que interage também via Instagram, aqui no, na rede social, no Instagram. Estamos como @phcgalvão. Repetindo, @phcgalvão. Você pode interagir por aqui, como faz com a Rose Nunes, Ivo Alves, também o Wagner Pereira de Mendonça. Galera interagindo via Instagram. Quem está chegando também por aqui é Ivan Dias. E muito obrigado também, Hugo José. Pessoal chegando aqui no Insta, no @phcgalvão, muito obrigado. Quem está chegando agora e quem está acompanhando as nossas imagens, está vendo ele lá na redação, Edmilson Fernandes se levantando neste momento para chegar aqui no estúdio para o repórter CBN. Daqui a pouquinho tem a previsão do tempo para todo o Brasil neste sábado.
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0: Sábado, 16 de maio de 2026, o ex-deputado Eduardo Bolsonaro admitiu ter assinado como produtor executivo do filme que conta a história do pai dele, o ex-presidente Jair Bolsonaro. A declaração contradiz a versão anterior do político, que afirmava ter apenas cedido direitos de imagem. Documentos revelados pelo site Intercept Brasil mostram que o contrato, assinado no início de 2024, com a produtora norte-americana, dava a Eduardo poderes sobre a gestão financeira e estratégias de captação de recursos. Mensagens de março de 2025 também revelam o parlamentar articulando o envio de dinheiro do Brasil para os Estados Unidos. Em sua defesa, Eduardo Bolsonaro afirmou que investiu $50 mil do próprio bolso para garantir o roteirista da obra, mas o valor já foi devolvido a ele, que deixou a função executiva. O Distrito Federal investiga se os R$61 milhões repassados pelo banqueiro Daniel Vorcaro ao projeto foram utilizados para bancar despesas pessoais de Eduardo Bolsonaro em solo americano. A liberação do dinheiro foi negociada pelo senador Flávio Bolsonaro. A Ordem dos Advogados do Brasil, no Pará, suspendeu por 30 dias duas advogadas que tentaram enganar uma inteligência artificial na justiça para burlar as provas de um processo trabalhista. O caso ocorreu em Parauapebas, no sudoeste do estado. A decisão aponta risco à imagem institucional da OAB e afirma que a atitude configura conduta incompatível com os deveres de lealdade do advogado. Cristina Medeiros e Luana Souza também foram multadas em R$84 mil. Hora de Brasília, 4 e 3.
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4: 4 e 5, bom dia, com Ricardo Garcia aqui na mesa de som, vamos juntos até às 6 e agora a Jade Ramos conta pra gente como estará o tempo em todo o Brasil.
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5: O final de semana será marcado por temporais em grande parte do país. No sábado, a atuação de uma área de baixa pressão somada ao transporte de umidade da Amazônia favorece temporais fortes no Paraná e em Santa Catarina. Em Porto Alegre, o dia começa frio e a máxima alcança os 21 graus. Já no sudeste, a circulação marítima aumenta a nebulosidade e espalha chuvas pelo estado de São Paulo. Na capital paulista, o sábado terá chuvas no final do dia, com máxima de 24 graus. Enquanto no Rio de Janeiro e em Belo Horizonte, as chuvas ocorrem de forma isolada. No domingo, a formação de uma nova frente fria aumenta ainda mais os temporais no sul e no sudeste do país, principalmente no Paraná, em Santa Catarina e no interior paulista. Na cidade de São Paulo, domingo será chuvoso e a máxima alcança os 23 graus. Já no centro-oeste, chove em Campo Grande e Brasília. E no nordeste, a chuva continua forte entre o Maranhão, Ceará, no litoral do Rio Grande do Norte. E no norte do país, os temporais ocorrem de forma isolada, principalmente no Amazonas, no Pará e no Amapá. Jade Ramos, da Climatempo, para a CBN.
4: 4:07. Conosco agora o Michel Alcoforado, conversando com a Tatiana Vasconcelos e com o Fernando Andrade.
6: Hoje...
7: Tá sozinho hoje?
6: Não, não. Tem aqui a Tati. E aí, Tati?
8: Oi, tudo bom?
7: Tá bom. Oi, Tati, tudo bem?
8: Eu fui abduzida por um minuto aqui, mas já voltei. E aí?
7: Ah, que bom. Que bom, tudo bom. É que eu não consegui hoje assistir o programa. Aí, como você não falou, eu achei que você não tava aí.
8: Eu amei o título do livro da Cidinha. Peraí, que agora eu tô tentando me achar.
6: Só bato em cachorro grande do meu tamanho ou maior.
8: É um belo título e eu não posso esperar nada menos dela, hein, Michel?
7: Cidinha da Silva, para quem não conhece, para além de ter construído uma carreira muito importante no mundo da sociedade organizada, da sociedade civil organizada, ela foi parte do GLEDES, que é dessas organizações de combate ao racismo no Brasil. Ela também tem uma carreira muito vultosa no mundo da literatura. A Cidinha começou a escrever mais ou menos há uns 24, 25 anos atrás, e já tem mais de 25 livros publicados dos mais diversos tipos. Cidinha escreve conto, Cidinha escreve ensaio, Cidinha escreve romance, Cidinha escreve de tudo, inclusive é muito premiada e reconhecida dentro do mundo das artes, da literatura, já recebeu o prêmio Machado de Assis, é uma figura muito, muito importante. Mas como se não bastasse essa habilidade dela com as palavras, ela também teve a sorte de conviver com mais de 40 anos com Sueli Carneiro. Sueli Carneiro, uma figura que a gente não precisa nem perder muito tempo aqui explicando, é uma militante, além de filósofa, formada pela USP, doutora pela USP também, com um livro Pensando Racialidade, o Dispositivo do Racismo no Brasil. Sueli, há anos atrás, há quase 40 anos atrás, fundou GLEDES, que é essa organização da sociedade civil preocupada não só em combater o racismo aqui, mas também pensar o lugar da mulher negra na sociedade brasileira. E aí o que acontece? Cidinha tem a oportunidade de conviver com Sueli durante esse tempo todo. Ela vai tomando seu bloquinho de notas e vem a público com esse livro, que é o resumo de alguns aprendizados que ela teve com a Sueli ao longo desse tempo todo. O título, como Tati já colocou e Fernando reforçou, é Só Bato em Cachorro Grande, do Meu Tamanho Maior, que é uma dessas lições que ela aprendeu com a Sueli. Antes de explicar essa, que já vale qualquer título também, é genial, só vou explicar um pouquinho de onde a Sueli, a Cidinha, tirou a ideia de fazer esse livro sobre os ensinamentos da Sueli. Cidinha estava lendo o livro do Nelson Motta, que é um pesquisador, produtor musical importantíssimo, sobre o Tim Maia. E aí, num determinado momento, o Nelson Motta diz que aquela biografia que ele estava fazendo sobre o Tim Maia era um manual das coisas que ele tinha aprendido com o Tim Maia. Cidinha ouve aquilo e fala: putz, eu aprendi um bocado de coisa também com o Sueli Carneiro. Vou trazer aqui 81 lições que eu aprendi com o Sueli que podem ajudar não só a gente a entender o mundo, que a gente vive de um jeito melhor, mas sobretudo aqueles que enfrentam a transformação da sociedade, acham que precisam mudar o mundo que a gente está vivendo, permeado e atravessado por um conjunto enorme de contradições. Cidinha disse: olha, vou contar para vocês o que eu aprendi com o Sueli. E aí, uma das primeiras lições, que é a que dá título ao livro, é essa genial, que é Só Bato em Cachorro Grande, do Meu Tamanho Maior. Ela vai contar que um dia ela estava na casa de Sueli Carneiro e uma pessoa tinha criticado o trabalho da Sueli. A Sueli, né, no movimento, assim, na articulação política, né, quando a gente está defendendo alguma ideia. E aí a Sueli Carneiro ouve aquilo, vai para a cozinha e quando ela volta, ao invés de reagir, dizer, vou mandar uma mensagem, vou fazer uma carta pública contra essa figura e por aí vai, a Sueli Carneiro vem com essa: Só Bato em Cachorro Grande, do Meu Tamanho Maior.
8: Maravilhoso. Maravilhoso.
7: Essa frase é linda. Porque por si só, a Sueli diz: olha, só entro em briga, né? Uhum. Não entro em briga com gente menor do que eu vou perder meu tempo, sair do meu foco, vou deixar de fazer aquilo que eu preciso fazer. Mas ao mesmo tempo, ela se posiciona como alguém grande, do jeito que ela é, dentro do cenário político da sociedade brasileira e do movimento social brasileiro. E essa lição, eu adorei que você tinha colocado no título, que é uma que toda vez que eu penso nesse trabalho público que eu, você e Fernando temos, a gente de algum modo precisa filtrar o tipo de crítica que a gente vai ouvir ou em que tipo de briga a gente vai entrar. E esse ensinamento eu sempre uso como régua, assim. Eu penso, vale responder a esse hater? Vale entrar nessa disputa? Vale parar pra ouvir essa crítica? Aí, na mesma hora, aparece na minha cabeça. Só bato em cachorro grande, do meu tamanho ou maior.
8: Adorei.
7: Uma outra que eu acho muito importante, e aí, Tati, eu acho que eu como homem negro, você como mulher, outros tantos grupos que enfrentam dificuldades, pessoas que tiveram origem mais simples e batalharam muito e ascenderam. Sueli vem com uma lição também que é reproduzida e bem explicada por Cidinha, que é decisivo como você entra num mundo que não está preparado para você. Numa debate que elas estavam tendo sobre a contratação de uma nova pessoa para participar de uma atividade que elas estavam desenvolvendo, a Cidinha, pensando em ajudar uma pessoa que estava precisando de um emprego, ela sugere o nome dessa pessoa. E a Sueli, com a sabedoria que ela tem, ela diz, mas essa vaga que a gente tem é muito menor do que o tamanho dessa pessoa. E a Cidinha, com menos sabedoria, muito marcada ali pelo afeto que tinha por essa pessoa que ela estava indicando, ela fala, putz, mas será que a gente não tinha que indicar ela? E a Sueli diz, saiba o seu tamanho. É muito importante a gente saber o tamanho da gente na hora que a gente vai entrar em qualquer negociação, em qualquer conversa, em qualquer relação de trabalho ou em qualquer ambiente que teoricamente não foi preparado pra gente. E isso é importante por duas medidas. Ou porque você pode ser visto menor do que você é, e aí você precisa se organizar para tentar mostrar pro outro a importância e o tamanho do teu trabalho, quem você é. Mas também, um outro movimento que é super importante é quando a gente, às vezes, começa a achar que é maior do que a gente é.
8: Acontece, é raro, mas acontece muito por aí.
7: Então, aí o fulano, só porque conseguiu uma coisinha, fez um negocinho direitinho, já começa a se achar a rainha da Inglaterra. Uma coisa ou outra é péssima, né? Não adianta. E os dois lugares são perigosíssimos, né? Tanto se a gente estiver pro lugar de baixo, no sentido de menor, ou aceitar um lugar menor do que a gente tem, ou no sentido quando você está deslumbrado lá, achando que é muito maior do que é. Então, essa é uma outra baita lição. Mas tem outras lições que são muito afetivas e efetivas no trato com os outros, sobretudo quando a gente está pensando no mundo do trabalho. A Sueli diz em vários momentos ao longo do livro, e isso permeia muito das lições, da importância da gente ser leal à gente que está com a gente na luta. E ser leal é ser transparente com o outro, reforçar que o pacto que nos une em torno de uma causa pode ser maior do que qualquer diferença, e que quando a gente fecha numa determinada posição com aqueles outros que estão junto da gente, a gente precisa sustentar aquele lugar até o final. E se mudar de ideia, precisa chamar o outro para mostrar, olha, eu mudei de ideia e eu preciso ser leal a você e mostrar que eu estou num outro jeito, né? Ou pensando de um outro jeito. Então, eu só contei três aqui, mas são 81 lições.
6: Ah, dividido
7: desse
6: assim?
7: Nível, assim.
6: Nossa, que legal.
7: Sim. Então, o livro começa com uma outra lição também que eu adoro, que era algo que eu já fazia, mas toda vez que eu vou dar aula na universidade, eu fico surpreso com os alunos que não fazem isso e peço logo que eles se movimentem. Sueli vai junto com Cidinha a uma escola na periferia de São Paulo, fazer uma iniciativa lá que eles estavam promovendo em Guelédese. E chegando na sala de aula de jovens periféricos, elas começam a falar e a participar da reunião. Isso ele percebe que os jovens não estavam tomando nota daquilo que estava sendo dito. E é isso que ele fala. Cadê o caderno de vocês? Aí os jovens dizem, a gente não está anotando nada. E ela fala, tome nota e escreva sempre. Por que que o ato de escrever pode parecer ali, né, coisa de outra geração? Mas por que que o ato de escrever é importante? Porque quando você toma nota sobre aquilo que o outro está dizendo, você está incorporando aquilo que foi dito pelo outro, mas mais do que isso, você está se posicionando diante daquilo que o outro falou. Porque você vai tomar nota com as suas palavras ou aquilo que te chamou a atenção. Então, a partir desse conjunto de notas, você começa a organizar seu próprio pensamento. O que vai ser muito importante para construir um pensamento crítico diante do mundo e inventar um jeito seu, nos transformar em um papagaio, né, que fica repetindo as ideias dos outros. Então, é assim, é aula. É aula atrás de aula e tem um livrinho curtinho, cada capítulo é uma lição e você vai passando pelas páginas e tendo de parar entre um capítulo e outro para pensar sobre aquilo que foi falado.
8: Sim, sim. Tem um ponto, Michel, você, enfim, não entrou nele, mas é a recusa do individualismo como modelo de ascensão. Você passou, mas não entrou. Como é que ela trata nesse livro o racismo não como um comportamento individual, né?
7: Esse é um ponto central, né? Porque Sueli, por conta da sua trajetória de combate ao racismo na sociedade brasileira, consegue, com uma habilidade grande, trazer dimensões da vivência dessa experiência de uma forma que os mais jovens ainda não tiveram tempo de perceber. E o livro mostra que um gigante como esse, um dragão como esse, tal como é o racismo na nossa sociedade, não se combate sozinho de forma alguma. A gente precisa se organizar. E a trajetória de Sueli e a trajetória de Cidinha mostram isso. São duas mulheres que passaram a vida toda organizadas para tentar combater as estruturas racistas da sociedade brasileira. Só que para construir coletividades, você precisa primeiro negociar. E aí uma das lições que eu mais gosto no livro é que Sueli lembra que você precisa, toda vez que chega dentro de um lugar ou dentro de qualquer debate, analisar o cenário para perceber quem está ali, como você vai compor, com quem que você vai discordar e com quem que você vai concordar. Mas ela fala uma outra coisa muito interessante, que eu uso também sempre no meu dia a dia, que ela fala: cuidado com a volta da cabocla. Que é isso? Toda vez que você age diante de um cenário, ou seja para referendar o comportamento de alguém, ou para desestabilizar o comportamento de alguém, você precisa muito fortemente saber o impacto que a tua ação vai ter do grupo no teu próprio comportamento. Porque toda ação tem uma reação. Então, às vezes, a gente está só preocupado em fazer aquilo que a gente precisa fazer e não fica preocupado em pensar nas consequências daquilo que a gente fez. Porque você precisa ter coragem para bancar aquilo que você está fazendo, mas, ao mesmo tempo, bancar as possíveis consequências daquilo que você fez. Então, no debate coletivo, isso é importantíssimo. E uma outra lição que ela traz também, que é genial, é que ela diz que a gente sempre precisa pensar a lógica de qualquer ação numa coisa tipo vá, mate e volta. Que é isso? Se você vai tomar alguma ação e não tem certeza se vai conseguir voltar para a tua posição de uma forma plena, né, tranquila, ou que você banque voltar para essa posição, aguentando todas as circunstâncias que podem vir a aparecer, isso eu tô falando de coisa boa também, tá? Às vezes a gente faz coisa boa e a gente não aguenta a reação daquela ação positiva que você teve. É melhor você não fazer. Você precisa voltar sempre. E isso trata de um conjunto de ferramentas para a construção de uma transformação da realidade social brasileira a partir de um movimento conjunto, né? Da comunidade. E não ações individuais, entrei no mercado, comprei tal coisa e resolvi sozinho um determinado problema. Não, é a transformação social brasileira a partir desse conjunto de habilidades e pensamentos que são apresentados como aforismos e desenhados com muita clareza pela Cidinha, que dão um mapa do que é o pensamento de Sueli Carneiro, que pode ser útil independente do campo que você está, mas pode ser útil não só do ponto de vista prático, mas também útil para pensar.
6: Por que ela coloca algo no sentido de que a memória não pode ser nostalgia?
7: A memória precisa ser uma ferramenta de ação, né? A memória precisa ser um conjunto de saberes que você articula para colocar em prática, para te ajudar a entender e agir no presente. Isso dialoga com o trabalho de uma outra pensadora negra que eu gosto muito, que é a Leda Maria Martins. A Leda Maria Martins é professora da UFMG, de teoria literária, se eu não me engano, mas ela dá aula na Faculdade de Letras. E ela tem um livro que fala do tempo espiralar. E o conceito da Leda Maria Martins sobre ancestralidade é muito importante Porque, ao contrário, né, do que a gente imagina, ancestralidade ficou uma palavra tão gasta aí, todo mundo tira a palavra do bolso e usa do jeito que quer. A lei da Maria Martins, assim como a visão da Sueli, elas vão mostrar que a vivência dos seus mais velhos, ou a vivência daqueles que viveram antes, ou que vieram antes, tem um papel importantíssimo, porque, primeiro, eles inauguram um outro jeito de estar no mundo. E na medida que inauguram um outro jeito de estar no mundo, eles fornecem um conjunto de saber fazer que podem ser usados pelos mais jovens para conseguir transitar ou alcançar as coisas que ambicionam de um jeito mais simples. Então, memória ou conhecimento do passado não é algo só que deve ser usado para lembrar. Deve ser uma lembrança que permite uma nova ação ou um novo conjunto de fazeres.
8: Muito bom, Michel, muito bom. Muito bom te ouvir sobre duas grandes mulheres que falam tão profunda e importantemente de assuntos sobre os quais a gente deveria discutir todos os dias.
4: Aí o Michel Coforado conversando com a Tatiana Vasconcelos, com o Fernando Andrade. Daqui a pouquinho, a partir das 4h30... principais destaques do dia, sempre aos sábados, não é, Ricardo Garcia? A gente faz às 4h30, não às 4 da manhã, porque vamos até às 6. E agora a gente vai abrir espaço para o Pedro Bonenberger, tem uma reportagem interessante aqui sobre os adolescentes que estão tirando o seu título eleitoral

0: e conta que decidiu tirar o título ao perceber uma mobilização entre os amigos para votar este ano.
1: Os meus colegas, eles tiraram sim o título, alguns tiraram no ano retrasado, quando completaram 16, e outros tiraram esse ano. As eleições, elas são bem importantes porque elas definem o futuro do nosso Brasil, né, do nosso país. Eu entendo que democracia é o que faz você poder decidir não só o seu próprio futuro, mas o futuro do coletivo, do meio social que você convive.
0: Os dados finais do eleitorado ainda serão divulgados, mas a prévia já aponta uma tendência. Enquanto o engajamento dos adolescentes cresceu no Nordeste, Sul e Sudeste registraram queda na participação dos eleitores com menos de 18 anos. Mesmo em regiões onde o número proporcionalmente diminuiu, alguns jovens decidiram participar da eleição pela primeira vez. É o caso de Ana Pacheco, de 16 anos, moradora de Belo Horizonte. Ela conta que partiu dela o interesse em tirar o título, por enxergar na política uma forma de garantir e conquistar direitos.
2: E eu conversei com a minha mãe, falei: mãe, eu tô querendo muito tirar o título de eleitor. Porque eu já sabia, né, que esse ano teria as eleições, pessoal da minha idade, meus amigos de escola, eles não gostam muito de conversar sobre política, dizer sobre política, porque nós temos opiniões muito opostas, muito diferentes. Então, eu estudo tendo consciência de quanto é difícil para os meus pais me manterem dentro dessa escola. Eu acredito que a política seja o nosso principal meio de conseguir os nossos direitos. Procura estudar, procura um candidato, não precisa ser o mesmo candidato que o seu colega, que sua mãe, seu pai, mas procura estudar. Procure entender a realidade que você vive.
0: O levantamento da CBN mostra ainda que as meninas continuam sendo a maioria entre os adolescentes aptos a votar, mas a diferença em relação aos meninos diminuiu nos últimos 4 anos. Entre os adolescentes de 15 anos, por exemplo, as meninas representavam 57% do total em 2022, contra 43% dos meninos. Neste ano, os rapazes já correspondem a quase 48% desse grupo. O mesmo movimento aparece entre adolescentes de 16 e 17 anos. Aos 16, a diferença entre meninas e meninos caiu de 12 pontos percentuais em 2022 para 6 pontos neste ano. Já aos 17 anos, a distância passou de 8 para apenas 2 pontos. O Gabriel Alves de Almeida, de 17 anos, mora em Embu das Artes, na Grande São Paulo. Apesar de ainda não ter experiência em eleições, ele diz que já entende o valor do voto.
3: Para mim, a democracia é algo necessário, é um melhor meio de governo que a gente pode ter. Sim, uma responsabilidade muito grande, mas eu sempre almejei, sabe, poder escolher o nosso representante, as pessoas que vão governar por nós, e eu prezo muito para votar em alguém que defende o meu ideal, sabe? Primeiro, eu vejo o lado político dele, as bandeiras que esses políticos representam, se é bandeira de respeito, de igualdade, de democracia, e as propostas também.
0: Em eleições cada vez mais apertadas, o voto dos adolescentes passou a ter um peso maior na disputa presidencial. Em 2022, a diferença entre Lula e Bolsonaro no segundo turno foi de 1,8 ponto percentual dos votos válidos. Hoje, os eleitores com menos de 18 anos representam cerca de 1,1% dos aproximadamente 158 milhões de brasileiros aptos a votar. Para o cientista político Paulo Bahia, as campanhas devem continuar investindo na mobilização dos jovens e não apenas pelo número de eleitores, mas também pela capacidade de engajamento dessa faixa etária.
4: Existe esse viés de priorizar a juventude. Isso tem um certo histórico, na medida em que o país foi, durante muito tempo, um perfil basicamente juvenil. Esse perfil mudou. A faixa entre 60 a 69 e de 70 mais compõem 25% do eleitorado. A faixa acima dos 25 anos é o conjunto majoritário dos eleitores. Mas é interessante a estratégia das campanhas, que os jovens têm capacidade de mobilidade, de ação, e isso é muito importante numa eleição que é tão disputada, que está tão acirrada.
0: O prazo para tirar o título e assim conseguir votar nas eleições desse ano terminou no último dia 6, mas os dados consolidados do eleitorado jovem devem ser divulgados pelo Tribunal Superior Eleitoral somente em julho. O primeiro turno das eleições está marcado para o dia 4 de outubro. Com colaboração de Matheus Lins e Matheus Maciel, do Rio de Janeiro, Pedro Bonenberger.
5: Importante, né, que haja cada vez mais a participação da garotada nas eleições, né, porque é assim que a gente constrói a democracia. Importantíssimo que essa garotada esteja engajada, porque a gente sempre lembra aqui, não é, Ricardo Garcia, se a gente não escolher alguém

0: vai escolher por nós. Eu fico muito chateado quando recebo mensagens aqui dos ouvintes, e infelizmente isso não é raro, pessoas dizendo que não acreditam mais na política, que não vão votar em mais ninguém. A gente tem que lembrar que é isso que eles querem, né? Aqueles que estão lá, os donos do poder, é isso que eles querem, que a gente se afaste, né? Para que eles possam agir tranquilamente. E o que eu sempre lembro aqui, lembrar que a democracia, principalmente num país colossal, plural, desigual como o Brasil, democracia não vai atingir um consenso, né? Cabe aos nossos governantes, aos nossos congressistas administrarem o dissenso, porque o dissenso vai existir na democracia, principalmente, repito, num país tão desigual como o nosso, com interesses tão conflitantes. Então cabe aos nossos governantes atuarem para, como a gente sempre lembra aqui, né, Ricardo Garcia, como diria Rui Barbosa, tratar de forma desigual os desiguais, para tentar diminuir essa desigualdade. E um outro aspecto importantíssimo é lembrar sempre que o nosso futuro, ele não é dado. Ele não está determinado o nosso futuro, né? Essa tendência que a gente tem no Brasil de permanecer estagnado, isso não é um destino. A gente pode mudar isso, né? Então, isso é importantíssimo a gente lembrar, que a democracia permite que a gente mude, né? Então, o futuro não está dado, ele é construído por meio das nossas ações e, falando de política, por meio da nossa participação política. Porque é somente pela política que a gente vai transformar os anseios dessa nossa sociedade em ações governamentais. Então, por isso que é importantíssimo que a gente tenha a participação dessa garotada cada vez mais, pensando, né, de alguma forma em buscar candidatos que estejam efetivamente preocupados com a coisa pública, né? Porque nós vivemos numa res pública. O que é res? É a coisa pública, que infelizmente está transformada em privada por muitos que estão nos governando, em todas as instâncias. Então é por isso que, mais do que nunca, a gente precisa de jovens, adolescentes que queiram escolher e não estejam satisfeitos com o fato de que outros estão escolhendo por nós.
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0: sábado 16 de maio de 2026. A metragem O Agente Secreto tornou-se o filme brasileiro mais premiado de todos os tempos desde o lançamento em Cannes em 2025. A produção, dirigida por Kleber Mendonça Filho, alcançou a marca histórica de 99 prêmios pelo mundo. No último fim de semana, a obra foi a grande vencedora do prêmio Platino de Cinema Ibero-Americano, conquistando 8 categorias, incluindo as de melhor filme, direção, melhor ator para Wagner Moura. O filme somou 4 indicações ao Oscar e já atraiu 2,5 milhões de espectadores aos cinemas. O primeiro-ministro de Israel, Benjamin Netanyahu, declarou que o exército controla 60% da faixa de Gaza. O premier reforçou que as Forças Armadas de Tel Aviv avançaram para uma zona do território palestino mais ampla do que o previsto no plano de cessar-fogo firmado em outubro do ano passado. A situação em Gaza permanece tensa, com denúncias de agressões e mudanças territoriais. A ONU confirmou mais de 850 mortes palestinas desde que foi firmado o acordo de trégua temporária. 3 jogos abrem hoje a 11ª rodada do Campeonato Brasileiro Feminino. O América Mineiro enfrenta o Atlético, o Grêmio joga contra o Misto do Mato Grosso e o Bahia pega o Internacional. Horário de Brasília, 4:34.
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0: Quatro horas e 4:35. O Tribunal de Contas da União pode investigar possíveis irregularidades no financiamento do filme que conta a história do ex-presidente Bolsonaro. O pedido foi feito pelo subprocurador-geral do Ministério Público junto ao TCU, Lucas Furtado. Ele alega que houve utilização indireta de dinheiro público, investimentos ligados ao Banco Master e suposta ocultação da origem dos recursos aportados no longa-metragem. O subprocurador apontou as contradições entre declarações do senador Flávio Bolsonaro e dos produtores do filme, que negaram ter recebido dinheiro de Daniel Vorcaro. A Polícia Federal já investiga se parte dos R$61 milhões transferidos a um fundo nos Estados Unidos foi desviada para pagar despesas pessoais de Eduardo Bolsonaro. Ontem, o ex-deputado admitiu ter assinado como produtor executivo do filme. A declaração contradiz a versão anterior do político, que afirmava ter apenas cedido direitos de imagem. Documentos revelados pelo site Intercept Brasil mostram que o contrato, assinado no início de 2024 com a produtora norte-americana Go Up, também dava a Eduardo poderes sobre a definição de orçamento, gestão financeira e estratégias de financiamento. No contrato, o ex-deputado aparece como produtor executivo, ao lado do deputado federal Mário Frias, do PL, ex-secretário de Cultura do governo Bolsonaro. Segundo o Intercept, Outro documento, datado de fevereiro de 2024, mostra uma minuta de aditivo de contrato para a produção do filme, em que Eduardo é qualificado como financiador e autoriza o uso de recursos financeiros que ele investir no projeto. Na quinta-feira, em uma rede social, Eduardo Bolsonaro disse que apenas cedeu seus direitos de imagem para o filme. Mas ontem, depois da divulgação do contrato, ele admitiu que assinou o documento como produtor executivo do longa apenas para garantir que o diretor continuasse trabalhando no projeto do filme.
4: Eu peguei R$350 mil, transformei em cerca de US$50 mil e mandei para os Estados Unidos. Por quê? Para garantir o contrato com um diretor de Hollywood, para que ele pudesse fazer o roteiro, começar a rascunhar, desenhar essa história, que lá na frente, se conseguirmos um investidor, né, ou um grupo de investidores, fazer o filme acontecer.
0: O ex-deputado afirmou ter deixado a posição de produtor executivo quando o dinheiro do filme passou a ser direcionado para o fundo administrado pelo advogado dele.
4: Estava chegando no final desse contrato. Nós iríamos perder o diretor de Hollywood quando surgiu a possibilidade de um grande investidor vir a nos ajudar a fazer o filme, que depois acabou sendo, né, um pool, vários investidores. A essa época, o meu contrato era com a produtora, que basicamente disse o seguinte: Eduardo, bota esse dinheiro aqui, como o risco está 100% seu, eu vou te garantir você ser diretor executivo do filme. Quando essa estrutura passou a ser uma estrutura de fundo de investimento, começou a ter outra estrutura, eu saí dessa posição de diretor executivo, que era o contrato antigo com a produtora, e passei então a ser somente uma pessoa que assinou a sua cessão de direitos autorais para que um ator pudesse me representar no filme e depois eu não processasse o filme.
0: O deputado cassado Eduardo Bolsonaro disse que já recebeu de volta os US$50 mil que havia investido inicialmente no filme e negou ter recebido dinheiro destinado à obra por Daniel Vorcaro.
4: Quem fala que Eduardo Bolsonaro recebeu dinheiro de Daniel Vorcaro é mentiroso. Quem fala que Eduardo Bolsonaro recebeu dinheiro deste fundo que foi criado nos Estados Unidos está mentindo para você. Eu recebi o dinheiro de volta por conta do contrato com a produtora, mas isso não passou pelo fundo. E recebi o dinheiro que era meu. Eu acho até que nem foi corrigido esse dinheiro, inclusive. 100% do risco, US$50 mil para mim faz falta. É por isso que a gente conseguiu confeccionar esse filme.
0: Em nota, o deputado Mário Frias disse que Eduardo Bolsonaro não é e nunca foi produtor executivo da produção do filme Dark Horse, bem como nunca recebeu qualquer quantia do fundo de investimento cujo produto privado final é o filme. Ao contrário do que disse quando o áudio de Flávio Bolsonaro veio à tona, Frias admite que o filme recebeu dinheiro de Vorcaro, mas alega que foi por meio do fundo administrado pelo advogado de Eduardo nos Estados Unidos. Em entrevista ao canal do jornalista Cláudio Dantas, Mário Frias admitiu que conversou com Vorcaro e negou que tenha havido contrapartida política pelo investimento milionário.
5: Então pode surgir, pode vazar novas conversas, pode vazar.
6: Quando conversamos, disse: pô, a melhor estrutura é a que vocês criaram de fundo, porque pelo menos ninguém vai vir encher o meu saco, entendeu? Só que não é ele que investe no CNPJ do filme, no fundo do filme, é a Enter que investiu. Então veja, o fundo é um private equity, ou seja, são pessoas que fazem investimento privado e querem sigilo e que querem proteção jurídica. O fundo, ele tem um objetivo único e exclusivo de investimento no filme. Não existe a possibilidade, pelo amor de Deus, como as pessoas gostam de especular e mentir somente para atacar politicamente o Eduardo e atacar o Flávio. Não existe, na razão do fundo, nenhuma possibilidade do fundo dar um dinheiro para um CPF. Não, não existe contrapartida política.
0: O senador Flávio Bolsonaro apresentou uma nova versão sobre possíveis contatos com o banqueiro Daniel Vorcaro e passou a admitir a possibilidade de surgirem novos registros desse contato. Após a crise provocada pela divulgação de um áudio em que ele pede dinheiro, o parlamentar havia minimizado a possibilidade de novos desdobramentos. Flávio afirmou a aliados integrantes da pré-campanha presidencial que o episódio envolvendo o filme Dark Horse foi o único contato relevante com Vorcaro. Mas, em entrevista à CNN Brasil, o pré-candidato reconheceu que podem existir outros registros de interação com o banqueiro.
5: Então pode surgir, pode vazar novas conversas, pode vazar alguma, um videozinho mostrando o estúdio que eu possa ter enviado para ele, algum encontro que eu possa ter tido com ele. Foi tudo sempre para tratar essencialmente e somente, tão somente, exclusivamente do filme. Então não tem nada a esconder, então não vai ter surpresinha, não virão coisas novas.
0: O primeiro compromisso de campanha do pré-candidato Flávio Bolsonaro após a divulgação das conversas com o banqueiro Daniel Vorcaro foi em Campinas, no interior de São Paulo. O senador participou do lançamento da pré-candidatura do deputado Guilherme de Ritchie ao Senado. Ao lado do senador Sérgio Moro e do governador Tarcísio de Freitas, o pré-candidato defendeu o filme do pai, bancado pelo dono do Master, e atacou o site Intercept Brasil, que revelou a transação. Mais cedo, no Rio de Janeiro, Flávio disse que tinha que explicar e não tinha que explicar nada sobre o episódio com Vorcaro.
7: Tem que justificar nada para ninguém. Foi uma época lá atrás que eu busquei um investidor, né, quando o Vorcaro era a pessoa que circulava dentro de autoridades, a pessoa que era até cortejada em todo o Brasil, foi nessa época, porque foram feitos investimentos privados, cara, mais uma vez. Você comprou um carro, você tem que falar para todo mundo? Você investiu em alguma coisa, num rendimento no seu banco, você tem que falar para todo mundo?
0: 4h44. O ministro Flávio Dino, do Supremo, abriu uma investigação preliminar para apurar repasses de emendas parlamentares para ONGs ligadas à produtora do filme de Jair Bolsonaro. Em 2024, Mário Frias destinou 2 emendas, que somam R$ 2 milhões, para a ONG Instituto Conhecer Brasil. A entidade é presidida por Karina Ferreira da Gama, produtora de Dark Horse e uma das sócias da Go Up. O STF tenta, desde 21 de março, intimar Mário Frias para que ele esclareça a destinação das emendas. Atualmente, o deputado está no Bahrein, no Oriente Médio. O ex-ator viajou em missão oficial autorizada pela Câmara dos Deputados para cumprir agenda no Parlamento do país e no Comitê de Desenvolvimento Econômico. 4h45. O ex-governador do Rio de Janeiro, Cláudio Castro, gravou um vídeo para rebater as conclusões da Polícia Federal na Operação Sem Refino, que investiga fraude fiscal e corrupção envolvendo o grupo Refit. Alvo de um mandado de busca e apreensão, Castro afirmou ter absoluta convicção da legalidade de todos os atos praticados em sua gestão. O ex-governador classificou o relatório da Polícia Federal como ilações irresponsáveis e negou ter atuado politicamente para proteger os interesses do grupo empresarial comandado por Ricardo Magro, que teve a prisão decretada na operação. Em sua defesa, Castro argumentou que o governo do Rio de Janeiro foi o único no país a conseguir cobrar efetivamente os valores devidos pela Refit, considerada uma das maiores devedoras de impostos do Brasil. De acordo com o ex-governador, um acordo firmado pela Procuradoria-Geral do Estado já garantiu mais de R$ 1 bilhão aos cofres públicos fluminenses. Castro questionou a lógica da investigação, apontando que não faria sentido beneficiar uma empresa e, ao mesmo tempo, ser o único governante a exigir o pagamento de suas dívidas bilionárias.
8: Após eu ter acesso à decisão da Justiça, posso afirmar que há algo estranho, muito estranho. No início da próxima semana, meu advogado irá a Brasília apresentar o memorial dos fatos imputados a mim e esclarecerá as ilações irresponsáveis apresentadas pela autoridade policial. Sobre a empresa alvo da operação de hoje, todos sabem que é uma das maiores devedoras do país e possui passivos com praticamente todos os estados e com a União. Mas adivinhe só, Qual é o único estado que conseguiu cobrar impostos devidos por essa empresa? O estado do Rio de Janeiro. E isso só foi possível graças a um grande esforço nosso para cobrar essa dívida. Conseguimos garantir um acordo que já devolveu mais de R$1 bilhão aos cofres públicos. Então, pergunto, quem estaria beneficiando devedores e, ao mesmo tempo, sendo o único a conseguir cobrar o pagamento de dívidas?
0: A Polícia Federal acusa o ex-governador Cláudio Castro de usar a máquina pública para facilitar os crimes da Refit. Segundo as investigações, o esquema envolvia integrantes da Secretaria Estadual de Fazenda, Procuradoria-Geral do Estado, Instituto Estadual do Ambiente e até membros do Tribunal de Justiça do Rio. Durante a ação, os agentes apreenderam R$ 580 mil reais em dinheiro na casa do policial civil Maxwell Fernandes. No vídeo divulgado à noite, o ex-governador também negou que a Lei Complementar 225 tenha beneficiado a refinaria. Ele afirmou que a legislação seguiu parâmetros aprovados por todos os estados no CONFAS e que a Refit sequer aderiu ao programa. Ao final do pronunciamento, Cláudio Castro sugeriu que a operação sem refino tem motivações políticas.
8: Em anos de eleição, infelizmente, esse expediente sempre é usado. Isso é triste, muito triste. Mesmo assim, continuo acreditando na justiça do meu país, hoje e sempre.
0: Consumidores que compraram produtos da IP suspensos pela Anvisa podem pedir reembolso diretamente à empresa. O pedido é feito online por meio de um formulário no site da fabricante. Pode fazer a requisição quem comprou os produtos lava-roupas líquidos, lava-roupas, lava-louças líquidos e desinfetantes com lote final 1. A IP informou que também vai atender os consumidores que preferirem efetuar a troca dos produtos adquiridos. O formulário solicita dados pessoais e chave Pix para a devolução do dinheiro, além de disponibilizar um campo para o envio de eventuais notas ou cupons fiscais. Ontem a IP chegou a anunciar que o ressarcimento seria suspenso, mas depois recuou. A mudança ocorreu após a Anvisa suspender temporariamente a obrigação de recolhimento imediato dos produtos, enquanto avalia um plano de ação que será apresentado pela empresa. A agência manteve a proibição de fabricação e venda de 24 produtos da marca de higiene e limpeza da IP. O relator do caso, o diretor-geral da Anvisa, Leandro Safatli, justificou a decisão.
9: A concessão de efeito suspensivo à medida sanitária pode ampliar a exposição da população a produtos fabricados em condições incompatíveis com os requisitos mínimos de segurança, especialmente diante da persistência das falhas identificadas e da impossibilidade de assegurar, nesse momento, o pleno restabelecimento da confiabilidade do processo produtivo. Isso significa que permanece suspensa a comercialização, distribuição, fabricação e uso dos produtos abrangidos pela referida RE. Tal posicionamento decorre da inequívoca configuração de risco sanitário elevado, associada a falhas sistêmicas de boas práticas de fabricação.
0: Diante da repercussão política do caso, o diretor da Anvisa, Daniel Pereira, fez questão de ressaltar a atuação técnica da agência.
10: As decisões conduzidas por mim e pela minha equipe sempre terão caráter eminentemente técnico, fundamentadas em evidências, análise regulatória qualificada e no interesse sanitário da população brasileira. Não pautamos e nunca pautaremos nossas ações por critérios políticos, mas pela missão institucional da agência e pela responsabilidade que temos perante a nossa sociedade.
0: Quatro jogos abrem hoje a 16ª rodada do Campeonato Brasileiro. Fluminense enfrenta o São Paulo, o Internacional recebe o Vasco, o Atlético Mineiro mede forças com o Mirassol e o Palmeiras pega o Cruzeiro. Amanhã, 6 jogos fecham a rodada, incluindo Botafogo e Corinthians, Atlético Paranaense e Flamengo e Curitiba contra o Santos de Neymar, que ainda espera ir para a Copa. Quem vai decidir é o técnico Carlo Ancelotti, que estará em Curitiba, acompanhando o jogo entre Flamengo e o Furacão. Na segunda-feira, às 5 da tarde, o treinador italiano vai anunciar os 26 jogadores brasileiros que vão atuar na Copa do Mundo. Aqui na CBN, a cobertura especial da convocação começa às 4h30 da tarde.
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0: Faltam 8 minutinhos agora para as 5 da manhã. Espaço aberto para a Miriam Leitão, conversando com a Cássia Godoy e com o Sardenberg.
12: Uma coisa é certa, né, Miriam? Desse encontro todo, dessa movimentação, a China confirma sua posição de grande potência, né? A segunda grande potência, mas ali uma grande potência mundial ao lado dos Estados Unidos.
13: É, tudo foi feito nesse encontro para a China falar, olha, aqui é de potência para potência, a conversa é de potência para potência. Até a parte festiva, assim, cerimonial e tal, tudo foi colocado na grandeza da China, a China milenar que está recebendo a grande potência que tem 200 e poucos anos, né? Entendeu? Assim, de independente. Né? É um pouco essa ideia da perspectiva da China. Agora, teve para o Donald Trump foi um momento de alívio na imagem negativa. Ele está sempre

0: a sua companhia, pela mensagem. Frio em Jaú, nos informa o Frank. E o Paulo Almeida está lá no bairro Pitimbu, Natal, Rio Grande do Norte. Obrigado a você que participa também pelo YouTube. A gente chegando aqui, acompanhando as imagens lá em Triunfo, Pernambuco. João Viana, Jerônimo Vieira, em Brumado, na Bahia. Franci Cardellini, também por aqui. Cláudio Ben Johnson, Carlos Leite de Franciscópolis. Galera chegando aqui no YouTube. Tem gente acordando agora, viu, Ricardo Garcia? E muito obrigado a você que nos prestigia, acompanha também na rede social, aqui no Instagram, no @phcgalvão. Repetindo, @phcgalvão. Renê Galves está chegando de Itu. Washington Silva está por aqui também. O Sandro Diacanga, de Ribeirão Preto. O Bom Dia do Leopoldo Veloso, de Pernambuco. E, para fechar, o Elias Dias também manda a sua mensagem da Freguesia do Ó. Galera interagindo via Instagram no @phcgalvão. Eu agradeço demais. Quem está chegando por aí é Edmilson Fernandes.
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0: sábado, 16 de maio de 2026. O relatório médico apresentado ao Supremo Tribunal Federal nesta sexta-feira diz que o ex-presidente Jair Bolsonaro apresenta quadro persistente de desequilíbrio corporal. O boletim é assinado pelo médico Brasil Ramos Caiado. O documento também detalha que o ex-presidente apresentou melhora das crises de soluço após um ajuste terapêutico. No começo do mês, Bolsonaro passou por uma cirurgia no ombro direito. Ele está em prisão domiciliar temporária pelo período de 90 dias. O Partido Democracia Cristã pretende lançar o ex-presidente do Supremo Tribunal Federal, Joaquim Barbosa, como candidato à presidência da República. O ex-ministro assinou a ficha de filiação ao partido nesta sexta-feira. A legenda planeja lançá-lo como candidato após a pré-candidatura do ex-ministro Aldo Rebelo não decolar nas pesquisas. Joaquim Barbosa tem 71 anos e ganhou projeção nacional como relator do caso do Mensalão. O avanço de uma frente fria que começou a atuar no sul do Brasil nesta sexta-feira deve trazer chuva e baixar as temperaturas no centro-sul do país nos próximos dias. Ao longo do fim de semana, a massa de ar polar vai avançar pela costa sul do sul e sudeste, com previsão de temperaturas mais baixas também na próxima semana. A previsão é de novas mínimas abaixo de zero em áreas de serra e formação de geada em municípios de maior altitude do Rio Grande do Sul e Santa Catarina a partir de segunda-feira. Hora de Brasília, 5:03.
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3: 5:04. Bom dia, você que está por aqui no CBN Madrugada. Vamos juntos com Ricardo Garcia aqui na mesa de som até às 6 horas da manhã, porque hoje é sábado, avançando aqui no horário do CBN Primeiras Notícias. E agora a gente fica sabendo como estará o tempo em todo o Brasil com a Jade Ramos.
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4: O final de semana.

0: semana será marcado por temporais em grande parte do país. No sábado, a atuação de uma área de baixa pressão somada ao transporte de umidade da Amazônia favorece temporais fortes no Paraná e em Santa Catarina. Em Porto Alegre, o dia começa frio e a máxima alcança os 21 graus. Já no sudeste, a circulação marítima aumenta a nebulosidade e espalha chuvas pelo estado de São Paulo. Na capital paulista, o sábado terá chuvas no final do dia, com máxima de 24 graus. Enquanto no Rio de Janeiro e em Belo Horizonte, as chuvas ocorrem de forma isolada. No domingo, a formação de uma nova frente fria aumenta ainda mais os temporais no sul e no sudeste do país, principalmente no Paraná, em Santa Catarina e no interior paulista. Na cidade de São Paulo, domingo será chuvoso e a máxima alcança os 23 graus. Já no centro-oeste, chove em Campo Grande e Brasília. E no nordeste, a chuva continua forte entre o Maranhão, Ceará, no litoral do Rio Grande do Norte. E no norte do país, os temporais ocorrem de forma isolada, principalmente no Amazonas, no Pará e no Amapá. Já de Ramos, da Climatempo para a CBN.
1: 5 horas e 7 minutos. E para você que acordou agora, né, Ricardo Garcia, a gente traz a Bruna Barbosa, que acompanhou o senador Flávio Bolsonaro nesta sexta-feira, tentou de alguma forma se justificar, tendo em vista a divulgação das conversas entre ele e o Daniel Vorcaro. Nesta sexta-feira também a gente ficou sabendo que o irmão dele, o Eduardo Bolsonaro, constava lá como produtor do filme. Ficamos sabendo também que o ministro Flávio Dino do Supremo mandou investigar dinheiro de emendas parlamentares que teriam sido desviadas, enviadas para a produção do filme. Entre os parlamentares que estão sendo investigados, o Mário Frias, né? Possibilidade de que dinheiro público tenha sido enviado para o filme por meio de uma ONG. E a gente vai ouvir agora a Bruna Barbosa, que acompanhou o senador Flávio Bolsonaro, disse que ninguém poderia imaginar o histórico do Daniel Vorcaro. Só que a gente lembra, antes de abrir a palavra para Bruna Barbosa, que essa conversa que foi divulgada entre ele e o Daniel Vorcaro aconteceu na véspera da prisão do Vorcaro. Então, naquele momento, obviamente que o Flávio Bolsonaro já sabia de tudo que estava acontecendo, todas as falcatruas que foram realizadas ali dentro do Banco Master, inclusive utilizando dinheiro público, né? Porque não vem com essa história de que não tem dinheiro público, né? É só olhar como a utilização indevida de dinheiro lá do Banco de Brasília, dinheiro de fundos de pensão de diversos municípios, estados, que também foram utilizados de forma irregular lá no Banco Master. Então, essa história de que trata-se de dinheiro privado não cola, não. Vamos ouvir a Bruna Barbosa.
2: O primeiro compromisso de campanha do pré-candidato à presidência Flávio Bolsonaro, após a divulgação das conversas com Daniel Vorcaro, aconteceu nesta sexta-feira no interior de São Paulo. O senador participou em Campinas do lançamento da pré-candidatura do deputado Guilherme Derriti ao Senado. Em discurso para apoiadores, Flávio adotou um tom religioso para reagir às reportagens sobre o financiamento de um filme que conta a trajetória do ex-presidente Jair Bolsonaro com recursos ligados ao Banco Master, e disse estar mais motivado do que nunca para a campanha presidencial. Ao citar o caso, Flávio disse que o projeto foi idealizado antes das investigações envolvendo o banqueiro e afirmou que a oposição tenta usar o episódio para atingir sua candidatura.
3: Quando um filho quer fazer um filme em homenagem ao próprio pai, o Bolsonaro merece ou não merece um filme que pode achar o merece? E a gente vai fazer. E busca recursos privados. Tudo certo, direitinho, dentro da lei. É óbvio que lá atrás a gente não imaginava que o investidor chegaria num momento como está hoje, na verdade. Mas lá atrás ninguém no mundo podia imaginar.
2: As mensagens publicadas pelo Intercept Brasil mostram que Flávio Bolsonaro tratou do financiamento do filme com Daniel Vorkaro na véspera da prisão do dono do Master, quando as fraudes financeiras envolvendo o banco já tinham sido divulgadas. O ato político em Campinas reuniu nomes como o governador de São Paulo, Tarcísio de Freitas, o presidente da Assembleia Legislativa de São Paulo, André do Prado, o senador e coordenador da campanha de Flávio, Rogério Marinho, o senador Sérgio Moro, além de deputados federais e estaduais. Os discursos tiveram tom de apoio à candidatura de Flávio Bolsonaro e às pré-candidaturas de Derrite e André do Prado ao Senado por São Paulo. Tarcísio voltou a fazer críticas ao governo federal e fez acenos políticos ao senador, mas evitou uma defesa direta diante da repercussão do caso Master. Antes da agenda em São Paulo, Flávio esteve em um evento no Rio de Janeiro, onde negou irregularidades na busca de recursos para o filme e afirmou que não tinha nada de errado para explicar.
4: Tem que justificar nada para ninguém. Foi uma época lá atrás que eu busquei um investidor, né, quando o Vorkaro era a pessoa que circulava dentro de autoridades, a pessoa que era até cortejada em todo o Brasil, foi nessa época, porque foram feitos investimentos privados, cara, mais uma vez. Você comprou um carro, você tem que falar para todo mundo? Você investiu em alguma coisa, num rendimento no seu banco, você tem que falar para todo mundo?
2: Nesta sexta-feira, em entrevista à CNN Brasil, Flávio apresentou uma nova versão sobre possíveis contatos com Vorkaro e passou a admitir a possibilidade de surgirem novos registros de algum encontro entre os dois. Com colaboração de Gabriel Freitas, do Rio de Janeiro, de São Paulo, Bruna Barbosa.
1: 5h12, de São Paulo, vamos a Brasília com a Juliana Souza. Tem informações aí sobre como esse sobe e desce do dólar está mexendo com o bolso, é claro, né, de todo mundo, inclusive aqui no Brasil, né, quem procura produtos importados, e obviamente que isso mexe com a exportação também.
5: Apesar da queda do dólar, produtos importados vendidos no Brasil ainda não tiveram uma redução esperada dos preços. A cotação da moeda americana teve um recuo de 12% no período de um ano. Para o brasileiro que acompanha o câmbio, parecia a hora de finalmente ver os preços dos importados baixarem. Mas quem vai às compras não encontra muita diferença. A queda da cotação é real, mas não chega ao consumidor na mesma velocidade. E quando aparece, costuma ser de forma lenta, desigual e em setores específicos. Wellington Caldas, comerciante de perfumaria árabe em Brasília, esperava sentir algum alívio nas compras. Não foi o que aconteceu. Um dos seus distribuidores anunciou uma alta de 18% nos perfumes de grife, justamente agora, com o câmbio em queda.
6: Eu não senti nenhuma baixa de preço da parte deles, os distribuidores. Na verdade, alguns distribuidores até anunciaram aumento de perfumes importados, né? Anunciou um aumento de 18% daqueles perfumes de grife, perfumes já de marcas tradicionais, né? Então, assim, isso impacta no preço final do consumidor. A concorrência é alta em qualquer setor, e na perfumaria também. Se a gente repassa tudo, a gente segura o máximo. Então, assim, a baixa do dólar não tem se refletido nesses produtos importados, não.
5: Na cadeia de alimentos e bebidas importados, o efeito também pouco é sentido. Segundo o presidente da Associação Brasileira de Importadores de Bebidas e Alimentos, Adilson Carvalhal Júnior, as empresas trabalham com estoques para longos períodos e boa parte foi comprada quando o dólar ainda estava alto.
7: O ciclo é muito longo, então normalmente as importadoras, elas têm um estoque de pelo menos de 3 a 4 meses, né? Muita coisa que foi comprada no câmbio anterior, muito estoque pago a um câmbio mais caro, então você não consegue reduzir prontamente. Dentro de mais 1 mês, 2 meses, a gente vai perceber mais claramente.
5: O economista César Bergo explica que a cotação do dólar é só um dos fatores que influenciam o preço dos importados. Segundo ele, tributos, custos da cadeia de importação e o tempo entre a compra no exterior e a venda no Brasil fazem com que a redução demore para chegar ao consumidor.
8: É a coisa que ninguém gosta de falar, a tributação, né? No caso de uma importação, você tem várias cadeias de impostos. Aquela de importação, depois tem internamente ICMS, você tem os impostos federais, o CID. Isso acaba fazendo com que o empresário adote uma postura defensiva. O que mais ajuda o consumidor, num caso, é a concorrência. Porque quanto mais concorrência tiver, a tendência audiência é que o empresário ele ajuste seus preços rapidamente para não perder o cliente.
5: Se por um lado, quem compra no Brasil ainda não sente tanto a diferença, quem vai para fora tem conseguido usufruir dos preços mais baixos. Cauã Jung atua trazendo produtos dos Estados Unidos para clientes no Brasil. Por isso, quando a moeda cai, ele aproveita para repassar a redução para os clientes.
8: O preço do dólar ali impacta diretamente no meu modelo de negócio, sabe? Essa semana agora que o dólar desceu para 4,90, eu já percebi uma diferença brusca nos valores de MacBooks e iPhones, por exemplo. Os MacBooks ali desceram em 600 até 1.000 reais. E quando eu divulgo isso, meu público já fica doido, querendo vir atrás, né? Isso vem diretamente de influência do dólar também, né?
5: As viagens para o exterior também foram impulsionadas pela queda do dólar. Um levantamento da CVC Viagens, por exemplo, mostra que a procura por destinos internacionais cresceu cerca de 20% desde que o câmbio começou a ceder. O empresário e influenciador Lucas Neto está aproveitando o momento de baixa para comprar dólares, viajar e fazer compras no exterior. Ele também costuma alertar os seguidores sobre essas variações, para que possam se organizar financeiramente e aproveitar também.
9: Sempre que o dólar cai, eu compro dólar com dois intuitos. O primeiro intuito é porque é uma moeda que valoriza com o tempo. Porque eu sempre deixo como reserva para viagens internacionais, né? Por exemplo, já comprei MacBook, já comprei tênis, já comprei bolsa para minha esposa. A gente sempre aproveita, assim. Se há uma queda do dólar e a gente comprou dólar no momento em que houve essa queda, então aproveita.
5: Os números do Banco Central confirmam esse movimento. Somente nos três primeiros meses desse ano, os gastos de brasileiros no exterior somaram mais de 6 bilhões de dólares, uma alta de 21,9% em relação ao mesmo período do ano passado, o maior valor já registrado para o período desde o início da série histórica. Com supervisão de Meire Bertotti, de Brasília, Juliana Souza e Ayumi Watanabe.
1: 5:17.
10: Brasil!
1: É, tem um clima de Copa do Mundo no ar, hein, Ricardo Garcia? E segunda-feira, o Carlo Ancelotti divulga a lista dos 26, Leonardo Dai.
11: Dizer que a convocação da seleção brasileira ficou grande demais para a sede da CBF poderia ser só um jeito de falar, mas na verdade é uma afirmação que deve ser interpretada de maneira literal. São mais de 700 jornalistas credenciados e uma plateia total de aproximadamente 1.000 pessoas que aguardarão ansiosamente os 26 nomes que sairão da boca de Carlo Ancelotti, o primeiro estrangeiro da história a convocar a seleção brasileira para uma Copa do Mundo. Por isso, a CBF resolveu transferir a cerimônia da sua sede na Barra da Tijuca para um cartão postal, o Museu do Amanhã, na região portuária área do Rio. Cenário grande, moderno, bonito e de certa forma até poético para uma convocação que há várias semanas polariza o Brasil e que vai parar o país a partir das 5 horas da tarde desta segunda-feira. Neymar não joga pela seleção brasileira desde 2023 e, em condições normais, seria a carta fora do baralho para a convocação desta segunda. Mas, na reta final, aconteceram três movimentos que abriram caminho para o jogador, quem sabe, disputar sua quarta Copa do Mundo. Primeiro, a sequência de jogos pelo Santos, que atestou que, fisicamente, Neymar está pronto para, no mínimo, estar em campo. Segundo, o clamor popular e também dos companheiros de equipe, que encontra poucos precedentes na história e que o próprio Ancelotti já admitiu que é um dos muitos fatores que serão considerados para tomar uma decisão final. E terceiro, as lesões de Rodrigo e Estevão, que abriram duas vagas no ataque. No início da semana, o técnico da seleção disse ao jornal The New York Times que ainda tinha duas dúvidas para a lista final. É em uma delas que mora Neymar. Técnico experiente com mais de 30 anos de carreira e dezenas de títulos, Ancelotti garantiu na última quinta-feira estar seguro quanto ao grupo de 26 convocados, que será escolhido a partir de 55 nomes já entregues à FIFA.
12: A lista praticamente está fechada, creio que tivemos toda a informação para fazer menos erros na lista definitiva.
11: Existem 14 nomes assegurados na lista de Carlo Ancelotti. Os goleiros Ederson e Bento, os laterais Wesley, Danilo Luiz e Douglas Santos, os zagueiros Marquinhos e Gabriel Magalhães, os meias Casemiro e Bruno Guimarães e os atacantes Luiz Henrique, Rafinha, Matheus Cunha, Vinícius Júnior e Gabriel Martinelli. Um 15º nome, em teoria, garantido é o goleiro Alisson, titular da equipe. Mas ele ainda não voltou a jogar pelo Liverpool depois de sofrer uma lesão em março. O mais provável é que ele seja anunciado. Mas se eventualmente o diagnóstico até segunda-feira for negativo, os principais candidatos à vaga são Hugo Souza e John. O Everton aparece na pré-lista, mas sem chances reais. Existem outras 10 vagas que têm favoritos claros. Na defesa, Bremer, Léo Pereira, Ibanhas e Alexandro. O zagueiro Alexandro Ribeiro vinha sendo bem avaliado, mas enfrentou lesões, não voltou a ser titular no Lille da França e saiu do radar. Carlos Augusto, Kaique Bruno, Léo Ortiz, Luciano Juba, Natan, Paulo Henrique, Vitinho, Vitor Reis e o consagrado Thiago Silva completam a pré-lista. Mas, a princípio, nenhum deles passa pelo filtro final, a menos que o italiano se convença de última hora de que o histórico vencedor de Thiago Silva deve ser considerado. No meio de campo, os favoritos são Fabinho, Danilo dos Santos e Lucas Paquetá. Andrei Santos é o candidato absoluto na hipótese de Ancelotti convocar 6 jogadores para o setor. Andreas Pereira, Ederson José, Gabriel Sara, Gerson, João Gomes e Matheus Pereira correm por fora com poucas chances. No ataque, Igor Thiago, Endrick e João Pedro são favoritos para 3 vagas. Resta uma possibilidade. Se a lista tiver 5 e não 6 meio-campistas, ou seja, tirando Andrei Santos do grupo, uma vaga se abre no ataque para Neymar, Rayan ou até mesmo Pedro. Completam os pré-convocados com chances ínfimas de ir à Copa Antony, Gabriel Jesus, Igor Jesus, Caio Jorge, Richarlison e Samuel Lino.
12: Creio que o trabalho feito esse ano é um trabalho bonito, feito com seriedade por parte de todos. Também os jogadores chegarão à Copa do Mundo, creio, em boa condição.
11: Jornalistas de outros 13 países, Inglaterra, Escócia, Rússia, China, Estados Unidos, Emirados Árabes Unidos, El Salvador, Argentina, Itália, Espanha, Chile, Bangladesh e Japão, estarão no Museu do Amanhã para acompanhar o anúncio dos representantes da única seleção pentacampeã do mundo. O Brasil começa a trabalhar na Granja Comaria, em Teresópolis, região serrana do Rio, no dia 27 de maio. Jogadores envolvidos na final da Liga dos Campeões, que devem ser Marquinhos, Gabriel Magalhães e Gabriel Martinelli, perderão os primeiros dias de trabalho e o penúltimo amistoso, dia 31, no Maracanã contra o Panamá. A viagem para os Estados Unidos será no dia 1º de junho. A seleção ainda disputará um amistoso contra o Egito, em Cleveland, no dia 6, antes de estrear na Copa.

0: Brasil!
1: Bom, e a CBN transmite a convocação da seleção brasileira nesta segunda-feira, a partir das 16h30, hein? Uma edição especial do 4 em Campo. O anúncio dos convocados está previsto para as 5 horas. 5h25. Vamos abrir espaço para o Rusty Marcellini conversando com a Cássia Godoy e com o Sardenberg.
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0: O Rusty, essa semana foi o dia do chefe de cozinha, né?
1: Sardenberg, nessa semana foi não apenas o dia do chefe de cozinha, quanto também o dia do cozinheiro. Então foi dupla comemoração, Sardenberg.
0: Porque chefe de cozinha não é cozinheiro.
1: Pois é, o chefe de cozinha é cozinheiro, não necessariamente o cozinheiro é chefe de cozinha. Então existe essa confusão e foi por isso que eu pensei nessa pauta aqui, porque olha que curioso, no dia 10 de maio, comemora-se o dia do cozinheiro. Aí, 3 dias depois, no dia 13 de maio, comemora-se o dia do chefe de cozinha. Ué, como é que pode ser isso, Sardenberg? Porque todo chefe de cozinha é cozinheiro. Será que é para ganhar 2 presentes? Deve ser, né? O cara que criou o dia do chefe deve ser para dar 2 presentes, para ganhar 2 presentes. Porque não faz muito sentido haver na mesma semana uma dupla comemoração, né, Sardenberg?
2: E quais são as diferenças entre as duas categorias?
1: Pois é, Cássia. É isso que eu gostaria de abordar aqui hoje, porque não necessariamente todo cozinheiro pode se transformar num bom chefe de cozinha. Ele pode ser um excelente cozinheiro e não almejar o cargo de chefe de cozinha, que é um cargo que traz outros tipos de responsabilidades. Por exemplo, cuidar da gestão do restaurante, cuidar da gestão de equipe também, controlar custos, criar menus de qualidade, estar sempre supervisionando. Então, é muito mais um cargo de liderança e é um cargo que não necessariamente você estará cozinhando o tempo todo. Tem vários chefes de cozinha com quem eu converso que eles falam, nossa, que saudade de estar na cozinha cozinhando, de estar na frente do fogão, sabe? Porque existem várias outras responsabilidades, até mesmo fora da cozinha, fora do restaurante, como seja, sei lá, fazer planejamento de equipe, ir para eventos, cozinhar fora do restaurante, fazer gestão de custo, então, dar entrevista, preparar receitas, escrever uma receita. Então, tem muita coisa que vai além de simplesmente cozinhar. Agora, é interessante porque é o seguinte, o cozinheiro, ele precisa, até mesmo para chegar no cargo de cozinheiro, ele precisa ter, para se tornar um bom cozinheiro, ele precisa ter ali toda uma etapa anterior ali, como precisa passar pela parte de ajudante de cozinha, precisa saber como é que afia uma faca, como é que corta uma cebola, como é que faz para cozinhar uma batata que se vai transformar num purê. Então são várias etapas aí até você chegar à frente do fogão, sabe? E aí, consequentemente, você pode almejar ser chefe de cozinha ou não. Então, isso aí para a gente explicar um pouco para os nossos ouvintes. E é curioso, porque hoje em dia as pessoas acabam utilizando a palavra chefe de cozinha para muitos cozinheiros, que não necessariamente lideram uma equipe, né? É aquela pessoa que nem sequer tem um restaurante e é chamado de chefe. Ela simplesmente vai cozinhar em casa, vai cozinhar ali para os amigos. Então, ela não é um chefe de cozinha. E assim, algumas pessoas têm chefes favoritos sem nunca ter provado a comida desse chefe. O que é algo, assim, bem, bem inusitado, né? Então, a pessoa adora o chefe de cozinha, mas nunca provou a comida dele.
0: Como assim?
1: Então, sei lá, Sardenberg, você perguntar pra mim, quem é meu chefe de cozinha favorito? O meu chefe de cozinha favorito é o Thomas Keller. O Thomas Keller é um cozinheiro americano que tem um restaurante em Nova York, tem um PC e tem o French Laundry. Eu nunca provei, eu nunca estive no restaurante do Thomas Keller, mas eu conheço o tipo de trabalho que ele faz, a filosofia de trabalho, o que ele divulga e as crenças dele. Isso que me faz ele querer, eu gostar do

0: trabalho dele. Eu admiro a pessoa e todo o trabalho que ele faz, sem necessariamente ter provado a comida dele. Porque eu não estou falando que ele é meu cozinheiro favorito. Eu estou falando que ele é meu chefe favorito. Então, essas as confusões que acabam tendo aí também, que eu gostaria de trazer para você, para os ouvintes hoje aqui.
1: E ele é, os restaurantes dele tem French Laundry, né? Que é um restaurante lá no Napa Valley, né?
0: Isso, e Antville, se eu não me engano, ele tem ali o Bouchon, que é um restaurante, um bistrô, que tem também Las Vegas, tem uma padaria, tem vários livros publicados, e eu admiro muito o trabalho dele como pessoa. Como pessoa, eu admiro muito aqui as crenças dele, né? Aquilo que ele almeja dentro de uma cozinha. A gente tem uma visão de mundo muito, muito parecida, mas eu nunca provei a comida nos restaurantes do Thomas Keller.
1: Tá certo.
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0: sábado 16 de maio de 2026. O Tribunal de Contas da União pode investigar possíveis irregularidades no financiamento do filme que conta a história do ex-presidente Bolsonaro. O pedido foi feito pelo subprocurador-geral do Ministério Público junto ao TCU, Lucas Furtado. Ele alega que houve utilização indireta de dinheiro público, investimentos ligados ao Banco Master e suposta ocultação da origem dos recursos aportados no longa-metragem. O ex-governador do Rio de Janeiro, Cláudio Castro, gravou um vídeo para rebater as conclusões da Polícia Federal na Operação Sem Refino, que investiga fraude fiscal e corrupção envolvendo o grupo Refit. Alvo de um mandado de busca e apreensão, Castro disse que todos os atos praticados em sua gestão foram legais. O ex-governador negou ter atuado politicamente para proteger os interesses do grupo empresarial comandado por Ricardo Magro e teve a prisão decretada na operação. Cerca de 3.500 trabalhadores entraram em greve hoje em Nova York e paralisaram o sistema ferroviário mais movimentado dos Estados Unidos. A paralisação afeta quase 300 mil passageiros diários às vésperas do feriado do Memorial Day. A greve começou neste sábado após 3 anos sem aumento salarial. No horário de Brasília, 5 horas e 32 minutos.
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0: Horas e 33 minutos, e porque hoje é sábado, não é, Ricardo Garcia? A gente reapresenta uma das conversas, das entrevistas que fizemos ao longo da semana.
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0: Muito bem, aqui no CBN Madrugada, espaço para aquele nosso papo semanal com o professor e economista Gilberto Braga, sempre valorizando o seu bolso. Gilberto, muito bom dia, tudo bem por aí?
1: Bom dia, tudo jóia, comigo tudo tranquilo, e com você, Paulo Henrique Galvão.
0: Tudo ótimo. Bom, hoje temos dois assuntos muito importantes, né, que tem muito a ver aí diretamente com o bolso das nossas ouvintes, os nossos ouvintes. Tem a questão da taxa das blusinhas, o presidente Lula assinou ali uma medida provisória para acabar com a taxa, daqui a pouquinho a gente vai falar sobre isso, mas a gente vai abrir falando do novo Tesouro Direto, que foi lançado essa semana, Tesouro Reserva. O que que você achou dessa novidade aí, hein, Gilberto?
1: Cara, muito bacana, né, o Galvão, porque concorre, né, com a poupança no sentido de ser mais rentável e tem uma facilidade que você pode aplicar a partir de R$1 até R$500 mil, Galvão. Então você vai poder pegar toda a sua economia, botar de uma vez aí e ficar tranquilo, né? E é uma aplicação que rende igual a Selic, né? Então 100% aí do rendimento da taxa Selic, que hoje, lembrando, está em 14,5%, mas durante muito tempo teve em 15%, né? E é um rendimento que ele tem um prazo de 10 anos, mas você pode sacar a qualquer momento, não precisa esperar 10 anos. Importante fazer esse alerta. E esse Tesouro Reserva, ele rende mais do que a caderneta de poupança. O que que isso quer dizer? A caderneta de poupança, hoje, enquanto a taxa Selic está acima de 8,5%, a caderneta de poupança teve uma taxa de rendimento em 2025 de 8,2%. Então, se você compara com uma Selic de 15% ao longo de 2021, a gente está falando aí que ela é 40% acima, né? Uma foi 60% da outra, aproximadamente. Para colocar em números, né, se alguém tivesse investido R$10 mil, teria ganho R$390 a mais, ou seja, você teria ganho R$1.006 por investir no Tesouro Reserva, e ele teria rendido quase R$400 a mais do que a caderneta de poupança. Então é uma boa opção, né?
0: Sim.
1: Vem concorrer com os cofrinhos dos bancos, né, que algumas instituições financeiras oferecem esse cofrinho que tem uma remuneração. Eu sou da época do cofrinho mesmo, eu tinha porquinho, botava moedinha dentro e depois levava na caderneta de poupança, tinha uma máquina de contar dinheiro. Boa parte dos nossos ouvintes nunca viram isso, né? Não tem mais dinheiro, muito menos máquina de contar dinheiro, né?
0: É verdade. Agora, Gilberto, tem alguns aspectos aqui que eu queria levantar. Eu acho que, né, você deixou muito claro, não tem nenhuma razão para a pessoa deixar dinheiro agora na caderneta de poupança, né? As pessoas, a gente já falou isso algumas vezes, as pessoas têm medo e tal, mas agora é um tesouro direto que está vinculado ao Tesouro Nacional, quer dizer, é totalmente seguro. Agora, dois aspectos que eu queria levantar. Primeiro, acho que é muito positivo, né? Que é o fato de você poder sacar a qualquer hora do dia e da noite, né? Se eu não me engano, só não pode...
1: 24 horas, né?
0: Da meia-noite a uma da manhã, parece que vai ter lá uma, né? Mas fora esse horário...
1: É uma atualização, né?
0: Mas é
1: como se fosse um Pix,
0: isso,
1: né? Então, na verdade, ele entra ele sai da conta... E entra na conta do Tesouro instantaneamente e volta na mesma velocidade com que sai. Agora, a gente tem que alertar, o Galvão, que não vale a pena você fazer para aplicação muito curta no sentido de tempo, por uma razão simples, né? Ele tem a caderneta de poupança, rende menos, mas não tem imposto de renda. Esse tem, e tem IOF. E o IOF só fica zerado depois de 30 dias. Então, dependendo da circunstância, para quem não vai ficar com o dinheiro investido pelo menos um mês, tem que olhar direitinho e fazer as contas, porque eventualmente vai render igual ou menos que a poupança. Então, é importante você, no curto prazo, entender que é uma aplicação que não é o overnight de antigamente, para quem tem mais idade deve lembrar, que você diz assim, é para não deixar o dinheiro dormir na conta. Não.
0: Sim.
1: É isso. É um investimento, como o nome sugere, reserva. Agora, uma dúvida que já me perguntaram hoje, recebi até e-mail sobre isso de ouvintes aqui da Rádio CBN, Galvão, é qual é a diferença para o tesouro tradicional, né? O tesouro direto mesmo.
0: Selic, né, por exemplo.
1: Tesouro Selic, por exemplo, né? Então, uma delas é que um tem o que a gente chama de marcação a mercado, então, que é o Tesouro Selic. O Tesouro Selic, ele tem ali uma taxa de juros, de rendimento, mas ele leva em consideração as gangorras do sobe e desce do mercado, que os economistas chamam de volatilidade. Então, se você está num momento aí de notícia ruim, o dinheiro está em baixa, e você saca naquele momento, você pode, não é perder dinheiro, mas vai render menos.
0: Esse é o IPCA, não é, Gilberto?
1: O IPCA também, todos os títulos que não são o reserva do Tesouro Direto são assim. Eles têm o que a gente chama de... ele tem a curva, que seria a curva do papel, mas ele tem a marcação a mercado. No caso do Tesouro Reserva, você só vai ter a curva do papel, ou seja, você pega aquela taxa de juros implícita, que é o CDI, e você decompõe ao longo do tempo. Então, vai render 100% da Selic em um ano, então você vai pegar o 14,5% ao ano e você vai decompor isso em dias. Então, se você saca e você resgata, você vai receber proporcionalmente aquela taxa de juros que é vinculada à taxa Selic do país, né, que é o risco soberano. Não há risco de crédito, risco de não receber o pagamento, então está tudo muito amarrado direitinho.
0: Sim.
1: No outro, você fica subordinado, né, submetido à gangorra do mercado. Então, se subir, você pode ganhar mais do que a curva, do que o rendimento implícito, né, o compromisso do papel, como você pode ganhar menos. Então, vai depender muito do dia, das expectativas dos agentes financeiros. Essa é uma diferença importante para quem não entende muito do mercado financeiro, do mercado de capitais. O Tesouro Reserva é uma grande opção e a tendência é que ele se popularize e fique mais rentável do que a própria caderneta de poupança e com mais investidores paulatinamente.
0: Agora, um aspecto que eu acho que ainda, pelo menos por enquanto, é negativo, é que só o Banco do Brasil que vai oferecer neste começo, né? Estão prometendo até o final do ano os outros bancos, não é?
1: Foi anunciado na segunda-feira, com pompa, lá na B3, que é a antiga Bolsa de Valores de São Paulo, cheio de autoridades da área econômica e das instituições envolvidas, do pessoal do Ministério da Fazenda, mas o Banco do Brasil, por enquanto, é o único que tem a exclusividade. Dizem que já está disponível em alguns outros bancos e que paulatinamente os principais bancos terão no curto prazo. Eu confesso para você que, como a gente ia gravar a coluna nessa madrugada aqui e fazer essa interação com os nossos ouvintes, eu tentei no meu banco de madrugada e não consegui, tá? Não vou dizer qual é o banco, que eu não vou queimar a marca, mas
0: Sim. É
1: um dos bancões, tá? E não estava disponível ainda. Como eu não sou correntista do Banco do Brasil, eu não conseguia fazer um investimento para contar mais para os nossos ouvintes. Mas quem sabe semana que vem eu já tenho uma história melhor para narrar aqui.
0: Tomara. Bom, a gente tem um outro assunto, professor Gilberto Braga, muito importante também. O presidente Lula, nesta terça-feira, assinou lá uma medida provisória acabando com a chamada taxa das blusinhas, né? Que é aquele imposto que é pago, imposto de importação sobre compras de até $50 feitas pela internet, ali nos sites de compras, maioria sites estrangeiros, né? Qual que é a tua avaliação sobre essa medida do presidente Lula, Gilberto?
1: Primeiro, eu ia te lembrar que já está valendo, já comprou alguma coisa, Galvão?
0: Não tenho esse hábito assim tão, tão arraigado, né?
1: Mas você não precisa, você viaja, você compra lá fora,
0: não,
1: né?
0: Um
1: cara
0: assim, não.
1: Abastado, compra coisas caras, $50 para você não é nada, né? Então, mas para nós simples mortais, meros, né? Humanos aqui, digamos assim, né? A gente... Assim, tem um lado bom e tem um lado ruim, né? O lado bom é que efetivamente para a população que compra. E aí, de fato, essa brincadeira que eu fiz faz sentido, porque o rico, para ele, tanto faz se custa $50, se vai ter 20% de imposto ou não vai ter, ele vai comprar de qualquer jeito, e que a maioria das vezes ele não compra pela internet, ele compra presencialmente porque ele viaja, né? Sai para fora do país e compra lá fora mais barato, não paga imposto nenhum, traz aquilo dentro da mala, a blusinha vem como roupa usada, né? Agora, quem compra mesmo pela internet, tem uma parte da população que tem o hábito de fazer compras, mas é principalmente a população de baixa renda. Então, o governo está mirando esse público. Então, isso, há 5 meses aí das eleições majoritárias de outubro, isso tem efetivamente um caráter eleitoral, porque é um produto que os dados oficiais, eles demonstram que durante esse um ano e pouquinho aí que ficou valendo, né? Então, só nos primeiros 4 meses de 2026, teve uma arrecadação de 1 bilhão 780 milhões em taxa de blusinhas. Então, só em 2026 aumentou 25% em relação ao mesmo período do ano passado. Então, foi uma coisa que o governo criou para equilibrar as contas, para ajudar na arrecadação. Só que as pesquisas de aprovação do governo mostram que justamente um dos itens de desaprovação é a taxa das blusinhas, porque pega na veia de quem tem pouco dinheiro, de quem ganha pouco e que gosta de comprar uma novidadezinha até $50 pela internet.
0: Né? Agora, então,
1: a gente
0: Gilberto,
1: tá falando de 250 pratas aí em reais, tá?
0: Agora, Gilberto, pegando pelo lado macroeconômico, né, você está destacando aí, uma medida, na minha opinião aqui, eu já falei bastante sobre isso ultimamente, né, porque já vinha essa ideia de que a medida seria adotada, uma medida extremamente eleitoreira, né, tomada aí às vésperas das eleições. Eu estava dando uma olhada agora na repercussão, por exemplo, a Associação Brasileira da Indústria Têxtil está dizendo que essa medida ameaça empregos porque, abre aspas, penaliza de modo direto quem investe, produz, emprega e acredita no Brasil. Por quê, né, que a associação está, né, fazendo isso, está escrevendo dessa forma? Porque quando você tira o imposto do produto estrangeiro, ele vai entrar aqui mais barato. E a gente tem acompanhado aí, eu queria saber sua opinião, né, Gilberto, o prejuízo que isso pode causar à nossa indústria, ao nosso comércio, porque esses bens entram com um preço muito mais baixo, né, e às vezes o produto brasileiro que emprega aqui no Brasil, que paga imposto aqui no Brasil, não consegue competir, né? Então, eu queria que você falasse um pouco sobre esse outro lado aí da moeda, né?
1: Esse é um lado verdadeiro. Agora, tira a competitividade da indústria nativa, da indústria brasileira, né? Que tem um custo bastante mais caro, mais elevado que os chineses e qualquer outro asiático que esteja produzindo e vendendo blusinha, né? Lembrando que a gente fala taxa das blusinhas, mas para o ouvinte da CBN se lembrar, isso pega qualquer tipo de compra até $50, ou seja, se cobrava um imposto de 20%, e esse imposto saiu aí numa edição extra do Diário Oficial, foi isentado, a taxa volta a zero, e voltar a zero não quer dizer que se tornou isento, significa que amanhã, se o governo mudar ou de ideia, seja qual o governo for, ele pode voltar a elevar a alíquota do imposto. Então, é zero, mas pode voltar a ser 1, 10, 20, 30, 40, quanto o governo achar que é necessário. Então, não é só para blusa, é para qualquer item importado até $50. São itens baratos, teoricamente, em moeda internacional, em moeda estrangeira. E isso tira a competitividade da indústria brasileira. Então, a reclamação, o choro, ele é livre e ele é verdadeiro. Agora, como é que você resolve isso? Não é só barateando a compra do produto chinês, aqui estou generalizando, tá? Sem querer ser extremamente, eu diria, preciso aqui. Resolve isso tirando o imposto da empresa brasileira. Você quer que a empresa seja competitiva, então você tira o imposto do cara que está lá fora e que não contrata mão de obra brasileira, então vamos zerar para quem tem produto barato no Brasil e está pagando imposto. ou seja, dar a mesma condição, a reciprocidade para o fabricante local. Então, por que que o chinês pode produzir barato, o indiano, o coreano, e chegar aqui com um produto num preço vil comparado com o brasileiro, se ele não tem as mesmas exigências, os mesmos custos trabalhistas que o brasileiro, né? Não tem a mesma quantidade de dias parados, a mesma produtividade e a mesma disponibilidade. A oferta de mão de obra é muito maior na China, pelo tamanho da sua população, do que em relação à economia brasileira. Olha que nós estamos com taxas de desemprego muito baixas, mas nós temos um custo fiscal, tributário e trabalhista extremamente oneroso para os produtores e para os empreendedores brasileiros. Fica difícil competir, né, Galvão?
0: É verdade, concordo. Muito bem, professor economista Gilberto Braga, sempre valorizando o seu bolso aqui no CBN Madrugada. Gilberto, mais uma vez, muito obrigado, uma ótima semana e até a próxima.
1: Um abraço a todos, até semana que vem.
0: Faltando agora 10 minutos para as 6 da manhã, vamos agradecer a participação da ouvinte, do ouvinte CBN aqui via o WhatsApp 11 999 11 9981. O Carlos Dourado de Ribeirão Preto está por aqui, Brodowski, São Paulo, interior de São Paulo, está firme conosco aqui, viu, Ricardo Garcia? É o Roberto Furukawa, desejando um ótimo fim de semana para todo mundo. Também o Marcos Antônio, lá em Campinas, obrigado pela mensagem. Também Mário de Brasília, Mário Paine, em Brasília, 16 graus agora. É, o friozinho chegou mesmo, hein? O Cícero Melo de Juazeiro do Norte, no Ceará, também marcando presença. Luiz de Mairiporã, o Armindo de Fortaleza, Luiz de Petrolina, Marcílio de Macaíba, Rio Grande do Norte, toda a galera aqui interagindo via WhatsApp pelo 11 999 11 9981. Aqui no YouTube também, pessoal chegando, acompanhando as imagens do nosso estúdio. Verônica Júlia, obrigado. Rogério Gomes, Recreio dos Bandeirantes. Jefferson Moura, Maringá. Também o Fernando Marcos Piovato, em Santa Rita do Passa Quatro, interior de São Paulo. Santa Rita do Passa Quatro, Ricardo Garcia, terra de quem? Do grande e saudoso Salomão Esper. É, Santa Rita do Passa Quatro. A gente aprendeu a falar algumas palavras com Salomão Esper, não é, Ricardo Garcia? Tipo, peremptoriamente, né? Uma das palavras que a gente aprendeu com Salomão Esper, de vez em quando a gente não perde a oportunidade de usar, né? Porque são palavras bonitas que a gente aprendeu com Salomão Esper. Peremptoriamente é uma delas. E a gente agradece também você que nos acompanha via Instagram, aqui na rede social, no @phcgalvão. Repetindo, @phcgalvão. Frank Eduardo Espejo está chegando aqui. Muito obrigado também pela companhia do nosso ouvinte João Dias Pereira. Manda a sua mensagem direto de Itajaí. E o Sivonaldo. Sivonaldo está aqui, de Caruaru. Muito obrigado também pela mensagem via Instagram no @phcgalvão. 5 horas e 53 minutos. Vamos fechar, Ricardo Garcia, em clima de Copa do Mundo. É, e quem nos ajuda é a Shakira. Quem conta essa história é a Júlia Viana.
2: A cantora colombiana Shakira manteve a tradição de musa das Copas e lançou Dai Dai, nova música oficial para embalar o Mundial desse ano. Com vídeo de divulgação gravado no Maracanã, no Rio de Janeiro, a artista traz mais um hit com a energia contagiante do futebol. A faixa foi gravada em parceria com o nigeriano Burna Boy e o nome vem do italiano, uma expressão que significa vai em frente. Mas afinal, qual é a fórmula mágica para misturar música e futebol? Para o jornalista e produtor musical Rodrigo Fada, o grande segredo é saber combinar elementos técnicos e pura emoção.
3: A gente pensa em alegria quando pensa em Copa do Mundo, pensa em diversão, mas tem que ter ali um temperinho de dramaticidade, de uma tensão, de uma coisa que vá soar também épico, né? Mas isso tudo numa roupagem feliz. Na instrumentação, no ritmo, normalmente vai ser uma coisa pop, porque o mundo inteiro escuta pop e vai conseguir minimamente se identificar, mas ir colocando ali pequenos detalhes de ritmos espalhados pelo globo, né? Para tentar causar essa comoção nas pessoas que estão pelo mundo inteiro.
2: Mas não é só uma mega produção que define o sucesso de uma música. Uma das canções mais marcantes para o Brasil em Copas do Mundo foi Povo Feliz, Voa Canarinho, que embalou a campanha em 1982.
4: Voa, canarinho, voa, mostra pra esse povo que é de um rei.
2: A música foi gravada pelo então jogador da seleção, o Júnior. Para ele, o verdadeiro combustível daquele hit foi o futebol arte apresentado em campo na época.
5: E a música é meio chiclete, né? Ela bate no ouvido, ela fica. Ela é fácilzinha, quer dizer, tem uma série de situações que ajudaram. Eu acho que o que mais ajudou em tudo isso foi a performance, né, da seleção brasileira, né? Conforme ia jogando, quer dizer, a seleção se apresentou bem. Foi uma experiência muito legal, até porque a gente cantava a música dentro do ônibus, indo pro treino, indo pra jogo. Quer dizer, a música virou meio que um passatempo nosso. A gente tava sempre com os instrumentos.
2: E por falar em hinos que uniram o país, impossível esquecer de Festa, da Ivete Sangalo. Mesmo sem ter sido lançada pro Mundial, a música pegou carona na paixão dos torcedores e virou símbolo do pentacampeonato em 2002. E aos hits que ultrapassaram

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1: É o caso da clássica Waka Waka, da própria Shakira. Na voz de Rick Martin, La Copa de la Vida marcou o torneio de 1998. O mesmo aconteceu com La La La, em 2014, de Shakira com Carlinhos Brown. Mesmo não sendo uma música oficial da FIFA, conseguiu furar a bolha e fez o mundo inteiro cantar. Se o Hexa vem, não se pode ter certeza. Mas uma coisa é certa, vamos cantar com Shakira e bailar com Vini Júnior na Copa do Mundo. Do Rio de Janeiro, Júlia Viana. Let's go.
2: Muito bem, 5 horas e 57 minutos e no ritmo da Shakira, em ritmo de Copa do Mundo, segunda-feira, cobertura especial aqui na CBN, a partir das 4h30 da tarde, 5 horas, o Ancelotti vai trazer o nome dos 26 convocados e pelo que a gente está acompanhando, tudo indica que Neymar estará entre os convocados. Vamos aguardar. Faltando 3 minutinhos para as 6 da manhã. Ponto final na edição de hoje aqui do CBN Madrugada, a produção do Luiz Del Boni, trabalhos técnicos comigo aqui, Ricardo Garcia.
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2: Vem aí Edmilson Fernandes com o repórter CBN, na sequência Marcela Lorenzetto comanda o Jornal da CBN. Mais uma vez, muitíssimo obrigado pela sua companhia, você tenha um excelente sábado. E à meia-noite tem mais CBN Madrugada. Eu espero você. Até lá. Tchau.
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0: sábado, 16 de maio de 2026. O presidente dos Estados Unidos, Donald Trump, anunciou nesta madrugada a morte do segundo comandante do Estado Islâmico, que estava escondido na Nigéria. Na declaração feita em sua rede social, o americano afirmou que contou com o apoio das Forças Armadas da Nigéria. Trump afirmou ainda que Abu Bilal al-Minouk era o terrorista mais ativo do mundo. O ministro da Casa Civil, José Dirceu, foi diagnosticado com um linfoma. A informação foi divulgada pelo Hospital Sírio-Libanês, em São Paulo. Dirceu foi internado no último domingo para a realização de exames gerais que revelaram o diagnóstico. De acordo com o centro médico, o petista de 80 anos se encontra em boas condições clínicas e vai permanecer internado para iniciar o tratamento específico. A Mega Sena paga hoje um prêmio de 65 milhões de reais para quem acertar as 6 dezenas. As apostas podem ser feitas até às 7 da noite, nas casas lotéricas ou pela internet. O palpite simples custa R$6. Hora de Brasília, 6 horas.
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1: Muito bom dia, seja bem-vinda, seja bem-vindo ao Jornal da CBN deste sábado, 16 de maio de 2026. Nós vamos juntos aqui nesta manhã com muita informação, prestação de serviço e o que você precisa saber para ficar muito bem informado. Vamos aos destaques do dia. O Tribunal de Contas da União pode investigar possíveis irregularidades no financiamento do filme que conta a história do ex-presidente Jair Bolsonaro. O pedido foi feito pelo subprocurador-geral do Ministério Público junto ao TCU, Lucas Furtado. Ele alega que houve utilização indireta de dinheiro público, investimentos ligados ao Banco Master e suposta ocultação da origem dos recursos aportados no longa-metragem. O subprocurador apontou as contradições entre declarações do senador Flávio Bolsonaro e dos produtores do filme, que negaram ter recebido dinheiro de Daniel Vorcaro. A Polícia Federal já investiga se parte dos 61 milhões de reais transferidos a um fundo nos Estados Unidos foi desviada para pagar despesas pessoais de Eduardo Bolsonaro. Ontem, o ex-deputado admitiu ter assinado como produtor executivo do filme. A declaração contradiz a versão anterior do político, que afirmava ter apenas cedido direitos de imagem. Documentos revelados pelo site Intercept Brasil mostram que o contrato assinado no início de 2024 com a produtora norte-americana Go Up também dava a Eduardo poderes sobre a definição de orçamento, gestão financeira e estratégias de financiamento. No contrato, o ex-deputado aparece como produtor executivo ao lado do deputado federal Mário Frias, do PL, ex-secretário de Cultura do governo Bolsonaro. Na quinta-feira, em uma rede social, Eduardo Bolsonaro disse que apenas cedeu seus direitos de imagem para o filme. Mas ontem, depois da divulgação deste contrato, ele admitiu que assinou o documento como produtor executivo do longa, apenas para garantir que o diretor continuasse trabalhando no projeto do filme.
2: Eu peguei 350 mil reais, transformei em cerca de 50 mil dólares e mandei para os Estados Unidos. Por quê? Para garantir o contrato com um diretor de Hollywood, para que ele pudesse fazer o roteiro, começar a rascunhar, desenhar essa história que lá na frente, se conseguirmos um investidor, né, ou um grupo de investidores, fazer o filme acontecer.
1: O ex-deputado afirmou ter deixado a posição de produtor executivo quando o dinheiro do filme passou a ser direcionado para o fundo administrado pelo advogado dele.
2: Estava chegando no final desse contrato. Nós iríamos perder o diretor de Hollywood quando surgiu a possibilidade de um grande investidor vir a nos ajudar a fazer o filme, que depois acabou sendo, né, um pool, vários investidores. A essa época, o meu contrato era com a produtora, que basicamente disse o seguinte: Eduardo, bota esse dinheiro aqui, como o risco está 100% seu, eu vou te garantir você ser diretor executivo do filme. Quando essa estrutura passou a ser uma estrutura de fundo de investimento, começou a ter outra estrutura, eu saí dessa posição de diretor executivo, que era o contrato antigo com a produtora, e passei então a ser somente uma pessoa que assinou a sua cessão de direitos autorais para que um ator pudesse me representar no filme e depois eu não processasse o filme.
1: O deputado cassado Eduardo Bolsonaro diz que já recebeu de volta os 50 mil dólares que havia investido inicialmente no filme e negou ter usado o dinheiro destinado à obra por Daniel Vorcaro, ex-banqueiro do Banco Master.
2: Quem fala que Eduardo Bolsonaro recebeu dinheiro de Daniel Vorcaro é mentiroso. Quem fala que Eduardo Bolsonaro recebeu dinheiro deste fundo que foi criado nos Estados Unidos está mentindo para você. Eu recebi o dinheiro de volta por conta do contrato com a produtora, mas isso não passou pelo fundo. E recebi o dinheiro que era meu. Eu acho até que nem foi corrigido esse dinheiro, inclusive. 100% do risco, 50 mil dólares para mim faz falta. É por isso que a gente conseguiu confeccionar esse filme.
1: Em nota, o deputado Mário Frias disse que Eduardo Bolsonaro não é e nunca foi produtor executivo da produção do filme Dark Horse, bem como nunca recebeu qualquer quantia do fundo de investimento cujo produto privado final é o filme. Ao contrário do que disse quando o áudio de Flávio Bolsonaro veio à tona, Mário Frias admite que o filme recebeu dinheiro de Vorcaro, mas alega que foi por meio do fundo administrado pelo advogado de Eduardo Bolsonaro nos Estados Unidos. Em entrevista ao canal do jornalista Cláudio Dantas, Mário Frias admitiu que conversou com Vorcaro e negou que tenha havido contrapartida política pelo investimento milionário.
3: Quando conversamos, disse, pô, a melhor estrutura é a que vocês criaram de fundo, porque pelo menos ninguém vai vir encher o meu saco, entendeu? Só que não é ele que investe no CNPJ do filme, no fundo do filme. É a Enter que investiu. Então veja, o fundo é um private equity, ou seja, são pessoas que fazem investimento privado e querem sigilo e que querem proteção jurídica. O fundo, ele tem um objetivo único e exclusivo de investimento no filme. Não existe a possibilidade, pelo amor de Deus, como as pessoas gostam de especular e mentir somente para atacar politicamente o Eduardo e atacar o Flávio. Não existe, na razão do fundo, nenhuma possibilidade do fundo dar um dinheiro para um CPF. Não, não existe contrapartida política.
1: O senador Flávio Bolsonaro apresentou uma nova versão sobre possíveis contatos com o banqueiro Daniel Vorcaro e passou a admitir a possibilidade de surgirem novos registros de contato entre eles. Após a crise provocada pela divulgação de um áudio em que ele pede dinheiro, o parlamentar havia minimizado a possibilidade de novos desdobramentos. Flávio afirmou a aliados e integrantes da pré-campanha presidencial que o episódio envolvendo o filme Dark Horse foi o único contato relevante com Vorcaro. Mas, em entrevista à CNN Brasil, o pré-candidato reconheceu que podem existir outros registros de interação com o banqueiro.
4: Então pode surgir, pode vazar novas conversas, pode vazar um videozinho mostrando o estúdio que eu possa ter enviado para ele, algum encontro que eu possa ter tido com ele. Foi tudo sempre para tratar essencialmente e somente, tão somente, exclusivamente do filme. Então não tem nada a esconder, então não vai ter surpresinha, não virão coisas novas.
1: O primeiro compromisso de campanha do pré-candidato Flávio Bolsonaro após a divulgação das conversas com o banqueiro Daniel Vorcaro foi em Campinas, no interior de São Paulo. O senador participou do lançamento da pré-candidatura do deputado Guilherme de Ritchie ao Senado. Ao lado do senador Sérgio Moro e do governador Tarcísio de Freitas, o pré-candidato defendeu o filme do pai, bancado pelo dono do Master, e atacou o site Intercept Brasil, que revelou a transação. Mais cedo, no Rio de Janeiro, Flávio disse que não tinha que explicar nada sobre o episódio com Vorcaro.
4: Não tem que justificar nada para ninguém. Foi uma época lá atrás que eu busquei um investidor, né, quando o Vorcaro era a pessoa que circulava dentro de autoridades, a pessoa que era até cortejada em todo o Brasil, foi nessa época. Porque foram feitos investimentos privados, cara, mais uma vez. Você comprou um carro, você tem que falar para todo mundo? Você investiu em alguma coisa, num rendimento no seu banco, você tem que falar para todo mundo?
1: 6:09. O ministro Flávio Dino, do Supremo Tribunal Federal, abriu uma investigação preliminar para apurar repasses de emendas parlamentares para ONGs ligadas à produtora do filme de Jair Bolsonaro. Em 2024, o deputado federal Mário Frias destinou duas emendas, que somam R$ 2 milhões, para a ONG Instituto Conhecer Brasil. A entidade é presidida por Karina Ferreira da Gama, produtora de Dark Horse e uma das sócias da Go Up. O STF tenta, desde o dia 21 de março, intimar Mário Frias para que ele esclareça a destinação das emendas. Atualmente, o deputado está no Bahrein, no Oriente Médio. O ex-ator viajou em missão oficial, autorizada pela Câmara dos Deputados, para cumprir a agenda no Parlamento do país e no Comitê de Desenvolvimento Econômico. 6:09. E o ex-governador do Rio de Janeiro, Cláudio Castro, gravou um vídeo para rebater as conclusões da Polícia Federal na Operação Sem Refino, que investiga fraude fiscal e corrupção envolvendo o grupo Refite. Alvo de um mandado de busca e apreensão, Castro afirmou ter absoluta convicção da legalidade de todos os atos praticados em sua gestão. O ex-governador classificou o relatório da Polícia Federal como ilações irresponsáveis e negou ter atuado politicamente para proteger os interesses do grupo empresarial comandado por Ricardo Magro, que teve a prisão decretada na operação.
5: Após eu ter acesso à decisão da Justiça, posso afirmar que há algo estranho. muito estranho. No início da próxima semana, meu advogado irá a Brasília apresentar o memorial dos fatos imputados a mim e esclarecerá as ilações irresponsáveis apresentadas pela autoridade policial. Sobre a empresa alvo da operação de hoje, todos sabem que é uma das maiores devedoras do país e possui passivos com praticamente todos os estados e com a União. Mas adivinhe só, qual é o único estado que conseguiu cobrar impostos devidos por essa empresa? O estado do Rio de Janeiro. E isso só foi possível graças a um grande esforço nosso para cobrar essa dívida. Conseguimos garantir um acordo que já devolveu mais de R$1 bilhão aos cofres públicos. Então pergunto, quem estaria beneficiando devedores e ao mesmo tempo sendo o único a conseguir cobrar o pagamento de dívidas?
1: A Polícia Federal acusa o ex-governador do Rio, Cláudio Castro, de usar a máquina pública para facilitar os crimes da Refit. Segundo as investigações, o esquema envolvia integrantes da Secretaria Estadual de Fazenda, Procuradoria-Geral do Estado, Instituto Estadual do Ambiente e até integrantes do Tribunal de Justiça do Rio. Durante a ação, os agentes apreenderam R$580 mil em dinheiro na casa do policial civil Maxwell Fernandes. No vídeo divulgado à noite, Cláudio Castro sugeriu que a operação sem refino tem motivações políticas.
5: Em anos de eleição, infelizmente, esse expediente sempre é usado. Isso é triste, muito triste. Mesmo assim, continuo acreditando na justiça do meu país, hoje e sempre.
1: 6h12. Você está acompanhando os destaques da manhã deste sábado aqui no Jornal da CBN. Consumidores que compraram produtos da IP suspensos pela Anvisa podem pedir reembolso diretamente à empresa. O pedido é feito online por meio de um formulário no site da fabricante. Pode fazer o pedido quem comprou os produtos lava-roupas líquidos, lava-louças líquidos e desinfetantes com lote final 1. A IP informou que também vai atender os consumidores que preferirem efetuar a troca dos produtos adquiridos. O formulário solicita dados pessoais e chave Pix para a devolução do dinheiro, além de disponibilizar um campo para o envio de eventuais notas ou cupons fiscais dos produtos. Ontem, a IP chegou a anunciar que o ressarcimento seria suspenso, mas depois recuou. A mudança ocorreu após a Anvisa suspender temporariamente a obrigação de recolhimento imediato dos produtos enquanto avalia um plano de ação que será apresentado pela empresa. A agência manteve a proibição de fabricação e venda de 24 produtos da marca de higiene e limpeza da IP. O relator do caso, o diretor-geral da Anvisa, Leandro Safatli, justificou a decisão.
6: A concessão de efeito suspensivo à medida sanitária pode ampliar a exposição da população a produtos fabricados em condições incompatíveis com os requisitos mínimos de segurança, especialmente diante da persistência das falhas identificadas e da impossibilidade de assegurar, nesse momento, o pleno restabelecimento da confiabilidade do processo produtivo. Isso significa que permanece suspensa a comercialização, distribuição, fabricação e uso dos produtos abrangidos pela referida RE. Tal posicionamento decorre da inequívoca configuração de risco sanitário elevado associada à falha sistêmica de boas práticas de fabricação.
1: Diante da repercussão política do caso, o diretor da Anvisa, Daniel Pereira, fez questão de ressaltar a atuação técnica da agência.
7: As decisões conduzidas por mim e pela minha equipe sempre terão caráter eminentemente técnico, fundamentadas em evidências, análise regulatória, qualificada e no interesse sanitário da população brasileira. Não pautamos e nunca pautaremos nossas ações por critérios políticos, mas pela missão institucional da agência e pela responsabilidade que temos perante a nossa sociedade.
1: 6h14. Quatro jogos abrem hoje a 16ª rodada do Campeonato Brasileiro. Fluminense enfrenta o São Paulo, o Internacional recebe o Vasco, o Atlético Mineiro mede forças com o Mirassol e o Palmeiras pega o Cruzeiro. Amanhã, 6 jogos fecham a rodada, incluindo Botafogo e Corinthians, Atlético Paranaense e Flamengo e Coritiba contra o Santos de Neymar, que ainda espera ir para a Copa do Mundo. Quem vai decidir é o técnico Carlo Ancelotti, que estará em Curitiba acompanhando o jogo entre o Flamengo e o Furacão. Na segunda-feira, às 17h, o treinador italiano vai anunciar os 26 jogadores brasileiros que vão atuar na Copa do Mundo. Aqui na CBN, a cobertura especial da convocação começa às 16h30. Estes são alguns dos destaques desta manhã do Jornal da CBN neste sábado 16 de maio de 2026. 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
3: 6:16.
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3: 6:19.
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3: Tá chegando a hora. O técnico italiano Carlo Ancelotti convoca nesta segunda-feira a seleção brasileira para a Copa do Mundo de 2026. O evento está sendo aguardado ansiosamente em todo o país e terá também repercussão mundial, hein? Jornalistas de 14 países estarão no Museu do Amanhã para descobrir os 26 jogadores que vão tentar o hexacampeonato para a seleção brasileira.
10: Dizer que a convocação da seleção brasileira ficou grande demais para a sede da CBF poderia ser só um jeito de falar, mas na verdade é uma afirmação que deve ser interpretada de maneira literal. São mais de 700 jornalistas credenciados e uma plateia total de aproximadamente 1.000 pessoas que aguardarão ansiosamente os 26 nomes que sairão da boca de Carlo Ancelotti, o primeiro estrangeiro da história a convocar a seleção brasileira para uma Copa do Mundo. Por isso, a CBF resolveu transferir a cerimônia da sua sede na Barra da Tijuca para um cartão postal, o Museu do Amanhã, na região portuária do Rio. Cenário grande, moderno, bonito e, de certa forma, até poético para uma convocação que há várias semanas polariza o Brasil e que vai parar o país a partir das 5 horas da tarde desta segunda-feira. Neymar não joga pela seleção brasileira desde 2023 e, em condições normais, seria a carta fora do baralho para a convocação desta segunda. Mas, na reta final, aconteceram 3 movimentos que abriram caminho para o jogador, quem sabe, disputar sua 4ª Copa do Mundo. Primeiro, a sequência de jogos pelo Santos, que atestou que, fisicamente, Neymar está pronto para, no mínimo, estar em campo. Segundo, o clamor popular e também dos companheiros de equipe, que encontra poucos precedentes na história e que o próprio Ancelotti já admitiu que é um dos muitos fatores que serão considerados para tomar uma decisão final. E terceiro, as lesões de Rodrigo e Estevão, que abriram 2 vagas no ataque. No início da semana, o técnico da seleção disse ao jornal The New York Times que ainda tinha 2 dúvidas para a lista final. É em uma delas que mora Neymar. Técnico experiente com mais de 30 anos de carreira e dezenas de títulos, Ancelotti garantiu na última quinta-feira estar seguro quanto ao grupo de 26 convocados, que será escolhido a partir de 55 nomes já entregues à FIFA.
1: A lista praticamente está fechada, creio que tivemos toda a informação para fazer menos error na lista definitiva.
10: Existem 14 nomes assegurados na lista de Carlo Ancelotti. Os goleiros Ederson e Bento, os laterais Wesley, Danilo Luiz e Douglas Santos, os zagueiros Marquinhos e Gabriel Magalhães, os meias Casemiro e Bruno Guimarães e os atacantes Luiz Henrique, Rafinha, Matheus Cunha, Vinícius Júnior e Gabriel Martinelli. Um 15º nome, em teoria garantido, é o goleiro Alisson, titular da equipe. Mas ele ainda não voltou a jogar pelo Liverpool depois de sofrer uma lesão em março. O mais provável é que ele seja anunciado. Mas se eventualmente o diagnóstico até segunda-feira for negativo, os principais candidatos à vaga são Hugo Souza e John. O Everton aparece na pré-lista, mas sem chances reais. Existem outras 10 vagas que têm favoritos claros. Na defesa, Bremer, Léo Pereira, Ibanhas e Alexandro. O zagueiro Alexandro Ribeiro vinha sendo bem avaliado, mas enfrentou lesões, não voltou a ser titular no Lille da França e saiu do radar. Carlos Augusto, Kaique Bruno, Léo Ortiz, Luciano Juba, Natan, Paulo Henrique, Vitinho, Vitor Reis e o consagrado Thiago Silva completam a pré-lista. Mas, a princípio, nenhum deles passa pelo filtro final, a menos que o italiano se convença de última hora de

0: Paulistas. Ou seja, tirando Andrei Santos do grupo, uma vaga se abre no ataque para Neymar, Rayan ou até mesmo Pedro. Completam os pré-convocados com chances ínfimas de ir à Copa Antony, Gabriel Jesus, Igor Jesus, Caio Jorge, Richarlison e Samuel Lino.
1: Creio que o trabalho feito esse ano é um trabalho bonito, feito com seriedade por parte de todos. Também os jogadores chegarão à Copa do Mundo, creio, em boa condição.
0: Jornalistas de outros 13 países, Inglaterra, Escócia, Rússia, China, Estados Unidos, Emirados Árabes Unidos, El Salvador, Argentina, Itália, Espanha, Chile, Bangladesh e Japão, estarão no Museu do Amanhã para acompanhar o anúncio dos representantes da única seleção pentacampeã do mundo. O Brasil começa a trabalhar na Granja Comaria, em Teresópolis, região serrana do Rio, no dia 27 de maio. Jogadores envolvidos na final da Liga dos Campeões, que devem ser Marquinhos, Gabriel Magalhães e Gabriel Martinelli, perderão os primeiros dias de trabalho e o penúltimo amistoso, dia 31, no Maracanã contra o Panamá. A viagem para os Estados Unidos será no dia 1º de junho. A seleção ainda disputará um amistoso contra o Egito, em Cleveland, no dia 6, antes de estrear na Copa. Os jogos da primeira fase serão no dia 13 de junho contra o Marrocos, em Nova Jersey, contra o Haiti, no dia 19, na Filadélfia, e contra a Escócia no dia 24 em Miami. Se eventualmente algum jogador convocado se machucar, a substituição deverá ser feita dentro da pré-lista de 55 nomes antes da estreia do Brasil. Somente no caso de contusão de um goleiro será possível fazer uma substituição durante a Copa do Mundo. De São Paulo, Leonardo Dai.
2: E a CBN transmite a convocação da seleção brasileira nesta segunda-feira a partir das 16h30, com uma edição especial do 4 em Campo. O anúncio dos convocados está previsto para 5 horas, mas a gente já vai fazer um aquecimento desde cedo aqui na CBN. Inclusive, você pode acompanhar durante toda a nossa programação. 6h27.
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2: 6h27.
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0: apesar da queda do dólar, produtos importados vendidos no Brasil ainda não tiveram uma redução esperada dos preços. A cotação da moeda americana teve um recuo de 12% no período de um ano. Para o brasileiro que acompanha o câmbio, parecia a hora de finalmente ver os preços dos importados baixarem. Mas quem vai às compras não encontra muita diferença. A queda da cotação é real, mas não chega ao consumidor na mesma velocidade. E quando aparece, costuma ser de forma lenta, desigual e em setores específicos. Wellington Caldas, comerciante de perfumaria árabe em Brasília, esperava sentir algum alívio nas compras. Não foi o que aconteceu. Um dos seus distribuidores anunciou uma alta de 18% nos perfumes de grife, justamente agora, com o câmbio em queda.
1: Eu não senti nenhuma baixa de preço da parte deles, os distribuidores. Na verdade, alguns distribuidores até anunciaram aumento de perfumes importados, né? Anunciou um aumento de 18% daqueles perfumes de grife, perfumes já de marcas tradicionais, né? Então, assim, isso impacta no preço final do consumidor. A concorrência é alta, né, em qualquer setor, e na perfumaria também. Se a gente repassa tudo, a gente segura o máximo. Então, assim, a baixa do dólar não tem se refletido nesses produtos importados, não.
0: Na cadeia de alimentos e bebidas importados, o efeito também pouco é sentido. Segundo o presidente da Associação Brasileira de Importadores de Bebidas e Alimentos, Adilson Carvalhal Júnior, as empresas trabalham com estoques para longos períodos e boa parte foi comprada quando o dólar ainda estava alto.
2: O ciclo é muito longo, então normalmente as importadoras, elas têm um estoque de pelo menos de 3 a 4 meses, né? Muita coisa que foi comprada no câmbio anterior, muito estoque pago a um câmbio mais caro, então você não consegue reduzir prontamente. Dentro de mais um mês, 2 meses, a gente vai perceber mais claramente.
0: O economista César Bergo explica que a cotação do dólar é só um dos fatores que influenciam o preço dos importados. Segundo ele, tributos, custos da cadeia de importação e o tempo entre a compra no exterior e a venda no Brasil fazem com que a redução demore para chegar ao consumidor.
3: É coisa que ninguém gosta de falar, a tributação, né? No caso de uma importação, você tem várias cadeias de impostos. Aquela de importação, depois tem internamente ICMS, você tem os impostos federais, o CID. Isso acaba fazendo com que o empresário adote uma postura defensiva. O que mais ajuda o consumidor, num caso, é a concorrência. Porque quanto mais concorrência tiver, a tendência é que o empresário ele ajuste seus preços rapidamente para não perder o cliente.
0: Se por um lado, quem compra no Brasil ainda não sente tanto a diferença, quem vai para fora tem conseguido usufruir dos preços mais baixos. Cauã Jung atua trazendo produtos dos Estados Unidos para clientes no Brasil. Por isso, quando a moeda cai, ele aproveita para repassar a redução para os clientes.
4: O preço do dólar ele impacta diretamente no meu modelo de negócio, sabe? Essa semana agora que o dólar desceu para 4,90, eu já percebi uma diferença brusca nos valores de MacBooks e iPhones, por exemplo. Os MacBooks ali desceram em 600 até 1.000 reais. E quando eu divulgo isso, meu público já fica doido, querendo vir atrás, né? Isso vem diretamente de influência do dólar também, né?
0: As viagens para o exterior também foram impulsionadas pela queda do dólar. Um levantamento da CVC Viagens, por exemplo, mostra que a procura por destinos internacionais cresceu cerca de 20% desde que o câmbio começou a ceder. O empresário e influenciador Lucas Neto está aproveitando o momento de baixa para comprar dólares, viajar e fazer compras no exterior. Ele também costuma alertar os seguidores sobre essas variações, para que possam se organizar financeiramente e aproveitar também.
5: Sempre que o dólar cai, eu compro dólar com dois intuitos. O primeiro intuito é porque é uma moeda que valoriza com o tempo. Porque eu sempre deixo como reserva para viagens internacionais, né? Por exemplo, já comprei MacBook, já comprei tênis, já comprei bolsa para minha esposa. A gente sempre aproveita, assim. Se há uma queda do dólar e a gente comprou dólar no momento em que houve essa queda, então aproveita.
0: Os números do Banco Central confirmam esse movimento. Somente nos 3 primeiros meses desse ano, os gastos de brasileiros no exterior somaram mais de 6 bilhões de dólares, uma alta de 21,9% em relação ao mesmo período do ano passado, o maior valor já registrado para o período desde o início da série histórica. Com supervisão de Meire Bertotti, de Brasília, Juliana Souza e Ayumi Watanabe.
6: 6h39.
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O Japão anunciou nesta sexta-feira os 26 convocados para a Copa do Mundo. O técnico Hajime Moriyasu divulgou a lista durante a coletiva em Tóquio e chamou a atenção pela ausência de um dos principais nomes da equipe. O atacante Mitoma, destaque do Brighton, ficou fora do Mundial após sofrer uma lesão muscular na parte posterior da coxa. Sem tempo suficiente para recuperação, ele acabou cortado da competição. Mesmo sem Mitoma, os japoneses chegam confiantes para a Copa. Os principais destaques da convocação são o atacante Takefusa Kubo, da Real Sociedad, e o volante Aturu Endo, do Liverpool. A expectativa é de uma campanha competitiva da seleção asiática, que tenta repetir as boas atuações recentes em Copas do Mundo. Quem também confirmou sua lista foi a Bélgica. A equipe europeia terá estrelas conhecidas do futebol mundial, como o goleiro Thibaut Courtois, o meia Kevin De Bruyne e o atacante Romelu Lukaku. Além deles, também aparecem nomes em alta, como Jeremy Doku e Leandro Trossard. Já a Costa do Marfim divulgou os 26 jogadores convocados e chega embalada após o título recente da Copa Africana. Ainda nesta sexta-feira, a Tunísia também revelou os 26 nomes dos convocados para a Copa do Mundo. De São Paulo, Bruno Faria.

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0: E a Copa do Mundo de 2026 está cada vez mais próxima, hein? E vai ser marcada, além do calor da torcida, pelo aquecimento também da economia. Os bares já instalam seus telões, fazem aquelas decorações todas festivas, né? Verde, amarelo, todo mundo no clima de Copa do Mundo e do Brasil. E até abrem reservas para os dias de jogo, de jogos. A reportagem da CBN visitou alguns desses estabelecimentos que já estão no clima da Copa do Mundo 2026.
1: Produtos em verde e amarelo, artigos esportivos, promoções e itens temáticos. Enquanto a seleção se prepara para estrear, os setores de comércio e serviços e os torcedores já estão entrando em campo para criar o clima de Copa do Mundo. Uma pesquisa da Creditas, em parceria com a Opinion Box, mostra que 74% dos brasileiros pretendem gastar dinheiro durante o torneio. Entre eles, 80% admitem que podem gastar sem planejamento e 47% devem gastar cada vez mais a cada vitória do Brasil. Rodrigo Gomes dos Santos costuma assistir aos jogos em casa com a família. Ele é analista financeiro, mas está no time que pretende investir na torcida sem pensar muito.
2: Mesmo não tendo dinheiro, se eu for para casa dos meus familiares assistir, sempre compro uma caixinha de cerveja.
3: Sou desse tipo de pessoa mesmo, que não tô nem aí.
1: Produtos esportivos, festas e assinaturas de streaming são destaques na lista de compras mais visadas durante a Copa, mas são justamente as bebidas e comidas que encabeçam a lista. A Vila Madalena, bairro boêmio da Zona Oeste de São Paulo, já está repleta de bandeirinhas verdes e amarelas e os bares apostam em decoração temática, telões e cardápios especiais. Dona do bar Porto Madalena, Andréa de Souza, conta que a procura já começou.
4: A procura já está grande, já tem pessoas fazendo reserva, a gente está se esquematizando para colocar mais um ou dois pontos de TVs. A expectativa é que seja bem, bem agradável, que dê muita gente, sim.
1: As lojas também entram na festa, como já é possível ver no maior centro de comércio popular do Brasil. A região da Rua 25 de Março, em São Paulo, já foi tomada por chapéus temáticos, vuvuzelas e a bandeira do Brasil. Emily Fernandes, da loja Fantasias Radicais, percebeu que as vendas começaram cedo.
5: Com alguns meses de antecedência, a gente já deixa os produtos temáticos prontos. Desde sempre, a Copa sempre foi mais movimentada aqui pra gente, por conta que o pessoal procura um preço melhor. É uma época muito boa, aumenta bastante a procura, tanto no marketplace, quanto nas lojas físicas mesmo.
1: E o cenário vai se replicando Brasil afora. No Polo Atacadista de Campinas, em Goiânia, revendedores e decoradores de festas estão entre os principais consumidores. Alguns itens já até precisam de reposição. Luana Lanai, gerente de uma loja de decoração, elencou os itens mais procurados.
6: Tá saindo muito banderola de colocar no teto, né? Muitas bandeiras gigantes de 3 metros, que até esgotou, vai chegar mais. E também cachecol do Brasil, que é uma novidade, que não tinha. E também bandeira de vidro de carro.
1: Mas antes de se empolgar nas compras, é preciso cuidado. A pesquisa da Creditas com a Opinion Box também revela que 26% já vão chegar à Copa com dívidas e 14% até disseram que topariam se endividar para viver a experiência do torneio. Para o educador financeiro da Creditas, Guilherme Casagrande, muita gente vê o período como um momento de pertencimento e confraternização, o que pode levar a decisões impulsivas. Ele reforçou a importância do planejamento.
7: A Copa faz parte da cultura brasileira e seria quase que irreal aqui eu dizer que as pessoas não gastam nada durante esse período. O ponto é planejar antes de gastar, né? Uma dica prática é, antes do torneio começar, definir aí um orçamento para a Copa, um valor que você pode gastar sem comprometer o seu aluguel, a sua alimentação, as dívidas que já existem. E aí isso pode incluir os churrasquinhos, as saídas para o bar para ver os jogos, as camisetas que você vai usar. Depois que você definiu esse teto, você vai poder curtir com muito mais tranquilidade, sem a ressaca financeira da Copa depois.
1: A Copa do Mundo de 2026, sediada nos Estados Unidos, México e Canadá, começa no dia 11 de junho. O Brasil começa a busca pelo hexacampeonato enfrentando o Marrocos. Com a colaboração de Lívia Guedes e Igor Rodrigues, de São Paulo, Guilherme Marconi.
0: Eu tô na expectativa da Copa do Mundo. E você, Praí? Como é que tá esse seu coração, essa vontade de assistir e acompanhar a nossa seleção? Conta pra gente no 11 99911 9981. E o pessoal tá mandando mensagem aqui pra gente, falando como é que tá o tempo na sua região. José Carlos tá em Portugal na companhia da CBN. Um beijo pra você, obrigada pela sua companhia. Em Cumbuco, Ceará, muita chuva na praia, diz o Jorge, que tá participando aqui com a gente também, mandando a sua mensagem. Joel, Nova Iguaçu, mandando bom dia para todos aqui da CBN. Obrigada pela sua participação. Tempo nublado lá na região de Nova Iguaçu. Obrigada também pela sua participação. Antônio Aquino, da cidade de Camutanga. Um abraço, passando para desejar uma ótima programação para todos nós. Obrigada, viu, Antônio, pela sua participação aqui também com a gente. Não vai ter foto das ruas mais bonitas, diz o Alefix. Obrigada também pela sua participação. Chove muito no Paraná, diz o Paulo Sava, de Irati. Valeu também pela sua participação, todos que estão mandando mensagem aqui no 11 99911 9981. Gegé Holanda, de Fortaleza. Chove na loira desposada do sol. Bom dia, Germana. Obrigada, é o Gegé Holanda. Bom, vamos continuar girando aqui a nossa reportagem. Seguinte, 4 em cada 10 adolescentes que tiraram título de eleitor estão na região nordeste do país. Um levantamento feito pela CBN a partir de dados do Tribunal Superior Eleitoral revela ainda que a diferença entre homens e mulheres nesta faixa etária está cada vez menor. O voto de quem tem menos de 18 anos pode ser o diferencial para definir o futuro do país em outubro, viu?
8: O Nordeste é a região com mais jovens aptos a votar nessa eleição. Um levantamento feito pela CBN, com base em dados do Tribunal Superior Eleitoral, mostra que 40% dos brasileiros que terão 16 até outubro ou já têm 17 anos e tiraram o título de eleitor estão nessa região do país. Ou seja, 676 mil jovens num universo de 1 milhão e 700 mil eleitores. Um deles é o Matheus Felipe da Silva, de 17 anos. Ele é morador de Caruaru, no interior de Pernambuco, e conta que decidiu tirar o título ao perceber uma mobilização entre os amigos para votar este ano.
9: Os meus colegas, eles tiraram sim um título, alguns tiraram no ano retrasado, quando completaram 16, e outros tiraram esse ano. As eleições, elas são bem importantes porque elas definem o futuro do nosso Brasil, né, do nosso país. Eu entendo que democracia é o que faz você poder decidir não só o seu próprio futuro, mas o futuro do coletivo, do meio social que você convive.
8: Os dados finais do eleitorado ainda serão divulgados, mas a prévia já aponta uma tendência. Enquanto o engajamento dos adolescentes cresceu no Nordeste, Sul e Sudeste registraram queda na participação dos eleitores com menos de 18 anos. Mesmo em regiões onde o número proporcionalmente diminuiu, alguns jovens decidiram participar da eleição pela primeira vez. É o caso de Ana Pacheco, de 16 anos, moradora de Belo Horizonte. Ela conta que partiu dela o interesse em tirar o título, por enxergar na política uma forma de garantir e conquistar direitos.
10: E eu conversei com a minha mãe, falei: mãe, eu tô querendo muito tirar o título de eleitor. Porque eu já sabia, né, que esse ano teria as eleições. Pessoal da minha idade, meus amigos de escola, eles não gostam muito de conversar sobre política, dizer sobre política, porque nós temos opiniões muito opostas, muito diferentes. Eu estudo tendo consciência de quanto é difícil para os meus pais me manterem dentro dessa escola. Eu acredito que a política seja o nosso principal meio de conseguir os nossos direitos. Procura estudar, procura um candidato. Não precisa ser o mesmo candidato que o seu colega, que sua mãe, seu pai, mas procura estudar. Procure entender a realidade que você vive.
8: O levantamento da CBN mostra ainda que as meninas continuam sendo a maioria entre os adolescentes aptos a votar, mas a diferença em relação aos meninos diminuiu nos últimos 4 anos. Entre os adolescentes de 15 anos, por exemplo, as meninas representavam 57% do total em 2022, contra 43% dos meninos. Neste ano, os rapazes já correspondem a quase 48% desse grupo. O mesmo movimento aparece entre adolescentes de 16 e 17 anos. aos 16, a diferença entre meninas e meninos caiu de 12 pontos percentuais em 2022 para 6 pontos neste ano. Já aos 17 anos, a distância passou de 8 para apenas 2 pontos. O Gabriel Alves de Almeida, de 17 anos, mora em Embu das Artes, na Grande São Paulo. Apesar de ainda não ter experiência em eleições, ele diz que já entende o valor do voto.
11: Para mim, a democracia é algo necessário, é um melhor meio de governo que a gente pode ter, sem uma responsabilidade muito grande. Mas eu sempre almejei, sabe, poder escolher o nosso representante, as pessoas que vão governar por nós, e eu prezo muito para votar em alguém que defende o meu ideal, sabe? Primeiro, eu vejo o lado político dele, as bandeiras que esses políticos representam, se é bandeiras de respeito, de igualdade, de democracia, e as propostas também.
8: Em eleições cada vez mais apertadas, o voto dos adolescentes passou a ter um peso maior na disputa presidencial. Em 2022, a diferença entre Lula e Bolsonaro no segundo turno foi de 1,8 ponto percentual dos votos válidos. Hoje, os eleitores com menos de 18 anos representam cerca de 1,1% dos aproximadamente 158 milhões de brasileiros aptos a votar. Para o cientista político Paulo Bahia, as campanhas devem continuar investindo na mobilização dos jovens, e não apenas pelo número de eleitores, mas também pela capacidade de engajamento dessa faixa etária.
12: Existe esse viés de priorizar a juventude. Isso tem um certo histórico, na medida em que o país foi, durante muito tempo, um perfil basicamente juvenil. Esse perfil mudou. A faixa entre 60 a 69 e de 70 mais compõe 25% do eleitorado. A faixa acima dos 25 anos é o conjunto majoritário dos eleitores. Mas é interessante a estratégia das campanhas, que os jovens têm capacidade de mobilidade, de ação, e isso é muito importante numa eleição que é tão disputada, que está tão acirrada.
8: O prazo para tirar o título e assim conseguir votar nas eleições desse ano terminou no último dia 6, mas os dados consolidados do eleitorado jovem devem ser divulgados pelo Tribunal Superior Eleitoral somente em julho. O primeiro turno das eleições está marcado para o dia 4 de outubro. Com colaboração de Matheus Lins e Matheus Maciel, do Rio de Janeiro, Pedro Bonenberger.
0: 6h57.
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1: Sete horas.
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0: Sábado 16 de maio de 2026. O ex-deputado Eduardo Bolsonaro admitiu ter assinado como produtor executivo do filme que conta a história do pai dele. A declaração contradiz a versão anterior do político, que afirmava ter apenas cedido direitos de imagens. Documentos revelados pelo site Intercept Brasil mostram que o contrato dava a Eduardo poderes sobre a gestão financeira e estratégias de captação de recursos. Em sua defesa, Eduardo afirmou que investiu $50 mil do próprio bolso para garantir o roteirista da obra. Ele disse que o valor já foi devolvido e que já deixou a função executiva. Consumidores que compraram produtos da marca de higiene e limpeza IP, suspensos pela Anvisa, podem pedir reembolso diretamente à empresa. Solicitação é feita online por meio de um formulário no site da fabricante. Pode fazer o pedido quem comprou os produtos lava-roupas líquidos, lava-louças líquidos e desinfetantes com lote final 1. Ontem, a Anvisa manteve a proibição de fabricação e venda de 24 produtos da IP. O presidente dos Estados Unidos, Donald Trump, anunciou nesta madrugada a morte do segundo comandante do Estado Islâmico, que estava escondido na Nigéria. Na declaração feita em sua rede social, Trump afirmou que Abu Bilal al-Minouk era o terrorista mais ativo do mundo. Quatro jogos abrem hoje a 16ª rodada do Campeonato Brasileiro. Fluminense enfrenta o São Paulo, Internacional recebe o Vasco, o Atlético Mineiro joga contra o Mirassol e o Palmeiras pega o Cruzeiro. No horário de Brasília, 7:03.
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3: 7:04.
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3: Muito bom dia para você que está chegando agora, a segunda hora do Jornal da CBN deste sábado, 16 de maio de 2026. Já vamos girar nossa reportagem chamando o Rio de Janeiro com Pedro Bonenberger, que tem informações a respeito do ex-governador do Rio, Cláudio Castro, que foi alvo de uma operação da Polícia Federal ontem no Rio de Janeiro. Já se manifestou também a respeito dessa operação. O Pedro Bonenberger tem os detalhes. Bom dia para você, Pedro.
5: Oi, Marcela, bom dia a você, quem nos acompanha. E ele se manifestou agora através de um vídeo, nas redes sociais na noite de ontem, para rebater as acusações da Operação Sem Refino da Polícia Federal. Na gravação publicada no Instagram, o Castro negou irregularidades, afirmou que sempre atuou com lisura e disse que o estado do Rio de Janeiro foi o único do país a conseguir cobrar parte da dívida bilionária da Refit, a antiga refinaria de Manguinhos. Segundo o governador, a operação apresenta ilações irresponsáveis e fatos absurdos. Castro afirmou que vai apresentar, por meio da defesa, um memorial ao Supremo para contestar os pontos levantados pela Polícia Federal. No vídeo, o governador questionou a tese de que teria beneficiado o Grupo Refit. Ele destacou que a empresa é uma das maiores devedoras do país, mas afirmou que a gestão dele conseguiu garantir um acordo que já devolveu mais de R$1 bilhão aos cofres do Estado.
6: Sobre a empresa alvo da operação de hoje, todos sabem que é uma das maiores devedoras do país e possui passivos com praticamente todos os estados e com a União. Mas adivinhe só, qual é o único estado que conseguiu cobrar impostos devidos por essa empresa? O estado do Rio de Janeiro. E isso só foi possível graças a um grande esforço nosso para cobrar essa dívida. Conseguimos garantir um acordo que já devolveu mais de R$1 bilhão aos cofres públicos.
5: A investigação da PF, Marcela, aponta que o Cláudio Castro mantinha proximidade com o empresário Ricardo Andrade Magro, o controlador da Refit, e teria atuado politicamente para favorecer os interesses desse grupo. Um dos episódios citados pelos investigadores foi a participação do então governador num evento em Nova York, patrocinado pela empresa investigada. Na defesa divulgada nesta sexta-feira, Cláudio Castro afirmou que participou de um fórum promovido por uma revista e negou qualquer relação com os patrocinadores privados do evento. O governador também afirmou que diversas autoridades brasileiras participaram desse encontro, incluindo o ex-presidente e ex-ministro do Supremo, Luiz Roberto Barroso.
6: Vemos que também fazem menção a um encontro meu com o dono da empresa nos Estados Unidos. Absurdo! Eu participei de um fórum promovido pela principal revista semanal do país, a Veja. O que tem a ver com o patrocinador privado de um evento promovido por uma revista? Além disso, eu não era a única autoridade brasileira convidada para o evento. Comigo estavam nesse evento diversas autoridades do Legislativo e do Judiciário brasileiro. E, pasmem, sabe quem abriu o evento sublinhado como algo criminoso pela autoridade policial? Nada mais, nada menos que o presidente do Supremo Tribunal Federal à época, ministro Luiz Roberto Barroso.
5: Bom, a investigação da PF apontava essa viagem a Nova York. Nós procuramos o ministro do Supremo, através do STF, aguardamos uma posição. Essa operação, Marcela, também apura a criação de um programa especial de parcelamento tributário sancionado pelo Cláudio Castro em 2023. A PF afirma que o mecanismo ficou conhecido como Lei Ricardo Magro e poderia favorecer a refinaria. No vídeo, o governador negou que a legislação tenha sido criada para beneficiar a empresa. A Operação Sem Refino investiga um suposto esquema bilionário de favorecimento da Refit envolvendo integrantes do alto escalão do governo do estado, além de policiais e agentes públicos. Ontem, a PF apreendeu cerca de R$1.600.000 em dinheiro vivo na casa dos investigados, armas e carros de luxo. Também foram recolhidos um celular e um tablet que estavam com Cláudio Castro, que serão periciados. O empresário Ricardo Magro teve o nome incluído na difusão vermelha da Interpol por determinação do ministro Alexandre de Moraes. Magro está foragido, ele está fora do Brasil desde 2018. Marcela.
3: Obrigada, viu, pelas informações. Pedro Bonenberger falando, portanto, dessa operação envolvendo o ex-governador do Rio de Janeiro, Cláudio Castro. Lembrando que o Rio de Janeiro continua sem governador, de fato, né? 7:09, girando a nossa reportagem, nós vamos agora a Brasília, porque um contrato para a produção do filme Dark Horse traz Eduardo Bolsonaro, ex-deputado federal, como produtor executivo da obra. O documento foi divulgado pelo site Intercept Brasil e contradiz a versão do ex-deputado. Vamos ouvir a reportagem.
7: A publicação do contrato pelo Intercept Brasil, que mostra Eduardo Bolsonaro como produtor executivo do filme Dark Horse sobre a trajetória de Jair Bolsonaro, coloca em xeque a versão do ex-deputado, que sempre negou envolvimento com o longa e com a gestão de recursos. Após a divulgação do documento nesta sexta-feira, no entanto, Eduardo Bolsonaro mudou o discurso. Admitiu que já constou como diretor executivo do filme e chegou a investir dinheiro próprio, cerca de $50.000, na produção cinematográfica. Ele disse, porém, que recebeu o dinheiro de volta, mas negou que tenha recebido repasses de Daniel Vorcaro.
8: Quando essa estrutura passou a ser uma estrutura de fundo de investimento, começou a ter outra estrutura, eu saí dessa posição de diretor executivo, que era o contrato antigo com a produtora, e passei então a ser somente uma pessoa que assinou a sua cessão de direitos autorais para que um ator pudesse me representar no filme e depois eu não processasse o filme. Basicamente, em linhas gerais, é isso daí. Ou seja, quem fala que Eduardo Bolsonaro recebeu dinheiro de Daniel Vorcaro é mentiroso. Quem fala que Eduardo Bolsonaro recebeu dinheiro deste fundo que foi criado nos Estados Unidos está mentindo para você. Eu recebi o dinheiro de volta por conta do contrato com a produtora, mas isso não passou pelo fundo. E recebi o dinheiro que era meu. Eu acho até que nem foi corrigido esse dinheiro, inclusive.
7: Quem também mudou de versão nesta sexta-feira foi o senador e pré-candidato à presidência Flávio Bolsonaro. Em entrevista à CNN, ele admitiu a possibilidade de surgirem novos registros de contato com Daniel Vorcaro, incluindo vídeos de encontros, mas, segundo ele, todos relacionados à gravação do filme que trata da biografia de Jair Bolsonaro.
9: Então pode surgir, pode vazar novas conversas, pode vazar alguma um videozinho mostrando o estúdio que eu possa ter enviado para ele, algum encontro que eu possa ter tido com ele. Foi tudo sempre para tratar essencialmente e somente, tão somente, exclusivamente do filme. Então não tem nada a esconder, então não vai ter surpresinha, não virão coisas novas.
7: Flávio também relativizou a versão anterior de que teria tido contato limitado com o dono do Banco Master. Ao ser questionado sobre quantas vezes se encontrou com Daniel Vorcaro, respondeu que não saberia precisar, mas que foram poucas vezes. Diante das notícias sobre a produção e investimentos no filme, nesta sexta, o procurador do Ministério Público de Contas, Lucas Furtado, pediu ao Tribunal de Contas da União que investigue os indícios de irregularidade vinculados à captação de recursos para a produção audiovisual. Com a colaboração de Samantha Klein, de Brasília, Larissa Lopes.
3: E ainda falando sobre esse assunto, a gente traz informações do Flávio Bolsonaro, senador pré-candidato à presidência, que ontem esteve num evento, primeiro evento de campanha depois de todo esse escândalo do Banco Master, envolvendo os envolvimentos de fato de Flávio Bolsonaro com o banqueiro Daniel Vorcaro. Bom, Flávio Bolsonaro disse a apoiadores que ninguém poderia imaginar o histórico do banqueiro Daniel Vorcaro, por mais que já tivessem as apurações e investigações, e que Daniel Vorcaro tenha sido preso logo depois de ter conversado com Flávio Bolsonaro, Daniel Vorcaro ter sido preso. Bom, filho do ex-presidente participou desse lançamento da pré-candidatura de Guilherme Derrite ao Senado no interior de São Paulo, em Campinas, e fez essas declarações. Quem acompanhou foi a Bruna Barbosa.
10: O primeiro compromisso de campanha do pré-candidato à presidência Flávio Bolsonaro após a divulgação das conversas com Daniel Vorcaro aconteceu nesta sexta-feira no interior de São Paulo. O senador participou em Campinas do lançamento da pré-candidatura do deputado Guilherme Derrite ao Senado. Em discurso para apoiadores, Flávio adotou um tom religioso para reagir às reportagens sobre o financiamento de um filme que conta a trajetória do ex-presidente Jair Bolsonaro com recursos ligados ao Banco Master e disse estar mais motivado do que nunca para a campanha presidencial. Ao citar o caso, Flávio disse que o projeto foi idealizado antes das investigações envolvendo o banqueiro e afirmou que a oposição tenta usar o episódio para atingir sua candidatura.
11: Quando um filho quer fazer um filme em homenagem ao próprio pai, o Bolsonaro merece ou não merece um filme que pode achar o mundo? Merece. E a gente vai fazer. E busca recursos privados. Tudo certo, direitinho, dentro da lei. É óbvio que lá atrás a gente não imaginava que o investidor chegaria num momento como está hoje, na verdade. Mas lá atrás, ninguém no mundo podia imaginar.
10: As mensagens publicadas pelo Intercept Brasil mostram que Flávio Bolsonaro tratou do financiamento do filme com Daniel Vorcaro na véspera da prisão do dono do Master, quando as fraudes financeiras envolvendo o banco já tinham sido divulgadas. O ato político em Campinas reuniu nomes como o governador de São Paulo, Tarcísio de Freitas, o presidente da Assembleia Legislativa de São Paulo, André do Prado, o senador e coordenador da campanha de Flávio, Rogério Marinho, o senador Sérgio Moro, além de deputados federais e estaduais. Os discursos tiveram tom de apoio à candidatura de Flávio Bolsonaro e às pré-candidaturas de Derrite e André do Prado ao Senado por São Paulo. Tarcísio voltou a fazer críticas ao governo federal e fez acenos políticos ao senador, mas evitou uma defesa direta diante da repercussão do caso Master. Antes da agenda em São Paulo, Flávio esteve em um evento no Rio de Janeiro, onde negou irregularidades na busca de recursos para o filme e afirmou que não tinha nada de errado para explicar.
12: Não tem que justificar nada para ninguém. Foi uma época lá atrás que eu busquei um investidor, né, quando o Vorcaro era a pessoa que circulava dentro de autoridades, a pessoa que era até cortejada em todo o Brasil, foi nessa época, porque foram feitos investimentos privados, cara, mais uma vez. Você comprou um carro, você tem que falar para todo mundo? Você investiu em alguma coisa, num rendimento no seu banco, você tem que falar para todo mundo?
10: Nesta sexta-feira, em entrevista à CNN Brasil, Flávio apresentou uma nova versão sobre possíveis contatos com Vorcaro e passou a admitir a possibilidade de surgirem novos registros de algum encontro entre os dois. Com colaboração de Gabriel Freitas, do Rio de Janeiro, de São Paulo, Bruna Barbosa.
3: De São Paulo, nós vamos a Brasília. Tem informação chegando, fresquinha, com Bruno Melo. Bom dia para você, Bruno.
13: Bom dia, Marcela. Bom dia, ouvintes. Olha, o Procurador-Geral da República, Paulo Gonet, denunciou o ex-governador de Minas Gerais e pré-candidato à presidência da República, Romeu Zema, do Partido Novo, por calúnia. No caso dos vídeos publicados por ele, com críticas aos ministros do Supremo Tribunal Federal. A denúncia foi protocolada nesta sexta-feira no Superior Tribunal de Justiça, o STJ, e não no próprio STF, como havia pedido o ministro Gilmar Mendes, um dos alvos dos vídeos de Zema. Na visão da PGR, a ação deve ser analisada pelo STJ porque o suposto crime teria relação com o exercício do cargo do governador, já que Zema teria utilizado perfis públicos associados à sua atuação institucional e política para fazer as publicações. A série de vídeos de animação batizada de Intocáveis retrata os ministros como fantoches. Numa das peças, o personagem que retrata o ministro Dias Toffoli pede ao personagem de Gilmar Mendes que ele barre a quebra de sigilos na CPI do crime organizado. E Mendes assim o faz e pede, em troca, uma cortesia no resort Taiaiá. Em nota, após já ter sido denunciado pela PGR, o ex-governador Romeu Zema disse que não vai recuar um milímetro. Disse ainda, abre aspas, os intocáveis não aceitam críticas, os intocáveis não aceitam humor, os intocáveis não querem prestar contas de seus atos, os intocáveis se julgam acima dos demais brasileiros, se estão incomodados com uma sátira, deve ser que a carapuça serviu. Fecha aspas. Marcela.
3: Obrigada pelas informações, Bruno Melo. Agora às 7h18, vamos com informações da sua cidade, da sua região, informes publicitários. Voltamos já com mais Jornal da CBN, não saia daí.
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3: 7h19.
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0: E ó, o pai do manqueiro Daniel Vorcaro vai permanecer preso em Belo Horizonte após audiência de custódia. Henrique Vorcaro foi um dos alvos da Operação Compliance Zero, que apura fraudes ao sistema financeiro nacional. Ele é suspeito de integrar um núcleo violento do grupo criminoso associado ao filho dele.
1: A Justiça Federal decidiu manter a prisão de Henrique Moura Vorcaro, detido nesta quinta-feira em Belo Horizonte, durante a sexta fase da Operação Compliance Zero da Polícia Federal, que apura fraudes ao sistema financeiro nacional. Henrique, que é pai de Daniel Vorcaro, dono do Banco Master, acusado de ser o chefe da organização criminosa, passou por audiência de custódia e vai permanecer no CERESP, Centro de Remanejamento de Presos, Gameleira, na região oeste da cidade. Henrique Vorcaro presidia a Multipar, empresa que, segundo o COAF, Conselho de Controle de Atividades Financeiras, movimentou mais de R$1 bilhão entre 2020 e 2025, exclusivamente entre contas ligadas ao banqueiro. A decisão judicial que autorizou a prisão dele aponta que Henrique teria feito repasses financeiros para financiar a turma, núcleo operacional da organização criminosa, além de acionar integrantes do grupo em busca de informações sigilosas, mesmo após as primeiras fases da operação, deflagradas em novembro de 2025 e janeiro deste ano. Além de Henrique Vorcaro, o hacker Rodrigo Pimenta Franco Avelar Campos também foi preso. Os dois passaram pelo Instituto Médico Legal em Belo Horizonte para a realização de exame de corpo de delito. Diante da prisão, o advogado de Henrique, Eugênio Pacelli, afirmou que a operação desta quinta-feira foi baseada em fatos cuja legalidade ainda não teria sido comprovada no processo e que também não ficou demonstrada a ausência de finalidade econômica legítima nas movimentações investigadas. Segundo a defesa, essas informações ainda não teriam sido solicitadas nem a Henrique Vorcaro, nem aos advogados. Segundo a Polícia Federal, esta é a sexta fase da Operação Compliance Z. A investigação apura a atuação de uma organização criminosa suspeita de praticar intimidação, coerção, obtenção de informações sigilosas e invasões a dispositivos informáticos. Os investigados podem responder por crimes como ameaça, corrupção, lavagem de dinheiro, organização criminosa, invasão de dispositivos e violação de sigilo funcional. De Belo Horizonte, Desirê Miranda.
0: E ainda falando sobre Banco Master, de certa forma, né? Porque olha esse Daniel Vorcaro, vou te contar, tá envolvido em todas, viu? Falamos sobre a prisão do pai dele, mas agora a gente vai voltar a falar sobre aquele filme Dark Horse que teve, aparentemente, patrocínio do Banco Master, né? Teve um investimento financeiro de Daniel Vorcaro. O STF abriu uma investigação contra o deputado Mário Frias, deputado federal. O ministro Flávio Dino, do STF, mira um suposto desvio de pelo menos R$2 milhões em emendas parlamentares. O dinheiro teria beneficiado a produtora desse filme sobre a vida de Jair Bolsonaro, que tem Mário Frias como produtor executivo. Vamos acompanhar a reportagem.
2: O ministro do Supremo Tribunal Federal, Flávio Dino, abriu investigação sigilosa para apurar o suposto desvio de pelo menos R$2 milhões em emendas do deputado federal Mário Frias. O recurso teria beneficiado a produtora do filme Dark Horse sobre a trajetória do ex-presidente Jair Bolsonaro e tem Mário Frias como produtor executivo. A decisão do ministro Flávio Dino ocorre após a deputada Tabata Amaral enviar novos documentos ao Supremo nesta sexta com denúncias que agora tramitam em um processo separado. No ofício, a deputada expõe os novos fatos que mostram o envolvimento do senador Flávio Bolsonaro com o dono do Banco Master, Daniel Vorcaro, atualmente preso. Ele teria repassado R$62 milhões para o filme, com a promessa de investir um total de R$134 milhões. Áudios e mensagens revelados pelo Intercept Brasil mostram o senador cobrando os repasses ao banqueiro. As negociações teriam sido intermediadas pelo empresário Thiago Miranda e pelo próprio Mário Frias. O ofício destaca as contradições. Frias inicialmente negou o aporte, mas Miranda confirmou. Já o senador Flávio Bolsonaro, que negou a relação com o banqueiro, recuou e confirmou as conversas com Vorcaro após o vazamento dos áudios. Para Tabata Amaral, as informações reforçam a suspeita de uso de emendas PIX para financiar a produção privada. A investigação original partiu de denúncias sobre a falta de transparência nos repasses a duas ONGs, entre elas a Academia Nacional de Cultura, que recebeu R$2 milhões e 600 mil Moraes, de deputados do PL, e é presidida pela mesma dona da produtora do filme, a Go Up Entertainment. Segundo o ministro Flávio Dino, se o desvio for comprovado, a prática é inconstitucional. Antes da decisão desta sexta, a justiça tentou intimar Mário Frias 3 vezes em um único mês. Questionado pela CBN, a assessoria do deputado Mário Frias enviou um parecer da consultoria de orçamento da Câmara dos Deputados, emitido em março. O documento conclui que não há irregularidades no processo de destinação das emendas investigadas, mas ressalta que as entidades beneficiadas ainda não prestaram contas de como os recursos foram aplicados, uma exigência do próprio STF. De Brasília, Rani Veloso.
0: 7:27.
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0: Sábado, 16 de maio de 2026. O Tribunal de Contas da União pode investigar possíveis irregularidades no financiamento do filme que conta a história do ex-presidente Jair Bolsonaro. O pedido foi feito pelo subprocurador-geral do Ministério Público junto ao TCU, Lucas Furtado. Ele alega que houve utilização indireta de dinheiro público, investimentos ligados ao Banco Master e suposta ocultação da origem dos recursos aportados no longa-metragem. Um relatório médico apresentado ao Supremo Tribunal Federal nesta sexta-feira diz que o ex-presidente Jair Bolsonaro apresenta quadro persistente de desequilíbrio corporal. O boletim é assinado pelo médico Brasil Ramos Caiado. No começo do mês, Bolsonaro passou por uma cirurgia no ombro direito. Ele está em prisão domiciliar temporária pelo período de 90 dias. O ex-governador do Rio, Cláudio Castro, gravou um vídeo para rebater as conclusões da Polícia Federal na Operação Sem Refino, que investiga fraude fiscal e corrupção envolvendo o grupo Refit. Alvo de um mandado de busca e apreensão, Castro disse que todos os atos praticados em sua gestão foram legais. O ex-governador negou ter atuado politicamente para proteger os interesses do grupo empresarial comandado por Ricardo Magro, que teve a prisão decretada na operação. Cerca de 3.500 trabalhadores entraram em greve hoje em Nova York e paralisaram o sistema ferroviário mais movimentado dos Estados Unidos. A paralisação afeta quase 300 mil passageiros diários às vésperas do feriado do Memorial Day. A greve começou neste sábado após 3 anos sem aumento salarial. No horário de Brasília, 7h33.
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3: 7h34.
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0: banqueiro Daniel Vorcaro. Em entrevista à CNN, o filho 01 disse não ser justo com ele. Mais cedo, a jornalista Flávio também afirmou que Zema foi precipitado ao criticar as negociações com Vorcaro para financiar o filme sobre a vida do ex-presidente Jair Bolsonaro. No Rio de Janeiro, em uma agenda no quartel-general da PM, o pré-candidato a presidente também ironizou a situação ao dizer que, abre aspas, normalmente o mineiro tem mais calma na hora de falar, pensa mais e que avalia a situação, e concluiu afirmando que isso é importante para a política. Flávio ainda disse que tentou ligar para o ex-governador de Minas na quinta-feira. Conforme interlocutores do Mineiro, o senador ligou enquanto ele estava em voo, voltando de Nova York. Então, Zema ligou de volta assim que chegou ao Brasil, mas Flávio, por sua vez, não atendeu. Ainda assim, eles devem conversar nos próximos dias. Romeu Zema, que também é pré-candidato à presidência pelo Novo, disse que seria imperdoável e um tapa na cara da sociedade Flávio cobrar dinheiro de Vorcaro. O senador sinalizou que há um espaço para apaziguar a desavença e disse que Zema entende que ele é novo na política, mas que merece pelo menos o benefício da dúvida.
1: Acho que ele foi precipitado, eu merecia pelo menos da parte dele, já que nós conversamos, o benefício da dúvida pelo menos, né? E após as minhas declarações, após os meus esclarecimentos, todo mundo com quem eu conversei diz que ficou bastante claro que não houve nada de errado. Portanto, eu acho que ele se equivocou em se antecipar e me pré-condenar. Ele se equivocou, eu jamais faria isso com ele.
0: A crítica de Zema a Flávio Bolsonaro pode prejudicar também um palanque importante em Minas Gerais. Isso porque o tom do mineiro aumentou o isolamento de seu aliado e sucessor no estado, o governador Matheus Simões. Por outro lado, o PL está prestes a fechar uma aliança com o republicano em Minas. E assim, o senador Cleitinho, integrante da sigla, está aguardando uma decisão de Flávio para se lançar pré-candidato ao governo de Minas. Com colaboração de Rani Veloso, de Brasília, Samantha Klein.
2: Já o governador de São Paulo afirmou que não acredita no surgimento de outro nome da direita para substituir Flávio Bolsonaro na disputa à presidência. Interlocutores de Tarcísio de Freitas disseram à CBN que o republicano foi pego de surpresa com a ligação do filho de Jair Bolsonaro com Daniel Vorcaro.
3: O governador de São Paulo, Tarcísio de Freitas, do Republicanos, se manifestou mais uma vez sobre a relação do pré-candidato à presidência, Flávio Bolsonaro, do PL, com o dono do Banco Master, Daniel Vorcaro. Interlocutores do governador disseram à CBN que o governador teria se surpreendido ao saber que o senador tinha relação com o banqueiro. A versão dos aliados é a de que Tarcísio não sabia que Flávio teria atuado em qualquer momento para articular o financiamento do filme Dark Horse, dedicado à biografia do ex-presidente Jair Bolsonaro e que ele desconhecia qualquer buscas por recursos junto a Daniel Vorcaro. Para o governador, o deputado federal Mário Frias, do PL, era quem exclusivamente encabeçava a busca por financiamento da produção. Em uma agenda em São Bernardo do Campo nesta sexta, Tarcísio evitou se prolongar sobre o tema, mas disse que não acredita no surgimento de outro nome para substituir Flávio Bolsonaro na disputa à presidência.
4: Que está havendo um desgaste agora em relação a Flávio Bolsonaro nesta eleição. Você acha que pode ser um novo nome aparecendo no lugar dele agora, depois desse vazamento desses áudios, mensagens dele com Daniel Vorcaro?
5: Não acredito.
3: O governador de São Paulo não deixou o cargo em abril e, por isso, pode apenas concorrer à reeleição. A reportagem da CBN também apurou que Tarcísio de Freitas foi pressionado nesta semana por lideranças políticas aliadas para que ele volte a adotar posturas públicas em apoio a Flávio para contribuir com a consolidação da candidatura do senador em São Paulo. Na primeira manifestação pública, na quinta-feira, o governador afirmou que o caso é uma questão que preocupa e que precisa ser esclarecida. Até quinta, o governador negou qualquer conversa com Flávio Bolsonaro sobre as revelações que ligam o senador ao banqueiro, mas negou que a repercussão possa prejudicar o cenário eleitoral. De São Paulo, Pedro Pupulim.
2: 7h39.
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1: A comissão técnica da seleção brasileira já decidiu qual será o último jogo visto diretamente do estádio antes da convocação da seleção para a Copa do Mundo de 2026 na segunda-feira. Um dia antes, no domingo, Carlo Ancelotti e seus auxiliares estarão em Curitiba, na Liga Arena, para o jogo entre Atlético Paranaense e Flamengo, a partir das 7:30 da noite, pelo Campeonato Brasileiro. Partindo do princípio de que Danilo já foi confirmado entre os convocados por Ancelotti em março, Léo Pereira, zagueiro, e Alexandro, lateral esquerdo, são muito favoritos às vagas. E Lucas Paquetá, que também é candidato à vaga, ainda não voltou a jogar, a observação mais importante deve ser a do atacante Pedro. Faltando poucos dias para a convocação, a posição de goleiro ainda é uma preocupação para a seleção brasileira. Nesta sexta-feira, o Liverpool jogou pela rodada deste fim de semana contra o Aston Villa no campeonato inglês. O goleiro Alisson ainda não voltou a jogar e, se for convocado, será sem ter estado em campo desde o dia 18 de março. De São Paulo, Leonardo Daim.

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0: 7h44.
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0: O Tribunal de Justiça de Santa Catarina decidiu pelo arquivamento total das investigações relacionadas à morte do cão Orelha. Você se lembra desse episódio que comoveu o Brasil inteiro? O caso ocorreu em Florianópolis no início de janeiro deste ano. Quem nos conta é Zé Maia.
2: A Vara da Infância e Juventude da Comarca de Florianópolis aceitou o pedido de arquivamento do caso Orelha. A solicitação foi apresentada no início dessa semana pelo Ministério Público de Santa Catarina, assinada por 3 promotores. E ocorreu por falta de provas. O parecer tem 170 páginas e é assinado por 3 promotores diferentes. O caso ganhou repercussão mundial e tramita no mais alto grau de sigilo. A decisão, assinada pela juíza Vanessa Bonetti, argumenta que a competência de promover o arquivamento do caso, quando não identificar motivos para a acusação, é do Ministério Público, cabendo ao Judiciário analisar a legalidade e a possibilidade jurídica de aceitar o pedido. Entre os motivos que levaram o Ministério Público a não responsabilizar nenhum investigado, estão a análise de quase 2 mil arquivos digitais, entre vídeos, dados de celulares apreendidos e fotografias, e os depoimentos de adolescentes e testemunhas mencionados no decorrer da investigação feita pela Polícia Civil. O Ministério Público também citou contradições nos depoimentos de testemunhas que indicaram a suposta agressão como causa dos ferimentos ao cão. O Ministério Público também cita a hipótese de morte do cachorro em função de uma doença pré-existente. Um laudo apresentado pelo Ministério Público após a exumação do corpo do cão Orelha indicou que o cachorro tinha uma doença óssea grave que poderia explicar as lesões na cabeça. A investigação também analisou câmeras de vigilância e não identificou provas de que os jovens investigados teriam estado no mesmo lugar do cão Orelha nos horários indicados das possíveis agressões. Em fevereiro, o Ministério Público já havia levantado a hipótese de possíveis contradições na investigação da Polícia Civil e solicitou 35 novas provas. As respostas começaram a ser enviadas no final daquele mês, e essas solicitações de novas diligências já indicariam a necessidade de indícios mais robustos para a conclusão do caso. Na decisão de agora, que confirmou o arquivamento do caso, a juíza da Vara da Infância e Juventude também determinou a devolução do passaporte e a retirada de restrição de viagem de um dos adolescentes investigados, além do arquivamento de outros procedimentos abertos para a apuração complementar do caso. A Polícia Civil aqui de Santa Catarina foi procurada pela reportagem, mas informou que não irá se manifestar, porque o caso já está concluído. De Florianópolis, Zé Maia.
0: 7h48, várias mensagens chegando aqui pra gente no nosso WhatsApp 11 999 11 9981. Agradeço muito pela companhia de todos que estão comentando os diversos assuntos do dia aqui pra gente. O Inácio, motorista de carreta, tá no Belém do Pará, mora em São Paulo, na região de Guarulhos, e pede que os brasileiros sejam mais atenciosos com a política brasileira. Obrigada, viu, pela sua participação aqui com a gente. Caminhoneiro mandando um abraço pro netinho, Matheus. Um beijo, um abraço pro Matheus. Obrigada, viu, pela sua participação, Inácio. Com a gente, estamos na boleia do Inácio, ali na região de Belém do Pará, circulando pelas estradas do Brasil. Obrigada pela sua participação. Paulo Ribeiro, de Pindamonhangaba, mandou uma foto do ranchinho dele no topo da Mantiqueira, 2 mil metros de altitude, 4 graus por lá. Misericórdia, hein? Que friozinho gostoso. Um beijo pra você, Paulo. Obrigada pela sua participação. Muita gente mandando mensagem aqui. Bom dia aí, Marcela. Tô carregando o piano, tocando notícia pra nós, que estamos debaixo das cobertas. Saúde pra você, diz o nosso ouvinte, final de telefone 5533, que mandou até uma foto lá da previsão do tempo no Paraná, agora 14 graus, sensação térmica de 14 graus por lá na região dele. Valeu, obrigada pela sua participação também. 7h49.
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0: 7h52.
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0: Muito bom dia para você, Cecília.
1: Bom dia, Milton. Bom dia a todos os ouvintes.
0: Bom dia para você, Jaime.
2: Bom dia, Milton. Bem-vindos os ouvintes que estão nos acompanhando.
0: Cecília, o Brasil não é muito próspero em termos de número de leitores de livros. Isso a gente vê pelas próprias estatísticas. Mas tem autores que conseguiram se destacar e com nomes muito fortes no mercado. A gente pode até dizer que eles viraram marcas de destaque no setor da literatura. A gente pode realmente tratar os autores como marcas?
1: Com certeza, Milton. Agora estou olhando para você e você me fazendo essa pergunta. Você é um autor, né? E opa, você tem aí a marca também nos seus livros, e acho que muito do que a gente vai falar...
0: Ah, mas a minha marca é o rádio.
1: Ah, é verdade.
0: Que é aquilo que a pessoa identifica quando pensa em você.
1: Mas é verdade, mas eles vão atrás dos seus livros, Milton, muito por conta dessa identidade que você nasceu no rádio, mas espelha na literatura, na forma de você escrever.
0: Ainda vou encomendar, então, vou encomendar um projeto de marca
1: para
0: vocês. Tá bom, isso a gente analisa numa outra oportunidade.
1: Tá bom. Mas é interessante, Milton, a gente está falando de pessoas. A gente já falou aqui no programa como pessoas viram marcas. E no caso dos autores, já que essa é a nossa fala aqui de hoje, eu vejo que vai além disso. E de que forma? Os autores dos livros, assim como marcas, eles criam uma identidade, eles, elas, que se revelam a partir dessa personalidade que eles vão construindo, do estilo que eles vão imprimindo. E se a gente pensar em marcas, elas são compradas por representarem alguma coisa que elas têm de valor e por trazerem previsibilidade. Quando um autor é uma marca de valor, ele também traz isso. As pessoas sabem o que esperar dessa autora, desse autor, e por isso eles vão atrás de um novo livro lançado. Então é bacana essa ideia da previsibilidade. E quando um autor traduz e tem uma identidade, tem uma estética reconhecível, ele cria expectativa a cada lançamento. Ele mantém essa coerência de discurso, de temas, de estilos, e gera uma comunidade em torno desse autor e em torno das suas obras. E são esses ingredientes que, quando a gente transporta para o mundo das marcas, que a gente vê essa semelhança entre uma marca de um autor e uma marca de um produto com o qual a gente se relaciona, que também é bem sucedido. E no mercado nacional, internacional, acho que a gente tem marcas de autores aqui conseguindo essa proeza. Se a gente pegar Carla Madeira, nossa autora aí de Tudo é Rio, Véspera e Natureza da Mordida, ela mostra em suas obras uma assinatura emocional. Quem já leu vai se identificar, talvez lembre disso. Ela tem uma assinatura emocional muito forte. Os personagens têm uma intensidade psicológica, ela traz relações humanas complexas e trata de dramas ali humanos muito fortes. A marca dela revela muita sensibilidade nesse retrato das pessoas e nas relações. Então, se a gente imaginar a Carla Madeira lançando um próximo livro como uma marca de produto que vai entrar em outra categoria, traz essa expectativa. Se a gente pensar, ela também é refém dessa marca. As pessoas não querem que ela fuja deste padrão, porque é assim que o valor de uma marca como Carla Madeira se constrói. Podíamos falar de Itamar Pereira Júnior, e quando a gente fala dele como autor de Torto Arado, com um estilo personalidade de uma literatura potente, brasileira, super social, muito raiz do Brasil, quando ele lança Salvar o Fogo, a obra também já vem embalada nessa marca original. E aí a gente pode citar outros nomes até contemporâneos, nacionais. Se a gente pegar Colin Hoover, super best-seller também, ou Helena Ferrante, ou o Murakami. Autores distintos, mas que também representam marcas e identidades únicas.
0: Olhando lá para os autores clássicos, Jaime, Isso sempre foi assim?
2: Sempre, eu acho que foi assim, mas um comentário importante. Eu acho que autor algum pensa em construir uma carreira literária para virar uma marca, não é isso. Eles produzem o que eles produzem, fruto da sua criação interna, e acabam criando isso que a Cecília falou. Então, mesmo antes de nós falarmos de branding pessoal, né? Sem dúvida, autores mais clássicos, você falou deles, também representam marcas com estilos próprios, antecipando expectativas do próprio leitor, quase como se ele imaginasse o que vem por aí ao ler o livro de um determinado autor desses, né? Tanto os casos que a Cecília indicou, quanto os que eu quero trazer aqui, são marcas de sucesso nesse sentido. O número de vendas no mercado literário mostra isso, né? Que é exemplo, né? Bom, Machado de Assis, que é o meu em primeiro lugar, meu grande autor, minha grande paixão, né? Clarice Lispector, Agatha Christie, Gabriel Garcia, Shakespeare. Aliás, está voltando a se falar muito mais de Shakespeare do que se falava antes. Talvez a marca dele tenha alguma coisa a nos dizer na atualidade. Nós estamos falando de autores com marcas que revelam uma promessa consistente, né? Um imaginário simbólico e até temas com os quais eles têm mais autoridade e que criam já uma expectativa antes de começar a ler. Se pegar, por exemplo, falei do Machado de Assis, né? Para quem é leitor, sabe que suas obras trazem o quê? Uma ironia inteligente, uma leitura muito psicológica de personagem, aquele clima de crítica social do que era o Rio de Janeiro, última metade do século XIX. Quando o Machado é fiel a isso nos seus livros, e ele é fiel, ele está criando uma identidade, mesmo que ele não esteja nem um pouco aí preocupado em criar uma marca, mas a identidade está criando essa marca naturalmente. E como marcas, eles criam uma comunidade de fãs, que espontaneamente divulgam suas obras, falam das edições comemorativas, pagam caro, às vezes, por edições ou exemplares históricos dos livros. E outra semelhança com marcas é que esses autores não querem e não quiseram nunca agradar o leitor, ponto simplesmente. Fizeram fruto dessa vontade interna, dessa compulsão literária. Marcas de consumo, pessoal, também miram determinadas pessoas e abrem mão de outras. Tá aí uma outra grande semelhança.
3: Perfeito. Qual é a nossa marca de hoje, Cecília?
1: Olha, falamos aqui de marcas de autores. Seja qual for o negócio onde a sua marca atua, é preciso garantir consistência e ser fiel a uma identidade. É isso que faz as pessoas buscarem a sua marca, ou no caso desses autores que a gente trouxe isso, as suas obras.
3: E você que é leitor, você que é leitora, tem um autor ou uma autora que é uma marca? Conta pra gente. Lá no meu blog, miltonjung.com.br. Jung, você escreve com J-U-N-G, tem um espaço para você deixar a sua opinião. Você vai encontrar também o texto com os destaques desse nosso bate-papo e o comentário completo no áudio. Tudo isso sempre para você. Muito obrigado e até o próximo sábado, Jaime.
2: Até lá e ouvintes. Não parem de ler.
3: Bom recado esse. Bom fim de semana para você. Até o próximo sábado. Cecília.
1: Bom fim de semana, Milton. Bom fim de semana aos ouvintes. Boas leituras.
3: Até logo mais.

0: sábado 16 de maio de 2026. O ex-deputado Eduardo Bolsonaro admitiu ter assinado como produtor executivo do filme que conta a história do pai dele. A declaração contradiz a versão anterior do político, que afirmava ter apenas cedido direitos de imagem. Documentos revelados pelo site Intercept Brasil mostram que o contrato dava a Eduardo poderes sobre a gestão financeira e estratégias de captação de recursos. Em sua defesa, Eduardo afirmou que investiu $50 mil do próprio bolso para garantir o roteirista da obra. Ele disse que o valor já foi devolvido e que já deixou a função executiva. A dívida da Refit com a Receita Federal está estimada em R$ 52 bilhões, de acordo com o ministro da Fazenda, Dario Durigan. A refinaria foi alvo de operação sem refino, deflagrada pela Polícia Federal. A ação investiga um conglomerado econômico do ramo de combustíveis suspeitos de crimes fiscais. A ação bloqueou o valor que a empresa tinha em ativos financeiros. O presidente dos Estados Unidos, Donald Trump, anunciou nesta madrugada a morte do segundo comandante do Estado Islâmico, que estava escondido na Nigéria. Na declaração feita em sua rede social, o americano afirmou que contou com o apoio das Forças Armadas da Nigéria. Trump afirmou ainda que Abu Bilal al-Minouk era o terrorista mais ativo do mundo. No horário de Brasília, 8 horas e 2 minutos.
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3: 8:04.
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3: Muito bom dia para você que está chegando agora ao Jornal da CBN deste sábado, 16 de maio de 2026. Estamos na terceira hora e continuamos te deixando muito bem informado com as principais notícias da última semana, o que é importante de se saber neste sábado. E vamos agora ao noticiário internacional. Após novas reuniões, Israel e Líbano concordaram em ampliar por mais 45 dias, o cessar-fogo de uma guerra que parece não ter fim. O Departamento de Estado americano classificou o movimento como positivo. Tel Aviv e Beirute devem se reunir no começo de junho para outros encontros. Quem nos traz toda essa informação é Luiz Fernando Figliage.
4: O Departamento de Estado americano afirmou que, após novas conversas nesta semana, Israel e Líbano decidiram estender por mais 45 dias o cessar-fogo entre as nações. Anunciado em 16 de abril pelo presidente Donald Trump, mesmo com a trégua, Tel Aviv e Beirute se acusam de não respeitar a paralisação nos ataques. Nestes últimos encontros, o governo americano classificou as negociações como altamente positivas. A Casa Branca acrescentou ainda que novas rodadas devem ocorrer no início de junho. As conversas desta semana foram o terceiro encontro entre os dois lados desde que Israel intensificou os ataques aéreos contra o Líbano após o Hezbollah disparar mísseis contra o país no começo de março, 3 dias após o início da guerra americana e israelense contra o Irã. No mês passado, Israel ampliou a invasão terrestre no sul do Líbano. Tel Aviv tem atacado cidades e vilarejos libaneses com a justificativa de atingir alvos do grupo Hezbollah. Desde a escalada do conflito, o número total de mortes confirmadas passou de 2.950. Cerca de 9 mil pessoas foram feridas. Pelo menos 1 milhão de pessoas tiveram de ser deslocadas devido às ofensivas. O Hezbollah causou a morte de dezenas de militares israelenses. No outro lado do conflito, as tensões entre Estados Unidos e Irã permanecem. O ministro das Relações Exteriores iraniano, Abbas Arak, afirmou que o país está aberto a negociações caso os Estados Unidos demonstrem seriedade.
5: The most important question is the question of mistrust or the lack of trust from our side.
6: A questão mais importante é a questão da desconfiança ou da falta de confiança do nosso lado em relação aos americanos. E eu expliquei as razões dessa desconfiança. Outra questão, ou outro problema, são as mensagens contraditórias que, como eu disse, nos deixaram relutantes em relação às reais intenções dos americanos nessas negociações. Temos dúvidas sobre a seriedade deles, mas no momento que sentirmos que eles estão falando sério e prontos para um acordo justo e equilibrado, certamente prosseguiremos com as negociações.
4: O iraniano deu a declaração após uma cúpula de ministros das relações exteriores do BRICS. Em entrevista à emissora Fox News, o presidente Donald Trump afirmou que está perdendo a paciência com o Irã. Com a colaboração de Ana Luísa Bessa, de São Paulo, Luiz Fernando Figliage.
3: E ainda no noticiário internacional, a gente traz informações diretamente da Tailândia. Uma batida entre um trem de carga e um ônibus, seguida de uma explosão, deixou 8 mortos, 20 feridos em Bangkok, capital da Tailândia. Vídeos do momento do acidente compartilhados nas redes sociais mostram que uma fila de veículos havia parado num cruzamento ferroviário quando um trem de carga atingiu a frente de um ônibus. O impacto também arrastou outros veículos pelos trilhos antes que o ônibus fosse engolido pelas chamas. Vários motociclistas foram arremessados após a colisão. Motocicletas foram arremessadas, né? A gente tem essas imagens, são impressionantes. Aguardamos ainda atualizações. O que se sabe até o momento é que 8 pessoas ficaram mortas após esse grave acidente em Bangkok, capital da Tailândia. Mais de 20 feridos. A gente continua acompanhando e monitorando também este noticiário internacional. 8:08.
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3: 8:09.
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3: Amanhã começou com frio aqui em São Paulo, formação de névoa.
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0: Olá, tudo bem com você? Seja muito bem-vinda, seja muito bem-vindo a mais um capítulo do Mundo Corporativo, que hoje se dedica a falar de mentalidade de excelência nas empresas e na liderança, na gestão do negócio. Nosso convidado é Alcebíades de Mendonça Taíde Júnior, presidente executivo da Libis Farmacêutica, a quem desde já agradeço pela gentileza de ter aceitado o nosso convite. Um bom dia.
1: Eu que agradeço o convite, me sinto muito honrado de ter sido escolhido aí entre tantas pessoas importantes e interessantes que existem no nosso país, né?
0: Alcebíades, vamos lá. Começa nos apresentando aqui hoje a importância, o tamanho, a dimensão da Libis Farmacêutica, o trabalho que vocês realizam no Brasil, sendo uma empresa brasileira.
1: A Libis é uma empresa que sempre esteve focada em trazer alguma coisa de melhor para a saúde do brasileiro, sempre. Por exemplo, lá no passado nós lançamos um produto para arritmia cardíaca muito importante e quando nenhuma empresa nacional pensava em lançar produtos para arritmia cardíaca. Mais recentemente nós desenvolvemos um produto para rejeição de órgãos, que é alguma coisa que é pioneiro no Brasil, e fomos o primeiro laboratório, a indústria farmacêutica brasileira, a produzir anticorpos monoclonais, que é uma tecnologia extremamente sofisticada de produção de medicamentos de última geração para tratamento de câncer e doenças autoimunes. Então, é uma empresa que está sempre procurando trazer alguma coisa a mais, evoluir em termos de conhecimento e qualificação de seus colaboradores e trazer tecnologias novas para o Brasil.
0: É para encarar esses desafios que vocês trabalham com esse conceito da excelência no trabalho, na gestão, em que o conceito da excelência passa a fazer parte da cultura da empresa?
1: A gente conseguiu transformar um conceito que estava na cabeça da gente, que a gente já praticava, numa formulazinha bastante simples e que a gente entende que é responsabilidade de todos os nossos colaboradores. A gente criou uma pirâmide, a pirâmide Mentex. Então, já começa por isso. Quando você cria um símbolo, aquelas pessoas que têm facilidade com visualizações já têm um entendimento inicial. E na base da pirâmide está a segurança. Então, todos nós somos responsáveis pela segurança. Não existe o departamento A de segurança, o B ou C. Todos somos responsáveis pela segurança nossa e dos colaboradores, de todos nós. O segundo elemento é a qualidade. Ou seja, todas as pessoas que estão na Libis, eles têm que pensar no seguinte: eu estou contratando uma pessoa pela qualidade ou eu estou com pressa de cobrir essa vaga? Se não tem qualidade, não posso passar para a próxima etapa. Mesma coisa na produção, mesma coisa no desenvolvimento, mesma coisa na produção de um PowerPoint, de qualquer coisa. A qualidade é responsabilidade de todas as pessoas que executam qualquer coisa. Não só a área de qualidade, né, como às vezes a gente imagina. No fim, a produtividade. Ou seja, a produtividade ela só é permitida quando você cumpre segurança, qualidade. Ok? Segurança e qualidade resolvidas, vamos pensar em produtividade. Então você vai entregar sempre produtos com qualidade e maior segurança para quem utiliza o produto e para quem opera os equipamentos e tudo mais. E aí, a cereja do bolo do Mentex é a melhoria contínua. Ou seja, tudo isso que eu faço, segurança, qualidade, tem que ser sempre questionado para ser melhorado. E isso é a mentalidade de excelência, é melhorar essa pirâmide continuamente.
0: Como que se transforma essa ideia em cultura? Ou seja, todo colaborador tem isso como consciência nos seus atos dentro da empresa?
1: Tudo que a gente faz é pensando nisso. Então não adianta nada eu falar um negócio bonito, criar uma pirâmide bonita, botar na convenção e tal, se nos meus atos, no meu dia a dia, quando eu tenho principalmente um momento difícil que eu tenho que tomar uma decisão, eu não coloco a segurança em primeiro lugar, a qualidade em segundo e a produtividade em terceiro. Se eu não tenho essa hierarquia nas minhas decisões e se eu não estimulo as pessoas a tomarem decisões às vezes mais difíceis, respeitando essa hierarquia, vira só uma coisa para botar na parede. Então é a prática, na verdade. Quando você faz um discurso, fala, etc, etc, todo mundo fica só esperando o dia em que esse cara tiver que tomar uma decisão se ele vai seguir o que ele fala. Se você não segue o que fala, tudo que você falou vai para o terra. Então as pessoas esperam que você aja conforme o seu discurso, né?
0: Isso é uma ideia permanente dentro da empresa já. É. E é uma ideia que você levou para a empresa ou ela já havia desde o tempo em que seu pai estava no comando?
1: Olha, meu pai falava algumas coisas. Não é possível que eu não tenha me sido influenciado por ele. É impossível. Eu vivia com ele, né? E ele sempre falava uma coisa que eu acho que faz parte, inclusive. Né? Ele dizia que cada tijolo da Libs foi colocada por um colaborador e que ele chegou onde chegou com a ajuda de pessoas que ajudaram ele. Então, eu acho que essa ideia, né, de entender o seguinte, que uma empresa ela só existe por causa das pessoas e que são as pessoas que constroem uma empresa. Porque, veja só, você pegar a CBN aqui, tirar todo mundo aqui, não existe CBN. Se tirar as pessoas da Libs, não existe Libs. Né? A empresa só existe por causa desse organismo vivo que são as pessoas. Né? Eu mesmo não sou nada. Cada vez eu produzo, eu sou menos importante na empresa, porque à medida que as pessoas vão cada vez mais se empoderando mais, né, com a sua liberdade de produzir, e quanto mais as pessoas entendem o quanto elas podem contribuir para o desenvolvimento pessoal e da empresa, menos eu sou importante. Né? Então, eu acho que é isso uma das coisas que eu trouxe lá do passado, do meu pai. Você e que é base disse... de tudo, né? E que é base de tudo.
0: Bom, deixa eu pegar um pouco de volta aqui a história da empresa em si, porque é uma empresa que a gente pode chamar familiar, apesar de ter sido fundada antes do seu pai chegar, mas ele é que passa por esse processo de ampliação dos trabalhos, depois você assume. Mas há um processo de profissionalização. O que, que é importante quando as empresas passam por esse processo?
1: Assim, uma coisa que eu notei, é muito importante você ter um pipeline de desenvolvimento de lideranças. Eu vejo que eu comecei a ser mais bem sucedido nas promoções, né, quando eu trouxe pessoas que ainda não eram, por exemplo, diretores, né, eram gerentes. Né. Eu não tenho ninguém que era diretor. Então, são pessoas... Eu tenho alguns diretores hoje que começaram há 20 anos, 25 anos atrás, né, na Libs. Então, é muito importante porque a cultura de cada empresa é muito particular. Os valores, a cultura, né? Não existem duas empresas iguais no mundo. E as particularidades são tantas. A outra coisa é que você tem que, se você no processo seletivo para um gerente, você passa às vezes um mês, dois meses, para um diretor, quantos mais anos melhores, né? Melhor. Então, eu acho importantíssimo sempre, né? Ter um pipeline de liderança, ou seja, você está sempre desenvolvendo, permitindo que as suas lideranças se desenvolvam para que um dia elas assumam todas as posições, inclusive a minha.
0: Para fechar a nossa conversa aqui, Alcibiades, que conselho você oferece para quem busca excelência sem cair naquela armadilha de uma cobrança excessiva?
1: Eu acho que a gente tem que ouvir muito. A audição é o principal motivo. Ou seja, se você quer excelência, você não cobre excelência. Você tem que motivar as pessoas a se envolverem nesse movimento de querer melhorar. É sempre mostrar o quanto é bom, tanto para ele quanto para a empresa, para a organização que ele trabalha, né? Criticar a si mesmo, né? Terminar alguma coisa, criticar a si mesmo e propor. Não esperar que alguém proponha. Proponha você mesmo alguma coisa melhor do que o que você já faz.
0: Alcibiades, muito obrigado pela sua gentileza de compartilhar sua experiência e conhecimento aqui com os nossos ouvintes. Até uma nova oportunidade.
1: Obrigado, espero sim.
2: A entrevista completa ao Alcibiades Júnior, presidente executivo da Libs Farmacêutica, aprofunda temas que vão além da mentalidade de excelência. Ele fala sobre os desafios de inovar na indústria farmacêutica, onde investimentos levam anos para se transformar em produtos e nem sempre chegam ao mercado. E também detalha práticas internas de gestão, como o programa Perguntar Não Ofende, que estimula os colaboradores a questionar os líderes e contribuir com melhorias. 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Jung, você escreve com J-U-N-G. 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Até o próximo capítulo do Mundo Corporativo.
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1: Brasília, o chamado é do Bruno Melo com a gente ao vivo, agora que são 8 horas 26 minutos. Diga lá, Bruno.
2: Marcela, os consumidores que compraram produtos da marca IP suspensos pela Anvisa podem pedir reembolso diretamente com a empresa. Esse pedido deve ser feito de forma online por meio de um formulário que foi disponibilizado no site da fabricante. Essa que é a mais nova orientação da empresa após um vai e vem de informações divulgados nesta sexta-feira. Ontem, a IP chegou até a disponibilizar o site, né, o formulário para que os clientes enviassem o pedido de reembolso, mas durante a tarde soltou um comunicado dizendo que esse ressarcimento estaria suspenso. Por volta de 4h30, o formulário foi retirado do ar, substituído por um canal de atendimento para os consumidores. E, mais tarde, aí a fabricante voltou a dizer que atenderá os pedidos de troca ou devolução do dinheiro. Então, portanto, é essa medida que está em vigor neste momento. Para fazer o pedido de reembolso, quem comprou os produtos lava-roupas líquidos, lava-louças líquidos e desinfetantes com lote final 1 deve entrar, portanto, no site da IP. A IP informou que também vai atender os consumidores que preferirem efetuar a troca dos produtos adquiridos. Marcela.
1: Obrigada, viu, Bruno, pelas informações. Bruno Melo, muitos ouvintes mandando mensagem por aqui, viu, Bruno, perguntando sobre como devolver esse produto, né? E a orientação também é essa, entrar em contato com a fabricante, entrar em contato diretamente pelos canais oficiais para registrar o lote, receber as instruções não só do reembolso, mas também de devolução, porque há orientação de especialistas para não descartarem esses produtos de qualquer forma, até mesmo por causa do risco de contaminação. Então, você não pode jogar fora na privada ou descartar no lixo comum. É interessante você devolver esse produto para a empresa, para ela fazer o descarte adequado, né? Então, fica essa orientação também de entrar em contato diretamente com a fabricante, com a IP. Obrigada pelas informações. Bruno Melo falando com a gente diretamente de Brasília. E eu agradeço muito a participação de todos os ouvintes que estão aqui mandando mensagem, falando sobre esse e outros assuntos aqui neste sábado, nesta manhã de sábado, comentando também, inclusive, sobre a previsão do tempo, como é que está o clima na sua cidade, na sua região, fazendo denúncias também aqui de situações nas suas áreas. A gente está encaminhando todas essas denúncias, as de São Paulo, também que chegam do Rio de Janeiro. A gente encaminha para a nossa reportagem. Agradeço muito a participação de todos aqui no 11 99911 9981. Participe você também, manda sua mensagem aqui no WhatsApp e também não esqueça de interagir lá no YouTube, viu? O pessoal continua conversando, batendo um papo, ouvinte falando com ouvinte, com internauta e acompanhando a nossa transmissão com imagens nesta manhã fria aqui em São Paulo. 8h30.
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0: sábado 16 de maio de 2026. O ministro do Supremo Tribunal Federal, Flávio Dino, determinou a abertura de uma investigação para apurar o suposto desvio com a execução ilícita de ao menos R$2 milhões em emendas parlamentares do deputado federal Mário Frias, do PL, à produtora artística responsável pela cinebiografia de Jair Bolsonaro. O político é produtor executivo do longa-metragem intitulado como Dark Horse. A apuração seguirá sob sigilo. Consumidores que compraram produtos da IP suspensos pela Anvisa podem pedir reembolso diretamente à empresa. A solicitação é feita online por meio de um formulário no site da fabricante. Pode fazer o pedido quem comprou os produtos lava-roupas líquidos, lava-louças líquidos e desinfetantes com lote final 1. A IP informou que também vai atender aos consumidores que preferirem efetuar a troca dos produtos adquiridos. Ontem, a IP chegou a anunciar que o ressarcimento seria suspenso, mas depois recuou. A Anvisa manteve a proibição da fabricação e venda de 24 produtos da marca de higiene e limpeza da IP. 5 italianos morreram no pior acidente de mergulho já registrado nas Maldivas, segundo autoridades locais. Só um corpo foi encontrado até agora. O governo iniciou buscas, mas suspendeu a operação por causa do mau tempo. As equipes dizem que o trabalho é de alto risco. Os mergulhadores tentavam explorar cavernas submarinas no atol de Vavu, a grande profundidade acima do limite recomendado. No horário de Brasília, 8h32.
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1: 8h33.
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2: O final de semana será marcado por temporais em grande parte do país. No sábado, a atuação de uma área de baixa pressão somada ao transporte de umidade da Amazônia favorece temporais fortes no Paraná e em Santa Catarina. Em Porto Alegre, o dia começa frio e a máxima alcança os 21 graus. Já no sudeste, a circulação marítima aumenta a nebulosidade e espalha chuvas pelo estado de São Paulo. Na capital paulista, o sábado terá chuvas no final do dia, com máxima de 24 graus. Enquanto no Rio de Janeiro e em Belo Horizonte, as chuvas ocorrem de forma isolada. No domingo, a formação de uma nova frente fria aumenta ainda mais os temporais no sul e no sudeste do país, principalmente no Paraná, em Santa Catarina e no interior paulista. Na cidade de São Paulo, domingo será chuvoso e a máxima alcança os 23 graus. Já no centro-oeste, chove em Campo Grande e Brasília. E no nordeste, a chuva continua forte entre o Maranhão, Ceará, no litoral do Rio Grande do Norte. E no norte do país, os temporais ocorrem de forma isolada, principalmente no

0: dono do Grupo Refit e que é um dos principais alvos da Operação Sem Refino, que foi deflagrada ontem pela Polícia Federal. Essa ação investiga um esquema bilionário de corrupção, fraude tributária e favorecimento dentro do governo do estado do Rio de Janeiro, segundo a PF, Marcela. Ao todo, nós tivemos 17 mandados de busca e apreensão cumpridos ontem contra os alvos da operação. A ação resultou na apreensão de pelo menos R$1.600.000 em espécie, armas e carros de luxo. O Magro tem um mandado de prisão preventiva decretado pelo ministro Alexandre de Moraes, já é, portanto, considerado foragido. E também Moraes determinou que o nome dele seja incluído na lista de difusão vermelha da Interpol, aquela busca internacional por criminosos procurados. Marcela, a nossa consulta de momento aqui pela manhã deu conta de que o nome dele ainda não foi incluído no sistema. Existe um trâmite legal a ser cumprido, né? A expectativa é que nos próximos dias o nome dele já comece a aparecer no sistema. Segundo a PF, ele está fora do Brasil desde 2018 e, pelo menos as informações iniciais, é de que ele reside agora em Miami, nos Estados Unidos. Durante a operação, os agentes apreenderam ontem um celular e um tablet que estavam com o ex-governador do Rio, Cláudio Castro. Os aparelhos vão ser agora analisados pelos investigadores que apuram a atuação de integrantes do alto escalão do estado para beneficiar a Refit, a antiga refinaria de Manguinhos. O grupo empresarial controlado por Magro acumula uma dívida bilionária de sonegação de impostos e só ontem o ministro do Supremo, Alexandre de Moraes, determinou um bloqueio de R$52 bilhões das contas dos investigados. De acordo com a investigação, Marcela, o estado do Rio teria sido cooptado em benefício da Refit. A PF afirma que a Secretaria de Estado de Fazenda, durante a gestão de Castro, teria se tornado uma extensão da estrutura empresarial do grupo. O ex-secretário da pasta, Juliano Pascoal, e também o ex-procurador-geral do estado, Renan Saad, teriam sido, inclusive, nomeados para atender interesses de Ricardo Magro. Um dos focos da investigação é um programa especial de parcelamento tributário sancionado pelo governador do Rio, o ex-governador do Rio, na verdade, Cláudio Castro, que permitiria a Refit abater cerca de 95% das dívidas fiscais. A PF também aponta que o complexo industrial simulava atividades de refino para reduzir a cobrança de impostos. A defesa de Cláudio Castro negou todas as acusações e disse que ele está à disposição da polícia e da justiça para prestar esclarecimentos. A Refit também negou as acusações, Marcela. Em relação aos demais acusados, a CBN não conseguiu contato com as defesas desses citados. Marcela.
1: Obrigada, viu, Pedro, pelas informações. Pedro Bonenberger falando com a gente diretamente do Rio de Janeiro sobre essa operação que envolve o ex-governador Cláudio Castro e Ricardo Magro, dono da Refit. São 8 horas e 38 minutos, vamos agora a Brasília. Bruno Melo tem mais informações, volta conosco, ainda com aquela história envolvendo o filme que narra a trajetória de Jair Bolsonaro, Dark Horse. O que você nos conta agora, Bruno?
2: Pois é, Marcela, mais uma frente de investigação deve ser aberta para apurar irregularidades no financiamento do filme Dark Horse, que narra a trajetória do ex-presidente Bolsonaro. Isso porque o subprocurador-geral do Ministério Público, junto ao Tribunal de Contas da União, Lucas Furtado, apresentou uma ação pedindo a apuração sobre o caso. O documento cita suspeitas sobre o uso indireto de recursos públicos, aportes ligados ao Banco Master e eventual ocultação de origem dos valores destinados ao filme. O subprocurador apontou as contradições entre declarações do senador Flávio Bolsonaro e dos produtores do filme, que negaram ter recebido dinheiro de Daniel Vorcaro. A Polícia Federal já investiga se parte dos R$61 milhões transferidos a um fundo nos Estados Unidos foi desviada para pagar despesas pessoais de Eduardo Bolsonaro. Nessa sexta-feira, o portal The Intercept Brasil divulgou um contrato que mostra Eduardo Bolsonaro como produtor executivo do filme Dark Horse. A revelação coloca em xeque a versão do ex-deputado, que sempre negou envolvimento com Longa e com a gestão de recursos. Após a divulgação do documento, Eduardo Bolsonaro mudou o discurso, admitiu que já constou como diretor executivo do filme e chegou a investir dinheiro próprio, cerca de $50 mil, na produção cinematográfica. Ele diz, porém, que recebeu o dinheiro de volta, mas negou que tenha recebido repasses de

0: Vorkaro.
1: Quando essa estrutura passou a ser uma estrutura de fundo de investimento, começou a ter outra estrutura, eu saí dessa posição de diretor executivo, que era o contrato antigo com a produtora, e passei então a ser somente uma pessoa que assinou a sua cessão de direitos autorais para que um ator pudesse me representar no filme e depois eu não processasse o filme. Basicamente, em linhas gerais, é isso daí. Ou seja, quem fala que Eduardo Bolsonaro recebeu dinheiro de Daniel Vorkaro é mentiroso. Quem fala que Eduardo Bolsonaro recebeu dinheiro deste fundo que foi criado nos Estados Unidos está mentindo para você. Eu recebi o dinheiro de volta por conta do contrato com a produtora, mas isso não passou pelo fundo. E recebi o dinheiro que era meu. Eu acho até que nem foi corrigido esse dinheiro, inclusive.
0: Quem também mudou a versão nessa sexta-feira foi o senador e pré-candidato à presidência Flávio Bolsonaro. Em entrevista à CNN, ele admitiu a possibilidade de surgirem novos registros de contato com Daniel Vorkaro, incluindo vídeos de encontros relacionados à gravação do filme. O pré-candidato disse estar tranquilo e afirmou que qualquer conversa ou encontro foi para tratar do filme.
2: Então pode surgir, pode vazar novas conversas, pode vazar alguma, um videozinho mostrando o estúdio que eu possa ter enviado para ele, algum encontro que eu possa ter tido com ele. Foi tudo sempre para tratar essencialmente e somente, tão somente, exclusivamente do filme. Então não tem nada a esconder, então não vai ter surpresinha, não virão coisas novas.
0: Flávio também relativizou a versão anterior de que teria tido contato limitado com o dono do Banco Master. Ao ser questionado sobre quantas vezes se encontrou com Vorkaro, respondeu que não saberia precisar, mas que foram poucas vezes. Marcela.
3: Obrigada, viu, Bruno, pelas informações. Bruno Mello falando com a gente de Brasília. Chama bastante a atenção, né? Esse vai e volta de informações. Primeiro é mentira, depois é veja bem. Aí eu nunca tive nada a ver, aí soltam matérias e áudios, aí não, peraí, veja bem, eu tive sim, mas foi por esse outro motivo, enfim, história muito mal contada, né? 8 horas 42 minutos, vamos para a informação da sua cidade, da sua região, informes publicitários também, daqui a pouquinho a gente volta com mais Jornal da CBN, não saia daí.
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3: 8h43.
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3: Oito e quarenta e seis.

0: Lançamento do último álbum de estúdio da banda Chico Sainz, Nação Zumbi, completou 30 anos nesta sexta-feira. Afrociberdelia vendeu mais de 100 mil cópias e conectou o Mangue do Recife ao futuro, dando novos elementos ao Mangue Beat. CBN Recife ouviu o vocalista do Nação Zumbi para saber sobre a produção e legado deixados por Chico Sainz, que completaria 60 anos em 2026.
1: Eu vim com a Nação Zumbi ao seu ouvido falar, Pernambuco embaixo dos pés e minha medida imensidão.
2: Há 30 anos, o mundo conhecia um dos álbuns mais importantes da história da música brasileira, Afrociberdelia, a segunda produção em estúdio da banda Chico Sainz e Nação Zumbi, que ousava em misturar ritmos tradicionais do Nordeste a hip hop e eletrônica. Com produção de Eduardo Bide e lançamento pela Sony Music, Afrociberdelia foi gravado entre 1995 e 1996, reunindo 20 faixas e 3 remixes. Depois do sucesso de Da Lama ao Caos, primeiro álbum da banda, o disco trazia novos elementos para o Mangue Beat, como conta o vocalista da Nação Zumbi, Jorge do Peixe.
3: A gente morava no Rio de Janeiro e era um acordar para ir para o estúdio, para mergulhar nesse processo. É um disco diferente do primeiro, que é muito mais cru. Esse tem muito mais samples, tem muito mais tecnologia ali atrelada, né? Traz um África futurismo e uma certa cibernética emergindo ali, né? Sempre fomos admiradores de ficção científica, da diáspora africana, a gente sempre foi calçado em batidas. Eu e Chico, a gente dançava break, já garimpando vinil. Tudo isso se imprime no disco, né?
4: Este corpo de lama que tu vê é apenas a imagem do som.
2: O som de Afrociberdelia, do tambor à guitarra, fez a antena da Nação Zumbi se conectar com o futuro. Escolhido por Chico Sainz para produzir Afrociberdelia, o produtor Eduardo Bide conta que a afinidade musical e pessoal entre ele e a banda foi determinante, ainda mais por ter sido sua primeira experiência na função.
5: Na pré-produção, ali que foi a demo que eu fui para Recife, né, trabalhar com eles, ali já se definiu muita coisa. Algumas músicas não tinham letra ainda. Chico participava de tudo, né?
2: Durante a gravação, nomes como Gilberto Gil, Marcelo D2 e Fred 04 participaram de faixas como Macô e Samba do Lado. Disseminando ainda mais o trabalho da banda. O jornalista José Teles, que cobria a cena cultural da época, lembra que Afrociberdelia se somou a Da Lama ao Caos para fazer os olhos do mundo se voltarem a Pernambuco.
6: Naquele tempo, o rock dos anos 80 estava meio borrogado já, né? E aí, de repente, surgiu uma coisa nova no Recife, né? Então, o Recife virou centro das atenções durante a década de 90, a partir de 94, e foi até o começo dos anos 2000, né? O Recife era o centro da música do Brasil e no mundo todo. O New York Times mandava um repórter cobrir o grupo rock, né? Várias vezes mandou.
2: Tinha um pouco de cada Brasil nas músicas de Afrociberdelia. E foi a partir dessa percepção que Bide apresentou Maracatu Atômico, composta por Jorge Maltner e imortalizada na voz de Gilberto Gil, para a Nação. A faixa é a mais lembrada do álbum. E por muito pouco, quase não esteve nele. Afrociberdelia vendeu mais de 100 mil cópias, chegando a receber o certificado de disco de ouro. Nos 60 anos do nascimento de Chico Sainz, o álbum segue único e irreverente. Com edição de Daniele Monteiro, do Recife, Lucas Arruda.
0: Muito bom, hein? Que delícia. 8 horas e 50 minutos agora.
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0: 8h53.
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0: A trilha sonora da Copa do Mundo 2026 já tá no ar. Com um clipe no Maracanã, a cantora Shakira protagoniza mais uma vez a música que vai embalar a principal competição do futebol mundial. A faixa foi gravada em parceria com o cantor e compositor nigeriano Burna Boy. O nome da canção, Dai Dai, é inspirada em uma expressão italiana.
2: A cantora colombiana Shakira manteve a tradição de musa das Copas e lançou Dai Dai, nova música oficial para embalar o Mundial desse ano. Com vídeo de divulgação gravado no Maracanã, no Rio de Janeiro, a artista traz mais um hit com a energia contagiante do futebol. A faixa foi gravada em parceria com o nigeriano Burna Boy e o nome vem do italiano, uma expressão que significa vai em frente. Mas afinal, qual é a fórmula mágica para misturar música e futebol? Para o jornalista e produtor musical Rodrigo Fada, o grande segredo é saber combinar elementos técnicos e pura emoção.
3: A gente pensa em alegria quando pensa em Copa do Mundo, peça em diversão, mas tem que ter ali um temperinho de dramaticidade, de uma tensão, de uma coisa que vá soar também épico, né? Mas isso tudo numa roupagem feliz. Na instrumentação, no ritmo, normalmente vai ser uma coisa pop, porque o mundo inteiro escuta pop e vai conseguir minimamente se identificar, mas ir colocando ali pequenos detalhes de ritmos espalhados pelo globo, né? Para tentar causar essa comoção nas pessoas que estão pelo mundo inteiro.
2: Mas não é só uma mega produção que define o sucesso de uma música. Uma das canções mais marcantes para o Brasil em Copas do Mundo foi Povo Feliz, Voa Canarinho, que embalou a campanha em 1982.
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2: A música foi gravada pelo então jogador da seleção, o Júnior. Para ele, o verdadeiro combustível daquele hit foi o futebol arte apresentado em campo na época.
5: E a música é meio chiclete, né? Ela bate no ouvido, ela fica. Ela é fácilzinha, quer dizer, tem uma série de situações que ajudaram. Eu acho que o que mais ajudou em tudo isso foi a performance, né, da seleção brasileira, né? Conforme ia jogando, quer dizer, a seleção se apresentando bem. Foi uma experiência muito legal, até porque a gente cantava a música dentro do ônibus, indo pro treino, indo pra jogo. Quer dizer, a música virou meio que um passatempo nosso. A gente tava sempre com os instrumentos.
2: E por falar em hinos que uniram o país, impossível esquecer de Festa, da Ivete Sangalo. Mesmo sem ter sido lançada pro Mundial, a música pegou carona na paixão dos torcedores e virou símbolo do pentacampeonato em 2002. E aos hits que ultrapassaram passam fronteiras.
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2: É o caso da clássica Waka Waka, da própria Shakira. Na voz de Ricky Martin, La Copa de la Vida marcou o torneio de 1998. O mesmo aconteceu com La La La, em 2014, de Shakira com Carlinhos Brown. Mesmo não sendo uma música oficial da FIFA, conseguiu furar a bolha e fez o mundo inteiro cantar. Se o Hexa vem, não se pode ter certeza. Mas uma coisa é certa, vamos cantar com Shakira e bailar com Vini Júnior na Copa do Mundo. Do Rio de Janeiro, Júlia Viana.
0: Eu particularmente acho que nenhuma música supera o Waka Waka da Shakira. Uma das melhores músicas de Copa. Mas essa Dai Dai chegou com tudo, hein? O que vocês estão achando? Estão animados, ansiosos pra Copa? Leonardo Dai gostou. Dai Dai. Assim a gente vai encerrando o Jornal da CBN de hoje, que teve a produção da Yasmin Caetano, com os trabalhos técnicos do Pascoal Júnior, de toda a nossa equipe das praças da CBN espalhadas pelo país, e a locução do Guilherme Marconi no Repórter CBN. Agradeço a sua companhia nesta manhã de sábado. Continua com a gente aqui na CBN, a programação tá recheada de coisa boa pra você. Beijo grande.
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0: sábado 16 de maio de 2026. O ex-governador do Rio, Cláudio Castro, divulgou um vídeo para rebater as suspeitas levantadas pela Polícia Federal na Operação Sem Refino. A ação investiga um esquema bilionário de fraude tributária, lavagem de dinheiro e corrupção envolvendo o grupo Refit. A Polícia Federal apontou que Cláudio Castro atuou de forma decisiva para proteger interesses do grupo empresarial comandado por Ricardo Magro. O empresário foi alvo de mandado de prisão na operação e o ex-governador tem um mandado de busca e apreensão. O longa-metragem O Agente Secreto tornou-se o filme brasileiro mais premiado de todos os tempos desde o lançamento em Cannes em 2025. A produção, dirigida por Kleber Mendonça Filho, alcançou a marca histórica de 99 prêmios pelo mundo. No último fim de semana, a obra foi a grande vencedora do Prêmio Platino de Cinema Ibero-Americano, conquistando 8 categorias, incluindo as de melhor filme, melhor direção e melhor ator para Wagner Moura. O filme somou 4 indicações ao Oscar e já atraiu 2,5 milhões de espectadores aos cinemas. Cerca de 3.500 trabalhadores entraram em greve hoje em Nova York e paralisaram o sistema ferroviário mais movimentado dos Estados Unidos. A paralisação afeta quase 300 mil passageiros diários às vésperas do feriado do Memorial Day. A greve começou neste sábado, após 3 anos sem aumento salarial. No horário de Brasília, 9 horas e 1 minuto.
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1: Olá, seja bem-vindo a mais uma edição do Mundo em Meia Hora. Hoje eu converso no primeiro bloco com Guga Chakra. A gente vai falar sobre o encontro entre Donald Trump e Xi Jinping na China. Os casos de estupro de palestinos por soldados israelenses que foram divulgados numa reportagem do New York Times. E também a ficção do cessar-fogo entre Israel e o Hezbollah no Líbano. Com Ariel Palacios no segundo bloco, acabou o combustível em Cuba, não tem energia elétrica. E agora a CIA está negociando com o regime cubano. E Richard Nixon, o primeiro presidente americano a visitar a China, mudou a diplomacia do século XX. Como? O Ariel explica. Vamos para o mundo? Guga Chakra, bem-vindo, Guga, tudo bem?
2: Oi, Fernando, oi, Ariel, oi, ouvintes.
1: Guga, o presidente Donald Trump deixou a China, bom, sem grandes avanços comerciais e também sem uma ajuda concreta de Pequim para encerrar a guerra no Irã. Também não houve indicação de que tenham resolvido um grande ponto de divergência, que é Taiwan. Aliás, houve um recado contundente de Xi Jinping nessa questão de Taiwan, disse ele. For mal conduzida, isso pode levar a um confronto. Mesmo com uma comitiva de mais de 15 empresários, nenhum grande acordo foi firmado. Guga, sua avaliação, sua leitura sobre esse encontro, qual é?
2: Olha, Fernando, eu avalio o encontro em primeiro lugar como positivo. Eu acho fundamental que os líderes das duas maiores potências do planeta dialoguem e busquem melhorar as relações. Nesse sentido, foi muito importante a ida do presidente Trump para Pequim, se reunido com o presidente Xi Jinping, os dois em tom amistoso. Claro que há uma série de divergências, de disputas entre essas duas nações, é impossível que tudo seja resolvido em dois dias, Sim. Mas o viés das relações nesse momento é positivo, já foi bastante negativo em outros momentos, mas os dois querem uma estabilidade nas relações. Vão ter coisas que eles vão discordar, tudo, mas nem o Trump, nem o Xi Jinping têm interesse num rompimento entre os Estados Unidos e a China. Então, é mais ou menos esse o cenário macro, vamos colocar assim. No micro, de fato, eles não apresentaram nada novo, nada muito relevante, mesmo nas questões bilaterais entre os dois países, que poderia até ter tido um avanço maior. Em questões geopolíticas, no caso de Taiwan, a China impôs a sua posição, o Trump basicamente ali não discordou, talvez não vale a pena para o presidente americano comprar essa briga nesse momento, diante do cenário no Oriente Médio. Ali sim, ele, claro, quer a ajuda da China, no sentido de que a China é o principal parceiro comercial do Irã e a China exerce alguma influência sobre o regime de Teerã. E a China está em sintonia com os Estados Unidos, no sentido que a China quer a reabertura do Estreito de Hormuz, mas a China quer o fim da guerra, quer que não haja mais conflito militar ali na região, aliás, como praticamente todos os países do mundo. Então é do interesse da China, sim, tentar convencer o Irã a chegar a um acordo. Claro que ela não vai forçar o Irã a capitular para os Estados Unidos.
1: O Guga, há uma lei nos Estados Unidos que os Estados Unidos têm que ajudar militarmente Taiwan? Tem um pacote que foi aprovado recentemente de 14 bilhões de dólares, é isso?
2: Eles ajudam militarmente Taiwan. É muito complexo e com nuances, né, essa relação. Porque os Estados Unidos, há 50 anos, tem a política de uma só China, isto é, reconhecem a China, Pequim, como país, né, como um único país, incluindo Taiwan, não reconhecem a independência de Taiwan. Ao mesmo tempo, mantém uma estreita relação bilateral com esse país que eles não reconhecem, que é Taiwan. Então, eles dão um apoio militar, tem uma relação comercial muito grande. A China, nesse momento, aparentemente não tem interesse em uma ação militar contra Taiwan. Provavelmente a China preferiria algo nos moldes como foi Hong Kong, mas não será fácil no caso de Taiwan. Mas eles não têm uma emergência para tentar uma reanexação forçada de Taiwan. E o Trump tampouco quer fazer deteriorar essa relação com a China por causa de Taiwan. No status quo de uma certa forma, evitando declarações mais bombásticas, como ocorria no governo Biden, ou atitudes como a da Nancy Pelosi, que era então presidente da Câmara dos Deputados, democrata, de ir visitar Taiwan. Isso tudo, claro, que prejudica a relação. Trump prefere manter uma relação mais adulta nesse sentido, de continuar tendo uma boa, essa boa parceria com Taiwan, mas sem incendiar, por causa disso, a relação com a China.
1: Guga, a gente vai falar agora sobre Israel e a Palestina. O New York Times publicou uma reportagem muito contundente, com muitas declarações sobre abuso sexual, sobre estupro de palestinos. Benjamin Netanyahu não gostou do que leu, disse agora que vai processar o New York Times. Acabou, cresceu a matéria depois disso, e o New York Times, claro, está bancando tudo que ouviu. Do que se trata, Guga?
2: Olha, Fernando, a reportagem foi do Nicholas Kristof, que é um dos mais antigos e respeitados colunistas do New York Times. Ele já realizou reportagens em mais de 100 países do mundo, em todos os estados americanos, em todas as províncias chinesas, em todas as províncias russas, enfim. Ele é um jornalista respeitadíssimo, ele é colunista de opinião, mas ele costuma fazer reportagens. E ele fez uma longa reportagem sobre casos de estupro cometidos por soldados, policiais, interrogadores, carcereiros israelenses que estupraram palestinos e palestinas. Ele deixa claro, logo no começo da reportagem, que esta não é uma acusação contra o governo de Israel, o exército de Israel, que não há uma política de Estado para que isso ocorra, mas que ocorreu, são casos que ocorreram. Ele cita 14 pessoas que foram vítimas de abuso sexual por parte de Israel. Inclusive, um jornalista ali, ele relata todos esses casos. Ele diz que o Hamas também cometeu, até há uma investigação da ONU que também fala sobre casos de abuso sexual por parte de Israel, mas fala do Hamas, tem muitos casos de estupros cometidos pelo Hamas ali no atentado de 7 de outubro contra algumas das reféns, que ficaram reféns, então tem isso também. Ele relata tudo, a gente sabe que o New York Times é um jornal seríssimo, todas essas entrevistas tem toda uma investigação muito grande por trás, com fontes, elas são checadas com outras pessoas, então é uma grande reportagem. O Netanyahu decidiu processar o colunista Nicholas Kristof e o New York Times, dizendo simplesmente que é mentira. Ele não provou que sejam mentiras, mas para deixar claro, não há nenhuma acusação contra o Netanyahu. Netanyahu é acusado de crimes de guerra e tem um pedido de prisão do Tribunal Penal Internacional. Isso é uma outra coisa. Agora, nesses casos de estupros, não há nada, nenhuma acusação contra o Netanyahu e o governo. Ele poderia, o Netanyahu, diante dessas acusações, falar: vamos investigar esses casos e os responsáveis serão punidos. É uma atitude normal. No caso do Brasil, houve acusações, você deve se recordar, de alguns oficiais brasileiros na Minusta, que era a Força de Paz da ONU, que teriam sido acusados ali de estupro. O Brasil não foi processar ninguém que fez a acusação, simplesmente vai investigar os casos, ver se é verdade ou se não é. Os Estados Unidos no Iraque, idem, tiveram reportagens nesse sentido. É algo das pessoas que cometeram, mas o Netanyahu decidiu nacionalizar no momento que ele fala que vai processar o New York Times e o Nicholas Kristof por essa mentira.
1: Bom, eu estou com a reportagem aqui para quem quiser saber mais como é que isso aconteceu. Está lá, chama-se The Silence That Meets the Rape of Palestinians, ou Silêncio que Encontra o Estupro de Palestinos. Já que a gente está falando sobre os palestinos, vamos para a Cisjordânia, Guga. Na Cisjordânia, onde colonos israelenses extremistas têm intensificado seus ataques contra palestinos. E também uma outra reportagem recente do New York Times afirma que, tem aqui os dados, entre 28 de fevereiro e 27 de abril, 13 palestinos foram mortos, centenas ficaram feridos, 622 foram expulsos de casa, é um dado que foi divulgado pela ONU. Hoje é uma média de 7 por dia. Essa reportagem também relata que grupos de colonos chegam a divulgar os próprios ataques nas redes sociais. destruição de carros, incêndios e o arrancamento de oliveiras. Tem uma outra informação do Unicef também, que 70 crianças morreram em territórios palestinos ocupados, bom, daí já é Gaza. Vamos falar sobre Cisjordânia, Guga.
2: Olha, Fernando, a Cisjordânia tem uma diferença em relação a Gaza e ao sul do Líbano, né? Porque o argumento em Gaza é que o Hamas atacou Israel e atacou mesmo, fez o atentado de 7 de outubro, e que daí teria havido a resposta israelense, uma resposta, na visão de muitos, desproporcional até acusações de genocídio por entidades como Anistia Internacional, Médicos Sem Fronteiras. No caso do sul do Líbano, o Hezbollah, de fato, começou a lançar foguetes contra Israel, mísseis contra Israel, depois do atentado do 7 de outubro. Aí teve aquela primeira guerra, que se agravou em 2024, e agora, mais uma vez, depois do ataque israelense e americano contra o Irã, o Hezbollah voltou a lançar mísseis. É um contexto diferente, você pode, e você sabe que eu critico muito a resposta israelense, como desproporcional, destruição de vilarejos, de tudo. A Cisjordânia é diferente. A Cisjordânia é um território palestino ocupado e controlado ilegalmente por Israel. O controle da Cisjordânia é israelense. Na Cisjordânia vivem 3 milhões de palestinos sem direito à cidadania e sem direito a um Estado. Eu sempre bato na tecla, falo, ah, por que que não fala nada dos curdos? Primeiro que nós falamos dos curdos. Em segundo lugar, porque os curdos têm cidadania turca ou iraniana ou do país que eles residem. Os palestinos da Cisjordânia, eles não têm cidadania israelense, embora eles vivam sob controle israelense. É algo singular. Em segundo lugar, centenas de milhares, calcula-se até 700 mil colonos israelenses vivem ilegalmente na Cisjordânia em assentamentos considerados ilegais pela comunidade internacional. Não é apenas uma ocupação militar, há uma ocupação civil, uma colonização formal da Cisjordânia por parte de Israel. E alguns desses colonos, grupos de colonos, cometem atentados terroristas, classificados como tais, algumas vezes até por Israel, mas classificados como tais pela União Europeia, pelos Estados Unidos, e são formalmente atentados terroristas. Esses colonos estão também, junto algumas vezes com as forças israelenses, estão destruindo vilarejos palestinos, estão tentando, esses colonos, eles querem, na prática, que seja realizada uma limpeza étnica dos palestinos, especialmente em vilas menores. Claro que eles não têm condições de pegar e entrar em Ramala ou Nablus, que ali sim tem um controle, a zona urbana da autoridade palestina, embora Israel, o exército de Israel possa entrar quando quiser e entra. Então é só para colocar nesse contexto, é muito grave a questão da Cisjordânia, não tem, de Gaza você pode argumentar que foi atacado do sul do Líbano, Cisjordânia não tem argumento nenhum para o que ocorre na Cisjordânia. E insisto, não é que eu estou concordando com o que Israel faz em Gaza ou no sul do Líbano. Estou dizendo que o contexto na Cisjordânia é diferente, Fernando.
1: E sempre quando chamam a polícia nada faz, isso é fato.
2: Nada faz, a polícia israelense raramente faz, muitas vezes acaba atuando junto com os colonos ou, no mínimo, protege alguns colonos. Em casos raros, colonos são presos, mas acabam sendo soltos depois de algum tempo. Não são todos colonos que cometem atentado terrorista, muitos vivem em assentamentos porque é mais barato, outros vivem por questões bíblicas. Acham que lá é a terra deles por questões bíblicas, mas Não tem um problema particular com a população palestina. Mas existe, sim, uma minoria que é radical e que comete atos violentos, atos terroristas contra os palestinos.
1: Agora, Guga, para a gente finalizar, acabou de sair a informação de que o Departamento de Estado dos Estados Unidos anunciou que o cessar-fogo entre Israel e Líbano foi prorrogado por 45 dias. De que cessar-fogo a gente está falando?
2: Uma ficção que foi criada para agradar o presidente Trump, né? Uma ficção que foi negociada por representantes de Israel e do Líbano, que não representam o Hezbollah, que é o governo libanês, e que tanto o governo israelense como o governo libanês não quer desagradar o Trump, eles pegam e fazem, assinam ali um acordo de cessar-fogo. O governo libanês nem tem como cessar-fogo, porque o governo libanês não está em guerra. É, não ataca ninguém o governo libanês. Então, no caso, assim, o Líbano em si cumpre o cessar-fogo. Israel e o Hezbollah não cumprem o cessar-fogo. O Hezbollah até acata, mais ou menos, porque por pressão iraniana um pouco, finge que tem o cessar-fogo, mas continua atacando militares israelenses ali no sul do Líbano e também no norte de Israel, usando agora uns drones que são uns drones diferentes, que é muito complicado para Israel conseguir interceptar, e Israel realiza ataques normalmente, todos os dias, mata dezenas, todos os dias libaneses são mortos em ataques israelenses. De fato, reduziu a quantidade de ataques a Beirute, mas no sul do Líbano, normalmente, além de continuar a destruição de vilarejos no sul do Líbano. A gente sempre fala aqui que o ideal seria mesmo que Israel desocupasse o sul do Líbano, que o Hezbollah se desarmasse e que a única força militar na região, no Líbano todo, fosse o exército libanês.
1: Guga, mais uma vez obrigado pela participação e até a próxima. Bom final de semana.
2: Abraço, Fernando. Abraço, Ariel. Abraço, ouvintes.
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3: Debaixo das ruas de São Paulo existe uma cidade invisível e muitas vezes perigosa. Um mapeamento complexo, classificado por especialistas como fragmentado, desatualizado e, em alguns casos, impreciso. O problema voltou ao centro das discussões com a explosão registrada durante uma obra da Sabesp com a Comgás no Jaguaré, na zona oeste da capital. Técnicos terceirizados da Sabesp relataram que a escavação seguia a marcação da Comgás. Eles trabalhavam no remanejamento de uma tubulação de água quando houve a explosão. Os relatos são de que um encanamento de gás foi atingido. Hoje, plataformas digitais da prefeitura, como GeoSampa e GeoInfra, funcionam como bases de consulta sobre a infraestrutura subterrânea. Os próprios sistemas, porém, alertam que os dados têm caráter meramente informativo. A Comgás contabiliza mais de 7 mil quilômetros de tubulações sob as ruas da cidade. Mapeamento que, segundo o professor de engenharia química da Mackenzie, Rogério Machado, é insuficiente e impreciso.
4: Eu colocaria sobre o mapeamento que ele não é algo uniformizado, logicamente, facilmente detectável isso, por exemplo, pelas linhas de gás, pelas linhas de água, você percebe que as empresas, mesmo estatais em épocas atrás, não se conversavam, porque não se tem certeza do que se tem no chão e quem fez, sim, não prestou contas disso.
3: A explosão mais recente no Jaguaré fez a Sabesp interromper todas as obras no estado de São Paulo que tenham interferência no sistema de gás por 15 dias, medida vista como limitada pelo professor. Segundo o levantamento do portal G1, mega explosões já deixaram ao menos 72 mortos e 348 feridos na Grande São Paulo ao longo de mais de 30 anos. O Conselho Regional de Engenharia e Agronomia de São Paulo, CREA, alerta que as regras para mexer no subsolo são rigorosas e exigem engenheiros responsáveis em cada etapa. Tecnicamente, nenhuma máquina pesada deveria começar a cavar sem antes passar por um pente fino. O processo exige o uso de localizadores eletromagnéticos para identificar cabos elétricos e tubulações metálicas. A Sabesp e a Comgás informam que a gestão de obras e a manutenção da infraestrutura de saneamento em São Paulo seguem a norma brasileira vigente, mas não mencionam como é feito o mapeamento. De São Paulo, Clauson Dutra.

0: O Mundo em Meia Hora. Ariel Palácio com a gente diretamente de Buenos Aires. Tudo bem, Ariel?
1: Tudo bem, Fernando, Gustavo, ouvintes, como estão?
0: Tudo bem. Vamos falar sobre Cuba, Ariel. Cuba não tem mais diesel. Não tem, acabou. Não dá para abastecer a rede elétrica do país. Essa informação foi passada pelo ministro de Energia de lá. Havana, tem apagão em Havana, Ariel, que chega a 20 horas e agora isso tende a piorar. E vários protestos acontecendo por lá. Dá para a gente o contexto da situação na ilha?
1: A situação é cada vez pior, Fernando. Diria que já ultrapassa a situação que havia no início dos anos 90, quando a União Soviética acabou, recordemos, o Muro de Berlim caiu em 89, a União Soviética acabou em 91, e quando acabou a União Soviética, acabou a ajuda soviética a Cuba. A União Soviética comprava a maior parte da produção de açúcar cubana, que era o grande commodity cubano. Nem os governos anteriores, civis ou militares, a Revolução Cubana, nem a Revolução Cubana se encarregaram de diversificar a economia cubana. Quer dizer, nos últimos tempos, desde os anos 90, turismo e tal, foi só cana-de-açúcar durante muito tempo, e quando acabou a União Soviética, que era a grande compradora de açúcar a preços preferenciais, Cuba entrou numa crise descomunal, isso somado ao embargo por parte dos Estados Unidos. Cuba pode ter comércio com o resto do planeta, mas não com os Estados Unidos, que está logo ali do lado e que é um grande comprador no mundo inteiro, mas não para Cuba, porque tem essas normas. Então, todo o cenário se complicou mais ainda nos últimos tempos, porque a Venezuela, com Nicolás Maduro, abastecia Cuba, já desde os tempos de Hugo Chávez, há 20 anos mais ou menos, abastecia Cuba a preços de banana de petróleo. E com isso, movimentava, fazia com que funcionassem as suas termoelétricas. A imensa maioria da produção elétrica cubana são por termoelétricas. Outro problema, Cuba tampouco nunca diversificou sua matriz energética. Agora que, no desespero, estão colocando painéis solares, mas agora já é tarde. E essa dependência do petróleo fez com que, quando a Venezuela começou a enviar menos petróleo, já há 4 anos, por causa da queda da produção venezuelana de petróleo, e desde a queda de Nicolás Maduro, no dia 13 de janeiro, com a proibição de Trump de vender petróleo da Venezuela para Cuba e de todos os outros países, Cuba ficou numa asfixia quase mortal ou mortal em matéria de combustível. Só um barco russo atracou e forneceu combustível que dava para apenas uma semana. O cenário é complicado, com as termoelétricas praticamente sem funcionar. A crise energética está de uma forma assustadora. No meio da semana houve uma série de apagões e isso desatou uma onda de protestos à noite em Havana, capital do país, especialmente na periferia da capital cubana. Os apagões são cotidianos. Bom, então, centenas de pessoas foram protestar nas ruas da periferia da capital, atearam fogo a montes de lixo, até porque lixo está sobrando há meses. A coleta de lixo está sempre paralisada em Havana, o que acumula detritos em boa parte da cidade. E aí se ouviu o cântico "O Povo Unido Jamais Será Vencido", um cântico geralmente de setores de esquerdas que protestavam contra governos de direita. Bom, agora estamos vendo o povo protestando contra o governo de esquerda. Há uma série de peculiaridades nesta crise, nessa triste crise cubana. Horas antes dos apagões, o ministro de Energia e Minas de Cuba, Vicente de la Oleve, afirmou que a ilha já não contava com uma gota de diesel sequer e de óleo combustível. Óleo combustível é essencial para o funcionamento das termoelétricas. E, segundo ele, a rede elétrica nacional está em estado crítico. O regime cubano atribui parte da crise ao bloqueio imposto pelos Estados Unidos, né, ao bloqueio do fornecimento de combustível. A previsão dos economistas é que, com todo este contexto, o PIB cubano tem uma queda de 15% neste ano. Se for 15%, vai superar a queda de 14,9% registrada em 1999, durante a imensa crise dos anos 90, que os cubanos, o que o regime cubano batizou de período especial, uma sutileza, um eufemismo para falar da grande crise que tiveram naquele momento. No primeiro, para ter uma outra ideia da crise, no primeiro trimestre deste ano, o turismo teve uma queda de 48% em relação ao mesmo período do ano passado. E na semana passada, especialistas da ONU classificaram um bloqueio energético americano como ilegal e alertaram para os impactos humanitários sobre a população cubana, porque pensa que cirurgias estão sendo adiadas, só cirurgias de extrema urgência estão sendo feitas, as crianças não têm luz na escola, tudo é absurdamente complicado. O cotidiano neste cenário. E o secretário de Estado dos Estados Unidos, Marco Rubio, havia declarado nesta semana que o governo Trump estava disposto a entregar $100 milhões em ajuda humanitária direta a Cuba, mas com a condição de que seja distribuída à população pela Igreja Católica e outras organizações humanitárias independentes e não pelo regime cubano, o que coloca o regime cubano numa situação politicamente simbolicamente complicada, chegar ao ponto de ter que aceitar a ajuda dos Estados Unidos, que, por seu lado, é em parte culpado de toda esta situação. Não de toda, mas em boa parte, né?
0: Agora, Ariel, só uma coisa. Já há diálogo entre Estados Unidos e Cuba? Tem gente da CIA que foi para lá?
1: Pois é, o John Ratcliffe, que é o diretor da CIA, esteve nesta quinta-feira reunido em Havana com altos funcionários do regime cubano, entre eles o ministro do Interior, Lázaro Álvarez Casas, e Raul Guillermo Rodrigues Castro. Raul Guillermo Rodrigues Castro é um integrante da família Castro, não é, que é guarda-costas do avô, e ele, embora ele não tenha nenhum cargo oficial no regime, ele é uma figura do poder, eminência parda, não é, que representa a família, neste caso, nas negociações que já vinha se falando há bastante.
0: Agora, Ariel, você falou sobre o capítulo importante na diplomacia mundial. Vamos citar um aqui com relação a Richard Nixon, que foi o primeiro presidente americano a ir para a China. A gente falou bastante sobre a relação China-Estados Unidos na visita de Trump a Xi Jinping nessa semana, e você vai trazer para a gente como é que a visita de Nixon mudou a geopolítica no final do século XX.
1: Tudo aconteceu em fevereiro de 72, quando Nixon, ele desembarcou em Pequim por uma visita que mudou a geopolítica mundial. Era a primeira vez que um presidente americano em exercício visitava a China comunista, desde a vitória de Mao Tse-tung na Revolução de 49, quando terminou a Guerra Civil Chinesa. Washington e Pequim, até esse momento, haviam sido inimigos ideológicos absolutos. Washington sempre havia apoiado Taiwan. Os dois países haviam se enfrentado, não diretamente, mas indiretamente, na Guerra Fria, na Guerra da Coreia, né? Porque os americanos combatiam os norte-coreanos e os chineses apoiavam os norte-coreanos com armamento. E praticamente não tinham relações diplomáticas. E para os conservadores, para os americanos mais conservadores, a China era o grande bastião do comunismo asiático. Inclusive era uma versão de comunismo mais comunista do que a União Soviética. Para os chineses, por outro lado, então, do lado dos chineses, em Pequim, eles consideravam os Estados Unidos como o símbolo máximo do imperialismo capitalista, o imperialismo Yankee. Então, a visita de Nixon, nesse contexto, foi uma estupefação global, até porque Nixon havia sido conhecido exatamente porque era um feroz, um furibundo, um visceral anticomunista, né? Mas, nesse contexto de Guerra Fria, Nixon e seu secretário de Estado e conselheiro ali permanente, Henry Kissinger, eles viram que havia uma grande oportunidade estratégica, que era se aproximar à China para explorar a crescente rivalidade entre a China e a União Soviética. Uhum. A visita durou uma semana e foi cuidadosamente coreografada. Nixon encontrou Mao, encontrou o primeiro-ministro Chou Enlai, as imagens do presidente americano caminhando pela Grande Muralha, né? E embora tivesse uma divergência sobre vários assuntos, especialmente Taiwan, que ainda continua esse ponto, tanto tempo depois ainda continua ali sem resolver, os americanos chineses concordaram em ampliar o diálogo diplomático e comercial, e isso serviu para que a China começasse a ter um rumo também diferente, especialmente depois da morte de Mao, com Deng Xiaoping, né, e fosse para o capitalismo, embora o Partido Comunista continue no poder. O capitalismo é que impera na economia chinesa, capitalismo selvagem, inclusive. O comunismo só o cartaz da porta de entrada, né, porque ainda governa o Partido Comunista, mas isso ajudou a isolar mais ainda a União Soviética, o que foi enfraquecendo também a União Soviética, alterou profundamente todo o equilíbrio da Guerra Fria, e décadas depois, passou mais de meio século, muitos historiadores continuam considerando que aquela viagem foi uma das mais importantes manobras diplomáticas do século XX. Um paradoxo, não é? Porque um anticomunista foi que propiciou a aproximação com o comunismo chinês.
0: Ariel Palacios, Ariel, muito obrigado mais uma vez, até a próxima. Aliás, Ariel Palacios vai ficar um tempinho fora, porque vai viajar por várias cidades para lançar seu novo livro, Futebol Lado B, Entre Deuses, Dribles, Ditadores e Delírios, O Absurdo, O Improvável e O Genial do Esporte Mais Amado do Mundo. E a gente volta a se falar em breve então, Ariel.
1: Estarei aí com você e com a Tatiana na quinta-feira da semana que vem, quinta-feira, dia 21 de maio.
0: Obrigado, Ariel, e até a próxima.
1: Obrigado, Fernando. Obrigado, Google e ouvintes. Até logo.
0: Até logo. 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

0: sábado 16 de maio de 2026. O ex-deputado Eduardo Bolsonaro admitiu ter assinado como produtor executivo do filme que conta a história do pai dele. A declaração contradiz a versão anterior do político, que afirmava ter apenas cedido direitos de imagem. Documentos revelados pelo site Intercept Brasil mostram que o contrato dava a Eduardo poderes sobre a gestão financeira e estratégias de captação de recursos. Em sua defesa, Eduardo afirmou que investiu $50 mil do próprio bolso para garantir o roteirista da obra. Ele disse que o valor já foi devolvido e que já deixou a função executiva. A dívida da Refit com a Receita Federal está estimada em 52 bilhões de reais, de acordo com o ministro da Fazenda, Dario Durigan. A refinaria foi alvo da Operação Sem Refino, deflagrada pela Polícia Federal. A ação investiga um conglomerado econômico do ramo de combustíveis suspeito de crimes fiscais. A ação bloqueou o valor que a empresa tinha em ativos financeiros. O presidente dos Estados Unidos, Donald Trump, anunciou nesta madrugada a morte do segundo comandante do Estado Islâmico, que estava escondido na Nigéria. Na declaração feita em sua rede social, o americano afirmou que contou com o apoio das Forças Armadas nigerianas. Trump afirmou ainda que Abu Bilal al-Minuki era o terrorista mais ativo do mundo. No horário de Brasília, 9 horas e 34 minutos.
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1: Bem-Estar e Movimento no ar para falar sobre atividade física na adolescência e o desafio de diminuir o tempo de telas e aumentar o tempo de exercícios. Hoje nós recebemos três convidados, a doutora Flávia Colucci Aschel, que é médica

0: aqui de São Paulo. Professor Glauco, muito obrigada por ter vindo conversar comigo e com os ouvintes da CBN.
1: Eu que agradeço, muito obrigado pelo convite, é um prazer enorme estar aqui com vocês hoje.
0: E antes de começar essa conversa, eu quero trazer alguns números que são bem reveladores. Segundo o relatório Screen Time and Young People, da organização Common Sense Media, é um estudo de 2023. Adolescentes de 13 a 18 anos passam, em média, 8 horas e 39 minutos por dia em frente a telas. E aí a gente não está contando o tempo dedicado a tarefas escolares, então seria um tempo recreativo de telas, né? Não é nada voltado para a escola. Aqui no Brasil, uma pesquisa do Instituto Locomotiva apontou que 7 em cada 10 adolescentes brasileiros dizem que ficam mais de 5 horas por dia no celular. Então é uma questão bastante urgente. E aí eu já quero começar perguntando aqui para a doutora Flávia o seguinte: do ponto de vista clínico, quais são os problemas que podem surgir a partir de toda essa exposição dos adolescentes às telas?
2: Bom, esse uso excessivo de telas, ele também traz prejuízos para a visão, então a gente sabe que crianças e adolescentes que usam mais telas têm impacto, desenvolvem mais miopia conforme vai passando o tempo por conta desse uso mais próximo, principalmente da tela que está ligado ao celular. Tem questões que são psicológicas, então relacionadas ao humor. A gente sabe que o uso excessivo de telas está relacionado com ansiedade, dificuldade para dormir, que também alimenta ansiedade, alimenta toda uma questão de humor e comportamento que é difícil. E também está relacionado à atenção, né? Então, a gente percebe isso muito facilmente na prática, e isso também já está relatado em diversos trabalhos, que o aumento do tempo de tela mostra que as pessoas têm mais dificuldade para conseguir permanecer focado em algumas atividades por um tempo mais longo, assim. E a gente vê que isso traz sofrimento também, né? E aí a questão do sedentarismo. Então, a gente também sabe que pessoas que têm mais tempo de tela têm menos tempo de atividade física, têm maiores horas de sedentarismo, e isso também é uma coisa que preocupa a gente.
0: Como que tem sido a sua experiência, Rodrigo? Porque você é um adolescente que sempre foi muito ativo, desde criança pratica atividade física. Como que tem sido na sua experiência equilibrar essa questão do tempo de tela com o tempo de atividade física?
3: Eu digo que meu tempo de tela é muito grande, mesmo continuando fazendo atividades físicas e algumas atividades extracurriculares. Eu, hoje em dia, pratico, vou na academia, faço futebol 2 a 3 vezes por semana, e só que eu acho que o uso de celular é sempre mais em casa mesmo, que eu utilizo muito e fico do jeito que ela falou, com ansiedade e essas coisas.
0: É uma coisa que está constante na vida de todo mundo, né? Sim. Por que que não estaria na vida dos adolescentes? Ontem eu perdi a hora do meu treino por ficar no celular. Estava lá vendo uma mensagem que era importante. Aí abri a rede social, comecei a scrollar e quando eu vi, tinha perdido a hora do treino. Veja bem, uma pessoa que faz um programa só disso, professor Glauco.
4: Hoje é dobrado, então, né?
0: Ah, hoje é dobrado? Hoje é dobrado. Não, eu vou sair aqui do programa e tenho treino. Hoje está marcado, hoje eu não vou perder a hora. Como que tem sido a sua experiência de lidar com adolescentes e essa questão de atividade física versus excesso de telas? Para começar, normalmente você trabalha com adolescentes de que faixa etária?
1: Eu trabalho na educação infantil, ou né, ensino fundamental anos iniciais. Então eu tenho alunos da faixa etária de 5 a 10 anos, onde já é muito notório o uso excessivo da tela, né? E entre professores, conversas dentro do colégio, a gente percebe esse uso, né, dentro da rotina dos alunos. Como a doutora disse, né, hoje 81% dos jovens não praticam a quantidade mínima de atividade física diária. E eu acho que, assim, a ideia é nós equilibrarmos o uso de tela com o movimento. Que eu acho que é o maior, vamos dizer assim, a problemática mais difícil que a gente tem é chegar nesse ponto, né? Uhum. Mostrar para o jovem o benefício do exercício físico, da prática de atividade física regular. E não podemos tirar a tela, a tecnologia deles, porque a gente sabe que está dentro da geração. Não tem como eu tirar, olhar para o Rodrigo e falar, não, você não vai mais usar a tela, só vai para o exercício. Então, essa conversa é uma conversa muito, muito aberta, né? Porque você tem que mostrar para o aluno o benefício para ele, né? Então, é uma conversa muito boa. É uma conversa que a gente percebe a necessidade, como a doutora mesmo disse, né? E o Rodrigo comentou, de poder praticar mais exercício, diminuir o uso da tela. É uma guerra, vamos dizer assim, entre aspas. Você, uhum. É muito gostoso você ficar na tela, né? Sim. Até faltar no treino, de repente. Não é bom. Mas a gente percebe isso no dia a dia com os alunos de ensino médio, né? De ensino fundamental anos finais, né? O antigo Fundamental 2. do uso da tela. Então, é algo que a gente tem conversado bastante e mostrado para os alunos a importância da prática de exercício físico e atividade física regular para ele poder ter

0: vários benefícios na vida dele.
1: Sem dúvida. E é uma conversa que tem que ser uma conversa envolvendo todo mundo, né? Porque é uma conversa da escola, é uma conversa com os pais em casa, é um diálogo que tem que ser constante. A gente já sabe que em escolas a gente tem hoje em dia algumas restrições em relação ao uso do celular, o que deve facilitar um pouco no ambiente escolar essa questão. Mas se você tem um aluno que em casa tem um excesso de tempos em tela, isso certamente acaba refletindo no desempenho desse aluno quando ele vai, por exemplo, para uma aula de educação física.
0: Perfeito. A ideia é, a fala que nós temos é que a escola tem que ser, a casa do aluno tem que ser a extensão da escola. Então, se a escola está seguindo isso, nós estamos restringindo o uso do celular. É, em casa, não, vamos dizer assim, vamos restringir também, para poder aumentar, dar a oportunidade do aluno vivenciar práticas esportivas, que também é algo que a escola faz. O leque aberto dentro da educação física escolar, ele é muito importante, porque você faz com que o aluno tenha interesse pela modalidade.
1: Uhum.
0: Rodrigo, ele é praticante de futebol há anos. Mas pode ser que eu não tenha alunos que tenham vontade do futebol. Então, a importância da educação física escolar dentro da escola, né, é dar esse leque para o aluno e que isso seja estendido para fora, né? Então, que a família dê oportunidade também da prática esportiva fora do ambiente escolar.
1: Doutora Flávia, normalmente no consultório, quem chega com essa demanda são os pais que reclamam que os filhos ficam muito nas telas, ou até os próprios adolescentes já manifestam alguma dificuldade de ter, por exemplo, foco, de fazer atividade física porque está ficando muito tempo no celular?
2: Sabe que quando a gente vai tirar a história, assim, né, fazer anamnese, eu sempre pergunto diretamente sobre essa questão das telas, e daí na hora que eu pergunto, os pais reclamam bastante. Então, eu falo pra ele que é difícil, é um pouco mais difícil vir como uma queixa ativa. Mas na hora que a gente vai conversar, eu sempre faço um momento sozinho com o adolescente, na primeira consulta e depois em todas as consultas seguintes, e a gente começa a conversar sobre uso do de tela, sobre dificuldades, sobre sono, muitas vezes eles trazem essa angústia, então eu acho isso completamente maluco, assim. Então, eu uso, às vezes eu fico rolando o feed, eu sei que isso não me faz bem, eu sei que isso me deixa ansioso, mas eu tenho muita dificuldade para sair disso. Eu recebo essa queixa muito mais do que eu imaginava que eu receberia, assim, quando eu comecei a estudar esse assunto, e eu acho isso curioso.
1: As aulas que você dá de educação física para esse público do Fundamental 1, qual que é o horário?
0: Começamos às 7h20
1: da manhã. 7h20
0: da manhã. 7h20 da manhã, com muita energia.
1: Isso que eu ia perguntar. Como que a galera chega para essa aula? Os alunos, eles chegam com muita energia?
0: As primeiras aulas, é educação física, né? Então, temos a melhor aula da escola.
1: Ah, claro.
0: Na primeira aula, 7h20, né?
1: É a primeira aula?
0: Primeira aula do dia, já temos aula de educação
1: já
0: física.
1: Já para acordar, né?
0: Para acordar, para ter certeza que vai dar certo o dia, né?
1: Uhum.
0: Então, assim, a minha faixa etária de trabalho, a educação, né, o ensino fundamental, os anos iniciais, os alunos topam muito, eles gostam muito da aula. Então, né, tem essa disposição. Coisas que a gente, conversando com os demais professores, ensino médio, fica um pouquinho mais difícil. A primeira aula de educação física, 10 graus, quadra externa, aberto, né? Então, tem toda aquela didática pedagógica do professor ali para poder trazer o aluno, né? Para mostrar essa vontade, para ele poder ter essa disposição, para poder participar. Mas é aquilo, depois dos primeiros minutos vai passando, vai dando certo, vai embalando e dá tudo certinho.
1: Ô Glauco, qual que é a abordagem, né, para essa faixa etária, que são crianças que vão entrar dali a alguns anos na adolescência, em relação à atividade física, na educação física na escola? O que que é orientado, o que que é preconizado para você aplicar com estes alunos?
0: Como eu disse, nós temos como base a BNCC, né, a Base Nacional Curricular, então ela tem esse leque muito grande dentro de todos os esportes. Então, vamos assim, nós vamos permear o que nós podemos dentro do nosso plano anual, do início ao fim do ano, o máximo de coisas que nós pudermos.
1: Então, a ideia é oferecer muitas modalidades.
0: Isso, vamos dar para o aluno, vamos dizer assim, a entrada, né? Uhum. Então, pegue gosto por isso, pegue gosto por essa modalidade. Vamos descobrir essa modalidade? Então, é dar interesse para o aluno para que você possa trazer ele para você. Porque depois que você dá o interesse, o aluno pega o gosto, a probabilidade dele continuar a prática de exercício, né, a ser algo regular, é muito grande. Então, desde pequenininhos, né, no colégio, nós tentamos manter essa prática, de dar esse incentivo. Então, partimos dessa ideia.
1: E doutora Flávia, o que que é a orientação da Organização Mundial da Saúde, das entidades médicas, em relação ao que é a atividade física ideal para crianças e adolescentes?
2: Para crianças e adolescentes, a OMS fala que a gente precisa ter uma hora de prática todos os dias, né? Isso daí, quando a gente começa a pensar em crianças, todas as crianças, na verdade, a adolescência definida pela OMS seria de 10 a 19 anos. Nesse manual de educação física, eles incluem até 17 anos e 11 meses e 29 dias, né? E 18 anos já aparece como adulto, que tem um pouquinho de... Tem uma diminuição discreta ali da quantidade de horas, porque a gente vai falar em 300 minutos, 150, 300 minutos por semana. Mas crianças e adolescentes, uma hora por dia de atividade moderada intensa, né? E você vê que, assim, as crianças, quem brinca bastante, quem tem hábito de ficar um pouquinho mais solto ou tem algum ambiente para brincar em casa, no prédio, e tem educação física na escola, até consegue. Mas os adolescentes, isso se torna um desafio grande. Porque não só eles começam a frequentar menos espaços coletivos, assim, dependendo de onde eles moram, da estrutura que eles têm, mas as escolas também vão cortando as aulas de educação física, e isso é muito difícil, né? Você pega, principalmente ensino médio, o vestibular vira uma super pauta, parece que tudo vira sobre provas, e aí diminui a aula de educação física, aumenta o tempo que está na escola sentado, né, sedentário, então é um desafio.
1: Você passou por esse processo, ou está passando, porque você está com 16 anos agora, né, Rodrigo?
3: Isso, correto.
1: E já tá na fase de ficar pensando muito no vestibular?
3: Vestibular. É uma coisa que assusta muito, pra ser sincero. Porque os professores, eles põem como uma pauta bem assustadora. Que se você não passar, é uma coisa ruim. E que, na verdade, eu não acredito que seja uma coisa ruim. Porque sempre tem uma segunda chance. E eu acho que sobre essa questão da diminuição do tempo de educação física, eu acho que é bem grande. Tanto que na minha escola só tem duas por semana, né? Uhum. Uma na terça e uma na sexta. Que não é bem legal, de uma maneira subjetiva, assim.
1: Sim. Eu tava me lembrando da minha adolescência, e era isso também, na época do ensino médio, eram duas vezes por semana ou duas horas por semana, né, de educação física. Quanto é atualmente que a gente tem de aulas de educação física nesse público que você atende, Glauco?
0: Hoje o público que eu atendo são duas aulas por semana.
1: Duas aulas por semana.
0: Temos as atividades extracurriculares, né, que são os treinamentos. Então, os alunos que têm interesse à modalidade passam por um processo seletivo, entram, então eles têm o treinamento, então isso acaba aumentando um pouco, né? Mas aí chegamos no ponto que a doutora falou, tem um público que a gente acaba não alcançando por conta dessa queda das aulas de educação física, né? E às vezes a mudança de programas de ensino médio e assim, acaba tirando, e isso é um ponto mesmo bem, bem pesado, assim, vamos dizer assim, nas aulas de educação física, acaba diminuindo a quantidade de prática de exercícios físicos na semana do aluno.
1: A gente vai fazer uma rápida pausa agora aqui no Bem-Estar e Movimento, e a gente volta já já para o segundo bloco dessa conversa sobre adolescentes e atividade física, como fazer mais exercícios e ficar menos tempo olhando para a tela do celular. A gente volta já já.
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6: São Paulo e Palmeiras entram em campo hoje pela 16ª rodada do Brasileirão. Às 7 horas da noite, o tricolor será comandado pelo interino Milton Cruz contra o Fluminense no Maracanã. Embora já tenha acertado a contratação de Dorival Júnior como novo treinador, já o Alviverde pega o Cruzeiro na Arena Barueri às 9 horas da noite. No domingo, às 11 da manhã, o Santos pega o Coritiba na Neoquímica Arena, naquele que será o último jogo de Neymar antes da convocação da seleção brasileira para a Copa nesta segunda. Enquanto às 4 da tarde de domingo, o Corinthians visita o Botafogo.
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1: Estamos de volta no Bem-Estar em Movimento de hoje, em que estamos falando sobre adolescentes e atividade física, e principalmente a relação entre o alto uso das telas, muito tempo na frente do celular e menos exercícios. Nós estamos recebendo hoje a doutora Flávia Colucci Yachel, que é médica, pediatra e ebiatra, entre outras atividades. Ela é membro do Grupo de Pesquisa sobre Transição de Cuidados de Saúde no ICR Hospital das Clínicas. Estamos recebendo também o Glauco Borges Gomes de Mesquita, que é professor de Educação Física do Colégio Mackenzie de São Paulo, e ainda o Rodrigo Eba, que é estudante, tem 16 anos e já pratica futebol há bastante tempo. Aliás, o Rodrigo estava contando para a gente no primeiro bloco que também vai para a academia, também faz exercício de força, musculação, é isso?
3: Isso, corretamente. Toda terça e quinta eu tento ir pelo menos fazer os quatro músculos, né? Tirando a perna, que aí eu já faço no futebol, né?
1: Uhum.
3: Dá uma pulada no leg day, assim, mas de uma maneira total, assim, eu pratico academia e futebol e eu acho que ajuda muito.
1: Ajuda bastante, porque tem que ter essa prática, né, doutora Flávia, de ter o exercício de força, o exercício de resistência. A gente tem, nos últimos anos, falado cada vez mais da necessidade, né, de trabalhar a musculação como algo que tem que ser feito, que não é uma opção, né?
2: Sim, você me perguntou de qual que é a recomendação do OMS, eu falei da hora diária de exercício, esqueci de falar que tem a recomendação também de uma prática de exercício resistido, né, 3 vezes por semana, pelo menos, de todos esses dias de prática. E hoje o que a gente sabe, tem muito mito, né, em cima do exercício da musculação, ou todos esses exercícios que são de força mais resistida, que seria que criança não pode fazer, que adolescente não pode fazer, e a verdade é que adaptado, daí o Glauco vai poder falar melhor pra gente, adaptado pode ser feito em qualquer momento da vida, né, tanto que criança brinca de cabo de guerra, escala, puxa, brinca de circo, e daí na adolescência isso não é diferente. O que a gente precisa é de uma orientação que seja adequada e uma supervisão na hora que tá fazendo esse exercício, né, pra evitar que tenha qualquer tipo de machucado, que daí prejudique a prática, de uma forma geral.
1: E aí, Glauco, como fazer isso? Incluir esses exercícios de força para crianças e adolescentes?
0: Na escola, nós realizamos muito circuitos motores. E esse circuito motor, ele trabalha o corpo inteiro de uma forma lúdica, com música, com brincadeiras, como o cabo de guerra, por exemplo, o clássico cabo de guerra. Então, a ideia é colocar isso na aula com uma forma lúdica, para que o aluno trabalhe essa parte da força, vamos dizer assim, sem ser algo voltado à sala de musculação, como o Rodrigo pratica, de uma forma divertida. Hoje, a sala de musculação é muito procurada por alguns alunos, né? A geração, vamos dizer assim, a geração Z, por conta da tela, hoje está de fácil acesso. Você vê um treino, você vê uma dieta, você vê qualquer coisa do tipo que dê interesse para o aluno, né?
1: Uhum.
0: Que é o que a doutora falou, nós precisamos da orientação correta, né? Então, esse é outra conversa, né? Um outro ponto em relação a esse tipo de coisa, mas o número de praticantes, de adolescentes na sala de musculação teve um pequeno aumento né? Então você percebe que de uma forma ou de outra, essa geração está procurando uma qualidade de vida, está procurando uma saúde e pontos benéficos para o seu corpo por conta da tela. Será que da forma correta? Será que é o que nós esperamos? Será que é o certo? Então, assim, dentro da escola nós recebemos alunos que perguntam: professor, eu comecei pra academia, né? Tô querendo ficar forte. Todo mundo quer ficar forte. Uhum. A fase do ficar forte chegou. É, eu quero ficar forte. O que que eu faço? Eu tenho que tomar alguma coisa? Eu tenho que comer? O que que eu tenho que comer? Cara, calma, é só o exercício. Vai, pratica, come normal, dá certo. Concorda, Rodrigo? Não dá certo?
3: Eu concordo.
0: Então, assim, são falas que hoje nós recebemos dentro da escola em relação à prática do exercício resistido, que é um ponto também muito importante para a vida do aluno, não só ele na adolescência, mas futuramente.
1: Uhum. O que você faz de atividade física no seu momento pessoa física?
0: Musculação.
1: Musculação.
0: Pratico musculação.
1: Quantas vezes por semana?
0: Se der certo, todo dia.
1: Se der certo. Olha aí, tá em dia com as recomendações.
0: Se a rotina ajudar, dá certo todo dia.
1: E você, doutora Flávia?
2: Eu faço um pouco de tudo, mas eu gosto bastante das aulas de spinning. É, pratico yoga, pilates também, musculação. Eu gosto de treinos um pouco mais funcionais da musculação, uma coisa que não seja tanto tempo sozinha ali na academia, mas gosto também. Já pratiquei escalada um tempo, agora estou um pouquinho afastada pela dificuldade de tempo mesmo, uhum, de disponibilidade, mas gosto bastante da escalada também.
1: Olha que legal. E você tem ajuda profissional? Por exemplo, esse treino de musculação, tem alguém que supervisiona para você? Como que você faz, Rodrigo?
3: Então, eu tenho uma sorte do meu pai ser fisioterapeuta.
1: Ah.
3: Então, ele me ajuda muito nessa questão dos treinos, ele me fala uma carga boa, ele me ajuda te ali orienta. Na hora do treino, me orienta. E eu acho que isso faz uma grande diferença, porque se você faz sozinho, muitas vezes você pode fazer errado, acaba machucando algum músculo, né? Eu não sou tão experiente para falar, o Glauco pode falar melhor, mas eu acredito que é mais ou menos isso.
1: Sim, sim. O que você percebe dos seus colegas? Porque você tem uma rotina que não é das mais típicas, você tem bastante atividade física. Então você faz o futebol 2 a 3 vezes por semana, mais umas 2 vezes por semana de musculação, você pratica futebol há bastante tempo. No seu grupo de amigos, é todo mundo assim? Isso é frequente? A gente está aí com uma geração saúde e não está nem sabendo?
3: É que, na verdade, um amigo meu, desde sempre já fazia academia, tentava levar todo mundo.
1: Uhum.
3: Aí teve uma hora que todo mundo cedeu, que foi no início desse ano, e todo mundo começou a ir pra academia, todo mundo vai em grupo, então fica uma atividade mais legal, porque tá com os amigos. E sobre o futebol, todos os meus amigos gostam de futebol. Então sempre a gente pega um dia da semana ali pra jogar uma bola, pode ser depois da academia, pode ser nos fins de semana. Então acho que é um negócio muito bom.
1: O Rodrigo trouxe um ponto importante, que é essa questão, né, Glauco, da socialização, de fazer coisas em grupo, de reunir os amigos para fazer junto. Isso é uma coisa que funciona na adolescência e acaba que as pessoas incorporam para o resto da vida, se dá certo, né?
0: Perfeito. Porque é uma parte, igual nós falamos no primeiro bloco, é uma parte benéfica do movimento, que é o estar em grupo, né? Nós dizemos que um grupo forte, você tem N benefícios, certo? Um carrega o outro, um leva o outro. Ô, você não foi treinar hoje, cara? Não, tem que ir, não falta. Ah, mas eu tô cansado, mas vamos, sabe? E é benéfico, né? Isso é bom. Isso acaba arrastando. Certeza que no grupo de spinning da doutora, cada um cobra um do outro. Ó, faltou hoje, tô sentindo sua falta. Então isso é legal, porque isso fortalece vínculo, né? Então é saúde emocional, é saúde afetiva. E isso é necessário pensando no adolescente de hoje para o futuro.
1: Doutora Flávia, para os pais e mães que estão nos ouvindo, também para os próprios adolescentes que estão acompanhando essa conversa, qual que é a orientação em relação a exercício, em relação a tempo de tela?
2: Bom, eu sempre falo que a gente precisa mirar no que está recomendado, né? Então, sim, a recomendação é fazer 1 hora por dia. Eu sei que é difícil, mas a gente precisa ter isso em mente. É, em relação a tempo de tela, o que hoje a Academia Americana e a Sociedade Brasileira de Pediatria recomendam é 2, no máximo 3 horas de tela por dia. Então, a gente também precisa focar nisso. É, quando a gente vai pensar em estratégias para isso ser feito, como o Glauco falou, o adolescente tem uma tendência grupal, então a gente precisa apostar nisso, não só para a prática de atividade física, mas como outras estratégias que ajudem a gente a tirar os adolescentes da tela. Então, fazer atividades ao ar livre, passear, né? A gente tem que contar com isso. Se você virar e tentar acordar seu filho, ah, vamos aí, vamos sair daqui, vamos sair da frente desse computador, às vezes é lá que ele está socializando, né? Então a gente precisa, inclusive, ter propostas alternativas para que isso seja interessante, né? Senão vira uma guerra, senão vira uma coisa muito difícil e ninguém consegue chegar nem perto do que está recomendado.
1: É. Acho que uma última coisa para a gente encerrar, o Rodrigo já falou com a gente sobre isso no primeiro bloco, né? O que ele faz de estratégia para tentar não ficar tanto no celular. Uhum. O que você faz, Glauco?
0: Nossa, eu troco de roupa e saio. Eu tento isso eu tenho um controle em casa, né? Ah. Depois de casado, a gente tem um segunda mãe ali que fala, ó, chega, vai, se cuida, vai treinar. Então, assim, é tentar equilibrar, né? Foi que nem nós conversamos. Não é colocar a tecnologia ou a tela como se fosse a pior coisa, mas sim tentar equilibrar os dois pontos. Uhum. Então, equilibrar o uso da tela, equilibrar a parte do movimento. Os dois têm pontos benéficos, claro, pra tanto para sua saúde física, saúde emocional e assim vai. Então, é tentar manter o equilíbrio. Então, eu tento manter o equilíbrio o máximo que eu posso na minha rotina.
1: E, Flávia, e as suas estratégias para ficar menos no celular e sair mais para a vida real?
2: É uma loucura, né? Porque a gente trabalha com isso, fala sobre isso, sim, todo dia e sofre dos mesmos males. Então, é complexo. Eu tento fazer o meu próprio controle de tempo de tela. Então, eu coloco controles no celular para bloquear aplicativos. E eu tento preencher minha rotina com coisas que sejam interessantes. E tentar colocar algumas regras que eu até dou, assim, né? De sugestão para os meus pacientes. Então, vamos tentar colocar um despertador que seja um relógio do lado da cama para não precisar levar o celular pro lado da cama, isso pode te ajudar. É, vamos determinar um horário, né, um tempo que você vai jogar com seus amigos, então eu determino o tempo para mim, que eu quero olhar as minhas redes, quero postar no meu Instagram, eu tento deixar isso mais organizado na minha rotina também, e preencher com outras atividades, né, porque senão a vida fica desinteressante e aí fica impossível também, porque tudo que tá legal, né, todas as pessoas que você conhece estão na internet, tudo que tem de interessante para consumir tá lá, se você não se propõe outras atividades, fica impossível. Então eu tento praticar esporte, tento encontrar com os meus amigos, ter esse tempo pessoalmente faz muita diferença, né? E pros adolescentes faz ainda mais. Então, tudo que eu trago para eles, eu tento aplicar um pouquinho para mim e ajuda.
1: Quero agradecer demais a participação conosco da doutora Flávia Colucci Iachel, que é médica pediatra e biatra. Entre outras atividades, ela é membro do grupo de pesquisa sobre transição de cuidados de saúde do ICR Hospital das Clínicas. Doutora, muito obrigada por ter vindo conversar com a gente.
2: Foi um prazer, foi uma delícia. Obrigada.
1: Quero agradecer também o Rodrigo Eba, estudante, tem 16 anos, pratica bastante atividade física, compartilhou conosco a vivência que ele tem em relação às telas e em relação às atividades também. Muito obrigada.
3: Foi um prazer estar aqui com todos vocês.
1: E
3: muito
1: agradecer
3: obrigado.
1: Demais aqui um herói de todos nós, o professor de educação física, doutor professor Glauco Borges Gomes de Mesquita, que é professor de educação física do Colégio Mackenzie, aqui de São Paulo. Obrigada pela presença.
0: Eu que agradeço a presença, foi um prazer enorme estar aqui com vocês hoje, viu?
1: O Bem-Estar e Movimento de hoje vai ficando por aqui. Nós contamos com a produção da Ana Luísa Bessa, os trabalhos técnicos em áudio e vídeo do Cláudio Antônio e da Priscila Gubiotti e a edição da Karen Lemos. Eu volto na semana que vem e espero por você.
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0: Sábado 16 de maio de 2026. O ministro do Supremo Tribunal Federal, Flávio Dino, determinou a abertura de uma investigação para apurar o suposto desvio com a execução ilícita de ao menos R$2 milhões em emendas parlamentares do deputado federal Mário Frias, do PL, a produtora artística responsável pela cinebiografia de Jair Bolsonaro. O político e produtor executivo do longa-metragem intitulado como Dark Horse, a apuração seguirá sob sigilo. Consumidores que compraram produtos da IP suspensos pela Anvisa podem pedir o reembolso diretamente à empresa. A solicitação é feita online por meio de um formulário no site da fabricante. Pode fazer o pedido quem comprou os produtos lava-roupas líquidos, lava-louças líquidos e desinfetantes com lote final 1. A IP informou que também vai atender os consumidores que preferirem efetuar a troca dos produtos adquiridos. Ontem, a IP chegou a anunciar que o ressarcimento seria suspenso, mas depois recuou. A Anvisa manteve a proibição da fabricação e venda de 24 produtos da marca de higiene e limpeza da IP. Uma batida entre um trem de carga e um ônibus, seguida de uma explosão, deixou 8 mortos e 25 feridos em Bangkok, capital da Tailândia. O impacto também arrastou outros veículos pelos trilhos antes que o ônibus fosse incendiado. O incêndio foi controlado e as equipes seguem no resfriamento da área e na busca por vítimas. As causas do acidente ainda são investigadas. No horário de Brasília, 10 horas e 5 minutos.
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2: Na CBN Joinville, agora são 10 horas e 6 minutos, 10 e 6 da manhã deste sábado, dia 16 de maio de 2026. Seja muito bem-vindo e seja muito bem-vinda à programação do nosso CBN Sábado Show. Nesta manhã de sábado, de tempo seco aqui em Joinville, na maior cidade do estado, e você ligado aqui na programação deste sábado. Muito obrigado pelo carinho da sua audiência. Eu sou o Israel Antunes e eu faço companhia para você, ouvinte, até o meio-dia, com as primeiras informações aqui do dia, principalmente recuperando algumas entrevistas que foram ao ar essa semana, temas importantes para a nossa cidade e, claro, para toda a região. Nesse momento aqui em Joinville, temperatura de 18 graus, a máxima para hoje está prevista para chegar até 21 aqui em Joinville, e nesse momento não chove aqui na região, mas há uma previsão de instabilidade para o longo deste sábado aqui na nossa cidade, tá? 99972-3493 é o nosso WhatsApp, você participa, você interage com a CBN Joinville. É um sábado especial também, porque nós temos uma programação esportiva. Na tarde de hoje, o JEC joga logo mais, a partir das 3 da tarde, lá no estádio Alfredo Krick, em Rio do Sul, por mais uma rodada do Campeonato Brasileiro da Série D. O Joinville vem de 2 jogos sem vitórias, um empate e uma derrota, inclusive uma derrota fora de casa para o Cascavel. É líder ainda do seu grupo, o grupo A15, do Campeonato Brasileiro da Série D, e daqui a pouco, a partir da 1 da tarde, tem o Enquanto a Bola Não Rola, com todas as informações também direto de Rio do Sul. Jota Deschamps é quem vai narrar o jogo, trabalho de reportagem de Roberto Casagrande e os comentários de Kleber Grabowska. Daqui a pouquinho, portanto, 1 da tarde, tem o Enquanto a Bola Não Rola. Bom, até o meio-dia tem o CBN Sábado Show. Você participa, como eu falei, no 99972-3493. Muito obrigado pelo carinho da sua audiência. Deixa eu aproveitar por aqui para começar a rodar a nossa reportagem. Ao longo dessa semana, nós tivemos, dentro da programação da CBN Joinville, o Conversas Cruzadas com o secretário de esporte aqui da nossa cidade, o Douglas Steffen, que falou um pouquinho sobre os planos, né, para a Secretaria de Esportes para 2026, aquilo que já foi dado em andamento. Obras, por exemplo, no Ivan Rodrigues, outros assuntos relacionados ao esporte da nossa cidade, por exemplo, investimento em base, investimento em categorias de outras modalidades que nós não estamos tão acostumados, atletismo, outros esportes, também a questão de estrutura, falando um pouquinho de novo ginásio, será que nós vamos ter? Como é que está o andamento desse processo? Também a questão da Arena Joinville, alguns temas que foram abordados pelo André Pereira e também pelo Leandro Ferreira na programação do Conversas Cruzadas. E a gente recupera um trecho desse bate-papo que foi ao ar essa semana aqui na programação da CBN.
3: Hoje, para falar de esporte, mais precisamente as iniciativas que acontecem aqui em Joinville, falar um pouquinho de novo ginásio, falar um pouquinho de arena Joinville e todos os temas que permeiam aí o cenário esportivo aqui na maior cidade do estado, Leandro Ferreira, tudo bem?
4: Tudo bem, exatamente, é sempre bom, né, a gente girar por esses temas aí importantes da cidade e hoje estamos aqui com o secretário da pasta na CBN para atualizar o que tem de mais importante. Você já deu uma pista aí, mas também as modalidades que estão em andamento. A gente teve agora um evento muito importante em Joinville, que mobilizou a cidade inteira, então acho que tem muita coisa para falar. E o ouvinte é nosso convidado aí para participar, mandar pergunta, acompanhar o programa, a gente fazer aí um grande Conversas Cruzadas sobre esporte.
3: É isso, né? É um tema que a gente está sempre falando aqui de alguma forma, né? E movimenta muita gente, movimenta uma paixão muito grande aqui em Joinville. Por isso recebemos hoje Douglas Steffen, secretário de esportes aqui de Joinville.
5: Primeiro, quero agradecer o convite, né? É sempre uma honra. Uma satisfação estar aqui falando sobre o esporte, que a nossa cidade é apaixonada, tem tanta coisa boa acontecendo. E também já parabenizo vocês, porque realmente a cobertura do JAST foi incrível. A CBN estava presente quase em todos os momentos que eu estava também rodando ali nas competições. Tinha alguém da CBN também cobrindo, muito obrigado, é isso mesmo, é dar a luz, né, e voz a quem faz o esporte na cidade. Parabéns.
3: Muito bem, obrigado por estar conosco aqui, secretário Douglas Steffen. Falou do JAST, né, que é o Jogos Abertos da Terceira Idade, que aconteceu pela primeira vez aqui em Joinville, isso, né, secretário? Mesmo. Por que vocês viram a necessidade de trazer? Até falei com o pessoal do estado, eles falaram que tinha mais, acho que 5 ou 6 cidades, sim, brigando para ser a sede desse JAST, e Joinville sediou pela primeira vez.
5: Né? Isso mesmo, André. Então, é uma competição extremamente agradável, né? Nós estamos falando de um público que é muito sensível, que também é apaixonado pelo que faz amizade fácil, né? Então, quando eles começam a socializar, daqui a pouco já, pô, conheço agora um meu amigo de Tubarão, e daqui a pouco o cara já é de Criciúma, e vai conhecendo todo mundo. Então, é um público muito divertido, muito amável, né? Então, assim, é uma competição adorável de fazer. De fato, o Joinville estava muito tempo sem receber uma competição, em especial uma competição conectada à FESPORT, né? Uhum. Que é a Fundação Catarinense. E o prefeito Adriano, né, até então, ele sempre nos provocou, né, nesse sentido de vamos trazer competições, né, tanto que ele trouxe o Jubes, né, e aí ficou nesse movimento de realmente se conectar com a FESPORT. A prefeita Regiane também sempre insistindo, né, de fazer esse movimento. E aí, ano passado, então, nós colocamos realmente o Envira à disposição, realmente por ser uma competição diferente, como eu falei, né, e especial, e ela é uma competição que pode abrir as demais, né? Então nós entendemos que era o primeiro movimento, primeiro passo, e aí colocamos realmente Joinville à disposição. Faz parte do movimento através do Conselho Estadual de Esporte, né? Então tem conselheiros que eles votam. Nós apresentamos os locais, qual era a nossa principal intenção, né? Como nós queríamos contribuir, né, com as modalidades também. E aí, lá em dezembro, finalzinho, reta final, os conselheiros entenderam que Joinville realmente deveria também receber uma nova competição, como eu falei, abrir portas, né? Para que depois venha o LESC, joguinhos, quem sabe jogos abertos para a JASC, e assim vai, trazer novamente essas competições de nível estadual também para a nossa cidade.
4: É, quando a gente olha alguns dados, até me corrija se estiver errado, secretário, foram mais aproximadamente 4 mil atletas?
5: Isso mesmo.
4: De 200 municípios, então assim, quanto tempo isso exigiu da prefeitura? Porque a gente sabe, a prefeitura, ela tem uma equipe enxuta, assim, a equipe para executar o dia a dia. Agora, quando você vai receber 4 mil atletas e até mesmo em equipamentos diferentes, sim, vocês tiveram que fazer uma contratação extra? Como é que foi organizado? Quanto tempo organizado para que as competições acontecessem de forma simultânea, imagino?
5: Perfeito, excelente, Leandro. Realmente até recebemos os parabéns, né, do presidente da FESPORT, né, o Jefferson Ramos, também um líder importante nosso aqui de Santa Catarina, que ele mencionou que bom que Joinville está preparada, porque quando nós nos colocamos à disposição, e a gente sabe que no poder público é isso, a gente tem que planejar com bastante antecedência, né? Então, lá em 2025, nós olhamos o nosso orçamento e projetamos as atas e os contratos para deixar à disposição, que se por acaso virasse essa chave, a gente iria executar, teria como executar, né? E aí veio a parceria com o governo do estado, onde foi feito um convênio, né? Cerca de 417 mil reais, né, houve esse repasse, mas para utilizar os contratos que já estavam vigentes. Caso contrário, imagina, nós não, nem teríamos tempo para poder fazer a licitação, né? Porque a competição foi agora em abril, a decisão foi em dezembro, mas eles só nos notificaram oficialmente em janeiro. Uhum. Então, assim, é pouquíssimos meses para conseguir executar. Mas, graças a Deus, deu tudo certo, justamente por esse planejamento de deixar essa carta na manga. Estava tudo projetado, né? E aí, com a vinda do recurso, então nós tivemos a ampliação do orçamento. Mas os contratos e as atas estavam todos já disponíveis para serem utilizados. Mas, realmente, por isso que é uma porta de entrada, como eu mencionei, porque agora nós já sabemos como fazer também. Tanto que nós já projetamos para o orçamento de 27 uma competição parecida com o Parajás, ou, quem sabe, joguinhos. Então, assim, já está no radar ter os contratos e atas disponíveis para caso Joinville de fato se torne sede, já está tudo pronto para poder realmente receber e fazer bem feito.
4: Uhum. Dessas modalidades que foram disputadas aqui, qual assim que exigiu mais, até no panorama geral, Joinville está, os equipamentos que vocês precisavam, todos foram encontrados na cidade mesmo ou teve que improvisar alguma coisa?
5: Boa. Todos os locais realmente foram em Joinville, né? Muitos parceiros, aqui também deixo meu agradecimento também de forma pública, já fizemos isso também no particular, né? Visitamos cada parceiro, desde o cartódromo, que liberou o espaço para executar a canastra lá, né? A Sociedade Glória com o bolão, a Univille com a pista e também com o ginásio, todos muito parceiros, né? Todas realmente abriram suas portas, né, para realmente receber esta competição. Então foi na base da parceria mesmo. Obviamente o benefício deles era outro, de divulgação, de conhecer o espaço, né, da refeição, ou alimentação, ou bebidas, enfim, era no ambiente mesmo. A prefeitura não se manifestava, deixava, né, nesse sentido, o ambiente tomar as suas próprias, se organizar, né. E eu lembro também da sociedade do Vila Nova, como é que é? Fugiu agora o nome, mas é bem importante ressaltar, porque eles também fizeram um trabalho fantástico.
3: Palmeiras também, né?
5: Palmeiras, Vila Nova, obrigado, André. Que realmente também muitos elogios lá pro condômino que estava cuidando, né, de todo o espaço. Mas é isso, esses parceiros, eles abriram as portas para nós, né? Então, obviamente, fizemos o contato antes mesmo de se tornar sede. Olha, nós temos essa ideia. Vocês entram conosco? Sim, pô, acho que é legal, dá para fazer sim. Então, nós tivemos... Já buscamos o aval prévio, né? Para evitar também que, de repente, lá no futuro eles negassem algo nesse sentido. Então, entendendo, como eu falei, como funcionam as parcerias que nós temos em Joinville. Joinville é assim. O esporte, ele se faz com parcerias. Eu sempre falo que são algumas mãos trabalhando, né, em prol do esporte. E se a gente não estiver com elas unidas, a gente não consegue fazer. Por diversos motivos, né? Não, se tiver apenas o atleta, eu não tenho o técnico, né? Então não vai funcionar a modalidade. Mas se eu tenho o técnico e o atleta, mas não tenho o espaço para poder executar, alguém que fez a limpeza, alguém que preparou a piscina, alguém que preparou a pista, então é isso, né? O esporte é coletividade, né? Então o Joinville tem muito disso, nós conseguimos criar um bom planejamento e executar bem.
4: Em termos de equipe, a equipe de Joinville que disputou, né, que participou, e aí os jogos vão continuar acontecendo, né? Joinville tem um bom plantel assim de modalidades ou tem alguma que a gente tem que desenvolver? Como é que estão essas equipes?
5: Falando em JASTE ainda, Leandro, isso?
4: Isso.
5: No JASTE, assim, a nossa delegação foi a maior delegação do estado, 177 joinvilenses natos, né? Ou puros daqui.
4: De 60 a 94 anos.
5: 60, né? Exatamente isso, 60 mais, né? Então, nós temos diversas histórias maravilhosas, tá? De um atleta com 84 anos fazendo 5 km na pista de atletismo, 11 horas da manhã no sol de rachar. Eu quase briguei lá com a arbitragem, falei, pelo amor de Deus, coloca mais cedo essa competição.
3: Pra SAMU.
5: Mas assim, ele feliz da vida, né? A dona Zedir também, 74 anos, reta final, tava em terceira, ela fez a volta em terceira, assim, já cansada. Nós começamos a dar a motivação, porque faltava aquele sprint final. Ela conseguiu passar, que estava em segundo, depois em primeiro, e fechou a reta, né, disparando em alta velocidade, e conseguiu ser a campeã. Então, assim, tem histórias maravilhosas, né, Leandro? Mas realmente a gente, no JASTE, é uma competição que ela, inclusive, não tem um título geral, né? Então é uma competição muito mais divertida, muito mais recreativa, né? Uhum. Para socializar. São 4 mil atletas, mas tinha mais 1.132 dirigentes. né? Ou alguém dando suporte também. Então eram mais de 5.100 pessoas de forma direta. Mas sempre tem aquela delegação que convida o sobrinho, ou convida o neto, ou o esposo, ou a esposa, enfim. Nós estimamos aí entre 8 e 10 mil pessoas estiveram presentes no Jaça em Joinville. A rede hoteleira estava lotada, né?
3: Com a família, né?
5: Sim, eles vêm, né? Não vêm com a delegação, mas vêm com a família. Então, assim, realmente foi bem impactante, né? E aí, assim, na nossa delegação, como eu falei, a gente está se organizando. Todo ano a gente faz o nosso JIT, que é os Jogos da Integração da Terceira Idade. Tanto que esse ano está na 33ª edição. E o JAST é a 16ª, então é metade, né? Então, o Joinville está muito à frente, antes mesmo até do próprio estado. Então, a gente já faz a competição ao longo do ano, que é nossa interna, e prepara esses atletas para disputar o JAST em 2027. Então, já está tudo bem organizado também, a delegação está se preparando já para o ano que vem.
4: É porque a gente vê já um programa bem consolidado, já historicamente, de Joinville, que é o programa da terceira idade no...
5: O Movimento Joinville.
4: Academia da Terceira Idade, que tem nos bairros, com o professor de educação física...
5: Isso.
4: Que movimenta, né? Que faz a ginástica e tal.
5: Isso mesmo.
4: Mas eu não sei se até os próprios jogos não deixam essa sementinha plantada de se é possível, como você falou, já tem todo ano esses jogos, né? Talvez de nos bairros é possível ampliar isso, eu digo, para além da ginástica, oferecer modalidades também de esportivas, visando os jogos ou visando, enfim, a integração.
5: Né? Isso mesmo, né? Sim, já estamos planejando isso. Hoje um foco nosso está nas vilas da saúde, é um projeto da prefeitura, né, que é promover a saúde através do esporte na Vila da Saúde. Então, para especialmente a pessoa da terceira idade não ir até o postinho, né? Então agora vilas da saúde apenas para o remédio ou para ser atendido, mas que lá ele possa de fato fazer alguma atividade física. Inclusive, várias vilas da saúde estão sendo construídas com pista de atletismo.
4: Ah,
5: então, justamente essa intenção. Então, dá para fazer uma prática lá. Se estiver chovendo, vai para dentro de uma área coberta. Uhum. Então, nós estamos construindo isso na cidade, né? É um legado do próprio JIT e um legado do próprio JAST também, né? Então, conectados, já era um sonho do prefeito Adriano, né? Que está se consolidando também com a prefeita Rejane. Então, assim, é continuidade desse trabalho, visando, obviamente, o futuro. Então, a gente quer que mais donas Edir, aí, de 74 anos, possam competir, possam representar a cidade, assim como vários outros atletas que já estão trabalhando conosco, vamos dizer assim, né? Mas que também tem um futuro aí brilhante pela frente.
3: O Douglas, e o perfil ali são ex-atletas ou é o pessoal que começou a praticar mais, já mais na idade adulta, mais pra frente?
5: Excelente pergunta, André, porque nesse esse segmento, né, da sociedade, é um segmento muito interessante, porque tem praticamente metade são ex-atletas, né, que entenderam que eu quero continuar competindo. O vôlei é adaptado...
3: Foi, né, André? Virou vôlei normal ali, não tinha nada de adaptado.
5: Não,
3: ali.
5: O adaptado, Leandro, tu segura a bola, né? Tu pode segurar? Os nossos atletas não seguravam a bola. Não, nem eu não vou segurar.
3: Eles viram numa manchete, acho que é reflexo, né? O cara que
5: muito.
3: O cara que jogou que nem vai jogar futebol, o cara fala, não pode pegar a bola na mão.
5: Não vai pegar. Ele vai fazer justamente a jogada que já tá na cabeça.
3: Na cabeça.
5: O corpo às vezes não responde exatamente, mas a mente pensou, né?
3: Dando o peixinho.
5: Sim, tinha. Soltava o braço, né?
3: E briga, discutindo um com o outro, torcida.
4: É um espírito de integração, mas que valia a medalha.
5: Mas acabou o jogo, todo mundo se abraçou, porque todo mundo se conhece, né?
4: Sim.
5: Todo mundo já se abraçou. Agora o título é nosso, porque ano passado nós ganhamos na casa deles,
3: São Bento, né?
5: Isso, então assim, mas é um clima extremamente agradável, né? Então, tem um grande grupo, praticamente metade são esses ex-atletas, mas nós temos excelentes histórias de joinvilenses que foram no JAST, por exemplo. O primeiro JAST foi no passado, que há 6 meses ele começou no núcleo nosso fazer atletismo. Vou arremessar o dardo aqui porque eu quero fazer também. Ou fazia vôlei, mas eu não quero mais o vôlei, quero outra modalidade. Então ele vai se adaptar dentro da sua, né, perspectiva também física e mental, ajusta a sua modalidade e entra realmente para competir. Então nós temos realmente joinvilenses que pela primeira vez estão fazendo uma corrida, pela primeira vez estão fazendo um segmento da modalidade do atletismo. E isso, assim, é muito gratificante, porque dá oportunidade, né? A gente fala muito isso também na prefeitura, né? Nós temos que oportunizar com o poder público, né? Que as pessoas possam fazer o que querem, né? Então, assim, tem oportunidade. A gente tem esses núcleos que você mencionou, né, Leandro? Que é o Movimenta Joinville, atividade física, que alguns até confundem que é só da terceira idade. é para adultos. Nós temos o Movimenta Iniciação Esportiva, Movimenta Joinville Iniciação Esportiva, que daqui a pouco a gente vai falar, né? Que é realmente para crianças e jovens, de 6 a 17. Uhum. Mas o Atividade Física, ele é a partir dos 18. Então, se você tem disponibilidade, você pode acessar, a partir dos 18 anos pode acessar, e aí vai pegar um grupo de 50 a mais, um 60 a mais, talvez um grupo de 30 a mais. Então, ele é aberto para todos os adultos da cidade de Joinville.
3: Eu acho que é legal porque também, né, cara, a gente que... Às vezes tem um grupo do futebol ali, né, pra homem, eu acho que isso é bem comum, ó. O cara tem um grupo do futebol, o grupo do basquete, enfim. Já pra mulher é bem diferente, né, porque às vezes, tem família, às vezes deixa um pouco o esporte de lado e aí ela se reencontra também com o esporte um pouco mais, já mais com essa idade pouco avançada, né? A gente até fez no Jornal do Almoço o JA em Movimento, que a gente entrevistou aquelas do grupo de dança que tem ali na Arena Joinville.
5: Girassóis.
3: É, Girassóis, que era mais ou menos essa mesma história. É. Pô, com 50 anos, os filhos saíram de casa e viu que tinha um tempo ali ocioso, por que eu vou fazer da minha vida, né? Nunca tive, talvez, um grupo. Uhum. E aí vai pro esporte, acho que também é um exemplo legal, né?
5: Bem isso, André. Ali, esse grupo que é maravilhoso, tá? Girassóis, já fica o convite também pra ir lá conhecer, né? O André já viu, mas Leandro, fica à vontade. Também a comunidade joinvilense, se quiser conhecer. Na Arena Joinville, eles treinam, né? Realmente treinam, né? Nós temos a professora a Nath, né? A Natália, maravilhosa, que ela tem uma paixão também por essas senhoras, e é bem isso mesmo. Depois de um certo tempo, aí agora eu tô com tempo ocioso, eu não tô, né, não tô fazendo nada, né, nem de atividade física, né, ou até mesmo alguma recreação ou socialização. Então ela pode entrar nesses grupos, né, e realmente se reinventar. De repente nunca dançou, não tem problema. Vem, começa, pode, é uma iniciação, né? Daqui a pouco se desenvolver, pode disputar um JIT, pode disputar um JAST, né? Então é o próximo passo, né? O esporte aí é assim, né? Você começa, né, vai engatinhando, daqui a pouco você já está andando, está correndo e quem sabe já está numa maratona. Então, a gente respeita muito o tempo de cada um, né? Os nossos profissionais são todos profissionais de educação física, então tem conhecimento técnico para entender também do timing, né? Não é agora, opa, segura um pouquinho, deixa soltar um pouquinho mais, né? Então, até uma análise da própria saúde
3: da pessoa. Perfil da pessoa também, né?
5: Isso, boa,
3: tem perfil. Tem gente que não vai querer competir.
5: Isso, né? E tá tudo bem, né? E é assim mesmo, opa, mas aquela quer competir, então vamos já preparar ela para tal, né? Então, quem sabe vai demorar um ano ou dois, mas já vai ter um caminho pela frente.
4: Eu acho que certamente muitos ouvintes que estão nos acompanhando agora gostariam de ter mais detalhes de como encontrar, né? Porque às vezes ele não enxerga na cidade. Esse Movimenta Joinville, que é para os adultos. Isso. Como é que o ouvinte que está nos acompanhando nos bairros, ele pode saber se na região dele tem esse serviço ou não? Ou onde ele pode buscar mais informações?
5: Muito obrigado, Leandro, por oportunizar isso, porque eu já fui em algumas entrevistas me falar sobre isso, sabe? Nós estamos com mais de 3.500 vagas, né, disponíveis para a sociedade joinvilense, querendo até aumentar e ampliar. A gente realmente sabe que consegue e pode ampliar, mas nós temos 1.700 ativos. Então, assim, ainda está faltando, né, essa procura. E aqui eu quero fazer um convite ou até uma convocação, especialmente para os homens, André. Porque aí tem muitas mulheres participando dos nossos núcleos, mas tem poucos homens. Então, assim, gente, porque conheçam realmente as nossas turmas e núcleos, é simples de identificar. É, no site da Prefeitura de Joinville, né, joinville.sc.gov.br, lá dentro tem uma aba exclusiva do esporte, que é da CESPORT, da Secretaria de Esportes, onde você vai encontrar, por exemplo, né, informações do Copão, informações das nossas competições, do próprio JIT, né? Tem uma aba exclusiva de competições, mas também tem uma aba do Movimenta Joinville. Esta aba Movimenta Joinville é o nosso programa completo. Dentro desse programa tem essa divisão entre o Movimenta, a iniciação esportiva e a atividade física. Iniciação, então, voltada para criança, jovens, adolescentes, né? E a atividade física voltada, então, para os adultos. Lá dentro você vai encontrar as modalidades, os locais. Então, nós temos todas as regiões da cidade de Joinville estão com pelo menos um núcleo. Então, você consegue identificar um núcleo próximo da sua casa e você pode participar dele. Claro que se de repente, mas eu tenho condições de me deslocar até a arena, que tem um outro núcleo. Tudo bem, pode ir também, não tem problema, ele tá aberto, né? Nós temos o passinho, que é maravilhoso também, que é uma atividade física, dança, né? Toda segunda-feira à noite lá na arena, inclusive, fica também aqui o convite. Enfim, tem tantas coisas acontecendo que seria bem interessante ir por esse caminho. No site da Prefeitura você encontra todas essas informações.
4: Eu estava até dando uma olhada aqui, tem uma página Movimenta Joinville, a iniciação esportiva, E eu não sei se é nessa página produto também ou é
5: não, pra... iniciação daí é para criança e adolescente.
4: Então,
5: né?
4: Vai ter uma outra que é o movimento Joinville.
5: Atividade física.
4: Atividade física.
5: Isso.
4: Ah, tá. Então tá. Então fica,
5: isso mesmo.
4: Fica a dica aí pro nosso.
3: Tá procurando?
4: Eu tava procurando aqui.
5: Boa.
3: Vai fazer? Vai fazer.
4: Verificando também, testando, o ouvinte tá acompanhando, a gente vai digitando ao mesmo tempo.
5: Boa, valeu.
4: Pra acessar e tem ali mesmo. Então acho que fica a dica. Eu já ouvi queixas como essas. De que as mulheres participam mais do que os homens, então fica a provocação, né? Para os homens aí, o desafio para eles, para que participem mais, porque a prefeitura está oferecendo. Esse número que você trouxe é bem interessante, quer dizer, tem mais vaga do que gente. Quando acontece o contrário, isso nos preocupa.
3: Vira reclamação.
4: Né? Então, agora, quando tem mais vaga do que interessado, a gente Perfeito. Tem aí uma campanha...
3: São quantas vagas hoje?
5: 3.500 vagas.
3: 3.500.
5: Mas pronto para aumentar, tá, André?
3: É?
5: Só quero ver se esse número começar a chegar, a gente vai conseguir disparar mais, tá? Porque é o meu desejo, né? Nós temos um grupo grande, em especial da terceira idade, né? Mas me preocupa muito os adultos, de fato, né?
3: Adultos, eu diria, numa idade que é de uns 30 a mais.
5: André,
3: 40 mais.
5: Qualquer um tá...
3: Até chegar na terceira idade. Aí.
5: É que assim, realmente, nós temos um mercado, acho que esse é um ponto importante que a gente volta e meia discute isso também na secretaria, né? Nós temos um mercado privado forte, né? Você mencionou há pouco do futebol, é isso?
3: Sim.
5: Pode ver quantas quadras de futsal,
3: de
5: society, né? Campo de futebol, né? Então assim, tem um grupo, muitos homens também gostam da bocha, né? E aí tem um bar, tem um, né? Uma cancha perto da sua casa... Então, é muito direcionado. E assim, o mercado privado é muito forte, muito aquecido. Então,
3: academia
5: assim,
3: também, hoje em dia, eu acho que...
5: Boa,
3: cada
5: excelente.
3: Vez mais gente nas academias.
5: Muita, né? Gente se preocupando com a saúde e aí vai direto pra academia.
3: Vai pra musculação.
5: Né? Sim, é um caminho também ótimo, né? Assim, a ideia do poder público, nós, né, como secretaria, eu acho que o principal ponto é a socialização desse grupo também, né? De manter uma comunidade ativa ali, mas se divertindo, né? Como comunidade, como sociedade, como Joinville. E como Joinville Joinvilleense é apaixonado pela própria cidade, ele se apaixona também facilmente pelas pessoas que estão ao redor. E aí você cria também uma harmonia, né, entre as pessoas.
3: E aqui tem também as associações, né? Por exemplo, pega grandes indústrias aí, tem associações também que o pessoal utiliza ali.
5: Excelente. Né? Uma ADF final de semana, um exemplo, né?
4: Sim.
5: A própria Associação Atlética Tupi, assim,
3: Grêmio
5: tem tantos,
3: Ripple,
5: né? Game Ripple, exatamente. O pessoal que a comunidade já abraçou há muito tempo, né? E é isso, é respeitar a decisão de cada um.
4: Teria necessidade de fazer uma academia desses formatos comerciais que a gente conhece pública? Isso seria uma demanda? Acho que teria demanda para isso?
5: Olha, eu não consigo enxergar hoje. E não chegou para nós ainda um pedido, assim, formal, né? Alguém realmente questionando. Ou até informal, assim. Nós não escutamos isso, sabe, Leandro? Uhum. Realmente, acho que é bem o que o André comentou. Como tem muitas academias também, e talvez a primeira coisa que a pessoa pensa, tem que fazer uma atividade, vou pra academia.
4: E não é tão caro, digamos assim.
5: Não é um mercado bom, não é um mercado caro também, fácil, acessível, né? Praticamente todas as academias têm um profissional de educação física, então ele já tira as dúvidas ali, já é informado também, né? Mas é isso, nós temos que entender, estar, né, atento ao mercado, né, também como prefeitura. De repente tem uma baixa considerável e é importante a gente, né, fazer algum tipo de movimento. Nós estamos atentos, né, se for realmente necessário.
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0: No horário de Brasília, 10 horas e 32 minutos.
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2: Na CBN Joinville, agora são 10 horas e 36 minutos, seguindo por aqui na programação, recuperando agora a segunda parte dessa entrevista do secretário de esportes aqui de Joinville, Douglas Steffen, para o Conversas Cruzadas, que foi ao ar essa semana, com o André Pereira e também com o Leandro Ferreira, recuperando.

0: Porque isso é fundamental, né? E Joinville já tem isso há alguns anos já, que é esse programa de iniciação desportiva. É, e aí eu não sei se a demanda tá igual ao dos idosos, digamos. Não sei como que é a procura. É, como é que funciona isso, Douglas, hoje a cidade? A gente está no mês de maio, quer dizer, todas as modalidades, imagino que já estejam em pleno funcionamento. Mas como é que está o tamanho desse programa hoje em Joinville?
1: Perfeito, Leandro. É, hoje, né, atualmente, inclusive dados agora de hoje de manhã, né, nós estamos com mais de 5.200 vagas à disposição da sociedade joinvilense, né? Como eu falei no primeiro bloco, o Movimenta Joinville Iniciação Esportiva é um programa que atende crianças de 6 a 17 anos, né? Então, realmente, pega uma faixa etária importante, né, da parcela aí da sociedade joinvilense. Nós temos 24 modalidades à disposição. Então, desde as mais comuns, né, futsal, futebol, vôlei, basquete, passando pelas lutas, né, nós temos karatê, que é muito forte, o jiu-jitsu, muay thai, kickbox. Temos agora também um kung fu, né, o wushu, né, muito parecido com o Kung Fu, então tá ali atrelado também. Passando também por ginástica artística, rítmica, uhum. Próprio atletismo, natação nós também temos, né? Natação, inclusive, é uma das mais concorridas, né? Que nós temos um grupo pequeno de piscinas, mas é um grupo convênio, especial.
2: É um convênio com...
1: Esse é uma parceria com especialmente C3, uhum. né? Nós estamos buscando internamente um trabalho de convênio, para conseguir utilizar mais piscinas, né? A gente entende que essa modalidade é importante, extremamente pelo clima da cidade de Joinville, né? Que é um clima realmente muito úmido, então a natação faz muito bem, né? Especialmente para bronquiolite, exatamente, né? Uhum. Todo o sistema cardiovascular e pulmonar, então é bem importante, então a gente está tentando conectar isso, né? Um trabalho que está sendo desenvolvido. Nós temos, como eu falei, o Centro de Lutas, que foi uma conquista também de décadas. A gente vai conquistando as coisas, né? Às vezes o poder público demora.
2: Que é ali na arena,
1: gente...
2: né?
1: Isso mesmo. O Centro de Lutas foi inaugurado no passado, mas realmente tá maravilhoso, com dois rings, áreas, né, tatames, à disposição aí para atender realmente a comunidade, em especial, né, as lutas da nossa cidade.
2: Existe algum projeto para construir uma piscina, Douglas?
1: Olha, nós temos acompanhado o projeto da APJ, Associação uhum. Paralímpica de Joinville, terreno, que eles têm um projeto bem legal, e aí aqui fica até o convite para quem quiser ajudar. Eles estão já com uma verba, estão captando verbas do Ministério do Esporte, né? Uhum. Então, bem legal, quem puder conhecer, né? A APJ, né? Essa é uma piscina, algo que realmente bem, bem importante e interessante. Nós, na prefeitura, fazemos, na secretaria em especial, nós fazemos essa análise, assim, né? Nós temos hoje um grupo de piscinas à disposição, né, que está no particular. Então, o nosso trabalho é observar como a gente consegue liberar, por exemplo, vouchers, né? Algo que a comunidade possa, então, ter acesso a essa piscina num horário que está ocioso. A gente consegue esse uhum. movimento. Às vezes esse movimento até é importante, até para contribuir com esses particulares, que às vezes eles não têm o horário comercial, mesmo muito difícil de ter, né, a utilização. Sim. Então a gente está buscando nesse sentido. Nesse momento está interno com a gente esse projeto e estamos analisando.
0: Esse programa de iniciação desportiva, ele é 100% gratuito, né?
1: 100%.
0: E como é que ficam... Eu sei que algumas modalidades têm fila, assim, abriu, as pessoas já estão lá para se matricular. Boa. E tal. Como é que vocês enxergam, assim, a quantidade de pessoas aí, de pais que estão tentando vagas para as crianças versus a oferta de vagas?
1: Isso, então, são 5.200 vagas, né? Mas nós temos 3.500 vagas contempladas, né? Ou seja, inscritos ativos que estão presentes. Também você bem mencionou, né, Leandro, todos os núcleos já estão funcionando, porque nós liberamos todos os núcleos já a partir de fevereiro e março. Nós temos o Bolsa Iniciação Esportiva, que é a contratação, entre aspas, né, de profissionais da iniciação esportiva, que eles iniciam um trabalho em fevereiro de definição do plano de trabalho, e em março as turmas já estão rodando. Então nós fazemos essa análise também, quais são as modalidades que mais precisam a ampliação desse grupo de profissionais, né? Realmente nós temos a natação, em virtude dessa questão que eu mencionei, que aí a parceria, ela é hoje uma parceria pequena, a gente quer ampliar, né? Estamos viabilizando. Nós temos a ginástica artística, por exemplo, que ela é muito procurada, né? Que é a Gajo, né? Uhum. Também, que fica num parque específico, né, que fica ali no Farol. Nós temos também a ginástica rítmica, que também tem uma procura gigantesca, então acabam muito rápido essas vagas, né?
2: No Ivo, no...
1: Isso, no CT, o Ivo Varela.

0: Ela fica outras competições, ali é o Perácio, Perácio Bernardo o nome, que é o primeiro ginásio na rua ali dos esportes, né? Uhum. Tem também a PAI, né? Tem a própria PF, CT. Ali, né? Isso, a Polícia Federal, perfeito, isso mesmo. Ali é, nós temos várias entidades esportivas, né? No Boa Vista, isso mesmo. É, mas nós temos algumas que estão com as vagas e elas não preenchem. Vou dar um exemplo aqui do judô na comunidade Cristo Bom Pastor. Né? Nós temos lá ainda 16 vagas. Né, de 12 a 14 anos. Mesma coisa que eu mencionei para você há pouco,
1: onde
0: Leandro.
1: Onde fica essa comunidade aí?
0: Na própria... antes eu só ia mencionar que no site da prefeitura também os pais podem fazer essa procura e conseguem observar o que tem de vagas disponível também.
1: Uhum. E aí... Fica só para complementar, fica no Jardim Sofia.
0: Isso.
1: É, comunidade Cristo Bom Pastor tem 16 vagas. Você pai que quer matricular seu filho no judô...
2: Na comunidade Cristo Bom Pastor.
1: É, tem 16 vagas específico. Ali... É, que ele pode estar ocupando no contraturno, né?
0: Isso mesmo, exatamente.
2: O pessoal do aventureiro pode pegar ali.
1: O judô, um esporte que educa para a vida inteira, né?
2: Esporte olímpico, né?
0: Exatamente isso, Leandro. Perfeito, tá? E, de novo, no site da prefeitura, joinville.cc.gov.br, aba-se esporte, na nossa secretaria, Movimento Joinville e Iniciação Esportiva. Lá tem todas as informações também de todos os núcleos, né? Até posso, como eu falei, posso mencionar alguns aqui. Um especial que nós estamos abrindo, inclusive, esse ano pela primeira vez, é o bolão, mas com a nomenclatura de boliche, né? Então, até para atrair um pouco mais. Porque é uma tradição, inclusive, de Santa Catarina, né? O bolão. Então, muitos conhecem, especialmente os jovens, conhecem como boliche. Então, é uma adaptação. Nós estamos oferecendo boliche no Glória. Tem 9 vagas à disposição. Então, também, quem mora na Redondeza, ou quem sabe, quem é apaixonado, né? A família que é apaixonada também por essa modalidade, pode se inscrever também. E assim vai. É o handebol, é o basquete, é o atletismo. Gente, nós temos muitos núcleos espalhados, praticamente em quase todos os bairros da cidade. São 38 bairros contemplados. Então, sempre tem uma turma ou um núcleo perto da casa de alguém.
2: Aí é no contraturno, Douglas, seria?
0: Sim, nós temos núcleos de manhã, núcleos à tarde e também núcleos à noite. Uhum. Então, à disposição justamente para atender. E um projeto nosso que está funcionando, que eu acho fantástico, porque a iniciação ela é a porta de entrada. Né? Então, a criança ela pode, inclusive, fazer mais de uma modalidade. Até é sugestivo isso, que façam. Né? Uhum. Porque isso vai ter vários benefícios cognitivos, né? Lúdicos, enfim. Tem muita coisa boa, né? Psicológico também. Tem muita coisa boa acontecendo na iniciação. Mas nós trabalhamos a iniciação realmente como essa porta, né, inicial, para que a criança ela possa entender como funciona o esporte e absorver, em especial... temas como disciplina, como respeito, né? Então, a gente vai tratar essa criança realmente para ter um futuro como um cidadão joinvilense preparado. Uhum. Mas, mesmo assim, ele pode participar de festivais, que é esse projeto que a gente está colocando já desde o ano passado em evidência também, que os núcleos, eles atuam, então, durante a semana e no sábado, uma vez a cada 2, 3 meses, 4 meses, dependendo do período, nós colocamos e fazemos esse festival para que todos, seja um momento mais recreativo, mas ele tem esse caráter competitivo. Então ali a gente já começa a perceber quem é aquele atleta que tem essa vontade, que pô, dá uma coceirinha mais forte, que o peito bate e ele se destaca. Opa, que legal, ele gosta de competição. Uhum. E aí ele vai começar a se preparar para ir para o rendimento. Então, primeiro passo, iniciação, segundo passo, festivais, né, e competições simples. Terceiro passo, rendimento. Então, esse atleta ele pode se tornar um atleta de rendimento e no futuro, até, quem sabe, ter uma bolsa, né, para representar a própria cidade em competições oficiais. E por fim, né, como quarto passo, ele pode se tornar um atleta profissional. Daí, para nós, é o nosso sonho, né, como secretaria, que esse atleta atingir um patamar onde ele pode ter patrocínio, ele pode ter um contrato profissional, enfim, nós preparamos ele para o futuro.
1: Teve um atleta do vôlei?
2: Pera, tem uma pergunta lá, aqui, André, ó. Pergunta no chat, o Douglas.
0: Claro.
2: Douglas, quando será concluída a reforma do céu do aventureiro? Pois estamos num espaço pequeno devido à interdição. Daria para agilizar a reforma? Eu e meu marido participamos do movimento A Céu.
0: Legal.
2: É ótimo, a professora também. Estamos ansiosos para retornar para a quadra que é mais adequado para os exercícios. A Irene Grazia Ferreira, 6550. Aqui
0: legal, obrigado, Irene. O céu do aventureiro para nós foi uma lástima que aconteceu, né? Teve um grande temporal ali, né? Que atrapalhou bastante. O Céu do Aventureiro é um equipamento que ele está com a Secretaria da Cultura. Claro que nós, a Secretaria de Esportes, estamos sempre atentos, né? Porque utilizamos ali em especial para o movimento, tanto a iniciação esportiva quanto a atividade física, né? Então, o Céu a Secretaria da Cultura é parceira nossa, mas eles que fazem a gestão, né? Eu acompanhei a última reunião que nós fizemos mês passado, se não me falha a memória, abril, comecinho de abril. que tinha uma empresa que já venceu a licitação, nós superamos o processo burocrático, mas agora tem uma outra etapa, né? Que é a finalização da contratação para que a empresa possa, de fato, colocar a mão na massa, tá, Irene? Então, peço um pouquinho mais de paciência, porque infelizmente é assim mesmo dentro do poder público, né? A gente tem tempos, né? Vou te dar um exemplo que acontece. A empresa contratada, às vezes ela tem 15 dias para apresentar tal documento. Daí vem esse documento, a gente avalia e fala, ah, mas deveria ter mais isso. Aí
2: mais 15.
0: Dá mais 15. E aí é isso, quanto vê, já foram 30 dias, 45 dias, 60 dias, né? E aí a gente acaba sofrendo na ponta, né? Quem realmente quer o esporte ali acontecendo acaba não tendo, tá? Mas estamos atentos, eu recebi inclusive um pedido semana passada para ajudar a preparar pelo menos colocar uma trave na área de areia. O pessoal que está fazendo quadra, né? Estava utilizando a área coberta para fazer futsal, pelo menos consegue também utilizar então as traves para fazer o futebol de areia, algo nesse sentido ali também, tá? Então estamos tentando viabilizar alternativas, tá? Não tá parado, estamos tentando contribuir.
2: Muito bem, ela até tinha falado antes, né? É verdade, é muito poucos homens que participam no movimento a Joinville, né? Usuário, mas levou o marido.
0: Boa, isso aí, leva o maridão, que é importante.
2: Levou o marido.
1: A gente estava falando que a cidade com tantos projetos esportivos sonha em ter e disputa competições, né, regionais também, em ter o atleta profissional, digamos assim. Teve até uma atleta que é joinvilense no vôlei agora, é a Helena, André Psica.
2: Isso aí, o vôlei foi convocada para...
1: Eu não sei se ela participou, se ela chegou a participar de modalidades aqui em Joinville.
0: Foi, Helena.
1: Então, esse eu acho que é o grande sonho, imagino, do secretário de esporte da cidade.
0: Cara, realmente esse é o sonho. Eu estava falando, inclusive, com o Jonas agora um pouco sobre isso, né? Quando esse atleta se torna um profissional, de fato, a gente cumpriu uma das missões, né? Quando a gente fala em rendimento, é isso. A gente quer que ele realmente vá para o alto rendimento, que também é uma discussão, né? Por exemplo, os nossos atletas de OLESC, joguinhos, eles fazem rendimento, porque eles estão lá com um treinamento específico, né, se preparando para a competição, para representar a cidade. Então, eles estão fazendo rendimento. O alto rendimento é aquele que realmente já é profissional. É o Jack Crona, é o Joinville Vôlei, é quem realmente vai assinar algum contrato para ser profissional da modalidade.
1: E tem um espaço aí, né, para fazer essa transição.
0: E olha só, Leandro, que interessante esse dado. Assim, ó, cerca de 1%, 1,5% no máximo dos atletas que fazem rendimento se tornam profissionais da modalidade. Então, assim, é um funil bem grande, porque eu fico feliz quando ele chega e vai para um grande clube, né? É ruim perder aquele joinvilense, mas muitos voltam, né? A Adria, por exemplo, faz um trabalho fantástico, né? Tá aqui com a gente também, O Evandro, que saiu recentemente de Joinville Vôlei, tá fazendo um trabalho aqui. Quantos exemplos
2: nós
0: temos?
2: Nosso comentarista aqui na CBN, o Evandro.
0: E isso mesmo, baita cara também. Então, assim, o joinvilense, que não necessariamente é nato, né? Mas é de coração também, ele vem e a cidade acolhe ele acolhe a cidade também e fica e continua o esporte, tanto que o Evandro tem um projeto também social. Então a gente busca essas parcerias, né? No caso da Helena, da Vojoy, né? Ela fez um trabalho ali internamente, então nós temos, nós entendemos também, como eu disse no início, que o esporte se faz com muitas mãos e ter a secretaria vinculada a uma entidade, secretaria e a Vojoy fazem o vôlei da cidade. Secretaria e Joinville Vôlei fazem o vôlei da cidade. Secretaria e Jack Crona fazem o futsal da cidade. Joinville Esporte Clube e Secretaria fazem o futebol da cidade também. Então tem essa conexão, né? Não é direto, porque alguns falam, pô, agora que tu é secretário, tu vai ajudar o Jack, né? Não, também não é assim que funcionam as coisas, né? Mas é uma relação institucional entre o CNPJ do clube e o CNPJ da prefeitura, que precisam andar com harmonia. Eles precisam estar ligados, precisam estar alinhados, né? Até porque com o poder público também não posso prevalecer um ou outro, né? Eu tenho que ter o princípio da isonomia bem claro. E a gente tenta olhar para a modalidade como um todo.
1: E dá para dizer que isso não é por acaso, né? Então, a gente tem uma atleta de Joinville hoje na seleção brasileira de vôlei, não é por acaso.
0: Não é por acaso, com certeza não. Isso aí, Leandro. É um trabalho que foi desenvolvido há muito tempo. A Vojoy, se eu não me engano, tem quase 10 anos, né? Então, assim, começou muito lá atrás, né? Entendendo que poderia entregar realmente para o mercado futuro novos atletas profissionais. E isso para nós também é muito importante. Quando a gente faz a conexão com a entidade, nós entendemos o que ela quer. Então, nós perguntamos, entidade, qual é a tua missão? Ah, a minha missão é fazer o social. Então, tá, tu é mais iniciação esportiva, base? Então tá bom, a gente vai te dar o apoio e o suporte para cá. Não, a minha entidade quer fazer rendimento. Então tá, então vamos vir por esse caminho. Vamos pensar num apoio com transporte, vamos pensar num apoio com bolsa, vamos pensar... Então, assim, a gente vai olhando o que a entidade faz com missão e entendendo como a secretaria, como a prefeitura contribui com essa missão também.
2: A Corvilha acho que é um grande exemplo também,
0: né? Excelente, 40 anos de história, né?
2: E faz os dois de alguma forma, né? O alto rendimento e a e a parte social.
0: Perfeito,
2: também.
0: Perfeito, né? Corvilha, bom exemplo, né? Nós temos técnicos maravilhosos lá, que fazem há muito tempo, há décadas, né, o atletismo, né, que se dedicam diariamente, de brinca, né, que é sol, é chuva, eles estão lá, né, porque a pista é isso, né, pista, estar na pista é assim mesmo, mas realmente eles têm atletas de iniciação, que preparam realmente para esse cidadão joinvilense estar aqui no mercado de trabalho, vai ser um baita cara, né? Uhum. Mas eles também pensam em ter esse cara, quem sabe, disputando um sul-americano, um mundial, uma Olimpíada. Então tem atleta sim, e eles conseguem prever esse futuro também.
1: Reta final. Pista de atletismo. É boa. Sempre uma polêmica isso aqui em Joinville. Eu acho que a prefeitura assinou uma parceria com a Univille, né? Como é que tá esse assunto, Douglas?
0: Excelente pergunta também, porque sempre é bom falar, né? Que as pessoas. Também posso entender o que o poder público faz, né? Sim, nós assinamos um termo de colaboração. Então, a pista é a pista da Univille, mas todos os atletas de atletismo utilizam lá, em especial, né? Especialmente iniciação e rendimento. Então, nós entendemos que a prefeitura poderia contribuir, em especial, com a manutenção do espaço. Então, para a Univille não era tão interessante, porque ela tem, acho que, duas turmas de... Educação física, né? Que todo ano se renova e tal. Então, quem mais utiliza de fato são as pessoas que fazem o atletismo. Então, opa, peraí, prefeitura pode contribuir? Pode. Então, acionamos e nós estamos fazendo as manutenções periódicas lá em parceria com a Univille. Então, a Univille, juntamente com as entidades, nós discutimos o plano de trabalho. Esse primeiro ano já foi apresentado, inclusive nós estamos prestando conta agora, deu tudo certo, foi show de bola, funcionou super bem e nós queremos continuar ampliando. Visando daqui a pouco utilizar a arquibancada que estava suspensa a utilização, porque não tinha, né, corrimão, não tinha nem o parapeito. Então tinha algumas coisas que a gente primeiro deu atenção na pista e no ambiente como um todo, especialmente para o esporte, e agora estamos olhando outras coisas, né? A própria arquibancada, como eu mencionei, estamos pensando também na manutenção dos vestiários, enfim, a acessibilidade melhorar, porque o nosso paradesporto é muito forte, somos centro de referência, inclusive a Univille é um ponto de núcleo também do paradesporto. Então melhorar e qualificar o espaço, tá? Então estamos fazendo esse movimento.
1: Ali é um espaço que até é público ou não? Eu digo, o acesso tem que se identificar.
0: Ele é aberto. Ele é aberto ao público.
1: Né? Eu digo por isso, porque a gente tem muita gente praticando corrida. Isso. É um espaço que dá pra praticar também, né?
2: Sim. Antes até tinha que pegar um voucherzinho, mas agora acho que nem...
0: Não, tá liberado, tá aberto.
1: É gramado da Arena Joinville. Esse gramado artificial...
2: Você tá encantado.
1: Esse gramado artificial aí, ele é de qualidade, eu digo assim... É comparável aos outros estádios que a gente tem no Brasil, porque vai ser uma mudança, né, para o Joinville.
0: Vai ser excepcional, Leandro. Excepcional. Eu estou super contente com o movimento que foi feito. Toda a documentação ela foi pensada já previamente. A empresa que venceu ela tem conhecimento mundial. Inclusive, ela já fez CT do Chelsea, CT do Real Madrid. Então, uma empresa preparada. Eu tenho certeza que ela vai fazer o melhor. Estão bem alinhados conosco também no desenvolvimento desse projeto. Assim que eles ganharam, nós fizemos também uma reunião prévia já de como vai ser, a importância que esse gramado tem para a cidade, né? E para, obviamente, para o clube profissional também aqui da cidade, ou para os clubes profissionais, porque tem o Nação que também utiliza, volta e meia, próprio Fluminense, né? Tem na Série B também do Catarinense, mas em especial o JEC, né, que utiliza aí como realmente principal clube profissional da cidade. Mas também para utilização do próprio espaço para a prefeitura, que hoje choveu e o JEC, né, vai ter algum treino, algo nesse sentido, eu já não consigo usar para as nossas competições, para os eventos, né, então acaba atrapalhando bastante, em especial para o poder público. Ali precisa ter outro tipo de renda, uma renda de eventos, né? Eu costumo dizer que quem quiser fazer algum tipo de aniversário, ou fazer festa de casamento, ou enfim, se quiser alugar parte da arena, vai poder, porque ele vai poder dividir, né, por campos, vai poder usar por algumas horas e depois sair, o campo vai ficar em perfeitas condições, já para horas depois já ter um jogo profissional. Enfim, tu consegue utilizar mais o espaço para outros fins, de fato, para tornar rentável, né? Que isso é, eu acho que já entrando inclusive na própria arena, que a gente está discutindo bastante a revitalização dela e de que forma. Em 2024 nós fizemos um estudo do PMI, né, o estudo de procedimento e manifestação de interesse, que nós isolamos e deixamos exclusivamente a Arena Joinville à disposição, que é um estudo que o mercado se manifesta. Olha, mercado, eu tenho arena, o que vocês acham que dá para fazer na arena? Basicamente isso, resumindo, né? Só que lá em 2024 nós não tivemos êxito. As empresas acho que não entenderam, ou não, talvez só esse equipamento aqui eu não quero, né? Mas aí nós fizemos em 2025 um novo estudo. Esse novo estudo nós conectamos o novo ginásio com um projeto bem robusto, né? Acho que vocês todos tiveram acesso, isso acabou se tornando bastante público, né? Junto com a arena. Então o PMI eram os dois juntos. Olha, se você quiser pode fazer a concessão, o estudo deveria apresentar a concessão da arena e também uma PPP do novo ginásio, para construir do zero. E aí teve 6 empresas que entenderam, opa, isso aqui é legal, e 6 empresas consorciadas, ou seja, tinha grupos de advogados, grupos de investidores, enfim, um grupo importante para debater e apresentar. Desses 6, 2 empresas, uma venceu a concessão da arena, o estudo da concessão da arena, né, que ficou interessante, e o outro apresentou um outro estudo diferente, por isso que separamos as empresas. Uma outra empresa ganhou a PPP do novo ginásio. Então agora nós estamos nessa fase, olha, concluem os estudos para nos apresentar o que pode ir para o edital público para poder fazer de fato uma licitação de concessão. E ali essa concessão ela já vai ser muito mais atraente também. Por quê? Porque já estamos com o gramado sintético, que precisa, como eu falei, para ter renda. Nós já estamos com os estudos também sobre a nova iluminação, então está rodando isso, para que essa empresa venha, faça uma boa revitalização na arena, né? Estruturalmente ela está boa, né? Só que precisa dar uma repaginada, e aí vem um investimento pesado para que essa empresa possa realmente começar a ganhar dinheiro com o espaço, com esse equipamento público, que ele é grandioso, né? Mas ele é grandioso e também tem muitas despesas que precisam ser pagas, né, no seu dia a dia. Para ter uma ideia, são quase 1,5 milhão por ano que nós gastamos com a arena só para fazer as manutenções básicas, né? Então, assim, é um investimento importante e precisa ter renda para poder bancar isso.
2: Isso até era a discussão da Copa do Mundo, né? As arenas, o que é que vai acontecer com essas arenas? A gente vê que algumas deram certo, outras já acho que já dão mais prejuízo, assim, pro poder público, né?
0: Bem isso.
2: E o futebol acaba mandando também, né, Douglas? Ou seja, no momento que o Jack estiver bem, a arena também se torna muito mais lucrativa, muito mais atrativa, né, para esse investidor.
0: Também, André, mas acho que esse é um ponto bem importante, né? A minha profissão de origem, eu sou contador, né? Então, quando eu comecei a fazer os estudos, os cálculos, uma coisa é certa, infelizmente, só o esporte não paga conta no final do mês. Essa é a realidade, né? Só deixar o esporte acontecendo na arena, só deixar o esporte acontecendo no centro evento, só deixar o esporte acontecendo no novo ginásio, não vai pagar a conta no final do mês. E vai sobrar para quem? Para a Prefeitura de Joinville. Quem que paga os tributos da Prefeitura de Joinville? Todos nós. O dinheiro é nosso. Então não faz sentido. A gente tem que pensar que um privado se manifestando e cuidando e gerindo ali, realmente, como eu falei, faz eventos, se organiza de tal forma. E existem formas, né, de executar essa situação. Precisa pensar na renda para poder bancar o equipamento com qualidade, né? E não deixar ele se acabar, que é isso. Muito grande também vai atrapalhar, o custo vai ser muito elevado, não vai ter renda suficiente, vai começar a ter prejuízo. E aí, obviamente, quando está tendo prejuízo, o que o privado faz? Ele se afasta, né?
2: Boa!
1: O gramado troca depois da Série D, é isso?
0: Isso mesmo, a nossa... Tá tudo organizado, né? Tudo, a ordem de serviço já prontinha. Saiu, o Jack saiu da Copa, vamos esperar que seja subiu. Campeão, né?
2: Sim.
0: Subiu, lá, subiu. Setembro, acho que a última rodada é dia 9, né? Dia 10, acho que por aí de setembro. Dia 11, dia 12, nós já estamos com os caminhões em cima.
2: O acesso ali é em setembro. Acho que vai um pouco, se até a final, acho que vai um pouquinho mais.
0: É,
2: né?
0: Não tem problema.
2: Lembro que ano passado era 7 de setembro, eu lembro a data.
0: Já tá alinhado com o Jack também, daí a Copa Santa Catarina não joga, né? Aí, não vai jogar. Vai aí, tem que jogar realmente em outro local. O foco daí vai ser realmente a substituição do gramado.
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0: Sábado, 16 de maio de 2026. O ex-governador do Rio, Cláudio Castro, divulgou um vídeo para rebater as suspeitas levantadas pela Polícia Federal na Operação Sem Refino. A ação investiga um esquema bilionário de fraude tributária, lavagem de dinheiro e corrupção envolvendo o grupo Refit. A Polícia Federal apontou que Cláudio Castro atuou de forma decisiva para proteger interesses do grupo empresarial comandado por Ricardo Magro. O empresário foi alvo de mandado de prisão na operação e o ex-governador de um mandado de busca e apreensão. O longa-metragem O Agente Secreto se tornou o filme brasileiro mais premiado de todos os tempos desde o lançamento em Cannes, em 2025. A produção, dirigida por Kleber Mendonça Filho, alcançou a marca histórica de 99 prêmios pelo mundo. No último fim de semana, a obra foi a grande vencedora do Prêmio Platino de Cinema Ibero-Americano, conquistando 8 categorias, incluindo as de melhor filme, melhor direção e melhor ator para Wagner Moura. O filme somou 4 indicações ao Oscar e já atraiu 2,5 milhões de espectadores aos cinemas. Cerca de 3.500 trabalhadores entraram em greve hoje em Nova York e paralisaram o sistema ferroviário mais movimentado dos Estados Unidos. A paralisação afeta quase 300 mil passageiros diários às vésperas do feriado do Memorial Day. A greve começou neste sábado, após 3 anos sem aumento salarial. No horário de Brasília, 11h03.
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8: Na CBN Joinville, agora são 11h06, 11h06 da manhã deste sabadão. Você conectado com a CBN Joinville no CBN Sábado Show e falando de esporte por aqui, tá? O JEC Futsal acabou de informar o protocolo de venda de ingressos para o jogo entre JEC e Jaraguá. Duelo esse que acontece na próxima quarta-feira no Centro Eventos Carl Hansen, jogo de volta das oitavas de final da Copa do Brasil. O Centro Eventos Carl Hansen estará lotado para o confronto da volta das oitavas entre JEC e Jaraguá. A partida acontece na próxima quarta-feira, às 8 horas da noite, no Centro Eventos Carl Hansen. E poderá ter o melhor público aqui em Joinville no ano. Cerca de 3 mil pessoas são esperadas e a venda dos ingressos iniciou agora às 10 horas da manhã no site ingressodevantagens.com.br. No site ingressodevantagens.com.br, os preços, arquibancada inteira, R$60, tem ali as opções também de meia entrada. Cadeira de quadra, aquela que fica bem no entorno ali da quadra, está no valor de R$70, também tem a opção de meia entrada. Para o visitante, R$60. Então, no dia do jogo, se houver a arquibancada, será R$70 e a cadeira estará no valor de R$80. Sócio sexto jogador, últimas vagas disponíveis no site sextojogador.com.br. E menores de 10 anos não pagam na arquibancada e acima de 3 anos pagam meia nas cadeiras. Então, crianças até 10 anos aí também podem ter acesso ao estádio, ao ginásio. Gente, site ingressodevantagens.com.br, corre lá, rápido, tá? Para não ficar de fora desse grande jogo na próxima quarta-feira, JEC Jaraguá Futsal, jogo válido, portanto, pela volta da Liga Nacional de Futsal. Agora são 11 horas e 8 minutos.

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0: Na CBN Joinville, agora são 11 horas e 11 minutos, 11 e 11 da manhã deste sábado. A gente segue por aqui na programação da CBN Joinville. E lembrando, daqui a pouco, a partir da 1 da tarde, tem um Enquanto a Bola Não Rola, Bragec e Santa Catarina, Campeonato Brasileiro da Série D. Você vai ouvir tudo aqui na CBN, daqui a pouquinho, direto de Rio do Sul, lá do estádio Alfredo Krick. Bom, seguindo por aqui na programação, essa é uma semana especial em Joinville. Acontece mais uma edição da Expogestão, do dia 19 ao dia 21, na Expoville, em Joinville. E são diversas atrações, tanto do mundo empresarial, do mundo também esportivo, grandes personalidades que estarão presentes, contribuindo um pouquinho com as ideias, palestras, workshops, troca de ideias, enfim. E vai ser realmente sempre um encontro muito especial. E a CBN, a NSC como um todo, estará presente fazendo a cobertura. Ao longo dessa semana, a gente veio também batendo papo com algumas personalidades que estarão presentes aqui na Expogestão, nessa edição de 2026. E um dos convidados é o ex-piloto da Stock Car, Ingo Hoffmann, que, a convite da BMW, estará presente na Expogestão, falando um pouquinho sobre a sua carreira, a sua trajetória, as suas experiências e, claro, né, conversando com o público que estará presente. E a gente trocou uma ideia dentro da programação do Notícia da Manhã, há alguns dias, com o ex-piloto Ingo Hoffmann, que falou um pouquinho sobre o que ele vai trazer aqui em Joinville e um pouquinho da sua trajetória para mim e para o João Gabriel. A gente conversou com o Ingo Hoffmann nessa oportunidade. A gente recupera um trecho dessa conversa aqui na programação do CBN Sábado Show.
1: Bom dia pessoal, bom dia meus amigos. É um prazer estar aqui com vocês para dividir um pouquinho da minha participação na Expogestão na semana que vem. E na realidade eu vou estar a convite da BMW do Brasil, que tem a fábrica aí próxima em Araquari, ministrando uma palestra. Eu já trabalho com a BMW desde a virada do século, vamos dizer assim, já faz muitos anos. Faço diversas atividades por eles e uma coisa que eu faço paralelamente às minhas tantas atividades que eu tenho é ministrar palestras, né? Eu vou estar ministrando essa palestra, o título de uma história, muitos causos, sendo que a primeira imagem é o Ingo segurando um peixe. Aí eu digo, quem tem causa é pescador. Os meus casos são reais. Eu vou desenvolvendo um assunto, falando da minha carreira, abordando temas, tópicos de fundamental importância para eu ter tido o sucesso que eu tive, e assim vai.
0: Ingo, bom dia, Israel Antunes aqui. É um prazer estar conversando com você, um cara que tem uma história tão grande, né, no nosso automobilismo, né, e automobilismo internacional, é uma referência nacional para tantos pilotos, né, que estão surgindo e trabalham, né, com isso, né, e querem ser grandes pilotos. E como é que se deu, né, essa tua iniciativa de poder trabalhar com palestras, contar um pouquinho da sua história? Como é que iniciou essa tua trajetória também fora das pistas, ou já foi ali enquanto você estava trabalhando como piloto, ainda estava competindo, que teve esse teu interesse em poder compartilhar um pouquinho da sua história como piloto?
1: Essa é uma pergunta bem legal, cara, porque tem tudo a ver, de uma certa forma, com a história da categoria Stock Car, porque, para fazer um breve relato, a categoria Stock Car começou no Brasil em 79. Foi quando eu estreiei na categoria. Eu voltei da minha participação no automobilismo internacional, quando Fórmula 3, Fórmula 2, Fórmula 1, no final de 78, no início de 79, a Stock Car estava começando. Ela sempre foi, no início, patrocinada pela General Motors. Mas houveram momentos onde de patrocinar a categoria. E um desses momentos nós criamos uma associação de pilotos e patrocinadores. Isso foi lá para meados dos anos 90. E uma das maneiras que a gente achou para arrecadar dinheiro para tê-lo na associação, de maneira que a associação pudesse continuar a promover a categoria, foi eu começar a fazer palestras em universidades locais onde aconteceu a etapa da Stock Car. Essas palestras eu contava na minha história, e aí surgiu o assunto. O dinheiro que a gente tinha de patrocínio e o profundo de caixa da associação, no sentido de viabilizar as corridas, entendeu? Quer dizer, eu fazia um trabalho realmente de coração, no sentido de não deixar a categoria Stock Car morrer. Isso acabou virando uma atividade bastante grande que eu tenho. Eu tenho feito uma frequência bastante grande de palestras pelo Brasil inteiro. Eu tenho diversos contratos com empresas do ramo, do segmento automotivo, onde eu incluo essas palestras para clientes deles. Então, é um assunto bem que me dá bastante interesse. E quando a gente fala do que a gente conhece, que é a minha carreira, automobilismo, uma coisa que tem paixão, fica fácil.
0: É, você tem 12 títulos, né, na Stock Car. O primeiro aqui, eu estou buscando aqui na pesquisa aqui, o primeiro foi nos anos de 1980, 85 e depois de 89 a 94, que você conseguiu 6 títulos consecutivos. Então você viveu de forma muito perto toda essa criação e a evolução da Stock Car, né? E como é que você entende nesse momento, né, em 2026, o tanto de tecnologia, o tanto que mudou? Lá no início, você imaginava que ela poderia ser essa potência que ela é hoje, né? Com todo o investimento, com tantos pilotos, né, que já passaram pela modalidade?
1: Não, lá atrás, quando a gente começou com a Stock Car em 79, havia anos que a gente não sabia no final da temporada se no ano seguinte iria ter o campeonato novamente. Porque todo ano, os patrocinadores, no caso a General Motors, ia renovando os contratos de ano a ano. Você tem uma ideia, teve um ano que o campeonato começou em julho, porque não tinha dinheiro para fazer o campeonato. E a gente realmente jamais podia imaginar lá atrás que fosse chegar no ponto que chegou hoje, entendeu? Porque ela está muito, muito, muito, muito forte, entendeu? Mas muito se deve também ao trabalho que nós fizemos lá atrás, no sentido de não deixar a categoria morrer. E a tecnologia é normal, né? Tudo na vida vai evoluindo. Uhum. Eu sempre dou o seguinte exemplo. Eu estou agora em Curitiba, eu moro em Vinhedo, perto de São Paulo, e estou fazendo entrevista com vocês pelo celular. Sim. Lá nos anos 70, 80, não existia celular. Então, a evolução tecnológica vai acontecendo na vida de uma forma geral. E a categoria Stock Car está acompanhando essa evolução.
0: E em relação à trajetória da Stock Car, só para a gente poder abraçar um pouquinho mais essa modalidade, o tanto que ela foi importante para você e para o automobilismo, né, nacional. Quais foram os teus maiores rivais, né, ao longo da sua carreira? Talvez o Chico Serra, o Paulo Gomes, quem que a gente consegue trazer assim como seu maior rival?
1: Bom, você já, na realidade, já mencionou os dois grandes rivais meus. Houveram muitos outros, porque eu corri 30 anos na categoria. É. Então, teve muita gente, Xande Negrão, Adalberto Jardim, mais tantos outros que eu não vou lembrar o nome aqui agora, né? Mas os meus grandes concorrentes, sem dúvida, sempre foram o Paulão e o Chico Serra. E essa pergunta sempre me é feita. Uhum. Inclusive, o Chico Serra, o Paulão e eu, nós tivemos, até uns 2 anos atrás, um contrato com a distribuidora de autopeças. A gente viajava o Brasil inteiro visitando clientes. Uhum. Hoje nós somos grandes amigos e toda vez que essa pergunta me é feita, eu respondo da seguinte forma. No sentido da disputa limpa, no respeito, era o Chico Serra. Uhum. O meu grande rival. E nas disputas ali da sacanagem, dos toques, das batidas, do jogo sujo, era o Paulão. E hoje a gente conta isso e dá risada.
0: Quando fala em Stock Car, qual que é o ano mais especial para você? Se é que tem um ano, assim, e algum grande prêmio que deve ter marcado mais a tua carreira, ou de quem te acompanha e alguém comenta sobre?
1: Olha, o primeiro título dos 12 que eu ganhei em 80, acho que foi o mais importante para mim pelo seguinte, porque eu, no final de 78, como acabei de mencionar, tive que voltar ao automobilismo brasileiro, ou seja, meu sonho de correr internacionalmente, eu percebi, eu tinha plena noção que eu tinha terminado. Então, eu estava de volta no Brasil, psicologicamente derrotado, vendo que eu não ia correr mais internacionalmente e financeiramente quebrado. Fiz a primeira temporada de 79, aos trancos e barrancos, e logo no ano seguinte, 80, ganhei o primeiro campeonato. Isso já me deu um fôlego extra. Eu falei, puxa, de repente por aqui dá para continuar a seguir o meu sonho de ser um piloto profissional, né? E a melhor corrida que eu tive na Stock Car foram muitas, muitas mesmo, muito boas, mas sempre eu lembro uma que foi justamente aqui onde eu estou agora, em Curitiba, estou de passagem aqui, que eu tenho compromissos, na pista aqui do Autódromo de Pinhais, que infelizmente não existe mais. Uma corrida que eu tinha feito a pole position, meu carro foi desclassificado porque estava 400 gramas abaixo do peso mínimo do regulamento. No domingo larguei em último, em 32º, chovia torrencialmente, eu passei todo mundo, fui para o primeiro e abri uma reta de todo mundo. Foi uma coisa realmente memorável, essa acho que foi a melhor da minha carreira.
0: Impressionante. E Ingo, você gostava de correr mais na chuva? Todos aqueles pilotos que gostavam de correr na chuva, ou se adaptava melhor com pista seca, ou não tinha problema, se adaptava em qualquer circunstância?
1: Eu, na realidade, me adaptava em qualquer circunstância, tanto é que eu ganhei o que eu ganhei, sendo que 80% das corridas, 70% são no seco, né? Mas eu, modéstia à parte, sempre andei muito, muito bem na chuva, muito bem. Tanto é que eu ganhei muita corrida na chuva, entendeu? Porque na chuva o acerto técnico do carro quase que é uma coisa secundária, onde entra a habilidade do piloto de sentir a aderência da pista, de perceber onde é que tem mais atrito, menos atrito, mais gripe, menos atrito, gripe, entendeu? Então eu me dei muito bem na chuva e eu era reconhecido por isso, por andar bem na chuva.
0: Sim. Essa questão da resiliência que você fala agora, né, se adaptar à corrida na chuva, é um pouquinho do que você traz também para a tua palestra na Expogestão?
1: Não, especificamente não falo nessa questão não, mas muitas vezes essa pergunta me é feita na parte final, onde eu tenho lá fico lá durante 30, 40, 50 minutos, o tempo que for necessário, para responder perguntas da plateia, né?
0: Uhum.
1: E aí sempre me perguntam qual é a melhor corrida, eu falo justamente essa que foi de Curitiba, na chuva, e eu acabo, e aí o tema acaba sendo desenvolvido, porque na chuva tem que ter muita questão de adaptação, de improviso, de decisões de segundos, me leva um sinputa, se eu posicionar o carro desse jeito é melhor do que aquele. Uma coisa que, de uma certa forma, a vida empresarial também exige, né, do diretor. Tem que tomar uma decisão muito rápida.
0: Sim, aqui agora são 9h50, a gente está conversando ao vivo aqui na programação da CBN, o João Gabriel com Ingo Hoffmann, ex-piloto. Ingo, eu gostaria de saber se ainda em 2026 o Instituto Ingo Hoffmann está ativo, né? E como é que está o trabalho realizado ali desde o início dos anos 2000?
1: Está super ativo, sim, graças a Deus. O Instituto nós inauguramos em 2007, na realidade, em abril de 2007. É uma casa de apoio a crianças com câncer na TV Campinas, São Paulo, né? Onde eu tenho lá a minha instituição, que é onde eu tenho 30 chalés, onde nós abrigamos 30 famílias que têm as crianças sendo tratadas no Centro Infantil Boldrini, que é igual ao Pequeno Príncipe que tem aqui em Curitiba, que é muito famoso nessa região aqui. E lá a gente abriga essas famílias, entendeu? Então, de 2007 até agora, já passaram milhares e milhares de pessoas por lá e graças a Deus tá indo super bem, não podemos nos queixar, não.
0: Perfeito. E só para... Você teve uma breve passagem, né, pela Fórmula 1. Não foram muitas corridas, né, Ingo? Mas hoje, atualmente, nós temos um piloto brasileiro na categoria que talvez é a principal internacional, né, que é a Fórmula 1, que é o Gabriel Bortoleto. Com toda essa tua correria na tua rotina, está conseguindo acompanhar um pouquinho da Fórmula 1? O que, que você está achando do trabalho do Gabriel Bortoleto nessa segunda temporada dele na Elite?
1: Vamos lá, primeira parte do Gabriel, eu acompanho, sim. Ele é um cara espetacular, um talento absurdamente grande, super bem preparado, e ele tem chances, possibilidade de fazer uma grande, grande carreira dentro da Fórmula 1. Mas a Fórmula 1, o piloto só não decide nada. Eu diria que hoje 70, 80% é o equipamento, é o carro que decide, entendeu? Se ele tiver a oportunidade de pegar um carro top, como é a Mercedes, como é a Red Bull, ele vai despontar, sem dúvida nenhuma, entendeu? Agora, infelizmente, o equipamento conta muito, muito na Fórmula 1, diferentemente de uma categoria como a Stock Car, onde equipamento é igual para todo mundo, entendeu? E as corridas de Fórmula 1, eu não gostei muito dessas modificações feitas para esse ano, a parte de motor, 50% combustão, 50% elétrico, onde o carro no meio da reta perde performance. Eu acho que deixou de ser uma competição raiz, onde o piloto tem que acelerar tudo que dá para ver quem chega na frente.
0: Uhum.
1: Então, em razão disso, eu não tenho assistido muito mais as corridas ao vivo, mas eu sempre me mantenho informado, acompanho os sites, esse tipo de coisas, porque afinal é meu trabalho, né?
0: Sim. Afinal é o seu trabalho, né, Ingo? E acho que é importante também a gente ouvir, né, uma pessoa tão experiente como você, trazendo esse relato, né, porque realmente gerou muita polêmica nessas, né, mudanças na Fórmula 1, né, e é muito legal a gente ter esse parâmetro, né, em relação a isso. Ingo, só para encaminhar para o final aqui, o momento do automobilismo como um todo, né, você vê uma crescente, você vê os jovens, né, indo atrás, né, para poder ser um piloto, né, ir para as modalidades, para as categorias. O momento do automobilismo em 2026 é um momento bom, de crescimento? O que que tu consegue trazer para a gente, para quem é leigo no assunto, está acompanhando um pouquinho de longe, em relação à categoria como um todo, o automobilismo como um todo?
1: Você está se referindo ao turismo do Brasil, né?
0: É, Brasil, aham.
1: Com certeza. O turismo do Brasil, ele tá muito bem agora. Nós temos a categoria Master, a categoria Top, que é a Stock Car, onde nós temos 32 carros participando em todas as provas. É uma categoria que tem muito dinheiro envolvido, categoria extremamente competitiva. E o bacana é o seguinte, é uma categoria que muitos pilotos novos, eles almejam chegar na Stock Car. Antigamente, o pessoal almejava chegar na Fórmula 1. Como Fórmula 1 é quase que impossível, então tem muito jovem almejando chegar na Stock Car. E tem muita garotada, eu digo piloto de 20, 22, 23 anos, extremamente competitivos na Stock Car. Então a categoria, a outra no Brasil está muito forte por causa da Stock Car. Outras categorias, como a Fórmula Truck e Copa Truck também, são os caminhões também, está muito boa, sempre com grid cheios, inclusive essas coisas de truck com muito, muito mais público no autódromo do que a Stock Car. A Stock Car, nesse quesito de arquibancada, o público deixou de quase existir, porque o promotor está mais preocupado em o foco dele é outro, não está preocupado em divulgar as corridas nas praças onde vai acontecer. E o automobilismo regional é muito forte também. Em São Paulo, nós temos campeonatos muito fortes, no Rio Grande do Sul. Santa Catarina agora vai inaugurar o autódromo de Chapecó, o autódromo de asfalto, vai ser muito bom para o automobilismo brasileiro. Paraná, infelizmente, tem pista de Curitiba, não existe mais, mas tem Londrina, Cascavel. Então, essas cidades todas têm categorias regionais muito, muito fortes. Então, eu diria que a categoria, o automobilismo, de uma forma em geral, principalmente o kartismo, também está numa fase muito positiva, muito boa.
0: Perfeito. Ingo, já esteve em Joinville, vai ser a primeira vez aqui, e faz mais um convite para o pessoal poder acompanhar a tua palestra na Expo Gestão, por favor.
1: Eu já estive em Joinville, sim, sempre profissionalmente. Eu devo ter até alguns parentes aí, porque a minha avó, por parte de mãe, é de Santa Catarina, é de Blumenau, que é perto daí.
0: Sim.
1: E vai ser um evento bem bacana, vão ser diversos dias com diversas palestras interessantes. A minha vai ser no dia 21, se me falha a memória, mas vai ser um evento bem legal, então estou ansioso para chegar aí.
0: Perfeito, é isso mesmo, né? A exposição acontece do dia 18 ao dia 21 e a participação do ex-piloto da Stock Car, Ingo Hoffmann, que está conversando ao vivo conosco aqui na programação da CBN Joinville no dia 21. Ingo, muito obrigado, um prazer conversar com você, uma lenda do nosso esporte. Obrigado por ter tirado um tempinho na tua agenda também para fazer esse convite aqui para a audiência e lhe aguardamos aqui em Joinville em breve, viu?
1: Ok, obrigado a todos, obrigado pelo espaço, pela oportunidade de falar um pouquinho da minha carreira e espero encontrar muita gente no evento aí. Abraço.
0: Valeu, um abraço.
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5: Sábado, 16 de maio de 2026. A Interpol analisa o pedido do Supremo Tribunal Federal para incluir na difusão vermelha o nome do empresário Ricardo Magro, dono da Refit. Ele mora nos Estados Unidos e é considerado foragido da Operação Sem Refino, que apura um esquema de fraudes fiscais que beneficiou a refinaria. Um dos alvos é o ex-governador Cláudio Castro, que se defendeu em vídeo das acusações. Consumidores que compraram produtos da marca de higiene e limpeza IP, suspensos pela Anvisa, podem pedir o reembolso diretamente à empresa. A solicitação é feita online por meio de um formulário no site da fabricante. Pode fazer o pedido quem comprou os produtos lava-roupas líquidos, lava-louças líquidos e desinfetantes com lote final 1. Ontem, a Anvisa manteve a proibição de fabricação e venda de 24 produtos da IP. O presidente dos Estados Unidos, Donald Trump, anunciou nesta madrugada a morte do segundo comandante do Estado Islâmico, que estava escondido na Nigéria. Na declaração feita em sua rede social, Trump afirmou que Abu Bilal al-Minuki era o terrorista mais ativo do mundo. Quatro jogos abrem hoje a 16ª rodada do Campeonato Brasileiro. O Fluminense enfrenta o São Paulo. O Internacional recebe o Vasco. O Atlético Mineiro joga contra o Mirassol e o Palmeiras pega o Cruzeiro. No horário de Brasília, 11 horas e 33 minutos.
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0: Momento do Esporte aqui dentro da programação do CBN Sábado Show, para a gente falar da agenda desse fim de semana, né? Com destaque, obviamente, para o Jack, né? O Jack estará em campo logo mais contra a equipe do Santa Catarina. É o jogo fora de casa do Jack, lá em Rio do Sul, no estádio Alfredo Krick. O Jack tentando aí buscar mais 3 pontos para encaminhar, quem sabe, uma classificação à próxima fase da Série D. O Joinville é líder do grupo A15. O Jack vem de derrota, jogando inclusive fora de casa, jogando lá no estádio regional, lá no Olímpico Regional em Cascavel. E tenta nesse sábado vencer o Santa Catarina jogando lá no estádio Alfredo Krick. O Santa Catarina, por sua vez, vem de resultado negativo também perdeu para o Guarani de Bagé, jogando fora de casa, lá no Estrela d'Alva, semana passada. E esse jogo, tanto para o Jec quanto para o Santa Catarina, é um jogo que pode definir muitos caminhos aí em relação à classificação no Campeonato Brasileiro da Série D. O grupo A15, que tem na liderança o Jec ainda, com 11 pontos.

0: vencendo o jogo hoje, chega a 14 pontos, abre 7 em relação ao Santa Catarina, faltando apenas 3 jogos, 9 em disputa. Então o Joinville fica muito próximo matematicamente de garantir uma vaga à próxima fase. Caso o Joinville empata a partida, o Joinville pode ser ultrapassado pelo Cascavel, que joga fora de casa contra a equipe do Cianorte. Cascavel vencendo o Cianorte, Joinville empatando, Joinville perde a liderança. Ou, né, o Joinville perdendo o jogo, o Joinville pode ser ultrapassado também pelo Cascavel ou pelo Cianorte, caso o Cianorte vença o Cascavel, ou aconteça um empate entre as equipes. E também pode ser ultrapassado pelo São Luís, caso o São Luís vença a equipe do Guarani de Bagé e tire um saldo, né, de 3 gols para o Joinville, o que é pouco provável, mas matematicamente é possível. Bom, a rodada do Grupo A15 tem início hoje com Santa Catarina e Jeque às 3, às 4 tem São Luís e Guarani de Bagé, e amanhã às 4, portanto, Cianorte e Cascavel. Vamos ouvir um pouquinho, né, do que falou o técnico Serginho Braga, Serginho Catarinense, que falou na preparação do Jeque. O Jeque não disponibilizou uma janela de imprensa para falar sobre a preparação para o jogo contra o Santa Catarina. Porém, o serviço de assessoria de imprensa do Jeque disponibilizou, né, um áudio, um conteúdo de áudio também lá no YouTube do Jeque Play, né, que é o YouTube do Jeque, o canal do YouTube do Joinville Esporte Clube, que o Jeque trata, né, do jogo, fala, né, o Serginho traz um pouco da expectativa e da preparação para esse duelo contra o Santa Catarina lá em Rio do Sul. E a gente recupera o que falou o técnico do Joinville aqui na programação do CBN Sábado Show.
1: Semana importante, né? Um jogo que requer todos os detalhes, né? Na casa do adversário, vamos enfrentar uma equipe perigosa, então ter muita cautela para que a gente possa fazer um jogo importante lá e conseguir a vitória, que é o mais importante, né? Mesmo a gente jogando fora dos nossos domínios, a gente vai propor jogo, como sempre tem feito, né? Nessa Série D, a equipe do Joinville, mas claro que com toda a cautela, porque é um adversário também perigoso. Então, a gente tem algumas dúvidas ainda, né, na nossa equipe para entrar, departamento médico e algumas opções, então a gente vai definir ainda a equipe para que a gente possa conseguir esse resultado positivo lá em Rio do Sul. Na verdade, também não muda muita coisa, né? A equipe, ela oscila, né, dentro dessa competição difícil, que é a Série D, mas claro que, de repente, né, a atitude, algumas situações, a gente precisa ter, ganhar duelo, competir mais, para que a gente permaneça aí sempre com a pontuação alta, né, como foi os primeiros jogos, né? Então a gente tem que também não se desesperar, né? A gente sabe que ela é uma competição que requer muito cuidado também para a gente, né, conseguir essa vitória, esses 3 pontos, para também conseguir a nossa classificação o mais rápido possível, mas com muita cautela.
0: Tá aí, portanto, o técnico do Joinville, né? O técnico Serginho, falando um pouquinho dessa preparação, já que, inclusive, né, ao longo da semana, anunciou um novo reforço, né, para a sequência da temporada. O Joinville tem um novo atacante, é um meio atacante na realidade, né? O Joinville ainda não divulgou os atletas relacionados pro jogo, tá? Não colocou ainda a lista dos atletas que viajaram para Rio do Sul, né? Mas o trabalho de reportagem do Roberto Casagrande trata o Joinville com um desfalque na lateral esquerda, que é o Ian Barreto, que teve uma lesão no tornozelo. Foi uma entorse, né? E aí acabou impossibilitando o atleta de viajar para Rio do Sul. E o Joinville também não vai contar com o Gabriel Terra, que vem se recuperando de uma lesão, né? O Luizinho tem um retorno, né, previsto. Atacante, né, que estava em fase de recuperação, né, de um problema no pubis, está recuperado. E aí o Joinville anunciou ontem um jogador para a sequência da temporada, que é o meio atacante Pedro Arthur. É um meio atacante que já foi especulado há algumas semanas, né, na reportagem do Roberto Casagrande também. É um atleta de 23 anos, reforço da equipe do Joinville. Ele foi revelado pelas categorias de base do Flamengo. O atleta assinou contrato até o fim da Série D. E já está integrado ao elenco, treinando inclusive também no CT Wilson Florencio. O jogador chega após passagem recente pelo São José de São Paulo, o clube que disputou a Série A2 do Campeonato Paulista. Pedro Arthur é o novo reforço do Joinville. Não tem ainda condições, né, de afirmar se ele vai para o jogo hoje ou não. O Joinville não divulgou a lista dos atletas relacionados para a partida. Então a gente vai

0: vai falar um pouquinho sobre isso também ao longo da programação aqui da CBN para dar mais detalhes sobre essa preparação do Joinville para esse jogo contra a equipe do Santa Catarina fora de casa, que é um jogo bastante complicado para o Jack. A gente lembra que no Campeonato Catarinense, por exemplo, o Joinville jogou lá contra o Santa Catarina e perdeu pelo placar de 3-1. Um jogo que o Jack teve muitas dificuldades. Bom, seguindo por aqui, agora são 11 horas e 43 minutos, 11h43. Ainda falando de Jack, mas também do adversário do Joinville, o Santa Catarina, o técnico Jordan Rodrigues, que é o técnico da equipe do Santa Catarina, falou da importância desse jogo contra o Jack e da atmosfera criada lá no estádio Alfredo Krieg para o Santa Catarina poder fazer da sua casa sua fortaleza e nos próximos dois jogos, que tem dois jogos em casa, o Santa buscar duas vitórias. Tem esse jogo contra o Joinville hoje e na semana que vem o Santa recebe o São Luís. Então Santa Catarina trabalha nos bastidores, uma mobilização entre grupos de jogadores, torcida, enfim, comissão técnica, né, para ganhar os dois jogos em casa e matematicamente buscar a classificação. E o técnico Jordan Rodrigues falou sobre isso.
1: É verdade, viemos de uma derrota contra o Guarani lá, um jogo difícil, viagem longa, campo um pouco ruim também para a gente pôr o nosso jogo, mas como você acabou de falar, dois jogos em casa, dois jogos importantes, duas finais para nós. Conseguindo essas duas vitórias em casa, a gente consegue dar um passo muito importante para a classificação. Acho que já está classificado, se a gente conseguir essa vitória, as duas vitórias em casa. E dentro de casa nós somos fortes, com o apoio da nossa torcida. Eu tenho certeza que elas vão comparecer para ajudar nós a conseguir essa vitória aqui dentro de casa.
0: Está aí o técnico Jordan Rodrigues do Santa Catarina. Inclusive o Santa, para efeito de comparação na tabela, é o time com o melhor ataque, né? São nove gols anotados. Tem dois a mais do que o time que marcou mais gols, né? O segundo time que marcou mais gols, que é o São Luís, que anotou 7. Anotou 6. Porém, é o segundo time que mais sofreu gols, né? O Guarani Bagé sofreu 7 e o Santa sofreu 8. E ele fala um pouco sobre isso também, sobre a questão do ataque e o ajuste na defesa que precisa adequar a equipe para, quem sabe, né? O time do Santa Catarina tem o melhor ataque, mas tem uma defesa deficitária e ele fala um pouquinho sobre isso.
1: É verdade, a gente sabe que a gente tem o melhor ataque. Nos últimos 5 jogos fizemos 9 gols aí, né? A equipe funcionou muito o ataque nosso aí, até zagueiro fazendo gol, que é o caso do Zé. Mas só que a gente sabe que é uma equipe qualificada, a equipe do Joinville, uma equipe que vem fazendo uma boa competição, mas só que nós dentro de casa, nós é forte, nós vamos para cima deles para fazer um bom jogo. Porque a gente é um time que propõe o jogo o tempo todo, sempre deixa espaço lá atrás, só que nós estamos trabalhando, procurando corrigir para fazer bons jogos e não tomar gol. Porque todo jogo a gente faz gol, acho que só esse jogo nós não fez gol na competição, e contra o Cascavel, né? Depois que eu assumi, acho que foi só esse jogo que nós não fez gol, mas eu tenho certeza que em casa a gente vai estar bem equilibrado aí para conseguir a vitória.
0: Tá aí, portanto, o técnico Jordan Rodrigues da equipe do Santa Catarina. Portanto, hoje, daqui a pouco, né? Aliás, né, gente? Daqui a pouquinho, daqui uma hora mais ou menos, tem um Enquanto a Bola Não Rola aqui, direto do estúdio da CBN Joinville, comigo, Israel Antunes, e lá em Rio do Sul, com o JD Champs narrando o jogo, Roberto Casagrande no trabalho de reportagem e Kleber Grabowska nos comentários. E Cauã Pereira também aqui na central técnica. Todo o time reunido. E quem está aqui no estúdio da CBN Joinville comigo nessa manhã é João Gabriel, que veio hoje aqui trabalhar também na programação aqui da nossa rádio vizinha, Atlântida Joinville, mas aqui na CBN dando pitaco sobre esse momento do Joinville nessa rodada, na verdade é a sétima rodada, né, João? Reta final aí da primeira fase. O Jack perdeu a invencibilidade, ainda é líder, mas é um jogo difícil porque fora de casa sempre é muito difícil jogar, né? E lá contra o Santa Catarina não é fácil. O time do Santa joga muito bem em casa, tem duas vitórias e as duas vitórias são em casa. Então é um jogo extremamente difícil para o Joinville. O que tu espera desse duelo, cara? Porque a imagem que ficou da derrota para o Cascavel não foi nada boa e a pressão aumentou, né, para o lado do Joinville, né, João? Bom dia.
2: É isso, Israel. Bom dia a você e a todos que nos acompanham. Já aproveitar também para promover a ação da Atlântida aqui, né? A Blitz, que está sendo realizada até o meio-dia aqui, com distribuição de águas, brindes e pipoca para quem está subindo o mirante. Falando um pouco do Jack também, é uma virada de chave a partida de hoje, né? Porque a última atuação contra o Cascavel não foi boa, né? Fora de casa, perdeu por 1-0. E aqui na Arena Joinville a atuação também não foi boa, digamos assim, né? Saiu na frente, então acabou tomando um empate de um pênalti bobo do Botelho. É esse jogo, né? Não tô me confundindo.
0: O empate em casa foi o pênalti.
2: Foi o pênalti do Botelho.
0: Na verdade,
2: né?
0: Não foi o pênalti cometido por ele, né? Mas ele a origem da jogada.
2: Isso,
0: Aí o Ian Barreto foi quem cometeu a penalidade.
2: É isso. O Joinville não vem nessa reta final jogando bem. O que pode preocupar o torcedor um pouco também, e é uma avaliação que eu tenho feito desde o início da Série D, em comparação com o ano passado, porque o Joinville começa também bem a Série D do ano passado, faz um primeiro turno praticamente espetacular, mesmo sem boas atuações, digamos assim, mas consegue bastante ponto nesse primeiro turno. No retorno, o time começa a perder um pouco o gás, que é o que a gente está vendo também nesse trabalho do Serginho por agora. A gente espera que não, obviamente, né, que o Joinville consiga hoje contra o Santa Catarina fazer uma partida boa, consiga novamente os 3 pontos, mas é algo realmente um ponto que chama muita atenção, é que parece que o time dentro de campo perdeu um pouco do gás, perdeu um pouco dessa vontade que teve no início da competição, né? Situação de momento, empatado ainda na liderança com o Cascavel, né? Ambos com 11 pontos, mas o Santa Catarina ainda tem chance de classificação.
0: Tem.
2: E contar com o apoio da torcida, né? Jogando em casa hoje. E um adversário que já conhece, que é o Joinville, por conta do Campeonato Catarinense, é realmente uma situação bem proveitosa para o Santa Catarina conseguir os 3 pontos e se colocar ainda mais na disputa dessa vaga de classificação. A questão que fica também, o que pode pegar um pouco, é em comparação ao Campeonato Brasileiro, ao Campeonato Catarinense, né? O Santa Catarina fez um Campeonato Catarinense bem melhor do que o Joinville, conseguiu a promoção, né, para a etapa de playoffs, ali a classifica o mata-mata, né, chamamos, digamos assim, que bota o time um pouco mais embalado também nessa competição. Mas se a gente levar em comparação à Série D, realmente o Joinville está melhor. A promessa acho que é de realmente um grande jogo, são dois adversários que já se conhecem, então não teremos aqueles 15 minutos, 20 minutos de estudo, porque são os adversários que já conhecem. Obviamente teremos surpresas táticas, né, e pensamentos diferentes ali dos dois treinadores, porque já sabem das dificuldades e também das vantagens dos dois times, do modo que preferem jogar. Então acredito que esse tempo de estudo talvez seja um pouco menor hoje, mas realmente é a promessa de um grande jogo, dois times catarinenses buscando pela vaga na próxima fase da Série D.
0: Agora são 11 horas e 49 minutos e o João traz um ponto importante, né? Equipes que já se conhecem no primeiro turno aqui na Arena, o Jack fez 2-1 no Santa Catarina, né? O centroavante Everson foi quem marcou os 2 gols do Joinville, né? O primeiro foi uma sobra na grande área, né? E aí ele, num passe do Iago Dias, ele acabou marcando o primeiro gol, e o segundo gol dele foi num contra-ataque, num belo passe, né, do Gabriel Terra. Ele acabou entrando sozinho, marcando o gol na saída do goleiro, e no finalzinho do jogo o Joinville sofreu um gol, né, da equipe do Santa. Sofreu uma pressão na reta final do jogo, é verdade, mas a vitória foi do Joinville, então são dois times que se conhecem. Bom, 11 horas e 50 minutos, tem que fazer um rápido intervalo por aqui, para não ficar devendo. Mas, ô João, vou aproveitar e pedir um palpite pra você, cara, de Jack e a equipe do Santa logo mais lá no Alfredo Crick. Palpite pro jogo.
2: Eu acho que vai ser um jogo bem disputado, eu vou num 2x2 hoje, tá?
0: 2x2 é um bom resultado, né?
2: 2x2 hoje.
0: É um bom resultado pro Jack.
2: Boa sorte ao JD Champs hoje, gritando muitos gols.
0: É verdade. Na CBN. Rápido intervalo e já voltamos.
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8: Na CBN Joinville, agora são 11 horas e 59 minutos, final aqui da nossa programação, do nosso CBN Sábado Show, agradecendo a sua companhia, mas já reforçando o convite. Daqui a pouco, a partir da 1 da tarde, tem um Enquanto a Bola Não Rola para JEC Santa Catarina, direto do estádio Alfredo Krik. O JEC tentando aí mais uma vitória no Campeonato Brasileiro, tentando a manutenção da liderança contra o adversário catarinense, o time do Santa, lá em Rio do Sul, um jogo difícil para o Joinville. Daqui a pouquinho, portanto, a partir da 1 da tarde, você acompanha tudo ao vivo no maior pré-jogo aqui de Joinville, no Enquanto a Bola Não Rola, para Santa Catarina e JEC, JEC Santa Catarina, 7ª rodada do Campeonato Brasileiro da Série D. Um grande abraço e até daqui a pouco.
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0: O ex-deputado Eduardo Bolsonaro admitiu ter assinado como produtor executivo do filme que conta a história do pai dele. A declaração contradiz a versão anterior do político, que afirmava ter apenas cedido direitos de imagem. Documentos revelados pelo site Intercept Brasil mostram que o contrato dava a Eduardo poderes sobre a gestão financeira e estratégias de captação de recursos. Em sua defesa, Eduardo afirmou que investiu $50 mil do próprio bolso para garantir o roteirista da obra. Ele diz que o valor já foi devolvido e que já deixou a função executiva. O presidente russo Vladimir Putin vai à China na próxima semana. Putin e Xi Jinping devem discutir a relação entre os dois países e outros temas internacionais. O anúncio sai um dia depois do fim da visita de Donald Trump à China. Trump falou em cooperação com o Xi, mas não houve acordo relevante para destravar impasses comerciais. Uma batida entre um trem de carga e um ônibus seguida de uma explosão deixou 8 mortos e 25 feridos em Bangkok, capital da Tailândia. O impacto também arrastou outros veículos pelos trilhos antes que o ônibus fosse incendiado. O incêndio foi controlado, as equipes seguem no resfriamento da área e na busca por vítimas. As causas do acidente ainda são investigadas. No horário de Brasília, 12:03.
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1: Olá, muito boa tarde. Bem-vinda, bem-vindo ao Revista CBN. Vamos juntos nesse sábado. Hoje é 16 de maio de 2026. Pétria Chaves está ainda curtindo suas férias. Estará de volta em junho. E eu tenho o prazer de te acompanhar nesse fim de semana. Então já fica aí também o convite para você sintonizar amanhã no mesmo horário. E hoje, até as 15h. Vamos juntos com muita informação, com boas entrevistas. Vamos falar de saúde, de cultura, de política. Tem espaço para tudo aqui no Revista CBN, que está no ar para todo o Brasil, no seu radinho. E para o mundo todo, no aplicativo da CBN e no site cbn.globo.com. Tem transmissão com imagens também no site. Tem a transmissão no nosso canal do YouTube, youtube.com/CBN. Se inscreve, se já não foi inscrito, deixa seu like lá no Revista CBN de hoje. E deixa seu comentário lá no chat também, que eu vou estar de olho na sua participação. Transmissão com imagens também no Globoplay. Estamos nos canais de rádio da sua TV por assinatura, no seu assistente de voz. Dá para ouvir a gente como você preferir e participar também. Então já pergunto aí de onde que você fala, até quais são seus planos para o fim de semana, para o almoço. Afinal, a Revista CBN cai nesse horário. Faz a gente passar vontade aqui e conta para a gente também seus comentários para as informações, suas perguntas para as nossas entrevistas, para os comentaristas. Fica à vontade, a casa é sua. Então tem o link Fale com o Âncora lá no nosso site, tem o chat na transmissão no YouTube e principalmente tem o nosso WhatsApp. Deixa o contato da CBN salvo aí na sua agenda para participar sempre que quiser. O número é o 11 99911 9981, 11 99911 9981. Meio-dia, 6 minutos, estamos no ar.
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1: A gente abre essa edição com informações ao vivo de Brasília. Principal caso que a gente acompanhou essa semana, né, no noticiário político, no noticiário em geral aqui no nosso país, a ligação próxima entre o pré-candidato à presidência, filho do ex-presidente Jair Bolsonaro, Flávio Bolsonaro, e o banqueiro Daniel Vorcaro, do Banco Master, tem ligação com a produção da biografia, cinebiografia do ex-presidente. Então vamos até a capital federal saber as informações mais recentes com a Marina Dantas. Boa tarde.
2: Boa tarde, Nadédia, para você e para todo mundo que nos acompanha. O repasse de dinheiro de Daniel Vorcaro, que era dono do Banco Master, para financiar o filme Dark Horse, que retrata a trajetória política do ex-presidente Jair Bolsonaro, desencadeou uma série de investigações para apurar a legalidade das transferências e o destino dos R$134 milhões envolvidos. Em uma nova frente de investigação, a Polícia Federal deve abrir um inquérito específico para investigar o caso. Estão na mira repasses de cerca de R$61 milhões para um fundo localizado no Texas, nos Estados Unidos, e que tem como representante legal um advogado do ex-deputado Eduardo Bolsonaro. Uma das linhas de investigação da PF é a suspeita de que os valores teriam sido utilizados para custear as despesas de Eduardo, que está morando fora do país desde março do ano passado. O contrato que mostra o ex-deputado como produtor executivo do filme foi divulgado pelo site Intercept Brasil. A revelação colocou em xeque a versão que Eduardo obrigou o ex-parlamentar a mudar o discurso. Agora, ele admite que chegou a investir o dinheiro próprio, cerca de $50 mil, na produção cinematográfica. A expectativa é de que o novo inquérito seja submetido ao ministro do Supremo Tribunal Federal, André Mendonça, que é o relator do caso Master no tribunal. Outra frente de investigação é encabeçada pelo Ministério Público junto ao Tribunal de Contas da União. O subprocurador-geral das contas, Lucas Rocha Furtado, apresentou uma ação pedindo a apuração sobre suspeitas do uso indireto de recursos públicos, aportes ligados ao Banco Master e a eventual ocultação da origem dos valores destinados ao longa. O subprocurador apontou as contradições entre declarações dos filhos de Bolsonaro e dos produtores do filme, que negaram ter recebido dinheiro de Daniel Vorcaro. Para o cientista político Melilo Diniz, o conjunto de investigações revela um cenário que vai além do financiamento do filme e expõe uma rede de relações políticas e financeiras. Bom, na sonora ele explica que houve um conjunto de contribuições financeiras e doações que podem, inclusive, ser encaradas como um fruto da corrupção ou da tentativa de captura de políticos e de membros da política, como a família Bolsonaro. É claro, ele reforça que ressalta aos olhos essa relação, que salta aos olhos o valor e todas as informações relacionadas a esse caso, e que esse caso é fruto de relações políticas de dinheiro público que foi tomado por vários mecanismos pelo caso Master. Uma terceira frente de apuração foi aberta ainda pelo ministro do STF, Flávio Dino, e em um processo para poder investigar supostos direcionamentos de emendas parlamentares para o financiamento do filme. Entre as emendas estão a do deputado federal Mário Frias, de pelo menos R$2 milhões. O recurso teria beneficiado a produtora do filme, que tem o próprio Mário Frias como produtor executivo. Ele nega as acusações. Nadédia.
1: E agora sim, a gente tem aqui na agulha a sonora que a Marina chamou. Vamos ouvir.
3: Houve um conjunto de contribuições financeiras, doações, que podem, inclusive, ser encaradas como fruto da corrupção ou da tentativa de captura de políticos e de membros da política, como a família Bolsonaro. É claro que salta aos olhos essa relação, salta aos olhos o valor, salta aos olhos tudo que nós temos acompanhado em relação a esse caso. Isso é fruto de relações políticas e de dinheiro público que foi tomado por vários mecanismos pelo caso Master.
1: Bom, obrigada, Marina Dantas, pelas informações em Brasília. Meio-dia, 11 minutos, e tem ligação também com esse assunto. A gente teve agora a divulgação de mais uma pesquisa de intenções de voto para a disputa à presidência da República em 2026, a pesquisa Datafolha, que acaba de ser divulgada. E nela, o presidente Lula do PT seguia empatado com o senador Flávio Bolsonaro do PL. Na simulação de segundo turno das eleições presidenciais, até a divulgação de conversas entre o parlamentar e o ex-banqueiro Daniel Vorcaro. Então, essa pesquisa Datafolha, a exemplo da Quest, que também foi divulgada na última semana, conta com entrevistas feitas antes da revelação pelo site Intercept Brasil das conversas entre o filho do ex-presidente Jair Bolsonaro e o então dono do Banco Master. Nessa pesquisa Datafolha, algumas entrevistas foram feitas já depois da revelação, mas a maioria das perguntas, a maioria dos entrevistados foi ouvido antes dessa revelação, porque o levantamento foi feito na terça-feira, dia 12, e na quarta-feira, dia 13. Então, sempre reforçando aqui que é mais um retrato que majoritariamente a leitura ali da reação dos eleitores, né, da expectativa dos eleitores para essa disputa presidencial de 2026, antes disso tudo vir à tona. E essa pesquisa mostra Lula e Flávio empatados, inclusive numericamente, com 45% das intenções de voto cada um na simulação de segundo turno. Outros 9% dizem que votariam em branco ou nulo e 1% afirma que não sabe. A gente falou bastante quando saiu a pesquisa Quest na última semana que, em alguma medida, é um retrato que envelheceu rápido, né? Aquela pesquisa chegou a ler, por exemplo, a reação dos eleitores ao encontro do presidente Lula com Donald Trump nos Estados Unidos, mas acabou não conseguindo captar essa revelação, que é importante, é o principal acontecimento da pré-campanha à presidência em 2026. Então, mais uma vez, é um momento em que a gente tem a divulgação de uma campanha eleitoral para a presidência, mas que a gente já fica na expectativa também da próxima leitura para a gente entender como que fica, né, essa variação a partir dessas revelações. Em instantes, a gente vai voltar a esse assunto para trazer os dados completos da pesquisa Datafolha e também para repercutir, para trazer análise política. Agora, meio-dia, 14 minutos. Antes disso, vamos ao Rio de Janeiro. Pedro Bonenberger tem informações ao vivo para a gente. Boa tarde.
4: Oi, Nadédia. Boa tarde a você e a todos. O ex-governador do Rio, Cláudio Castro, do PL, divulgou um vídeo para rebater as acusações da Operação Sem Refino da Polícia Federal, que foram realizadas ontem, as ações realizadas ontem pela PF aqui no Rio de Janeiro e em outros estados do país. Na gravação publicada no Instagram, Castro negou irregularidades, afirmou que sempre atuou com lisura e disse que o estado do Rio foi o único do país a conseguir cobrar parte da dívida bilionária da Refit, a antiga refinaria de Manguinhos, alvo dessa ação. Segundo o governador, A operação apresenta ilações irresponsáveis e fatos absurdos. Castro afirmou que vai apresentar, por meio da defesa, um memorial ao Supremo para contestar os pontos levantados pela Polícia Federal. No vídeo, o governador questionou a tese de que teria beneficiado o Grupo Refit. Ele destacou que a empresa é uma das maiores devedoras do país, mas afirmou que foi a gestão dele que conseguiu garantir um acordo que já devolveu mais de R$1 bilhão aos cofres do Estado.
5: Sobre a empresa alvo da operação de hoje, todos sabem que é uma das maiores devedoras do país e possui passivos com praticamente todos os estados e com a União. Mas adivinhe só, qual é o único estado que conseguiu cobrar impostos devidos por essa empresa? O estado do Rio de Janeiro. E isso só foi possível graças a um grande esforço nosso para cobrar essa dívida. Conseguimos garantir um acordo que já devolveu mais de R$1 bilhão aos cofres públicos.
4: Na DED, a investigação da PF aponta que Cláudio Castro mantinha proximidade com o empresário Ricardo Andrade Magro, o controlador da Refit, e teria atuado politicamente para favorecer o interesse desse grupo. A operação também apura a criação de um programa especial de parcelamento tributário aqui no Rio, que foi sancionado por Castro em 2023. A PF afirma que o mecanismo ficou conhecido como Lei Ricardo Magro internamente e poderia favorecer a refinaria. No vídeo, o governador negou que a legislação tenha sido criada para beneficiar a empresa. Essa operação, sem refino, investiga um suposto esquema bilionário de favorecimento à Refit, envolvendo integrantes do alto escalão do governo do estado, policiais e agentes públicos. Ontem, a PF apreendeu cerca de R$1.600.000 em dinheiro vivo, armas e carros de luxo. Também foram recolhidos um celular e um tablet que estavam com o governador Cláudio Castro. No entanto, na verdade, o ex-governador Cláudio Castro agora. O empresário Ricardo Magro é considerado foragido. O STF pediu a inclusão do nome dele na difusão vermelha da Interpol. Magro está fora do Brasil desde 2018, na Dédia.
1: Obrigada pelas informações, Pedro Bonenberger. Agora é 12:17 e volto a trazer aqui informações da Folha de São Paulo sobre a pesquisa Datafolha. Como eu dizia, esse levantamento mostra o presidente Lula e Flávio Bolsonaro empatados com 45% das intenções de voto cada um na simulação de segundo turno. Outros 9% dizem que votariam em branco ou nulo e 1% afirma que não sabe. O Datafolha realizou 2.004 entrevistas com a população brasileira de 16 anos ou mais em todo o Brasil, em 139 municípios. A margem de erro máxima é de 2 pontos percentuais para mais ou para menos, com nível de confiança de 95%. A pesquisa está registrada no TSE com o código BR-00290-2026. Ainda falando desse levantamento, ele aponta que Lula abriu vantagem sobre os ex-governadores Romeu Zema, do Novo, e Ronaldo Caiado, do PSD. Na disputa direta com Zema, Lula aparece com 46% das intenções de voto, ante 40% do ex-governador de Minas Gerais. Contra Ronaldo Caiado, o petista marca 46%, ante 39% do ex-governador de Goiás. Em ambos os casos, 13% dos eleitores dizem que votariam em branco e 2% que não sabem. No levantamento anterior, em abril, Lula estava em empate técnico com Flávio, Zema e Caiado na simulação de segundo turno. Na pesquisa dessa semana, no cenário estimulado de primeiro turno, o presidente aparece com 38% dos votos, seguido por Flávio Bolsonaro com 35%, Zema e Caiado com 3%, Renan Santos do Missão com 2% e Cabo Daciolo do Mobiliza com 1%. Outros 9% afirmam que votarão branco ou nulo, 3% dizem que não sabe. Tivemos também outra hipótese de primeiro turno, tem também os dados da pesquisa... com a pergunta espontânea, que ao longo da programação a gente vai registrando aqui também. Para repercutir esses resultados, Thiago Bronzato, diretor da sucursal de Brasília do Jornal Globo, está na linha aqui com a gente. Thiago, uma boa tarde, obrigada por nos atender nesse sábado em uma divulgação de pesquisa que, mais uma vez, como aconteceu na última semana com a Quest, acaba que já saiu um pouco envelhecida, né?
6: Boa tarde, Nadege. É verdade, essa pesquisa ela acaba não pegando um movimento importante, né, que aconteceu essa semana, que foi o escândalo envolvendo a campanha do Flávio, relacionada com o Banco Master, mas ela traz algumas leituras interessantes, né? Toda eleição tem aquele momento em que os candidatos eles pisam no gramado para reconhecer onde eles vão jogar e eles fazem um reconhecimento ali, uma espécie de aquecimento. Só que dessa vez, quando o Flávio estava aquecendo, né, o jogo começou com o escândalo Master dando uma chacoalhada na campanha do filho do 01. Né? Na quarta-feira passada, o site do Intercept Brasil revelou que o Flávio pediu dinheiro para o banqueiro Daniel Vocaro para financiar um filme sobre a vida do ex-presidente. E a Polícia Federal vai apurar se esses recursos pedidos pelo Flávio foram utilizados para bancar a vida do ex-deputado Eduardo Bolsonaro no Texas, nos Estados Unidos. A nova pesquisa da Datafolha, ela não abrange esse cenário que é importantíssimo para o rumo das eleições. Ela foi divulgada nesse sábado, mas foi realizada na terça e na quarta dessa semana, antes, portanto, do escândalo envolvendo a campanha do Flávio. E o que, que ela traz ali de alguns sinais? A gente viu que no primeiro turno o Lula aparece à frente do Flávio com 38%, enquanto o filho do ex-presidente está com 35%. E é uma vantagem pequena dentro de um cenário ali de empate técnico, né? O presidente segue na frente, mas ele não tem muita gordura para queimar. O Flávio ele continua competitivo, ele vinha nessa trajetória ascendendo nas pesquisas. Mas agora, com o escândalo do Banco Master batendo a porta da campanha, ele terá de testar se ele mantém esse patamar consolidado, mesmo depois da revelação dos diálogos dele com o banqueiro Daniel Vocaro. Em eleição apertada como essa e como a de 2022, a gente sabe que 3 pontos podem parecer pouca coisa. Mas quando o candidato está pendurado numa crise, na DED, cada ponto vira ali uma disputa intensa.
1: Tiago, minha vontade é eu mesmo encomendar outra pesquisa para agora, né? Porque a curiosidade é muito grande de ver esse impacto imediato, né? Da bomba que saiu sobre a pré-campanha do PL à presidência. E tem uma questão ali do timing, né? Porque eu acho que as pessoas podem ir sentindo coisas diferentes com o passar dos dias. Até porque parece que todo dia está saindo uma notícia diferente sobre esse caso, né?
6: Exatamente. E tem um efeito importante na ideia desse escândalo que pode atingir o eleitor independente. Esse é um dado mais sensível para o presidente Lula, né? Entre os eleitores que não se identificam nem como bolsonaristas e nem como lulistas ou petistas, o Flávio aparece numericamente à frente, segundo o Datafolha, 38% a 32%. Em abril, Lula estava melhor nesse grupo, então ele deu uma decaída. E isso, obviamente, acende um sinal de alerta no Palácio do Planalto, porque eleição polarizada como essa se decide ali em pequenos detalhes, né? Então não dá para vacilar nesse grupo de eleitores independentes, porque é um eleitor que não veste camisa, que não vai para carreata e que também não acorda pensando se vai votar em Lula ou Bolsonaro. Mas ele pode sim definir o jogo numa margem tão estreita. Só que ainda não mediu qual o impacto do escândalo Master nesse grupo de eleitores. Acho que isso tende a ficar mais claro na próxima pesquisa do Datafolha. É importante também frisar que essa nova pesquisa do Datafolha consolida alguns recados importantes, né? Primeiro, o Lula ele empatou ali. O Flávio empatou com o Lula no segundo turno, que era uma trajetória que já vinha se consolidando nas últimas pesquisas, mas esse empate ele veio antes do escândalo. Então, ele ainda precisa se explicar e ver se esse empate vai sustentar mesmo após o escândalo. O que fica a dúvida agora é se o senador chegou no topo da competitividade dele ou se ele ainda tem margem para crescer mesmo após ser aí chacoalhado pelo caso Master durante a sua campanha.
1: Um ponto que me chamou a atenção, Tiago, é que o presidente Lula abriu vantagem também sobre outros dois candidatos do espectro da direita, né, que são os ex-governadores Romeu Zema e Ronaldo Caiado. Eu imagino, claro, todas as pré-campanhas vão estar acompanhando esses movimentos, né, muito de perto, porque interessa a todas. Mas acho que faz sentido imaginar que as pré-campanhas desses dois candidatos possam ter uma expectativa de, possivelmente, herdar alguns votos, caso haja realmente esse movimento de eleitores desiludidos com o filho do ex-presidente, não?
6: Pois é, na verdade, a terceira via, como a gente tem visto aí nas pesquisas, ela segue no acostamento. Zema e Caiado aparecem no Datafolha com 3% no primeiro turno, né, no cenário principal. Já o Ciro Gomes, ele chega a 5%, mas disse que não pretende concorrer ao Palácio do Planalto, né? Ou seja, essa terceira via ainda não se mostrou viável. Por isso, até o presidente Lula tem conseguido se distanciar e abrir vantagem em relação a ela. Nessa semana ocorreu um momento interessante que o Zema e o Caiado, que eram apontados como linha auxiliares da campanha do Flávio, até por serem identificados com esses eleitores de direita, começaram a se despregar um pouco em relação ao Flávio. O próprio Zema fez uma ruptura política, né? Foi para as redes tão logo o escândalo do Master veio à tona e começou a marcar um ponto de distanciamento em relação ao Flávio, tentando um movimento de descolar e sair dessa bolha bolsonarista, né? Esse movimento político é interessante, não foi captado ainda pelo Datafolha, mas vai dar um recado importante na próxima pesquisa. Se foi um movimento estratégico que funcionou para converter bolsonaristas para a terceira via, ou se não. E se também se o discurso do Caiado, que vem adotando ali um tom mais moderado e distanciamento em relação ao Flávio e ao Lula, tem surtido efeito. Até agora, o que a gente tem visto é que a terceira via ainda continua no acostamento.
1: É verdade. Bom, seguiremos acompanhando. Não deixa de ser curioso que Flávio Bolsonaro esteja recebendo uma boa notícia, né, do ponto de vista eleitoral, no meio desse turbilhão de coisas, justamente porque é uma pesquisa que não capturou esse momento. Então, a gente aguarda para ver quais vão ser as reações dos agentes aí envolvidos. Por hora, agradeço demais pela sua análise, pelo seu tempo aqui com a gente, Thiago Bronzato, diretor da sucursal de Brasília, do jornal O Globo. Obrigadíssima, Thiago. Um bom fim de semana.
6: Obrigado, Nadege. Bom final de semana. Até mais.
1: Até. Agora é 12:27.
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1: Vamos até o Rio de Janeiro, Luísa Silvestrini, boa tarde.
8: Boa tarde, Nadédia. Boa tarde aos ouvintes do Revista CBN. Olha, muita gente aqui movimentando esse segundo dia de Festival LED que acontece no Pier Mauá, aqui no Rio de Janeiro, para discutir assuntos diversos relacionados à educação. E um dos temas que dominou aqui as discussões desse ano, claro, foi a tecnologia, foi a inteligência artificial, né? Como usar em sala de aula, como usar com ética, mas também a literatura foi tema de duas mesas agora há pouco, uma delas com uma apresentação da diva do Teatro Nacional, Fernanda Montenegro, e na sequência falaram Linda Quebrada, também Socorro Acioli, sobre a importância dos livros na educação das crianças e também dos adultos, né? Cada um falou sobre os livros mais importantes para a própria educação, para a própria formação, e também sobre a importância da literatura de ficção na educação dos mais jovens hoje. A programação aqui do Festival LED continua até o fim do dia hoje, até às 18h. O evento é gratuito, muita gente aqui agora almoçando sob um céu azul maravilhoso no Rio de Janeiro, então ainda dá para chegar, vale a pena, viu, Nadédia?
1: Maravilha, obrigada, Luísa Silvestrini. Ainda nessa edição do Revista CBN, a gente volta lá ao Festival LED para trazer informações. Vamos para as notícias da sua região, na sequência o repórter CBN com o Guilherme Marconi e a gente volta já a falar de política aqui no Brasil.
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0: Sábado, 16 de maio de 2026. O ministro do Supremo Tribunal Federal, Flávio Dino, determinou a abertura de uma investigação para apurar o suposto desvio com execução ilícita de ao menos R$2 milhões em emendas parlamentares do deputado federal Mário Frias, do PL, à produtora artística responsável pela cinebiografia de Jair Bolsonaro. O político é produtor executivo do longa-metragem intitulado como Dark Horse. A apuração seguirá sob sigilo. Consumidores que compraram produtos da IP suspensos pela Anvisa podem pedir o reembolso diretamente à empresa. A solicitação é feita online por meio de um formulário no site da fabricante. Pode fazer o pedido quem comprou os produtos lava-roupas líquidos, lava-louças líquidos e desinfetantes com lote final 1. A IP informou que também vai atender os consumidores que preferirem efetuar a troca dos produtos adquiridos. Ontem, a IP chegou a anunciar que o ressarcimento seria suspenso, mas depois recuou. A Anvisa manteve a proibição de fabricação e venda de 24 produtos da marca de higiene e limpeza da IP. Israel e Líbano concordaram em estender por 45 dias o cessar-fogo anunciado em abril pelo presidente dos Estados Unidos, Donald Trump. Segundo o governo dos Estados Unidos, as negociações em Washington foram altamente produtivas e vão continuar no começo de junho. Os dois países voltaram a conversar depois da intensificação dos ataques israelenses no Líbano, após disparos do Hezbollah contra Israel. Apesar do cessar-fogo, os confrontos continuam, em grande parte concentrados no sul do país. No horário de Brasília, 12:34.
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2: Agora meio-dia, 34 minutos. Antes de abrir aqui a nossa conversa com o Bruno Silva, comentarista de política da CBN, deixa eu trazer aqui a apuração da nossa repórter Bruna Barbosa. O senador e pré-candidato à presidência Flávio Bolsonaro, do PL, disse hoje em Sorocaba que quem tinha que estar preso está comandando o Brasil e voltou a subir o tom contra o governo federal e o Supremo Tribunal Federal durante evento de apoio à pré-candidatura de Guilherme Derrite ao Senado por São Paulo. Discurso seguindo a mesma linha adotada por Flávio no evento na noite de ontem em Campinas, que foi marcado por críticas ao governo do presidente Lula, ataques ao Supremo e defesa do delegado do ex-presidente Jair Bolsonaro. Durante a fala, o senador criticou a Anvisa, depois de ouvir um relato de apoiadoras que cobraram a liberação de um medicamento de alto custo para crianças com distrofia muscular de Duchenne. Uma das mães disse que o filho perdeu o filho depois de não conseguir acesso ao tratamento. Outra disse que aguarda autorização da Anvisa para importar a medicação, garantida por decisão judicial. Flávio ouviu esses relatos e pediu publicamente que a agência acelere a análise e atacou o governo federal comparando os gastos públicos com a demora na liberação do tratamento. Ele voltou a associar o governo Lula ao avanço da criminalidade, prometeu enquadrar facções criminosas como organizações terroristas, se foi eleito presidente, diz que não vai recuar diante de pressões políticas e que as crises envolvendo o nome dele fortaleceram a disposição para a campanha presidencial. O evento reuniu aliados bolsonaristas e pré-candidatos da direita em São Paulo, mas o governador Tarcísio de Freitas do Republicanos, que foi citado por Flávio como pré-candidato à reeleição, não participou da cerimônia. Meio-dia e 36.
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0: Bruno Silva, comentarista de política da CBN. Tudo bem? Boa tarde.
1: Olá, muito boa tarde, Nadédia. Muito boa tarde a todos os queridos ouvintes aqui do Estúdio CBN, do Revista CBN, aliás, né? Tô tão acostumado a entrar diariamente no Estúdio CBN que chega no sábado.
0: Muito bom. Ó, não deixa de ser curioso, Bruno, que num momento como esse, a pré-campanha de Flávio Bolsonaro esteja recebendo uma boa notícia, né, do ponto de vista eleitoral, porque a gente acabou de trazer aqui a pesquisa da Datafolha que mostra que, num cenário de segundo turno, ele empata com o presidente Lula, com 45% das

0: momento. E até falava agora há pouco com o Thiago Bronzato, né, o diretor da sucursal de Brasília do Globo. Se eu pudesse, eu encomendaria uma pesquisa agora, viu?
1: Para poder tentar entender melhor qual foi o tamanho do impacto, né, Nadédia? Não tenha dúvida. A pesquisa ainda certamente não captou, né? Não dá para saber ainda ou medir exatamente como que isso vai se refletir nessas intenções de voto. Tem um ponto também que acho que é importante destacar das pesquisas como um todo, né, Nadédia? Tem muita gente que ainda também está esperando para escolher esses candidatos, está acompanhando os movimentos, né? Eu penso que as pesquisas, elas são de suma importância para a gente poder compreender um pouco desse termômetro também da opinião pública, e aí compartilho da mesma visão que você. Acho que as futuras que vierem agora talvez deem conta de captar um pouco mais como isso impactou diretamente na imagem do Flávio Bolsonaro. Mas tem um outro ponto que eu acho que é interessante dessa história toda, Nadede, que, como você estava, né, noticiando há pouco, parece que o Flávio está começando a mudar a sua estratégia, pelo menos agora, diante dessa crise que está instalada, e vem num modo que é um modo mais parecido, talvez, como o seu pai, né? Ele vinha tentando se colocar como um Bolsonaro, vamos dizer assim, um pouco diferente, talvez um pouco mais maleável, conversando até mesmo com a imprensa, né, com os meios de comunicação, coisa que o seu pai dificilmente fazia, né? Dava de ombro, falava lá só no cantinho dele, né? Esbravejava contra as instituições, contra todos, se dizia ser injustiçado. O Flávio agora parece estar mudando o tom, né? Está nessa forma mais agressiva, a fim de poder tentar, a meu juízo, trazer a militância, que é a militância mais radical do bolsonarismo, para poder fazer uma defesa dele nas redes sociais, porque certamente ele está sendo muito desgastado, inclusive pela oposição e por parte daqueles que estão olhando para essa história toda e estão fazendo a pergunta mais óbvia do mundo, que é a seguinte: quem, mesmo que venha de uma origem de um banqueiro, mas quem que dá milhões e milhões de reais assim, gratuitamente, na forma de um patrocínio, sem nada em troca? Tem que ser de uma ingenuidade significativa para imaginar um processo como esse, né? Nós estamos falando de milhões de reais para o financiamento desse filme. Ah, mas é porque é um bom negócio, daria um baita de um retorno, algo nesse sentido. Mas ainda assim não está claro para onde foi esse dinheiro, não está claro completamente qual é a origem, inclusive, desse recurso. O que está claro, que nós sabemos que está em investigação, é o fato de que o Master fez uma mega de uma fraude bilionária no sistema financeiro brasileiro. Inclusive, a gente precisa entender a origem exata desse recurso, desse dinheiro, porque nós sabemos que, ao contrário daquilo que o Flávio tentou já num primeiro momento transmitir ao público, não tem dinheiro público, é dinheiro privado de alguém financiando. Mentira, porque o que está mostrando é que o Master, inclusive, participava de várias fraudes, inclusive aquelas associadas ao INSS. Então, é dinheiro que veio de pessoas e que, de alguma forma, foi ali, vamos dizer assim, foi transmitido, enfim, foi repassado, e que precisa explicar justamente melhor para as pessoas como isso funciona. Então, acho que tem vários problemas nessa história, viu, Nadédia, que vão vir à tona e talvez possa impactar diretamente aquele eleitor, aquele que estava olhando para o Flávio Bolsonaro, talvez ainda com dúvida, ou não gosta muito do atual presidente, está olhando as outras possibilidades, tem Caiado, tem Zema. O jogo está sendo jogado, né? A campanha ainda não está na rua diretamente, embora todo mundo esteja fazendo ela no sentido de mostrar a sua imagem, participando de eventos, se aproximando das pessoas, tentando criar as narrativas. Mas o que a gente vai ver a partir de agora, nas próximas semanas, é uma guerra de narrativas. Porque o que que o Flávio vai tentar fazer? Vai tentar desviar o foco o máximo possível e tentar mobilizar todos os seus apoiadores o máximo possível para tentar insistir no que eles iam fazendo até então, que era associar o caso Master mais aos governos do PT e mais a outras instituições, como é o caso do Poder Judiciário. Então, as críticas que ele vai fazer ao Poder Judiciário, se já vinham intensas, a ideia é que agora venha com mais força ainda. As críticas ao governo, se já eram intensas, prepare-se para uma avalanche enxurrada do que vai vir pelas redes sociais. Por quê? Usando da velha estratégia, né? Para não ficar acuado, eu saio, vamos dizer assim, publicamente, fazendo apontamentos a fim de poder tentar aliviar a situação para o meu lado. E vai ser complicado, porque a gente precisa entender a ligação desse pai do Vaccaro mais profundamente, precisa compreender se tem essa questão da ligação do jogo do bicho, do que está sendo dito agora, que tinha essas vinculações também, precisa entender melhor a origem desse dinheiro, porque é uma coisa grave, né? Não é um fato menor. Ele lá no começo, ele mesmo, Flávio Bolsonaro, vivia dizendo que não, essa crise é uma crise do PT, não tem ligação nenhuma. E não é isso que a gente está vendo que tá acontecendo, né? A pessoa liga, fala, meu irmão, em todo linguajar extremamente informal ali, de proximidade, de amizade, de jantar em casa. Complicado, né? No mínimo, bons amigos e muitas proximidades havia. embora a gente saiba

0: que no caso de Vocaro, infelizmente, é duro de reconhecer. Mas tem muita gente da classe política que está no bolso dele, ou melhor, que ele enchiu o dinheiro de bolso, no, enchiu o bolso de dinheiro dessas pessoas, né, Nadédia?
1: É verdade, Bruno. Quero até reforçar aqui dois pontos que você colocou, porque eu acho que são realmente fundamentais no sentido da gente colocar a bola no chão, né? Porque quando tem um impacto, sim, inicial da notícia, depois vai se tentando dar uma virada ali na narrativa. Então, duas coisas que eu vi. Você não pode dizer que um negócio privado, é dinheiro privado para um negócio privado, não tem nenhuma irregularidade, depois de passar meses falando justamente, exato, do problema da origem dos recursos do Master e da fortuna do banqueiro Daniel Vorcaro. A origem, exato, é uma série de problemas, inclusive, como você citou, também envolvendo dinheiro público, fundo de previdência, fraude no INSS, uma série de coisas. E a outra é que você não pode tentar colar o escândalo no seu adversário ideológico, mas quando é com você não tem problema. E depois que é com você, ainda assim falar, não, mas tem que fazer CPI, tem que ver se não foi o quem levou para encontrar o presidente. É uma contradição em termos.
0: É uma contradição, mas mas faz parte de um modus operandi, vamos chamar assim, que não é nada diferente do que a gente já assistiu em outros momentos na política do Brasil, né, Dédia? Essa que é a verdade. É que, infelizmente, muitos têm a memória curta a respeito desse processo. Mas essa briga de controle de narrativas e tentar sair na dianteira para poder construir a sua versão dos fatos, isso já tinha me chamado a atenção logo no dia que aconteceu. Porque o que o Flávio já fez logo no dia? Ele já se preocupou e dá entrevista, né? Deu entrevista, inclusive, para Globo News, deu entrevista para outros órgãos de imprensa, para tentar sair adiante, construir a sua narrativa, tentar manter ativa a militância a fim de sair em sua defesa. E acho que tem tentado e tem obtido certo êxito nesse sentido, porque tem muita gente aguerrida pelas redes sociais fazendo a defesa dele, intensificando a questão do antipetismo, que é fortíssima também na sociedade brasileira, a lógica da rejeição. Mas a gente não sabe ainda como isso vai impactar exatamente nas preferências, porque agora vai ser um dia após o outro, né, Dédia? Essa que é a grande realidade. Porque a depender de como a polícia continuar essas investigações, a depender de quais ligações vão ser mostradas posteriormente, a depender do que esse dinheiro acabou ou não acabou beneficiando diretamente o Eduardo Bolsonaro. Ele, Flávio, já começa a dar versões contraditórias. Então é aquela velha história de você desconversar para criar tantas possibilidades e tirar as pessoas de olhar para o verdadeiro foco. E qual que é o verdadeiro foco dessa questão toda e que merece explicação? Entender a origem desse dinheiro, compreender de onde ele veio, porque não estamos falando de uma quantia insignificante, nós estamos falando de uma quantia muito significativa e que acredito que nem do ponto de vista do cinema nacional mesmo, né, se tenha um investimento desse volume na produção, em produções cinematográficas, que são as produções cinematográficas campeãs, enfim, né, que são reconhecidas pela crítica e etc, que a gente não sabe nem como é que é a questão do filme. Então ele vai tentar trazer isso de maneira positiva. Tem um ponto que já é muito positivo de alguma maneira, meu juízo. Todo mundo agora quer entender que filme é esse e vai querer assistir esse filme de alguma maneira, né? Seja para criticar, seja para elogiar, enfim, ou para apoiar algo nesse sentido, a coisa já ganhou uma notoriedade muito maior, talvez até do que eles estavam imaginando. Controle de narrativa, principalmente em tempos onde as pessoas olham muito mais para a tela do celular, né, o dia inteiro e ficam ali esperando, é algo que não dá para ser desconsiderado, que é preciso entender esse impacto também, viu, Nadédia?
1: E um ponto importante quando a gente fala de crise política, né, Bruno, é ver, acho que fica todo mundo um pouco em suspensão para ver o quanto aquilo vai colar e em quem, né? Sim. Porque tem muita coisa que é muito grave no momento que é divulgado e depois fica meio esquecido. Mas esse caso, pelo menos nos últimos dias, né, a característica dele, ele tá cheio de camadas, é uma história meio fusca de circo, né? Não para de sair palhaço ali de dentro, todo dia tem uma notícia nova, uma loucura nova, e isso me faz imaginar que isso também vai influenciar na opinião pública, né, Bruno? Porque muitas vezes, sim, acontece, né? Tem um fato divulgado muito grande, mas aí sai a pesquisa, não pegou tanto assim. Mas nesse caso, todo dia está saindo uma coisa diferente. Primeiro, sim, é o Eduardo, aí o dinheiro não foi para o filme, o dinheiro foi para o filme, aí a produtora diz que não foi, aí o Flávio diz que foi, e não para de sair fatos, né?
0: E você tenta entender quem está por trás também dessa produtora, se alguém se beneficiou, porque por trás de um CNPJ tem CPFs também operando essa história todo o tempo todo. Então, acho que assim,
1: denúncia de
0: tem
1: más condições
0: fatos
1: no set, né? 134 milhões de reais para produzir um filme que então tem um sanduíche, um suco para a pessoa que está trabalhando ali na produção.
0: Então, tem muita coisa que vai ter que ser explicada e que certamente pode escalar. Assim como tem outras tantas suspeitas, até agora, até esse momento, né, Nadédia, que aí só o tempo vai dizer, e esse apetite investigativo das instituições de controle, né, da própria Polícia Federal, de investigação, que a gente vai tentar entender para onde vai caminhar. Porque, certamente, se tem algo que já ficou mais do que claro a essa altura do campeonato, é que Vorkaro possuía, né, uma quantidade de ligações políticas tão significativa que ela passa por diferentes atores, passa inclusive por diferentes alas e pontos do espectro político brasileiro, tem atores envolvidos ali de alguma maneira de todos os poderes, ou quem não estava diretamente envolvido conhece o Vorkaro, ou já ouviu falar, ou já manteve algum contato. Então acho que tem muita coisa que ainda vai acontecer nessa história toda, mas aí a gente vai ter que caminhar um dia de cada vez para entendendo exatamente o impacto. O que dá para a gente entender até aqui e que para mim é importante a gente observar a partir de então é justamente essa disputa em torno do controle da narrativa e, a meu juízo, uma radicalização que virá agora dessa construção dessa pré-candidatura do Flávio nos próximos dias, nas próximas semanas, tentando tirar dele qualquer responsabilidade e imputar em outros, né, qualquer tipo de problema que possa existir, seja no presidente, seja no atual presidente, no PT, no judiciário, enfim, todos aqueles que são os adversários políticos. Então volta mais uma vez aquela lógica da guerra das narrativas, né? Fale bem, fale mal, fale de mim, porque eu estarei em destaque, em evidência, né? O Flávio não faz o estilo, pelo menos, de Bolsonaro, nunca fez o estilo de ficar quieto, acuado, esperando a poeira abaixar. O ex-presidente só está em silêncio por uma força e determinação de questão de justiça, senão certamente também estaria aí aos quatro cantos tentando mobilizar toda essa esse grupo digital, vamos dizer assim, os apoiadores, correligionários, a fim de manter a história e tentar levar adiante o controle da narrativa, viu, Nadédia?
1: Como é que você está vendo, Bruno, a reação, acho que mais do que do presidente Lula, né, do PT, da pré-campanha e da base aliada?
0: Eu acho que eles estão, na verdade, muito cautelosos, porque é uma preocupação também de pano de fundo do que isso pode vir a escalar. Por exemplo, essa semana, um dos temas que já veio ganhando muito destaque é: vamos ou não vamos abrir uma CPI do caso Master? Óbvio que pensando, né, Nadédia, do ponto de vista do interesse nacional e daquilo que deveria ser esclarecido em termos de toda essa fraude, de tudo isso que está envolvendo, esses mecanismos de corrupção, eventualmente até esses tráficos de influência. Vimos na última semana a questão do Ciro Nogueira, que também não pode sair do radar, porque é um político de extrema expertise, importante, controlando um partido significativo na lógica política brasileira, na governabilidade, no Congresso, enfim. Então, eu penso que, assim, a julgar pelo interesse nacional, o ideal é que se tivesse, de fato, uma investigação. Agora, a julgar pelo interesse dos políticos, uma CPI a uma altura dessa do campeonato, certamente não é um bom negócio para ninguém. Por mais que, veja, por mais que do ponto de vista do discurso oficial, de quando perguntados, ou de quando instados ali a dar uma resposta, né, os atores venham a dizer, como o próprio Flávio disse, falou: não, eu apoio uma CPI do caso Márcio, eu acho que tem que esclarecer, tem que ir adiante, porque eu não tenho nada a ver com essa história. Mas uma coisa é falar, outra coisa são as ações concretas no âmbito do parlamento para poder efetivamente ter um apetite investigativo. Em ano de eleição, nós não podemos tapar o sol com a peneira e sermos ingênuos, dona Nadédia, queridos ouvintes. Ninguém vai querer levar adiante uma CPI, que é aquela história. Você sabe onde ela começa e pelas razões pelas quais levou a sua abertura, mas você jamais vai saber onde ela vai dar e nem como ela vai acabar terminando, se termina em pizza ou não. E, de novo, a julgar e considerando a quantidade de relações políticas que Vorkaro tem, no limite, me parece que diferentes setores da classe política vão pensar de modo muito mais corporativista do que necessariamente no interesse político nacional de jogar luz aos fatos, viu, Nadédia?
1: Publicamente fica muito bonito para todo mundo apoiar a CPI, e aí na prática a teoria é outra. Mas queria saber também, Bruno, o que você enxerga de potencial a respeito desse episódio para os candidatos... ia falar da terceira via, acho que mais a segunda via da direita, né?
0: Na verdade são muitas candidaturas ali que, se a gente parar para pensar, pelo menos até o momento, né? Porque, de novo, a gente vai ter que aguardar um pouco quais são os próximos movimentos para tentar entender, porque se amanhã cedo, né, ou na segunda-feira, vem uma nova fase da operação da polícia, outros fatos vêm à tona, certamente vão acabar gerando toda uma movimentação, uma mudança da percepção dos atores. Mas as candidaturas, como é o caso de Zema, de Caiado, pelo menos até aqui, elas têm operado muito mais como candidaturas quase que satélites ali em torno da lógica do bolsonarismo, até pela proximidade proximidade, né, Nadédia, dos atores políticos em relação ao ex-presidente, os tipos de pautas que são defendidas, os grupos dos quais têm se aproximado, segmentos, né? Então, por exemplo, se aproxima de segmentos evangélicos que você sabe que tem uma simpatia maior pelos valores, pelos princípios, pelas candidaturas que estão sendo postas dentro desse campo, né? Setores que são setores estratégicos, como o agronegócio, por exemplo. Então, essas outras candidaturas, elas não têm uma musculatura própria, uma força própria. Eu vou dar um exemplo, já está saindo aos quatro cantos que o Aldo Rebelo, por exemplo, da Democracia Cristã, né, já não vai ser o candidato, já começam agora a soltar no ar a informação de que talvez a Democracia Cristã está preparando ou vendo a possibilidade de Joaquim Barbosa entrar nessa discussão toda. E por que tentar resgatar Joaquim Barbosa? Porque em um determinado momento da história do país, ele foi uma figura que era identificada como alguém que estava punindo, em tese, corruptos por conta de toda a atuação política que ele fez ali, toda também a questão midiática no âmbito do Supremo Tribunal Federal. Então, entendendo que é uma campanha que vai colocar, pelo menos até aqui, né, dois políticos, duas figuras, como é o caso de Lula e como é o caso de Flávio, que têm históricos políticos complicados do ponto de vista ou dos escândalos que estiveram envolvidos ou de como respingou neles esses escândalos, talvez possa achar uma alternativa para tentar apresentar essa terceira via ou alguém que venha com esse discurso de novo do combate à corrupção ou algo nesse sentido. Então, está todo mundo jogando o jogo ao mesmo tempo, mas até o momento, e com base no que a gente tem, Adélia, não há pelo menos uma força dessa uma musculatura maior dessas candidaturas em torno ali da lógica do bolsonarismo para poder angariar votos ou apoio. O Zema, logo quando estourou a crise toda, já veio a público meio que tentando fazer uma fritura, porque é aquela história, na política se tem algo que não existe é um negócio chamado vácuo, né? Então não há espaço vazio, alguém vai lá e rapidamente tenta ocupar, mas cai naquilo que a gente está comentando até agora, está conversando com os nossos queridos ouvintes. Tem a ver com a construção de narrativas e tentar tomar a dianteira dos fatos antes que os próprios fatos vêm atropelar os atores políticos, né?
1: E até essa é a minha última pergunta para você, Bruno, é a diferença de como estão tratando esse episódio os dois ex-governadores, né? O Zema com essa postura que você apontou, o Ronaldo Caiado já agindo de uma outra forma, foi até elogiado pelo Flávio Bolsonaro, né? Que disse que ele tratou de uma maneira mais equilibrada.
0: Porque na verdade o que acontece, o Caiado, ele entende o espaço que ele está jogando esse jogo e me parece, viu, Nadédia, de novo, na política não tem vácuo, então obviamente vamos supor, uma hipótese, né, uma hipótese, a gente trabalha com hipóteses, então uma hipótese que o Flávio desidrate a tal ponto, ou que o escândalo escale, etc., o Caiado sabe que para poder ocupar um território político, que é o território do próprio bolsonarismo mais raiz, vamos chamar assim, ou daqueles que são os apoiadores mais fervorosos, porque há também distintos núcleos, né? Não dá para colocar tudo no mesmo pacote e dizer, olha, é aqui a direita, aqui a esquerda. Certas simplificações é o que tem muitas das vezes nos levado a um erro analítico, a um olhar um pouco distorcido da realidade política. Então, o que acontece? O próprio Caiado sabe que se eventualmente isso desidrata ou escala de alguma maneira, ele vai precisar dar a mão para o ex-presidente Jair Bolsonaro, por exemplo. Ele vai precisar desse apoio político para poder conquistar esse eleitorado. Então, ele não é ingênuo quanto a isso. Acho que a estratégia do Zema é diferente, porque o Zema tem tentado vender o passe político mais caro, e ele observou que em algumas das pesquisas, como foi o caso da Quest, ele teve uma melhora, ele teve um aumento nas suas intenções, em virtude justamente do quê? Da radicalização e da crítica que havia feito de maneira intensa, como eu trabalhei aqui com os ouvintes o assunto, no revista CBN, das críticas deles em relação ao ministro Gilmar Mendes e todo aquele episódio que colocou os dois em rota de colisão há algumas semanas atrás. Então, ele está tentando ocupar esse espaço também, mas muito mais, a meu juízo, na lógica de tentar, vamos dizer assim, ocupar uma posição de destaque ou se colocar como uma referência ou tentar vir por essa chave de intolerância contínua à questão da corrupção. É aquela história. Todos os atores políticos, os presidentes de partidos, aqueles que estão por trás organizando essas candidaturas e colocando essas pré-candidaturas no radar, eles estão tentando entender qual é o momento e como esse momento vai exigir resposta por parte de todos e onde você consegue tentar atingir esse eleitor. Porque um ponto é nítido. A gente vive no Brasil, simplificando aqui, né? A despeito das questões numéricas, mas tentando simplificar, a gente vive uma política de terço no Brasil. Hoje você tem um terço que é um núcleo muito duro, que apoia Lula, o PT, enfim, o lulismo, você tem um terço que está ali na lógica do bolsonarismo e um terço que está aqui tentando avaliar e entender o que ele quer menos, e às vezes nem é o que ele deseja, mas é o que ele não deseja ver representado, ou quem ele gosta menos, ou quem ele rejeita veementemente. E aí, a depender da flutuação política, isso tem um resultado direto nas intenções futuras de voto.
1: Bruno Silva, comentarista de política da CBN, obrigada pela conversa, pela análise aqui mais uma vez no quente dos acontecimentos. Bruno, contamos sempre com você. Até a próxima.
0: Eu que agradeço, querida. Um grande abraço a você, um abraço forte a todos os ouvintes. Excelente sábado, bom final de semana. Até.
1: Bom fim de semana, um abraço. A gente vai agora para as notícias da sua região. Tem repórter CBN na sequência, também o Diário da Seleção. Revista CBN volta já.
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4: 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Meio-dia 59, trânsito carregado na Castelo Branco, nos quilômetros finais, sentido capital, por conta de excesso de veículos a partir do quilômetro 14 até o acesso ao Cebolão. A Marginal Tietê também tem congestionamento, sentido rodovia Ayrton Senna, desde o Cebolão até a chegada do sistema Anhanguera Bandeirantes. Depois, o motorista encontra bom caminho pela Marginal Tietê. No sentido oposto, sentido Castelo Branco, a Marginal tem um trecho mais longo de congestionamento, desde a Ponte do Limão até a chegada à Ponte do Piqueri, tanto pela expressa como pelas pistas locais. O motorista também encontra congestionamento pela Marginal Pinheiros, tem um anda e para, principalmente aqui mais próximo ao Butantã, próximo da ponte Eusébio Matoso. Depois o motorista encontra outro trecho de congestionamento da ponte Cidade Jardim até a chegada à ponte Estaiada, no sentido Interlagos. No sentido oposto, sentido Castelo Branco, o motorista pisa no freio desde a ponte Estaiada até a ponte Cidade Jardim, isso pela Marginal Pinheiros. Falando agora da região do Corredor Norte-Sul, trecho carregado nos dois sentidos na altura do Parque Ibirapuera. Na região central, o motorista também pisa no freio desde a ligação leste-oeste até a chegada à Avenida Senador Queiroz, para quem está no sentido Santana, sentido Zona Norte. No sentido oposto, desde a Avenida do Estado, Corredor Norte-Sul, tem congestionamento até a chegada à região da Praça Pedro Lessa, também ali na região da Rua Riscala Jorge, isso pelo Corredor Norte-Sul. A Avenida do Estado também tem congestionamento próximo ao Mercado Municipal.
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0: Sábado, 16 de maio de 2026. O Tribunal de Contas da União pode investigar possíveis irregularidades no financiamento do filme que conta a história do ex-presidente Jair Bolsonaro. O pedido foi feito pelo subprocurador-geral do Ministério Público junto ao TCU, Lucas Furtado. Ele alega que houve utilização indireta de dinheiro público, investimentos ligados ao Banco Master e suposta ocultação de origem dos recursos aportados no longa-metragem. Um relatório médico apresentado ao Supremo Tribunal Federal nesta sexta-feira diz que o ex-presidente Jair Bolsonaro apresenta quadro persistente de desequilíbrio corporal. O boletim é assinado pelo médico Brasil Ramos Caiado. No começo do mês, Bolsonaro passou por uma cirurgia no ombro direito. Ele está em prisão domiciliar temporária pelo período de 90 dias. Israel e Líbano concordaram em estender por 45 dias o cessar-fogo anunciado em abril pelo presidente dos Estados Unidos, Donald Trump. Segundo o governo americano, as negociações em Washington foram altamente produtivas e vão continuar no começo de junho. Os dois países voltaram a conversar depois da intensificação dos ataques israelenses no Líbano, após disparos do Hezbollah contra Israel. Apesar do cessar-fogo, os confrontos continuam, em grande parte concentrados no sul do país. No horário de Brasília, 1h03.
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2: Boa, boa, boa! Agora na CBN Joinville são 13 horas e 6 minutos, 13 e 6. 1 e 6 da tarde deste sabadão, dia 16 de maio de 2026. Seja muito bem-vindo e seja muito bem-vinda à programação do nosso Enquanto a Bola Não Rola. A partir de agora, todas as emoções do Campeonato Brasileiro da Série D. É o Jack em campo, tentando a manutenção da liderança, tentando vencer mais uma no Campeonato Brasileiro. E a partir de agora, você acompanha todas as informações desse Enquanto a Bola Não Rola, expectativa para o jogo do Jack contra o Santa Catarina, um jogo fora de casa, um jogo lá em Rio do Sul, um adversário conhecido do Jack, que tem um retrospecto recente positivo entre as equipes a favor do Tricolor, né, por ter vencido no primeiro turno aqui na Arena pelo placar de 2-1, só que hoje o jogo é fora de casa e o Joinville vem aí num momento de instabilidade, podemos dizer assim. São dois jogos sem vitórias, vem de uma derrota, jogando fora de casa contra o Cascavel. E o Tricolor, que trabalhou ao longo da semana, está em Rio do Sul para tentar voltar a vencer no Campeonato Brasileiro da Série D. E mais do que isso, defender a liderança do seu grupo, o grupo A15 desse Campeonato Brasileiro, que o Jack é o líder, com 11 pontos. Está muito próximo aí de conseguir uma classificação matemática à próxima fase. E pontuar hoje em Rio do Sul pode encaminhar essa classificação do Jack para a segunda fase do Campeonato Brasileiro da Série D. Do outro lado, Santa Catarina, que também vem de derrota fora de casa e um momento de pressão. O Santa está fora da zona de classificação se terminasse agora essa primeira fase da Série D. O Santa é o quinto colocado com 7 pontos, está a 4 do Jack e precisa voltar a vencer. E aí há uma mobilização em Rio do Sul para o Santa Catarina buscar esses primeiros pontos. Bom, aqui na CBN Joinville você acompanha a partir de agora o maior pré-jogo do rádio joinvilense no Enquanto a Bola Não Rola. Comigo, Israel Antunes, na operação técnica aqui em Joinville, Cauã Pereira. E lá em Rio do Sul, no estádio Alfredo Crick, o Alfredão, né? A equipe da CBN está trabalhando desde cedo na operação técnica do Alex Seviani, o trabalho de reportagem de Roberto Casagrande, os comentários de Kleber Grabowska e na narração de J.D. Champs, que a partir das 14h30 assume o comando da nossa transmissão. Muito obrigado pelo carinho da sua audiência. Já estamos ao vivo também no YouTube da CBN Joinville. Você pode nos assistir também com imagens aqui da cabine da CBN. Daqui a pouco com imagens também lá do estádio João Alfredo Crick. Inclusive agora com imagens lá do gramado do Alfredão. É um gramado muito bom. Toda a equipe da CBN já trabalhando à disposição para dar o recado para esse jogo de logo mais. Expectativa de casa cheia, hein? Olha, casa cheia hoje lá. Mais de 2 mil torcedores. Um jogo realmente importantíssimo. Não só para o Jack, mas também para a equipe do Santa Catarina. Você está acompanhando as imagens lá, ó, do estádio João Alfredo Crick, o Alfredão, em Rio do Sul. É, e as condições dos gramados me parecem muito boas também, né? Gramado bonito, legal, vai rodar a bola tranquila lá em Rio do Sul para a Jack e a equipe do Santa Catarina. E como eu falei, nossa equipe toda à disposição para você poder participar, claro, pela nossa live, né? Você que não é inscrito, se inscreve lá, já ativa as notificações e também pode mandar mensagem no nosso WhatsApp 99972-3493. Bom, agora são 1h10, 1h10 deste sabadão. Vamos começar a girar as informações, os primeiros destaques desse Enquanto a Bola Não Rola para Jack Santa Catarina, chamando o repórter Roberto Casagrande, que vai trazer as primeiras informações, os destaques do Jack para esse jogo de logo mais. Boa tarde, Casa, tudo certo?
3: Boa tarde, Isa, Kleber, Jota, toda a audiência ligada aqui na CBN Joinville. O Jack, que daqui a pouco vai divulgar a escalação com alterações, tá? Duas mudanças em referência da última partida. Uma por ordem médica, saída de Ian Barreto, entrada de Gabriel Paris. E a outra por ordem técnica. Sai parado o time inicial e entra o Tomás, ou Israel Antunes.
2: Duas trocas, portanto, na equipe do Joinville, né? Casagrande trazendo aí Ian Barreto, ausência na equipe do Joinville. Vamos ver o que vai aprontar aí o técnico da equipe do Joinville, o Serginho Braga, o Serginho Catarinense. E do outro lado, o Roberto Casagrande, qual que é o destaque do Santa para esse jogo de logo mais entre Jack e Santa Catarina? Jogo importantíssimo para o mandante também, né, Casa?
3: Um jogo muito importante. O Israel Antunes precisa da vitória do Santa Catarina, por isso que as suas duas principais peças foram dúvida durante a semana, mas deve vir para o jogo. Daqui a pouco sai a escalação oficial. O Mendes, que foi poupado do último jogo contra o Guarani e não vai estar 100% hoje, e também o Coruja, que sofreu uma pancada na última partida, foi preservado de alguns treinamentos para fortalecimento muscular, deve estar na partida de hoje, mas não 100%. Esse é o Santa que quer a palavra de ordem por aqui, ô Isra. A frase, na verdade, é buscar a vitória a qualquer custo hoje.
2: Buscar a vitória a qualquer custo, tá aí, né? As informações iniciais do Roberto Casagrande, que tem prioridade, tá, Casa? Qualquer informação você pode chamar, você tem prioridade hoje aqui na nosso Enquanto a Bola Não Rola, direto do... Inclusive, você que tá acompanhando a nossa live também tem imagens do Roberto Casagrande lá na beira do gramado, né? Com imagens do estádio, né? Ele tá trazendo detalhes lá, não vai perder nada. E qualquer entrevistado que o Casagrande nos trazer aí ao longo da programação do Enquanto a Bola Não Rola, a gente vai trabalhando também com as informações. 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Bom, para seguir rodando a nossa equipe, a primeiro destaque e a primeira palavra do nosso comentarista nessa tarde, Kleber Grabowska, qual que é a tua expectativa, o que que tu espera desse Jack Santa Catarina, um reencontro, né? Mais um jogo entre as equipes nesse ano 2026, tivemos no Catarinense uma derrota do Jack aí mesmo no João Alfredo Crick, tivemos uma vitória do Joinville na Série D no primeiro turno, e agora esse reencontro em momentos em que as equipes estão, de certa forma, pressionadas, né? O Jack, porque dois jogos não vence, e o Santa Catarina, que com a derrota da semana passada, saiu da zona de classificação. Kleber, boa tarde, seja bem-vindo a mais uma transmissão da CBN. Qual que é a tua expectativa? Boa tarde.
4: Boa tarde, Israel. Acho que, antes de mais nada, é lembrar como é que foi a última vez aqui, né? Era o segundo jogo do Christian de Souza como técnico do Joinville. Joinville perdeu por 3-1 de uma maneira absurda, né? Porque achou um gol, chegou ao empate. Acho que faltavam uns 10, 15 minutos para terminar o jogo e em questão de instantes levou dois gols e quase sai goleado daqui. É aquele famoso jogo em que o D'Artagnan é flagrado, escorado no alambrado, né? Com a cara de desalento, né? E ali começou a se encaminhar, né? De uma forma mais concreta e definitiva o rebaixamento do Joinville. Bom, terminou o Catarinense, Santa Catarina se classificou, Santa Catarina chegou mais forte do que o Joinville, foi adiante, né? E o Joinville colou os caquinhos, né? Juntou os caquinhos, tentou fazer um time diferente e largou melhor que o Santa Catarina. Me surpreende essa posição do Santa Catarina fora da zona do rebaixamento. Nas duas últimas rodadas fez 3-0 no Guarani aqui em casa, mas lá em Bagé perdeu para o Guarani. E a última rodada ela embolou o campeonato, né? Porque o Joinville ficou duas rodadas sem vencer, só fez um ponto nas duas partidas contra o Cascavel e aquela gordura que tinha, aquela tranquilidade que tinha lá na liderança, já não tem mais. É muita pressão para um time que cai de rendimento, né? No segundo tempo, o Serginho não encontra soluções e essa falta de lucidez do Serginho, né? Uma mudança de estratégia, de planejamento tático, conta muito contra ele. E o Santa Catarina me surpreende, porque eu estou lendo a escalação, né? O Casagrande está falando que Coruja e Mendes, mesmo no sacrifício, devem ir para o jogo. O Santa Catarina é praticamente o mesmo time que jogou o campeonato estadual, né? É um time que tem encaixe, a defesa é a mesma, Juninho, Adriel, Zé Leandro e Coruja. O Negueba está no meio campo, o Mendes está no meio campo, o Alex Gonçalves está no ataque, o Renan Henrique está no ataque. Então é praticamente 9 dos 11, né? Então não se explica, né, essa queda de rendimento. Tem saída de treinador, o Jordan é um técnico que a gente não conhece muito, está, né, sendo valorizado, mas me surpreende a situação do Santa Catarina. E como você falou, dois times pressionados. O Joinville, mesmo líder, tem uma queda de rendimento, uma preocupação em relação ao que o Serginho consegue fazer, né, e qual é a qualidade real desse clube, desse time, né, que me parece ter um repertório muito, muito limitado por enquanto. E o Santa Catarina é o mesmo grupo. O que está acontecendo com o Santa Catarina para não estar num grupo onde tem, por exemplo, Guarani e São Luís de Juiz, times que a gente viu jogar e que tecnicamente são fracos, né? Esses times estão, um está à frente, né? O São Luís está à frente do Santa Catarina e o Guarani conseguiu vencer o Santa Catarina no final de semana. É um momento ruim do Santa Catarina e o Joinville tem que tentar tirar proveito disso, botar a pressão para o lado do adversário e conseguir uma vitória reabilitadora. Mas vai ser difícil.
2: Vai ser difícil realmente, né? Até quem está observando a nossa live também, o Kleber contando um pouquinho ali do bastidor ali desse estádio João Alfredo Krieg, até a gente orienta, né, quem está nos acompanhando lá, que tem muita gente que passa pela frente da câmera da CBN ali, porque a estrutura do estádio Alfredão é uma estrutura mais limitada até para a imprensa trabalhar, né? Então, caso alguém que esteja acompanhando a nossa transmissão também no YouTube da CBN, se daqui a pouco tiver 3-4 bonecos na frente da câmera, é porque realmente a estrutura ali ela é um pouco mais tímida para a imprensa também trabalhar lá no João Alfredo Krieg, para esse jogo entre JEC e Santa Catarina. Bom, seguindo por aqui...
4: Trocamos de cabine, mas o aperto continua o mesmo. Tá?
2: É. Ah, foi trocada a cabine, porque eu lembro que no Catarinense a gente teve uma cabine pequena, era realmente uma estrutura que até eu trabalhei sozinho na cabine e tu tava comentando o jogo no corredor, né, Kleber?
4: E hoje é a mesma coisa, né? Tá o Jota na cabine e eu vim pra aquele bancado aqui, né?
2: Ah, então a estrutura realmente ela é um pouco mais tímida, né? Mas é o que temos, né? O Campeonato Brasileiro da Série D não dá pra exigir muita coisa também, né? Esse é o ambiente. Ô, Jota, aproveitar então, já que o Kleber comentou, né? O local em que você está trabalhando hoje, você vai contar a história de JEC e Santa Catarina logo mais, a bola rola. Para esse jogo é importantíssimo para o Joinville para retomar o caminho das vitórias e mais do que isso, né, brecar uma recuperação de Santa Catarina, manter a liderança e trazer novamente o torcedor para o lado, né, porque querendo ou não a pressão aumentou com os últimos dois resultados. Boa tarde para você, Jota.
5: Boa tarde para você, Israel. E aí, tudo certo? Tudo lindo? Forte abraço para você e a todos os colegas aqui de CBN. E claro, aquele abraço especial para o ouvinte que nos dá o carinho da audiência e da companhia, né, aqui na programação da CBN Joinville. Expectativa é justamente essa, que o Joinville consiga fazer essa partida de recuperação, né, no Campeonato Brasileiro da Série D, se reencontrar aí com o caminho das vitórias, fazer as pazes com a vitória e voltar para Joinville com os 3 pontos. Acho que esse é o primeiro objetivo, é o foco total aí da preparação do Serginho Braga nessa última semana, para o Joinville voltar, principalmente apresentar aquele bom futebol, porque... Eu falava ao longo da semana no Joga nas 11, né, Israel? O Jack mesmo é que colocou essa régua lá em cima, depois do nível de atuação que teve nessa primeira fase aí do Campeonato Brasileiro da Série D. Então, a gente teve esse Jack se isolando na liderança, não à toa, conquistando os resultados não à toa, e performando, jogando bola, jogando futebol, coisa que não aconteceu até agora nessa abertura de retorno. Então, tomara que hoje isso aconteça aqui na cidade de Rio do Sul. É um desafio daqueles... É uma missão muito complicada, o Santa Catarina, dentro aqui do Alfredão, né, costuma fazer boas apresentações, então a gente espera que com essas mudanças aí, né, que o Casa já trouxe, esse time possa performar melhor e possa voltar para casa com os 3 pontos. Agora, 19 graus aqui em Rio do Sul, temperatura vai baixando cada vez mais, não há, né, a previsão de chuva para o horário do jogo por aqui, apenas mais ao final do dia a previsão de chuva. Você falava agora há pouco sobre o gramado, o Israel. O gramado apresenta algumas falhas, acho que no visual ele está até mais bonito, mas são vários pontos até de terra por ali. Tem várias falhas dos dois lados aqui, tanto nessa mais próxima aqui a cabine, o lado direito do gramado, quanto lá o lado esquerdo das cabines de imprensa também aqui no estádio Alfredão. Estádio muito acanhado, muito simples, o pessoal aqui do staff falava agora há pouco para a gente, né, capacidade girando em torno dos 4 mil lugares e tem uma expectativa de cerca de 2 mil torcedores hoje marcando presença entre torcedores do Santa e também o torcedor do JEC que vai pegar a estrada, vi já em alguns grupos aí o pessoal mandando fotos da rodovia, tá pegando caminho e pegando trecho para chegar aqui até Rio do Sul. Expectativa para que o Joinville reencontre o caminho das vitórias e diante aqui desse torcedor do Rio do Sul, da cidade de Rio do Sul, consiga fazer uma boa apresentação e voltar com essa vitória na bagagem, viu, Israel?
2: Tá aí, portanto, o primeiro destaque do Jota Deschamps, trazendo um pouquinho do ambiental também, da questão do gramado, né? O gramado tá bom, mas tem algumas situações de terra por ali. Casa Grande chamou, falou, Casa, tua prioridade, pode falar.
3: Só para endossar o que o Jota falou sobre a torcida vindo para cá, são pelo menos dois movimentos, né, que fecharam caravana para vir até o estádio, né, que é a caravana, a Tricolocos e a Rasta Jack, e também a torcida organizada no Tricolor, que vai vir em um ônibus para cá. A tendência é que a gente tenha um espaço cheio pela torcida tricolor, igual foi naquele jogo do Catarinense aqui. Só que a gente espera que seja com um final diferente, né, Isa?
2: Esperamos, né, Casa, com um final diferente, ou com um resultado diferente, né, com um momento diferente. Casa, deixa eu perguntar de novo, porque só para nossa audiência que está chegando agora também na programação, nossa live está ao vivo lá no YouTube, Quais são as duas mudanças na equipe do Jack que tu projeta? Daqui a pouquinho o Joinville deve, uma hora antes do jogo, né, divulgar a lista oficial, né, os 11 escalados, mas pela tua apuração, quais são as duas principais mudanças do Jack para hoje?
3: Vamos lá, eu vou passar o 11 inicial, Isra, daí eu falo os pontos de mudança, tá? O Jack vai a campo com o Thiago Rodrigues no gol, na direita Dudu, que chegou a ser dúvida durante a semana, mas o jogador fez um trabalho intenso de recuperação para estar na partida de hoje. Dupla de zaga, Guti e Pedro Botelho. E na esquerda, a primeira mudança. Por ordem médica, né? Saiu Ian Barreto, que nem viajou aqui para Rio do Sul, tá? Com uma entorse no tornozelo, não conseguiu recuperar tempo. E o trabalho de tratamento segue intenso para ele poder estar em campo contra o Cenorte, tá? Então, na esquerda, sai o Ian Barreto e entra o Gabriel Paris. A linha de volantes tem Pablo Dias, que segue no time titular. E a novidade é Tomás, né? Aí é por ordem técnica. Sai o Pará, entra o Tomás. Então, Tomás como homem, segundo homem de meio campo. E ali como 10, o João Vitor. Pela direita, o Garrincha. Pela esquerda, Iago Dias. E centralizado com a 9, o Everson. Essas as mudanças, então, o Paris e o Tomás na equipe inicial, o Israel Antunes.
2: Portanto, tá aí, portanto, né, o time... Ó, são duas mudanças importantes. Na lateral esquerda, o Ian Barreto, ausência. O Jack tá mudando. E também no meio campo, né, a saída do Pará para a entrada do Tomás. São as mudanças que o Roberto Casagrande traz aqui nosso Enquanto a Bola Não Rola, com oferecimento de Deller, sua marca preferida, de cama, mesa, banho, Hospital Dona Helena, sua vida em boas mãos, e Chevrolet Metro Norte Joinville, e pagamos até a Fipe no seu usado. Vamos ouvir o Serginho. Serginho, o Joinville essa semana, né, durante essa semana o Joinville não disponibilizou uma janela de imprensa, né, para o pessoal da imprensa poder ir até a Arena ou até o CT para poder ouvir jogadores, profissionais, inclusive... Aqui na CBN a gente teve a oportunidade de conversar, né, com o goleiro Thiago Rodrigues, titular da equipe do Joinville. É um bate-papo que teve durante a semana, a gente conseguiu ouvir um pouquinho do goleiro do Jack nesse momento da Série D. Mas ontem o Jack disponibilizou um material gravado, né, via assessoria de imprensa, do Serginho falando, né, do trabalho ao longo da semana. A semana de trabalho do Jack, vamos ouvir como é que foi essa semana de trabalho do Tricolor visando esse duelo contra o Santa Catarina. O Serginho fala aqui no Enquanto a Bola Não Rola.
6: Semana importante, né? Jogo que requer todos os detalhes, né? Na casa do adversário, vamos enfrentar uma equipe perigosa, então ter muita cautela para que a gente possa fazer um jogo importante lá e conseguir a vitória, que é o mais importante, né? Mesmo a gente jogando fora dos nossos domínios, a gente vai propor jogo, como sempre tem feito, né? Nessa Série D, a equipe do Joinville, mas claro que com toda a cautela, porque é um adversário também perigoso. Então, a gente tem algumas dúvidas ainda, né, na nossa equipe para entrar, departamento médico e algumas opções, então a gente vai definir ainda a equipe para que a gente possa conseguir esse resultado positivo lá em Rio do Sul.
2: Buscar esse resultado positivo, né, trabalho durante a semana da equipe do Joinville, que teve a semana inteira para trabalhar, né, o Jack jogou no domingo, lá em Cascavel, aí retornou aqui para Joinville, folgou na segunda-feira, teve uma reapresentação na terça, na parte da tarde, e aí teve início a preparação para o jogo contra o Santa Catarina, que aqui em Joinville terminou ontem, na parte da manhã, já que almoçou no CT e depois já pegou o ônibus, né, direto para Rio do Sul, onde estava concentrado até agora há pouco, né, já está a caminho ali do estádio João Alfredo Krick. E aí só para seguir ouvindo o Serginho por aqui, ele também conversou com a assessoria de imprensa e nesse material gravado ele fala, né, se vai mudar ou não o time do Joinville para esse jogo de logo mais. Daqui a pouquinho, né, às 2 horas da tarde, deve sair a escalação oficial, mas como o caso antecipou, tem mudanças na equipe. A gente ouve também o Serginho falando sobre isso aqui no Enquanto a Bola Não Rola.
6: Na verdade, também não mudar muita coisa, né? A equipe, ela oscila, né, dentro dessa competição difícil que é a Série D. Mas claro que, de repente, né, a atitude, algumas situações, a gente precisa ter, ganhar duelo, competir mais, para que a gente permaneça aí sempre com a pontuação alta, né, como foi os primeiros jogos. Né? Então a gente tem que também não se desesperar, né? A gente sabe que ela é uma competição que requer muito cuidado também para a gente, né, conseguir essa vitória, esses 3 pontos, para também conseguir a nossa classificação o mais rápido possível, mas com muita cautela.
2: Na CBN agora são 1 hora e 25 minutos, você está ouvindo aí o técnico Serginho Braga sobre também a questão se vai mudar ou não a equipe. aqui no Enquanto a Bola Não Rola com Deller, sua marca preferida de cama, mesa, banho, Hospital Dona Helena, sua vida em boas mãos, e Chevrolet Metro Norte Joinville, pagamos até FIP no seu usado. Kleber Grabowska, dois pontos para abordar com você, Kleber, em relação ao que a gente ouviu aí do técnico Serginho. Primeiro, né, sobre essa questão da semana de trabalho, semana cheia, e talvez aí, Kleber, é um ponto que o Serginho ganha em relação aos outros treinadores que trabalharam no Joinville esse ano, porque ele sempre tem uma semana, né, de um jogo para outro para poder encontrar algumas alternativas, recuperar jogadores, e ele teve essa semana cheia de trabalho. E aí ele pode mudar ou não a equipe, né, o caso já antecipou as mudanças que ele vem trazendo, o Tomás, né, ocupando principalmente essa função, né, de meio campo no lugar do Pará. O que que tu achou do Serginho projetando para esse jogo, hein, Kleber?
4: Acesso a treinamento, né? Então, se ele disser que pintou as unhas do elefante de vermelho, a gente vai acreditar, né? Então, já vou dar esse desconto aí para o que o Serginho falou. Semana cheia. Emerson Maria também tinha semana cheia durante a Série D do ano passado e a coisa desandou, né? Então, se tu não trabalhar direito, se tu não tiver as melhores opções e, às vezes, confrontar ideias, tu vai continuar insistindo no mesmo erro. O Serginho me parece que ele está fazendo essa mesma coisa. Ele se apegou a esse discurso de que vamos propor o jogo. E olha o que ele disse, até te chamei para frisar isso no primeiro depoimento dele. Vamos continuar propondo o jogo, mas com toda a cautela. Explica o que é propor jogo com toda a cautela. Não sair para o jogo, não sei. E tem uma coisa, né? Vai mudar o time. A mudança inicial é por lesão, né? O Terra me parece ser a melhor opção até agora, né? Aí vai pro Felipe Pará, que apesar de ter feito gol contra o Cascavel, não foi bem, né? Não está conseguindo manter uma certa estabilidade, mas eu acho que o Serginho, ele insiste em João Vitor nessa terceira posição. João Vitor é um jogador habilidoso, jogador veloz, mas ele não é esse organizador de meio campo, esse cara que infiltra, que se aproxima, que entra na área. Então eu acho que aí está o grande erro dessa modificação. Hoje a gente vai com o Tomás, né? E historicamente, Israel, não sei se vai concordar comigo, mas o Joinville há muito tempo não tem uma dupla de volantes que se encaixe, que seja funcional, né? É sempre, talvez o Breno Santos nos últimos tempos, aí, o cara que conseguiu uma performance melhor, mas nunca em combinação com outro volante. E parece que está sendo esse o mesmo problema de sempre. Pablo Dias ainda não é um jogador que se afirmou, né? E aí tu tem um rodízio. O Bruno Camilo foi um jogador que deixou uma boa impressão, apesar do curto espaço em que jogou com o Christian de Souza e depois com o Serginho, até a lesão que o afastou. Gabriel Terra cresceu nessa função. O Ítalo Melo pedindo espaço, mas até agora a gente não teve um encaixe. Então vamos para uma outra alternativa. E pelo que eu vi até agora do Tomás, nas poucas aparições dele, é um jogador que, olha, pode crescer, pode evoluir, mas ainda não está nesse status, né, de grande opção para solucionar o meio campo.
2: E me parece, né, Kleber, que a leitura que você traz aqui, aquilo que a gente também debateu ao longo da semana, né, que do meio para frente ele opta, né, por esses quatro jogadores, né, o João Victor, aí no lado direito o Garrincha, pro lado esquerdo o Iago Dias, às vezes trocam de lado ali durante o jogo, e na frente o centroavante, né, o Everson, né? E me parece que esse meio campo do Joinville é um meio campo que fica em outro espaço no jogo, né? Ficam lá na frente isolados e não tem esse elo de ligação entre meio campo e o João Victor não é esse jogador. Mas já que tem esse jogador, Kleber, tu faria algo diferente? Tiraria o João Victor, botaria, por exemplo, o Ítalo Melo, o Mike? O que que tu faria diferente?
4: Eu farei alguma coisa diferente, né? Eu farei alguma coisa diferente, principalmente nos jogos fora de casa, onde o time tem que ter uma consistência maior no meio campo, e foi o que aconteceu no jogo contra o Cascavel. Joinville tem um buraco entre os dois volantes e a linha de ataque. E aí tá faltando um segundo homem que consiga fazer essa transição, né? Que jogue nas duas intermediárias, que ajude o volante, mas também se some ao João Vitor, ao armador, né? Para ter mais robustez e mais alternativas de servir o ataque. E esse João Vitor, e talvez até mesmo os dois extremas, eles têm que contribuir mais no preenchimento do meio campo, né? Eles não podem ser taticamente jogadores fixos nas suas posições e socorro daqui pra frente, não. Acho que tem que ter um envolvimento maior entre os setores, preencher melhor o meio campo, e eu acho que o Serginho tem que dar uma olhadinha nisso, né? Porque são setores que estão muito distantes, são seis defendendo, quatro atacantes e um buraco no meio.
2: Um buraco no meio da equipe do Joinville, já que tem uma campanha, né, na série dele, três vitórias, dois empates e uma derrota. A derrota veio justamente no último jogo. Porém, os últimos dois jogos, justamente contra o Cascavel, já que tem um empate em casa e tem essa derrota semana passada jogando lá em Cascavel no Estádio Olímpico Regional. Nessa rodada, o Jack joga fora de casa contra o Santa. Temos hoje também às 16h São Luís e Guarani de Bagé. E amanhã às 16h, complemento dessa rodada do Grupo A15 com Cianorte e Cascavel. ou seja, são os duelos regionais, né, das equipes do mesmo estado, né, o duelo catarinense, o duelo gaúcho e também o duelo paranaense. Para efeito de tabela, o Jack é líder, tem 11 pontos, Cascavel, o segundo, tem 11, mesma pontuação, o Jack na frente nos critérios de desempate, o Envir tem um saldo de gols que é melhor do que a equipe do Cascavel, o terceiro é outro time paranaense, que é o Cianorte, que tem 9, e o quarto colocado é o São Luís, que na última rodada venceu o Cianorte jogando no Paraná e contou com a derrota, né, da equipe do Santa Catarina para o Guarani de Bagé lá no Estrela d'Alva, no Rio Grande do Sul. Então o Santa é o quinto colocado com 7 e o Guarani de Bagé é o lanterna com apenas 4. Num cenário que a gente trabalha aqui com otimismo, o Joinville pode chegar a 14 pontos com a vitória, né, e aí com a vitória chegando a 14 pontos, automaticamente o Joinville abre 7 pontos em relação ao quinto colocado, que é o próprio Santa Catarina. Então o Joinville abre 7 pontos, faltando 9 possíveis para serem disputados. Então o Joinville fica muito perto, matematicamente, de uma classificação para a próxima fase. Num cenário não tão otimista, o Joinville empata com o Santa Catarina e pode perder a liderança, caso o Cascavel vença o jogo, por exemplo, contra a equipe do Cianorte jogando lá em Cianorte. E se o Joinville perder, aí o Joinville pode ser ultrapassado ou pelo Cascavel, caso o Cascavel empate o jogo, ou pelo Cianorte, se o Cianorte vencer, ou até o São Luís, se o São Luís ganhar o jogo, né, da equipe do Guarani de Bagé e tirar um saldo de gols. O fato é que esse resultado de hoje ele vai ditar muito o ritmo para a sequência do Joinville na Série D. Né? Se o Joinville não conseguir um bom resultado lá, e eu acho que a leitura, e o torcedor entende isso, né, é vitória ou empate, porque perder o jogo lá, a situação do Joinville vai ficar bem complicada, porque o Santa Catarina, que é o quinto colocado, está a 4 do Jack, vencendo o jogo, fica a 1 do Joinville. E aí a pressão começa a aumentar bastante, o Jack que volta a jogar em casa só na próxima semana, quando enfrenta a equipe do Cianorte na Arena Joinville. Essa é a sequência do Campeonato Brasileiro da Série D. Bom, seguindo por aqui, você está acompanhando a nossa live no YouTube da CBN Joinville, quero mandar um recadinho aqui, ó, um abraço para a turma que já está participando, mandando mensagem. O Cauã mandou o seguinte, ó, boa tarde, equipe da CBN Joinville e ouvintes. Aqui é o Cauã Gromoski, estou acompanhando aqui do litoral sul gaúcho, da cidade de Rio Grande. Abraços, sou muito fã de vocês e do Jack e também de Santa Catarina. A sala do Kaizen, me preocupa esse papo de cautela, espero que o time não entre sonolento e trotando em campo. Essa é a preocupação aqui do Sala do Kaizen, que também mandou mensagem no YouTube da CBN Joinville. O João Tadeu, boa tarde galera, precisamos vencer hoje. Vai Jack, está direto de Natal, Rio Grande do Norte, também nos acompanhando aqui na CBN Joinville. Então é isso, né? O Jack tentando buscar mais 3 pontos aí no Campeonato Brasileiro da Série D. Bom, saindo um pouquinho do Joinville, agora falando do Santa Catarina, o Santa vem de uma derrota, jogando fora de casa para a equipe do Guarani de Bagé semana passada, resultado ruim para o Santa Catarina, que fez a equipe gaúcha sair da zona de classificação. E ao longo da semana o Santa também teve essa preparação visando o jogo contra o Jack, e o técnico Jordan Rodrigues falou sobre essa questão do time jogar em casa hoje, jogar em casa semana que vem e buscar 2 vitórias. Vamos ouvir o técnico Jordan Rodrigues falando sobre o Santa Catarina projetando os próximos 2 jogos e quem sabe encaminhar uma classificação caso consiga vencer o Joinville hoje e semana que vem também a equipe do São Luís.
7: É verdade, viemos de uma derrota contra o Guarani lá, um jogo difícil, viagem longa, campo um pouco ruim também para a gente pôr o nosso jogo, mas como você acabou de falar, 2 jogos em casa, 2 jogos importantes, 2 finais para nós. Conseguindo essas 2 vitórias em casa, a gente consegue dar um passo muito importante para a classificação, acho que já está classificado, se a gente conseguir essa vitória, as 2 vitórias em casa, e dentro de casa nós somos fortes, com o apoio da nossa torcida, eu tenho certeza que elas vão comparecer para ajudar nós a conseguir essa vitória aqui dentro de casa.
2: Tá aí, portanto, o técnico Jordão Rodrigues. Inclusive, ele fala também sobre uns números, né, desse grupo A15, em que o Santa Catarina, nesse momento, é o time que tem o melhor ataque. São 9 gols feitos, né, anotados pela equipe do Santa. Ele fala sobre isso, porém, também faz um alerta sobre o sistema defensivo que precisa se ajustar, até porque o Santa, além de ter o melhor ataque, tem a segunda pior defesa. Vamos ouvir.
7: É verdade, a gente sabe que a gente tem o melhor ataque. Nos últimos 5 jogos fizemos 9 gols aí, né? A equipe funcionou muito o ataque nosso aí, até zagueiro fazendo gol, que é o caso do Zé. Mas só que a gente sabe que é uma equipe qualificada, a equipe do Joinville, uma equipe que vem fazendo uma boa competição. Mas só que nós dentro de casa, nós é forte, nós vamos para cima deles para fazer um bom jogo. Porque a gente é um time que propõe o jogo o tempo todo, sempre deixa espaço lá atrás. Só que nós estamos trabalhando, procurando corrigir para fazer bons jogos e não tomar gol. Porque todo jogo a gente faz gol, acho que só esse jogo nós não fez gol na competição. E contra o Cascavel, né? Depois que eu assumi, acho que foi só esse jogo que nós não fez gol, mas eu tenho certeza que em casa a gente vai estar bem equilibrado aí para conseguir a vitória.
2: Tá aí, portanto, o técnico Jordão Rodrigues do Santa Catarina falando, né, sobre esse jogo contra o Jack e a preparação. E Kleber, dois pontos que chamam a atenção por aqui. O primeiro é que a equipe do Santa Catarina tem um otimismo muito grande, pelo menos o Jordão tem um otimismo muito grande de que jogando em casa o Santa pode vencer o Joinville hoje, pode vencer semana que vem. Até confirmar aqui, ele falou, eu acho que é o São Luís, né, o adversário. É o São Luís semana que vem, no próximo sábado. E se vencer esses dois jogos, matematicamente o Santa encaminha uma classificação. E falou sobre a questão do ataque e da defesa. Primeiro, vamos ser justos, né, Kleber? Tem o melhor ataque porque o jogo contra o São Luís, a gente vai lembrar lá, foi um jogo maluco, né? Foi 9 gols na partida, né? Aí fez muitos gols e sofreu muitos gols também nesse jogo. E acho que essa conta aqui de melhor de ataque e também uma das piores defesas é muito por conta desse resultado que foi fora da curva nessa Série D. Mas há um otimismo que chama a atenção também, né, Kleber? Não tem? Ah, daqui a pouquinho a gente volta. Daqui a pouquinho a gente volta direto lá de Rio do Sul com os nossos parceiros, né? Kleber Grabowska, JD Champs, Roberto Casagrande. Aí teve uma perda de contato lá com eles. Vamos fazer o seguinte? Vamos aproveitar, antecipar nosso intervalo, então? É isso. Agora são 13 horas e 37 minutos nesta tarde de sabadão. Você ligado na CBN Joinville. Vamos fazer um rápido intervalo nosso Enquanto a Bola Não Rola. E daqui a pouco a gente volta para falar mais de Jack Santa Catarina, Campeonato Brasileiro da Série D. Se é esporte e se é Joinville, tá na CBN. Já voltamos.
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1: Na CBN Joinville, agora são 13 horas e 39 minutos, agora 1h39 da tarde deste sabadão, dia 16 de maio de 2026. Voltamos, portanto, aqui na programação nosso Enquanto a Bola Não Rola, após o intervalo. Também retomamos o contato direto da cabine do João Alfredo Crick, o Alfredão, lá em Rio do Sul. E há pouco, Kleber, antes do nosso intervalo, a gente estava recuperando aqui a sonora do técnico Jordão Rodrigues, da equipe do Santa Catarina, e ele trouxe dois aspectos importantes que acho que é interessante a gente estar abordando aqui, Kleber, que o primeiro deles é um otimismo muito grande por parte do Jordão e da equipe do Santa Catarina de ganhar os dois próximos jogos em

0: ao natural no estadual desse ano passado. Dentro do seu estádio, o Santa Catarina tem 1-0 contra o Cianorte e 3-0 contra o Guarani. Ou seja, nos dois jogos venceu, né? Venceu como mandante. E vai ter na sequência, na reta final, dos 4 jogos que restam, 3 dentro de casa. Então a chance de carimbar a classificação dentro de casa é muito grande, né? Vai pegar o Joinville, depois vai pegar o São Luís, sai para enfrentar o Cianorte e decide contra o Cascavel, né? Então a tendência de se classificar dentro de casa é muito grande. Se não for contra o São Luís, vai ser na última rodada contra o Cascavel. E eu não acredito assim em Santa Catarina fora da próxima fase, sem não me atrevo a dizer que o Santa Catarina corre risco. E esse detalhe, Israel, de ter o melhor ataque e a segunda pior defesa, tem uma explicação, né?
1: Sim.
0: Terceira rodada tem um jogo maluco, né? Que é 4-4 contra o São Luís. E aí tá toda a diferença de um ataque que marca muitos gols e uma defesa que sofre muito, né? Porque tem um jogo que saiu da régua, né? O São Luís vencia por 4-2 e Santa Catarina foi lá e buscou o empate em Juiz em 4-4. Então esse jogo de 8 gols faz toda a diferença no balanço da defesa e do ataque.
1: E realmente, né? Esse jogo, né? Dá pra buscar aqui, ó. Foi um jogo em que teve esse empate em 4-4 lá no dia 18 de abril, no estádio 19 de outubro em Juiz, 4-4, né? Foi um jogo maluco, né? Com várias viradas e algumas falhas, né? Tanto quanto bizarras das duas equipes, né? Do sistema defensivo, né? E acabou em 4-4. Foi um jogo lá da terceira rodada no estádio 19 de outubro em Juiz. Esse é o grupo A15 do Campeonato Brasileiro da Série D, que tem logo mais a partir das 3 da tarde, tem JEC Santa Catarina, jogo importantíssimo aí para o Joinville voltar a pontuar no Campeonato Brasileiro da Série D e encaminhar uma classificação matemática, visando já uma segunda fase, uma fase mata-mata, que o JEC, se passar de fase, pega os times do grupo A16, que são outros clubes do Paraná, Santa Catarina e do Rio Grande do Sul. Nesse momento, a liderança nesse grupo A16 é de um time catarinense também, é do Blumenau, tem 13 pontos, e a vice-liderança também é um time de Santa Catarina, é o Marcílio Dias, que tem 11. A terceira posição é do São Joséense, que tem 11 pontos, e o Brasil de Pelotas é o quarto colocado no momento, tem 7, e seria o adversário do Joinville se acabasse hoje, né, a primeira fase da Série D. A quinta posição é do São José de Porto Alegre, que tem 5, e na lanterna tem o Azures do Paraná, com apenas 2 pontos. Nessa rodada é muito semelhante, são os clubes do mesmo estado que se enfrentam. Hoje, 3 da tarde, mesmo horário, lá no SESI, em Blumenau, tem Beck e Marcílio Dias. Amanhã, às 4 da tarde, os outros dois jogos. Tem o duelo gaúcho entre Brasil de Pelotas e São José, lá no Bento Freitas, em Pelotas. E para fechar, no estádio do Pinhão, o São Joséense recebe a equipe do Azures. Ô Kleber, no outro grupo aqui, a gente vê um... Não? Daqui a pouquinho a gente volta? Daqui a pouquinho a gente volta... Tá, beleza. Daqui a pouquinho a gente volta com os nossos colegas lá direto de Rio do Sul. Mas o que eu acho bem interessante, né, essa questão do grupo A16, é que os dois times catarinenses estão liderando esse grupo, né? Então me parece que o futebol catarinense para essa Série D largou muito bem desde o início. Tanto o JEC, né, quanto Santa Catarina. O Santa Catarina deu uma oscilada, o JEC agora perdeu o primeiro jogo apenas. Mas no grupo A16 a gente tem o Blumenau liderando, fazendo uma grande campanha. E tem o Marcílio Dias também numa campanha de recuperação com o técnico Lúcio Flávio. Então são duas equipes aí que estão fazendo um bom trabalho nesse início de Campeonato Brasileiro da Série D. Jogo esse que acontece hoje, Blumenau e Marcílio Dias no mesmo horário de JEC e a equipe do Santa Catarina. Bom, mandar um abraço aqui para quem está participando no 99972-3493, o Dudu. Boa tarde, galera. Temos que jogar para cima hoje. Ele é morador lá do bairro Jaribatuba. Tá pedindo aí que o JEC ataque bastante a equipe do Santa Catarina para buscar essa vitória. E quem mais está participando por aqui também? A Elisângela também mandou mensagem por aqui, ó. Boa tarde, tá confiante na vitória do Joinville. Agora são 13 horas e 44 minutos. Vamos já rodar novamente agora a reportagem com Roberto Casagrande, novamente em contato lá com o estádio João Alfredo Crick, no Alfredão. Casa, tem informação? Chamou, falou, Casa.
2: É uma novidade, né, Israel Antunes? A gente falou sobre as mudanças do time titular, que são o Gabriel Paris retornando à equipe principal, ele que estreou como o lateral esquerdo da equipe na competição, naquela vitória sobre o São Luís. Também o Tomás estreando como titular, como segundo homem de meio campo. E tem também uma novidade no banco de reservas, né? Em relação ao último jogo, são duas, mas do que chegou ao JEC, apenas uma. Primeiro é o Vini Oliveira, que não foi para o banco na última partida. Hoje vai estar à disposição do técnico Serginho Braga. E outra novidade é o Pedro Arthur, que foi anunciado oficialmente pelo Joinville Esporte Clube ontem. Já viajou com a equipe, já está com a delegação.

0: vai estar no banco de reservas hoje. E o Pedro Arthur, muito se falou sobre a base dele ser no Flamengo, mas acho que o recorte mais interessante dele como profissional, Israel Antunes, é quando ele foi campeão da Copa Santa Catarina pelo Concórdia, né? Sendo muito determinante naquela campanha. Para quem não lembra, foi 2024, quando o técnico do Joinville era o Ney Franco. Inclusive o Concórdia estreou contra o Jack na Arena Joinville, um 0-0, onde o Jack até apresentou um bom futebol, mas depois a campanha desandou e a equipe não venceu nenhum jogo naquela competição. Mas o Concórdia foi engrenando, foi engrenando, foi engrenando. Tirou a Chapecoense na semifinal, com um dos gols sendo do Pedro Arthur. E na final, bateu o Marcílio Dias, e com ele dando uma assistência, tá? Então, é um recorte mais recente do Pedro Arthur, que é o novo reforço do Jack, um meio atacante de 24 anos, e chega para reforçar o setor ofensivo do Tricolor, hoje, Antônio.
1: É, do meio para frente, né? Pedro Arthur, atleta, aliás, tá, Cássio, até para te ajudar aqui, ó, 23 anos, né? Atleta que chega... É, foi revelado pelas categorias de base do Flamengo. Ele assinou contrato até a final da Série D, que é algo que o Joinville vem fazendo, né, com frequência nesse início de ano, nesse início de campanha. E é um profissional que estava no São José de São Paulo.
0: É o terceiro que vem do São José.
1: Pois é, né? E eu acho que a grande notícia, Casa, é porque a gente tem uma mudança, né, no formato de contratações do Joinville, pelo menos nesse início de Série D. Está trazendo jogadores que têm algum ritmo de jogo, porque ele vinha jogando na Série A2, né, Casa?
0: Vinha jogando, teve 14 jogos, só que os scouts dos números dele não são tão bons, né? Apenas um gol. Longe de ser o ideal daquele que foi na Copa Santa Catarina. Mas se recuperar o bom futebol que veio jogando, sem dúvidas é um reforço e tanto para esse setor de ataque do Jack. Que até então tinha cessado as contratações, né?
1: Sim.
0: Tinha finalizado com a negociação com 4 jogadores, que foram eles, o Vino Oliveira, Tomás, o Léo Rigo e o Mike. Mas mais uma oportunidade de mercado para a equipe do Joinville, que é o... Pedro Arthur, que já, na minha humilde opinião, é um bom jogador, tá?
1: E falando do Vini Oliveira, né, um jogador que tem a característica de ser meia também, né? Esse é uma opção, já estava no grupo, mas não tinha sido relacionado na semana passada, né?
0: É isso mesmo, Isa, por opção técnica, por opção técnica, né, que o Serginho Braga tem que fazer tem que enxugar um pouco nos atletas que viajam, já que a CBF ela paga apenas uma parte do staff, né, então não deu para levar tantos jogadores, tanto que o Joinville reduziu também o número da comissão técnica e também a comissão médica também, então ele ficou fora da relação, mas é o meio campo, de volta hoje, ainda não estreou e pode ser que... Tenha minutos hoje, São Antônio.
1: Pode ser que tenha minutos hoje para esse jogo contra a equipe do Santa Catarina. Agora é 1h46.
2: Isso,
1: e pode falar, Kleber, mas é Pedro Arthur, meio campo, Vinícius Oliveira, meia também. São opções para justamente o setor, Kleber, que a gente estava pegando no pé no início da jornada.
2: Exatamente. Acho que é uma boa leitura, né? Espero do Joinville, né? Essa falta de um articulador, um meia de chegada ali de mais qualidade na distribuição do jogo. O cara que pife, né? Os atacantes. João Vitor é driblador, é um jogador de velocidade, é um jogador de transição, mas falta algo mais para aquela função. Mas eu queria botar aí na conversa, né? Esse movimento que o Joinville está fazendo, né? Porque ele conseguiu, né, montar um grupo, né, básico, assim, para começar a competição. Aí vieram os resultados. E me parece que o Joinville gostou da brincadeira, ele está vendo que pode avançar e tem também a necessidade, né? Pressionado pela necessidade de avançar em 3 fases para garantir vaga no calendário de 2027, né? Então é curioso que o Joinville, num primeiro momento, parecia assim, é só isso que a gente consegue fazer e daqui a pouquinho está buscando mais gente no mercado, né? São 4 contratações recentes, né?
1: E são 4 contratações recentes, mas tem um ponto aí que eu quero falar com o Casa Grande, porque essa semana a gente pegou bastante no pé também, Casa, da ausência de alguns jogadores que são oriundos da base do Joinville, jovens atletas que não estão sendo relacionados e obviamente não são usados, né, pela comissão técnica. Será que tem a ver com esse limite de jogadores que podem viajar ou que o Jack está optando por levar? Por exemplo, o Yali não foi mais relacionado, o próprio zagueiro Vitão, o Eric Crispim, porque são atletas que foram utilizados, né, no Campeonato Catarinense de certa, com alguma frequência, e em algum momento foram até soluções, né, para a equipe do Joinville e não estão sendo relacionados e não tem, pelo menos, informação de lesão nem de qualquer outro tipo de problema. Será que tem relação, então, Caso? A gente pode definir com esse corte de custos nas viagens, porque são 2 jogos fora de casa em que os atletas não foram relacionados?
0: Ô, Isra, não é questão disciplinar, não é questão médica, é questão técnica mesmo. A opção do Serginho Braga, eles não tanto não vir para o banco quanto não serem relacionados na equipe principal também. Alguns deles desceram para o sub-20, né? Sub-20 do Jack, que faz uma campanha ruim, é o lanterna do Catarinense Sub-20 hoje, como o Crispim, João Clock, Borges, esses desceram para disputar o Catarinense, ainda tem possibilidade de voltar. Agora tem uns que já estouraram a idade do 20, como o Yali, como o próprio Vitão, mas são todas opções técnicas. Até para se aprofundar o Israel Antunes na questão do Vitão, até questionei, né? A gente falou no Joga nas 11 essa semana sobre por que o Vitão não vai para o jogo, ele é um cara muito útil, vinha sendo o melhor zagueiro, acho que terminou o Catarinense e a Copa do Brasil como o melhor zagueiro da equipe. Mas a resposta foi a seguinte: o Serginho Braga traz para o jogo um zagueiro destro e um canhoto para reserva. E o zagueiro destro de opção do Serginho Braga é o Alisson. Então aí é pura opção técnica, José Antunes.
1: Esse é um ponto, né, Kleber? O que tu acha? Porque são ausências, né? São opções técnicas. Tem essa questão também de jogadores que poderiam, de alguma forma, ali na frente render algum fruto financeiro para o Jack, que seria importante também para a manutenção de alguns projetos que o Jack tem. Inclusive, a base ela pode dar retorno financeiro, né? É um ativo do clube, né, Kleber?
2: Primeiro tem que estruturar, tem que dar o suporte para os garotos subir. E eu acho muito curioso o Vitão, né? O Vitão foi um jogador que teve desavenças durante o Campeonato Catarinense, quase foi dispensado, né? E aí na Copa do Brasil ele se projeta, se destaca, né? Mas vem a Série D e ele nem banco fica, né? Eu acho que isso é um pouco de injustiça com o que o Vitão vinha fazendo. Foi descartado, né? Foi arquivado o Vitão, apesar do bom momento. E paralelamente a isso, quem cresce é o Alisson. E talvez uma das explicações para Vitão ser descartado e os garotos da base também serem descartados momentaneamente, essa delegação mais enxuta. Então daí tu precisa de jogadores que façam mais que uma função. Léo Rigo, por exemplo, faz a quarta zaga lateral esquerda no improviso. O Alisson faz a zaga da direita mais um terceiro zagueiro ou um volante, né, que é a posição de origem dele. Então talvez isso possa explicar porque o Vitão e os garotos nesse momento estejam fora de rodagem no grupo principal. Redução de delegação também, né? Então são algumas coisas, mas olha, o Joinville ele poderia ter um pouquinho mais de atenção, né? Trabalhar melhor a sua base, como você falou, né? É um ativo, são ativos do clube, né? São jogadores que podem ser um recurso técnico e futuramente um recurso financeiro. Afinal de contas, dinheiro é o que não tem lá no caixa do Jack, né?
1: É isso, até para colocar o Jota na conversa também, Jota, ao longo da semana a gente conversou, acho que foi na quinta-feira, né? Com o goleiro Thiago Rodrigues. E o atleta foi muito claro aqui, né? Que o Joinville vem conversando com um grupo de atletas, né? Com os funcionários sobre aquela condição que o Casa antecipou alguns dias aqui, que é um atraso de salário, algumas coisas que o Joinville está ali para pagar para o grupo de atletas, para a comissão técnica, para os funcionários como um todo. E que está muito bem alinhado com as lideranças e, pelo que a gente ouviu aqui e transpareceu, né, está tudo muito bem alinhado, inclusive com as lideranças do grupo realmente, né? O Thiago foi muito tranquilo aqui, porque o clube está conversando. E quando você não tem, por exemplo, dinheiro no caixa, você precisa colocar os ativos do clube, né, à disposição também para ali na frente de alguma forma. Oi, Casar.
0: Não, tu tá falando sobre isso e só para endossar o teu comentário, né? Eu fui apurar aqui embaixo essa questão financeira da equipe do Joinville, sobre esses atrasos e tudo mais. O torcedor do Jack vai lembrar que lá em 2021, 2022, um grande fantasma do Jack era a questão das contas, que era congelada direto por questões dos advogados e ir na justiça e pedir para congelar para poder pagar os seus respectivos clientes. O Jack fez a recuperação judicial, isso se resolveu e isso parou de acontecer. E o clube teve um fluxo de caixa. Por mais que a forma como foi feita de início a RJ foi bem confusa, com uma RJ que seria onerada, depois foi renegociada, enfim. O Jack tá conseguindo manter isso. Atrás aqui ali algumas parcelas, mas está conseguindo pagar. Outro fantasma agora que o Joinville tem, a Israel Antunes e nossa audiência, é a recuperação tributária agora. A tributária é o que está pegando, porque a questão dos juros e tudo mais está fazendo com que o caixa do clube seja bloqueado constantemente, né? Segunda-feira passada já aconteceu isso, na outra semana aconteceu, e isso vem sendo o calcanhar de Aquiles do clube na questão para honrar suas finanças, honrar os seus compromissos, né? Isso aconteceu com a verba que veio da Copa do Brasil, acontece com qualquer dinheiro. Boa. Que está entrando no clube agora. Então é uma coisa que eu apurei aqui embaixo, o clube está correndo contra o tempo, com o mesmo escritório de advocacia, né, que fez a recuperação judicial, que é do Dr. Lolato e tudo mais, eles estão aprimorando isso e tudo mais para fazer essa recuperação tributária o quanto antes. Umas questões pegam, como a de pagar o próprio escritório, que não é barato, né? O Dr. Lolato é um dos advogados mais, sim, bem conceituados do país, tem experiência com recuperação judicial e tributária, ele está ajeitando isso, mas o clube precisa de recursos para poder bancar essa ação que vai para o âmbito judicial, depois vai ser votado, enfim. Mas é algo que o clube precisa ajeitar o quanto antes, e tem que ser antes da SAF. Então isso é um desafio tanto para o Jack e o Zé Antunes.
1: É até bom a gente ouvir, né, um profissional aí do Joinville. Eu acho que o André está por aí também, caso, para a gente poder conversar com ele também sobre esse assunto. Mas o Jota...
0: Sim, já vou buscar ele aqui.
1: Mas o Jota, sobre essa questão, né, do financeira do Joinville, me parece que a situação está muito bem aliada com as lideranças, mas acaba, de alguma forma, gerando desconforto também, né? Quando os resultados não vêm, né? Porque acaba corroborando com o discurso que realmente, às vezes, o que está acontecendo de forma externa no clube também pode ter ferido dentro de campo, né, Jota?
3: Ah, não tenha dúvida, né, Israel? A gente conversou na quinta-feira com o Thiago Rodrigues e eu insisti nesse ponto com ele, e ele falava justamente isso, né? Ó, o presidente está lá quase que diariamente, né? No CT, está próximo, está conversando. É um bom sinal porque tem um rosto, né, por trás aí dos pontos em aberto. A gente sabe com quem conversar, a gente sabe quem buscar, a gente sabe com quem alinhar. E me pareceu muito tranquilo o Thiago Rodrigues, que é um desses líderes do elenco, né, ao lado do Guti, ao lado do Pedro Botelho, ao lado de outros jogadores aí mais experientes. Me pareceu muito tranquilo em relação a isso. Mas, evidentemente, incomoda, né, o grupo de jogadores. Imagina, você está jogando, você está sendo cobrado ali para dar o seu máximo, sendo que quem é para dar estrutura para você não consegue cumprir com o mínimo do combinado, né? Que é o básico de, pô, seu trabalho eu tenho que receber o meu salário, então tem que estar em dia a moradia lá onde é que eu estou colocando a minha família. Então até mesmo inconscientemente muda um pouquinho o entendimento do cara, né? Sabendo que tem alguma coisa atrasada. Por mais que esteja combinado, por mais que esteja alinhado, isso a gente sabe de bastidor, mas até agora o Joinville ninguém veio publicamente, e aí os microfones da CBN estão à disposição para falarem abertamente sobre isso. O Thiago falou que tá tudo muito tranquilo e tá tudo muito acertado, mas foi a fala do goleiro numa entrevista exclusiva para a gente por aqui, e o clube até agora não se manifestou. O clube nem sequer cita, né, essa questão dos salários atrasados aí nas suas edições mensais aí do Jack Report, aliás, semanais, né? Nem cita esse atraso no salário, atraso na moradia e tudo mais. Então, fica essa questão aí. Até de novo, assim, mesmo que inconsciente o cara, pô, eu não quero, não vou entrar de corpo mole, não vou entrar tirando pé, longe disso. Mas inconscientemente o cara, você, pô, eu tô aqui, tô me expondo, tô dando meu máximo por aqui, e os caras não conseguem nem honrar o compromisso que eles assinaram comigo. Então, é muito complicado, cara, muito complicado, e coincidentemente ou não, né, foi o Joinville começar a atrasar o pingado ali todo mês que o time começou a perder desempenho também. Então, imediatamente, a análise mais superficial que o torcedor vai fazer, né? Pô, o time parou de jogar no mesmo momento em que o salário parou de pingar. Então, enfim, uma questão aí pro Joinville responder e não pra gente.
1: Pro Joinville está à disposição, né, o microfone da CBN Joinville, caso alguém do Joinville Esporte Clube queira falar sobre esse assunto. A gente está à disposição também, trabalho de reportagem do Roberto Casagrande lá no João Alfredo Crick, o Alfredão. Daqui a pouquinho a bola rola para quem está acompanhando também a nossa live no YouTube da CBN Joinville. O Pedro Arthur, perguntaram, né, que o Pedro Arthur estava, né, o Salo do Caizim perguntou, estava no São José, né, mais um jogador que vem do São José, um atleta que vem para reforçar a equipe do Joinville. O Edson mandou o seguinte, ó, está no Rio de Janeiro acompanhando o Jack vai bem no primeiro turno e cai demais no segundo turno. É um ponto que a gente também abordou ao longo da semana, que é essa questão da queda de rendimento do Jack, né, de um turno para outro turno. O Flávio Ramos, 3-1, palpite dele para Jack e Santa Catarina. A bola rola daqui a pouco, a partir das 3 da tarde, e daqui a pouquinho, em alguns minutos, alguns instantes, deve sair a escalação do Joinville para esse jogo contra o Santa Catarina nessa sequência do Campeonato Brasileiro da Série D. Seguindo por aqui, ouvindo mais a opinião do Kleber Grabowska. Kleber, em relação à tabela, a gente vê o Joinville aí muito perto de uma classificação, caso consiga uma vitória hoje, mas há essa pressão, né, um resultado ruim hoje, de uma aproximação até do quinto colocado. Tu vê o risco aí do Joinville se perder nessa reta final aí e se atrapalhar até para uma classificação, ou isso foge a possibilidade no teu ponto de vista por aquilo que tu já viu do grupo, hein, Kleber?
2: A gente tem a lembrança do ano passado, né? E aí a gente está vivendo praticamente o mesmo período, né, Israel? Na virada, ano passado o grupo era maior, né? Tinha 8 times, né? Então a virada é um pouquinho mais adiante. Mas é justamente quando termina o primeiro turno e entra no segundo que o Joinville começa a ter uma queda de rendimento e quem está atrás começa a crescer. E aí a gente não pode repetir isso. O Joinville tem que voltar a vencer, tem que que ter uma tranquilidade, tem que recuperar a gordura, né? Não pode perder a liderança. Mas como é um grupo mais curto, né? Eu acho que se o Joinville continuar patinando, 3 jogos sem vencer, 3 jogos fazendo só 1 ponto, aí a água começa a bater no queixo. Então, aquela classificação que estava encaminhada começa a se perder, começa a correr perigo. Então, esse jogo de hoje, o jogo contra o Cianorte, vão ser determinantes para o Joinville ir para a reta final tranquilo ou precisando de resultado. O que não pode chegar na última rodada precisando de combinação de resultado. Aí é desespero. Mas, por enquanto, acho que a situação está sob controle. Não perder hoje já é um sinal de tranquilidade, encaminhamento para a retomada de uma liderança. Pode até perder a liderança para o Cascavel nessa rodada, caso não vença, né? Mas eu acho que ainda não é a situação de desespero. Mas tudo tem que se resolver dentro do campo. No discurso, beleza, o papel aceita tudo, né? Mas na prática é a coisa diferente.
1: Na prática, a coisa
0: Santa escalado.
1: A prática é coisa diferente, né? Santa Catarina, que é adversário de hoje, está buscando a recuperação também, né? Igual o Jack, né? O Santa perdeu semana passada para o Guarani de Bagé, lá no Estrela d'Alva, em Bagé, no Rio Grande do Sul. O Santa que está escalado, Casagrande, tem mudanças? Como é que vem esse time aí do Jordan Rodrigues para o jogo de logo mais, Casa?
0: Tem mudanças, o Santa que tentou até o último contar com os dois principais jogadores, né? O Mendes e o Coruja, mas nada feito, ambos fora. O Santa vem a campo com 1 Marcos, 2 Juninho, 4 Zé Leandro, 29 Adriel e 14 Piauí, 5 Negueba, 8 Clebinho e 33 Juan, 13 Renan Henrique, 20 Alex Gonçalves e 30 Wanderson. Esse é o 11 inicial da equipe do Santa Catarina. Então, repetindo, Marcos, Juninho, Zé Leandro, Adriel e Piauí, Negueba, Clebinho e Juan, Renan Henrique, Wanderson e Alex Gonçalves, Israel Antunes.
2: Pois, Israel, mesma coisa do Joinville, né? Mudança na lateral esquerda e mudança no meio campo, né? O Coruja sai para entrar o Piauí na lateral esquerda e como não tem o Mendes, né? Quem vai entrar na segunda função do meio campo é o Kleberson, o Klebinho, né? Que é mais marcador, mais pegador e libera um pouco o Juan Oliveira, que foi um dos últimos contratados, né? Foi contratado entre Campeonato Catarinense e Série D, que vinha jogando como titular, desbancando inclusive o Galdino, que foi titular no Catarinense.
1: Pois é, eu acho que a perda do Mendes, Kleber, é o que chama mais atenção, porque é um cara do meio pra frente, né? É um cara que tem um bom desempenho aí com a equipe do Santa Catarina desde o ano passado. Ele saiu, voltou, né? Atuou muito bem no Catarinense. Mas o que interfere mais? Tu acha que o Coruja ali na lateral esquerda, o Piauí, se equivale? Ou é o meio campo que vai dar mais problemas?
2: Eu acho que o Piauí tem a mesma característica do Coruja, né? O Coruja é um lateral bastante interessante, né? Bastante interessante. Ele e o Juninho se revezam, hora um, hora outro, vai pro ataque. São os jogadores de escape, né? Pelos lados do campo, do time do Santa Catarina. E funcionavam muito bem com o Betinho no Campeonato Catarinense. A gente viu aqui naquele 3-1 da fase de classificação. Acho que o grande prejuízo, de fato, é no meio campo, né? Perde um pouco de criatividade, de mobilidade, né? O Mendes é um jogador que faz essa aproximação com os homens de ataque, né? Cai para o lado, gosta de jogar no espaço curto, né? Acho que essa vai ser a grande falta de qualidade do time do Santa Catarina, mas em compensação, né? Tem um Juan que está se afirmando aí como titular da equipe, né? Pode desempenhar de uma maneira talvez com um pouco mais de esforço e menos técnica que o Mendes, né, essa função de criador, e ganha, né, na marcação, na proteção com o Kleberson, o Klebinho. Vai ser um meio campo mais pegador.
1: Mais pegador. Saiu o Jack já?
0: Confirmado.
1: Então vamos lá, casa. Vamos com o Joinville para ver como é que o Serginho escalou a equipe do Jack e a confirmação do time do Joinville, portanto.
0: Conforme a gente antecipou, Isra, no início da jornada, o Jack vai a campo com 1 Thiago Rodrigues, 2 Dudu, 3 Guti, 4 Pedro Botelho, que é o capitão, e 6 Gabriel Paris, né? Ele que foi titular na estreia, ganha uma nova oportunidade hoje. 5 Pablo Dias e 8 Tomás, 10 João Vitor, 7 Garrincha, 11 Iago Dias e 9 Everson. Esse é o 11 inicial do Jack. Então, repetindo: Thiago Rodrigues, Dudu, Guti, Pedro Botelho e Gabriel Paris, Pablo Dias e Tomás, João Vitor, Garrincha, Iago Dias e Everson. Esse é o tricolor que daqui a pouco sobe para aquecer também, o Israel Antunes.
1: Agora tá faltando aqui aí 56 minutos a bola rolar, né, pra Jack e Santa Catarina, e o Jack confirmado, portanto, com aquelas mudanças, né, que o Casagrande havia antecipado, Kleber, com a entrada do Gabriel Paris, portanto, na lateral esquerda, um atleta que já tinha jogado na Série D, na estreia, né, contra o São Luís, depois perdeu espaço novamente pro titular da posição, que é o Ian Barreto. E acho que a boa notícia, Kleber, é a manutenção do Dudu, né, o jogador que saiu no primeiro tempo contra o Cascavel, jogador que sentiu, teve que ser substituído, e quem entrou no lugar dele ficou devendo, e devendo muito, né, e né, tá jogando mal desde que chegou no Jack, que é o Totti. Então a manutenção do Dudu por ali parece ser a boa notícia, né, e aquela mudança no meio campo que a gente já comentou por aqui, que é a entrada do Tomás no lugar do Pará, né, o Pará vai pro banco, Tomás assume esse protagonismo agora como segundo volante, jogador de perna esquerda. Essas mudanças no time do Joinville, Kleber.
2: É, essa é a permanência do Dudu, é aquela história, né? Eu tenho uma boa e uma má notícia, né? Mas no caso, eu acho que são duas boas notícias, né, Israel? O Dudu, que é o titular, que tem sequência de jogo, permanece na equipe, e o Totti, que entrou mal no jogo contra o Cascavel, não vai ser utilizado. Mas, aliás, que decepção o Totti, né? O Totti, desde o Campeonato Catarinense, vem decepcionando, não é à toa que ele está no banco de reservas. Do outro lado, o Paris é um jogador que tem ritmo de jogo, né? Um jogador que é cumpridor de tarefa, talvez não tenha a mesma, talvez não, né? Não tenha a mesma qualidade de apoio que tem o Ian Barreto. E a grande mudança, né? Mais uma tentativa de ajuste, tentativa de acerto, é essa mexida no meio campo, né? Mais um segundo volante que ganha uma oportunidade.
1: 4:06 e no meio de zaga, né? E a gente tem, até quando o Casa trouxe a informação sexta-feira, ontem, né? Aqui na programação da CBN, o CBN joga nas 11, Casa Grande, de que o Ian Barreto havia torcido o tornozelo no treino de quinta-feira e não viajaria para Rio do Sul. Eu pensei, só o que me falta é o Léo Rigo ser improvisado ali na esquerda. Não, e vai ser o Gabriel Paris, porque o Léo Rigo está à disposição, está ali. Então está definido, né, Casa Grande. O Léo Rigo, ele é opção para zaga, não para lateral esquerda. Pelo menos nesse começo de trabalho agora com o Serginho, né, Casa?
0: Olha, Isaio Antunes, não deixa de ser um improviso o Gabriel Paris por ali, né?
1: É.
0: Já que ele é volante de ofício e os últimos treinamentos indicavam que ele iria brigar por posição na volância. Mas a necessidade fez ele retornar à ala esquerda. Tinha a opção do Léo Rigo, mas ele não... Já deixou claro que ele não quer jogar na lateral esquerda, né? Era uma coisa que ele se queixava muito na última passagem dele, que era o Emerson Maria, o treinador. Ele volta pro Joinville, mas ele volta querendo ser zagueiro, brigar pela função da quarta zaga. Então o Gabriel Paris vai para a esquerda, que segue sendo improviso, e o Joinville segue sem laterais esquerdos no plantel. O único é o Barreto, que por motivos de lesão, o que vai acontecer em competições, tá fora hoje, João Antunes.
1: É, e o Clodoaldo aqui falou, ó, Paris é fraco, não gosto do Gabriel Paris como lateral esquerdo. E o Jota chamou, quer falar sobre o que, Jota? Sistema defensivo?
3: O que mais me chamou a atenção nessa escalação, cara, de novo assim, né, me parece uma aposta do Serginho em confirmar a sua plataforma de jogo, né, e apostar muito em um jogador que se aproxime das características do Gabriel Terra. Acho que por isso a escolha do Tomás, que é um cara um pouco mais técnico ali no meio campo, a exemplo do que era também o Gabriel Terra, para quem sabe recuperar essa mesma função que era exercida pelo Terra naquela função ali de camisa 8. Agora, o que me chamou a atenção realmente foi hoje a abraçadeira de capitão estar com o Pedro Botelho. Acho que também é uma mensagem do Serginho de confiança para esse jogador. Porque, de novo, assim, ele foi muito mal, né, nos últimos jogos. Caiu muito, vertiginosamente, o desempenho dele com a camisa do Joinville. O Guti tem sido, né, o principal zagueiro do Jack nesses últimos jogos, aí, tranquilamente, seguramente. E a gente até, eu já falei isso por aqui, né? Pra mim era um cara que daqui a pouco dava até pra bancar, a gente falou agora há pouco, vocês falaram aí do Vitão e tudo mais, daqui a pouco era um cara que poderia ir pro banco de reservas pra dar espaço pra um zagueiro mais jovem, mais veloz ali, e o Serginho insiste no Botelho, e não só insiste, como insiste também nessa função de capitão, né? Ah, é só uma abraçadeira, não, mas muito mais do que isso, né? Reforça a confiança que o Serginho tem nele e também o papel que o Botelho exerce nesse elenco do Jack, né? De liderança. Então, a ver aí se vai dar certo essa aposta do Serginho também de tentar recuperar a confiança do Botelho, que, de novo, foi um cara que particularmente eu elogiei muito no começo do campeonato, mas que acabou decaindo aí com o passar dos jogos. Tá devendo bastante para aquilo que se espera dele, da experiência dele, não só de conhecimento, não só de vivência. É um cara que precisa mostrar mais futebol também, o capitão do Jack, Isa.
2: Oi, Isa.
1: Oi, Kleber, pode falar.
2: Outro detalhe, 23 jogadores relacionados, né? A gente estava falando sobre crias do Joinville. O único cara do banco que é cria é o Alisson. E do time titular, o único da casa é o Guti, né? Então, de 23, tem dois.
1: É um problema, né? Eu tô batendo essa tecla desde semana passada, porque para mim não faz sentido, né? Um clube que está com uma dificuldade financeira danada. E foi um discurso, né, do atual presidente do clube, né? Quando virou a chave, né? Ele assumiu esse papel de presidente do clube, essa função. de ter uma austeridade, né? E quando pensa em austeridade, é você organizar a casa e jogar jogadores, colocar jogadores da base para dar vitrine para eles, para ali na frente, quem sabe, tu poder de alguma forma, com o dinheiro de venda de jogadores, né, negócios futuros, você, né, dá mais esperança. E o Jack não está utilizando, né? Então, me parece... E aí o argumento que o Casa trouxe há pouco, que chama a atenção, né? É, acho que até tu comentou também, né, Kleber, que jogadores podem fazer mais de uma função e por isso eles são colocados na lista, né? O Vitão é um deles. O Vitão pode ser lateral direito e pode ser zagueiro.
2: É, né? Mas em compensação tu tem... tu tem Mike, Pedro Arthur, Vinícius, Italo Melo, né?
0: João Vitor.
2: Tu tem no banco, né? Pelo menos quatro pro mesmo lugar.
3: Quais são as funções que o Italo Melo faz?
1: Pois é.
3: É, enganar que é jogador, né? Porque é inacreditável o que tá fazendo, gente.
1: Não, e outra, né? No último jogo, semana passada, e a gente pegou muito no pé do Serginho sobre variações, né? Que ele poderia ter optado. Justamente a que ele tentou no jogo não fazia nem sentido, né? Que foi utilizar o Mike como falso 9 num jogo que não tinha condições do Jack tocar passes, né? Era um jogo muito mais aéreo, de muito mais imposição física, e tinha um Higley no banco. Ele me tira o centroavante Everson para colocar o Mike, que é um cara que joga de meio atacante, né? Como um falso 9. Não deu certo a estratégia. Então, chama atenção realmente, né? A gente vai ter que estar acompanhando mais de perto essa situação dos jogadores da base do Jack. Não estou dizendo aqui que são soluções, né, para qualquer tipo de situação. Mas o problema é que a gente sabe que esses jogadores que estão aqui e estão colocados, né, no elenco para o Jack para viajar, a gente sabe o teto de cada um ali já. Dos jogadores da base, a gente não sabe o teto ainda. A gente não sabe que, por exemplo, o Vitão pode chegar, o Yali pode chegar, esses caras podem...
0: Né? Tem uma coisa também, né? Sobre o não entregar tecnicamente. Antes, um cara daqui que não entregue, mas que seja barato, do que um boneco que venha com um certo salário, um pouco mais alto que alguém da base, que onera a folha do clube e não entrega tecnicamente também. Então, é isso que, para mim, não faz sentido, né? Não faz sentido. O Joinville, com todos esses problemas financeiros, com todos esses problemas de caixa, de fluxo, enfim... atrasando salários uma vez aqui, uma vez colar, aí o clube não quer falar, mas enfim, tudo bem. Ainda consegue continuar trazendo jogador? Eu não consigo entender qual que é o poder de convencimento sobre isso.
1: Qual o poder de convencimento? Falando de jogador, né, tem um atleta que está recuperado de lesão, mas não viajou para Rio do Sul hoje, que é o Luizinho, né, atacante, né, Casagrande.
0: O Luizinho não viajou, vem treinando uma parte do treino com a equipe principal, né? Não é todo o tempo, já está reentregue ao grupo, assim como o Emerson também, mas gradativamente vai retornando aos treinos mais intensos, né? Teve uma pubalgia, que é algo que demora para curar, para solucionar, né? Então ele treina com a equipe por períodos, por isso que não veio para o jogo hoje, né? Assim como o Emerson, ainda precisa de mais cancha, de mais aprimorar a parte física para aí sim estar integrado e poder brigar por posição, Luiz Antônio.
1: Tá aí, portanto, das opções que o Jack tem do meio para frente, dá para largar de alguma coisa diferente já, Jota, na tua opinião ali, porque o Jack está começando o jogo hoje com o João Victor nessa função de meia, de um lado o Garrincha, que não foi convocado para a seleção haitiana, não vai jogar a Copa do Mundo, do outro lado o Iago Dias e centralizado o centroavante Everson. O Italo Melo, já percebi, Jota, que tu não é muito, não gosta muito do trabalho do atleta, né? Mas os outros jogadores, outras opções, faria algo diferente? Também tá querendo ver algo diferente nesse meio campo do Joinville, Jota?
3: Cara, eu tô querendo ver algo diferente nesse meio campo, acho que não tanto nesse setor ofensivo ali, sabe, Zé? O problema é a bola chegar lá. Primeiro turno, o que funcionou? De novo, por aqui, você repetiu, era a ligação que fazia desse setor de meio campo com o ataque, o Gabriel Terra. Ele tinha uma função muito importante por ali, né? Era um cara muito técnico e um cara que fazia essa ligação com muita qualidade, dava uma outra dinâmica para esse meio de campo que o Joinville não conseguiu encontrar ainda. Então a gente sabe ali na frente o que esperar do Garrincha, a gente sabe que o Garrincha, ele insiste às vezes na jogada individual, ele é o cara do X1, é o cara da velocidade, é o cara que tenta alguma coisa diferente. A gente sabe que o Iago Dias é um cara técnico também, sem tanta explosão, mas com muita qualidade para esconder a bola, para arrastar, para achar aquele passe de assistência no último terço. E dentro da área a gente sabe que se a bola chegar, vai ter alguém, um grandalhão lá para brigar, para tentar escorar, um cara de um toque na bola para fazer o gol, que é o finalizador nato por ali. O problema é o Joinville fazer essa bola chegar lá no Everson, porque se ele tiver que recuar aqui na intermediária, recuar no meio de campo para participar do jogo, aí vai ser o problema do Joinville. Aí vai ser o problema que o Jack teve no jogo passado lá, em que ele foi sacado, como vocês destacaram agora há pouco aí, e depois que o Everson saiu, o Jack começou a meter bola na área igual um bando de maluco, sendo que não tinha o centroavante lá dentro. Então assim, o Joinville na frente, nessa linha de frente, cara, ao meu ver, está entregando bem. Agora, o grande problema é essa bola chegar com qualidade ali para esses três conseguirem brincar. Não dá para o Garrincha ficar lá na quadra, no campo de defesa, para tentar arrastar o gramado inteiro. Fala, casa.
0: Tô aqui com o Da Silva, o gerente de futebol do Jack. Da Silva, boa tarde para você. Primeira pergunta é sobre o novo reforço, né? Pedro Arthur, o Jack que a última remessa de reforços foram 4, né? Homens mais ofensivos. E agora chega mais um que a gente não estava esperando tanto, mas é mais um atleta reforçado elenco, né? Boa tarde.
4: Boa tarde a todos. A gente traz o Pedro Arthur também já pensando que é um atleta que atua também pelo lado que o Iago tem jogado também. Para dar também essa variação de troca também para o Serginho, né? Ter essa mudar um pouquinho às vezes o estilo, ou se quer um pé para contrário ou não, né? Joga mais com a perna direita, o outro joga mais com a perna esquerda, que é o Filipinho. Então, mais para a gente ir compondo as posições e dando essas opções para o Serginho.
0: Ô, Da Silva, com os recentes episódios que saíram sobre salários atrasados e tudo mais da equipe, tanto principal como colaboradores também, qual que tem sido o grande poder de convencimento para trazer mais reforços para a equipe?
4: Na verdade, o que acontece? A gente tem um grupo experiente. Os atletas que a gente optou, né, em que ficasse aqui conosco são atletas que têm uma experiência e uma condução de grupo boa. Então, isso pesa muito na questão de administrar toda essa situação, de gerir toda essa situação de grupo, né, para a gente ter essa sequência. A gente entende que às vezes surgem as oportunidades, né, e que encaixa dentro do que a gente imagina para estar dentro do grupo, né? Então, isso, graças a Deus, a gente não deixa tudo isso fora, né? Tivemos uma conversa muito boa com as lideranças do grupo, justamente para a gente não misturar muito as coisas. A gente está numa sequência agora bem importante para a sequência do campeonato. São jogos difíceis, um jogo como esse aqui define uma situação para frente, né? Tanto para nós como para eles também. A gente sabe que é difícil para caramba jogar aqui. Então a gente está confiante de fazer um bom jogo, cabeça boa, cabeça voltada para fazer o jogo.
0: Ainda nesse âmbito, né, Da Silva, a gente conversou com o Thiago Rodrigues, feira, que é uma visão de jogador, mas você é uma visão agora do staff técnico, né? Quanto é difícil, ou qual que é o desafio de gerir um elenco com esse tipo de problema, que a questão financeira, ela pega e pega muito, né?
4: Como eu te falei, nós temos atletas experientes, né, dentro do grupo, que administraram bem a semana de trabalho, tá? Isso a gente sabe que o jogo reflete a semana, então temos uma semana boa de trabalho, esperamos fazer aqui e colocar em prática o resultado. A gente não tem controle dele no final, tem o controle de fazer um bom jogo, de se dedicar, de se doar, de correr pra caramba. Esse foi um pacto dos atletas também para isso, e as correrias fora, todo mundo está correndo para que as coisas sejam tudo organizadas.
0: E a minha última por aqui, eu até falei contigo pessoalmente, agora falar publicamente sobre o Vitão, né? A gente conversou no Joga nas 11 durante essa semana sobre por que o Vitão estava fora da relação, o que vem acontecendo, mas é por opção técnica do Serginho mesmo, né?
4: Tem outro.
1: Tem um pequeno.
4: O Vitão e o próprio Alisson, né? Faz o início. Ele terminou machucando ali no início do campeonato, teve essa dificuldade ali no início. Agora está retomando novamente. O Vitão é um ativo do clube, um atleta que tem muito proteção para ele. Espera que aos poucos as oportunidades vão surgindo para ele. O Serginho, optando por ele, vai preparado para abraçar a oportunidade.
0: Tá, então, Da Silva, que nos atendeu aqui nesse pré-jogo de Jack Santa Catarina, né? Questão reforçando, né? Acho que é importante a gente ter todos esses lados, né, Jota? Pode falar isso.
1: Casa, não, só pra te interromper, porque a gente teve um pequeno corte de sinal, oscilou um pouquinho. Só pra tu poder complementar o que ele falou em relação a. Principalmente essa questão agora do Vitão, dos atletas da base, porque foi justamente onde cortou, Casa.
0: Ele só falou que o atleta tá brigando por posição, que ele segue treinando, segue dando o seu melhor, mas agora é uma opção técnica, né? Reforçou a questão do Joinville de trazer um zagueiro destro, que como eu antecipei, né? Eu falei em off com ele, agora quis externar isso, porque é importante o torcedor ouvir isso de um membro do clube, sobre ele trazer o zagueiro destro, um canhoto para a relação, e também que ele briga por posição e que o Serginho conta com ele, conta pelo menos para o dia a dia, para daí, quem sabe, trazer para a relação. Mas no momento, o próprio Da Silva não falou isso, mas a gente entende que o Alisson está à frente dele nessa briga por posição. Só para complementar, Isa, eu acho bacana, né? que a gente teve o lado do Thiago Rodrigues sobre essa questão dos salários, agora também sobre um membro do clube, né, que trabalha internamente e que tem que fazer esse elo, de mesmo com que a parte financeira não aconteça, mas que o campo continue acontecendo, que é uma missão muito difícil, né?
1: Tá aí, portanto, trabalho de reportagem de Roberto Casagrande, Kleber, Jota. A gente ouviu aí um pouquinho do gerente de futebol do Joinville, né, o da Silva, falando sobre esse momento do JEC, essa conversa com um grupo de atletas e também essa utilização, né, de um jogador da base como o Vitão, por exemplo.
2: E a gente estava discutindo durante a viagem também, né, essa questão do Joinville, que lá na montagem do grupo para disputar a Série D, pegou quem ia ficar, os remanescentes da fracassada campanha de campeonato catarinense, e negociou uma redução de salário. E agora quem chega ganhando mais do que esse teto, né? Eu acho que é um pouquinho de incoerência, um pouquinho não, é incoerente, né, essa tomada de decisão. E é um problema que o próprio Joinville criou para si, né? Que reduz o salário de quem está aqui, quem remou quando a maré estava contra, e aí traz jogadores, né, ganhando mais, né? É difícil, essa negociação é muito complicada, mesmo que o da Silva diga que o grupo é bom de liderança, de negociação, né? Olha, é uma bomba relógio isso aí, daqui a pouquinho vai começar a atrasar, vai atrasar para todo mundo, e quem ganha menos vai encher mais.
0: Ô Kleber, e só para completar o que você falou, acho que além dessa parte financeira, acho que o todo vem sendo a diretoria vem se contradizendo, né? E não, eu não digo só da gestão do D'Artagnan, mas também do Derian Campos, né? A gente vai lembrar quando o D'Artagnan pede essa licença e assume o Derian, as primeiras entrevistas dele, ele fala sobre aglutinar, né? A gente vai lembrar, aglutinar. Só que daí nas primeiras oportunidades em rodadas nos colegas de imprensa, já tem confusão com o jornalista, já tem confusão com o torcedor em rede social, já vem, enfim, não seguindo os processos do clube. Aí agora vem essa questão financeira também, que é o mais importante, né? Por mais que o Joinville Sport Clube é um clube gigante, mas sem salário na conta, sem um fluxo de caixa, as coisas não acontecem. Então, isso chama um pouco a atenção, porque de princípio a gente achava que até tinha mudado alguma coisa, mas hoje a gente enxergando, segue a mesma.
2: É, a gente discute, não precisa de SAF. Eu acho que precisa de SAF, sim. Precisa de uma coisa bem determinada, né, com objetivos, né, com planejamento. Que a gente vê uma série de improvisações, né, de uma direção que também é um improviso, né? Então, a tendência de incorrer em erros é enorme. A gente está vivendo isso, né?
1: Agora são 2 horas e 23 minutos, 12h23, daqui a pouquinho, 2h30 da tarde, a gente passa o comando, a transmissão para JD Champs, que vai narrar JEC Santa Catarina, jogo válido pela 7ª rodada do Campeonato Brasileiro da Série D, o JEC tentando aí voltar a vencer e permanecer na liderança do grupo A15 do Campeonato Brasileiro da Série D. 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Escala de arbitragem para hoje do Alexandre Expedito Vieira da Silva Júnior do Pará. O primeiro árbitro assistente é José Roberto Larroide, aqui de Santa Catarina. E o segundo árbitro assistente é o Mauro Ricardo Oliveira Alves da Luz, também aqui do estado. E o quarto árbitro, Sinésio Mendes Júnior, aqui de Joinville, também, né, árbitro filiado à Federação Catarinense de Futebol. São aí os árbitros da partida, só um que vem lá do Pará, que vai comandar justamente o apito, e o resto da turma aí de Santa Catarina, algo que a CBF vem fazendo já, né, no Campeonato Brasileiro da Série D, é o árbitro da partida. E assim, né, até agora, vamos ser justos, né, o Joinville jogou 6 partidas na Série D, Jota, Kleber, Casa, e não teve nenhum grande problema de arbitragem. Aí não pode exigir muita coisa da arbitragem da Série D, né? Se na Série A, Copa Libertadores, competições nacionais e internacionais, os árbitros erram, né, com frequência, não vai esperar o quê de uma Série D? Mas, por enquanto, tá dentro da média, né?
3: Tá dentro da média, acho que não tem muito o que reclamar. Talvez, cara, aquele jogo contra...
0: Cascavel.
3: O Cascavel ou contra o Santa, hein?
0: Acho que Cascavel, uma arbitragem lamentável. Já.
3: Que foi o cara, ele tava confuso, né, cara, deixando todo mundo...
2: Contra o Cascavel.
3: Exatamente, foi contra o Cascavel. Diego Fernando de Lima, árbitro do Pernambuco, comandou o JEC Cascavel, aquele 1-1. 1, 2, 3, 4, 5, 6, 7 cartões amarelos distribuídos. E um cara que tentava conduzir na resenha por aqui e não conseguia, né? E foi enervando todo mundo. Mas eu lembro também que o árbitro do jogo contra o Santa Catarina, que era o nosso Ambelton Valente, lá do Pará, também teve uma arbitragem um tanto quanto confusa dentro da arena também, naquela vitória para cima do Santa Catarina. E é isso que você falou, Israel. Série D de Campeonato Brasileiro. A CBF vai escalando árbitros que estão ainda iniciando, que estão tentando provar o seu valor também. É o caso também hoje do nosso Alexandre Expedito Júnior, árbitro paraense de 31 anos de idade. Esse até tem um número maior aí de jogos nessa temporada, salvo engano vai chegar a 8, 10 jogos já nesse ano, mas em termos gerais, esses árbitros de Série D têm esse número baixo, né, de atividade. Geralmente atuam mais como quarto árbitros em Série C, Série B até, ou até Copa do Brasil. E aí quando sobra uma escala aí de Série D, aí sim é que eles vão como árbitro principal. Então a CBF também utilizando o que é supernatural do jogo, na sua divisão mais inferior, os árbitros menos experientes, né?
1: A gente torce para que ele consiga fazer um bom trabalho nessa tarde aí em Rio do Sul, né, para a JEC Santa Catarina, que com certeza será um jogo bastante tumultuado, né, as duas equipes buscando a vitória, né, principalmente o time mandante saindo bastante para o jogo e tem toda a pressão também do ambiente, né, árbitro, né, vai sentir a pressão também do jogo.
2: Bom, Israel, tu que gosta de andar de avião, me explica por que vem um árbitro do Pará para Rio do Sul, cara?
1: Ele chama não, atenção, sentido, né? Não sei se ele já estava aqui pela região, né? Não,
2: semana passada teve uma escala de Série C também, veio um árbitro dessas escalas assim, né? Uhum. O jogo é na região sul do Brasil, em vez de pegar um Minas, Centro-Oeste, né? Pega lá do Norte. Eu fui olhar as escalas do final de semana, deve ter feito uma escala, o jogo é segunda-feira, deve ter apitado um jogo sábado aqui perto, né? E aproveitou, disse, não, é direto, é um jogo só, e me parece que essa também é a situação do árbitro de hoje, né?
3: Não, é aquilo, né? Se você pega o trio completo, então traz time completo de fora, beleza.
1: Exato.
3: Mas não, né? Vou trazer só o árbitro, aí o assistente um é daqui, o assistente dois é daqui, o quarto árbitro é daqui, ou seja, realmente não faz muito sentido essa...
2: E esse entrosamento é importante. Eu estava falando com um auxiliar essa semana, né? E ele estava dizendo só, o árbitro vem... Ele ia apitar um jogo, acho que o jogo... trabalhando o jogo do Marcílio com o Brasil em Itajaí semana passada. Sabe, a gente vai se conhecer quando chegar no estádio, né? Porque... E esse entrosamento, né? De trabalhar com o mesmo trio é importante, né? Tu sabe como é que as coisas funcionam, né? Qual é a rotina do trio. Quando tu pega dois caras daqui, mais um de outro extremo do país, tu vai ter 15 minutos de conversa, aquecer, vai pro campo e faz o jogo.
1: Isso aí é algo que chama atenção realmente, né? O custo que a CBF deve ter, né, para fazer esse tipo de viagem aí, e para os profissionais poder também se adaptar onde está trabalhando, né? Porque o pessoal está acostumado. E até acho que esses jogos, por exemplo, que são de clubes do mesmo estado, não tem por que tu trazer a arbitragem de fora. Tu poderia pegar o árbitro até de Santa Catarina, que já está acostumado, por exemplo, com o próprio time de Santa Catarina, com o time do Joinville, né, com o estádio, com o ambiente, enfim, né? E aí, por exemplo, nessa rodada agora que são os clubes do próprio estado que estão se enfrentando, tanto Santa Catarina, Paraná e Rio Grande do Sul, poderiam estar trabalhando árbitros do próprio estado, né? Não precisava fazer todo esse deslocamento. Enfim, opções da CBF, né? Para também talvez dar uma rodagem maior a esses profissionais nessa primeira fase, né, do Campeonato Brasileiro da Série D. A gente está na sétima rodada. Lembrando o regulamento, né? São 10 rodadas a primeira fase. Né? E aí depois disso a gente começa a fase mata-mata.
2: Pois é, só para terminar essa conversa, né? Se tu traz um cara do Pará, né? Traz um cara de Manaus, traz de Belém, e o cara desempenha legal e tu percebe, esse cara precisa mesmo de rodagem, tá pitando bem. Mas são arbitragens comuns, né? São arbitragens de Série D. O Jota tava falando do jogo contra o Cascavel, veio um cara de Pernambuco e se atrapalhou. Olha, é um custo muito alto, né? A relação não tá equilibrada.
1: Não dá. 2h29, Casa Grande chamou.
0: Não, só para informar, Antunes, que nesse momento temos 17 torcedores tricolores. Opa. Presentes aqui no estádio Alfredo Krieg, aqui em Rio do Sul. Daqui a pouco a União Tricolor também chega a Rasta Jack e também a... me fugiu da memória, mas acho que é Tricolocos. Entre elas, uma presença muito especial, Zé Antunes, que é o amor da minha vida, Dona Priscila, está aqui
1: que
0: hoje.
1: Que isso, cara, do nada. Aí, um abraço para Dona Priscila, que está...
3: Que isso, marcação cerrada.
1: Não, tem que recortar isso aí, recorta
3: em
1: aí.
3: Em Rio do Sul.
1: Que espetáculo, hein, Roberto?
0: Cerradíssimo, eu já tô deixando.
3: É por isso que você falou que você não vai voltar com a gente, ô Casa Grande?
0: Não falo sobre minha vida particular hoje.
3: Que não, isso? Mas porque eu não entendi. O caso é que
1: não, não. Hoje não fala e acabou de falar.
3: Pois é.
2: É que a noite do Rio do Sul é forte, viu?
3: Pois é.
0: Ah, sim. Rapaz. A gente viu no caminho, né, Kleber? Quanta coisa que tem aqui.
3: Ela tá sabendo que você não volta pra Joinville hoje.
0: Tá sabendo.
3: Entendi.
1: Tá aí, portanto, a informação, portanto, antecipada aí na jornada aqui da CBN Joinville. Deixa eu aproveitar aqui, ó, mudar de assunto rapidamente, porque hoje pela manhã o Jack Futsal, no comunicado, iniciou as vendas dos ingressos para o jogo da próxima quarta-feira no Centro Eventos Calhansen. Tem Jack Jaraguá, jogo da volta da Copa do Brasil. Joinville venceu o primeiro jogo na Arena pelo placar de 3-2. E tem essa vantagem, portanto, do jogo da volta, que acontece na próxima quarta-feira, dia 20, às 8 horas da noite, no Centro Eventos Calhansen. A expectativa do Jack Futsal é de ter o maior público do ano nesse jogo. Cerca de 3 mil torcedores são aguardados para esse duelo. Joinville iniciou as vendas ali por volta das 10 horas da manhã no site ingressodevantagens.com.br. Então, para você que está nos acompanhando, corre lá para comprar o ingresso. Não sei se acabou ainda, acho que não deve ter acabado ainda. Mas são R$30, são R$60 o ingresso inteiro e R$30 a meia entrada, Jota.
3: Mais da metade da carga de ingresso colocada à venda já se esgotou, tá? Então, assim, então não vai chegar até o final do dia de hoje. Isso é certeza claríssima, assim. Então, para quem vai para o Centro Eventos, já compra já. Agora, não deixa para depois, porque o depois pode não chegar. Entendeu? Essa que é a grande verdade. Na vida também. O depois a gente não tem, Zé Antunes.
1: É verdade.
3: A gente tem o presente, entendeu?
1: É isso.
3: O passado não tem, o passado já foi, o futuro não temos e o hoje não acabou. Entendeu?
1: Entendi.
3: A gente precisa aproveitar o agora, Zé Antunes.
1: É verdade.
0: Qual é o recado, Jota?
3: Compra agora.
0: Não seja o quê?
3: Não seja o quê?
0: Não seja o quê?
3: O quê?
0: Tanso, né?
3: Não seja tanso.
0: Compre
3: não deixa
0: já.
3: Pra depois.
1: É verdade.
0: Aí vai olhar depois do ingresso, não vai ter, acabou? Não,
1: fica e aí vai ficar outros. Mandando mensagem depois pedindo o ingresso na CBN, né?
3: A CBN não é cambista, gente. Não adianta vir no direct, não adianta vir no WhatsApp. Tem ingresso. Não tem, cara.
0: Compra entendeu? Já. Não, abre lá o site.
3: Não faz igual uns e outros aí que fica step by step, não sei o que também não vai chegar o outro step.
1: Ó, viu?
3: O step é o de agora. Inclusive, o pessoal do staff acabou de chegar aqui dos guarda-médicos aqui, os paramédicos, acabaram de passar aqui na minha frente também, caso aconteça alguma coisa.
1: By step.
0: Cuida.
3: Fica a dica.
1: Step by step. É isso. R$60 o ingresso para arquibancada, tá? Aí tem lá a opção de meia entrada, 30 pila, né? Aquela cadeira que fica no entorno da quadra, R$70 também está disponível. Caso, né, e eu acho que não vai acontecer isso, se no dia do jogo, né, tiver ingressos disponíveis ainda, aí aumenta um pouquinho, né, para arquibancada fica R$70 e para cadeira de quadra fica R$80. E aí a gente falou durante a semana também o sócio sexto jogador, né, tem algumas vagas disponíveis ainda lá no site sextojogador.com.br. 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O Jack que jogou essa semana pela Liga e venceu a CBF, né? A vitória pelo placar de 4-2, é isso, né? 4-2, né? No Centro Eventos Calhansen.
3: Aliás, o bom momento do Jack Futsal também ficou provado pela seleção do mês de abril. A seleção da LNF aí com votação popular, né? Então o torcedor do Jack compareceu. O único intruso é o Rodrigo Capita, o fixo. Mas a seleção Cressol de abril tem o goleiro Matheus do Jack Futsal, o ala direito Dieguinho do Jack Futsal, o ala esquerdo Fernando do Jack Futsal, o pivô Rufino do Jack Futsal e o treinador Davi Mendonça do Jack Futsal. É a Selejack, viu, Zé Antônio?
1: Selejack, o Rodrigo tá admitido ali.
3: Felipe Rufino.
2: Ah, tá.
3: O próprio.
1: Felipe Rufino, Casagrande.
3: Não é Felipe Raulino, tá, Kleber Grabowski?
1: Felipe Rufino,
3: não confundir.
1: Tá vivendo um grande momento, ele é artilheiro do Jack na Liga Nacional de Futsal. Bom, é isso então, agora são 2 horas e 33 minutos, 2h33 da tarde deste sabadão, hoje dia 16 de maio de 2026. Você veio até aqui agora no nosso comando do Enquanto a Bola Não Rola. Passar a bola agora, passar o comando para a JD Champs, que vai contar essa história de Jack e a equipe do Santa Catarina. Muito obrigado pelo carinho da sua audiência. 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Vamos girar agora o nosso futebol aqui na CBN Joinville para a Jota, que vai contar a história de Jack Santa Catarina, e que o Joinville consiga um bom resultado. Bom resultado, vitória ou empate. É bom resultado para o tricolor. Se é esporte e se é Joinville, tá na CBN. Vem aí, JD Champs com o Jack Santa Catarina.
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E aí, torcedor, tudo certo, tudo lindo? Forte abraço para você que se liga no somzão da CBN Joinville, seja muito bem-vindo, seja muito bem-vinda. A partir de agora, microfones abertos direto do estádio Alfredo João Crick, na cidade de Rio do Sul, 210 quilômetros longe de Joinville. Palco hoje da partida pela sétima rodada da Série D do Campeonato Brasileiro. A partir de agora, a CBN Joinville invade o campo do seu rádio para contar a história de mais um desafio do tricolor do Campeonato Brasileiro. O Jack que precisa de uma vitória. O Jack que vem de duas rodadas sem triunfo, vê uma crise começar a se instaurar e quer mais do que nunca uma vitória, reencontrar o caminho da boa fase, reencontrar os três pontos, fazer as pazes mais uma vez com a torcida tricolor e voltar para a Arena Joinville com essa vitória na bagagem. Promessa de um grande jogo diante de um Santa Catarina que aqui dentro do Alfredão costuma sempre fazer jogos duros, costuma sempre fazer boas apresentações. Ingredientes não faltam para esse grande desafio do Joinville. E se é um jogo grande, se é um jogo importante, se é um grande desafio, claro que a CBN Joinville também vem em peso por aqui. Pegamos a estrada, descemos a 101, fizemos o contorno, pegamos a 470 e aqui estamos na cidade de Rio do Sul para contar para você a história direto do acanhadinho, mas muito simpático estádio Alfredão, dessa história da sétima rodada da Série D do Campeonato Brasileiro. Agora, 19 graus aqui na cidade de Rio do Sul. 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

São 2 horas e 37 minutos. Futebol aqui na CBN Joinville para você nesse sabadão, dia 16 de maio de 2026. Vou te dizer, tá? Um friozinho aqui em Rio do Sul. Foi até atualizar a temperatura agora, atualizou para 20, não sei da onde, 20 graus. Bate um ventinho por aqui, ó, que a cabine é pequenininha, é fechadinha, mesmo aqui tá frio. Daqui a pouquinho eu vou saber como é que tá o clima lá embaixo na beira do gramado. Timaço da CBN Joinville nessa tarde que vai trabalhar, já está trabalhando, né? Afinal de contas, estamos no ar desde a 1 hora da tarde. Se você moscou, você perdeu muita coisa já, tá? Estamos no ar desde a 1 hora da tarde, esquentando o clima pra você desse grande jogo pela Série D do Campeonato Brasileiro. Timaço da CBN com as reportagens hoje do Roberto Casagrande, na supervisão técnica aqui direto do estádio Alfredo João Crick, na cidade de Rio do Sul, o talento de Alex Sebenhani, na retaguarda técnica, na operação da mesa de áudio, da mesa de cortes da CBN Joinville, o talento da juventude de Cauã Pereira, a central CBN dos esportes hoje a cargo de Israel Antunes, os comentários e a coordenação da CBN Joinville com a competência e a história de Kleber Grabowska, o timaço da CBN em Santa Catarina que tem a coordenação de Jean Manrichi e a gerência geral de esportes da NSC é de Luciano Calheiros. Em nome desse timaço, J.

0: Da CBN Joinville, um Jack modificado, mas que mantém a ideia de jogo. Duas alterações da equipe inicial, Gabriel Paris e Tomás no 11 titular, ô JD Champs.
1: É esse Joinville modificado para essa partida de daqui a pouquinho. Nesse momento, o Jack batendo bola aqui no gramado do Alfredão. Da mesma forma, o time do Santa Catarina fazendo seu trabalho de aquecimento por ali. Reta final do trabalho de aquecimento das duas equipes. 3 da tarde, a bola vai rolar para Jack e Santa Catarina. E do outro lado, as coisas do time da Águia, o time do Santa Catarina, casa.
0: O Santa Catarina remendado hoje sem o coração do seu time, os dois principais jogadores, as principais peças. Fora do jogo, o lateral esquerdo Coruja e o Meia Mendes, vai pro 11 inicial da equipe do técnico Jordão Rodrigues, o Clebinho e o Piauí, Jota.
1: 2:40, 2:40, faltando 20 minutinhos para as 3 horas da tarde, a bola vai rolar às 3 aqui em Rio do Sul, no coração do Alto Vale. Ô Casagrande, tá frio aí embaixo, Casagrande?
0: Olha, Jota, tem duas coisas. Uma, tá muito frio. E a outra é que eu não posso utilizar o casaco por cima do colete. Então eu vou ter que passar frio mesmo, Jota.
1: O papai vai dar dica. Põe o casaco, põe o colete por cima, né?
0: Fica horroroso, não tem como.
1: Tu quer passar frio ou tu quer ficar bonito?
0: Ah, não tem jeito.
1: Bem que ficar bonito não tem mais como também, né?
0: Ah, impossível? Tá louco?
1: Tá assim. Tu quer passar frio?
2: O casaco ajuda pro frio agora, pra ficar bonito é difícil.
1: Quem sabe botar o colete no rosto, Casagrande? Já resolve as duas
0: ajuda
1: coisas.
0: Ajuda todo mundo, né?
1: 2:40! É hora de opinião no microfone da CBN. Ele veio afiado. Você ouviu aí já essa... parecia o Jequiti, a vozinha dele chegando aqui na nossa transmissão. Ele hoje tá nos braços do povo do jeito que ele gosta. Ele foi pra galera. Ele é Kleber Grabowska. Expectativa, Kleber, tá chegando a hora em busca da recuperação, o Joinville. Boa tarde pra você, seu Kleber.
3: Boa tarde, Jota. Boa tarde pra todo mundo que nos acompanha, né? É o jogo de recuperação, né? O Joinville queimou a gordura que tinha nos dois jogos contra o Cascavel, e se não pontuar hoje, aí a crise se instala de vez. E a gente não tava esperando isso, né? O Joinville fez uma largada muito boa, muito segura, né? Surpreendeu positivamente, mas à medida que o campeonato avança, os outros times crescem. E o Joinville parece que repete o mesmo roteiro do ano passado na Série D, né? Largou bem e lá pelas tantas começou a travar. E tomara que não aconteça isso, né? Que não se repita, que o Serginho encontre as soluções. Tem uma pressão em cima do time, tem uma pressão pela situação de tabela, né? Perder a liderança não é a coisa mais importante. O mais importante não deixar que os times que estão ali fora da zona de classificação encurtem essa distância, e é justamente esse confronto que pode determinar isso, porque o Santa Catarina é o quinto colocado. Mas se o Joinville tem problema, o Serginho está pressionado, tem que achar soluções, né? Tem alternativas novas no banco de reservas e duas modificações no time principal. O Santa Catarina também, de certa maneira, está pressionado, né? O time é quinto colocado, é uma campanha que decepciona, porque afinal de contas é praticamente o mesmo time do campeonato catarinense, e os últimos resultados não foram tão satisfatórios assim. Mas o Santa Catarina, dentro de casa, tem 2 jogos, 2 vitórias, um aproveitamento muito bom, e a gente sabe desse histórico. Dentro de casa, o Santa Catarina é diferente, é um time que vem pra cima. Então, é um problemão pro Joinville, apesar do Serginho dizer que mais uma vez vai tentar propor o jogo. Será que vai conseguir? É o que a gente vai tentar descobrir no jogo de hoje.
1: É o futebol da CBN Joinville para você, esquentando o clima a partir das 3 horas da tarde. A bola vai rolar agora 2:42. Enquanto o Kleber falava, você ouviu ao fundo, né, a manifestação do torcedor, é porque acabou, né, o trabalho de aquecimento aqui do Santa Catarina, no mesmo instante que o Joinville também se recolheu aos vestiários aqui do Alfredão. Daqui a pouquinho as equipes vêm pro gramado de jogo do Alfredão, Alfredo João Crick, aqui na cidade de Rio do Sul. É a 7ª rodada da Série D do Campeonato Brasileiro, tá chegando a hora, e eu conto com a sua participação, tá? O WhatsApp tá liberado, tá online pra você, 479-9972-3493. Você confirma a audiência da CBN, 479-9972-3493. Fique à vontade, pode mandar aquela mensagem de áudio que a gente coloca você no ar, inclusive aqui na programação da CBN, 479-9972-3493. Estamos também online no YouTube da CBN Joinville, pode comentar lá no chat do YouTube, manda o seu recadão que daqui a pouquinho a gente dá uma passadinha por ali, mandando um abraço da moçada. Eu quero saber os outros confrontos desse grupo A15 da Série D do Campeonato Brasileiro, direto da Central CBN dos Esportes. Ele é Israel Antunes. E aí, Israel, boa tarde!
4: Boa tarde pra você, Jota. Boa tarde a todos que estão nos acompanhando na programação da CBN Joinville para esse jogo válido pela 7ª rodada, como tu adiantou, jogo importantíssimo pro Joinville. Inclusive, essa rodada, né, do Grupo A15, ela inicia hoje com Santa Catarina e Jeque, às 3 da tarde. Daqui a pouquinho, às 4, lá no estádio 19 de outubro, em Juí, tem o duelo entre São Luís e Guarani de Bagé, o duelo entre os gaúchos. E amanhã, às 16h, no Albino Turbay, em Ceará.

0: Norte, o Cianorte recebe o Cascavel. Grupo A15, que tem o Jec na liderança com 11 pontos, o Cascavel, segundo colocado, também com 11, o Jec é líder nos critérios de desempate, nesse caso aqui, o saldo de gols. O Cianorte é o terceiro com 9 e o São Luís fecha o G4 com 8 pontos. O Santa Catarina, que é adversário do Joinville, é o quinto colocado, tem 7 e na lanterna, por enquanto, o Guarani de Bagé com apenas 4 pontos. Faltando 4 jogos para encerrar essa primeira fase, o Joinville vencendo hoje num cenário muito otimista. Joinville termina a rodada com 14 pontos e abre, em relação ao próprio Santa Catarina, que é o quinto colocado, abre 7 pontos e fica muito próximo de uma classificação matemática à próxima fase. Num cenário pessimista, o Joinville perde o jogo para o Santa Catarina, o Santa fica a 1 ponto do Joinville, ou seja, o Joinville fica a 1 ponto do quinto colocado e vê a aproximação, portanto, e podendo até perder posições na tabela para o Cascavel ou para o Cianorte ou também para o próprio equipe do São Luís. Então, esse é o cenário de momento. Daqui a pouco a gente fala mais sobre os outros grupos, né, em destaque o grupo A16, que é o chaveamento possível do Joinville na próxima fase da Série D, caso o Joinville avance, Jota.
1: Muito bem, esse Israel Antunes que vai estar de olho também na sua participação, tá? O WhatsApp liberado, 47999723493, participe conosco por aqui. Ô, Kleber, o Israel deu uma passada aí nessa situação do grupo A15. Cara, diante de todos esses cenários possíveis aí, né? O que a gente pode projetar aqui? Obviamente, buscar a vitória seria sensacional, mas um pontinho fica de bom tamanho também, não?
2: Para essa situação, sim, né? De classificação, de evitar a aproximação do Santa Catarina, né? O detalhe é que as duas últimas rodadas permitiram que o grupo ficasse mais embolado. Só o Guarani que não conseguiu colar. E eu acho que o Santa Catarina inevitavelmente fica no G4, né? Tem ainda 3 jogos dentro de casa nas 4 últimas rodadas. A chance de classificar fazendo pontuação em casa é enorme. Mas eu acho que para a solução imediata do Joinville em termos de tabela, a gente não está discutindo aqui desempenho, resultado e melhora técnica, não. A gente está só pensando em números, né? O empate não é um resultado ruim, não. Porque trava o Santa Catarina e aí o Joinville deixa o Santa Catarina brigar com os outros, né?
1: Deixa o Santa Catarina se virar por lá. Ô Casagrande, faltando um pouco mais aí pouco menos, né, de 15 minutos pra bola rolar, torcedor vai chegando aqui no Alfredão, inclusive, torcedor do Jec também já marca presença por aqui, né, Casa?
3: E ainda sem os movimentos presentes, né, as bandeiras, como o da União, só a Tricolor, os presentes até o momento, Rasta Jec e União ainda não chegaram, mas estão todos ali fora, já tá deixando, tomando aquele gelo, dando aquecida pro jogo, já recebi algumas fotos aqui, o pessoal concentrado ali, ali fora.
2: Oi. Daqui dá pra ver, 2 ônibus da torcida do Joinville, um ônibus e um micro-ônibus chegando agora.
3: Essa é a União Tricolor, né? E o detalhe, já tá deixando aqui do vestiário, que dá pra ouvir muito aqui de fora a reza dos jogadores, o grito, estão empolgados, vamos ver se reflete no gramado, já tá.
1: Às 2:47, 2:47, esse climinha, o torcedor vai chegando, vai comparecendo por aqui no Alfredão, estamos no Alto Vale do Itajaí, né, cidade a 210 quilômetros de distância de Joinville, cidade de Rio do Sul, bem o coração aqui do Alto Vale, na casa do Santa Catarina, que tem chamado a atenção, né, despontado aí nas últimas temporadas, fazendo sempre campanhas de destaques, não só no Campeonato Catarinense, tanto que se destacou no Campeonato Catarinense, que chegou, né, até essa Série D do Campeonato Brasileiro, e especialmente aqui dentro do Alfredão, ô, seu Kleber Grabowska, costuma sempre fazer bons jogos, né?
2: É verdade, apesar de ter fracassado aqui, né, na disputa contra o Barra, né, perdeu a vaga dentro de casa pro Barra pra final do Campeonato Catarinense, mas o desempenho como mandante sempre é muito bom, né? Nesse campeonato de Série D, tem 2 jogos, 2 vitórias. Tá cumprindo o papel, né? Vamos ver se o Joinville consegue quebrar a escrita. O Jota, uma coisa que me chama a atenção do Santa Catarina,
1: que
2: é que ele pertence a um grupo que tem outras franquias, né? Tem vários times com o mesmo escudo do Santa Catarina, mas com nome diferente. O fornecedor de material esportivo, né? É um fornecedor de alcance nacional, né?
1: Quem que é?
2: Atleta.
1: Atleta.
2: Baita marca
1: e marcando presença em algumas instituições aí, né? Algumas agremiações por esse Brasil afora. Ó, falei por aqui, né? Pra quem moscou, pra quem chegou atrasado, a gente tá no ar aqui desde a 1h, direto aqui de Rio do Sul. Agora há pouco, o Roberto Casagrande entrevistou o da Silva, né? O gerente de futebol do Jec, falando um pouquinho sobre os atrasos nos salários aí do Tricolor. Essa entrevista, inclusive, está à disposição lá no Instagram, já nas redes sociais da CBN, @CBNJoinville. Ô, Kleber, o da Silva até falou, né? Não, nosso grupo é experiente, sabe lidar bem com esse tipo de situação, aquela coisa toda, mas é inegável que, querendo ou não, isso afeta um pouquinho, né? O cara não vai tirar o pé, mas também fica aquele negocinho lá no inconsciente dele, dando aquela incomodada.
2: Ah, tem um negócio, né, Jota? Eles estão fazendo por mim, eu vou fazer também, vou pegar junto. E quando tu te esforça, tu te entrega e a recompensa não vem, aí é complicado. E às vezes, quando tu não tem o teu dinheiro, tu começa a ter dor de cabeça fora do campo, né? Acho que tudo isso interfere. E coincidência ou não, você falou, né? O dinheiro começou a atrasar, os pontinhos também começaram a minguar, né?
1: Começou a minguar esse Joinville, que vem de uma derrota fora de casa para a equipe do Cascavel pelo placar de 1-0, e tem na sequência aí dois jogos dentro da Arena Joinville, né? Pega a Cianorte, pega o Guarani de Bagé e depois finaliza essa primeira fase da Série D lá em Ijuí contra a equipe do São Luís, essa primeira fase da Série D do Campeonato Brasileiro. Tem áudio da moçada chegando, eu quero ouvir a participação do ouvinte. Fala comigo, torcedor, dá o play aí, quero te ouvir.
4: Uma coisa pra vocês, CBN. O Vitão é pra ser titular nesse time, cara. Pelo amor de Deus, tira o Guti e bota o Vitão. Cara, eu gosto pra caramba do Vitão, cara. Por que os caras não botam o Vitão, mano? Por favor, bota o Vitão uma vez, cara. Eu gosto dele.
1: Valeu, esse é o Bernardo, né? Nosso ouvinte analista de Joinville Esporte Clube. Ô, Kleber, o Bernardo deu a letra por aqui. No time dele, a zaga é do Vitão, mas no time do Serginho, nem relacionado é.
2: Pois é, mas tem a explicação do da Silva, né? O Vitão perdeu um pouco de espaço à medida que ficou no departamento médico, né? Mas ele tem crédito, né? O que ele fez no campeonato, aliás, na Copa do Brasil, foi sinal de que ele tem potencial para crescer. E o que que você faz? Você aposta em quem pode crescer ou quem já bateu no teto? Se esse teto for muito alto, beleza. Mas se é um teto que a gente já está, sabe, não vai passar disso, é um jogador apenas mediano, já está do meio para o fim. E outra coisa, né? Vitão é jogador da casa, né? Não dá para sucatear quem ainda pode evoluir.
1: E é isso, né, Cássaro? O momento em que o time do Joinville vem programado de jogo aqui do Alfredão. A informação do Joinville apenas que é opção técnica do Serginho Braga, o Vitão nem ser relacionado, né?
3: É isso mesmo, Jota. Só para reforçar, né? É uma opção do Serginho trazer sempre dois zagueiros para todos os jogos, né? Seja em casa, seja fora. É sempre um destro e um canhoto na reserva. O destro hoje é o Alisson, então o Vitão tá fora da relação. Isso porque o canhoto que veio para a relação hoje também é o Léo Rigo. Então, sem espaço, o garoto, a cria do Morro do Bem, o Jota de Champs.
1: Muito bem, às 2:00 PM, 52 minutinhos, faltando 8 minutos para a bola rolar aqui na cidade de Rio do Sul. Equipes no gramado, Jack vem com seu uniforme tricolor, camisas tricolores, calções e meiões na cor branca. Apenas o goleiro Thiago Rodrigues por ali com o seu conjunto na cor chumbo. Arbitragem de camisas e meiões na cor azul, calções pretos e o time do Santa todo de laranja, característico uniforme do Santa Catarina, apenas o goleirão todo de verdinho por ali, da cabeça aos pés todo de verde, o goleiro da equipe do Santa Catarina, as cores do jogo para você que nos acompanha aqui na CBN Joinville. Sendo executado o hino nacional brasileiro, vamos daqui a pouquinho tem também execução do hino de Santa Catarina, eu aproveito para dar mais um pulo na Central CBN com outras informações nesse giro, às 2:52, Israel Antunes.
0: Ô Jota, aproveitar para falar do grupo A16, que é o grupo, né, que o Joinville vai enfrentar se passar de fase, né? Os confrontos também regionalizados nessa rodada, os gaúchos se enfrentam, os paranaenses e os catarinenses também. Inclusive, no mesmo horário do jogo entre Jack e Santa Catarina, tem o duelo lá no SESI, em Blumenau, entre Blumenau e Marcílio Dias. Às 16:00 PM de amanhã, o Brasil de Pelotas, no Bento Freitas, em Pelotas, recebe o São José de Porto Alegre. E amanhã também, às 16:00 PM, para fechar a rodada do grupo A16, o São Joséense joga contra o Azures. Como é que está a tabela? A liderança é do Blumenau com 13 pontos, o Marcílio é o segundo com 11. O terceiro é o São Joséense com 11 pontos e o Brasil de Pelotas é quem fecha a zona de classificação com 4. O São José tem 5 e o Azures é a lanterna com 2. Se acabasse agora a primeira fase da Série D, o Joinville enfrentaria no mata-mata de segunda fase a equipe do Brasil de Pelotas, com o primeiro jogo lá em Pelotas e o segundo jogo aqui em Joinville. o Cianorte enfrentaria o São Joséense. Nós teríamos o duelo entre São Luís e Marcílio Dias e Blumenau. E Blumenau e Cascavel seriam os outros confrontos dessa fase do Campeonato Brasileiro da Série D se encerrasse agora. Joinville e Brasil de Pelotas, Cascavel e São Joséense, São Luís e Marcílio Dias e também Cianorte e Blumenau seriam os confrontos de segunda fase se acabasse agora a primeira fase da Série D. Jota.
1: Afunilando, daqui a pouquinho é reta final dessa primeira fase da Série D do Campeonato Brasileiro. Faltando 6 minutos para a bola rolar. 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Vamos escalar as equipes. Saber como vem a campo o time do Joinville, como vem a campo o time do Santa Catarina. Começando, claro, sempre pelo tricolor mais amado de Santa Catarina.
3: O Joinville Esporte Clube vai a campo hoje alterado, com 2 alterações no 11 inicial e 1 novidade no banco de reservas. Pedro Arthur, o contratado, hoje está à disposição do técnico Serginho Braga. E no 11 inicial, o treinador tricolor bota a campo Thiago Rodrigues. Na ala direita com a 2, Dudu. A dupla de zaga é composta por 3, Guti, e 4, o capitão Pedro Botelho. A primeira novidade de hoje na ala esquerda com a 6, Gabriel Paris. A dupla de volantes tem 5, Pablo Dias, e com a 8, Sagrada de Dardella, outra novidade, Tomás. Na criação com a 10, João Vitor. Pelas extremas, 7, Garrincha, e 11, Iago Dias. E no comando de ataque com a 9, Everson. Repeteco dos escalados para 1, Thiago Rodrigues, 2, Dudu, 3, Guti, 4, Pedro Botelho, 6, Gabriel Paris, 5, Pablo Dias, 8, Tomás, 10, João Vitor, 11, Iago Dias, 7, Garrincha, 9, Everson. Tá no papel o maior clube do estado, Jota.
1: Escalado o tricolor em busca da vitória aqui na cidade de Rio do Sul para enfrentar o Santa Catarina. Como vem o time da Águia Casa Grande?
3: O desfalcado Santa Catarina, o técnico Jordan Rodrigues teve que quebrar a cabeça para substituir o craque do time hoje, que nem no banco está. Então, o técnico da equipe de Rio do Sul leva a campo um Marcos. Na ala direita com a 2, Juninho. A dupla de zaga é composta por 4, Zé Leandro, e 29, Adriel. Na ala esquerda com a 14, Piauí. E a cancha do Santa Catarina tem 5, Negaba, 33, Juan, e 8, o bom Clebinho. No ataque, pelas extremas, com a 13, Renan Henrique. Com a 30, Wanderson. E centralizado no comando de ataque, com a 20, Alex Gonçalves. Repeteco para 1, Marcos, 2, Juninho, 4, Zé Leandro, 29, Adriel, e 14, Piauí. 5, Negaba, 8, Clebinho, e 33, Juan. 13, Renan Henrique, 30, Wanderson, e 20, Alex Gonçalves. Tá no papel o Santa Catarina.
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3: Apita o jogo o senhor Alexandre Expedito Vieira, auxiliado por José Roberto Larroi e Mauro Oliveira. O quarto árbitro é Sinésio Júnior.
1: Tudo certo, tudo lindo, tudo pronto. Alexandre Expedito Júnior apita, José Roberto Larroide e o Mauro Ricardo da Luz. O trio responsável, portanto, pela arbitragem aí para Jack Santa Catarina, Santa Catarina e Jack. Tá tudo certo, tudo lindo, tudo pronto. A bola vai rolar aqui no estádio Alfredão, na cidade de Rio do Sul. A equipe do Jack vai atacar para o lado direito do seu dispositivo. Consequentemente, o Santa Catarina ataca para o lado esquerdo. Faltando ainda 2 minutinhos para a bola rolar aqui no Alfredão. Alfredo João Crick, empresário, né, do ramo industrial, do ramo alimentício também, muito influente aqui na região do Vale do Itajaí, do Alto Vale do Itajaí, lá nos anos de 1950, 1960, 1970, tanto que quando o estádio foi construído não houve dúvidas, né, como seria batizado o estádio por aqui em homenagem a Alfredo João Crick, dos personagens e tanto, não só aqui da cidade de Rio do Sul, mas também de todo o Alto Vale do Itajaí. Arbitragem aponta por ali que faltam 2 minutinhos ainda. Ô, Kleber, e essas mudanças aí do técnico Serginho Braga para esse jogo de hoje, hein, Kleber?
2: Bom, a lateral esquerda, né, acho que tem um prejuízo muito grande, né, porque o Ian Barreto é um jogador de afirmação, um jogador de qualidade no apoio, coisa que o Paris, apesar de se apresentar, não consegue realizar. Falta acabamento no Paris, que é muito voluntarioso, é um jogador forte, né, no combate, mas que no terço ofensivo não tem o mesmo desempenho do Ian. E no meio campo está a grande incógnita do Joinville, né, mais uma tentativa de ajuste. Desde que o time perdeu o Terra, né, tá tentando ali achar um volante que faça essa leitura de jogo, né, que tenha a qualidade para sair, que consiga aproximar o setor defensivo, né, do setor ofensivo. Não dá para ser seis defendendo e quatro atacando, né, tem que ser um esquema mais coeso, mais compacto, e essa é a grande missão que o Tomás tem no jogo de hoje. Tem uma grande expectativa, né? Porque essa dupla de volante aí é um problema permanente do Joinville, e não só do Serginho.
1: É isso, o problema daqueles aí, portanto, para esse meio campo do Joinville. Tomara que consiga hoje uma resposta. 3 horas em ponto. Ô, meu técnico, com licença, meu técnico, com licença, vai começar o jogo. Vai começar o jogo.
3: Para, querido. Cara.
1: O cara parou na minha frente.
3: Ai.
1: Atenção, torcedor! Apita o árbitro! A bola rola e a emoção não para. Vamos juntos!
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1: 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Bom jogo para você que se liga na programação da CBN. A bola tá rolando para Jack Santa Catarina, Santa Catarina e Jack, sétima rodada. Série D do Campeonato Brasileiro. Movimenta pela primeira vez a equipe do Santa Catarina no campo de defesa por aqui agora com o Zé Leandro. Ele lança na frente por ali, faz sua proteção, o Dudu acabou falhando, a marcação chega junto com ele. Chega lá atrás o goleirão Thiago Rodrigues faz a defesa para a equipe do Jack. Para você que está ouvindo a gente aí, a cabine é apertadinha, pequenininha só aqui no estádio Alfredão. Então estou sozinho aqui na cabine, o Kleber está ali na frente, já na arquibancada do estádio, que é justamente ao lado da organizada do Santa Catarina, né? Então por conta disso que o torcedor do Santa está cantando aí a pleno os pulmões, e você ouvindo tudo aqui na CBN. Por falar em a pleno os pulmões, União Tricolor também já marca a presença por aqui, né, Roberto Casagrande?
3: Já posicionada com o bandeirão, com o mastro.
1: Quando vem Joinville, a batida de longe, carimba na marcação por ali, na tentativa do Dudu, volta pra ele, ele bate pro gol! Ela sobe e vai embora, é só tiro de reposição, Casa!
3: O primeiro arremate do jogo, o Dudu tentou a finalização da intermediária, a bola ficou na marcação do camisa 4, Zé Leandro, aí voltou pra ele, que conseguiu a bola de volta e deu de bico o JT Champs. Ela foi sobre o gol do Marcos, primeira chegada com 1 minuto e meio.
1: Comecinho de jogo pra você, 0-0 Santa Catarina e Jack. Tenta o Jack de novo lá pela esquerda, corta a marcação, voltando por ali agora com o Wanderson. Dá uma acalmada, faz inversão de bola aqui pelo setor da esquerda agora, Piauí. É Piauí, domina, rompe a divisória, tá no campo inimigo, coloca de novo mais uma vez, Wanderson é quem domina. Recolhe jogada, traz por dentro, levanta a cabeça, tenta a inversão de bola pro Renan Henrique lá pela ponta, já não valia mais nada. O impedimento estaria sendo anotado, mas a arbitragem pegou tiro de meta também. É posse de bola pro time do Jack, o tricolor que vem em busca dessa recuperação aí na Série D do Campeonato Brasileiro. E você, tá confiante, não tá? Tá esperançoso, não tá? Conta pra gente. O WhatsApp tá liberado, é o 479-9972-3493. 479-9972-3493. Fique à vontade pra mandar o seu recadão aqui pra gente na programação da CBN. Posse de bola de novo pra equipe do Santa Catarina. Chega Garrincha fazendo corte por ali, manda pela linha lateral. É posse de bola pra equipe do Jack. Garrincha voluntarioso, hein, seu Roberto Casagrande?
3: Era o João Vitor, JT Champs. O Garrincha estava na cobertura. O João Vitor chegou para dar o bote. A bola foi pela linha lateral. Tá nela o Piauí no campo de ataque. O Santa.
1: É posse de bola para a equipe do Santa Catarina. Tira lá de trás a marcação de novo. Eu vou te falar porque que eu confundi. Alex, me ajuda. Pede para a colega ali dar uma baixadinha.
3: Tem uma colega bem na tua frente, né?
1: A colega bem na frente aqui, cara. Eu vou te dizer uma parada. Oi, meu bem. Tudo bem? Tudo bom? É escanteio. Passe de bola, escanteio. Ela não mudou nada. Ela deu um passo pro lado.
3: 50 centavos pro lado.
1: Inacreditável. É escanteio. Isso, colega. Agora sim. É escanteio. Passe de bola agora para a equipe do Santa Catarina. Lex Sevignani na retaguarda por aqui. Uma espécie de monstro. É escanteio. Passe de bola para a equipe do Santa Catarina pela esquerda. 3 minutos de bola rolando nessa primeira etapa. 0-0. Jack se defende agora. Escanteio cobrado na primeira trave. Afasta ali Tomás de cabeça na primeira dele. Ela volta atrás para Juninho. Bola ainda com o Santa. Cruzamento para dentro da área. Desvio. Thiago Rodrigues, incrível! Ele faz a defesa. Já estava sendo marcado o impedimento. Mas estava lá para conferir o goleiro do Joinville, hein, casa?
3: Olha, JD Champs, o pano subiu. Mas que defesa que fez o Thiago Rodrigues, hein? Cruzamento da equipe do Santa Catarina. O Alex Gonçalves desviou no primeiro pau. E ela sobrou sozinha pro Adriel, cara a cara com o Thiago Rodrigues. Ele finalizou de pé esquerdo. O goleirão foi lá buscar. O pano já subiu, mas o goleiro tá atento, já tá.
1: Aos 4 minutos de jogo, a primeira tentativa foi da equipe do Santa Catarina. Recupera a posse de bola agora Pablo Dias para a equipe do Joinville. Pablo Dias jogando com a camisa por dentro do calção. Volantão clássico. O Jack desce pela esquerda. Paris, cruzamento. Emerson! Ela passa e vai embora! O jogador de um toque só chegou para a primeira participação dele no jogo. Por pouco o tricolor não abre o placar agora a Casagrande.
3: E a jogada começou com o Pablo Dias, que roubou a bola no lado direito do campo de ataque e esticou no fundo para o Gabriel Paris, que recebeu, fez o arco baixo, cruzamento no primeiro pau, se antecipou o Everson, quase o gol tricolor, a bola passou raspando a trave do Marcos Jota.
1: Começo de jogo é bom aqui na cidade de Rio do Sul, ataca de novo agora, tenta a resposta a equipe do Santa Catarina. Bola pela esquerda, Piauí, linha de fundo, saiu com bola e tudo, é só tiro de reposição ali para a equipe do Joinville fazer a movimentação. 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
1: Posse de bola para a equipe do Joinville por ali, bate para frente o goleirão Thiago Rodrigues. Chega Emerson, na primeira disputa por ali, corta a marcação, é lateral. Posse de bola para a equipe do Joinville no seu campo de ataque. Estamos aqui em Rio do Sul. Rio do Sul, que aliás, né, foi batizado aí com esse nome por conta justamente da região por aqui, o encontro, né, do Rio Itajaí do Sul com seus outros braços aí e mais ao sul do Rio por aqui, por isso foi batizada de Rio do Sul, um município que é considerado hoje o coração do Alto Vale do Itajaí, tem no comércio, na indústria aí, né, as suas forças econômicas, o coração do Alto Vale do Itajaí por aqui, a pacata cidade de Rio do Sul, casa da equipe do Santa Catarina. É posse de bola para a equipe do Santa aqui pelo setor da esquerda, Piauí faz a cobrança do tiro lateral. Ela cai pelo meio de campo por ali, agora o Clebinho, aliás, o Negueba foi ao solo, pediu falta, a arbitragem mandou seguir, ela foi recuada no Thiago Rodrigues, recua para o Jack, encontra o Guti no Dudu, sai jogando no campo de defesa, Joinville vai sendo pressionado, Dudu recua mais atrás de novo o Guti bate para cima, acaba perdendo o Guti. Tem que ceder o lateral de graça por ali, entregou a bola de graça, hein, Casagrande?
3: Tentou sair tocando a equipe do Joinville, né? Dudu e Guti trocaram figurinhas por ali, alguém tentou zerar a bola, mas não conseguiu, e esse foi o Dudu. Aí foi obrigado a recuar a bola pro Guti, que tentou de novo zerar a bola pro campo de ataque, não conseguiu, aí zagueirou. Bola pra lateral, Piauí nela, vem Santa Catarina, Jota.
1: 7 minutos jogados, é o primeiro tempo, 0 pra equipe do Jack, 0 também pra equipe do Santa Catarina, aqui em Rio do Sul. Lançamento pela frente, corta a marcação, a bola vai caindo pra ali, Garrincha tenta brigar, ela volta pro Santa Catarina, Pablo Dias retoma para o Joinville, tenta armar o contra-ataque, faz o passe errado, ela volta de novo para o Santa, Negueba pela intermediária, levanta a cabeça, inverte para absolutamente ninguém, ela se perde pela linha lateral, é posse de bola para a equipe do Joinville no campo de defesa. 7 minutos, é o primeiro tempo de bola rolando, você pode participar com a gente, mande o seu recado por aqui, o WhatsApp está liberado, é o 479-9972-3493 ou no chat do YouTube. O Jean Oliveira comentou no chat por aqui, hoje é Jack 2-1, valeu Jean. Obrigado pela sua participação. Marcos Porto, outra coisa, vocês cobram a presença da base em jogo depois que a cobra morde. Valeu, Marcos Porto, abraço pra você, obrigado pela sua participação. Ele falou por aqui, ó, os da base às vezes nem relação pegava, tem isso também, né, Marcos? Um abraço pra você, obrigado pela sua participação com a gente por aqui. Marcelo de Souza também tá com a gente, em Balneário Pissarras, curtindo a CBN, valeu, muito obrigado. O Renan Silva tá dando uma gastada por aqui, Joinville é Série B. Valeu, muito obrigado pela participação por aqui também. Mande você também o seu recado, tá? 479-9972-3493. Fique à vontade. Everson, o homem é um Brutamontes. Ganhou a marcação para dois por ali. Fez o passe na frente. Era pro Garrincha. Corta a marcação. Mas deu certo ainda. Ganha posse lateral para a equipe do Joinville aqui pelo setor da direita. Quem sabe agora o momento pode ser bom. Oito minutos. Primeiro tempo de bola rolando. Zero Santa. Zero também para a equipe do Jack. Sétima rodada. Campeonato Brasileiro da Série D. Lateral cobrado pela direita. Dudu retoma a jogada no campo de defesa por ali agora para Guti. Guti levanta a cabeça. Pisa na bola. Dá aquela fatiada bonita, inverte lá do outro lado, conecta por ali com o capitão Pedro Botelho, joga a bola Botelho, entrega pela esquerda, Gabriel Paris, novidade hoje na equipe do Joinville, Paris recua, devolve de novo, no miolo de zaga por ali para Pedro Botelho, já atravessa a divisória, está no campo inimigo pela esquerda, encontra o Pablo Dias pelo meio por ali, pela intermediária, ainda no campo de ataque, tentou inventar uma meia lua o Botelho e perdeu, Botelho, não me faça pegar nojo, Pablo Dias se antecipa a marcação, encontra o João Vitor, adiantou demais, corta a marcação, retoma a bola o time do Santa Catarina, de novo lançamento com o Wanderson, ele consegue fazer o bom passe pelo meio no Renan Henrique, lança na frente Guti, ganha mais uma o Guti por ali para cima do Alex Gonçalves e sai jogando para a equipe tricolor de novo com o Pedro Botelho, ele encontra lá pelo setor da esquerda Gabriel Paris, novidade hoje nesse 11 inicial da equipe do Joinville começando como titular lá pela esquerda, bola recuada atrás agora para o goleiro Thiago Rodrigues bate para cima, para a briga do Iago Dias, nem subiu, chega a marcação se antecipando por ali, o Adriel ganhou dele, segunda bola mais uma vez da equipe do Santa Catarina, boa triangulação, Santa desce lá pela direita, Negueba, cruzamento por baixo, toca na marcação do Paris, Botelho complementa, ela cai no Everson, tentou o domínio por ali, acabou apanhando na bola o Everson, ela volta, Paris tira lá de trás de novo, João Vitor para a briga, para ganhar o lateral, um jogo de perde e ganha, lateral já cobrado pelo Joinville, mas cobrou muito à frente por ali o jogador do Joinville, a arbitragem estava atenta no lance, mandou voltar lá, vamos chegando aos 10 minutos dessa primeira etapa, é hora de opinião na CBN Kleber Grabowska, eu quero te ouvir, 10 primeiros minutos de bola rolando, 0 Santa, 0 Jack, qual é a do jogo Kleber?
2: A chance até agora, Jota, foi do Joinville, jogada da esquerda e a complementação do Everson, né? Quase marcando, chama a atenção jogo aéreo, primeiro escanteio e já teve confusão na área do Joinville, tem que prestar atenção, não fosse a marca de impedimento, o Santa Catarina poderia ter aberto o marcador. Joinville tem certa dificuldade para marcar e sofre, né, quando o Santa Catarina avança a marcação, mas mesmo assim está achando bons caminhos, né, para chegar no ataque.
1: Quem sabe agora, lá pela meia esquerda com o João Vitor, toca na frente, era pro Garrincha por ali, corta a marcação na primeira, chega o próprio João Vitor dando o combate, Pablo Dias também recupera na bola, segunda arbitragem, ele dá no Iago, Iago de longe, bate no canto, faz a defesa, até pro Iago entrar no jogo, né, o Casagrande?
3: É o tal do perde e pressiona, já que perdeu a bola no campo de ataque, depois o Pablo Dias rapidamente tomou e acionou o Iago Dias, que não tava com o corpo equilibrado, não tava tão bem posicionado, mas tentou arremate. Defesa tranquila do Marcos, 10 minutos de jogo, 0-0 já tá.
1: 0-0, ninguém aqui é de ninguém, por enquanto placar fechado, placar roxo, recupera agora Gabriel Paris, entrega pelo meio para Tomás, outra novidade nesse meio campo da equipe do Jack, Tomás recua a jogada por ali agora no Dudu, Dudu atravessa pelo meio, Pablo Dias de novo recomeça para a equipe do Jack, fala Kleber!
2: Chama atenção ao bom começo de jogo do Pablo Dias, hein, ganhando muitas bolas no meio campo e se apresentando pro jogo, hein.
1: Não, e já chama atenção também pela camisa dentro do calção, que é fato raro, né, o Kleber Grabowski?
2: É, o jogador raiz, né?
1: Jogador raiz.
2: Só falta a chuteira preta.
1: Lançamento na frente para ali pro Everson, dominou, o impedimento estava assinalado. É posse de bola para a equipe do Santa Catarina, futebol CBN, pode ligar, aqui tem jogo!
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1: Passamos de 12 minutos jogados do primeiro tempo aqui na cidade de Rio do Sul, por enquanto ninguém é de ninguém, 0 Santa Catarina, 0 também pro Jack, você se ligando nesse sabadão de muito esporte pra você na CBN, obrigado pelo carinho da sua audiência e da sua companhia. Bola lá pela esquerda pro Joinville, agora vai Gabriel para Paris para fazer a cobrança do tiro lateral, lança na frente, espera a movimentação do Everson, se antecipa Adriel, ganha mais uma, lança lá pela ponta pra equipe do Santa Catarina, Botelho bate pra frente, o Botelho acertou o braço no jogador do Santa, a arbitragem mandou seguir, ela cai pelo meio de campo com o Tomás, clareia bem a jogada, dá no Iago Dias aqui pela direita já no campo ofensivo, prefere recuar um pouquinho de novo o Tomás, acalma a jogada no círculo central, Pablo Dias bem na marca que divide o gramado, tentava na bola longa pro Garrincha, longa demais, pegou lá na gaiola do arremesso de peso que tem aqui no estádio, né, o Casagrande?
3: Foi mal o Pablo Dias nessa, né? Ele que tá ousado nos passes hoje. O Joinville fez a transição da direita para a esquerda, recebeu o Pablo Dias e tentou acionar o Garrincha. Garrincha é rápido, mas nem tanto assim, né, Pablo? Bola foi pela linha de fundo, bola pro Santa, 0-0.
1: Aliás, a seleção haitiana convocada para a Copa e o nosso 7 nada, né, Casagrande?
3: Nosso 7 nada, esperanças foram criadas, mas ela terminou, Garrincha fora da Copa e o caixa do Jack também lamenta, Jota.
1: É isso, lembrando que a FIFA paga cerca de 11 mil dólares, né, aos clubes por dia.
3: Por dia.
1: Por cada jogador, né? Que
3: cada
1: isso,
3: jogador.
1: Já pensou, rapaz?
3: Era mais de 1,5 milhão, né?
1: É posse de bola agora para a equipe do Santa Catarina, que desce pela esquerda, tocando atrás, Alex Gonçalves, bate por cima do gol! Chega o Santa Catarina na finalização perigosa, torcedor se levantou, o torcedor aplaudiu, o torcedor gostou e o Joinville escapou, Casa.
3: Escapou em jogada do Piauí pela esquerda, que conseguiu se desvencilhar da marcação do Dudu e acionou o Alex Gonçalves, que bateu como deu. A bola foi sob o gol do Thiago Rodrigues, que estava atento, só conferiu ela passar. 13 minutos, 0-0, Jota.
1: 0-0, ninguém aqui é de ninguém. Lembrando, é a sequência do Jack aí, o tricolor depois de hoje faz 2 jogos dentro de casa. Semana que vem, Cianorte. E na outra semana tem o Guarani de Bagé, reta final aí da primeira fase da Série D do Campeonato Brasileiro. Domina Iago Dias, recomeça mais atrás do João Vitor. Dá uma fatiada na bola, inverte pela esquerda, coloca o Gabriel Paris na brincadeira pela ponta canhota, campo ofensivo vem Joinville. Toca mais atrás, de novo o Pablo Dias. Pablo Dias, recua a jogada, agora para o Pedro Botelho. Encontra João Vitor pelo meio, limpa bem a primeira marcação, acabou tropeçando na bola, perdeu João. Contra-ataque armado errado também pelo Santa Catarina, a bola vem de graça para o Jack. Dudu, dá uma acalmada. O Dudu que preocupou, né, Casa? Saiu no primeiro tempo do jogo passado, mas tá tudo bem com ele.
3: Tudo certo com ele, um trabalho de fortalecimento bem feito pela equipe do Joinville, o departamento de fisioterapia também. Ele que foi poupado de alguns treinamentos, mas tá 100% e tá no jogo e aparentemente sem sentir dores, o Jota.
1: Vem Joinville lá pela esquerda agora com o Tomás, se movimentando, dá no Iago Dias, caindo lá pela esquerda agora o Iago. Lança na frente pro Everson, coloca na frente, tá dentro da área, Everson, chega o corte por baixo, escanteio! Chega bem o Joinville pela canhota, tem tiro esquinado lá pela esquerda, Casa!
3: Foi acionado por ali o Everson, né? O passe do João Vitor pra ele, que a bola passou por ele e pelo Zé e pelo Adriel, e ele achou que ia finalizar. Tava pronto pra remate, ajeitou o corpo e quando tentou a finalização, chegou o Adriel e cortou pra linha de fundo. Vem tiro esquinado, o Tomás nela já tá.
1: Quem sabe agora, torcedor tricolor, quem sabe agora pode ser o primeiro gol da equipe do Joinville. 15 e 30 jogados no primeiro tempo, ninguém é de ninguém, 0-0. Escanteio cobrado curtinho, mais atrás, Gabriel Paris dominou, devolveu no Tomás. Tomás, cruzamento de primeira, fechadinho, sai da meta, Marcos. Dá um soco na bola. Segunda bola é do Joinville de novo com o João Vitor. Ele domina aqui pelo setor da direita. Pablo Dias pede. Ele lança na frente pra ninguém. O que que tentou fazer o João agora? A Casa me conta.
3: Ele tentou acionar o Everson no fundo de campo, né? A espetada de bola para alguém entrar por dentro. Só que o Everson não entendeu. Nem foi nela, ficou tranquila, tranquila pro goleiro Marcos. Talvez a opção melhor fosse o passe no Garrincha. Tentou inventar por ali o João Vitor, Jota.
1: Tentou inventar, acabou não dando certo. Recuperação de bola de novo para a equipe do Santa Catarina. 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Já, já eu falo porque vem Jack. Vem pela esquerda, cruzamento pro Everson. Muito forte essa bola, vai direto pela linha de fundo. 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Não chega até o final da nossa jornada. E agora o Garrincha vai fazer uma jogadaça aqui pela direita, mas a arbitragem pegou uma falta em cima do João Vitor. O jogo tá parado, né, Casa?
3: O Negueba chegou juntando o João Vitor por ali e a falta foi marcada, Jota. Mas o drible que o Negueba ia dando no Piauí é coisa de maluco. É uma caneta com um meio girosflim. Não consigo te explicar, eu sei que ia ser lindo.
1: Como é que é?
3: É aquele drible do Zidane, o girosflim, né? Ele, sei lá, era uma coisa de maluco, mas a arbitragem marcou falta e o lance foi parado. O Jack com a posse pelo lado esquerdo, Jota.
1: O Kleber Grabowski, girosflim, tá?
2: Anota aí, tá?
1: Girou.
2: A vida com Roberto Casagrande sempre tem emoção.
1: Ah, sempre nos surpreende, é impressionante. Aqui tem o Joinville, tentando o lançamento pela frente, era pro João Vitor, corta a marcação do Zé Leandro. Zé Leandro recomeça a jogada no goleirão Marcos. Marcos gira pelo meio de novo para Zé Leandro. Ele recomeça de novo no capitão Marcos.
2: Não tentou o Girosflin.
1: Não tentou o Girosflin. Chega lá no Adriel, faz o giro, sem fim, lança pela frente. Chega a marcação cortando na primeira por ali, mas ela fica ainda com o Renan Henrique para a equipe do Santa Catarina. Consegue lançar na frente, chega Guti, se antecipa, mas fura em bola, consegue se recuperar, recomeça atrás agora no Dudu. Campo de defesa, toca na frente, Pablo Dias, foi caçado o Pablo, foi caçar também o Dudu, tem duas faltas, o árbitro para, pode escolher, e é falta pro Jack, né, casa?
3: Falta pro Jack, marcada no Dudu, tá? Mas houve um enrosco por ali do Pablo Dias com o Negueba, tá? Sobrou um braço para cada lado, a arbitragem chega, fala acalmar os ânimos por ali. Falta marcada, tricolor, bola 0-0, já tá.
1: Você participa conosco na interatividade CBN, WhatsApp 479-9972-3493. Fique à vontade para mandar o seu recadão. Aqui tem Joinville atacando de novo pela esquerda, Gabriel Paris tem espaço. Ele prefere o toque mais atrás para Iago Dias. Iago Dias faz o giro lá pela meia canhota, devolve de novo no Paris. Paris pela esquerda, gira para Pablo Dias agora. Pablo Dias recomeça no Pedro Botelho. Pedro Botelho dá no Gabriel Paris. De novo com liberdade o Paris. Lança na frente, era para o Iago Dias. Corta a marcação. Lá está tendo espaço o Paris. Se ele acreditar, se ele confiar, tem jogo. Paris toca mais atrás agora para o Tomás. Tomás fica com ela. Recomeça a jogada por ali para o Pablo Dias, o homem da camisa por dentro do calção. Mais atrás para o Guti. Guti no Tomás. Domina o camisa 8. Pela esquerda no Paris. Paris de primeira recua no Pedro Botelho. Pedro Botelho recua do meio do campo. Lá para o Thiago Rodrigues. Thiago Rodrigues dominou. O jogador do Santa ficou reclamando de uma obstrução do Guti por ali. A arbitragem mandou seguir. Ela foi recuada agora no Guti. 19 minutos passados. É o primeiro tempo de bola rolando por enquanto. Ninguém é de ninguém, zero para a equipe do Santa, zero também para a equipe do Joinville, de novo com o Gabriel Paris lá pela esquerda, o Joinville domina pela canhota, mas no campo de defesa, Tomás levanta a cabeça, dá no Pablo, Pablo recua a jogada de novo com tranquilidade, valoriza a posse de bola o time do Joinville. Sai jogando o Pedro Botelho. Pedro Botelho gira agora para Pablo Dias. Força pelo meio, era para o Iago Dias por ali. Corta a marcação. João Vitor briga e ganha para a equipe do Jack lá pela meia esquerda. Atenção, João. Clareia a jogada por ali no Paris. Paris lança de novo na frente com o Everson. Coloca a posta corrida com o Adriel por ali. Vem o camisa 9. Descola o cruzamento. Iago Dias chega, domina, coloca na frente. Recuperação do Zé Leandro. É lateral para a equipe do Joinville. Momento é bom do Jack agora pela canhota. Casa.
3: É o Everson saindo da área, né? Foi para a esquerda, tentou o cruzamento. Dominou por dentro da área o Iago Dias, que tentou a finalização. Zé Leandro afastou o Jack em cima do Santa, Jota.
1: Pablo Dias arma a jogada agora para Dudu. Dudu lança pela frente aqui pelo setor da direita no Garrincha. Ele é rápido, ele é veloz, ele coloca na frente. Ganha na velocidade, descola o cruzamento, afasta a marcação. Não conseguiu acertar o cruzamento, Garrincha agora não. Ela volta para a equipe do Santa Catarina, Piauí. Faz a ginga por ali, tira para dançar a marcação. Bate para frente, Zé Leandro. Tira de qualquer maneira, chega Pablo Dias, escora de cabeça. Bola cai, fica pererecando, ninguém coloca no chão. Agora sim, toma. Mas coloca no terreno, faz a tabela com o Garrincha, não conseguiu levar vantagem o Dudu por ali, corta a marcação, lá volta mais uma vez no Piauí, Piauí recua a jogada de novo no Zé Leandro, Zé Leandro se desfaz da bola, lança pra frente de qualquer forma, ela cai na intermediária por ali, clareia a jogada, o Santa Catarina e se lança no contra-ataque agora por aqui com o Alex Gonçalves, ele lança na frente, lança errado, é posse de bola pro Jack. 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O tempo passa, o tempo não para. 21 minutos jogados, 24 por jogar ainda, é a primeira etapa de bola rolando. Série D do Campeonato Brasileiro aqui em Rio do Sul, placar fechado ele aí, ó.
6: Joinville
1: 0.
6: Santa Catarina
1: também 0, Central.
0: Daqui a pouco, 4 da tarde, São Luís e Guarani de Bagé se enfrentam no 19 de outubro. E para fechar o grupo do Joinville, amanhã às 4 da tarde, na Albino Tubarão, em Cianorte, Cianorte e Cascavel. 21 do primeiro tempo, 0 para Blumenau, 0 também para a equipe do Marcílio Dias em Blumenau.
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1: 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Tem falta o Joinville. Ô, Casa, aquilo que eu falava na pré-jornada aqui, né? Que não era pro Everson ficar saindo da área. De novo ele saiu, de novo deu boa, né?
3: Ele tá buscando o jogo, Jota. Se a bola não chega nele, ele vai atrás da bola. Agora, na intermediária, o Everson conseguiu tomar a bola do defensor do Santa Catarina e ia saindo em posição de finalização. Ele teve que fazer a falta por lá, senão a chance ia ser boa, né? E é uma falta frontal. E olha, Jota, com o carinho que ele tá ajeitando a bola por ali, eu acho que veio pancada do Everson, tá? 22 minutos, 0-0.
1: Rapaz,
2: pega bem, hein?
1: Ficou numa resenha com a bola o Everson. Ajeitou, ele pega bem, hein, Cláudio Gramos?
2: Pega no jogo do Catarinense contra o Joinville, acertou no poste no primeiro minuto.
1: É posse de bola para o Joinville, é uma falta frontal um pouquinho mais pelo lado esquerdo. Everson, o centroavante, está por ali posicionado de longe para bater de perna canhota. Tomás também está por ali para bater de perna direita. Quem sabe agora torcedor tricolor aumentando o volume do seu dispositivo, aumentando também a expectativa para você que se liga na CBN. Quem sabe agora Everson, a pancada para o gol, ela passa e vai embora. Tiro de meta, casa.
3: Pancadaça do Everson, um bom chute, uma boa finalização, né? Pancada de peito, de pé, de canhota, a bola foi à esquerda do gol do Marcos, que só observou o Jack chegando mais uma vez aos 23, 0-0, Jota.
1: 0-0, ninguém é de ninguém, é Série D do Campeonato Brasileiro. Falei agora há pouco do futsal por aqui, daqui a pouquinho, Israel Antunes atualiza pra mim como é que faz pra comprar ingresso pra Jack e Jaraguá. Grande jogo, atração dessa quarta-feira, que a CBN mostra pra você também aqui, com som no radião e com imagem no YouTube da CBN Joinville. Aqui tem posse de bola agora pra equipe do Santa Catarina, que dança, desce pro campo de ataque, chega Iago Dias na dividida e ganha, recupera pro tricolor, faz o giro, consegue o passe pro João Vitor, falta anotada. Santa Catarina também não paga imposto pra bater, tá, Roberto Casagrande?
3: É o que resta, se não tem muita bola tem que marcar quem tá com ela. O Iago Dias conseguiu se desvencilhar do Clebinho, ia fazer a transição, girar a bola pro lado direito do campo de ataque e o Clebinho chegou juntando o Iago Dias, mais uma falta, só da Jack, Jota, 24-0.
1: Só da Jack, é posse de bola agora pra equipe do Joinville, no campo de defesa. Passamos dos 24 minutos, Garrincha domina a jogada pela direita, falta nele de novo, Kleber Grabowska, quero te ouvir, qual é do jogo, Kleber?
2: Bom, a gente falou com 10 minutos, né, que era um jogo onde o Joinville teve a melhor chance, mas o jogo aéreo preocupava, Joinville com dificuldade para sair da marcação quando avançava a linha do Santa Catarina, mas o jogo mudou. Joinville faz um primeiro tempo muito equilibrado, né, com o meio campo dominando o setor, o Santa Catarina tendo dificuldade de impor o seu jogo e dentro daquela proposta, né, que o Serginho disse, vamos tentar impor o jogo, propor o jogo, tá conseguindo, né, tá jogando pelo meio. O problema é o acabamento, né, tem uma avenida no lado esquerdo, o Paris acertou uma jogada, mas errou 3-4, né? Se tiver alguém que chegue com o Paris, pode dar coisa boa. E o detalhe negativo, o Garrincha faz uma partida menos do que pode, né? Pouca vitória pessoal até agora.
1: Esse é o comentário de Kleber Grabowska pra você aqui na CBN, traduzindo o jogo na CBN, quando vem o Santa Vinha. O Wanderson agora deu uma tijolada por ali, o torcedor ficou possesso da vida, Casagrande.
3: Erro total na execução, né? Ele que buscava a profundidade do Piauí para fazer o arco, só que daí o passe foi totalmente errado e o Piauí não acreditou. A torcida chiou, o Piauí mais ainda e a bola volta para o Joinville, Jota, 0-0.
1: 0-0, ninguém é de ninguém, você ligado na programação da CBN Joinville. Obrigado pelo carinho da sua audiência e da sua companhia. Alô, Deva, tá ligado na rádio? Bora, Jack, manda um abraço aí. Pessoal do Mercadinho, né, Deva? Um abraço para você, pro Diegão, para todo o time aí. Sempre com o radião ligado aqui na programação da CBN. Tamo junto, meu irmão. É posse de bola agora para a equipe do Jack, que está jogando de novo com o Paris. Lá pela esquerda. Recua no Pedro Botelho. Pedro Botelho está jogando ainda no lado esquerdo do campo de defesa. Agora sim no campo ofensivo para Iago Dias. Caindo lá pelo lado de novo. Iago, afunila, traz por dentro. Levanta a cabeça, tenta o passe. Devolve para o Paris lá pela esquerda. O pessoal está dando uma liberdade danada. O Paris não está sabendo aproveitar essa tal liberdade. Lançamento na frente. Era para o Iago na infiltração. É só tiro de meta ali para a equipe do Santa Catarina movimentar. O Israel Antunes, quarta-feira tem o maior clássico do Brasil no futsal. Quem deixar para comprar depois vai ficar sem, tá?
0: É, e mais da metade dos ingressos já foram vendidos, o Jota, e tá lá no ingressodevantagens.com.br, a arquibancada no valor de R$60 e aquela cadeira que fica no entorno da quadra ali do Carl Hansen no valor de R$70. Então quem quer ir pro jogo, corre lá no site ingressodevantagens.com.br. E até deixa um recado aqui, Jota, ó. 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
1: 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Aqui sai jogando o Jack de novo, adivinha por onde? Lá pela esquerda, Paris dá no Iago. Iago recua a jogada agora no Pedro Botelho. Pedro Botelho pelo círculo central por ali, aciona o futebol agora do Pablo Dias. Pablo Dias dá no Dudu. Dudu encontra a jogada com o João Vitor. João de primeira, dá uma acalmada, dá uma cadenciada, dá por ali agora para o Dudu. Dudu gira pelo meio para o Pablo. Pablo conecta do outro lado, colocando o capitão Pedro Botelho, lá no Paris, Paris dá no Iago Dias, vai rodando a bola o time do Joinville de lado para outro, de outro para um, força o passe, Pablo, o Iago Dias por ali era pro Tomás, na dividida o Tomás ganha ainda o tiro lateral, é posse de bola pro Jack, lá pela esquerda no campo ofensivo, lateral já cobrado, mais atrás o Botelho, é de primeira, dá no Pablo Dias, Pablo Dias coloca na frente, dois em cima dele,
3: meu Deus,
1: ele acabou levantando o pé demais, os jogadores do Santa Catarina pedem o cartão por ali, porque acabou acertando as travas da chuteira, todo o time do Santa Catarina cercando a arbitragem. Todo o time do Santa cercando o árbitro do campo. Os reservas cercando o Sinésio, o quarto árbitro do jogo. Clima quente entre os brothers aí, Roberto Casagrande.
3: Olha, não sei se ele vai escapar do cartão vermelho, tá, Jota? Pé totalmente alto do Pablo Dias. Uma jogada de pouca inteligência. Foi praticamente no rosto do jogador do Santa Catarina. A arbitragem pede para todo mundo se afastar. O bolinho no Sinésio foi feito. E ele agora vai em direção... Primeiro vai ver o jogador que está no chão. E vai agora em direção do Pablo Dias, que se afastou do lance, né? Não, ele está rodeando ali por enquanto. Está conversando com o Iago Dias. Vai ver como está o jogador do Santa. E certamente vai aplicar algum cartão para o Pablo. Agora, qual cor vai ser? Eis o mistério. Na minha humilde opinião, é para vermelho, Jota.
1: Kleber, Fernando Grabowski, o Joinville se arriscando, tá?
2: É, se desastrou, né? O Pablo Dias, uma bola aparentemente fácil, intermediária do campo de ataque, dominou mal e aí se precipitou, levantou o pé lá no carão do adversário, né? Corre risco, agora vamos ver qual é a decisão da arbitragem.
3: Amarelo.
1: Puxou amarelinho ali, né, Casagrande?
3: Barato, barato, barato, hein, Jota? Sorte! Cartão amarelo aplicado para Pablo Dias, a torcida que reclama muito, os jogadores do Santa cobram muito por ali o nosso querido Alexandre Expedito Vieira, mas ele foi generoso, só cartão amarelo.
0: Jota.
1: Israel Antunes tem o recurso da imagem e me conta o que você viu aí.
0: É, não pegou no rosto do atleta, né? Então o movimento ele é perigoso realmente. Se tivesse pegado no rosto, acho que não escaparia do vermelho. Ele pega mais no ombro do atleta, mas o movimento é que assusta, né? E aí, claro, a pressão do time do Santa Catarina. Me parece pela imagem que o cartão amarelo é justo, Jota.
1: Esse é o detalhe da imagem que Israel Antunes traduz para você aqui na CBN. 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O tempo passa, o tempo passa, o tempo não para, não para, não para, não! 30 minutos jogados, 15 por jogar ainda, o primeiro tempo de bola rolando aqui na cidade de Rio do Sul, no Alto Vale do Itajaí. Série D do Campeonato Brasileiro, primeiro tempo, sétima rodada, placar fechado ele aí, ó.
6: Joinville
1: 0.
6: Santa Catarina
1: também 0.
0: No Campeonato Brasileiro da Série A, logo mais às 6h30, dois jogos, Atlético Mineiro e Mirassol, Inter e Vasco. Às 7 tem Fluminense e São Paulo e às 9 da noite, Palmeiras e Cruzeiro.
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1: 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E nesse tempo todo aí, a gente fez o giro do placar, ouvimos o recado do patrocinador e nada da bola voltar a rolar. Jogo ainda parado, agora que saiu de campo o jogador da equipe do Santa. Ô Kleber, quem que é mais beneficiado aí por essa parada, hein? Virou quase um tempo técnico.
2: É, porque o Jordão chamou todo mundo ali, conversou com todo mundo, né? E um passou informação para outro. É, foi um tempo técnico a favor do Santa Catarina, né? Que não faz um bom primeiro tempo, não consegue jogar, né? Perde os duelos no meio campo, né? E isso é uma boa notícia pro Joinville. Santa Catarina tá tentando se achar em campo ainda.
1: Opinião de Kleber Grabowski para você na CBN, agora pintou a... Ah, tá. Ele tá corrigindo ali o amarelo porque ele tinha dado pro Tomás, né, o Casagrande?
3: Ele direcionou pro Tomás o cartão, né? Agora sim, ele aplicou de forma correta para o Pablo Dias. Só direcionando, na verdade, né? Que se ele vai no cartãozinho e anota a camisa 5, tava tudo certo. Sobre o Jordan Rodrigues não tá contente, agora são 32 jogadas da primeira etapa e já veio pro aquecimento do time do Santa, tá? deve vir alterações no intervalo, mas nada, nada contente o técnico do time da casa, o JD Champs.
1: É, o Jordan não tá feliz não, por enquanto 0-0 ninguém, agora que a bola volta a rolar. Quero ver os acréscimos dessa primeira etapa do nosso simpático Alexandre Expedito, 31 anos, ataca o Santa Catarina, Negueba, cruzamento para entrada da área, Thiago Rodrigues! Faz a defesa, seguro por ali o goleiro do Tricolor, Casa.
3: Escapada pela direita do Santa Catarina com o Negueba, que carregou, conseguiu ganhar o duelo contra o Tomás, e aí fez o cruzamento para a marca do pênalti. Um pouco para fora da área, chegou por ali o Juan, finalizando de primeira, caiu o Thiago, pede com a defesa e vem Santa.
1: Vem de novo Santa Catarina, falha o Joinville na marcação, cruzamento, Guti! Mete a cabeça na bola, manda para escanteio, duas estocadas seguidas, agora lá nas costas do Paris, tá, Casa?
3: Mais uma vez pela direita do campo de ataque, agora foi o Renan Henrique, escapou pela direita, foi pra linha de fundo, tentou o cruzamento no primeiro pau, Guti afastou e veio tiro esquinado aos 33, 0-0 já tá.
1: 0-0, ninguém é aqui de ninguém aqui na cidade de Rio do Sul. A CBN Joinville tá por aqui no estádio Alfredão. Alfredão em Rio do Sul, na simpática Rio do Sul, na fria Rio do Sul também, tá? A friaca que eu vou te falar uma parada. É escanteio, passe de bola agora pro Santa Catarina. Escanteio, cobrado curto, toque, voltou para ali pelo setor da direita. O Joinville pressiona agora nessa saída de bola. Chega Garrincha ajudando lá atrás, manda para escanteio. Vai mais uma vez o Juan para fazer a cobrança do tiro esquinado lá pelo setor da direita. Goleirão Thiago Rodrigues tá preocupado por ali embaixo dos paus. É escanteio pela direita, vai o Juan para bater também de perna direita para fazer aquele arco da bola saindo da meta, né? Encontrando de frente os jogadores. Escanteio, Santa Catarina, vem cruzamento perigoso, a bola vai sobrando, passa por todo mundo. Não desvia, ninguém vai ser em posse de... Rapaz, ele deu bola pro Santa, né, Casagrande?
3: E foi, porque foi o Guti que desviou, né? O Guti desviou pro lado, a bola foi pela linha lateral, vem Santa de volta, agora com camisa 8, o Clebinho nela.
1: Mais uma, o Guti salvando lá então, né? Nunca critiquei
3: Mais uma vez. Nosso
1: Gutierre, o filho mais famoso da cidade de São Bento do Sul. E a arbitragem agora pega uma falta, o João Vitor agora vai cair, tá com algum problema por ali. Ô Kleber, o jogo deu uma caidinha, né?
2: E o curioso é que o Joinville levou o amarelo, né? E voltou meio borrado pra fazer a sequência.
1: Meio o quê?
2: Né? Meio borrado, né?
3: Como é que é?
2: Meio encolhido, né? Tanto que foram dois lances de perigo, dois lances às costas do Paris. Joinville tem que jogar o jogo, né? Deixar o Santa Catarina brigar com a arbitragem, né?
1: Opinião de Kleber Grabowska pra você aqui na CBN Joinville Futebol. 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
1: Aqui tem o Jack escapando de novo de tomar o gol, mais uma vez lá pela direita no campo ofensivo, lado esquerdo de defesa do time do Joinville. Ô Kleber, a terceira seguida tá em cima do Paris, Kleber.
2: Duas jogadas muito parecidas, na primeira, né, o Wanderson pegou mal na bola, o goleiro pegou com certa facilidade, chute foi no centro, e agora essa bola do Negueba saiu lambendo o poste direito, né, duas jogadas iguais, a bola que corre na frente da área, marcação fora do lugar, até porque quem perde essa bola é o Pablo Dias que sai pro jogo, aí o Paris tá fora do lugar, é uma bagunça completa. De novo o Joinville se salvou.
1: Tem que se encontrar, tem que voltar pro jogo. De novo lá pela esquerda agora com o Gabriel Paris. Dá uma acalmada, recomeça no Pedro Botelho. Pedro Botelho faz uma ginga de corpo por ali. Lança na frente agora, era pro Garrincha. Foi tirado com falta. O Juninho jogou o Garrincha longe e ainda reclamou, cara. Inacreditável. Falta pra equipe do Joinville lá pela meia esquerda no campo ofensivo. O árbitro agora tá dando uma dura por ali no Alex Gonçalves. Falou que ele fala muito. É falta pra equipe do Jack, falta já cobrada lá pela meia esquerda. Tocada curtinha com o Pablo Dias. Pablo Dias gira para Dudu, domina Dudu na altura do círculo central, de novo no Pablo. Iago Dias pede bola aqui pela direita, ele prefere o passe lá pela esquerda, de novo com o Pedro Botelho. Encontra bom passe pela canhota no Paris, tenta o cruzamento, bate na marcação por ali do Juninho, manda pela linha lateral, é posse de bola de novo para a equipe do Jack, lateral cobrado na frente, dentro da área para o Herberson, domina, faz o giro, dois em cima dele, ganha escanteio, não, é só tiro de meta, posse de bola para a equipe do Santa Catarina. 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
1: Posse de bola aqui para a equipe do Santa Catarina pela direita. O Bandeira levantou o pano, não aponta para nenhum lado. Agora ele apontou. O Sinésio deu bola para o Santa, o Bandeira deu bola para o Jack. Ninguém se entende. O juizão, o Casagrande, é mais perdido do que calcinha e lua de mel, né, Casagrande?
3: Que isso, hein? O juiz perdido, Jota, e o Sinésio com aquela síndrome de querer aparecer, deu uma pequena confusão, né? Mas já corrigido por ali, bola pro Jack, uma jogada que foi um pouco confusa. A bola bateu por último, claramente, no atleta do Santa. Sinésio quis aparecer por ali, mas enfim, bola Jack 0-0.
2: Nem cartão amarelo sabe dar, né?
1: Cara, o juizão não conseguiu nem identificar o cidadão do amarelo. Então imagina, ele confundiu Tomás com o Pablo Dias. Por aí você tira nas mãos de quem tá o apito. Eu falei, tô torcendo pro Sinésio entrar e assumir. Só digo isso. Lançamento na frente pro Everson. Faz a finta, vai saindo na cara do gol. Marcos! Sai da área, o goleirão dá uma bicuda na bola, tira o perigo. O Everson chegou para a dividida. De novo, os jogadores do Santa Catarina cercam a arbitragem. Sentem a instabilidade do árbitro também. O goleirão Marcos tenta ganhar por ali, fica fazendo uma cera danada. Reclama que foi atingido pelo Everson. Mas quase, quase o Joinville tinha a chance mais cristalina do jogo, Casagrande.
3: E mais uma vez o Everson, né? Ia recebendo a bola da esquerda, um passe do Garrincha para ele. Inteligentemente deu o corpo, deixou ela passar e ganhou a frente. Ele ia sair cara a cara com o Marcos. Faltou um pouquinho de velocidade pro Everson, Jota. O Marcos chegou primeiro e depois reclama de uma chegada atrasada do Everson. E aí o detalhe é pro técnico Jordão Rodrigues, tá? Ele reclama e fala uma barbaridade pro Bandeira. Poderia ter tomado o cartão já. Não tomou. Falta pro Santa 0-0. Quase que o Jack marca o gol, Jota.
1: Ô, Kleber, não é errado afirmar que o Everson é o cara mais ativo desse setor ofensivo do Jack, né?
2: É, o Iago Dias não faz um bom jogo. O Garrincha também não, né? Mas o Iago, a hora que a bola chega...

0: Recomeça dando Milo de zaga agora para Adriel, todo no ataque, o time do Santa Catarina, todo defesa, o time do Jack. De novo, bola recuada, atrás com Zé Leandro no círculo central, encontra o Negueba, novamente na grande lua, conecta na frente pela meia esquerda por ali para dividida agora do Wanderson, ele cai, é falta dele! Falta nele, o Dudu nem reclama e vai ser amarelado o jogador do Joinville. Falta perigosa para o Santa aos 40 da primeira etapa, Casa Grande.
1: E é um amarelo providencial do Dudu, Jota. O Wanderson recebeu o passe do Negueba, girou em cima do Dudu e ia sair na cara do Thiago Rodrigues. Ele teve que segurar, teve que fazer a falta. Tinha a cobertura do Guti, é bem verdade, mas o Dudu não quis pagar para ver. Cartão amarelo bem aplicado, Wanderson no chão e uma falta perigosa para o Santa, Jota.
0: O Jack tem que abrir a baga, tá? Dois amarelados já, Pablo Dias e Dudu. Falta perigosa, aos 40 minutos está caído o jogador do Santa Catarina. É momento perigoso agora para a equipe do Santa. 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
0: Posse de bola para a equipe do Santa Catarina. Momento perigoso. De novo, tá? Tô para ver aí o número de acréscimos que vai dar o árbitro, porque é muita demora em cada falta. Arbitragem sem controle do jogo. A cada falta tem bolinho de um lado, tem bolinho de outro. O bolinho é maior do que aqueles dois que o Kleber Grabowski amassou na viagem, né, ô Casagrande? Que aquele bolinho lá era de respeito, né?
1: Aquele é de respeito e parecia estar muito bom. Tem ali um, dois, três, quatro jogadores, cinco do Santa Catarina na cobrança de falta e são cinco homens do Jack na barreira, tá? Falta perigosa, frontal, tá lá montando ainda o Thiago Rodrigues com um dos bonecos do Jack deitado. Falta frontal perigosa. Te cuida aí, Thiago Rodrigues. Vem Santa na bola parada, Jota.
0: Vai pra cobrança por ali o Juan, o dono das bolas paradas. Quatro jogadores na barreira, mais o Garrincha deitado lá atrás. Juan na bola autorizada, ele bate. Pega na marcação, pega na barreira. Ela volta pelo setor da esquerda agora para a equipe do Joinville, aqui pela canhota, campo ofensivo para a equipe do Santa Catarina. 42 minutos, reta final da primeira etapa de jogo aqui na cidade de Rio do Sul, por enquanto ninguém é de ninguém, 0-0. Cruzamento, Alex Gonçalves. Mandou lá em Apiúna, Kleber Grabowski, 0-0, quero te ouvir qual é a do jogo.
3: Estamos terminando o primeiro tempo, onde Joinville na maior parte foi melhor que o Santa Catarina, porém essa reta final expõe, né, os velhos defeitos do Joinville, desatenção, uma certa precipitação, saída de bola, Joinville errando tudo aquilo que não se recomenda, né, num jogo competitivo. E o que aconteceu? Santa Catarina equilibrou, cresceu, levou perigo, criou chance. É um fim de jogo preocupante para um primeiro tempo que teve na maior parte o Joinville como dominante.
0: Vem de novo o João Vitor na briga aqui por baixo, ganha a lateral para a equipe do Jack. Não, ele deu falta do João Vitor para cima na marcação. O Bandeira, o carequinha por aqui também, ele é confuso, né, o caso?
1: Não, e foi falta, chegou solando o João Vitor ali, até uma displicência na marcação dele, falta marcada, o jogador do Santa reclamou muito por ali, o Piauí, mas depois ele entendeu, falou, ah não, tudo certo. 43, 0-0, Jota, bola pro Santa.
3: 0-0. Em Jota, em cada marcação, os jogadores do Santa vão pra cima da arbitragem, né, dá uma buzinada, né?
0: Sentem a instabilidade do jovem árbitro, 31 anos de idade, o nosso simpático Alexandre Expedito Júnior, filho do seu Alexandre. Bate pra frente por ali o goleirão Thiago Rodrigues pra busca do Iago Dias pra briga. Acabou não ganhando na primeira nem na segunda. Na terceira ele viu ali o Adriel fazer a jogada. Entrega no Juninho, lá pela direita, torcedor do Santa Catarina. Tenta cantar mais alto, tenta incentivar o seu time dentro de campo. Por enquanto, 0-0. Santa, que vem de uma derrota fora de casa para o Guarani de Bagé pelo placar de 1-0. O Jack também vem de uma derrota fora de casa pelo mesmo placar, 1-0. Perdeu para o Cascavel lá em território paranaense. E tem hoje esse confronto caseiro, né, em Santa Catarina pelo Campeonato Brasileiro. Ataca o Santa aqui pela esquerda agora de novo com o Juan. Consegue fazer o passe, vem Wanderson dentro da grande área. Caiu, é pênalti. Ele não vai dar pênalti, não. Ele vai dar simulação do jogador da equipe do Santa e vai dar o amarelinho pro Wanderson por simulação, Roberto Casagrande.
1: Deu para ver o salto daqui do Wanderson, Jota. Ele nem esperou o contato, já tava com o joelho dobrado. A personalidade do árbitro, hein? O simpático Alexandre Expedito Vieira, personalidade, dando o cartão por simulação pro camiseta número 30, Wanderson. Bola pro Jack, 44, 0-0, Jota Deschamps.
0: Acabei de falar aqui, Kleber, excelente árbitro top 1 do Brasil.
3: Mostrou personalidade, né? Não tem brincadeira com cima dele.
0: Que isso, pessoal? Vamos respeitar o juiz, cara.
1: Que falta de decoro.
0: Atenção, senhores deputados, vamos manter o decoro.

0: Por gentileza, né? 44 minutos. Daqui a pouquinho vai subir a placa. Posse de bola recupera. De novo, bola com o Santa Catarina. Momento não é bom pro Jack, não. Vem Wanderson pela esquerda, coloca na frente. Dudu!
1: 4!
0: Chega no carrinho. Faz o corte. Mais 4 minutos. Levanta a placa para ali. Sinésio Mendes Júnior. Aliás, braços bem torneados ali do Sinésio. Tá treinando bem. 4 de acréscimos, vamos até 49. João Vitor.
1: O detalhe.
0: Entrega a bola por aqui. O homem é dono de boxe, né? Tem que treinar bem, pô. Só que faltava estar com uma pança igual a minha, o Sinésio. Mas não. Bem, aliás, Arturo Rush eu treino lá, viu, Casagrande?
1: Israel Torres também.
0: Israel Torres também? Com
1: também.
0: O Sinésio?
1: Ó. Oh,
0: bola pela de... esquerda
2: João
0: agora,
2: Gabriel
0: vem o time
2: também.
0: Do Jack. Vem cruzamento.
1: Que isso, cara?
0: Para, cara. O chassi de grilo.
1: Que isso, cara.
0: Gabriel. Ó, vai ser agora no apagar das luzes da primeira etapa. E registre-se, tá? Ficou econômico aí, 4 de acréscimos apenas. É escanteio, passe de bola pro Jack lá pelo setor da esquerda. Tem que caprichar agora nessa bola parada.
1: Tomás.
0: Escanteio, Joinville pela canhota. Quem sabe o primeiro gol da equipe tricolor agora. Você ouvindo na CBN, mandando aquele pensamento positivo. Tá na hora do gol. 0-0 no placar Santa Catarina e Jack. Tomás na bola, autorizado. Movimentação lá dentro da área, atenção. Cruzamento muito forte, passa por todo mundo. Vai sobrando aqui para o Santa Catarina, agora que tem pressa, quer esse gol ainda na saída para o vestiário, mas o Jack recupera de novo. Garrincha se livra bem do Piauí, Garrincha funila a jogada, já está dentro da área, Garrincha bate, bate mal, bate para fora. Ele tirou dois bonecos como quem não queria nada e quase, quase ia fazendo um golaço, casa.
1: Ele muda de direção como poucos, Jota, mas falta o acabamento, falta o toque a mais. O Garrincha saiu do lado direito para dentro e estava desmarcado, sozinho para finalizar. Chapou a bola longe no momento em que toma cartão amarelo o Iago Dias por parar a transição da equipe de Santa Catarina, né? Puxou a camisa do René Henrique, cartão amarelo para 11, mal no jogo, Iago Dias.
0: Mais um amarelo no jogo, quarto amarelo do jogo, terceiro para jogadores do Joinville. Estamos com 47 minutinhos, ele prometeu o jogo até 49. Negueba recomeça no miolo de zaga, daqui a pouquinho vem aí mais uma atração na jornada esportiva da CBN, daqui a pouquinho tem um intervalo CBN com o comando de Israel Antunes, rodando a sua mensagem, rodando a sua opinião, conta pra gente no WhatsApp, manda o seu áudio, o que que você tá achando do Jack, que é atacado de novo, vem Santa Catarina, cruzamento pra dentro da área, a bola foi escorada pra trás, chega Dudu, toca de cabeça Dudu, evita a saída não, é escanteio. Vai ter escanteio Santa Catarina, Roberto Casagrande.
1: Uma jogada estranha por ali, o Dudu até chegou a tocar na bola de cabeça com o Alex Gonçalves marcando ele, depois tentou o chute para fora para que a bola não saia pela linha de fundo, mas ela acabou saindo. Tiro esquinado, Ruanella, vem o Santa Catarina, Jota.
0: Escanteio pro Santa, momento perigoso, 48 minutos, vamos chegando. Reta final da primeira etapa, 0-0 no placar, agora é a vez do Joinville se defender. Escanteio pela canhota, vem cruzamento forte, chega Gabriel Paris, mete a cabeça na bola, faz o primeiro corte, manda pra linha lateral, ela sai lateral lá pelo setor da direita agora, mas segue ainda na pressão o time do Santa Catarina. O Joinville continua todo encaixotado lá dentro da sua área, lateral cobrado pra dentro da muvuca, por ali chega Pedro Botelho, faz o corte, ela encontra agora o João Vitor. João Vitor dá no Iago Dias, Iago Dias dá o primeiro come, se livra do marcador, Pedro Botelho ganha o porco, bate pra frente, bate ainda por ali no Zé Leandro e ganha o lateral. Tá bagunçado o Santa Catarina, o Joinville aproveita, lateral cobrado rápido pro Everson, lá pela canhota, olha pra área, Garrincha pede cruzamento, pega no Adriel, consegue se recuperar bem o zagueirão, toca curtinho dentro da área, dá uma bimba lá de trás agora e afasta o perigo Santa Catarina. Vai terminar o primeiro tempo, Guti na briga por aqui com o Alex Gonçalves, o Alex cometeu a falta, a arbitragem flagrou a falta, já cobrado, já que tem pressa, vem com o Tomás pela direita, dá no Iago Dias, dá no Garrincha, muita reclamação aqui, o Jack ataca, vem Garrincha dentro da área, foi empurrado, Garrincha adiantou demais. E que tá pegando, me conta, Casagrande.
1: E aí é os dois bancos de reserva, o preparador físico do Jack, o Monassa, chamando pro pau os jogadores de Santa Catarina. Vão se conversando por ali, conversando não, se xingando, né? Brigando, e o Sinésio nada faz, o Jota. A confusão quase que estourou por ali, hein?
3: E aí o motivo foi que naquela disputa o Alex Gonçalves deu uma cotovelada num soco nas costas do Guti. Agora os dois estão se abraçando ali.
0: Estão lá se conversando. Dois macacos velhos também, né? Se conhecem de outros carnavais. Agora o Guti fica por ali buzinando alguma coisinha no ouvido dele. O árbitro conversou com o Jordan. Agora o árbitro vai conversar com o Serginho Braga. Falou, ó, você tem que comandar o seu banco.
1: Ô, Jota. E o Jordan Rodrigues aqui era pra ter tomado um cartão faz tempo, porque ele pinta em borda em cima tanto do Sinésio quanto do Bandeira, com xingamentos, tá? Eu vi xingamentos e palavras ofensivas, nenhum cartão tomou. É folgado esse técnico do Santa, hein?
0: E segue falando uma barbaridade.
1: Pro banco do Jack.
0: Já estamos chegando a 50 minutos. O árbitro é aquilo, né? Bom moço, não consegue controlar o jogo. Vai terminar o primeiro tempo e é o que ele faz. Você achou que ele ia crescer alguma coisa? Nada, nada, nada. Fim de papo na primeira etapa aqui em Rio do Sul. Termina o primeiro tempo, 0 para o Santa Catarina, 0 também para o Joinville. Fica tudo para a etapa final. Ninguém é de ninguém, mas vem aí um grande segundo tempo. Agora até o Serginho está discutindo por ali com o Alex Gonçalves. Climas exaltados aqui em Rio do Sul, viu, Roberto Casagrande?
1: E com membros da comissão técnica do Jack falando o seguinte, né? Vamos conversar lá fora, vamos conversar lá fora. Clima tenso, a polícia tem que intervir por ali, né? Para evitar o contato entre as comissões. Clima tenso no final dessa primeira etapa, isso porque houve um enrosco entre o Alex Gonçalves e o Guti, com uma tentativa de agressão do Alex Gonçalves, né? Aí o Guti acabou cobrando a falta rápida e o lance passou desapercebido, mas houve a tentativa de agressão, aí os bancos brigaram, enfim, houve uma confusão apenas verbal. Clima tenso, segundo tempo promete ser quente. O fato é que aqui embaixo está 0-0, JD Champs.
0: 0-0, fim de papo, equipe se recolhendo aos vestiários aqui do estádio Pacato, estádio Alfredo João Crick, na cidade de Rio do Sul. Kleber Grabowska, a manchete dessa primeira etapa, por enquanto 0 Santa, 0 Jack. Kleber.
3: O Joinville não conseguiu aproveitar o seu melhor momento na partida, né? Faz um primeiro tempo bastante consistente, com grande acerto no meio campo. O Tomás é um personagem desse primeiro tempo, mas o final não foi recomendável, não. O Joinville baixou de frequência, de qualidade e correu sérios riscos no finalzinho.
0: Muito bem, às 3 da tarde, 51 minutinhos, 3h51, anuncio, vem aí mais uma atração na jornada esportiva da CBN para Deller. 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Já vejo por aqui os jogadores reservas do Joinville batendo bola no gramado. Isso aí também é novidade, né? O pessoal não fica para ouvir orientação, não fica batendo bola no gramado de jogo do Alfredão por aqui na cidade de Rio do Sul. A gente segue falando muito desse empate parcial 0-0, Jack e Santa Catarina. Vem aí para comandar o balanço, aliás, o intervalo CBN na programação da Rádio que Toca Notícia, da Rádio que Entra em Campo com o Jack. Vem aí Israel Antunes com o intervalo CBN.
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4: Agora são 3 horas e 54 minutos, 3h54, você conectado com a CBN Joinville, nessa tarde de Campeonato Brasileiro da Série D, final da primeira etapa no estádio João Alfredo Crick, o Alfredão lá em Rio do Sul, 0 para o Santa Catarina, 0 também para a equipe do Joinville, e a partir de agora vamos conversar muito com você, ouvinte, também. Você pode mandar o seu recado, mandar a sua mensagem aqui no intervalo CBN, de por enquanto esse 0-0, que não é bom para a equipe mandante, time de Santa Catarina, que permanece ali no limite da zona de classificação, brigando ponto a ponto com o São Luís, mas para o Joinville, para efeito de tabela, já que permanece na parte de cima, continua somando ponto. Bom, a gente já estava ouvindo aí o Kleber Grabowska trazendo a manchete, né, que o Joinville começou bem o jogo, começou bem o primeiro tempo, porém, depois da metade ali da primeira etapa, acabou, né, sendo surpreendido pela equipe do Santa Catarina, que teve mais posse de bola e conseguiu atacar mais o time do Joinville. E Kleber, passa justamente por aquele lance do Pablo Dias, em que ele quase acerta a cabeça do jogador de Santa Catarina, que tem aquela pausa ali de 3, 4 minutos, e a partir daquele momento parece que o jogo vira uma chave, e aí o time de Santa Catarina tem mais a posse de bola e ataca mais o time do Jack, Kleber?
3: Me parece que sim, né, Israel, porque dois detalhes, né, o jogador fica meio receoso, né, em entrar com vontade na bola, e entra meio frouxo, né, sabe? Vou cercar, mas não vou chegar no corpo. E aí isso dá a possibilidade do adversário levar vantagem, né? E tem outro detalhe, além desse receio que se mostrou em algumas jogadas onde o jogador tinha que entrar com um pouquinho mais de gana, de vontade, de garra, né? o treinador, o Jordão, ele aproveitou a parada, que foi longa, né, para atendimento do Henrique, do Renan Henrique, para conversar com para ajustar um pouquinho a sua equipe, né? E isso também funcionou. Os últimos 15 minutos ali foram de domínio e de chegadas perigosas da equipe do Santa Catarina, que conseguiu colocar em sequência duas conclusões muito parecidas, jogadas pela extrema direita, bola rolada na frente da área, e quem chegava batendo livre de marcação. Foi uma com o Wanderson no meio do gol e o Thiago pegou, e uma outra muito mais perigosa, o Negueba chutando ao lado do poste. Então esse finalzinho tem essa repercussão negativa, uma queda de rendimento, né, e principalmente de qualidade de marcação do sistema defensivo do Joinville.
4: É, e o Joinville que teve nesse primeiro tempo, né, algumas situações de cartões amarelos, né, foram três assinalados para a equipe do JEC. É, o primeiro deles ali para o Pablo Dias, nesse lance, né, que originou aquela pausa ali de 4, 5 minutos para atendimento do jogador de Santa Catarina. Na sequência tivemos o cartão também do Dudu, né, que acabou cometendo uma falta, né, que originou a boa chegada da equipe do Santa Catarina. E já na reta final do primeiro tempo, um cartão amarelo para o Iago Dias, né, segurando ali o jogador da equipe do Santa Catarina numa puxada de contra-ataque. E aí tem um cartão amarelo para o Wanderson, jogador do Santa Catarina, e é um lance rápido ali no primeiro tempo, em que o atleta, né, do Santa Catarina invade a grande área, ele deixa a perna para ter o contato com o jogador do Joinville, o Guti, se joga o jogador do Santa Catarina, e muito bem o árbitro da partida acaba dando um cartão amarelo por simulação para o jogador do Santa, o árbitro, né, o Alexandre Expedito Vieira da Silva Júnior, que é o árbitro lá do Pará, que está comandando esse jogo, e que terminou, Kleber Grabowski, o primeiro tempo um pouco tumultuado por alguns confrontos, né, dentro da partida entre os atletas, terminou ali com o Guti, né, e o centroavante ali, o Alex Gonçalves, mas é um primeiro tempo um pouco mais nervoso, acho que até pelo Santa Catarina ter que sair pro jogo, ter que se propõe pro jogo, e o Joinville se defendendo da forma que está se defendendo, né?
3: É um time muito manhoso, o Santa Catarina, né? E a gente vê, Israel, que o árbitro demorou para mostrar cartão amarelo, para mostrar alguma energia. Santa Catarina, a cada marcação de falta, ia para cima da arbitragem para contestar. Foi com o juiz, foi também com o Bandeirinha. E você estava falando, né? Tivemos alguns confrontos, né? Algumas rixas entre os jogadores, né? Os jogadores se provocando, se espetando. Teve um lance que causou confusão entre os bancos, que foi uma disputa de bola do Guti. O Guti ganhou do Alex Gonçalves e os dois se enroscaram, o Alex dá um soco nas costas, deu pra ver daqui, né? A arbitragem não marcou nada, e aí o banco do Joinville invade, reclama, o banco do Santa Catarina faz essa confusão, né? Cria um certo tumulto. Tem uma discussão também, uma rixa entre o João Vitor e o Kleberson, né, o número 8, se provocando dentro do campo, né, um batendo no corpo do outro. Né, então não é um ambiente muito saudável, né? O fair play aqui passou longe de Rio do Sul nesse primeiro tempo.
4: É, e tem um detalhe também que o Casa abordou no final do primeiro tempo, do técnico do Santa Catarina, né? O Jordão ali realmente bastante ativo na beira do gramado, né, comunicando bastante ali o Sinésio Mendes Júnior, que é o quarto árbitro. Também a comissão técnica do Joinville teve essa troca de xingamentos ali entre as comissões técnicas, então o clima fora tá passando também para dentro do gramado, né, entre os jogadores. Ô, Casagrande.
1: É, sobre isso mesmo, Israel Antunes, eu vim apurar, ver o que aconteceu, né, falar com a comissão técnica do JEC, e o que foi falado foi o seguinte, que após a tentativa de agressão do Alex Gonçalves, o preparador físico, o Manassa, foi reclamar com o quarto árbitro. O que o técnico do Santa está fazendo o jogo todo ou todo tempo. Aí o banco do Santa achou ruim e começaram a xingar. E aí conforme cada um vai xingando, um vai se aproximando do outro, o bolinho vai sendo formado. Só que também a gente tem que ressaltar que a polícia agiu rápido aqui, fazendo bloqueio entre as duas comissões. Mas foi basicamente isso. Sim. Já que reclamou, o banco do Santa achou ruim e aí o climinha agradável ficou instaurado, Isaac Antônio.
4: Deixa eu aproveitar, Casa, que você está no trabalho de reportagem por ali. O Jota falou há pouco que os jogadores do JEC ficaram no gramado fazendo um trabalho de aquecimento. Isso acontece ainda? Quais jogadores que estão por ali, Casa?
1: Não é comum, Jota, pelo menos na Arena Joinville a gente não vê os jogadores no gramado aquecendo e nem nos jogos fora, né? Ah, só vê quando um jogador vai entrar na partida, daí ele faz uma ativação no gramado. Mas o banco inteiro do Joinville está aqui aquecendo, né? A gente vê o João Lazari, vê o Ítalo Melo, o Rigla e o Mike, o Léo Rigo, o próprio Pedro Dias, o Pedro Arthur, enfim.
4: São Alisson, todos, então?
1: Vini Rodrigues, todos, praticamente todos.
4: Tá. Não,
1: todos
4: beleza.
1: Estão aqui, não é nem aquecendo, é só resenha mesmo, batendo bola, fazendo Sim. um bobinho por ali, só uma diversão mesmo, digamos assim.
4: Olhar atento até para ver se o Serginho vai chamar alguém para fazer alguma troca, né, nesse intervalo, porque porque chama atenção, né, Casa Grande? São três cartões amarelos e, querendo ou não, são dois jogadores do sistema defensivo, né? O lateral direito
1: e o lado
4: Dudu.
1: Esquerdo bem exposto, né? Achei que ele viria no intervalo já para a segunda etapa, mas nada, aparentemente não muda.
4: Porque o Dudu, o lateral direito, tem cartão amarelo, um jogador, né, da parte defensiva. O Pablo Dias é um volante de marcação, de combate. E principalmente o Iago Dias, que não faz um bom primeiro tempo. E eu acho que o Jota falou isso, tu também comentou, Kleber, que Iago Dias está um pouquinho abaixo, que o Garrincha tem algumas tomadas de decisão também equivocada dele, Kleber.
3: O Garrincha está jogando mais que o Iago Dias, mas o Garrincha não está no nível de vitória pessoal, né? O Piauí é um cara que enche muito o saco do Garrincha, vai no corpo do Garrincha para não deixar ele ficar equilibrado e tentar o drible, né? É uma disputa muito ferrenha ali pelo lado direito. Mas o Iago Dias não acontece, Igor, isso, né? O Iago Dias ele não está jogando aberto em cima da linha que nem o Garrincha, ele está jogando um pouquinho mais dentro e dando o corredor pro Paris. Lado esquerdo do Joinville, num campo de ataque, ele precisa ser melhor explorado, precisa ter alguém que cole, que faça a dobrada com o Paris, que está tendo espaço, mas não está sabendo aproveitar.
4: Talvez uma alternativa, né, o próprio Pedro Arthur, né, porque o da Silva conversou com o Casagrande no Enquanto a Bola Não Rola, e o da Silva comentou, né, que o Pedro Arthur, por característica, pode jogar aberto pelo lado esquerdo, né, para ser esse cara, né, jogar mais aberto pelo lado. É uma opção, tá no banco de reservas. E a gente também acompanhou, Kleber, nos últimos jogos, que o Serginho fez algumas variações, né, em algum momento da partida, trazendo o Iago para a direita, jogando o Garrincha para a esquerda. Será que não cabia aí para poder explorar um pouco dessa forma também, Kleber?
3: E também balançar com o João Vitor, né, que é um jogador que hoje tem uma preocupação em tentar controlar a subida do Negueba. Ele sempre dá uma primeira marcação no Negueba na saída de bola, mas ofensivamente participa pouco. E essa troca de posição confunde muito a marcação. Santa Catarina faz algo parecido, né, com o Renan Henrique. O Renan Henrique é um jogador que inicialmente é um extrema da direita, mas ele flutua muito, né, para dentro do campo, né, bagunçando um pouco a marcação. E acho que tem que ter um pouquinho mais de acerto, né, na combinação, no drible, dar o passe. O Joinville às vezes tem alguma vitória pessoal, mas logo em seguida já erra o passe, erra a bola, né, e tá tendo pouca presença dentro da área, poucas conclusões. A gente jogou praticamente 30 minutos com o Joinville mandando no jogo, mas concluindo pouco, tanto que tem uma boa conclusão do Everson bem no começo do jogo, depois tem uma outra também do Everson. São poucas conclusões, e o Santa Catarina jogando pouco, ele foi muito mais objetivo nos últimos 15 minutos, teve o mesmo número de disparos a gol que o Joinville em praticamente toda a partida.
4: Agora são 4 horas e 4 minutos, você está acompanhando aqui nosso intervalo na CBN Joinville, desse por enquanto 0 para o Jack, 0 também para o Santa Catarina, com oferecimento de Deller, sua marca preferida de cama, mesa e banho, Hospital Dona Helena, sua vida em boas mãos, e Chevrolet Metro Norte Joinville, pagamos até a FIP no seu usado. Rápido intervalo por aqui, mas antes, ô Kleber Grabowski, você falou que o ponto positivo do Joinville, talvez nesse meio campo aí, é o Tomás. É um voto positivo para ele, por enquanto?
3: Sim, o Pablo Dias começou bem, acertando passe, ganhando disputas, né? Mas o Pablo Dias ficou pendurado com um cartão amarelo. E o Tomás, à medida que o jogo foi progredindo, rodou bastante meio campo, ficou com a bola, acertou um grande número de passes. É o cara que deu o equilíbrio no meio campo defensivo do Joinville. Bem posicionado o Tomás, distribuindo a bola. Joinville ficou praticamente 30 minutos com a bola no pé, sem correr risco. Isso passa pela qualidade do envolvimento do Tomás nessa partida.
4: Um rápido intervalo aqui na CBN Joinville. Daqui a pouquinho a gente volta com outras informações direto do estádio Alfredão, lá em Rio do Sul. De 0 para Jack, 0 também para o Santa Catarina. Se é esporte, se é Joinville, tá na CBN. Já voltamos.
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0: Na CBN agora são 4 horas e 7 minutos, voltamos aqui na programação desse intervalo de por enquanto 0 para o Jack, 0 também para o Santa Catarina e vamos voltar ao comando agora para JD Champs poder contar a história desse segundo tempo de por enquanto esse empate 0-0 é contigo, Jota!
1: Obrigado, Israel Antunes, até aqui conduzindo o nosso intervalo de jogo na CBN, por enquanto 0 Santa, 0 também para a equipe do Joinville, equipes já de volta, o Jack vai atacar para o lado esquerdo agora do seu dispositivo. Consequentemente, o time do Santa ataca para o lado direito. Tudo certo, tudo lindo, tudo pronto. A bola vai voltar a rolar aqui na cidade de Rio do Sul, no coração do Alto Vale do Itajaí. O árbitro confere os últimos detalhes. Atenção, torcedora! Apita o árbitro! A bola rola e a emoção não para. Vamos juntos!
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1: Pode ligar que aqui tem jogo e o jogo já está parado com o Garrincha passando mal em campo. Garrincha abaixado, vomitando. Não tá legal o camisa 7 do Jack, Casagrande.
3: Não tá legal e é logo quando a bola rolou, né? Com menos de um minuto de jogo, ele já agacha no chão, já chegou a vomitar por ali. Agora tá de volta com
4: o médico
3: a equipe médica por ali também.
4: O médico de Santa Catarina prestando auxílio agora lá.
3: Também, ele tá jogando uma água no rosto, chegaram ali com algum remédio pra ele, mas é mais um problema estomacal pro Garrincha, já tá deixando.
1: Que sina do Garrincha, hein, rapaz? Há poucos dias tava com piriri dentro da arena. Agora tá com piriri aqui também na cidade de Rio do Sul. O que talvez explicaria um primeiro tempo um tanto quanto abaixo, né, o Kleber Grabowski? Porque eu não imagino que ele tenha comido uma maionese verde daquelas ruins no vestiário agora e voltou mal só agora. Não deve ter sido isso.
4: Deixou um X no bolso, né? Não, mas é preocupante isso, né? E tem que ter um certo controle alimentar, porque já é a segunda vez que acontece isso, né? Segunda partida seguida que o Garrincha tem um problema estomacal, né? Não é normal isso. Uma vez, tudo bem, acontece. Mas duas seguidas já é preocupante. O que é que esse cara tá fazendo?
3: Mas
1: que anda comendo?
3: O Kleber e Jota, o almoço, enfim, a alimentação de dia de jogo é fornecida pelo clube? Isso aí é algo curioso, no mínimo, né?
1: É.
3: Pra ele estar com esse problema, mesmo com o clube fornecendo alimentação, é estranho.
1: Tá lá ele tomando uma água, jogando uma água no rosto. Tá
4: e, tem, e tem um fundista lá que vai buscar alguma coisa no vestiário.
1: Será que... Será que saiu pela...
4: Olha lá, completou atrás da goleira agora.
1: Vai correndo lá, vai correndo.
4: Será que passou pelo banco de reservas.
1: Passou para trás da meta. O Jack momentaneamente com a menos. E o cara tá dando um pique, rapaz, tá dando gosto de ver. Será que aconteceu algum acidente? Às vezes acontece, né, Casagrande?
3: Pode acontecer, por que não? Contigo nunca aconteceu, Jota?
1: O quê?
3: Esse tipo de acidente?
1: Ah, sim. Quem algumas nunca, vezes. Né? Você quem vai nunca, dar aquela tossidinha. Entendeu? Às vezes acontece. Posse de bola! O jogo volta a rolar, por enquanto o Garrincha tá fora.
4: Joinville é muito ingênuo, né? O Joinville tá com um a menos. Em vez de alguém cair, parar, goleiro pedir pra trocar chuteira, não, né? É o silêncio dos inocentes.
1: Agora sim volta o Garrincha. Por enquanto, momentaneamente, tá tudo certo com ele. Tudo certo, tudo lindo. Vamos pro jogo! Será que também pode ter um impacto emocional? Será que ele tava esperando muito a convocação dele? Será que tem alguma coisa mexendo na pressão aí do guri? Será? Enfim, né? É um jovem jogador, tem talento, tem potencial, mas de novo, é um jovem jogador, ainda em formação também, então não dá pra saber. E agora, o Dudu botou a carga nas costas do jogador do Santa Catarina, que já tava saindo com bola e tudo. Falta sem necessidade alguma, falta perigosa pro Santa, hein, casa?
3: Carga nas costas do Wanderson, né? Ele que perdeu na velocidade e aí para não ver o atleta do Santa progredir pro campo de ataque em direção ao gol do Thiago Rodrigues, teve que cometer a falta, vem aí tiro esquinado, um mini tiro esquinado pra equipe do Santa Catarina, bola aérea, te cuida aí Thiago Rodrigues.
4: Falta de preguiçoso, né? Era só cercar.
1: Enquanto isso, voltou lá o staff do Jack.
3: Com algo na mão.
1: Voltou com aquele vonal milagroso. Vamos ver se vai ajudar o Garrincha a segurar as pontas por ali. Por enquanto, ele está em campo. É falta para a equipe do Santa Catarina. Um escanteio de mini saias. Lá pelo setor da esquerda, escanteio de mangas regatas. Queira você do jeito que você preferir. É escanteio. Quase foi como se fosse um escanteio. Um pouquinho mais para dentro, tem um pouquinho mais de ângulo por ali. O jogador da equipe do Santa Catarina. Momento perigoso para o Jack. O Jack se defende. Comecinho de segundo tempo. Vem o levantamento direto na trave, entrou! Gol do Santa Catarina! Na cobrança de falta, o Thiago Rodrigues não conseguiu cortar, a bola carimbou a trave, voltou, me pareceu, no Pedro Botelho, e venceu o goleiro do Joinville.
3: Juan.
1: Os jogadores festejam com o Juan, que foi quem cobrou essa falta. Abre o placar o Santa Catarina aos 4 minutos do segundo tempo. Belíssima cobrança de falta. E vai ter azar assim também lá no CT do bairro Morro do Meio. Um para o Santa Catarina no gol de pinball do Santa. 0 para o Joinville. Essa aí, você viu, Casagrande?
3: Sorte da equipe da casa também, né? É bem verdade que a cobrança de falta do Juan foi muito bem feita. A bola fez o arco certinho, foi na trave e aí resvala no Pedro Botelho e vai pro fundo das redes. Jogada de azar do Jack, o Santa Catarina abre o marcador, Joca. 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Santa Catarina 1-0.
1: 5 minutos da etapa final, Kleber Grabowska, 1-0 Santa.
4: E aí é bom lembrar de onde vem a falta, né? O Dudu foi preguiçoso, não cercou, empurrou por trás e lá no, numa bola quase na, em cima da linha de fundo, né? Excelente cobrança do Juan. Contando com sorte ou não, né? O problema é que o Thiago não podia deixar essa bola passar e bater no poste.
1: Os tais dos detalhes, né, cara? Uma falta despretensiosa que você fez lá na besteira, o Jack já tá atrás no placar, agora tá 1-0. Mas tem muito jogo pela frente ainda. Posse de bola para o tricolor no campo de defesa, agora com o goleiro Thiago Rodrigues. Ele recomeça no capitão Pedro Botelho. Pedro Botelho gira pelo meio, devolve por ali no Thiago Rodrigues. Fala, Kleber.
4: Joinville marcou no campeonato o 1, 3, 5, 7 gols. 6 no primeiro tempo e só 1 no segundo. Detalhe é que o único gol que fez no segundo não ia fazer muita diferença. 48 do segundo, 2-0 contra o São Luís. Ou seja, Joinville, ofensivamente, é um time que só funciona no primeiro tempo. Será que hoje quebra essa escrita?
1: Hoje sofreu seu quinto gol aí no Campeonato Brasileiro. Vai precisar quebrar essa escrita aí também. Tomás tenta o lançamento na bola longa lá pro Garrincha, na velocidade. Garrincha coloca na frente para ali. Agora chega a marcação junto com ele. Ele ganha a posse de bola, não. Acabou saindo com bola e tudo. É só lateral para a equipe do Santa Catarina. Fala, Israel.
0: Gol que faz o Joinville perder a liderança, porque nos critérios de desempate, no saldo de gol, né? A equipe do Cascavel passa o Joinville sem entrar em campo, né? O Joinville volta agora para a segunda colocação da Série D e vê a aproximação do quinto colocado, né? O Santa, com a vitória, está pulando para a terceira posição e a diferença, que era de 4 pontos para o quinto colocado, agora no momento diminui para 3, no momento que inicia o jogo lá em Juí, 0 para o Guarani, 0 também para o São Luís.
1: Formação, gol muito, tá custando muito caro para essa equipe do Joinville. Tem jogo pela frente ainda, vamos chegando a 7 minutos. Etapa final de jogo aqui em Rio do Sul. Iago Dias, afunila a jogada, traz para dentro, por ali, traz pelo meio, recua a bola agora no círculo central para Guti. Guti acelera, quebra a primeira linha, encontra por ali o Tomás, o camisa 8. Dá pela esquerda para Gabriel Paris. Gabriel Paris é para frente o Paris, ele toca para trás de novo no Tomás. Tomás devolve curtinho por ali para o Paris. Paris de novo, curtinho para o Tomás. Tomás levanta a cabeça, tem a marcação chegando. Ele bate pro gol, bate por cima. É só tiro de meta para o Santa Catarina. 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
1: Um abraço para você que vai nos consumindo, vai nos dando o carinho da sua audiência nesse sabadão preguiçoso em Joinville. Também frio aí no norte do estado, né? Aqui, nesse momento, em Rio do Sul, 20 graus no termômetro, né? 20 graus no termômetro aqui em Rio do Sul. Um abraço para você que está trabalhando, para você que está passeando, para você que está nos consumindo no aplicativo, no YouTube da CBN, para você que está na firma fazendo aquele serão, para você que está de boa na lagoa, largado no sofá, embaixo das cobertas. Valeu demais! Obrigado pela companhia e pela preferência na CBN Joinville. Tamo juntinho, tá? Posse de bola com o time do Jack, agora com o Iago Dias aqui pela esquerda. Se livra bem do primeiro marcador. Atenção, desce o Joinville pela esquerda. Iago, afunila, bate travado pela marcação. Ela volta de novo no Tomás, coloca na frente. Falta anotada no Tomás ali pela meia esquerda. O Guti já chega pra fazer uma pressão. Pedro Botelho também pedindo amarelo. É falta anotada para o Joinville ali, Casagrande.
3: Isso porque o Tomás ia conseguindo se livrar da marcação, né? Ia ser a segunda bola no campo de ataque. Chegou para tentar tomar dele o Juan, só que pegou só o tornozelo do Tomás. Bola no bico da área do canto esquerdo de ataque, vai ter chuveirinho na área. João Vitor nela, JD Champs.
1: Vai para cobrança de falta perigosa por ali agora o time do Jack. João Vitor já pegou a bola. com muito carinho. É uma falta pela meia esquerda, é no campo ofensivo, é de longe, pode pintar o chute direto ou pode pintar a bola chuveirada lá na área. O Everson tá lá se lambendo, por lá também o Pedro Botelho, vai para lá também o Guti, fica todo mundo lá dentro, Pablo Dias também tá por ali. O Garrincha também está na sobra, vai para a bola João Vitor para bater de perna direita. O Gabriel Paris também está por ali para bater de perna canhota. Falta perigosa para o Joinville, quem sabe agora somente dois jogadores da barreira do Santa Catarina. Passamos dos 9 minutos e 30 e João Vitor faz o cruzamento direto nas mãos do goleiro Marcos. Defesa tranquila, casa.
3: Defesa tranquila, né? Cobrança fechada do João Vitor, esperando aquele desvio, aquela casquinha que mata o goleiro. Ninguém encostou, a bola ficou tranquila pro Marcos. Segue 1-0 pro Santa aqui embaixo.
1: 1-0 pro Santa Catarina, vai vencendo o jogo. Gol do Juan, que bateu na trave, voltou no Pedro Botelho, enganou o goleiro Thiago Rodrigues. 1-0 para o Santa Catarina. Pablo Dias recolhe jogada para a equipe do Joinville, abre pela direita agora para Garrincha. Garrincha de primeira devolvendo o Dudu, tudo isso no campo de ataque do Joinville, descendo lá pelo setor da direita. Sinalzão eletrônico da CBN já confirma para você, passamos os 10 minutos jogados da etapa final aqui na cidade de Rio do Sul. O Jack tá perdendo pelo placar de 1-0, já a opinião do Kleber. Deixa eu ver esse ataque da equipe do Jack, de novo pela esquerda com o João Vitor. Vai João Vitor, ele dá no Paris, o Paris tenta ganhar na primeira marcação por ali, corta o jogador do Santa, é lateral para a equipe do Santa Catarina, para desespero do Joinville. Kleber Grabowska, 1 para o Santa, 0 para o Jack. Qual é a do jogo, Kleber?
4: Pois é, né? O Joinville precisou vacilar, olha.
1: Vacilou o Santa, agora recupera a posse de bola o Joinville. Garrincha se livra do marcador, tenta puxar para a perna canhota, coloca na frente, afasta a marcação, mas afasta mal. Ela volta ainda para o próprio Garrincha. Ele faz a proteção, tá sozinho, tá isolado. Cadê o Dudu? O Dudu chegou agora por ali, perdeu a bola o Garrincha. E agora o Dudu deixou as costas dele toda aberta. Contra-ataque armado pelo Santa, chega Emerson, recupera somente na bola, segunda arbitragem, a bola é do Jack. Vai Joinville, tem que aproveitar. João Vitor conecta com Iago Dias aqui pelo setor da esquerda, Iago Dias dominou, tá dentro da grande área, agora Joinville, Iago Dias faz o cruzamento pro Emerson, afasta o goleiro, a bola tá viva, voltou pro Joinville, Tomás, pra fora! Ele bate por cima do gol, desperdiça uma chance clara para o Joinville, casa.
3: Não pode perder, Jota, não pode perder. Cruzamento da esquerda do Iago Dias buscando o segundo pau. O goleiro Marcos deu um tapinha nela e aí o Garrincha, inteligentemente, de costas pro gol, viu o Tomás chegando. Deu um tapa, Jota, e aí o Tomás, de frente pro gol, tocou, chutou por cima do goleiro Marcos, a bola passa sobre o gol, vai para fora e o Joinville desperdiça uma grande chance. 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
1: Uma chance daquelas, o Joinville desperdiçou. O Kleber ia falar do vacilo do Jack e foi agora o Santa que vacilou, Kleber.
4: É, o Marcão saiu catando o borboleta, né? E aí a escorada perfeita pro Tomás. Tomás entrou meio com medo, né? Se ele bate firme na bola, né? É gol. É chance de gol que o Joinville perdera. O gol que o Joinville precisava, porque o Joinville levou um gol no segundo tempo sem entrar em campo. Não, o Joinville não tinha tocado na bola, era o Garrincha sendo atendido, né? Um jogo que não acontecia, e aí a primeira bola que o Santa Catarina teve fez o gol, e agora é um outro jogo que o Joinville tem que jogar, mas parece que precisou levar um gol para acordar.
1: Vem o Santa Catarina, Joinville bagunçado dentro da área, batida pro gol, batida para fora, Juan desperdiça, bate por cima do gol. Joinville parou ali, Casagrande, não pode.
3: Jogada clássica de centroavante, né? Chutão do Adriel no Alex Gonçalves, que deu a casquinha. E aí o Renan Henrique foi louco pra cima do Thiago Rodrigues, pro gol do Thiago Rodrigues. Viu passando por ali o Juan, ajeitou, cortou pra esquerda e bateu. Sobe o gol do Thiago Rodrigues e vem Santa.
1: Vem Santa de novo lá pela esquerda. Falta cometida pelo Guti. Jogo parado, Guti vai ser amarelado. E tem falta perigosa agora, tá, Caso?
3: Tem falta perigosa, porque o Guti teve que tomar o cartão para obviamente fazer a falta, e aí a equipe do Santa não ir de cara com o Thiago Rodrigues. Era o Piauí que por lá estava. Foi providencial, cartão amarelo necessário, 1-0 pro Santa, informação para Metronet, Jota.
1: Jogo parado, 13 minutos, falta perigosa agora para a equipe do Santa Catarina. Falta perigosa para a equipe do Santa, Renan Henrique vai ajeitando por ali com muito carinho essa bola. Jogadores do Jack ainda reclamam com o árbitro. Pedro Botelho está pagando geral ali para todo mundo. Daqui a pouquinho tem 2, 3 mudanças na equipe do Santa Catarina. O Jordan está conversando com Deus e o mundo aqui no banco de reservas. O Santa agora tem a oportunidade de fazer o segundo gol aqui no estádio em Rio do Sul. Aqui no Alfredão, no Alfredo João Crique. Posse de bola agora para a equipe do Santa. 14 minutos. É o segundo tempo. 1-0 Santa. Falta perigosa. Vai Renan Henrique. Carimba na barreira. Segunda bola, volta para a equipe do Santa Catarina. Por ali agora com o Negueba. Faz o giro. Negueba recomeça no meio de zaga. Entrega a bola para ali para Adriel. Adriel no círculo central. Dá uma fatiada na bola de novo nas costas do Dudu. Que partida horrorosa faz o Dudu hoje, cara. Inacreditável. Chega na esquerda o Santa Catarina. Linha de fundo, o Wanderson faz o cruzamento. Bate na marcação? Não. Direto pela linha de fundo. É só tiro de meta. Sei não se não era escanteio, não. É posse de bola para o Joinville. 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
1: Você se ligando na CBN Joinville, obrigado pelo carinho da sua audiência e da sua companhia. O Jack tá perdendo pela Série D do Campeonato Brasileiro. 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O Jack tem vantagem, ganhou no jogo da ida pelas oitavas de final. Pode até empatar que avança para as quartas de final da Copa do Brasil. Lembrando, Copa do Brasil, que é o título que o Jack ainda não tem na sua galeria. Aqui, jogo parado. Duas mudanças aí na equipe do Santa Catarina, casa.
3: Mexe o Santa Catarina, duas alterações. Sai primeiro o camisa 13, Renan Henrique. Entra o 27, Gui Nascimento. Sai o 13, Renan Henrique, entra o 27, Gui Nascimento. E sai o 5, Negueba, entra 21, Beto. Sai 5, Negueba, entra 21, Beto. 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
1: 16 minutos, 16 jogados aqui da etapa final no estádio Alfredão, em Rio do Sul. 19 graus, aliás, 20 graus aqui em Rio do Sul nessa tarde fria. O Jack vai perdendo pela Série D do Campeonato Brasileiro. Você se ligando na CBN, obrigado pela sua audiência. Mande seu recado aí, tá? Daqui a pouquinho eu vou dar um pulo no YouTube da CBN Joinville. Você pode mandar o recado também pelo nosso WhatsApp, 479-9972-3493. Fique à la vontade. Casa, daqui a pouquinho você passa para mim as opções que tem no banco de reservas o técnico Serginho Braga. Daqui a pouquinho você passa quais são as opções caso queira mexer o comandante tricolor, mas por enquanto não fez nenhuma mudança, não, o técnico do Joinville Esporte Clube, mesmo com o Jack perdendo, chegando já a 17 minutos. Quais são os bonecos sentadinhos ali, casa?
3: O técnico Serginho Braga, Jota, tem à disposição João Lazari, Totti, Alisson, Léo Rigo, Felipinho, Felipe Pará, Higley, Pedro Dias, Italo Melo, Mike, Pedro Arthur, que é a novidade, e o 25, Vinícius.
1: Ô, Kleber, vai rabiscando aí pra lá e pra cá, me conta daqui a pouquinho o que você faria. Agora o Garrincha colocou na frente, perdeu fácil, não tá bem o Garrincha, não. Começa a falta, capaz até de sobrar um amarelinho pra ele, mas tá mal.
4: Tá todo perdido, né? Tá todo confuso, tá todo bagunçado. Joinville perdeu o meio campo, né? Volta a ser duas linhas, um grupo recuado que fica no mano a mano no contra-ataque do Santa Catarina, e um ataque que até esboçou alguma coisa, mas não tá vivendo uma tarde inspirada, né? E o Joinville tem que ser lúcido, né? Pra não cair nessa catimba, na malandragem do Santa Catarina. A gente tem o quê? 10, 15 minutos? Santa Catarina já tá fazendo cera, né?
1: Ah, fazendo uma cera danada. Enquanto o Kleber falava, o árbitro deu uma dura no Guti. Falou que o Guti tá falando muito, tá falando demais. Falta cobrada no campo de defesa agora pela equipe do Santa Catarina. 18 jogados deste segundo tempo. Um pro Santa, 0 pro Jack. Agora de novo vem o Santa Catarina dentro da área. Cruzamento. Paris chega afastando. Encontra o Tomás. Tomás dá no Pablo Dias ali pelo meio. Sofre a falta. Falta anotada. Tem cartãozinho não, professor? Tem cartãozinho não. Matou o contra-ataque. Jogo parado, é só posse de bola para a equipe do Jack fazer a movimentação. Jack nervoso em campo. Pablo Dias caiu agora, levantou xingando até a quinta geração ali do bonecão da equipe do Santa. Bola pela esquerda, recuada aqui agora no capitão Pedro Botelho, domina Pedro Botelho, recomeça agora no miolo de zaga por ali com o Guti. Passamos dos 18 minutos, é o segundo tempo pela Série D do Campeonato Brasileiro. Jack vai perdendo. Detalhe. E vai perdendo também a liderança dessa chave A15, desse grupo A15 da Série D do Brasileirão. Ataca com o Dudu, lá pela direita, já o detalhe, Garrincha dominou, próximo à linha lateral do gramado, para, pisa, olha, pensa, encontra o Tomás no Pablo Dias domina no campo de defesa, faz inversão de, no campo de ataque, faz inversão de bola no Botelho, Pedro Botelho, capitão, gira no Guti. Guti de primeira, só escora no Pablo Dias. De novo bola no campo de ataque da equipe do Joinville. No círculo central vem recuado o Tomás. Busca o jogo, faz a inversão, coloca o Paris na brincadeira. Afunila atrás por dentro, o Paris força o passe pelo meio. Era pro Everson, muito forte essa bola, pegou, largou, pega o goleiro de novo. É posse de bola para a equipe do Santa Catarina. Um detalhe, Casagrande.
3: Nos outros jogos a gente sempre via o Ítalo Melo entrando primeiro, né, no jogo, né? Hoje nem aquecendo estava. Agora com as duas alterações que o Jack vai fazer, ele sai do banco de reservas e vem aqui pro trabalho de aquecimento. Isso mostra que ele tá um pouco atrás agora na fila para entrar no jogo, o JTD Champions, e vai mexer duas vezes o Jack. Vem Mike para a partida e também vai estrear o Vinícius.
1: Daqui a pouquinho, duas novidades, portanto, do técnico Serginho Braga. Aqui sai jogando pelo chão o time do Jack, bem ali com o Tomás. Tomás arma a jogada agora para João Vitor. João Vitor fica com a posse de bola. A funila jogada atrás para dentro para a equipe do Joinville. Por ali está sozinho João Vitor, agora sim passou o Pablo. Ele prefere o passe na frente com o Tomás. Faz o giro, Tomás clareia a jogada, entrega de novo no Garrincha pela direita. Atenção, Garrincha. Passa o pé em cima da bola, bico da grande área, gira mais atrás agora no João Vitor. Perna direita, bate travado pela marcação. Volta no João, caiu. Arbitragem manda seguir. Ela fica ainda para a equipe do Joinville, tentava Pablo Dias, recomeça o Santa Catarina, Pablo chega e comete a falta, posse de bola para a equipe do Santa Catarina. Atenção, torcedor, a CBN informa. O tempo passa, o tempo não para, 20 minutos jogados, 25 ainda por jogar nessa segunda etapa, Série D do Campeonato Brasileiro. O Jack tá perdendo aqui em Rio do Sul. Olha o placar CBN aí, ó.
6: Joinville
1: 0.
6: Santa Catarina 1.
0: Lá em Juí, agora 27 do primeiro tempo, 0 para o São Luís, 0 também para o Guarani de Bagé. E com o resultado de momento, Joinville vai perdendo uma posição. Cascavel está passando o Joinville nos critérios de desempate. Joinville agora é segundo colocado com 11 pontos. O Santa é o terceiro com 10. O Cianorte é o quarto colocado com 9 pontos. E o Guarani, com um empate parcial lá em Juí, vai chegando a 9. O Joinville está a 2 pontos do quinto colocado.
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1: 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Duas mudanças no Jack Casa.
3: É isso mesmo, Jota, mexe por duas vezes do técnico Serginho Braga. Primeiro sai o 5, Pablo Dias. Entra o 25, Vinícius, estreando hoje. Sai 5, Pablo Dias, entra 25, Vinícius. E sai 10, João Vitor, entra o 22, Mike. 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
1: Daqui a pouquinho o Kleber comenta essas alterações do técnico Serginho Braga, 21 minutos. Escanteio para o Santa na segunda trave, afasta a Dudu de cabeça. Ela volta para o Alex Gonçalves, segunda bola ainda é laranja. Lá pela canhota, Piauí recolhe jogada pelo meio, faz o chute direto pela linha de fundo. É só tiro de reposição. Kleber, o que muda no Jack com as trocas?
4: Primeiro tentando organizar o meio campo, né? Entra o Vinícius, que não é um jogador de tanta marcação, né? E vai ter uma mudança de posicionamento, o Tomás dá uma baixada e o Vinícius fica como segundo volante para a distribuição, até porque os dois volantes estavam pendurados com cartão amarelo, o Pablo se precipitou naquele cartão amarelo e aí o jogo dele afundou. E a outra troca para mim era maduríssima, né? Necessidade de botar um articulador, mas se o Mike hoje consegue apresentar alguma coisa na função que é dele, né? No lugar do João Vitor.
1: Tá precisando o João Vitor de muito mais. Ataca pela esquerda, ela foi recuada pelo meio para ali, agora para Vinícius, na primeira participação dele, boa estreia, garoto, faça um bom jogo aí. Ela chega para o Dudu lá pela direita, dá na frente para o Iago Dias, ele faz a tabela por ali, ela volta no Garrincha, coloca na frente, vem Joinville dentro da área, cruzamento do Vinícius, afasta a marcação na primeira, faz a proteção Vinícius, ganha o tiro lateral para a equipe do Joinville. É bola pro Jack, lá pela direita na marca agora dos 23 minutos jogados, etapa final de jogo aqui na cidade de Rio do Sul, estádio Alfredão. O Jack tá perdendo aqui pelo placar de 1-0, vem lateral cobrado, tenta um lançamento para dentro da área pelo Joinville, desvia na marcação, escanteio, Jack Casa.
3: Entrou aceso no jogo o Vinícius, né, lá pelo lado direito tentou o cruzamento, a bola desviou na marcação da equipe Santa Catarina, no camisa 30, Wanderson, tem tiro esquinado, Tomás nela, o Jack quer o empate, já tá.
1: Quem sabe agora, torcedor tricolor, você aumentando o volume do seu dispositivo, tá na hora do gol, tá na hora do gol, pra você que nos acompanha na CBN, no radião, no aplicativo, no YouTube da CBN, Joinville, escanteio, Jack, vai Tomás pra bola, lá pelo setor da direita, faz o cruzamento fechadinho, afasta a marcação de cabeça. Manda direto pela linha lateral. É lateral, posse de bola de novo para a equipe do Jack lá pela direita. O próprio Tomás está na bola por ali. Deixa agora para o Dudu. Para a movimentação do Mike. Recebe o Mike. A marcação fungando no cangote. Ela volta no Dudu. Dudu não consegue ganhar uma. O Dudu, impressionante, cara. mais um passe errado, o Garrincha briga dentro da grande área, afasta a marcação, ela volta agora no Tomás ali pela direita, evitou a saída, consegue fazer o passe na frente, Dudu domina pelo bico da grande área, faz o passe errado por ali, corta a marcação, é lateral para a equipe do Joinville lá pelo setor da direita, agora vem para a pressão o time do Jack em busca do gol de empate, é Garrincha, tem pouco espaço por ali, acabou sendo desarmado, lateral de novo para o Joinville, cobra mais atrás agora para o Tomás, domina, pede bola o Vinícius, ele já domina a marcação, já gruda nele, encontra mais uma vez o Garrincha, faz o giro, o Garrincha, é falta nele, muita falta, cadê o cartão, Casa?
3: Ele é dando uma caneta de costas, o Garrincha, já deixamos em cima do Piauí por ali, foi segurado, o árbitro nem fez menção de dar cartão, e o Jack tem uma falta perigosíssima, aos 24 minutos, 1-0 pro Santa, e pediu uma alteração por lá, o Piauí, Jota.
1: É falta para a equipe do Jack lá pelo setor da direita, Futebol CBN, pode ligar, que aqui tem jogo.
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1: Jogo segue parado, é o Piauí que tá caído lá, Casagrande.
3: Sim, camisa 14, Piauí, aparentemente sentindo a coxa esquerda, sentindo a coxa esquerda por lá, o jogador do Santa ali, o Wanderson, tá puxando a perna, enfim, parece ser uma cãibra clássica, né? E ao mesmo momento, dois bonecos do Santa estão lá no banco conversando com o Jordão Rodrigues, agora chega mais um, vamos ver se mexe o Santa, por enquanto vai ficar com um a menos o time da casa, Jota.
1: 25 minutos do segundo tempo, o Jack vai ter uma oportunidade excelente pela bola parada lá pela direita.
4: Vem o DVD.
1: Quem?
4: DVD número 3 do Santa.
1: DVD é o nome dele?
4: Isso.
1: Não sabia nem que produzia DVD.
4: É, devia ser, o nome deve ser David, né? Não sei, vamos olhar a ficha técnica, rapaz. Mas o nome de guerra é DVD número 3, deve entrar no lugar do Piauí.
1: DVD é demais pra minha cabeça.
3: Vinícius.
1: DVD. Aí Vinícius para a cobrança da falta para a equipe do Joinville. É agora, torcedor tricolor está amadurecendo o gol do Joinville, 26 minutos do segundo tempo. O árbitro vai lá agora de novo, está pegando no pé do Guti, está se engalfinhando com todo mundo lá dentro da área. É pressão do Joinville agora nessa cobrança de falta perigosa lá pela direita. Fica todo mundo quase dentro da pequena área do goleirão Marcos. Está na hora do gol de empate. Vinícius na bola, autorizado o cruzamento. Afasta a marcação de cabeça, a bola subiu. Escanteio, Jack Casa.
3: Sempre o Adriel, né? Cruzamento do Vinícius do miolo da pequena área. Afastou por lá e tem tiro esquinado para o Jack. No momento em que mexe a equipe do Santa Catarina, sai o 14 Piauí, entra o 3 DVD. Sai 14 Piauí, entra o 3 DVD. 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
1: DVD no campo de jogo, enquanto o Joinville tem escanteio de novo lá pelo setor da direita. Tá na hora do gol de empate agora, torcedor tricolor. Vem o levantamento na marca do pênalti. Afasta de novo o grandalhão lá atrás para ajudar a marcação da equipe do Santa. Ela vai sobrando no Vinícius, consegue o passe no Dudu. Dudu coloca na frente, cai, pede a falta, arbitragem, manda seguir. O contra-ataque é justamente agora na zona do Dudu. Lá pelo setor da esquerda do campo ofensivo do Santa. Inversão de bola muito forte, direto nas mãos do Thiago Rodrigues, tem pressa o goleiro do Jack, já põe no terreno por ali, agora deixa para o capitão Pedro Botelho, Botelho dá no Iago Dias se livra da falta, escapa da marcação, Iago Dias arrasta o Joinville pelo setor da esquerda, tira mais um da marcação, faz o bom passe pelo meio, e agora Joinville tem que caprichar nessa bola, domina Mike, levanta a cabeça, espera a passagem por ali, é Dudu.
4: Meu Deus do céu.
1: Ei, horroroso. Dudu, o torcedor vai fazer a rima aí, inacreditável. Inacreditável, Kleber Grabowski, a performance do jogador, dito jogador Dudu, nessa tarde aqui em Rio do Sul.
4: É o famoso perigo em duas áreas, né? A defesa compromete e no ataque não faz nada. O passe que ele errou, olha, é lamentável. O Tomás entregou uma bola rolandinha, só chegar e bater para a área, cruzar. Ele foi dar um passe, ele errou. É impressionante, né? É o inimigo da bola, né?
1: Bola faz mal. Jogo parado de novo. 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
1: Em Santa Catarina, para dentro da área, afasta a marcação do Joinville. Tenta sair jogando contra-ataque agora o tricolor por ali, sendo puxado com o Mike. Mike entrega pelo setor da direita agora para Garrincha. Vai, Garrincha, vai, Garrincha. Mostra que tá bem, Garrincha. Consegue o passe pelo meio com o Mike. Mike afunila atrás para dentro. Trabalha na perna canhota, faz o giro. Garrincha tá livre lá, ele pede bola. Mike levantou a cabeça, olhou, deu no Garrincha de novo. Vai, Garrincha. No mano a mano, passa o pé em cima da bola, tá dentro da grande área. Jogadaça do Garrincha, bate em cima da marcação. Não conseguiu finalizar do jeito que queria o Garrincha de novo, né? O pecado dele é na hora de finalizar a jogada, porque ele se livra bem. Entrega de bola, Joinville de novo. Vai, Dudu. Domina a bola, Dudu, pela direita, cruzamento pro Everson. Afasta de cabeça, Zé Leandro. Ela volta agora pro Glorioso Tomás. Tomás entrega no Iago. Iago, cruzamento no Capricho. Afasta de novo, Zé Leandro. A bola subiu. Chega Vinícius brigando. Afasta o Santa Catarina. É pressão total do Joinville. É pressão total do Tricolor. 29 minutos. Etapa final de jogo aqui na cidade de Rio do Sul. Por enquanto o Joinville vai perdendo pelo placar de 1-0, Vinícius encontra a jogada lá pelo setor da direita, de novo o Garrincha, ele é ensaboado, corta pra dentro, faz o cruzamento, afasta Zé e Leandro de cabeça, ela sobra a segunda bola agora do Santa Catarina, o Joinville foi todo pro ataque, contra-ataque armado agora pelo Santa Catarina, na velocidade do Gui Nascimento, invadiu a grande área, Gui Nascimento bate na rede pelo lado de fora. Contra-ataque daqueles da equipe do Santa. O Jack escapou de novo da casa.
3: Aí que mora o perigo, Jota. O Juan puxou o contra-ataque. O Joinville não conseguiu aproveitar a sua ação ofensiva. E aí acionou o Gui Nascimento nas costas do Tomás, que dominou, bateu forte, pegou na rede pelo lado de fora. 1-0 pro Santa aqui embaixo. 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
1: Atenção, torcedor. A CBN informa. O tempo passa, não para. 30 minutos jogados, 15 por jogar ainda, etapa final de jogo aqui na cidade de Rio do Sul, no placar CBN, tá lá, ó.
7: Joinville
1: 0.
7: Santa Catarina
1: tem 1. No momento em que o Jack ataca ali pelo setor da direita, agora com Vinícius, faz inversão de bola pela canhota, o momento é bom do Joinville. Iago Dias domina, põe no terreno, afunila, traz pra dentro, vem Joinville, dentro da grande área, Emerson rolou pro Vinícius, desarmado pro baixo, ela volta no Vinícius, recomeça a jogada de novo com o Gabriel Paris. Paris dá no Tomás, Tomás tenta se livrar do marcador, consegue fazer bom passe de novo pela esquerda, é agora, Vinícius no cruzamento, mandou direto pela linha de fundo, complementando aqui, segundo tempo de bola rolando, 1 para o Santa Catarina, 0 para o Joinville Central.
0: Momento que no grupo A16, o Marcílio Dias com Davi Torres abre o placar, Marcílio Dias 1, Blumenau 0, e com esse resultado o Marinheiro vai assumindo a liderança do grupo A16. Se acabasse agora a primeira fase da Série D, o Joinville enfrentaria o São Joséense no mata-mata da Série D.
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1: Mexe aqui o Santa Catarina, Roberto Casagrande me conta.
3: Última bateria de mexidas na equipe do Santa Catarina, sai o camisa 33 Juan, autor do gol, entra 25 Galdino, sai 33 Juan, entra 25 Galdino, e sai o 30 Wanderson, entra o 7 Renan Nunes, Jota, e o Jack vem pro jogo, Higley e Pedro Arthur.
1: Muito bem, Galdino e Renan Nunes aí, as últimas trocas do Santa Catarina, que vai vencendo o jogo, 32 minutos, Kleber Grabowska, 1-0 Santa.
4: É, o Santa Catarina recompõe, né, recarrega o gás, né, Galdino, antigo titular, volta, né, no lugar do Juan, os dois jogadores estão disputando posição de titular nesse meio campo, e o outro é um atacante, né, que também vai entrar no lugar do Wanderson, que sofreu a falta, mas não fez uma grande partida, né, apesar da jornada extremamente precária do Dudu. E o Joinville vai para as duas últimas trocas também.
1: Vem agora o time do Jack descendo com o Garrincha de novo lá pelo setor da direita. Dudu pede, recebe e faz o cruzamento. Dudu bate na marcação por ali agora do DVD, fazendo o corte, mandando pela linha de fundo. Vem agora escanteio pro Jack no momento em que tem as trocas do Tricolor. Casagrande, me conta.
3: Muda o Joinville mais uma vez, sai o 11 Iago Dias, entra o camisa 23 Pedro Arthur, sai 11 Iago Dias, entra o 23 Pedro Arthur, e a última mudança do Joinville, sai o camisa 2 Dudu, entra o 23, entra o 19 Higley. Sai o 2 Dudu, entra o 19 Higley no Joinville, Jota.
1: Bom, pelo menos o Serginho Braga tá com o foninho de ouvido colado na CBN, porque o Dudu não dá mais, cara. Inacreditável. Daqui a pouquinho o Kleber Grabowska fala, porque agora tem escanteio, Joinville pela direita, Higley e Pedro Arthur, então, sangue novo nesse Joinville na marca dos 33 minutos da etapa final. Joinville tá perdendo pelo placar de 1-0. Será que é agora? Será que é agora? Você aumentando a expectativa aqui na CBN. Escanteio, Joinville, cruzamento fechadinho. Afasta de cabeça a marcação. É, tira lá de dentro de qualquer maneira. Adriel de novo ganhando mais uma pelo alto. É escanteio de novo para o Joinville pela direita no campo ofensivo. Vai o próprio
3: Vinícius
1: para a bola. Assumiu essa função de seu cobrador oficial aí desde que entrou em campo. Escanteio pela direita no campo de ataque para a equipe do Joinville. É agora, torcedor tricolor.

0: bloquear esse cruzamento, vai para ela, vai para a bola, Gui Nascimento, escanteio para o Santa, 1-0 aqui embaixo, Jota, informação para Metronorte.
1: 1-0 para a equipe do Santa Catarina, o torcedor do Santa acorda, né? Tava caladinho aí, canta mais um pouquinho o torcedor do Santa aqui no Alfredão. Escanteio perigoso agora para a equipe de Rio do Sul. 34 minutos. Tiro esquinado lá pela canhota, autorizado. Atenção, vem o levantamento fechadinho. Thiago Rodrigues domina. É dele lá em cima do goleiro do Joinville. Kleber, as mudanças aí do Serginho.
2: A minha preocupação é saber quem é que vai ocupar o lateral direita. Ou se o Joinville, me parece, né? Se vai jogar com três zagueiros esse tempo, né? Tudo bem, o Dudu tinha que sair, né? Mas não dá para fazer por improviso. Tem que ter um cara para preencher aquele corredor lá.
1: Que bola agora, recebe o Garrincha, coloca na frente, já não pega, vem cruzamento, bateu na marcação, voltou dentro da área, batida em cima de novo do marcador, ela volta pro Joinville ainda, Mike tenta o chute por ali, escapa de dois entre ele, faz o giro, fica com a posse de bola pro Joinville, Mike, cruzamento por baixo, afasta Zé Leandro lá de dentro. Que chance teve o Joinville. O Joinville não consegue chutar em gol, cara.
2: É impressionante, né? Quando o Garrincha livra, quando vai chutar, carimba alguém, a bola vem pro rebote, dá a ajeitada, carimba pra em alguém também. A única chance que não foi assim foi aquela bola que o Tomás perdeu o gol no segundo tempo.
1: E tá chutando fofo o Jack também, cara. Impressionante, batendo fofo na bola, cara. Que isso. Garrincha, recomeça a bola no Vinícius, 35 jogados, inversão de bola com Gabriel Paris aqui pelo setor da esquerda, acelera a jogada agora pela canhota para Pedro Arthur, vai Pedro Arthur, mostra para que você veio, ele faz a tabela, recebe na frente, Pedro Arthur dentro da área, girou pelo meio, voltou no Higley, consegue fazer o passe, não conseguiu fazer o passe, na dividida é falta! Falta Nossa. Dura em cima do Tomás! Falta dura! E ficou só no amarelinho pro jogador ali do time do Gui Nascimento, né, Casagrande?
0: Ficou barato o amarelo, hein, Jota? Ficou barato, chegou por cima, reclama de muitas dores do Tomás no tornozelo esquerdo, uma falta agressiva do Gui Nascimento. Mais uma vez o Joinville ia tentando a finalização e não conseguia. Dessa vez a marcação do Santa chegou atrasada e tem uma falta, Jota Deschamps, da alça do balde. Chance clara pro Joinville aos 36. Aqui embaixo, segue 1-0 pro Santa.
1: Abriu a chuteira do Adriel, cara. O camisa 29 saiu solado ali. Ele tá possesso, porque o banco ainda não trouxe a chuteira reserva pra ele. A chuteira tá caindo solado no 29, ele é o grandalhão.
0: Cadê o super bom dele?
1: Que tá ganhando todas, inclusive, né? Vale destacar, ele é grandalhão. Tem 45 metros de altura também, o Adriel. E agora o banco de reserva tá falando pra ele cair, ó.
2: Olha, hein, ô Jota, olha lá, o Marcão tá há 6 minutos conversando com o juiz, fora do gol, e o juiz tá ali, né, complacente.
1: E o banco falando pra alguém cair lá pra ganhar tempo, o zagueirão poder trocar a chuteira. E o juizão gosta de uma resenha absurda, cara. O jogo tá parado desde a hora da falta, gente.
0: E o Adriel falando com o Marcos, agora falando, cai pra eu trocar a chuteira. E o Marcos ouviu, acenou com a cabeça e vai, tá esperando por ali. E a chuteira chegou aqui agora. A
1: chuteira vai chegar aí, tá. Joga uma lama dentro aí já, o Casagrande. Vai pra cobrança de falta agora o time do Jack. Quem sabe agora, torcedor tricolor. 37 minutos. As circunstâncias vão se desenhando já pra comemorar um empate, tá? O empate nas circunstâncias do jogo já pra comemorar e comemorar muito. Passe de bola pra equipe do Joinville e falta perigosa pra equipe tricolor. É muito boa a falta pra quem bate de perna canhota. O Everson já tá por ali, o centroavantão. Tá se lambendo, já bateu uma no primeiro tempo. Ele anda treinando, ele quer fazer o dele. Agora é perfeita pra ele que bate de perna canhota. Ela é frontal, mais pro lado direito no campo de ataque. A barreira vai sendo montada para proteger o lado esquerdo do goleiro. O Everson tá por ali com as mãos na cintura. 3, 4, 5, 6 passes. 6 passos para trás agora. Por ali também tá o Vinícius. Mais afastado ainda tá o Tomás, mas é do Everson. Essa bola é dele. É agora, o Santa Catarina catimba. É falta rolada, vem Everson, bate por cima do gol. 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
1: Casagrande, me conta o que está acontecendo. Tudo o que você previu, né?
0: Primeiro o Juninho provocando os jogadores do Jack aquecendo por aqui, falando para eles ficarem quietos. Aí o Marcos, o Jota, desculpa, isso que tá acontecendo aqui é ridículo. O árbitro tá vendo que ele não tá sentindo nada. E mesmo assim, segue ali com o cartão na mão, conversando, e ele segue caído. Agora o Marcos vai levantar, ele vai aplicar o cartão amarelo, e o que o Santa queria aconteceu. Trocou a chuteira por aqui, o Adriel. Uma cena patética de um árbitro sem pulso algum, Jota.
1: E no fim ele deu amarelo, não. E o goleiro não levanta, cara.
0: É porque ele pode dar o cartão com ele em pé só, né?
1: Agora, aí ele,
0: nem esperou.
1: Aí ele cagou pra regra agora, mesmo com o goleiro sentado no chão, ele deu amarelo. Mas aí o Kleber, também não adianta.

0: só dá amarelo se não tem um acréscimo volumoso depois também. Né?
1: Tem outra coisa também. Tu sabia que o Adriel ia trocar pois a chuteira. É, né, tu sabia que a substituição ia ser em cima do Negueba. Aí tu deixa a maca entrar, né? O Santa Catarina montou na arbitragem. Parabéns, né? Lógico que isso também faz parte. No Joinville também tem que aprender a ser malandro quando tem o placar a seu favor. E às vezes o Joinville é muito inocente. O jogo de hoje é um bando de cordeirinho, né? Que não faz pressão em cima da arbitragem. Uma arbitragem que foi omissa no primeiro tempo, que se deixou pressionar pelo Santa Catarina. Agora que o Joinville tem que fazer a mesma coisa, não tem ninguém que cola no juiz. O Guti se encolheu, tem cartão amarelo, leva a bronca do juiz, né? O Joinville não consegue fazer o que Santa Catarina faz, né? Isso também é prova de amadurecimento de grupo, né?
2: Jota?
0: E o único que falava com o árbitro, cara, o jogo todo foi o Guti. Aí o Guti tomou amarelo e de fato se encolheu.
1: Tá, e aí o Pedro Botelho.
0: O Pedro Botelho que tá com a abraçadeira, necas de pitibiribas. Já o Casa fala, deixa eu ver esse ataque do Jack agora que vai se desenhando, passamos os 40 minutos do segundo tempo aqui em Rio do Sul. Pedro Arthur domina a jogada para a equipe do Jack pela meia canhota, traz sempre para o meio, a funila gira pelo meio agora para o Tomás conecta do outro lado para ali para a equipe do Joinville de novo com Vinícius, é Vinícius na frente para Garrincha coloca na frente, ganha na primeira, perde na segunda, ganha, retoma na terceira lateral, fala Casa!
2: Com a saída do Dudu, quem foi para ela direita, quem vai, quando o Santa ataca, vai pro campo de ataque, quem vai pra direita é o Tomás, tá? E agora, indo pro ataque, quem vai pra direita é o Vinícius. O Jack totalmente uma salada de frutas, Jota.
0: Vai com tudo que tem direito o Jack pro campo de ataque, aqui pelo setor da esquerda, tenta a jogada, tem uma cabeça na minha frente, não sei o que tá acontecendo. Ele consegue fazer o passe para trás e a bola batida pro gol, batida direto pra fora. Pedro Arthur finalizou, tentava o arco, ela foi pra fora, Casa Grande.
2: Na verdade ele tentou cruzamento, Jota, só que foi com muita força e não foi nem um cruzamento e nem uma finalização. Saiu à esquerda do goleiro Marcos, uma boa chance, estava desmarcado o Pedro Arthur, né? O fato é que a bola vai pela linha de fundo, tiro de meta para o Santa, 1-0 para o time da casa, informação para a Metronorte, Jota.
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0: Vamos chegando a 42 minutos de jogo aqui na cidade de Rio do Sul. O Jack vai perdendo pelo placar de 1-0. Daqui a pouquinho o Israel Antunes atualiza de novo pra gente a situação desse grupo. O Jack vai perdendo o jogo e vai perdendo a ponta na tabela. Vem Santa, lançamento pela ponta canhota. O Jack fica pedindo impedimento, o Jack para. O Santa Catarina fica com ela. Galdino faz o giro pra cima na marcação por ali. Agora gasta todo o tempo do mundo. Passa o pé em cima da bola, gira. Consegue o cruzamento, tá sozinho, vai direto por ali. O Paris faz só a proteção, é tiro de meta. Ô Israel, derrota tá custando caro pro Jack, né?
4: Tá custando caro, viu, Jota? O Joinville tá sendo ultrapassado pela equipe do Cascavel, mesmo sem entrar em campo o time paranaense. No critério de desempate, o Joinville vai para mais 2 de gols, de saldo de gols, e o time paranaense com mais 3, com 3 positivo, porque o time paranaense tem 5 gols prós e sofreu 2, e o Joinville fez 7 e tá sofrendo o 5º gol agora. Então, o Cascavel, mesmo sem entrar em campo, está ultrapassando o Joinville. E aí, com o resultado do São Luís empatando com o Bagé, apenas 2 pontos de diferença para o 5º colocado, que é a linha de corte, pensando em classificação para a próxima fase. Então a situação do Joinville começa a ficar mais complicada, Jota.
0: E começa a ficar mais complicada também no jogo, porque desce de novo o time do Santa Catarina com o Beto lá pelo setor da esquerda. Momento perigoso, vem a batida para o gol, direto para a linha de fundo, é só tiro de meta. O Kleber vai se desenhando um contorno dramático. É aquela resposta que a gente imaginava que o Joinville pudesse dar hoje, né?
1: Até teve algum momento de crescimento no segundo tempo, mas acho que a última levada de trocas, né, desmontou, desestruturou o time, né? O time é uma colcha de retalhos, cada um jogando por si, é muita jogada individual com pouca vitória pessoal, né? E é muito toque pro lado, né? Muito armador e pouco jogador contundente, né?
0: Pouco jogador contundente, vem agora o Pedro Botelho aqui pela esquerda, faz o passo pelo meio com Vinícius, o Joinville vai do jeito que dá, vai aos trancos e barrancos, bola tocada atrás, Tomás de longe, queima pro gol, passa e vai embora, tiro de meta pro goleirão Marcão, que não vai ter pressa nenhuma, a bola tá do lado dele, ele vai gastando todo o tempo do mundo, já tem amarelo, né, o juizão não tem peito algum para expulsar essa hora por conta de cera, né? É o futebol na CBN pra você nesse sabadão, anunciando pra você quarta-feira, Tem mais jornada esportiva quarta-feira a partir das 18h30. Microfones abertos direto do Centro Eventos Carl Hansen para a Copa do Brasil de futsal, tá? Tem Jack e Jaraguá, oitavas de final, jogo de volta na Copa do Brasil. Jack já está em vantagem. A gente conta esse jogo para você na CBN e mostra para você no YouTube da CBN Joinville. Você é o nosso convidado, nossa convidada para lá de especial. Posse de bola para a equipe do Santa Catarina, desperdiçada, lateral de graça para o Jack. Agora vai o Tomás, como flagrou o Casagrande. Tomás agora é o novo lateral direito do Jack lá pela direita. Encontra o Vinícius, faz passo pelo meio. Começa aqui no Milo de Zaga agora com o capitão Pedro Botelho. 7 minutos de acréscimos é o que aponta o árbitro Alexandre Expedito Júnior. 7 minutos, portanto, tem jogo pela frente. Estamos com 45 minutos. Vinícius domina a posse de bola para a equipe do Joinville. Entrega lá pro Tomás. Tomás conecta com Garrincha pela extrema direita no campo ofensivo. Pedala Garrincha, passa pelo primeiro marcador, vai sendo puxado, é falta! Falta em cima do Garrincha, falta perigosa para a equipe do Joinville. Agora o momento vai ser bom. Casagrande lá pela ponta direita, tem que caprichar, Casa.
2: Tem que caprichar, o Garrincha botou na frente, esquece, já está deixando o DVD, teve que segurá-lo para impedir o ataque da equipe do Joinville. Vinícius nela, 1-0 pro Santa, falta pro Jack. O empate tem que sair agora, Jota.
0: 45 minutos da etapa final, vai todo mundo lá pra dentro da grande área. Tá na hora do gol de empate, torcedor tricolor. Vinícius pra bola, Guti tá lá dentro, Everson, Botelho, Rigley, tá todo mundo. Atenção, vem cruzamento na medida, passa pelo goleiro, não achou nada, voltou o chute pro gol, pra fora! Pedro Arthur bate por cima do gol, desperdiça de novo o Joinville e Casagrande.
2: Por um tris que o Everson não pega essa bola de cabeça pro gol, JT Champions. Por um tris. E aí ela sobrou aqui pro Tomás. Pro Tomás não, desculpa, pro Pedro Arthur, que dominou, finalizou de peito de pé sobre o gol. Faltou um pouco de inteligência nesse momento. A bola vai pela linha de fundo e o Marcos faz aquela cera. Quando o Jack mexe pela última vez, Léo Rigo vem pro jogo, JT.
0: Aos 46 minutos vai entrar o Léo Rigo. Vamos ver o que vai fazer Serginho Braga. A entretenimento puro aí, as trocas do Serginho Braga nessa partida de hoje também. Eu vou te contar uma coisa.
2: Sai o Paris, tá?
0: Vai sair o Paris pra entrar.
2: Previsível
0: o
2: isso, né?
0: Pois é, sentiu alguma coisa o Paris? Só pra compor ali também, né?
2: Cansado.
0: Manquitolando o Paris. Bola recuada atrás agora para Pedro Botelho. Pedro Botelho recua a bola no goleiro Thiago Rodrigues. Ele força o passe pelo meio do Guti. Guti faz o giro por ali, escapa do primeiro marcador. Guti consegue fazer o passe lá pela direita. Vai Joinville, joga a bola Joinville. 47 minutos de jogo, tem muito jogo pela frente. Ainda vamos até 52. Ataca o Joinville com o Garrincha lá pela direita. Consegue um grande passe dentro da área. Tomás faz o cruzamento, bate na marcação para ninguém. Tava todo mundo enfiado lá dentro, ninguém na entrada, pisando na entrada da grande área. Agora é contra-ataque da equipe do Santa Catarina. A mudança no Joinville vai ser efetivada agora, Casagrande.
2: Mexe pela última vez a equipe do Joinville, cansado, extenuado. Sai o 6, Gabriel Paris, entra o 16, Léo Rigo. Sai 6, Gabriel Paris, entra 16, Léo Rigo. Informação para Dona Helena, sua vida em boas mãos, Jota.
0: Aos 47:40, entra Léo Rigo ali para fechar, né, esse lado esquerdo. A defesa do Joinville, 6 por meia dúzia, quase que literalmente, né, Kleber Grabowski?
1: É, e o Paris sai cansado, extenuado de jogar a bola para lado e para trás, né? Pouca objetividade do Paris, que se apresenta para o jogo, né? Apesar dele ter criado uma grande chance no começo da partida, naquela bola que o Everson deu uma casquinha e a bola passou perto, né? No mais, né, se apresentou para o jogo, mas não fez nada, né?
0: Fez absolutamente nada. Perdeu a bola por aqui, agora o Pedro Arthur, ela volta atrás no campo de defesa para a equipe do Joinville com o Pedro Botelho. Botelho recua no goleiro Thiago Rodrigues. 48 minutos, reta final do jogo, o Jack está perdendo pelo placar de 1-0, gol anotado ainda na primeira etapa. Vem Léo Rigo, desce aqui pelo setor da esquerda no campo ofensivo, faz o passe no Pedro Arthur, a bola veio curto, Pedro Arthur se livrou da falta, levou duas pancadas por ali, ele devolve no Rigo pela esquerda, Rigo ganha, coloca na frente, descola o cruzamento direto pela linha de fundo. As tomadas de decisão do Joinville é que me chamam a atenção, né, Kleber? Os caras fazem um bom lance na origem da jogada, mas aí na hora de caprichar...
1: É, isso vale para essa jogada do Léo Rigo, perfeita no 2-1, né? Bola colocada no fundo, é só levantar a cabeça e enxergar para onde ia passar. Toca uma bomba para fora. E antes, numa grande jogada do Garrincha, passagem perfeita do Tomás e um cruzamento, uma porcaria. O Joinville não consegue dar acabamento quando chega na área.
0: 49 minutos, o Jack que vem nessa degringolada aí, né, na Série D do Campeonato Brasileiro. Empatou, perdeu e agora engata já o terceiro jogo sem vitórias. Vai perdendo pelo placar de 1-0. Segunda derrota seguida. Mas tenta ir no gol de empate. Higley dominou dentro da grande área entre três na marcação. Acabou perdendo por baixo e cometeu a falta. Falta anotada ali pelo Higley. Sequência do Jack. Tem o Cianorte semana que vem dentro de casa. Tem o Guarani de Bagé na outra semana também dentro de casa. E finaliza essa primeira fase da Série D do Campeonato Brasileiro diante do São Luís, lá no Rio Grande do Sul, na sequência do Jack. Estamos chegando aos 50 minutos. Estamos chegando a 50 minutos, vamos até 52 nesse jogo. Aqui no Alfredão, aqui no estádio Alfredo João Crick, da cidade de Rio do Sul. O Jack vai conhecendo a sua segunda derrota. O Jack não joga bola, o Jack não performa bem. O Jack simplesmente se perde no Campeonato Brasileiro. E aí, Kleber, de novo, né? A gente vai entrar mais uma semana tentando achar respostas de um Joinville que há três semanas não atende a imprensa, de um Joinville que não se coloca à disposição para conversar, para explicar para o torcedor tricolor o que é que acontece, e mais uma derrota aí nessa campanha na Série D do Campeonato Brasileiro.
1: E mais uma derrota com um time cheio de defeitos e remendos, né? O que o Serginho fez foi tentar botar o time para frente, destruiu o meio campo, né? Encheu o time de meias, né? Faltou profundidade no time do Joinville, né? Atuações ruins, né? O clima não é legal, né? Mas, enfim, vamos lá, né?
0: Vamos lá, tem Jack atacando de novo. Pedro Arthur domina pela esquerda, esperou Léo Rigolinho de fundo, cruzamento, bate na marcação. Volta de novo para a equipe do Santa Catarina. Pegou na mão aí, Casagrande?
2: Na minha frente, na mão dele, Jota.
0: Arbitragem mandou seguir, vida que segue, sai jogando Santa Catarina, vai tentar cavar uma falta, se livra bem, o Pedro Botelho também vai utilizar a coisa, ficou na saudade, lançamento na frente, Vinícius, agora era o Vinícius que estava na recomposição lá pela direita, o Joinville tem pressa, acelera o jogo, Garrincha, Everson pede, agora, Everson faz o cruzamento, bate na marcação, Everson briga, ainda chega o Higley, afasta a marcação, lá volta no Garrincha, e Garrincha fica com a posse de bola para a equipe do Joinville, vai Joinville, Garrincha coloca na frente, linha de fundo, não tem a perna direita, ele tenta o cruzamento, conseguiu, afasta a zaga. É lateral pro Joinville lá pela direita, Casagrande.
2: É lateral pro Joinville, Garrincha sozinho, Jota. Joga sozinho pelo lado direito. Tentou cruzamento, a bola voltou pra linha lateral. Vem Jack.
0: Último lance agora, Joinville, lançamento pro Higley. A casquinha vai sobrar pro Marcão, vai acabar o jogo. Vai acabar o jogo. O Joinville é derrotado de novo na Série D do Campeonato Brasileiro. O árbitro olha pro seu cronômetro, ele prometeu o jogo até 52. Ele olha para o cronômetro, 50 minutos e 50 agora. O Marcos, goleirão, vai bater para o campo de ataque. E aí está. Fim de papo na cidade de Rio do Sul. O Jack perde para a equipe do Santa Catarina. 1 para o Santa. Gol de Juan. 0 para a equipe do Joinville. O Santa Catarina faz a festa do seu torcedor dentro do Alfredão. Kleber Grabowska, a manchete da derrota do Joinville, Kleber.
1: Um gol custou muito caro pro Joinville, né? Um vacilo, um erro, mas o segundo tempo do Joinville foi, olha, é difícil tentar explicar o que a gente viu em campo, né? Um time completamente desmontado, jogando muito mais na força de vontade, na garra, no esforço individual do que trabalho coletivo, né? O Santa Catarina pula para dentro da zona de classificação, cola no Joinville e um campeonato que parecia ser fácil em termos de classificação começa a se complicar, porque o próprio Serginho, como treinador, como orientador do time, se complica ao fazer as suas trocas.
0: Vai se mostrando insuficiente, Serginho Braga, no comando da equipe do Joinville. Faltando um minutinho para as 5 horas da tarde, jogadores se cumprimentando no centro do gramado. Eu anuncio, vem aí, mais uma atração na jornada esportiva da CBN com o comando da Central. 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
4: Na CBN Joinville, agora são 5 horas. Fim de papo lá em Rio do Sul, no estádio João Alfredo Crick. Derrota do Joinville pelo placar de 1-0 para o Santa Catarina. Segunda derrota consecutiva do Joinville na Série D. Terceiro jogo sem vitória. E o Jack perdendo a liderança do seu grupo, o grupo A15 do Campeonato Brasileiro da Série D. E vê a aproximação do quinto colocado e a classificação começa a ficar a perigo na tabela de classificação. Derrota e repercussão a partir de agora aqui na CBN Joinville no 99972-3493. É o nosso WhatsApp, você manda sua mensagem, manda o seu recado, o seu áudio. E você participa também no YouTube da CBN Joinville, que você manda o seu recado e manda a sua mensagem.
0: Oi, Israel.
4: Oi, Jota.
0: Tá rolando um momento agora aqui, os jogadores do Joinville, todos e até os reservas, indo em direção agora ao torcedor do Jack. Para quem tá no YouTube vai poder acompanhar também. tá rolando meio que uma reunião lá do elenco de jogadores agora, com a torcida do Joinville presente aqui na cidade de Rio do Sul. Evidentemente, o torcedor, né, cobrando e pedindo, né, por mais performance, mas de novo, a gente pensou que tinha acabado isso, né? Mas de novo, a gente tem que ver aí o torcedor cobrar o elenco do Joinville para ver se muda alguma coisa. Todo o elenco do JEC agora reunido nesse momento lá no setor visitante aqui, conversando com os torcedores aqui no Alfredo João Crick, viu, Israel?
1: É, e agora... Que cena patética, né? Que cena pobre do Joinville isso, cara. É lamentável, sabe? Acontece jogador direto, jogador e prestar contas para a torcida, sabe?
2: Tá por ali o... A gente pode ver os líderes mais à frente, né? O Thiago Rodrigues, Guti e o Serginho Braga. A gente não consegue ver o que estão conversando, mas é um tom, parece um tom pacífico, sabe? Mas só cobrando um pouco mais de vontade dentro de campo.
0: Chega lá perto, Casagrande, mete o microfone lá no meio.
4: Mas enquanto isso, né? E até a gente tem a imagem ali no YouTube da CBN Joinville, da festa do torcedor Santa Catarina. E pra quem tá acompanhando no YouTube, é bem no canto lá, com as cores mais escuras, né? São os torcedores do Joinville, da União Tricolor. E outros organizados que também saíram de Joinville e foram até Rio do Sul, e torcedores comuns do JEC, com
0: Agora, ô Casa, é isso mesmo que eu tô entendendo? O Ivanor tá te afastando aí, é isso?
2: Me retiraram daqui, jogadores...
0: Mas aí tu tá no estádio, pô. Aí também, aí não pode se perder também o assessor de imprensa do JEC, né? Vamos combinar uma coisa. Se o cara não pode ir pra ouvir o torcedor ali, é brincadeira, pô. Tu tá na tua função, Casa. Tá na tua função, aí é lamentável também o que o Joinville tá fazendo. É pra ouvir o torcedor. Dá a volta lá, Casagrande. Vamos ouvir o torcedor tricolor lá, o que o torcedor tá conversando, porque é inadmissível o que o Jack tá fazendo agora em querer afastar. A gente tá fazendo nosso trabalho aqui, né? Vamos lá. A gente tá ali, não tá desrespeitando ninguém.
2: Tô falando aqui 7 pontos, Jota.
0: Como é que é?
2: Falando 7 pontos. Acho que falta 7 pontos, né?
0: Aproxima o microfone.
2: Tô gritando até tricolor agora aqui. E cobrando mais vontade no jogo de hoje. Vamos ver aqui. É, mais uma cobrança e agora um apoio, Jota. O hino do JEC é cantado nesse momento. Um membro da União Tricolor mais à frente conversando com o Serginho Braga, olho no olho, falando sobre buscar resultado, enfim. Essas coisas que a gente vê jogo após jogo a torcida falar com o torcedor, fazer essa cena com o grupo de jogadores, né? Eu entendo que a torcida tem o direito de cobrar e vai cobrar isso por aqui. Mas, pô, todo jogo também é loucura, né?
1: Agora eu queria dar os parabéns pro assessor de imprensa, o Ivanor, esse, hein? Meu Deus do céu. Que autoridade, hein, meu? O porta-voz da direção. É por isso que o Joinville tem, assim, ó, tanta confusão dentro.
2: Já tá.
1: É cada um por si.
2: Tomás, né? Por aqui. Tomás, um jogo que o Joinville hoje não conseguiu aplicar muito seu ritmo de jogo, perde por 1-0 no início da primeira etapa e há duas partidas já que não vence, né?
6: Sim, são duas partidas que não vence, mas a partir do momento que a gente fala de ritmo de jogo, acho que eu não parei para ver números, mas acredito que a gente teve mais posse de bola, ainda mais pós o gol, que é normal na partida do futebol. Mas, infelizmente, o resultado é adverso. A gente tem uma semana praticamente para trabalhar e a gente vai jogar os dois jogos e a vida dentro de casa, né? Para classificar em primeiro lugar, classificar bem no grupo. E sem escolher adversário também para a próxima fase. E é isso.
2: Na opinião do Tomás, o que faltou hoje?
6: O gol. Eu tive a oportunidade. A gente teve a oportunidade, infelizmente a gente acabou perdendo os gols. Acredito que se a gente... Quer dizer, o básico do futebol é o gol, né? E acredito que se a gente tivesse feito, obviamente teria saído com resultado. Chance a gente teve. O principal é ter a chance, né? Mas enfim, valeu.
2: Tá, então, Tomás conosco. Agora o Pablo Dias já tá falando com a gente aqui. Ô, Pablo, um primeiro tempo que o Joinville até consegue imprimir um pouco o seu ritmo de jogo, mas começa a ser minado com cartões e o segundo tempo toma o gol logo no início da primeira etapa. O que dá para fazer um balanço desse jogo de hoje, Pablo?
7: Boa noite. Eu acho que a gente tem que tirar de aprendizado, a gente tem mais atenção, né, nos jogos fora de casa, que às vezes um detalhe vai definir o jogo pra gente. Felizmente, uma jogada de bola parada, a bola, felizmente, bateu na trave, voltou na gente... A gente tomou o gol, mas eu acho que, no geral, a gente não fez um mau jogo. A gente fez um bom jogo e, infelizmente, né, a gente tomou o gol, só que tirar de lição positiva o que a gente fez com bola, só que a gente melhorar um pouco nossa parte defensiva também, que a gente vem tomando alguns gols. Isso é do conjunto, vai da frente até atrás e melhorar. Tem dois jogos em casa agora. Deus quiser, a gente vai conseguir essas vitórias aí para poder classificar a próxima fase.
2: E se a equipe performou bem, o que faltou para sair o gol do Joinville hoje?
7: Um pouquinho de capricho, né? A gente teve, se eu não me engano, umas duas, três chances claras de gol ali que Faltou um pouquinho de capricho. Teve a do Tomás que eu conversei com ele. Falei, pô, não falou. Era só jeito, não precisava de força. Então, esse capricho mesmo no final ali pra gente poder definir que tá faltando um pouquinho. Aí, no geral, é isso mesmo.
2: Tá, então, Pablo Dias falando conosco por aqui. Faltou capricho do JD Champs, segundo o volante do Joinville, que tomou cartão. Até teve um lance um pouco polêmico ali, né? Que, na minha opinião, foi pra cartão vermelho. O Zé Antunes falou que não. Vamos ouvir agora o Dudu por aqui.
8: Infelizmente, a gente sofreu duas derrotas fora de casa. São dois times difíceis de jogar, o Cascavel se impôs dentro de casa. E o Santa Catarina hoje, infelizmente, a gente tomou um gol de bola parada, acho que no erro da arbitragem ali de marcar a falta. Enfim, também é erro nosso. A gente podia estar melhor posicionado, mas os dois jogos agora dentro de casa é o jogo da vida. Então a gente vai trabalhar bem forte, como a gente está trabalhando, e buscar as duas vitórias dentro de casa.
2: Tá então, Dudu. Ô, Guti, tá rapidinho? Pode ser agora? Rapidinho com o Guti aqui, o JD Champs, no momento que explode uma bomba por aqui. Guti, o resultado não veio hoje, a equipe até tentou por alguns momentos, no começo da segunda etapa o Santa voltou mais ligado e conseguiu o gol. O que faltou para o Joinville sair com os três pontos hoje, Guti? Boa tarde.
9: Eu acho que é muito utópico, né, falar que só faltou o gol. Mas para vocês que estão acompanhando a partida, vocês viram, né, o jogo todo é o que reflete. O resultado é mentiroso. Mas infelizmente o futebol é assim, é uma bola, você acaba perdendo os três pontos. A gente produziu, fez por merecer um resultado, acabou não conseguindo converter em chance, a gente criou bastante situações. Mas os três pontos ficam aqui, a gente fica frustrado pela torcida, por todos vocês que vêm acompanhar o nosso trabalho e que torcem por nós. Mas a gente não pode se esconder atrás do resultado ruim e achar que está tudo errado, assim como não estava tudo certo quando a gente estava ganhando os jogos. É detalhe, futebol é detalhe, a gente sabe disso e a gente vai trabalhar a semana para poder buscar os dois resultados em casa, que a gente teve esses dois revés fora, buscar os seis pontos nos próximos jogos em casa.
2: Tá, então o Guti falando, acho que é um pouco unânime entre os atletas, né, o Jota, eles acreditam que fizeram uma boa partida, que o detalhe, o Tomás até achei um comentário um pouco vazio, falou que faltou o gol, acho que faltou um pouco mais, mas mesmo assim, os jogadores creem numa boa atuação, só que faltou o resultado, o Jota de Champs.
0: Israel Antunes.
4: Tá aí, portanto, a entrevista do grupo de jogadores do Joinville na saída do gramado ali do João Alfredo Crick, né, nessa derrota do Jack para a equipe do Santa Catarina, que teve início ali também um bate-papo, né, uma conversa do grupo de jogadores com a torcida do Joinville lá no alambrado, né, do setor visitante. Bom, daqui a pouco a gente vai repercutir mais essa situação específica com o torcedor, mas antes eu preciso ouvir aqui o Kleber sobre as declarações dos jogadores. Eu não sei que jogo esses caras viram, Kleber Grabowski.
1: Mas eu queria falar primeiro sobre a assessoria de imprensa, né? Acho que cada um faz o que quer, né? Cada um age do jeito, não respeita a imprensa, né? Acho que isso é vergonhoso, afastar
4: o repórter
1: grande, que estava com o microfone ali, numa manifestação que está na torcida. Ali não é espaço exclusivo do Joinville, ele podia fazer isso. Né? Então, olha, é lamentável a assessoria de imprensa do Joinville. Não é uma coisa profissional, não é uma coisa respeitosa, né? E eu acho que isso é uma espécie de agressão ao nosso trabalho. Bom, quanto ao jogo, teve sacrifício, teve entrega, mas o time é uma bagunça, né? O time foi uma bagunça. Ah, faltou gol? Sim, faltou gol. Ah, faltou capricho. Tomás teve uma chance, depois o Pedro Arthur no final teve uma chance, mas é muito pouco, né? O Joinville não produziu, né? Não, teve boas chances claras, mas não produziu o suficiente para dispor aqui injustiça. O Joinville não conseguiu empatar. Chegou ali nos acréscimos, antes dos acréscimos, era 37, 38. O Jota disse, a essa altura a gente já festeja o empate ou sinal. O sinal de que o Joinville estava muito distante, né, do que aconteceu. Um primeiro tempo ok até os 30, depois 15 minutos de sofrimento e chances contra si, né, duas, três chances que o Santa Catarina criou no momento de instabilidade do time todo, não só do sistema defensivo. E o segundo tempo começa todo errado, né, isso aí, o Joinville leva um gol sem entrar em campo, né. O Garrincha, todo mundo ficou preocupado com o Garrincha está vomitando, o Garrincha está passando mal. E aí sai uma falta, o Thiago Rodrigues falha, a bola bate no pó. Ele não podia ter deixado essa bola passar, né? Passa por cima dele. E depois disso, o Joinville se descontrola. Ficou um time nervoso, um time espaçado, errando. Quase leva o segundo. Eu acho que o Santa Catarina foi malandro, né? Jogou pilha em cima do Joinville, enervou o Joinville. E o Joinville não saiu disso. Não é um time pronto, não é um time maduro, não é um time bem estruturado. Né? Jogou na raça, jogou na vontade. Né? Mas às vezes que faltou só o gol, não. Faltou muita coisa, inclusive organização. Ou principalmente organização.
4: É isso, né? É isso, o Joinville derrota para o Santa Catarina e a gente ouviu ali o Dudu na saída do gramado falando, né, que o gol foi de origem de bola parada, que no entendimento dele também não achou que não foi falta, mas, poxa, A falta foi clara, né? Um lance isolado lá na lateral. Teve o Guti falando desse placar mentiroso, enfim. E só pegar alguns dados aqui, né, da partida, para ilustrar um pouquinho. Aqui, ó, o Joinville teve 65% de posse de bola. A equipe do Santa Catarina teve 35%. E aí, nas finalizações, Joinville finalizou 13 vezes e a equipe do Santa finalizou 10. Mas se a gente for pegar finalizações realmente, né, com perigo, não chegou nem perto das 13, né? O Joinville teve muita finalização, que a bola foi longe do gol, né? Subiu demais. O erro de pontaria dos jogadores do Jack. Vamos ouvir a audiência. O pessoal tá mandando já o pitaco nesse pós-jogo aqui de derrota do Joinville nesse balanço CBN. O torcedor fala aqui na CBN Joinville.
10: Brincadeira, né? Começou de novo, tá o Léo Rigo de lateral. O que é isso, gente? Eu avisei para vocês. O time de Joinville não consegue ganhar de ninguém fora de casa.
4: Tem mais torcedor mandando áudio, vamos ouvir.
11: Um gol ridículo, mas o Joinville não merecia, pelo menos um empate esse jogo, não foi pra perder. Só que aconteceu o que eu falei, cara, eu ia perder as duas partidas, agora chega pressionadíssimo contra o Cianorte.
12: Boa tarde a todos da CBN, Charles do Panágua. O Joinville, na minha opinião, ele jogou bem hoje, comparado ao último jogo contra o Cascavel lá. Hoje ele jogou bem, gostei das substituições, das estreias, mas assim, ó, a bola parada do Joinville, o Joinville ele não consegue ser efetivo tanto ofensiva quanto defensiva. Então, hoje, bola parada decide jogo. Acho que o Joinville pode crescer muito com as estreias ali que a gente viu hoje, né? Com 8, jogou muito bem, mas o Joinville precisa ser mais eficiente, o Joinville precisa ser melhor na bola parada.
4: Tá aí a mensagem dos ouvintes, o Charles Rueder também mandou esse áudio por aí, falando um pouquinho da impressão dele como torcedor dessa derrota do Jack para o Santa Catarina pelo placar de 1-0, resultado que para efeito de tabela de classificação complica bem a situação do Joinville, porque foram dois jogos fora de casa e foram duas derrotas. A verdade é que o Joinville agora joga dois jogos na arena, mas a pressão ela aumentou, então jogar pressionado na arena Joinville será o objetivo do Jack na próxima semana, quando recebe o Cianorte na arena no próximo sábado.
1: Ô Israel, perder a liderança não é o problema, né? Pior é encurtar essa distância, né? Tinha um 4 pontos de diferença em relação ao quinto, agora a situação não é tão confortável assim, né? Qualquer vacilo, qualquer novo tropeço pode custar até vaga no G4, né?
4: A diferença, Kleber, pro quinto colocado, com o resultado de momento, até vou atualizar aqui, a bola tá rolando lá em Juí, 0 para o São Luís, 0 para o Guarani, 7 minutos da segunda etapa, o jogo está empatado. Esse jogo está fazendo com que a equipe do São Luís de Juí, que é o quinto colocado no momento, chegue aos 9 pontos. O Joinville tem 11, o Joinville é o segundo colocado. Então o Joinville tem 2 pontos de diferença para a equipe que está na quinta posição. Caso o São Luís consiga a vitória ainda no jogo hoje, vai para 11 pontos e aí o Cianorte será o quinto colocado com 9. Porém, o Cianorte ainda não jogou na rodada. Então o Cianorte joga amanhã contra o Cascavel. Contar aqui com um cenário possível, né? O Cianorte ganhar em casa e o São Luís hoje ganhar em casa, o Joinville fica a 1 ponto do quinto colocado amanhã, que será o Santa Catarina, se der essa combinação de resultados.
1: O aperto ainda está definido, né? Resta saber se a diferença vai ser de 1 ou 2 pontos para o quinto colocado.
4: É isso. E aí, só para trazer aqui, o Joinville joga na próxima semana contra o Cianorte na arena e depois tem mais um jogo em casa. Contra o Guarani de Bagé, né? Contra o Guarani de Bagé, daí na penúltima rodada, antes de viajar para Ijuí para a última rodada da primeira fase. Classificação de momento, Cascavel 11 pontos. E aí o torcedor fica perguntando, né? Como é que o Joinville foi ultrapassado, né? É no saldo de gols. Né? O Joinville foi ultrapassado no saldo de gols. O Joinville tinha um saldo de gols de 3, igual o da equipe do Cascavel, porém, o Joinville levou um gol, o saldo agora ficou 2 positivo, e aí o Cascavel automaticamente, mesmo sem entrar em campo, ultrapassou a equipe do Joinville. O Joinville é o segundo colocado com 11 pontos, na terceira posição Santa Catarina com 10, e fechando o G4 Cianorte com 9, o São Luís tem 9 pontos e o Guarani e Bagé tem 5. Mas ô Kleber, ainda sobre a leitura, né, dos jogadores, inclusive até da audiência aí, da CBN Joinville, alguns torcedores gostaram de alguns momentos do Jack em campo, porém, falando que tá faltando o detalhe, tá faltando isso, tá faltando aquilo. O que de fato faltou pro Joinville, Kleber? Porque eu tava tentando montar aqui, junto com o Cauã Pereira, a salada de fruta que terminou o Joinville em campo hoje. Né? Tem o goleiro Thiago Rodrigues, na lateral direita, em alguns momentos ali o Casagrande falou que era o Tomás, que estava na lateral direita. Na dupla de zaga tava o Guti e o Pedro Botelho, na esquerda tava o Léo Rigo, porque entrou aos 44 no lugar do Paris. Aí tinha o Vinícius do meio campo, tinha o Mike por ali também. E aí o Pedro Arthur que entrou no jogo, tinha o Higley, o Everson e o Garrincha. Esse era o time do Joinville no final da partida. Tu consegue colocar no papel que estratégia que nós tínhamos aí no final do jogo do Jack, desse time treinado pelo Serginho, nos últimos... Porque assim, a primeira alteração do Jack foi aos 21 minutos, Kleber.
1: Foram duas trocas, né? Foram duas trocas iniciais, duas trocas depois e no final por cansaço do Paris, né? Por desgaste, a entrada do Léo Rigo. Essa história de, o Léo Rigo vai ser lateral, isso foi uma questão de emergência. Acho que isso aí não foi estratégia. Vou botar o Léo Rigo e jogar ele como lateral esquerdo. É uma questão emergencial, circunstancial do jogo. Então o Joinville teve, e acho que aí tem um erro, né? Tirar o Tomás do meio campo para ele ocupar aquele buraco do lado direito lá quando o Santa Catarina atacava. Né? Acho que esse é um posicionamento errado. Para mim, o melhor jogador da equipe foi o Tomás, não o tempo todo, né? Começou a errar passe, porque também cansou, teve chance de gol, distribuiu, apareceu. É um cara que acrescentou qualidade, principalmente no bom primeiro tempo do Joinville até os 30 minutos. Então, o Tomás ocupou aquele lugar, né? Quatro zagueiros, dois volantes, né? Ou, aliás, dois jogadores que nem são volantes, são meias, né? O Vinícius e o Mike flutuando, tentando fazer essa construção, e uma linha de quatro, com o Garrincha no lado direito, o Pedro Arthur na esquerda, né, bem aberto, e os dois centroavantes por dentro. Esse aí foi o modelo, desenho do
4: Serginho.
1: Do Serginho para terminar a partida, desmontando aquele que era o setor que estava sendo o destaque da equipe no primeiro tempo, que era o trabalho dos dois volantes, um bom começo de jogo do Pablo Dias, né? Depois se perdeu quando levou o cartão amarelo, e o Tomás, né, que foi um cara que foi consistente a maior parte do tempo.
4: Tomás, que foi, acho, talvez a boa notícia do Joinville, né? Nesse jogo, principalmente porque foi o jogador mais regular, né? Desde a primeira etapa, né? O Kleber destacou isso no intervalo. No segundo tempo também participou do jogo, mas depois foi sacrificado nessa alteração, né, que fez o técnico Serginho. Só para recuperar aqui, né, o tempo, né, das alterações, 21 minutos, ele coloca o Vinícius no lugar do Pablo Dias. Pablo Dias não fazia uma partida ruim, porém tinha cartão amarelo, e eu acho que foi uma opção também do Serginho visando isso. E a entrada do Mike no lugar do João Victor aqui de novo, né, Kleber? Não apareceu pro jogo, né?
1: Aí ele acertou, né? O João Victor não faz... Não tá, aliás, o Garrincha no primeiro tempo, o Iago Dias e o João Victor, né? Jogando menos, né? E isso pesa muito no trabalho ofensivo do Joinville. Mas a entrada do... A saída do João Victor foi um acerto. O problema é que o Mike não entrou no jogo, né? Não incendiou, né?
4: É o Mike, e aí o Joinville faz outras trocas apenas aos 33 minutos, que entra o Higley no lugar do Dudu, né? Sai o lateral direito. E aí tem a questão do Pedro Arthur no lugar do Iago Dias. E aí tem dois pontos, Cláudio, quero conversar com você sobre isso aqui. Porque o Iago Dias fez um mau primeiro tempo, no intervalo a gente já havia citado isso, já tinha torcedor reclamando da atuação do Iago Dias. E ele só foi sair do jogo aos 33 segundo tempo, Cláudio. Ele jogou quanto tempo? Jogou quase 80 minutos, Cláudio.
1: É, mas assim, ó, quando começou a primeira, quando se encaminhou a primeira troca, né, a primeira dupla de trocas foi Vinícius e...
4: Foram o Vinícius e Mike entraram, no lugar do Pablo Dias e João Victor.
1: Eu ia falar, mas aí girou tempo e placar, né, eu fiquei esperando a substituição, e eu disse, ó, dá pra tirar João Victor, pra mim tem que sair, e dá pra tirar o Iago Dias, né. E aí só não me manifestei, né? E no fim acabei sendo superado pela velocidade da transmissão, mas aí a ideia dele foi tirar o Pablo Dias, que não estava fazendo um bom segundo tempo, né? Mas o Iago Dias podia sair. Ou então, né, faz três trocas. Quer tirar o Pablo Dias, né, já bota o Pedro Arthur, né, no lugar do Iago Dias. Eu concordo contigo, né? O Iago Dias, pelo pouco que jogou, ficou muito tempo em campo, Casar.
2: Mas só um relato aqui, uma informação daqui do vestiário do Joinville aqui no estádio Alfredo Klick. Mais uma prova da várzea que é o futebol brasileiro, né? Simplesmente não tem água no vestiário do Joinville Esporte Clube, jogadores saindo sem tomar banho aqui do estádio. Os membros do staff do Jack aqui já notificaram, falaram que vão notificar a CBF sobre isso. Agora tem que se apurar o porquê que não tem água, se foi cortado ou se é um problema especificamente com o vestiário do Jack, porque o do Santa tem, né? Isso que é estranho e chega a ser irônico. Mas é mais um episódio lamentável em 2026, aplicando os velhos métodos de 1980.
1: É, mas aí se cria uma rivalidade que não precisa existir, né?
2: Que não existe, né? O Jack é muito maior que Santa.
1: O Joinville é muito maior que Santa Catarina, mas, né, entrou na pilha, né? E o Santa Catarina, na desforra daquela confusão do primeiro tempo, na agressão do Alex no Gucci, né?
2: Gucci, isso.
4: É uma pequenez, né? É uma pequenez absurda.
2: e os membros do Jack estão filmando o vestiário, a parte dos chuveiros ali e tudo mais. Então, já informaram que vão notificar a CBF. O que isso vai mudar? Absolutamente
4: Casa
2: nada,
4: Grande.
2: Né? Mas vão mudar.
4: O Casa Grande, acho que é por isso também que os próprios reservas do Joinville não foram para o vestiário no segundo tempo, no intervalo. Acho que não tem espaço também físico para tudo.
2: Pouco espaço não tem água, né? Tanto que... E antes eu vi e fui apurar, né? Porque eu vi o Léo Rigo saindo com a roupa do jogo. Uma cena até... Desculpa, assim, é lamentável de se ver, né? Saindo com a roupa do jogo aqui pro ônibus, eu estranhei, daí fui perguntar, fui apurar, realmente não tem água no vestiário, Zé Antônio.
4: Ah, que situação constrangedora, né? Desrespeitosa, né? Com os profissionais, que o futebol é dentro de campo e as coisas têm que... Porque o Santa Catarina veio aqui e foi muito bem, foi bem recebido aqui em Joinville, né? Bom, 5 horas e 23 minutos... Trabalho de reportagem de Roberto Casagrande. Para ouvir agora o técnico Serginho Braga após a derrota do Joinville para o Santa Catarina pelo placar de 1-0. Casa.
2: Técnico Serginho Braga por aqui, vamos ouvi-lo, JD Champs. Técnico Serginho falando sobre esse jogo, essa derrota para o Santa Catarina hoje por 1-0, agora entrevista coletiva.
13: Joinville, né, empaca uma sequência aí de 2 jogos sem derrota, mas de performance. Queria te ouvir. Qual que é a tua avaliação?
14: A gente já conversou, né? A gente já ouviu o nosso torcedor, né? Que nos apoiou, parabenizar também eles, né? Chateado, igual você falou, né? Em termos de resultado, tá péssimo, né? Mas em evolução já teve uma crescente boa, né? Então, também tem momentos da Série D que a gente oscila. Seria bom agora, nesse momento, para depois a gente... ter uma superioridade, principalmente numa classificação nossa e no mata-mata. Então, é ajustar essa semana. A gente tem 2 decisões dentro da nossa casa, com o nosso torcedor, né? Mas eu acredito que a equipe agora vai crescer também em performance e também em resultados.
2: Serginho, alguns jogadores no pós-jogo falaram que foi no detalhe, né? Faltou o detalhe para fazer o gol. Aí eu te pergunto, o que faltou para o Joinville conseguir um resultado melhor hoje aqui em Rio do Sul?
14: Eu acho que foi, acho que desligou 5 minutos, né? A gente começou a partida muito, muito bem, né? Primeiro tempo a gente fez excelente e na volta do intervalo ali a gente deu uma desligada, tomamos o gol de bola parada, né? E daí foi um balde de água fria, até porque a gente tava, nós estávamos bem na partida, né? Chegando no gol do adversário, mas infelizmente a gente sai daqui com o resultado... negativo, mas agora é pensar já no Cianorte para que a gente possa vencer dentro dos nossos domínios.
15: Falou aí. Serginho, vai chegar. Serginho, Joinville aí que hoje teve alterações, né? Qual que foi o critério para escalar o Paris no lugar do Ian Barreto que não pôde jogar hoje?
14: O Paris tá machucou, né? Foi contusão, né? Então nós escalamos o Paris. Não gosto de adaptar atletas, né? Não gosto.
15: O Ian.
14: É o Ian Barreto, né? Eu falei, botei ele?
15: Alô, Paris.
14: Paris? Ah, tá. O Barreto teve uma lesão, né? E a gente entrou com o Paris, né? Então, como eu falei pra vocês, eu não gosto de adaptar atletas em outras funções, né? O Paris fez a nossa pré-temporada na lateral esquerda toda, né? Jogou os jogos amistosos, jogou a estreia contra o São Luís. E eu preferi colocar ali para não sair muito da função do nosso jogo, né? A gente mudou um pouquinho a nossa estratégia, um pouquinho com as peças ali, nosso jogo. E acredito que a gente fez um jogo bom, mas o resultado não veio. Então agora seria a cabeça, a gente já falou com o nosso torcedor, né? A gente foi lá na tela e se fosse em outros momentos a gente nem conseguiria chegar lá, né? Então hoje o nosso torcedor ele veio, ele está vendo que tem uma postura diferente do catarinense, um time que propõe muito jogo, chega no gol do adversário e joga tanto dentro de casa como fora, né, da mesma questão. Claro que a gente ainda tem a oscilação, né, mas a gente vai procurar arrumar para que a gente venha vencer em casa.
15: Serginho, apesar da pontuação boa até o momento, são 3 jogos sem vitória. Você sente a pressão aumentar por conta da falta de resultados? E como é que foi o papo com os torcedores ali na tela?
14: Ah, como eu falei, o papo foi bom, né? Eu falei que foi péssimo, né? Os resultados, né? O resultado foi muito péssimo. E eles entenderam, né? Então, só que eles estão vendo também a entrega da equipe, desses atletas, né, que a gente vem de uma situação muito ruim, né, do catarinense, e agora a gente está dando uma resposta boa, mas é com o tempo, agora foi a sétima, né, sétima rodada, e mesmo assim ainda a gente ainda tá subindo, elevando o nível do nosso time para que a gente chega na classificação e chega no mata-mata, principalmente, muito bem. Claro que pensar em fazer a pontuação para a gente classificar primeiro.
13: Ô Serginho, sobre essa conversa ali ainda, né, que você falou que é muito boa, você vê também que é já no movimento um pouco mais de pressão, de cobrança pelo resultado, né, do Joinville. E eu vi que uma hora tu também pediu a palavra, né? Que mensagem que você também deixou pro torcedor naquele momento?
14: Foi essa questão mesmo, né? Que o resultado foi muito péssimo, né? Mas o jogo em si, eu tenho uma visão que a gente fez as ações boas, né? Hoje a gente viu a participação do Mike, o Pedro, Arthur, vocês já viram que é um atleta que eu vou contar muito, né? Então a gente vai adequando ali os atletas para que a gente possa dar uma resposta boa para o nosso torcedor já no próximo jogo, em questão de jogo e propriamente de resultado.
2: Ô Serginho, o quanto não ter um ala esquerdo de ofício no jogo de hoje atrapalhou a ação ofensiva do Joinville na partida?
14: Não, é que a gente, o Barreto também, né, não é muito ofensivo, né, talvez a gente tá com aquela mente, né, no... Cara, eu gosto de recuperar os atletas, mano. Pegar atleta pronto não é comigo, né, entendeu? Senão eu pegaria atletas de Série A do brasileiro, né, de Flamengo, São Paulo. Então eu gosto também de dar uma resposta para a torcida e o elenco que a gente tem, eu tenho que arrumar eles para eles também dar uma resposta para o nosso torcedor. E eles têm feito jogos bons, né, estão oscilando ainda, mas a gente não vai pegar ninguém para Cristo. A responsabilidade é toda minha, né? Eu sei que eu tenho que melhorar a nossa equipe e isso vai acontecer, tenho certeza, já no próximo jogo. É claro que respeitando o adversário, que é o Cianorte, que é uma equipe também bem treinada.
16: Serginho, observando as ações ofensivas, a gente vê um time muito dependente do Garrincha, né? Toda bola que chega nos meias, ela acaba caindo na ponta direita no Garrincha. Você entende dessa forma também, Serginho?
14: A gente faz eu vou falar um pouquinho, vou externar um pouquinho agora, né, situações, né? A gente procura atrair o jogo no meio campo para a gente ganhar velocidade por fora, né? Então, pega adversários aí que vem marcando muito forte no meio campo, a gente recua um pouquinho o nosso meio campo para daí sim a gente fazer com que essa bola primeiro vai por fora para depois sim entrar nos meias e daí a gente ter a conclusão a gol, né? Claro que tá faltando, né? Tá faltando a última bola ali, faltando fazer os gols, como a gente fez, né, no início da competição, a gente fez os gols. Então a gente vai aprimorar essa questão de finalização ali no último terço ali para a gente conseguir os resultados.
2: Serginho, fazer duas e uma aqui. O quanto esse gramado aqui prejudicou hoje o trabalho do Joinville, um gramado regular, um pouco mais alto, seco, e também como treinar essa semana sem o Pablo Dias, que vai ser suspenso no próximo jogo?
14: Não, cara, até me surpreendi, assim, o gramado foi bom para nós, a gente está encontrando uns gramados na Série D bem mais difíceis, né, então a gente não vai pegar de muleta o gramado, né, até assim, agradecer a cidade de Rio do Sul, tem muitos amigos aqui na região, né, cara, alguns também que vieram assistir o jogo. E a gente foi muito bem respeitado aqui pela cidade, tá? Então já também agradecer aí o pessoal de Rio do Sul. Claro que a gente fica chateado com o resultado, né? Mas o gramado não afetou em nada, não. Aí a questão que você falou, a gente tem outros atletas, né? A gente viu o próprio Vinícius hoje, né, fazendo uma função um pouquinho mais recuada. Deixei o time mais leve, com mais criação. A gente tem também o Pedro Dias, a gente tem reposição à altura ali, a gente vai procurar botar o melhor em campo.
13: Pedro Arthur, primeira vez que ficou à disposição, tu já utilizou ele no segundo tempo, né? Um jogador que pediu bastante o jogo aqui pela esquerda, em alguns momentos na dobradinha aqui até com o Neo Paris, depois com o Léo Rigo. O que tu ganha também com a chegada do Pedro Arthur para a sequência da competição, Serginho?
14: A gente tem atletas bem insinuantes nessa posição, a gente tem o Iago Dias e o próprio Pedro Arthur, né? A gente já, ano que ele estava no Concorde, a gente já estava mapeando esse atleta, né? Um atleta muito bom de um para um, e a gente tem que ter essas alternativas, né? Assim como também do outro lado, né? A gente tem o Garrincha, o Filipinho. Mesmo o Garrincha passando mal, eu procurei, já conheço agora o atleta, e o segundo tempo ele foi muito bem, né? E tava aquele negócio de se tomar cal de novo, mas só que eu preferi deixar ele, e ele arrastou pelo lado ali. Claro que ajustar algumas coisas de finalizações com ele, vou conversar, né, dar alguns conselhos, mas ele tem feito boas partidas.
2: Ô, Serginho, é claro que todos os times vão ter alguma deficiência, né? E a gente viu o Joinville hoje não conseguindo concluir tão bem a gol, principalmente na segunda etapa. A gente pode chegar à conclusão que as finalizações é um problema do Joinville, ou tem outra coisa mais urgente a se melhorar ainda?
14: Não, em todos os setores, né, tem a melhorar, né? O nosso sistema defensivo, o ofensivo, né, nossa posse de bola, nós ser mais agudo, o último terço. Então a gente não vê só uma questão, né, mas sim um todo, né, para que a gente possa equilibrar bem a nossa equipe para chegar cada vez mais forte para essa classificação e para esse mata-mata que é muito importante.
13: As duas derrotas agora, Serginho, fora de casa, quão importante passam a ser esses dois compromissos que o Joinville tem diante do seu torcedor?
14: É muito importante, mas também toda a cautela para conversar com os nossos atletas, com os meus atletas, né, que hoje eu estou na frente da equipe, para que também não seja um fator negativo para eles, né? Porque o nosso torcedor nos ajuda muito, cara. Eu tenho certeza que, já vou fazer um convite para o nosso torcedor para lotar a arena, porque eu tenho certeza que esses atletas que aqui hoje estão, eles vão dar uma resposta boa, né? Geralmente, quando vem de resultados negativos, talvez a bola queima no pé e tal, mas esse time aqui, eu tenho certeza que vai dar uma resposta muito boa e a gente vai correr pelo nosso torcedor e tentar a vitória a todo custo, com organização também, né?
2: Tá, então o técnico Serginho Braga falando sobre mais uma derrota, né? Segunda derrota consecutiva na Série D. E a segunda derrota consecutiva por 1-0, né? 1-0 lá em Cascavel, 1-0 aqui em Rio do Sul. Técnico Serginho dissecando esse jogo, JD Champs.
17: Agora na CBN são 5 horas e 32 minutos, 5h32, portanto a entrevista coletiva do técnico Serginho Braga na beira do gramado do estádio João Alfredo Crick, lá em Rio do Sul, após a derrota do Jack pelo placar de 1-0 para o time lá de Rio do Sul, derrota que coloca o Joinville aí numa pressão adicional para a sequência da temporada. E o Serginho respondeu, né, entre diversas perguntas, principalmente sobre a sequência, né, que são dois jogos em casa, né? O Joinville recebe no próximo sábado o time do Cianorte, depois pega o Guarani de Bagé, e com os resultados paralelos da rodada, o Joinville se sente ainda mais na obrigação de conseguir somar os 6 pontos, ou o máximo possível que conseguir, né, para tentar encaminhar uma classificação. Antes de passar a bola ali para o Kleber e para o Jota, para comentarem esse resultado, e até prioridade tua, tá, Casa Grande? Se tiver mais alguma entrevista, alguma informação, prioridade é sua. Mas o São Luís acaba de abrir o placar lá em Ijuí, 1 para o São Luís, 0 para o Joinville. Nesse momento, o Joinville não é ultrapassado pelo São Luís. O São Luís tem um saldo de 0, e se marcar mais 2 gols nessa reta final do jogo, ultrapassa também o time do Joinville. Então, nesse momento, Joinville ainda permanece na segunda posição, porém Cascavel com 11, Joinville com 11, São Luís também com 11 pontos, quarto colocado Santa Catarina com 10 e na quinta posição o Cianorte com 9, lembrando que amanhã ainda tem o complemento da rodada com o Cianorte recebendo Cascavel. Bom, Kleber, o Serginho falou muito sobre a fator anímico, sobre jogar em casa, mas depois, no meio da entrevista, ele começou a analisar um pouco as variações que ele acabou optando, os jogadores que acabaram entrando. Falou um pouquinho da estrutura do time, mas o que te chamou mais a atenção, Kleber, nessa coletiva do técnico Serginho, após mais uma derrota do Jack na Série D, Kleber?
1: Ele justifica, né, a derrota por um gol, né, o apagão que aconteceu no segundo tempo.
17: 5 minutos.
1: Com Garrincha, né? Foram 5 minutos, deu um apagão. Mas depois eu acho que faltou um pouco de profundidade na análise do time, né? E me pareceu, Israel, um depoimento muito tranquilo e muito otimista, né? Falando em que a oscilação é normal, que isso ia acontecer, né? Que está havendo evolução e que a torcida está enxergando um time que está se entregando em campo, né? Tá vendo uma crescente boa no time. Eu vejo pelo contrário, eu acho que tá acontecendo uma involução, né? Porque nem resultado o Joinville está tendo, né? Tá tendo muita dificuldade em fazer o feijão com arroz, né? O Santa Catarina é muito superior para ganhar do Joinville da maneira que ganhou, né? Ganhou na bola, ganhou na malandragem. E me chamou uma frase aqui, ó: pegar atleta pronto não é comigo, né? Aí não. Eu não entendi essa frase. Pegar atleta pronto não é comigo.
0: Inclusive, ele falou que ia no Flamengo.
4: Não, aqui, ó. Eu gosto.
0: Assim, ele ia no Flamengo.
4: Eu anotei aqui, ó. Eu gosto de recuperar atletas. A resposta é. Eu gosto de recuperar atletas, né? Pegar atleta pronto não é comigo, eu não vou no Flamengo buscar jogador.
1: Pode ser uma realidade do clube, né, cara? Mas não é uma frase que dê pra aceitar. Mas eu acho que faltou um pouco de profundidade na análise de um time que no segundo tempo foi muito instável, né?
4: É, justamente essa resposta do Serginho é justamente na pergunta do Casagrande sobre a ala esquerda, né? Que o Joinville teve hoje o Paris funcionando por ali no primeiro tempo, né? E depois no segundo tempo, quando o Paris acho que estava desgastado, não conseguiu subir mais por esse lado. E era a única opção que ele tinha, ele citou, né? Que ele não gosta de improvisar. Porém, é uma improvisação, né? É uma improvisação o Paris ali, né? Ele tá como lateral esquerdo, mas ele veio pro Joinville como volante, né? Acho que há esse entendimento, que já é uma improvisação por ali. Mas o fato é que o Joinville acabou não tendo, né, esse aproveitamento. O que deixou também nessa coletiva, o Jota Deschamps, que ele gostou muito do que já viu do Pedro Arthur, né, jogador que entrou na segunda etapa, atleta que joga mais aberto pelo lado esquerdo, é uma opção ao Iago Dias, me parece pelo menos que com o andar da carruagem, dependendo dos próximos jogos, o Pedro Arthur assuma essa responsabilidade de poder jogar mais aberto do lado esquerdo, no lugar do Iago Dias, que deve perder espaço.
2: Ô Isa, só uma aspa, eu queria falar sobre essa pergunta que eu fiz ali sobre a ala esquerda, que pô, eu não achei num tom de queimar o Paris ou algo do tipo, né? É só porque quem vê futebol, quem assiste futebol, entende um pouquinho de futebol, e viu que o Joinville não tinha ação ofensiva pela esquerda. E era necessário, porque o Dudu tava mal no jogo, né? Acho que é um excesso de proteção, sendo que poderia falar o que o torcedor enxerga, que a equipe não teve profundidade e precisa de opções para a esquerda. Sem o Ian Barreto, com o Ian Barreto já tem dificuldades, imagina sem, e a questão não é nem ter o Ian Barreto, é não ter um suplente do ramo, da função, né?
0: E o que mais chama a atenção é que o Joinville no primeiro tempo teve muito espaço, cara, e sempre por lá, né? Sempre lá pela esquerda.
2: Avenida,
0: a gente destacou
2: avenida.
0: Isso ao longo de todo o primeiro tempo, assim. O Paris, em diversos momentos, recebeu a bola lá pela esquerda e o que ele fazia era toque para o lado e para trás. Visivelmente, duas coisas me chamam a atenção e me dão a seguinte conclusão. Primeiro, ele estava sem confiança alguma e, segundo, o Joinville não trabalhava por lá. Fica muito claro isso para mim, assim, porque ele teve muito espaço, não foi uma, não foi duas, não foram três, não foram quatro, foram muitas vezes.
1: Ô Jota, e em cima disso, né, o Léo Rigo entrou nos acréscimos já, né?
0: Sim.
1: O Léo Rigo apareceu duas vezes no fundo, pois é. Né? Num 2-1 simples.
0: Produziu,
1: né,
0: mais do que o Paris o jogo todo. Assim. Então, de novo, vai se desenhando aí. Daqui a pouco o Ian Barreto vai precisar ficar um pouquinho mais tempo fora. Vai se desenhando de novo um cenário de que, pô, vamos ter que ter o Léo Rigo fazendo, quebrando uma linha esquerda novamente, cara. É inacreditável, assim. Agora, eu queria destacar isso que o Kleber falava agora há pouco, né? Sobre essa falta de profundidade nas análises aí do Serginho, né? Cara, se você pega as últimas entrevistas aí, é tudo a mesma coisa, né? A leitura dele é sempre essa, não, vamos oscilar, mas a gente vai dar uma resposta já no próximo jogo. Eu fiquei esperando hoje, né? Pô, ele prometeu tanto que o Joinville estava treinando variações de jogadas, novas dinâmicas e tudo mais. Para hoje não aconteceu nada disso, assim. Qual é essa resposta que ele tanto prometeu para o jogo de hoje que não aconteceu? E aí, de novo, né? Ele vem e fala que o time vai oscilar, que a conversa com a torcida foi boa. Eu vou convocar a torcida, semana que vem a gente está dentro da nossa arena, o torcedor vai lotar a arena, a gente vai dar uma resposta positiva, mas está muito, muito tranquilo para um time que não desempenha, cara. Para um time que há três jogos não sabe o que é ganhar e muito além do resultado, assim, de novo, muito me preocupa o desempenho do Joinville. Muito me preocupa a análise que o Serginho faz de que, pô, jogamos bem e ficou nisso aí. Então, assim, é preocupante realmente a situação do Jack no campeonato, não só pela situação que ele se encontra na tabela, Israel, mas especialmente por aquilo que o time vem mostrando dentro de campo também.
1: Eu acho que um bom conselho para o Serginho, não tem nenhum problema em ser simples, mas não pode ser simplório.
0: É isso.
4: 5 horas e 40 minutos, 5:40, vamos ao seguinte. Oi, Kleber.
1: Só deixa eu estava atendendo aqui o Ivanor, né, que veio falar comigo, já eu toco nesse assunto aqui, mas só para seguir com a conversa do Serginho, ele falou uma coisa que para mim parece ser um sinalizador. Pedro Arthur, eu vou usar muito, né? Ok, acho que é um jogador que tem uma característica legal, né? É um jogador que vai para cima, que dribla, né? Que tenta o enfrentamento e pisar na área. Acho que isso é muito importante, a gente viu isso no jogo de hoje, ele tentando ir para cima e teve até uma chance de gol numa sobra de escanteio. Mas aí o Serginho tem que ser inteligente em usar, né? E tem que ser corajoso em mudar, né? Quem é que ele vai tirar, né? Ele vai dar o braço a torcer, tirar João Vitor, vai fazer um outro desenho de meio campo, vai simplesmente botar no do Iago Dias, ok, Pedro Arthur é um bom reforço, agora tem que saber usar, né?
4: É isso, agora são 5 horas e 42 minutos, o fato é que o Jean-Vire trabalhou ao longo da semana e parece que perdeu uma semana, porque o Jean-Vire não evoluiu, o Jean-Vire permaneceu no mesmo status, e isso é um problema porque uma semana cheia de trabalho, o Joinville não consegue construir nada de diferente e isso chama a atenção. Bom, vamos fazer o seguinte, fazer um rápido intervalo por aqui na programação do nosso Balanço CBN e daqui a pouco a gente volta para complementar as opiniões direto

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4: Na CBN Joinville, agora são 5 horas e 42 minutos. 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O pessoal está direto conectado lá do estádio João Alfredo Cri. Como é que tá a movimentação por aí? O Joinville então não tomou banho aí no estádio, no vestiário, Casagrande? Já tá no ônibus indo pro hotel? Como é que tá a dinâmica agora?
5: Tá saindo nesse exato momento aqui do estádio Alfredo Cri sem tomar banho, Jota, deixando o Israel Antunes.
6: Meu Deus, cara!
5: Cara, eu tô confundido,
6: cara.
5: Eu tô
6: nervoso,
5: cara.
6: Quem tá conversando?
5: Tô nervoso, cara, calma. Estão saindo agora aqui do estádio Alfredo Cri. E não sei se vão tomar banho no hotel ou só em Joinville, mas de fato é uma cena patética. Os jogadores saírem com a roupa do jogo aqui do estádio, alguns aqui chutando o banco, reclamando que não tinha água, lamentável.
4: Imagina, né, casa, vir até Joinville se tomar banho seria complicado, né? O Joinville deve ir pro hotel.
5: Desagradável.
4: Né?
5: Mas pode acontecer. Se não tiver se a reserva do hotel tiver acabado, e aí, como é que faz?
4: É verdade, né? Tem isso também, né? Bom, é um problema, né? O Joinville deve jantar, né, em Rio do Sul, e depois deve fazer o deslocamento até a cidade de Joinville. A representação deve ser na segunda-feira, né, Casa Grande? Amanhã é dia de folga, né?
5: Isso, amanhã folga, segunda-feira se representa, isso porque no próximo sábado, Arena Joinville, ingressos já à venda para Jack e Cianorte. Agora acertei, já tá deixando.
4: Ô Kleber, deixa eu perguntar, porque algo que antes eu falei antes do intervalo, se o Kleber tá pronto aí de volta para conversar com a audiência da CBN. Mas o fato, Kleber, é que o Joinville perdeu uma semana de trabalho, né? Porque não evoluiu praticamente nada, ganhou alguns reforços, teve algumas mexidas de peças ali, duas, né? Uma por lesão e a outra por opção, mas o time não evoluiu, Kleber. Parece que perdeu uma semana de treinamento, né?
7: Promessas ao vento, né, Israel? Promessas ao vento do Serginho, né? Não, a gente não viu nada de muito prático, a começar pela escalação, né? São duas trocas, uma de volante e outra por lesão, a entrada do Paris no lugar do Ian Barreto, mas aí na hora que precisou fazer algo diferente, não teve, né? Tocou, fez mais do 6 pelo meia dúzia, né? Nenhuma grande novidade. Sim. É um time que talvez tenha como grande novidade, grande acréscimo e grande acerto a entrada do Tomás, né? Acho que é uma escolha que acrescentou qualidade, pelo menos naqueles 30 minutos iniciais de primeiro tempo, de controle de jogo, passe de bola, né? O Tomás mostrou uma qualidade muito boa, né? Um jogador tranquilo, né? Que abre espaço, faz o time rodar essa bola. Se tiver um pouquinho de profundidade, e aí, né? Essa é a função do trabalho do João Vitor, né? Vai melhorar bastante, mas aí é um time incompleto. A gente continua, quando acerta a dupla de volante, falta o complemento que é o terceiro homem, né? O meia que chega na área. Então, assim, ó, melhorou um acerto, mas muitos erros, né?
4: Muitos erros na tomada também de decisões dos atletas, né? Muitos erros de passe, né? E inclusive aqui o torcedor tá muito na bronca aqui com o Dudu, lateral direito. Deixa eu aproveitar e conversar com o Jota, porque o Jota ao longo da jornada criticou o Dudu, não foi nenhuma nem duas, foram várias vezes, por
7: o inimigo
4: erro
7: da bola.
4: De domínio, erro de tomada de decisão do atleta em diversas oportunidades. Dudu muito abaixo. Ele foi substituído, o Jota, aos 33 do segundo tempo, a entrada do Higley. Mas poderia ter saído antes, né? Porque ó, o cara não fez nada, certo? E aí eu não sei, tá? Aí é algo que a gente vai ter que apurar aí com o Casa Grande. O atleta, ele teve um desconforto semana passada, né? Saiu no início da partida contra o Cascavel, né? E ele foi pro jogo hoje. Estava 100% Dudu, né? Porque o jogador
6: tava,
4: errou
6: tava,
4: tudo,
6: tava,
4: cara. Errou tudo. Errou tudo.
3: Eu

0: Eu tava correndo, ele tava
1: pela quilometragem que ele correu errado, dava pra ver que ele tava inteiro.
0: Dava pra ver exatamente, cara. Não tinha problema algum com o Dudu. O grande problema, cara, e aí assim, é um só o problema do Dudu, é a bola. Então assim, cara, a bola vai atrapalhar ele.
2: Simplesmente isso.
0: Ele não sabe o que faz com a bola, ele não consegue fazer um passe certo. É impressionante. Até o nosso querido Bruno Abdala, que tá por aqui, inclusive, é isso aí, vai.
2: Meu Deus do céu.
0: Agora já foi, já. É, jogar mais que ele. Então assim...
2: Fumou três cigarros nesse meio tempo.
0: O Dudu hoje, cara, foi muito abaixo, assim, não é de hoje também, né? Aliás, a gente tá falando por aqui do desfalque hoje do Ian Barreto, mas os dois laterais do Joinville vem devendo já há algum tempo, né? É, assim como todo Joinville perdeu o gás, o Joinville também perdeu o gás aí com os dois laterais que precisam, para ontem, voltar a performar. E aí, cara, assim, eu não quero acreditar nisso, mas o Joinville precisa fazer muita força, precisa fazer de modo emergencial algum tipo de ação já segunda-feira, o presidente passar a mão no telefone, ligar para alguém, paga de uma vez o salário, cara, para tirar esse elefante da sala aí. Porque hoje é a interpretação que todo mundo tá vendo. Tava olhando aqui agora os comentários lá nas redes sociais do Jack. O que a gente mais viu.
3: Cara, é inacreditável isso.
0: O que a gente mais viu, viu, Israel Antunes?
2: É loucura.
0: Além do carinho aqui recebido por Kleber Grabowski, o homem do povo.
2: O homem do povo.
0: Que a gente mais. Ele é muito popular, é impressionante. O que a gente mais vê lá os comentários é a galera falando, cara, parou de pagar, parou de jogar. É basicamente isso, assim. Não quero acreditar que isso aconteça, mas o Joinville tem que tirar esse elefante da sala. Então, dá algum jeito, dá. Não sou eu que tenho que achar essa solução, né? Não sou, senão não estava lá dentro, então minha função aqui é falar. O Joinville tem que fazer alguma coisa já na segunda, terça-feira no máximo, para deixar em disso aí, para tirar esse elefante da sala, para pelo menos os caras terem uma resposta prática de que as coisas vêm acontecendo. Ficar só nessa negociação, prometer, ó, Israel, dia tal vai cair na tua conta, tá? Já viu que isso aí não tá adiantando mais.
2: Ô Jota, Israel, sabe o que é o grande problema nisso tudo? Porque assim, ó, claro, o Joinville tem que acertar os salários, isso é notório. Só que ao mesmo tempo o Joinville está precisando de lateral esquerdo. Porque a gente já viu que se o Ian Barreto machucar, não dá. Arrisco dizer que se o Joinville tivesse um lateral esquerdo da função do Ramo hoje, talvez poderia ser diferente o resultado. Eu não estou dizendo que o Ian Paris foi o grande problema. É que o Joinville teve
3: o
2: espaço
3: Gabriel
2: para o lado
3: Paris,
2: esquerdo.
3: Né?
2: O Paris, principalmente na primeira etapa. Teve espaço para atacar, teve espaço para fazer cruzamento, para cortar para dentro, para achar um passe. E ele não é um cara do Ramo. Então, consequentemente, ele vai fazer o quê? Até o Kleber falou, ele cansou de dar passe para o lado. O Joinville precisa de um cara do ramo, da função, da lateral esquerda. Isso desde o ano passado. Só que o Joinville continua, mesmo devendo salários, trazendo jogadores, mais jogadores acima do teto prometido e ainda jogadores que não são dessa função, empilhando de atacantes, empilhando de meias, e esquece de reforçar funções que são importantes. Só tem um lateral esquerdo e ela direita que só tem só dois, sendo que um deles é o Totti, que a gente já viu que não dá, né?
3: 5 horas e 51 minutos, isso é o que o Casagrande está falando, é exatamente o que a gente vem debatendo há algum tempo já sobre essa questão dos salários do Joinville, né? E tem muita bronca também aqui da audiência, por exemplo, do Edson do Parque Guarani, morador lá da Zona Sul de Joinville. Ele mandou no WhatsApp o seguinte, ó, só não enxerga quem não quer. Com esse treinador não vamos a lugar nenhum. Acho que a imprensa joinvilense iria para cima da diretoria para não deixar acontecer igual o Emerson Maria no passado. Tá na bronca aqui com o trabalho do Serginho, antes que a vaca vá pro brejo. Tá na bronca o seu Edson lá do Parque Guarani. Ô Kleber, seria a hora de pensar numa mudança do comando técnico? Como é que faz para fazer uma cobrança a maior para cima do Serginho? Por aquilo que ele vem trabalhando também com um grupo de jogadores. São 7 rodadas, Kleber. O Joinville tem uma campanha aí agora de 3 jogos sem vitória.
1: Os números não são bons, né? Se a gente pegar desde o quadrangular de rebaixamento, os números não são bons. O Serginho é um treinador que oscila, né? Porque ele consegue uma boa vitória contra o Carlos Renault, dá uma esperança de recuperação, de fuga do rebaixamento, e logo em seguida desanda. Aí ele estreia na Copa do Brasil, ganha do CSA, né? Logo em seguida, perde um jogo que dava para tirar mais do São Bernardo, dava até para levar para os pênaltis. E aí ele vem para a Série D, de novo acontece a mesma coisa. O time começa bem, né? Mas aí quando precisa do algo a mais, tá faltando. Sim. Né? E eu fico dividido porque eu torço muito, eu sou muito simpático à figura do Serginho, pelo que ele representa no Joinville, pela identificação, e eu sou um cara que sempre digo, não adianta tu contratar jogador por 3 meses, que esses caras não vão se ambientar, não vão sentir o que é o Joinville, e o Serginho é o cara que tenta transmitir isso, puxa o Nardella pra junto, né? Tenta fazer do vestiário, né, uma fortaleza, um grupo, mas a gente vê dentro do campo, vê nas explicações do Serginho que está faltando alguma coisa, falta um pouquinho de rodagem, um pouquinho mais de experiência e entendimento para ele para resolver problemas.
0: Ô, Kleber, né? Sabe o que me passa pela cabeça agora, cara, ouvindo aí você falar assim? Eu tô realmente em cima do muro aqui se a responsabilidade maior é do Serginho ou é do elenco de jogadores. Então, o caso acabou de falar, né? Pô, o Joinville tá devendo todo mundo e precisa de um lateral esquerdo. Mas o Jack também precisa que o Serginho performe mais. A gente não tem hoje, de novo, né? Vou insistir nisso. O Jack não tem hoje alguém com essa rodagem para chegar no Serginho e para ele poder dividir, porque ele divide hoje com o Hugo, divide com o da Silva, que são caras, de novo, que não têm a experiência no futebol profissional.
2: E só, né?
0: Talvez não seja o momento de, pô, o Jack mexer na carteira, em vez de trocar comandante, em vez de trazer mais jogador, ir de fato atrás de um gerente de futebol, um executivo de futebol, um diretor de futebol, queira você a nomenclatura que você quiser, de um cara realmente rodado, um cara com vivência, para trazer, quem sabe, uma visão de fora e mostrar pro Serginho, ó, tem esse caminho aqui, que tenha uma variação, que ele consiga se escorar para dar o respaldo, para trazer uma luz para ele, porque assim, é um cara que mostrou que tem potencial, mas está faltando repertório.
1: Mas tu não acha que a gente está vivendo a mesma coisa do ano passado com as figuras diferentes? Né? A gente bota um monte de dúvida em relação à qualidade do elenco, né? A gente contesta o treinador, só que dessa vez a gente, né, a gente fica assim, pô, Serginho...
0: Só que o Maria a gente sabia o que estava entregando. Já tinha batido no teto. Mas, o Serginho acho que ainda tem mais.
1: Pode ser, mas ele tem que dar essa resposta. Enquanto a resposta urgente, não vier, enquanto ele se defender em dizendo que tá legal, que o time é guerreiro, é pouco,
0: né? Muito pouco.
1: É pouco, porque assim, não adianta mais. Esgotou já a cota de paciência do torcedor. E o que é comum nesses dois episódios? Uma direção omissa.
2: Não, né? Aparece.
1: Aparece. Uma direção...
2: Que quando chamam para falar, não quer falar.
1: Ano passado ninguém falava, todo mundo se escondia, né? O Emerson Marinho era um escudo.
2: Exato.
1: Né? E aí o Ximenes, né, meio que trafegava em todos os setores do clube e não assumia responsabilidade sobre nada, né? Ou pelo menos publicamente não assumia isso. Né? E esse ano a gente está vendo também... É uma terceira linha de direção, né? Não é nem uma segunda, já saiu da Artanhã, já vem um novo presidente, já tem
2: novo CEO.
1: Pessoas novas no lugar.
2: O corpo técnico mudou muito, Kleber.
1: Uma tentativa de estrutura diferente, mas não consegue fazer nada de prático e objetivo. Então, a gente vai continuar tendo os mesmos problemas, as mesmas discussões, e parece que a gente está indo para o mesmo lugar de novo, né?
3: O problema é que o combo agora é o Joinville ter que jogar em casa, né, na próxima semana, pressionado, né? Pressionado porque precisa vencer o Cianorte. Se não vencer o Cianorte, com certeza pode terminar a próxima rodada fora, né, do G4. Momento que o São Luís marca o segundo gol, casa, lá contra o Guarani de Bagé. Tá 2-0 para o São Luís. E faltam ainda o quê? 4 minutos para terminar a partida. E caso o time de Juí marque o terceiro gol, aí o Joinville é ultrapassado também pelo São Luís. Então pode acontecer do Joinville perder mais uma posição.
2: Embolou tudo, né?
1: Olha o que acontece em 3 rodadas sem vencer, né? O São Luís estava fora da disputa. O São Luís daqui a pouco vai ser líder do grupo.
3: Pode acontecer
2: justamente
3: isso,
2: sobre... Né? O Isa, o Jota falou antes sobre uma resposta do Serginho e tudo mais, que acha que ele pode mostrar mais. Eu concordo com o Jota. Eu acho que essa resposta do Serginho, ela pode vir no próximo jogo, por exemplo, bancando um Pedro Botelho. Se o Serginho no próximo jogo bota no banco um cara que não joga há 4 partidas, quer dizer que ele está enxergando o que a gente está enxergando. Que faz total diferença. De novo, ele tem 2 bons jogos pelo Jack Pedro Botelho. E um quarto zagueiro bem, o time vai bem, o time tem saída, né? Agora a gente vê o quê? Os jogos que ele está mal, que ele é de certa forma displicente. O Joinville não tem nada na saída de bola. Que é o quê? Basicamente o chutão. E aí o Joinville fica à mercê disso. Acho que o Pedro Botelho no banco já seria uma resposta que ok, me agradaria. E outra que me agradaria, só que ela vai ser forçada, né? Mas caso não fosse isso e ele botasse no banco, que era a saída do Pablo Dias, também seria uma resposta. Que não joga há alguns jogos. Hoje mostrou alguma coisa no comecinho da partida, muito pouco. Só que depois já se esconde da partida, não aparece para propor o jogo, para dar o primeiro passe, e muito menos para marcar. É um jogador a menos em campo que só faz o número. Só que daí ele tá fora por cartões, né?
3: É verdade, Casa. Embora, né, tenha sido no microfone, né, o entendimento do Serginho não foi de uma partida ruim, né, para fazer tantas trocas assim, né? Ele entendeu que o Joinville teve 5 minutos e aí para mim chama a atenção essa coletiva do Serginho, né? Falou que o time dormiu 5 minutos e ali acabou sendo penalizado e fala em gol de bola parada, né? E se for pegar e os
0: ele
3: gols...
0: Ele mesmo falou que ele recupera jogador, então ele não vai tirar. Ele fala que ele acredita que ele vai recuperar jogador, então a gente pode fazer a análise que for aqui, né? Falando de jogador A ou jogador B, ele já tá com as convicções dele e dificilmente vai mudar.
2: Mas aí o Emerson Maria 2.0, né?
0: Exato. A evolução, né? A evolução do mariaísmo.
2: Um Emerson Maria não tão caro, digamos
0: Maria
2: assim.
0: Ball.
3: É, e aí o gol, e só um detalhe do gol, né, do Santa Catarina, ali no segundo tempo, na marca dos 5 minutos, a origem da jogada, uma cobrança de falta do lado esquerdo, de campo de ataque do Santa Catarina, a bola estava saindo pela linha lateral, o Dudu acaba cometendo uma falta desnecessária, acho que foi, não sei se foi o Kleber que falou que foi uma jogada preguiçosa do atleta do Joinville.
1: Preguiçosa, né, era cercar a bola no fundo, né, ele jogou nas costas do jogador.
3: E aí a cobrança de falta bateu na trave, depois na volta bateu no Pedro Botelho, acabou entrando. Bola parada, que é a principal arma ofensiva da equipe do Santa Catarina, porque se o Jack tivesse entendido como jogava o Santa Catarina dentro de casa, buscaria ali os gols do Santa Catarina contra o Guarani de Bagé, há duas rodadas. Santa Catarina fez todos os gols pela bola parada, bola aérea. Então é um time muito alto, um time muito forte fisicamente, é um time que vai para o embate o tempo todo. E aí tem um ponto, né, que o Joinville começa bem a partida, e vocês citam aí no estádio que o Joinville tem troca de passes, tenta afunilar a equipe do Santa Catarina, e tem um lance que vira a chave do jogo, né, que é o lance do pé alto do Pablo Dias no rosto do jogador do Santa Catarina, não pega em cheio, ele recebe só cartão amarelo, e ali o jogo fica parado praticamente de 5 a 10 minutos, e é o momento que o técnico do Santa Catarina puxa os seus jogadores para a beirada do gramado, e conversa com os atletas e ajusta algumas situações. A partir dali o Joinville não joga mais, tanto que no primeiro lance, quando a bola volta a rolar, já é uma jogada pelo lado direito da equipe do Santa Catarina, que começa a empilhar oportunidades. Me parece, e aí tá, e acho que tá muito claro, né, que falta realmente essa questão do Serginho fazer uma leitura melhor durante o jogo também, né, porque ele acaba se repetindo em alguns erros muito por conta de faltar um pouquinho de leitura de jogo, né. O técnico do Santa Catarina é muito mais experiente que o Serginho. Não tenho certeza, não tenho conhecimento
1: não
3: aqui.
1: É, né?
3: Mas me parece que já tinha mais repertório, já tinha mais ideia, entendeu melhor o jogo, né? Então, ele parou ali o jogo, pediu para os jogadores caírem no gramado para conversar, para ajustar, e ajustou a equipe de Santa Catarina. Ele fez uma grande mudança, não sei, mas o espaço que o Joinville tinha no início do jogo para jogar pelo lado esquerdo não pintou mais. Ele ajustou aquilo lá, o Joinville não tinha mais aquele buraco no lado esquerdo para atacar. Tanto que o Paris não chegou mais lá na frente, porque o Jack tinha no começo do jogo um espaço para jogar pelo lado esquerdo. Sim. E aí morreu o time do Joinville justamente naquele momento em que o técnico veio ali e conversou. Então falta técnico no Joinville, tá muito claro isso, né, Cleber?
1: É verdade, né? Eu não sei quanto tempo ele tem ainda, né? Não sei. Né? Não sei se... Ano passado, quando virou a fase de classificação, se pedia a troca de técnico, né? A direção manteve. E agora, né, tem que saber qual é a convicção da direção, se vai seguir com o Serginho ou o Serginho tem tempo ainda para conseguir alguma coisa. Acho que esse jogo contra o Cianorte, para mim, pode ser um divisor de águas, né? Nós estamos vivendo uma crise. O resultado de hoje coloca isso, né? Não sei qual é a dimensão que essa crise vai tomar, se vai ser uma crise grande como foi a do ano passado, de uma estagnação e um recuo técnico do time dentro do campeonato, ou se o Serginho ainda tem condições. Acho que o jogo contra o Cianorte pode ser, né, a fronteira do Serginho no seu trabalho.
3: Agora são 6 horas em ponto aqui na CBN Joinville. Bora então, né, eleger o cara do jogo aqui na CBN, começando com o voto do comentarista Kleber Grabowska. Kleber, para você, quem foi o cara do jogo nessa tarde e noite aí no Alfredão, aí em Rio do Sul, para essa derrota do Jack pelo placar de 1-0 para a equipe do Santa Catarina? Tem alguém na tua cabeça para votar aí, Kleber? O que, tu achou, hein?
1: Do Joinville, eu acho que o Tomás é a novidade.
3: Tomás.
1: Né? Fico com ele como destaque do Joinville. Mas eu vou votar... Eu vou dividir o voto? Não, vou ter que escolher um, né? Eu vou...
3: É bom.
1: Destacar Adriel no jogo aéreo, né? Um cara que tirou tudo lá atrás, né?
3: Adriel.
1: Foi referência do sistema defensivo do Santa Catarina, mas o cara que decidiu o jogo foi o Juan, né? O cara que hoje teve a incumbência de assumir o lugar do Mendes, que era o principal jogador. Fico com o Juan como o cara do jogo.
3: O Juan foi que cobrou a falta, né? Foi que cobrou a falta, né?
1: Isso.
3: Tá. O Juan, então, o voto do Kleber pro cara do jogo. Ô, Casa, você que foi o repórter hoje na beira do gramado, o teu voto para o cara do jogo?
2: Pelo lado do Joinville, mais uma vez o Guti segurando bem ali na zaga, né? Jogando, tendo que toda hora cobrir o Pedro Botelho, que tinha umas saídas incompreensíveis, um lado direito fraquíssimo na marcação também, então acho que ele se segurou bem por ali. O Tomás soube propor o jogo bem, né? Faltou um pouco mais de companhia para ele, mas soube propor bem no jogo. O Garrincha no segundo tempo assumiu o protagonismo que ninguém queria assumir. Gostei da entrada do Pedro Arthur, mas acho que o Juan da equipe do Santa Catarina, ele botou a bola embaixo do braço e ditou o ritmo, principalmente no segundo tempo, né? Buscando muito bem a bola entre os volantes e acionando bem os ataques, principalmente no costado dos laterais. Acho que ele foi o cara do jogo, mas com uma menção honrosa pro Adriel, que novamente, né, não perdeu uma na bola aérea, não perdeu uma. E mais um detalhe, né, o Joinville, que na bola aérea ofensiva também não existe, mas o meu voto vai pro Juan.
3: Voto vai para Juan, dois votos para Juan, então. Então voto, o JD Champs, pro cara do jogo hoje aí na derrota do Jack pro Santa Catarina por 1-0.
0: Sigo no meu critério de sempre, Zé Antônio. O cara do jogo, o voto vai sempre para quem decidiu o jogo. O jogo ficou 1-0, o voto vai pro Juan, portanto, mas de fato, a grande notícia do Joinville hoje foi o Tomás. Não é grande notícia, uhum. Foi ponto positivo do Joinville foi o Tomás, mas o cara do jogo foi o Juan.
3: Tá, eu voto no Juan. Eu vou ficar também, eu voto no jogador, né? No Juan, da equipe do Santa Catarina, do Joinville. Eu gostei do segundo tempo do Garrincha, que tentou alguma coisa diferente ali. É, ir pra cima dos jogadores.
0: Depois que vomitou, ele botou pra fora e desandou a jogar, né?
3: Pois é, o que chama atenção
2: tipo
3: é...
2: Messi, né? Tipo Messi.
3: Pois é, e o que chama atenção é a falta de consciência dele nas tomadas de decisão, né? Como ele finaliza mal, né, gente? Sempre chutando em cima dos caras.
2: Ah, mas, Isa, se ele chutasse bem, não tava na Série D, com todo respeito, né?
3: Pois é, e aí o principal gol dele, né, que ele ganhou lá no Campeonato no Rio de Janeiro, né, com o gol mais bonito do Campeonato Estadual lá no Rio, foi um gol do outro lado do campo, né? Chutando de direita, se não estou equivocado, a bola foi lá no ângulo do outro lado.
2: Com uma chapada cruzada. É isso que me pega, Isa Antunes, o Joinville tem muita chance de finalizar com jogadores com o corpo equilibrado, com espaço para escolher o canto para bater e isolam a bola, é patético.
3: É, e aí o meu voto é realmente pro lado do Joinville, assim, né, pro Garrincha, né, é o beirada da equipe do Joinville. Do outro lado, pra equipe do Santa Catarina, né, o goleiro Marcos, né, o cara fez uma cera impressionante, né, não tô colocando ele como cara do jogo, mas é insuportável, né. Teve um momento que o jogador do Santa Catarina perdeu a chuteira lá, rasgou a chuteira, ele fez uma cera absurda, ficou um tempo parado lá, caiu no gramado, até recebeu o cartão amarelo, mas o meu voto também vai pro Juan, como cara do jogo aqui na CBN Joinville para essa derrota do Jack por 1-0 para o Santa.
4: Cara do jogo.
3: Na CBN Joinville agora são 6:03, 6:03, balanço CBN direto lá do João Alfredo Crick, o Alfredão em Rio do Sul, derrota do Jack pelo placar de 1-0 e acabou lá em Juí, derrota do Guarani de Bagé, vitória do São Luís. São Luís venceu o jogo pelo placar de 2-0 para o Joinville. Agora a tabela ficou o seguinte, ó, Cascavel com 11, Joinville com 11, São Luís também com 11. É, nos critérios de desempate, Cascavel tem saldo de 3, Joinville tem saldo de 2 e o São Luís saldo 1. Quarto colocado é o Santa Catarina com 10 pontos. Cianorte é o quinto com 9 e na sexta posição Guarani de Bagé com 4. Cianorte joga amanhã contra o Cascavel. Se conseguir vencer a equipe do Cascavel, pode passar a equipe do Joinville e o Joinville cai ali para a quarta posição. Porém, dependendo da combinação de resultados, o Joinville pode ficar na terceira posição, porque daí ultrapassa novamente o Cascavel no saldo de gols. Aí só amanhã a gente vai descobrir como é que vai ser isso aí. Mas o fato é que o Joinville perdeu uma posição e se complicou na tabela. Próximo jogo do Jack, 4 da tarde, semana que vem, na Arena Joinville. Tem os ingressos já à venda para você poder acompanhar. Kleber Grabowski, o teu último destaque aí do João Alfredo Crick, derrota do Jack pelo placar de 1-0.
1: Qualquer que seja o resultado de amanhã, o Joinville termina em segundo lugar, né? Ou ultrapassado pelo Cianorte, ou passando o atraso do Cascavel. Eu recebi aqui a visita do Ivanor, né, que é assessor de imprensa do Joinville, né? Agradeço muito a atenção que ele teve com a gente em explicar o que aconteceu com o Casagrande, no momento que ele foi ouvir, né, a conversa dos torcedores. Ele disse que afastou o Casagrande porque a torcida estava hostilizando o Casagrande. Agradeço, né, a atenção dele com a nossa equipe, agradeço ele a preocupação com o Casagrande, né. Eu não vou contestar a versão do Ivanor, mas eu acho que, olha, não tem problema nenhum ouvir um xingamento, né. A gente está ali para fazer o nosso trabalho. E eu acho que no momento que tu tira o repórter do trabalho... Do factual, né, do presencial, né, está cerceando a liberdade do trabalho. Eu não vou discutir aqui porque o Ivanor não está aqui, né, vai ficar guerra de versões. Agradeço a atenção dele, né, a educação dele em falar conosco, só queria fazer esse registro.
3: Importante registro, né, porque abre um precedente também, né, porque se vira, né, uma rotina aí fica complicado também para a gente poder seguir com o trabalho. Bom, valeu Kleber, até segunda.
1: Um abraço, Israel.
3: JD Champs.
1: Acertei, viu? É Israel, viu? É Israel.
3: Muito bom, muito bom.
2: Ah, sério?
3: Ô, Jota, aí um abraço pra você. Parabéns pelo trabalho aí, Jota. Derrota do Jack. Segunda-feira a gente repercute no Joga nas 11.
0: É isso, Zé Antunes. Um abraço pra você, um abraço pra todo mundo. Obrigado a todo mundo que nos acompanhou por aqui. Segunda-feira estamos de volta no CBN Joga nas 11. Uma baita noite de sábado e um excelente domingo pra todo mundo. Beijo, tchau.
3: Valeu também os trabalhos técnicos do Alex Sevignani lá em Rio do Sul. Agradecendo também ao Cauã Pereira, mas antes também agradecendo ao Roberto Casagrande, últimos destaques do Joinville. Parabéns pelo trabalho, Casa. Derrota do Jack por 1-0. Casagrande.
2: É, só para também dar o meu lado sobre isso, Zé Antunes, eu confesso que na hora não ouvi os xingamentos, as ameaças, enfim. Até porque eu estava com ponto, né? Então eu só me ouço a jornada. Não ouvi nada, não entendi o que estava acontecendo no redor. Tanto que na hora, quando eu fui retirado dali, eu fiquei um pouco chateado, mas depois o Ivanor explicou, então eu entendi. Mas então é isso, passada a régua nisso, o Jack se apresenta segunda-feira para uma semana de trabalho, uma semana que vai ser difícil, né? E de pressão, porque sábado tem o Cianorte na Arena Joinville e que precisa vencer a qualquer custo para não se complicar e também para mirar para cima, mirar na consolidação da classificação e aí sim mirar a próxima fase, mirar a Série C do Campeonato Brasileiro. A gente volta segunda-feira no Joga nas 11 para reverberar mais esse jogo. Uma semaninha que vai ser daquelas com um clássico na quarta-feira. Um clássico no futsal, Jack de Jaraguá, com jogo de transmissão com imagens aqui da CBN Joinville. Até a próxima, Isra.
3: Valeu, Casa Grande, trabalho de reportagem hoje lá no João Alfredo Cric, no Alfredão, em Rio do Sul, para a derrota do Jack para o Santa Catarina pelo placar de 1-0. Agradecendo também aos trabalhos técnicos aqui do Cauã Pereira no estúdio da CBN Joinville. Nessa tarde e noite de resultado ruim para o Jack. 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Já compra o seu ingresso, restam poucas unidades, né? 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Muito obrigado pelo carinho da sua audiência, ficamos por aqui e na segunda-feira a gente repercute ainda mais o final de semana esportivo aqui na CBN Joinville. 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Valeu, tchau, tchau.
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0: Brasil no meio de semana está pressionado por resultados nessa temporada. E na próxima terça também tem um jogo importantíssimo pela Libertadores da América. No meio disso tem Campeonato Brasileiro. Mas nem tudo é tristeza também, viu, Bruno Faria? Porque hoje tem apresentação de super-herói. Tem apresentação...
1: É que é de super-herói?
0: É do Hulk!
1: Ah, verdade!
0: Hoje o Hulk vai ser apresentado à torcida, vai saudar o torcedor. Daqui a pouquinho, lá no estádio do Maracanã, jogador que já está treinando, ainda não pode estrear, afinal de contas não está inscrito, mas já está treinando com o restante do elenco. É o time do Luiz Zubeldía, o velho conhecido da torcida São Paulina, que também vem com mudanças, principalmente na zaga, com o Ignacio começando como titular, o Gêmeos, que jogou a partida no meio de semana, hoje começa no banco de reservas e chama atenção para o banco justamente, porque na Casa Mata estará Germán Cano, recuperado de lesão, hoje fica à disposição pro técnico Luiz Zubeldía.
1: Esse o Fluminense, então, os 11, você já passou os 11?
0: Ainda não, mas
1: então,
0: eu passo
1: por favor,
0: agora, Bruno Faria. Vamos lá. Fábio goleiro, Guga, Ignacio, Freitas e Guilherme Arana, fechando a linha defensiva, Hércules, Nonato e Lúcio Acosta, Savarino, Canóbio e John Kennedy, o Fluminense escalado.
1: Daqui a pouco, portanto, nós teremos Fluminense e São Paulo no estádio do Maracanã. O comentarista Gabriel Dudziak. Tudo bem, Gabriel? Boa noite.
2: Tudo bem, Bruno. Boa noite para você, também para os ouvintes.
1: O que esperar do duelo de daqui a pouco?
2: Bom, são dois times que não têm jogado muito bem. O Fluminense não trocou de treinador, evidentemente, mas é o pior momento do seu treinador, Luiz Zubeldía, por mais que a equipe tenha conseguido a classificação no meio de semana na Copa do Brasil. E o São Paulo não estava jogando bem com o Hernán Crespo, trocou de treinador, continuou sem jogar muito bem, teve altos e baixos aí com o Roger, mas muito mais partidas de mediana para baixo do que mediana para cima, né? Medianas para cima. E agora vai de novo aí com o Dorival Júnior, só que ele não começa treinando hoje. O que a gente já pode pensar aí sobre Milton Cruz? Não tem nada autoral hoje, tá? É meio uma sequência do que estava sendo feito antes, mas talvez seja um time mais leve em campo por não estar tão pressionado devido ao que estava acontecendo com o seu treinador, devido a, de repente, algum abatimento do seu treinador, o Roger Machado, em meio a uma situação criada muito pelos próprios torcedores do São Paulo, né? O tiro no pé e os próprios torcedores deram aliado, né, aos maus resultados, que uma coisa caminhou junto com a outra. Então, assim, o São Paulo um pouquinho mais leve em campo, talvez menos rígido na sua proposta de jogo, talvez queira hoje se defender e contra-atacar, embora não ache que esse time saiba fazer isso, mas Milton Cruz, assim, deve ter dado uma mensagem motivacional e deve ter aí feito só essa mexida que nos chama a atenção do Wendel, né, como ponta esquerda. De resto, eu imagino algo muito parecido, muito semelhante ao que ocorreu nas últimas semanas, só que um time pior na qualidade, porque não tem Luciano, não tem Caleri, né? Jogadores que são importantes do meio pra frente pra essa equipe.
1: O São Paulo informa porque o Ferreirinha começa no banco, Pradella?
0: Não, por enquanto não.
1: É, porque assim, a minha pergunta depois seria pra você com relação ao papelão que ele cometeu no meio de semana.
2: Uma brincadeira com você, tá,
1: porque
2: Bruno?
1: Se você tem um, claro, se você tem um jogador improvisado no ataque, que é o Enzo ou o Wendel, que a gente não sabe ainda como que vai ser, o São Paulo justifica a ausência? Porque que... é uma improvisação.
2: É, mas eu acho que a justificativa é a seguinte: eu prefiro contar com o Wendel hoje aqui do que com Ferreirinha ou Luca, que são jogadores que não estão convencendo. O Cauli vinha jogando pela ponta esquerda, né, como um meia esquerda, mas hoje na ausência do Luciano você precisa de alguém centralizado. Aí poderia ser Tapia, André Silva, poderia pensar no Pedro Ferreira com André Silva ou Pedro Ferreira com Tapia. Milton Cruz opta por um pouquinho mais de segurança com uma dobra de laterais esquerdos, né? Eu acho que vai ser uma explicação muito mais tática do que qualquer coisa assim de, ah, não, é porque ele foi muito mal, né? Porque colocou a gente na roça, né? Eu acho que vai ser muito mais uma questão tática mesmo. Fiz uma brincadeira aqui com você, né? Com o Pradella também. Mas eu acho que é muito mais tática a questão do que técnica ou uma punição, sei lá. Não, acho que não é por aí, não.
1: Então, como a gente, infelizmente, não terá tempo no pós-jogo, porque assim que terminar a partida, Fluminense e São Paulo vai começar Palmeiras e Cruzeiro, eu já te pergunto se o técnico Dorival Júnior já consegue tirar algo de positivo do time do Roger Machado. Dá para imaginar algo, um legado que o treinador último deixou no time?
2: Não tem muito legado, não. O São Paulo não estava fazendo quase nada bem sob o comando do Roger Machado. Mas a gente sabe que, assim, o Dorival, Bruno, ele tem momentos na carreira em que ele optou por times mais posicionais em campo e outros times menos posicionais. O que, que é o tal do posicional? Os jogadores guardam mais as posições ou se mexem mais pelo campo? Eles têm mais liberdade ou menos liberdade no campo? Então, por exemplo, lá em 2017, né, quando o Dorival salvou o São Paulo da queda à segunda divisão, que todo mundo disse que foi o Hernanes, mas tinha um treinador lá que também melhorou a defesa naquele caso, era um time bem posicional. Então, assim, os jogadores guardavam suas posições, estava muito estruturadinho o time, com bola, sem bola, e o Hernanes fazia a diferença. No trabalho dele agora, mais recente, que culminou no título da Copa do Brasil de 2023, o São Paulo teve momentos de mais rigidez e momentos de mais fluidez, sobretudo com Luciano, Caleri, Wellington Rato, Nestor. Era quase um 4-2-2-2, né? Não tinha ponta, o time não se espalhava muito pelo campo, os jogadores se aproximavam, se entendiam, conversavam muito, o que é meio o contrário do que o Roger estava fazendo nessa reta final de trabalho, desde que chegou, na verdade, né? Quando se fala, por exemplo, assim, o Roger destruiu o que o Crespo estava fazendo. Sim, de fato, mas quando é contratado o Roger, é preciso que se entenda que ele é diferente do Crespo. Então, se não era para destruir o que estava sendo feito, não era para demitir quem estava lá. E não era para ter contratado o Roger, porque o Roger pensa futebol diferente do Crespo. Então, o que o Roger estava fazendo com o time? Dois pontas bem abertos, Marcos Antônio bem limitado a uma faixa esquerda do campo, o Luciano flutuava um pouquinho mais, mas o Calera era sempre referência. Não havia muito encontro entre os jogadores em campo, era uma questão de espalhar jogadores para abrir espaços e não aproximar para encontrar espaços. Então, é uma proposta do Roger que é contrária do Crespo. A proposta do Dorival, qual será? Já vivemos dois momentos aí com ele, no próprio São Paulo. No Flamengo, por exemplo, os jogadores se aproximavam, jogavam, deu muito certo. No Corinthians, ele fez do time mais abertão também, cada um na sua posição. Vem o Diniz e faz o quê? Mais próximo, entendeu? Sempre tem esses movimentos. O Dorival, ele sabe se adaptar. Eu acho que o Dorival vai caminhar para algo semelhante a 2023. Porque o que o São Paulo tem de melhor no seu elenco são três peças, assim, que eu acho que são as melhores do São Paulo, tá? As melhores. Marcos Antônio, Luciano e Jonathan Caleri. Eu acho que qualquer um que vá treinar o São Paulo precisa ter os três em campo. Se Luciano não joga nem de ponta, nem de 10, Luciano precisa ser um segundo atacante sempre. Caleri sempre vai ser 9. E Marcos Antônio precisa de liberdade para jogar. Não dá para prender muito ele no campo, porque ele perde o que ele tem de melhor, que é passa e segue na jogada. Toca e ultrapassa. Vem, pega a bola, depois solta a bola, aparece do outro lado do campo. Então, talvez seja algo distinto do Roger, mais próximo do Crespo, mais próximo da segunda passagem do Dorival. Espero que tenha feito sentido tudo isso que eu falei.
1: Para mim fez muito sentido, tanto é que eu queria te perguntar, porque em 2023, quando o São Paulo foi campeão da Copa do Brasil, o Dorival estava começando a temporada 2024 e veio o convite da seleção brasileira. Obviamente ele não declinou, porque era a primeira oportunidade dele e ele ficou até março de 25. Mas me chamou a atenção que naquela ocasião o São Paulo procurava um homem que jogasse pelas beiradas do campo. E quem foi contratado? Ferreirinha.
2: Verdade.
1: E aí? O Dorival deu um indício que 2024 seria diferente, mas ele saiu ao mesmo tempo em que ele fez um time jogar com dois centroavantes. Mas o Luciano não foi titular na reta final com ele.
2: É verdade, bem lembrado, né? Assim, eu acho que se você vai se lembrar, né, na passagem pelo Corinthians, e nós temos aqui o setorista do Corinthians está aqui conosco na mesa. Não sei se eu vou poder contar com ele nesse momento, mas ele está aqui na mesa.
1: Acredito que sim.
2: Conosco.
3: Eu perdi o início do seu questionamento, mas estou aqui. Isso
2: não, mas
3: eu entendi.
2: Eu coloco a introdução de volta. O Bruno falou assim, o Dorival tinha pedido um ponta lá na época de São Paulo, né? Aí chegou o Ferreirinha, só que o Dorival saiu. E aí o Bruno depois colocou assim, ah, mas agora se for trabalhar com dois atacantes, talvez não tenha os pontos, né? É, e aí eu quero trazer...
1: E o Luciano não jogou com, isso. com o Dorival, não na era o titular, final, né? Exato. Porque o Lucas chega.
2: Isso, o Lucas jogava meio de 10, né, barra segundo atacante. Não, e aí eu ia colocar pra você, pra dela, que você tá cobrindo o Corinthians, né? Sim. E o Dorival, assim, era uma coletiva reclamando de falta de tempo pra treinar e outra pedindo reforços.
3: Sim.
2: E aí quando ele pedia reforços, eu acho que principalmente esse atleta de beirada, sim. né? Que ele sempre falava, né?
3: Exatamente, era um tipo de jogador que ele achava que o Corinthians não tinha, tanto é que por vezes a gente viu no Corinthians jogando o Ranieri como um jogador pelo lado, o Carrijo jogando pelo lado também, o Dieguinho começou a surgir no Corinthians justamente nessa lacuna que o elenco tinha nesse momento, o próprio Kaique foi lançado pelo Dorival, enfim... Foram jogadores que até apareceram jogando por esse lado por conta dessa ausência. Então, assim, era algo que o Dorival, principalmente na reta final, falava demais. Que o elenco ainda precisava de reforços, apesar dos jogadores que tinham sido contratados, que precisava de jogador. E muito com relação ao ataque, era o jogador de lado, era o jogador veloz, era o pontinha. Pelos lados na equipe que o Dorival reclamava que não tinha.
2: Coloco isso para dizer o seguinte, não necessariamente o Dorival vai jogar em 4-2-2-2 nessa volta ao São Paulo. Pode jogar em 4-2-3-1 com o papel do Luciano sendo mais de segundo atacante do que de 10, assim, de jogador que tem que trazer a bola mais de trás. Então, assim, pode ser até... 4-4-2, duas linhas, né? Pode ser esse tipo de jogo se o Dorival quiser trabalhar com os pontas, né? E a gente tem o Arthur. O Arthur hoje, se for jogar em 4-2-2-2, né? Quatro meio-campistas mais centralizados, o Arthur não tem lugar, né? Então, assim, talvez ele jogue 4-2-3-1 com o Luciano ali pelo meio e vai tentar achar a peça pela esquerda novamente.
1: E o Arthur foi o pedido do Roger Machado quando chegou.
2: E né? Aí a gente chega numa questão que é macro.
1: Que você levantou a bola.
2: Que é supra... treinador, né?
1: E é uma coisa também que é uma gestão que o São Paulo não sabe administrar nos últimos anos. Contrata um treinador que tem um perfil, manda embora e traz um outro que acha que tem um perfil parecido e não tem.
2: Exato.
1: E eles pensam diferente. Eu tava falando fora do ar conversando com o Pradella aqui, dois jogadores do Corinthians, na época do Dorival Júnior, foram contratados. O Vitinho como um ponta, mas ele não é ponta ponta mesmo, ele pode até fazer uma função de segundo atacante. Se eu tiver errado, obviamente você pode
2: não,
1: me corrigir.
2: Tá certo.
1: Tanto é que o Corinthians anuncia no dia seguinte veio o transfer ban, lembra?
2: Lembro.
1: E aí depois disso veio o Caio César, jogador emprestado pelo Al Hilal já no início dessa temporada. Foram jogadores assim que com o Dorival no Corinthians se saíram bem?
2: Não conseguiram, né? Assim, o Corinthians acabou se encontrando ali, né? Em muitos momentos com o Dorival, com os meio-campistas, né? Eu acho que eu falava que o Corinthians era um time de meio-campistas. Era o time do Breno Bidon, do Garro, Carrijo, Ranieri, um pouco menos, né, que não é tão hábil, né, mas esses jogadores. Depois o Alan, que chegou, né, então esse tipo de jogador. O André, que depois passou a ser utilizado, foi lançado pelo Dorival. Então, assim... Os pontas ficavam meio assim, vamos ver quem tem aí, mas o importante não era o Vitinho, não era o Caio César, que quase não
1: era
2: jogou.
1: Eram os homens do meio.
2: Não era o Kaique, eram os homens do meio, realmente. Eu acho que, de novo, dá pra partir daí. Se no Corinthians a gente falava, né, de Yuri Alberto e Memphis Depay, aqui a gente pode estar falando de Luciano e Caleri. Eu citei a questão dos lados de campo, né, porque... Não necessariamente o Ferreirinha não será utilizado ou será utilizado, ou o Arthur será utilizado ou não será utilizado. Eu acho que São Paulo tem como mexer com todo mundo à disposição com esses duas, três plataformas, né? Então, 4-4-2, 4-2-2-2, 4-2-3-1.
1: Que foi o de 2023.
2: Exato. Então, eu acho que dá para mexer bastante. Agora, eu só espero que o Dorival chegue ao São Paulo com um discurso alinhado ao da diretoria. Porque não vai dar pro Dorival ficar pedindo reforço.
1: Já pediu.
2: Já pediu?
1: Já.
2: Quantos?
1: Ele pediu um zagueiro xerifão. Se o São Paulo não conseguir trazer... chegar para ser titular, tá? Zagueiro. Se não conseguir, ele vai tentar recolocar o Arboleda no time. Não sei se vai dar certo.
2: Mas teve muito sucesso com ele e Dorival, né? Agora, Eu acho que isso nem devia estar em questão depois do que o Arboleda fez com o clube.
1: Eu também acho, tá?
2: Né?
1: Um mês assim, sem dar as caras,
2: isso
1: fez
2: aí
1: o
2: é um
1: que
2: desrespeito
1: fez,
2: ao clube.
1: Ele
2: não
1: treina
2: é nem
1: separado hoje.
2: Digamos que fosse um craque, não é o caso mais. Mas assim, alguém que faz isso com o clube não merece mais vestir a camisa do clube.
1: Eu concordo plenamente
2: com você. Mesmo que
1: você
2: fique com o Alan Franco, Sabino, Toló e Dória.
1: É falta de respeito com o clube, com o torcedor, com os companheiros.
2: Usa o Osório lá, que tá chegando aí, como chegou o Beraldo, né? Lá no
3: posso me intrometer?
1: E jogou muito bem com ele. Não, só para trazer um detalhe do Arboleda. O Arboleda, ele segue treinando em separado. Antes do anúncio oficial da contratação, o Dorival quis entender como é que estava o problema político do clube, como é que estavam os bastidores, como é que estavam os jogadores e principalmente o Arboleda. O que ele disse na reunião foi: eu posso tentar recuperar o Arboleda. Isso se o clube quiser contar com ele. Ele tem vínculo com o São Paulo até dezembro do ano que vem. Se não quiser contar com ele, porque o Arboleda já falou, ele não trabalha com o Rui Costa, que é o diretor executivo de futebol, e segue lá.
2: Tá podendo.
1: O que aconteceu, ninguém sabe. Não vaza essa informação pra gente. Então, o que eu quero deixar bem claro. Ele disse, eu posso tentar recuperar o jogador durante a pausa pra Copa. Mas, se o clube entender que ele não faz parte dos planos, tudo bem, eu só quero um zagueiro. Além de um zagueiro, ele quer um camisa 10 e um primeiro volante. São os reforços que ele pediu. E o São Paulo prometeu que vai dar, tá? Fala para dela.
3: A situação do Arboleda e do Dorival me lembra um nome: Martínez.
1: Mas eu acho que essa bola levantada é boa.
2: É boa mesmo.
1: Porque aí, eu preciso até chamar o destaque do Palmeiras. Segura
3: o Martínez saiu soltando os cachorros no Dorival, quando o Dorival foi demitido.
1: Eu também posso lembrar da história do Alisson. Quando o Alisson foi para o Fluminense, porque ele esteve muito próximo de ir para o Corinthians. Por conta do Dorival.
2: É esse o primeiro volante que vai vir pro São Paulo?
1: Não, ele não volta.
2: Ah, então tá bom.
1: Mas eu fico imaginando a cabeça do Alisson também, que soltou, cuspiu marimbondos, como a gente gosta de dizer. Mas eu acho que esse tema, José Martínez, é importante. Foi um jogador que não voltou, não dava justificativa. Quando ele retornou, o clube nem deixou ele treinar separado. Ele tinha uma lesão, rescindiu o contrato com ele, deixou ele se tratar no clube, mas falou: aqui você não joga mais. E o Dorival, pelo que eu sei, ligou pro José Martínez. Ligou, tentou falar com ele. E o José Martínez não quis saber de papo. É um caso parecido com o Arboleda? Tudo bem que naquela ocasião ele era o comandante. Agora ele chega e o caso já aconteceu.
2: Eu não sei como é que é, qual foi a história aí, né? Não sei o que o Rui Costa teria feito pro Arboleda. Não sei que tipo de hierarquia é essa na qual um jogador pode dizer, né, que, não, com esse diretor de futebol eu não trabalho. Qual que é o seu trabalho com o diretor de futebol? Porque normalmente o seu trabalho é com o treinador. Vamos lá. Pensa na sua empresa aí, você na sua casa. Você tem seu chefe direto e você tem o chefe do chefe. Com o chefe do chefe eu não trabalho. Não, você não vai trabalhar mesmo, você vai trabalhar com o seu chefe direto. Se o chefe do chefe não gosta de você, azar o seu, mas se o seu chefe direto gosta, então você vai continuar trabalhando com o seu chefe direto. A menos que você seja muito poderoso, a ponto de demitir o chefe do seu chefe sendo funcionário. Normalmente isso não acontece.
1: Tem que ter umas costas largas.
2: Rapaz!
1: E me chama a atenção, porque assim, o Arboleda foi bem mesmo com ele. Tem uma lesão na final contra o Flamengo. Sai, entra o Diego Costa, que dá... Que dá uma resposta positiva. Que até então o Diego Costa não conseguia jogar. O Alan Franco não jogava com o Dorival, hein?
2: Verdade.
1: A gente tem que lembrar isso. E o Beraldo, foi um pedido dele, até lembrei, porque na época do Corinthians ele pediu incessantemente para não negociar o André, que estava jogando muito com ele. Assim, depois vem gesto obsceno já com o Fernando Diniz, ele é expulso no clássico contra o Palmeiras, ele tem uma queda de rendimento, mas é um jogador jovem ainda e muito bom. Em algum momento o Corinthians vai precisar vender, a gente sabe disso. Mas são similaridades que a gente viu entre as duas equipes, do Diaco.
2: Eu acho legal, porque assim, não define nada, né? Mas a
1: óbvio
2: gente,
1: que não, óbvio que não.
2: A gente pode traçar paralelos para tentar projetar o que pode vir a acontecer, né? Mas me preocupou um pouco aí que você falou, tá?
1: O que é que você...
2: Vou querer 6 reforços.
1: Ele quer 3.
2: 3 reforços. O São Paulo já trouxe o seu camisa 10 pra temporada. Chama-se Cauli.
1: Ele não quer.
2: Aí é o negócio, entendeu?
1: Então...
2: Porque tem a parte do projeto do clube, que a gente tem que colocar o dedo na ferida e falar: vocês não sabem fazer projeto. Mas o técnico tem que trabalhar com o que tem. senão não vem, entendeu? Não, eu não quero trabalhar com o Cauli, eu não quero trabalhar com o Arthur, eu não quero trabalhar com o Dória, eu não Não, peraí, esses são os reforços para a temporada. Você está sendo contratado para treinar o time. Quanto é o seu salário? X milhões. Por X milhões você vai trabalhar com o que a gente tem.
1: Então, mas aí eu... É assim, me permita, isso não é informação, mas é claro. Só tentando debater aqui com você no ar. Imagina o seguinte, o São Paulo pressionado porque demitiu um treinador que na época, em 10 jogos, tinham 8 vitórias, 1 empate e 1 derrota, era líder do campeonato e trouxe o Roger. Sendo que o Rui Costa bateu no peito e falou assim, esse é o treinador que o São Paulo precisa. Eu tava na coletiva de apresentação. E aí, em 16 jogos, o Roger Machado perde a liderança, o time entra em crise, é eliminado da Copa do Brasil e ele se vê... na obrigação de tentar agradar o torcedor.
2: Então aí já começamos mal,
1: Exato, e aí ele chega no Dorival e o Dorival fala, bom, deixa eu dar uma olhada no elenco. Ih, rapaz, nós perdemos o Lucas, mas eu preciso de alguém ali naquela posição. Nós não temos o Arboleda, preciso de um zagueiro ali, mas um zagueiro experiente. E homem de meio de campo, nós temos o Pablo Maia, mas tá com uma fratura no nariz e deve voltar só na terça-feira ou na outra semana. Então, obviamente, ele vai pedir, e o São Paulo se vê de mãos atadas por uma péssima gestão, diga-se de passagem, que vem acarretando o time nas últimas temporadas, aumentando a dívida, chegando a quase 1 bilhão, a fazer isso. E aí veio um treinador que saiu que custava 1,5 milhão ele e a comissão técnica, veio o Roger Machado custando quase 1 milhão. Sai ele, abre uma terceira dívida para o clube... e chega um ganhando 2 milhões e 200 mil por mês, ele e a comissão.
2: Não, mas aí é assim, ó, o elenco é esse, você quer ou não quer? Não quero, tá bom, então a gente vai no mercado pegar outro treinador, esse é o modus operandi. O time do São Paulo é bom, o elenco é bom, não é um dos melhores, mas está entre os 6, 7 melhores do país. É isso aí, não é vai trazer outro, vai trazer quem? Vai vir da onde? Com qual dinheiro, né? Então, assim, não. Fora, assim, que já vai ter que pagar o Lucas a temporada inteira sem utilizar o Lucas.
1: Isso maior aí é... salário do elenco.
2: Então, isso aí é, assim, não é culpa do Dorival, mas é necessário que o profissional do São Paulo Futebol Clube entenda a situação do São Paulo Futebol Clube.
1: E não tem seguro, tá, a lesão do Lucas? Porque se tivesse, o São Paulo não precisaria pagar.
2: Sinaf não estava pago, né?
1: É isso, mesmo, tudo bem?
2: É claro, se quiser, estamos aqui. Mas é isso, assim, eu não gosto disso, tá? Eu acho que você está trabalhando no clube...
1: Não tem rota.
2: É para você trabalhar no clube, não é... Ah, não, agora eu vou trazer esse, aquele outro. Até porque o São Paulo tem jogadores importantes lá, que dá para fazer melhor, que o Roger não conseguiu utilizar, mas que eles podem fazer coisa melhor. Então, cabe ao treinador, um dos melhores do país, chegou na seleção brasileira recentemente, um cara que no próprio São Paulo já foi muito vencedor, que tem casca para bancar um momento mais adverso, se for o caso. Sabe, põe o Pedro Ferreira, precisa de um 10? Pedro Ferreira.
1: E é muito bom.
2: Pronto, tá aí. Não tá pronto, tá bom, Cauli.
1: Zagueiro, mas o Osório e Isaac.
2: Mas o Cauli eu não gosto. Então você vai ter que gostar. Aprenda a gostar. É legal, de repente você se surpreende.
1: Empatia?
2: Pode
1: ser.
2: Sabe, às vezes assim, nunca experimentei, mas não gosto. Não experimenta, de repente você gosta.
1: Essa é boa. Você gosta de determinada comida? Não gosto. Mas já experimentou? Ainda não.
2: É isso, de repente você gosta.
1: Você sabe uma comida que eu não gosto? Comida japonesa.
2: Mas já experimentou?
1: Já.
2: Então pronto.
1: E aí eu não consegui gostar.
2: É isso, mas se você for convidado... para um jantar na minha casa e só tiver comida japonesa, você vai falar assim, faz um arroz e feijão para mim?
1: Não, de jeito
2: nenhum.
1: Então
2: pronto, é isso. Ou você não vai no jantar.
1: Eu vou no jantar, só não vou comer.
2: Pronto,
1: mas estarei lá, na sua companhia.
2: Muito obrigado, Bruno Faria.
1: Eu derrubei o homem agora. 6h33, estamos falando aqui muito de Fluminense e São Paulo, porque a partida começa daqui a pouco, às 7 horas da noite. Provavelmente vai até às 9. E depois disso, às 9 em ponto, na Arena Barueri, nós teremos Palmeiras e Cruzeiro, é colado. Palmeiras, por isso eu tô tirando Cruzeiro. As dúvidas com o Gabriel Dudziak já antes do jogo e não depois, porque infelizmente não dá pra gente fazer um pós-jogo aqui com o resultado, com planejando já Dorival Júnior, por isso que eu tô debatendo com isso. Mas aproveitando o ensejo, às 9 horas da noite, Palmeiras e Cruzeiro. 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
4: O Palmeiras terá novidades para o duelo deste sábado contra o Cruzeiro. O técnico Abel Ferreira volta a comandar a equipe no Campeonato Brasileiro após 7 jogos de suspensão. O treinador português terá os retornos do lateral esquerdo Arthur e do meia Andreas Pereira, recuperados de problemas físicos. Por outro lado, o zagueiro Benedetti sofreu uma lesão no tornozelo e o atacante Alan está suspenso. Do outro lado, o Cruzeiro tem o desfalque do atacante Bruno Rodrigues, que pertence ao Palmeiras. O time do técnico Arthur Jorge vem de 2 vitórias seguidas fora de casa no Brasileirão e quer surpreender o Palmeiras. Às 9 horas, a bola rola na Arena Barueri.
1: É isso, 9 horas da noite, a bola vai rolar para Palmeiras e Cruzeiro. Bom, são 6 horas mais 34 minutos, tem mais informações aqui.
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1: 16ª rodada começando nada. Começou! 5 minutos de bola rolando na Arena MRV. Nós temos Atlético Mineiro e Mirassol, 0-0 até agora. No Beira-Rio, nós já temos 6 minutos do primeiro tempo. Internacional e Vasco, também 0-0. Daqui a pouco, 7 horas da noite, com Rodrigo Bittar, Gabriel Dudziak e Guilherme Pradella, tem Fluminense e São Paulo. Às 9 horas da noite, Palmeiras e Cruzeiro, com Oscar Ulisses, Rafael Prats e André Neto. Amanhã, 11 horas da manhã. 11 da manhã na Neoquímica Arena.
3: Que horas são?
1: 11 da manhã, mas
3: não
1: a
3: posso
1: nossa
3: perder o horário, hein?
1: A nossa transmissão começa às 10h30 para
3: dela. 10h30.
1: 10h30.
3: Então tem que chegar lá o quê? Umas 9 horas? 8h30, 9 horas.
1: Por aí.
3: Tá.
1: Essa hora eu já terminei de preparar minha marmita para dela.
3: Duríssimo, hein?
1: É, domingão vai ser recheado de emoções, porque às 11 horas da manhã em Itaquera tem Santos e Coritiba. Também neste domingão, 4 horas da tarde, também com transmissão do Futebol Globo CBN no Nilton Santos, tem Botafogo e Corinthians. Botafogo e Corinthians, 4 horas da tarde. Mesmo horário em Salvador, Bahia e Grêmio, às 6h30 da noite, Bragantino e Vitória. Também no mesmo horário, Chapecoense e Remo na Arena Condá, em Chapecó. E às 7h30 da noite, na Arena da Baixada, nós teremos Atlético Paranaense e Flamengo. Essa 16ª rodada do Campeonato Brasileiro, que você vai acompanhando tudo aqui com a gente no Futebol Globo CBN. Atenção, rede, pausa. 3 minutos e meio, já voltamos. 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

0: São 6:38, estamos no intervalo local aqui em São Paulo, aproveitando e mandando mensagem para você no youtube.com/CBN. O Paulo Bizaia, boa noite Bruno, vou torcer pro Tricolor, adivinha qual? Aqui pelas cores me parece o Tricolor Paulista, Paulo. Fernando Marques, te amo Dudes. Fernando Marques, te amo Dudes.
1: Com certeza?
0: Absoluta.
2: Repita.
0: Fernando Marques, te amo Dudes. Nós também amamos
1: eu
0: ele.
1: Eu agradeço, mas não faria isso.
2: Eu vou mandar mensagem aqui também.
0: Davi Antunes. Oi, Bruno. Deus abençoe. Amém. Obrigado. Douglas tá por aqui, ó. Fluminense 0, São Paulo 2. É o Adriel Douglas de Cambé. Obrigado pela sua participação. Deixa eu ver quem mais aqui. Ih, rapaz, eu olhei muito pra baixo. Marcos Pimenta. Oi, mando um abraço aqui pra Umuarana, Paraná. Sou flamenguista. Grande Marcos Pimenta. Aparecido Gabriel Borges. Marialva, Paraná. Chuva forte, boa noite. Fluminense 3, São Paulo 1. Palmeiras 3, Cruzeiro 2. Tem mais uma mensagem aqui. Eu também amo o Gabriel Dodziak. Rafael Prats, recebi a mensagem, tá aqui, ó.
1: É.
0: Prats, é. Todo mundo ama ele.
1: É, é. E aquele, aquele filme, é. Sabe aquele filme?
0: Qual?
1: The Bosch.
0: Essa foi boa. Eu tava tentando imaginar alguma coisa, The Boss. Mas aí eu entendi o The Bosch.
1: The Bosch.
0: Ok. O Gabriel tá por aqui também. Boa noite. São Paulo vai ganhar por 4-0. Vamos, São Paulo, pra cima deles. Fora Rafinha. O Bruno Bezerra, boa noite. Arboleda é cada vez mais arbolenda. Não disse que é bom. É, eu entendi. Achei legal. O Dorival quer ser campeão da Libertadores e do Brasileirão. É, a Libertadores só se for ano que vem, né? O São Paulo tá na Sul-Americana. Será que da Sul-Americana dá? Pode ser também. Quem mais? Guilherme Pradella, te amo também, Dudes. Tá todo mundo aqui, Dudes. Já voltamos.
1: Muito obrigado.

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1: Enquanto a bola não rola, são 6:40. Eu tô por aqui porque a bola vai rolar no Maracanã às 7:00 para Fluminense e São Paulo. Mais uma rodada do Campeonato Brasileiro, é a 16ª rodada. Tem bola rolando e tem gol na rodada. Mas primeiro, porque como tá lá no VAR, eu vou dar uma segurada aqui em Minas. 11, primeiro tempo, Atlético Mineiro 0, Mirassol também 0 no Beira-Rio.

0: o Rodrigo Bittar com o jogo do Fluminense e São Paulo. Eu quero mais informações do Tricolor, mais informações do São Paulo, Guilherme Pradella.
1: Pois não, Bruno Faria, ainda trazendo de volta o assunto Dorival Júnior, né? Afinal de contas, treinador que foi contratado nesta sexta-feira, campeão da Copa do Brasil em 2023, 64 anos de idade, retorna ao clube para sua terceira passagem e segunda-feira começa o trabalho efetivamente. Obviamente que observações, conversas e tudo mais, isso está acontecendo desde a própria sexta-feira, mas segunda-feira mesmo Dorival estará no centro de treinamento da Barra Funda para começar o trabalho, porque na terça-feira já tem partida importante pela Copa Sul-Americana contra o Milionários da Colômbia, jogo que será no Morumbi, terça-feira, 21h30. Junto com Dorival Júnior chega o Lucas Silvestre, filho do Dorival, né, o Pedro Sotero, e os analistas, o Guilherme Lira e o João Marcos Soares. Dorival, todo como técnico do São Paulo nas passagens anteriores, teve 92 jogos, 42 vitórias, 22 empates e 28 derrotas, e a passagem marcante justamente essa segunda, que culminou no título da Copa do Brasil em 2023 contra o Flamengo, naquele jogo no estádio do Morumbis. Falando sobre time, São Paulo hoje vem com mudanças, né? Ferreirinha começa no banco de reservas, ele que passou por aquela situação complicada, né? No meio de semana, em que ficou pouco mais de 30 segundos em campo e já foi expulso. O Wendel hoje começando como titular, mas aparentemente mais numa segunda linha. E o Lucas Ramon voltando à equipe do São Paulo, estava entregue ao departamento médico, hoje volta a ficar à disposição do auxiliar Milton Cruz. É o Milton Cruz, viu, Bruno Faria, que hoje comanda a equipe, que estará, é a 45ª vez que o Milton Cruz comanda interinamente a equipe do São Paulo. São 24 vitórias, 7 empates e 13 derrotas. A última partida dele à frente do São Paulo foi na vitória por 3-0 sobre o Atlético Goianiense em Goiânia, pela terceira rodada do Campeonato Brasileiro de 2024. E o Tom Cruz tem aproveitamento bom, viu, Bruno Faria? Mais de 50%. Já efetivo o homem!
0: Aí não é pra mim, é pro Gabriel Dudziak. Mas antes dele falar, neste momento acontece a apresentação do Hulk no gramado do Maracanã. Ele entra, tá com o microfone na mão, acho que deve falar alguma coisa com o torcedor. Saiu do Atlético Mineiro, ó. Vamos ouvir o clima no Maracanã. Parece a torcida do São Paulo que também tem esse grito, mas não. Vamos ouvir o Hulk.

É, não dá pra ouvir tão bem assim o Hulk falando, mas ele tá lá no gramado, tá recebendo o apoio do torcedor. E a torcida do Fluminense grita tri-co. É o mesmo canto da torcida, por exemplo, do São Paulo. São dois tricolores, é verdade. Só que um é o tricolor das Laranjeiras e o outro é o tricolor do Morumbis. Um é o tricolor carioca, o outro é o tricolor paulista. São 6 horas mais 45 minutos. Aproveitando para falar os resultados dos jogos que acontecem nesse momento. O ex-time do Hulk está em campo em Minas Gerais. 15 minutos, primeiro tempo. Atlético Mineiro 0, Mirassol também 0 no Beira Rio. 15 minutos, primeiro tempo, Internacional e Vasco também empatam por 0 a 0, o gol do Gabriel Mercado foi anulado. Em 15 minutinhos a bola rola, eu vou chamar então o Rodrigo Bittar, vem aí já para assumir a nossa jornada no Futebol Globo CBN, direto com o Rodrigo Bittar aqui no Futebol Globo CBN.

0: Um abraço para você ligado no Futebol Globo CBN. Seja muito bem-vinda, muito bem-vindo à noite da 16ª rodada Série A, Campeonato Brasileiro. Daqui a pouco tem bola rolando no estádio do Maracanã para um duelo de tricolores.
1: Fluminense, São Paulo.
0: Dois times pressionados pelos resultados recentes e que ainda tentam se manter no G4 do Campeonato Brasileiro. Fluminense terceiro.

0: Terceiro colocado tem 27 pontos. Time do técnico Luiz Ubeldia, que volta a encarar a ex-equipe, o São Paulo Futebol Clube. Quarto colocado, 24 pontos. Primeiro jogo do técnico Roger Machado, mas sem, né, o técnico Roger Machado, mas ainda sem poder também contar com o Dorival Júnior, que hoje fica nas tribunas do estádio do Maracanã. Jogo importante para ambos. São duas camisas pesadas do futebol brasileiro. Fluminense, e daqui a pouco tem bola rolando para Fluminense e São Paulo, sempre contando com a sua participação. Você ligado aqui na nossa transmissão, participando conosco através do nosso WhatsApp 11 99 11 9981, 11 99 11 9981, e também através das nossas plataformas digitais no youtube.com/CBN, o chat aberto para sua participação. Já mandando um abraço pro Vitor e pra Marcela Costa, estão aqui ligados na nossa transmissão, estão ligados aqui com a gente nessa noite de Campeonato Brasileiro. Vamos às primeiras informações, começando com o tricolor visitante da noite de hoje.
1: São Paulo!
0: Alô, Guilherme Pradella, ótima noite pra você. Destaque inicial do São Paulo Futebol Clube. Fala, Pradella!
2: Fala, Vitar, boa noite pra você. Província ligado aqui na Central Brasileira de Notícias, sem Caleri e Luciano, jogadores que são os que mais participaram de gols até agora na temporada do São Paulo. O auxiliar técnico Milton Cruz coloca um sistema ofensivo com Arthur, Cauli, Wendel e André Silva, que ainda não fez gol em 2026. Ferreirinha hoje começa no banco de reservas.
0: Do outro lado da história, o tricolor carioca.
1: Fluminense!
0: O que você traz pra gente sobre esse time do Zubeldia, Pradella?
2: Que hoje, diante do São Paulo, viu, Vitar, o Fluminense vai disputar o seu jogo de número 2000 no estádio do Maracanã. Inclusive, vai entrar em campo com um pet na camisa em homenagem a essa marca. Desde 1950 que o Fluminense começou a frequentar, utilizar o estádio como sua casa em várias oportunidades, campeão em muitas delas, e hoje fazendo seu jogo de número 2000 no Maracanã contra o São Paulo. Lembra como que foi Fluminense e São Paulo ano passado no Maracanã, Bitar?
3: Pois é.
2: 6-0 pro Fluminense.
0: Foi complicado. Narramos aqui no Futebol Globo CBN esse duelo, né, entre Fluminense e São Paulo. Opinião do Futebol Globo CBN hoje é com ele, Gabriel Dudziak. Tudo bem, Dudziak? Boa noite.
4: Tudo bom, Bitar? Ótima noite a você, também aos nossos ouvintes.
0: Há pouco você falava com Bruno Faria sobre a questão do técnico hoje interino do São Paulo, né, Milton Cruz. Não vai ser nem cá, nem lá, nem... não vai dar palpite, assim, para novas ideias e projetos novos e tudo mais desse time do São Paulo. Mas também não chega a ser uma nova ideia do Dorival Júnior que ele vai começar a aplicar na partida de hoje. O que o São Paulo pode utilizar do que deu certo com o técnico Roger Machado para colher bons frutos aí e somar pontos importantes na noite de hoje, do Dziaki?
4: Ah, não, é melhor nem começar por aí, não.
0: Melhor não?
4: Não.
0: Tá.
4: Se for usar alguma coisa que deu certo com o Roger, é melhor nem jogar.
0: Deixa quieto.
4: Não, deixa quieto.
0: Ah.
4: Não deu nada certo com
0: nada
4: o Roger.
0: Nada certo.
4: Nada certo com o Roger. Pra mim... Não,
0: a ideia dos pontas segue viva.
4: É sim.
0: Isso sim. Era Roger, vai.
4: Mas assim, deu certo, né? Não sei.
0: A chegada do Arthur.
4: O Arthur sim, mas não... Não acho que seja uma ideia do Roger.
0: Perfeito.
4: Só se for o Roger, diretor de futebol, pedindo um reforço, né?
0: É.
4: Mas não dá pra usar nada do que o Roger fez, não. Eu acho que o trabalho não vingou, não aconteceu. Não quer dizer que o do Crespo tava bom por causa disso, tá? Mas eu acho que pouquíssimos bons momentos do São Paulo na temporada aí com o Roger Machado. Eu acho que hoje é muito sobre dar uma revigorada no emocional da turma. Tirar um pouco do peso da eliminação, talvez aí com essa entrada no Wendel, deixar o São Paulo um pouquinho mais equilibrado no momento defensivo, não que estivesse desequilibrado, mas foi um show de horror contra o Juventude, cruzamento de um lado, cruzamento do outro, tudo foi gol, assim, foram vários gols do Juventude de formas muito assim, ruins para o setor defensivo do São Paulo. Eu acho que é mais sobre isso. E como tem muito desfalque também, né? Luciano, Caleri, já não tem o Marcos Antônio há algum tempo, Pablo Maia, não tem Alan Franco, não tem Rafael Tolói. Eu acho que assim, é bem um jogo de... Pessoal, vamos lá, São Paulo, vamos fazer o nosso melhor aqui. Vamos jogar com essa pressão que o Fluminense tem para ganhar da gente aqui hoje. De repente a gente sai com um bom resultado e vira essa página para o Dorival chegar bem amanhã, depois de amanhã.
0: Agora do lado do Fluminense, do Ziyech, como é que o time faz para lidar com essa questão de estar extremamente pressionado pelos resultados do Zubeldia recentes, né? E também porque tem uma campanha muito ruim na Libertadores da América. É lanterna do grupo da competição, grupo que tem Independiente Rivadavia da Argentina, Bolívar da Bolívia e o La Guaira da Venezuela. Como é que dá a volta por cima, sendo que tem um compromisso tão importante? Imagino que a cabeça e, claro, o foco do torcedor também, sabendo do tamanho do que é a Libertadores da América, esteja mais para o meio de semana do que para hoje, né?
4: É, assim, o Fluminense jogou bem com o Luiz Ubeldia. Isso é importante. É, o objetivo é esse, voltar àquele momento, tentar novamente fazer aquelas coisas boas, né? Então, esse time, ele é capaz de fazer isso. E serão os resultados, né, que levarão o torcedor a acreditar novamente nisso. Então eu acho que é por aí. É, em relação à tática, né, a parte da dinâmica de jogo, é ficar com bola hoje, é tentar explorar essas fraquezas do São Paulo, é tentar pegar o São Paulo aí de repente mal treinado em algumas coisas, porque ficou num limbo entre um técnico muito diferente do outro, o Roger com Crespo. Então, eu acho que para o Fluminense hoje é manter essa calma no início, se impor, de repente fazer um primeiro gol e trocar de novo o lado da pressão. Começa, entre aspas, bem entre aspas, né? Pressionado o Fluminense. Tem que ganhar de um São Paulo esfacelado. Se de repente já faz um gol, joga para o outro lado e aí é o São Paulo que tem que buscar alguma coisa no jogo.
0: Esse é apenas um dos jogos que você vai curtir com a gente aqui nesse fim de semana no Futebol Globo CBN. Daqui a pouquinho tem Palmeiras e Cruzeiro na Arena Barueri. Amanhã de manhã é a vez do Santos entrar em campo contra o Coritiba. Jogo 11 da manhã na Neoquímica Arena. A casa do Timão, que joga à tarde, às 4, contra o Botafogo, jogo no Rio de Janeiro, portanto, fora de casa. E tem muito mais pra gente atualizar pra você a partir de agora no Central da Bola.
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0: Bruno Faria, boa noite pra você. Tudo bem, Bruno?
3: Tudo bem, Bitar. Boa noite pra você e pra quem nos acompanha. Tem gols nos jogos das 6h30, 24 minutos. Primeiro tempo, Arena NRV. O Atlético Mineiro abriu o marcador com Alan Minda, 1-0 para o Galo contra o Leão Caipira, ou seja, o Mirassol. Rapaz, eu tava para te falar um gol, mas não, são dois do Beira-Rio. O jogo tem 25 minutos do primeiro tempo. Carboneiro abriu o marcador aos 21 e agora Alejandro. Internacional 2, Vasco 0. São os gols até aqui na noite deste sabadão, Bitar.
0: 6 horas 54 minutos no horário de Brasília. Daqui a poucos instantes, daqui a pouco mais de 5 minutinhos, tem duelo de tricolores no Maracanã. Fluminense e São Paulo. Já aumente o som do seu rádio, porque vem aí as escalações. Vem Guilherme Pradella com São Paulo e Fluminense no Futebol Globo CBN.

0: A equipe do Fluminense pronta a definir escalada, com Fábio no gol número 1. A linha defensiva tem Guga, lateral direito, 23, zagueiros. Inácio, número 4, e Freites, 22. Na lateral esquerda, Guilherme Arana veste a 13. No meio-campo, Hércules, 35, 16, Nonato, e Lúcio Acosta, 32. No ataque, 11, Savarino, 17, Canóbio, e 9, John Kennedy. Eu repito a escalação do Fluminense Futebol Clube. De Fábio Gol, Guga, Inácio, Freites, Arana, Hércules, Nonato, Acosta, Savarino, Canóbio e John Kennedy. No banco de reservas, à disposição do técnico Luiz Zubeldia, estão Vitor Eudes, Samuel Xavier, Genis, Bernal, René, Soteldo, Ganso, Cano, Castillo, Igor Rabelo, Kevin Serna e Otávio.
1: São Paulo.
0: Pronto, definido e escalado, com Rafael no gol número 23. A linha defensiva tem Lucas Ramon, lateral direito, número 19. Zagueiros, Dória, 4, 35, Sabino. Na lateral esquerda, Enzo Dias, veste a 13. No meio-campo do tricolor, Bobadilha, 16. 94, Danielzinho, e Arthur, 37. No ataque, 80 para Cauli, Wendel, 18, e 17, André Silva. Eu repito a escalação do São Paulo Futebol Clube, que tem Rafael, Lucas Ramon, Dória, Sabino, Enzo Dias, Bobadilha, Danielzinho, Arthur, Cauli, Wendel e André Silva. No banco de reservas, à disposição do auxiliar e interino Milton Cruz, estão Coronel, Cedric, Moreira, Osório, Luan, Negruti, Hugo, Jordinei, Pedro Ferreira, Ferreirinha, Luca e Tapia.
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0: Pela décima vez no Campeonato Brasileiro, apita Wilton Pereira Sampaio, com os auxiliares Alessandro Álvaro Rocha de Matos e Leone Carvalho Rocha. No árbitro de vídeo, o olho que tudo vê no Maracanã, está Rafael Trassi. Fluminense, São Paulo. É a 16ª rodada do Campeonato Brasileiro. A Rodrigo Pitar.
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0: Daqui a pouco vai começar o jogo no Maracanã, duelo de tricolores entre Fluminense e São Paulo. Você curtindo com a gente aqui no Futebol Clube CBN, a abertura da rodada para os gigantes de São Paulo. Essa 16ª rodada já chegando à metade do Campeonato Brasileiro. Daqui a pouquinho vem aí a Copa do Mundo, você também curtindo com a gente aqui no Futebol Clube CBN. Gabriel Dudziak, antes da bola rolar, a dúvida que fica é a seguinte: São Paulo, em teoria, com dois laterais que jogam pelo lado esquerdo, Enzo Dias e o Wendel. Quem vai jogar como lateral e quem vai jogar um pouco mais à frente, seja como ala, seja como ponta, do Dziak?
1: Eu acho que é o Wendel mais à frente. Até já dá pra ver, é ele por ali na ponta esquerda, Vitar.
0: Torcedor do São Paulo cantando e cantando firme no Maracanã. Saída de bola vai ser do tricolor paulista. Camisas brancas, shorts pretos, meiões pretos. Nessa primeira etapa, atacando para o lado direito do seu rádio, o time do Fluminense de camisas tricolores, shorts brancos, meiões brancos. Nessa primeira etapa, atacando para o lado esquerdo, conferindo ali os últimos detalhes, o árbitro Wilton Pereira Sampaio. Vai começar o duelo de tricolores no Maracanã. Saída de bola do time do São Paulo. André Silva vai ser o primeiro a dar o toque na bola na partida. Tudo ok com o Rafael, tudo ok também com o goleiro Fábio. Os capitães são os dois goleiros. E tudo ok também com o quarto árbitro. Apita o árbitro, rola a bola. Bom jogo para você que se liga no Futebol Globo CBN. Rodrigo Vita. Vamos juntos para os primeiros 45 minutos de bola rolando para Fluminense e São Paulo no Maracanã. Saída de bola do tricolor que vem pelo lado esquerdo do campo de defesa. Interligação direta do Dória, dele para o Wendel, tenta fazer o domínio. Acaba mandando a bola diretamente pela linha de lado. Sai em arremesso lateral para o time do Fluminense fazer a cobrança pelo lado direito do campo de defesa. Guga está por ali esperando a aproximação dos companheiros. Pertinho dele tem o Nonato. Pertinho também o Hércules. Ele prefere jogar curtinho com o Nonato. Nonato de primeira para Guga. Guga dá o tapa frente. De primeira sai a jogada com Canóbio. Tenta a evolução, perde no meio do caminho. Vem Boadilha, ganha pro time do São Paulo. Estica pelo lado esquerdo do campo, chega no Wendel. Wendel volta pelo lado esquerdo, ainda no campo ofensivo. Tem Enzo Dias. Enzo Dias para Sabino. Sabino faz o toque pelo lado esquerdo do campo para Boadilha. Rompendo a linha central, boa bola. Enzo Dias dominou, caiu. Queria falta, o árbitro manda o jogo seguir. Apenas a posse de bola pro time do Fluminense, que erra. Nonato perdeu. Vem André Silva pelo lado esquerdo da área. Preferiu rolar atrás. Boadilha de longe, bateu pro gol e o Fábio pegou. Testando o goleiro do Fluminense. Boadilha de longa distância. Um minuto de jogo e a primeira finalização para Adela.
2: O paraguaio que tentou chutar de longe e que vive uma temporada com muitas participações em gols, né? Já são 4 assistências, 3 gols marcados. Bateu forte, mas no centro do gol aí facilitou a vida do Fábio, que só encaixou.
0: 1,5 desse primeiro tempo. Por enquanto, o placar é de 0-0 para Fluminense e São Paulo. Daqui a pouquinho também tem duelo pesado no Futebol Clube CBN. 9 horas da noite, logo depois de Fluminense e São Paulo, a bola vai rolar na Arena Barueri para Palmeiras e Cruzeiro. Os carolices dão um recado aqui no Futebol Clube CBN. Saída de bola do time do Fluminense, vem por ali o Canóbio, tentou escapar da marcação. Último toque da bola da defesa do São Paulo, tira por ali o Enzo Dias. É só arremesso lateral pro Flu, né, Pradela?
2: Exatamente, só isso e mais nada. Vem o Fluminense, que antes da bola rolar apresentou Hulk, atacante, estava no Atlético Mineiro, agora é reforço do tricolor das Laranjeiras, mas só estreia depois da Copa do Mundo.
0: Fluminense que vem pelo lado esquerdo, ainda no campo de defesa, passe do Arana, dele para Savarino. Savarino volta, Freitas vem pelo lado esquerdo do campo de defesa, joga por dentro ali com Ignacio, Ignacio para Guga. Guga recebe bem aberto pelo lado direito do campo, tentativa do Canóbio, Canóbio joga atrás, mais uma vez ali para Ignacio. Ignacio inverte o jogo, pelo lado esquerdo campo de defesa, vem com Freitas, deu tapa bem aberto dele para Guilherme Arana, pisa na bola, prefere fazer toque de lado, mais uma vez ali com Ignacio, recebeu a pressão e perdeu. André Silva domina, escapa no meio do caminho, tentou fazer o toque atrás, ele volta pelo lado direito ali com o Lucas Ramon. Interligação direta buscando no campo de ataque, Danielzinho ganha da cobertura, aparentemente seria escanteio. Danielzinho ficou reclamando muito por ali, o árbitro deu só tiro de meta pro Fluminense, para Adela.
2: Eu acho que justamente acerta o árbitro, viu, Vitar? O Danielzinho acaba tocando por último, perde o controle da bola, vê ela se ela escapando dos pés e indo até a linha de fundo. Tiro de meta 0 a 0.
0: Por enquanto, o placar é de 0 a 0 aos 3 minutos desse primeiro tempo no Maracanã. Saída de bola do time do Fluminense, vem mais uma vez ali pelo lado direito do gramado, chega no Ignacio. Ignacio dá o toque de lado dele para Freitas. Freitas bem aberto pelo lado esquerdo no campo de defesa, tem o volante Hércules. Pediu, recebeu, mais à frente tem Arana. Ele prefere rodopiar, jogar no campo de defesa mais uma vez ali com Freitas. Freitas joga pro goleiro Fábio, que sai com calma pro time do Fluminense. 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
0: 4 minutos desse primeiro tempo. Por enquanto, o placar é de 0 a 0 no Maracanã para Fluminense e São Paulo. Tricolor paulista que sai jogando pelo lado direito ali com Bobadilha. Tem entregação direta para o André Silva. Corte bem feito pelo Freitas. Volta no meio do caminho ali, pelo lado esquerdo do Hércules. Hércules inverte o jogo, rompe a linha central do campo, passa ali para o Guga. Guga prefere jogar pelo lado direito, bem aberto ali para Canóbio. Canóbio para Guga. Guga tem a pressão de perto da marcação do Wendel. Levou um pisão ali do jogador do São Paulo. A falta está marcada para dela.
2: É o Wendel que apareceu por ali e acabou cometendo essa falta. O jogador que já tem 3 assistências nessa temporada de 2026. Falta marcada e no campo de ataque. O Guga ficou reclamando bastante ali de dores no pé direito.
0: O cronômetro não para. A gente gira para você. Tempo e placar de jogo. 5 minutos. Primeiro tempo de partida no Maracanã.
4: Fluminense 0, São Paulo
0: também 0. Daqui a pouco, Arena Barueri, tem Palmeiras e Cruzeiro. Fala, André Neto.
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0: Central da bola, fala Bruno Faria.
7: Em Minas, 36, primeiro tempo segue. Atlético Mineiro 1, Mirassol 0. No Beira-Rio, 36 também da primeira etapa. Internacional 2, Vasco 0. Esses são os jogos deste sabadão.
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0: Saída de bola do time do São Paulo pelo lado direito do campo de defesa. Vem por ali agora Lucas Ramon. Ele preferiu fazer o passe atrás para Dória. Dória manda diretamente pela linha de lado. Sai em arremesso lateral. Posse de bola para o time do Fluminense para fazer a cobrança por ali. Guilherme Arana. Ele tentativa com o John Kennedy. Fez o toque de primeira. A bola pega na marcação. Vai pela linha de lado. Sai em arremesso lateral para o Fluminense fazer a cobrança. Lado esquerdo do gramado. Tentativa do Arana. Arthur chegou forte por ali. Cometeu a falta. Ou não, né? Deu arremesso lateral, o Arana queria a falta, o árbitro falou que foi só na bola, para Adela.
2: É, o Arana, para mim, forçou ali essa tentativa de contato. O árbitro estava muito próximo do lance, por isso só marca lateral para o Fluminense.
0: Arana para fazer o lançamento ali na entrada da área, buscando o Canóbio. Tira bem a defesa do São Paulo, corta Lucas Ramon. Fica no meio do caminho por ali, de Danielzinho acabou ganhando de peito. Guga joga atrás, Ignacio pinta a ligação direta, bola pelo lado esquerdo. Enzo Dias sobe e corta para o time do São Paulo. É, trabalha por ali agora com a cabeça o Wendel. O Wendel jogando por dentro, bola do Bobadilha esticada pelo lado direito, não chega no Arthur. Corta Arana, velocidade do time do Fluminense. Lado esquerdo do campo por ali, Guilherme Arana recebeu, trouxe por dentro, não encara a marcação, ele distribui para Lúcio Acosta. Acosta devolve para Guilherme Arana, corta bem a defesa do São Paulo, tira por ali o Danielzinho, sobra de bola com o tricolor carioca, vem pelo lado esquerdo do campo de ataque, chega por ali agora justamente o Hércules. 7 minutos, 7 jogados desse primeiro tempo, tá 0 a 0 o jogo. Arana fez o passe por dentro dele para Savarino. Savarino jogando com o Nonato. Nonato no círculo central, tem a participação do Ignacio. Ignacio para Nonato. Nonato mais uma vez com o Ignacio, lado direito do campo de ataque, bem aberto, recebe Guga. Pediu, recebeu e joga mais uma vez por dentro ali com o Freitas. Freitas pelo lado esquerdo tem Guilherme Arana. Pinta ligação direta, tá à esquerda, para a direita, bola para o Canóbio. Só que a bola foi muito forte diretamente pela linha de lado. Sai em arremesso lateral para o São Paulo fazer a cobrança. 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
0: Mandando um abraço para você que se liga conosco aqui no Futebol Globo CBN. Neide Brum Andrade está dizendo que é São Paulina, está aqui ligada na nossa transmissão. O Gabriel também está ligado conosco. O time do Fluminense escapa, lado direito Canóbio. Chegou na linha de fundo, fez o break. Prefere fazer a jogada com a Costa, dele para Guga. Guga com Lúcio Acosta. Mais uma vez invadiu a área, lado direito, cruzamento para o Arana. Bola passe, vai pela linha de fundo. pé esquerdo, pegou de primeira, pegou bonito na bola o Guilherme Arana, bela bola do Lúcio Acosta, só que foi pela linha de fundo. Que chance teve o tricolor carioca para dela!
2: Uma boa trama pelo lado direito, envolvendo ali o Canóbio e o Lúcio Acosta. Lúcio Acosta teve muita consciência na hora do passe, ele levantou a cabeça, viu que não tinha ninguém dentro da pequena área, então ele faz um lançamento para o segundo pau, para o Arana chegar finalizando. É que o lateral esquerdo bateu muito mal na bola, Sabino até abriu as pernas para deixar ela passar pela linha de fundo, vai em tiro de meta, mas foi a primeira grande chance do dono da casa hoje contra o São Paulo.
0: 8, quase 9 minutos do primeiro tempo. Por enquanto, o placar é de 0 a 0 do Maracanã para Fluminense e São Paulo. Entregação direta, vem o time do Fluminense. Lançamento à frente para o John Kennedy. Tira bem a defesa. Chega para fazer o corte de defesa do São Paulo. De peito, coloca o passe à frente ali o Guga. Guga, entregação direta. Bola esticada pelo lado direito do campo com o Lúcio Acosta. Ele tentava o Canóbio. Sabirão chega na cobertura, colocando pela linha de lado. Sai arremesso lateral e ficou caído por ali o uruguaio, o Pradela.
2: Exatamente, né? O Agustin Canóbio está sentindo ali o pé esquerdo, jogador que está há 12 jogos sem marcar com a camisa do Fluminense. Incômodo jejum do uruguaio, falta marcada a bola. Agora não sei se ele marcou falta ou se ele marcou lateral, viu? Mas a ver, o Sabino, no fim das contas, estava olhando o replay aqui rapidinho. O Sabino deixou ali a chuteira acertar a perna do jogador do Fluminense, por isso que ele ficou reclamando. Mas é só lateral para o São Paulo.
0: São Paulo, que está jogando pelo lado esquerdo do campo de defesa. Entregação direta ali do Enzo Dias, dele para André Silva. Fez o toque de cabeça, bola volta de graça para Freitas, que sai jogando pelo lado esquerdo do campo de defesa para o time do Fluminense. O cronômetro não para, a gente tira para você. Tempo e placar de jogo. 10 minutos, primeiro tempo de partida, Maracanã.
4: Fluminense 0, São Paulo
0: também 0. Daqui a pouco, 9 da noite, Arena Barueri. É a vez do Verdão entrar em campo contra o Cruzeiro. Diga aí, André Neto.
5: Palmeiras, Cruzeiro.
6: O lateral Arthur e o meia Andrés Pereira serão novidades no Palmeiras para o duelo de logo mais às 9 horas contra o Cruzeiro na Arena Barueri.
0: Central da bola, Bruno Faria.
7: Tem gol na Arena MRV, gol do Mirassol, gol de William Machado de cabeça, 40, primeiro tempo, tudo igual, Atlético Mineiro 1, Mirassol também 1.
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0: 11 minutos do primeiro tempo, por enquanto o placar é de 0 a 0. Tem posse de bola no time do São Paulo para cobrar o tiro de meta ali com o Rafael, depois da chegada do Sabino contra o Guga. O Guga foi o último a tocar na bola pela linha de fundo. O Mário Jordão de Piracicaba dizendo que vai ser 3 a 0 para o time do Fluminense. Zeca Paes, também torcedor do Fluminense. Gabriel, torcedor São Paulino, tá aqui ligado com a gente. Almiro José Ferreira Gonçalves. Almiro Gonçalves do Rio de Janeiro, tá em Teófilo Otoni, mandando um abraço aqui pra gente. Time do Fluminense já cobra. Lançamento na área pro Hércules. Manda pela linha de fundo de primeira. O último toque na bola foi do Guga. O árbitro não viu, deu o escanteio. Fluminense chegou com perigo, quase, quase aí pra dela.
2: Entendeu que o Bobadilha acabou encostando na bola. Mas não teve não, viu, Bitar? Nem o Rafael tocou nela. Fluminense ganha um escanteio de graça agora pelo lado esquerdo.
0: Mandando um abraço para a galera que está ligada conosco. Aliás, no fim das contas, ele deu aí o tiro de meta, né? Bola para o time do São Paulo. Rafael que cobra o tiro de meta. O Gabriel Dudziak, 12 minutos desse primeiro tempo, está 0 a 0. Começo de jogo melhor para o Fluminense, né, Dudziak?
1: Concordo com você. Começou com o São Paulo batendo a gol com Bobadilha, mas depois mais nada, né? O Fluminense está conseguindo trocar passes. Vai você, depois eu falo.
0: Tricolor Paulista chegando, Arthur lado direito, cruzamento do Lucas Ramon, pediu pênalti, o time do São Paulo, o árbitro manda o jogo seguir. Arana tropeçou na bola, ganha por ali agora Lucas Ramon para cima da marcação. Freitas vem na cobertura, tira parcialmente, Lucas Ramon ganhou de novo, pediu a falta, o árbitro deu sequência, duas vezes aconteceu a mesma coisa. E o Savarino tira para o time do Fluminense, lançamento sai errado, fica no meio do caminho, melhor para o time do São Paulo, vem por ali agora com o Endel, recebeu, encarou, fez a tabela, bolão, Bobadilha devolveu, recebeu de volta Bobadilha, passe à frente, fica no meio do caminho, o Cauli ganhou, lado esquerdo Enzo Dias, bateu pro gol e a bola foi por cima pela linha de fundo. Tiro de meta pro time do Fluminense fazer a cobrança para dela.
2: Não, tem alguns comportamentos de jogador de futebol que assim, eu acho que são inaceitáveis. Um deles é parar de jogar para reclamar de arbitragem. O São Paulo ficou pedindo possível toque de mão depois da tentativa de cruzamento. E o Arthur estava com a bola ali a 2 metros, 3 metros no máximo dele, e ele ficou parado. Em vez de ir para cima da bola, conseguir invadir a grande área, chutar, tentar fazer qualquer coisa. Não, ele deixou a bola lá, ficou com os braços levantados e reclamando.
0: Gabriel Dudziak, diga aí, 13,5 desse primeiro tempo, tá 0-0, Dudziak.
1: Bom, então, no começo o São Paulo bateu pro gol, depois só o Fluminense conseguiu jogar. Lúcio Acosta tá aparecendo muito bem para conectar os setores e o Fluminense leva muita vantagem no lado direito do seu ataque, justamente onde o São Paulo tem dois laterais. Duas chegadas aí, depois de cobranças, né, de escanteio do Fluminense.
0: Fluminense chegando a bola pelo lado direito, esticada demais do Lúcio Acosta, fica fácil, fácil para o goleiro Rafael sair do gol e ficar com ela. 14 minutos desse primeiro tempo, tá 0-0. Diga aí, Dudziak.
1: Não, uma depois de chegada em escanteio, outra foi com bola rolando, né, o Lúcio Acosta cruzou e o Arana bateu para fora.
0: Felipe Aranda, da Vila Ema, em São Paulo, tá ligado conosco. O Elias de Santo André, Elias Saturnino, fez um elogio para você, Dudziak. Aqui eu não posso ler no ar.
1: Eu agradeço.
0: É, foi, ele...
2: Deixa
0: ele
2: eu ver aqui,
7: Dudes, elogio nesse
0: você
7: nível?
0: É...
2: Ah, boa! Rimou.
0: É excelente, porque rimou, mas ele quer dizer que você é feras.
1: Feras, tá.
0: É.
1: Obrigado.
0: É, mas com outra palavra.
1: Obrigadão.
0: Tá? Todo mundo participando conosco, a CBN tá ligado em vocês. Bola pelo lado direito do campo de defesa, o time do São Paulo sai jogando por ali agora com Dória. Dória fez o passe atrás dele para Rafael, pinta ligação direta, corte no meio do caminho do Freitas, volta o time do São Paulo, retoma no campo de defesa na marca de 15 minutos do primeiro tempo, tá 0-0. Lucas Ramon jogando por dentro para Cauê, colocando velocidade, bola por dentro, o Wendel dominou, escapou, foi pro fundo, que deu pênalti, o árbitro manda o jogo seguir. Caiu de Maduro e a bola saiu para dela.
2: É, ele lutou até o final buscando a finalização, mas foi bem a zaga agora da equipe do Fluminense impedindo o atacante São Paulino de tentar finalizar. Mas na velocidade, São Paulo conseguiu chegar. Não teve finalização, mas chegou com perigo.
0: O cronômetro não para, a gente gira para você. Tem placar de jogo. 15 minutos e meio jogados, primeiro tempo de partida, Maracanã.
4: Fluminense
0: 0,
4: São Paulo
0: também 0. Daqui a pouco, 9 da noite, Arena Barueri, tem Palmeiras e Cruzeiro. Fala aí, André Neto.
6: Abel Ferreira volta a comandar o Palmeiras após 7 jogos de suspensão no Campeonato Brasileiro. Às 9 horas, o Verdão encara o Cruzeiro em Barueri.
0: Central da bola, Bruno Faria.
7: O Santos entra em campo amanhã, 11 horas da matina, contra o Coritiba na Neoquímica Arena. O Peixe não terá Gabriel Menino, João Schmidt e Zé Rafael à disposição, mas contará com o Neymar, que pode fazer sua última partida com a camisa alvinegra.
0: Rodrigo Vita. Vamos juntos aqui no Futebol Globo CBN com Fluminense e São Paulo. Por enquanto o placar é de 0-0, aliás. Futebol Globo CBN hoje com trabalhos técnicos de Renato Nagy, Juliano Fonseca, produção de Lari Menegatti. Timaço do Futebol Globo CBN para mais uma noite de Campeonato Brasileiro. Time do São Paulo está chegando pelo lado direito do gramado, vem por ali Arthur. Arthur por dentro, André Silva fez a ligação pelo alto, sobe defesa, tira parcialmente, André Silva brigou, Freitas pelo alto, manda pela linha de fundo, escanteio para o São Paulo, para dela.
2: São Paulo que de cabeça nesse Campeonato Brasileiro já fez 6 gols, é o segundo time que mais marcou gols de cabeça até agora na competição dos 21, escanteio é pelo lado direito, Arthur vem na bola.
0: Pé trocado, perigo dobrado, chance na bola parada para o time do Tricolor Paulista. Se segure aí, torcedor carioca, vem aí, torcedor Tricolor, chance na bola parada. Arthur, lançamento na área, desvio de cabeça do Lucas Ramon. A bola passa e vai pela linha de fundo. É tiro de meta pro Fluminense. Que bola perigosa. O Lucas Ramon desviou, quase, quase o Sabinão estava na segunda trave para confirmar para dela.
2: O doutor Sabino estava de plantão ali, mas não chegou na bola. O Arthur apareceu bem, ele apareceu bem, na verdade, no primeiro pau para conseguir fazer o cabeceio e aí acaba bagunçando a marcação do Fluminense. É que o Sabino não conseguiu chegar a bola a tempo, mas na bola parada o São Paulo assustou.
0: Por enquanto, o placar é de 0-0 aos 18 minutos desse primeiro tempo no Maracanã. Saída de bola do time do Fluminense, vem pelo lado esquerdo do gramado, por ali tem Freites. Freites deixa na boa por dentro para Nonato. Dele para Guilherme Arana. Arana fez o passe à frente, Savarino erra. Só que o Arthur, o Bobadilha, acaba colocando a bola de graça para o time do Fluminense. Campo de ataque, lado esquerdo. Volta bem a defesa do São Paulo e tira. Bom o passe agora por dentro do Cauli. Dele para Wendel. Wendel esticou demais. A bola fica muito mais fácil para Guilherme Arana, que volta para o goleirão Fábio. 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
0: 18 minutos, 18 no primeiro tempo, tá 0-0. Vem Fluminense, lado esquerdo, K9 cruzou na área, a bola sobrou. John Kennedy!

0: aos 19 minutos do primeiro tempo. Chegada com Canóbio pelo lado esquerdo, cruzamento na área, ninguém da defesa tricolor paulista cortou, o Arana não conseguiu finalizar na direção do gol, a bola se oferece para ele, o urso John Kennedy de primeira mandando pro fundo do gol. O tricolor carioca sai na frente do Maracanã e o placar da CBN agora marca
1: Fluminense
0: John Kennedy, Fluminense 1
1: São Paulo
0: 0. O detalhe do gol é seu, Guilherme Pradella.
2: É gol do artilheiro do Fluminense na temporada, John Kennedy, chega ao 12º gol. Ele que estava só um jogo sem marcar. É um jogador que tem sido extremamente importante na equipe do Luiz Zubeldia, nos bons e maus momentos. Jogada que começa pelo lado esquerdo. Defesa do São Paulo estava desarrumada. O Canóbio estava aqui do lado esquerdo. Antes estava jogando mais pelo lado direito. Vem o bote errado do Sabino. Ele se recupera, se mantém na jogada. Aí o Canóbio faz o cruzamento, passa por toda a área e o John Kennedy do outro lado de carrinho só escora para o fundo do gol. 1-0, abre o placar o time da casa, Fluminense está na frente, 1-0.
0: Só que o São Paulo responde, bola pelo lado esquerdo do campo, André Silva dominou, bateu em cima da marcação, ele quer pênalti de novo.
2: Muito perto.
0: De novo, né? De novo o time do São Paulo reclamando. O árbitro falou, beleza, pega no braço, mas primeiro pega no corpo. Ele estava próximo, não teve intenção. Pega na coxa e depois sim, pega no braço. Dudziak, foi pênalti ou não, Dudziak?
3: Não.
0: E o gol tricolor carioca, Gabriel Dudziak. O Fluminense está na frente, 1-0, Duds.
3: Olha, eu estou já procurando os replays com uma duração maior sobre esse gol, porque é muito estranho o que o São Paulo tenta fazer na marcação. Só o Sabino está correndo aqui no Canóbio. Toda a defesa do São Paulo está para frente. Não tem linha de marcação nem nada. É um negócio assim completamente desorganizado. Ok, pode ser cada um em um, mas então alguém faltou aí. Porque ficou o Sabino atrás de todo mundo e o resto da linha defensiva toda à frente. Aí a bola atravessa toda a área e não tem ninguém marcando John Kennedy.
0: 22 minutos, metade desse primeiro tempo de partida. Por enquanto o placar é de 1-0. Fluminense está na frente do estádio do Maracanã. O time do São Paulo já cobra. Atenção, torcedor tricolor. Lado esquerdo do gramado, vem por ali agora Bobadilha. Lançamento na área, passa por todo mundo. A bola vai pela linha de fundo, é tiro de meta. O cronômetro não para, a gente gira para você. Tem que de jogo no Rio de Janeiro. 22, primeiro tempo de partida, estádio do Maracanã.
1: Fluminense
0: 1, John Kennedy.
1: São Paulo 0.
0: Daqui a pouco, Arena Barueri, tem os carolices aqui no Futebol Globo CBN, tem Palmeiras e Cruzeiro.
1: Palmeiras,
0: informa pra
1: Cruzeiro.
0: Gente, é o nosso repórter André Neto.
4: O zagueiro Benedetti lesionado e o atacante Alan suspenso desfalcam o Palmeiras para a partida de logo mais, às 9 horas, contra o Cruzeiro.
0: Daqui a pouco, logo depois de Fluminense e São Paulo, aqui no Futebol Globo CBN. Central da bola, Bruno Faria.
5: Intervalo de jogo em Minas. Atlético Mineiro 1, Mirassol também 1. Internacional está vencendo o Vasco no Beira-Rio, 2-0. Também intervalo por lá.
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0: Lado esquerdo do campo de ataque, o time do Fluminense sai jogando pelo lado esquerdo do campo, deixa por ali agora com o Arana. Arana tem entregação direta, fica no meio do caminho, tira bem a equipe do São Paulo. Bruno Faria, esse resultado está mexendo no G4 do Campeonato Brasileiro, não em termos de posições, mas claro que na pontuação, né, Bruno?
5: O Fluminense está subindo para 30 pontos, a mesma pontuação do Flamengo, mas perde no saldo de gols. O Flamengo tem 15, o Fluminense 6. O São Paulo, com a derrota, permanece na quarta posição, 24 pontos. Mas pode perder colocação se terminar com a derrota hoje.
0: Lado esquerdo do gramado, o time do São Paulo sai jogando por ali. Agora bem aberto Enzo Dias. Bobadilha pintou o bolão. Lado esquerdo, linha de fundo, Wendel. Tentou cruzamento, então ela pega na marcação. Vai pela linha de fundo, tira Hércules. Escanteio para o São Paulo, para dela.
2: Disse e repito, na jogada pelo alto, o São Paulo vai muito bem. São 6 gols de cabeça até agora neste Campeonato Brasileiro. Segundo time que mais marcou gols dessa forma. Mas hoje não tem um dos grandes cabeceadores, que é o Jonathan Caleri. Escanteio é pelo lado esquerdo. São Paulo busca o empate.
0: O Zubeldia ali pedindo calma para alguém no banco de reservas.
2: Completamente agitado, né? Completamente sem calma.
0: Não.
7: Se ele pilhado desse jeito tá pedindo calma, imagina
2: quem tava reclamando.
7: Pois é, né? 24 minutos e meio. Lado esquerdo do campo, chance na bola parada para o time do São Paulo. Atenção, torcedor tricolor paulista. Caulita na bola. Lado esquerdo, Pinto. Lançamento na área. Doria subiu de cabeça e testou pela linha de fundo. Tiro de meta para o Fluminense fazer a cobrança. 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
7: 25 minutos jogados desse primeiro tempo. Por enquanto, o placar é de 1 a 0 para o time do Fluminense. Resultado esse, Gabriel Dudziak, que demonstra de fato quem está melhor na partida, Dudziak.
3: Sim, o Fluminense foi melhor nesses primeiros 25 minutos na comparação com o São Paulo. No entanto, importante colocar que esse gol do Flu ocorre um minuto depois do São Paulo ter ameaçado com perigo pela primeira vez. Que foi naquele cabeceio do Lucas Ramon, desviado na primeira trave, e que não encontra alvo ali no segundo pau.
7: O jogador do São Paulo está caído, Bobadilha está no gramado, para dela.
2: Exatamente, está reclamando bastante o camisa 18 da equipe tricolor, porque tomou uma chegada por trás ali, mas assim, não achei nada absurdo, deve ter machucado, deve ter doído bastante, mas intenção mesmo não teve. Wilton Pereira Sampaio, por enquanto, levando o jogo muito na conversa, nada de cartão aplicado até agora.
7: Bola pelo lado direito do gramado, tem interligação direto do time do São Paulo, só que acabou saindo, não evita sair o Arthur, ela vai pela linha de lado, sai em arremesso lateral. 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
7: Saída de bola do time do São Paulo pelo lado direito do campo de defesa. Sai jogando por ali justamente o lateral direito do São Paulo, Lucas Ramon. Ligação direta realizada na direção do André Silva. Fez o toque de calcanhar. A bola vai diretamente pela linha de lado, quase na linha de fundo. Bola para o time do Fluminense fazer a reposição. O cronômetro não para. A gente gira para você. Tem que placar de jogo. 26, primeiro tempo de partida, Maracanã.
1: Fluminense
7: 1, João Kennedy São Paulo, São Paulo 0. Daqui a pouco, 9 da noite, logo depois de Fluminense e São Paulo, Arena Barueri, tem Palmeiras e Cruzeiro. Liga aí, André Neto.
4: O Cruzeiro não poderá contar com o atacante Bruno Rodrigues, que pertence ao Palmeiras, no jogo de daqui a pouco, às 9 horas, em Barueri.
7: Central da bola, Bruno Faria.
5: O Corinthians entra em campo amanhã, 4 horas da tarde, no estádio Nilton Santos contra o Botafogo. Gabriel Paulista está suspenso, André Ramalho deve ser o titular. No meio de campo, o técnico Fernando Diniz estuda a possibilidade de colocar Carrilho entre os principais e tirar o jovem André do meio de campo.
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7: 27 minutos e meio jogados desse primeiro tempo. São Paulo escapa. Lado esquerdo do gramado. Enzo Dias passou do Canóbio. Caiu. Falta nele. Chance na bola parada para o São Paulo. O Enzo Dias escapou e queria cartão ali, viu, para dela.
2: O Wilton Pereira, por enquanto, está usando um critério assim de não aplicar cartão amarelo. Achei uma falta. Não achei uma falta grosseira, nada do tipo. Acho que só na conversa fica bem conversado. Falando ainda sobre jogada pelo alto, falei sobre a parte ofensiva positiva do São Paulo. O Fluminense já vive uma situação complicada, porque dos 33 gols que o Fluminense sofreu nos 31 jogos que disputou até agora, 19 nasceram em jogadas pelo alto, formação do nosso querido Gato Mestre. O Fluminense tem que ficar de olho agora nessa jogada aí, viu, Rodrigo Vitara?
7: Chance na bola parada, atenção, torcedor tricolor. Arthur para bater na bola com o pé esquerdo, Cauli para bater na bola com o pé direito. Cobrança curta realizada, Arthur para Cauli, dele para Bobadilha, entrada da área, lado esquerdo, bola aberta agora para o Arthur. Sassaricou, tirou, Savarino lançou na área, a bola passa por todo mundo, vai pela linha de lado. É só arremesso lateral para o time do Fluminense, para dela.
2: Mas para fazer gol pelo alto, né? Ainda mais com uma defesa que tem sofrido com relação a esse tipo de jogada. Afinal de contas, 57,5% dos gols levados pela equipe na temporada foram em jogadas pelo alto. Você precisa cruzar bem. Aí o Arthur faz esse cruzamento. Aí também não, né?
7: mandando um abraço para você que se liga conosco, participando aqui através do 11999119981, nosso WhatsApp, 11999119981, e também aqui através do youtube.com/CBN, Alex Moreira, aqui da capital paulista, dizendo que vai ser 3-0 para o time do Fluminense. Quem mais participa conosco e está dizendo, ó, grave aí que o resultado vai ser 2-0 para o Fluminense. Arnaldo Barbosa de Maceió, Alagoas, tá ligado aqui na nossa transmissão, a CBN, tá ligado em você.
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7: Enquanto eu dava moral pra galera, Gabriel do Guilherme Pradella, o time do São Paulo acabou cometendo uma falta ali com o André Silva, chutou o rosto do Freites, hein, Pradella?
2: E aí recebeu o cartão amarelo, o primeiro cartão do jogo, e o André Silva era um dos quatro atletas do São Paulo pendurados no time titular. Então fica fora da partida contra o Botafogo no outro sábado às 5 horas da tarde, com o mando do São Paulo pelo Campeonato Brasileiro. Além do André Silva, que estava pendurado, Wendel, Bobadilha e Enzo Dias pendurados no São Paulo. Do lado do Fluminense, Nonato, Arana e Freites estão pendurados no time titular.
7: André Silva fora e o Calleri volta, né?
2: Exatamente, que está cumprindo suspensão hoje, justamente o Calleri.
7: Gabriel Dudziak, temos 30 minutos do primeiro tempo. Há pouco você chamou a atenção sobre o gol sofrido pelo São Paulo, né? O gol marcado pelo Fluminense. Para falar sobre, taticamente, como o São Paulo estava se defendendo. Quais detalhes que você traz aí sobre esse lance, hein, Dudziak?
3: Ah, depois vocês avaliam aí no nosso grupo do WhatsApp, porque eu mandei 3 prints sobre esse lance, né? O primeiro é mais aí na...
2: Deixa eu abrir então aqui, o primeiro, vai.
3: É, não, esse primeiro já é mais na frente, mas o 2 e 3 explicam muita coisa. Olha quando o Lúcio Acosta tem a bola, como está a defesa do São Paulo. O Lucas Ramon em linha com o Dória e com o Danielzinho, primeiro volante. O Sabino e o Enzo Dias, uns 15 metros para trás. Isso não é uma linha, isso é um polígono. Como que isso é possível numa partida de futebol profissional? E aí vem o passe para a esquerda e lá na direita, o John Kennedy está sendo marcado pelo Wendel, me parece, ou está no círculo central. Ele corre sem ninguém marcá-lo até fazer o gol. É um negócio assim, do amador para baixo. Tem time amador que sabe fazer linha de impedimento, viu, Bitar?
7: 31,5 desse primeiro tempo, tá 1-0 pro time do Fluminense. Bobadilha rouba a bola pro tricolor paulista. Arthur abre a jogada pelo lado direito do gramado, chega ali para Lucas Ramon. Ele recebe a pressão do Guilherme Arana, prefere fazer o toque atrás, volta na boa por ali com o Arthur. Arthur para Lucas Ramon, Lucas Ramon volta pelo lado direito do campo de ataque, de novo quase na linha central ali com o Danielzinho. Danielzinho para Arthur. Arthur para Bobadilha. Bobadilha gira o jogo, inverte a jogada, lado esquerdo do gramado ali no Cauli. Cauli para Wendel. Wendel volta para Cauli pelo corredor central. A bola é boa, justamente para Bobadilha. Bobadilha pelo lado esquerdo do campo, deixa por ali com Cauli. Cauli, Bobadilha, Bobadilha, Cauli mais uma vez, bico da área, lado esquerdo, sai a tabela, Cauli mandou para dentro da área, não! Chega nela o André Silva, tira bem a defesa, tira Arana, sobra por ali pelo alto, o Wendel briga, ganha no primeiro momento, ganha no segundo do Nonato, que queria a falta, o árbitro deu sequência no primeiro lance e depois marcou o pé alto do jogador do São Paulo. O Wendel para cima dele, do Nonato, para Dena.
2: É, o Nonato está dizendo que foi atingido na cabeça. Eu, sinceramente, não tinha reparado que tinha havido esse toque. O Wilton Pereira Sampaio, no primeiro momento, não tinha marcado nada, mas depois que o Nonato ficou caído no chão, aí ele marcou a infração para o Fluminense. Vi um replay agora, Vitor. Até agora eu estou procurando esse toque, viu?
7: Acho que você vai ver esse ângulo aí. Vai passar o domingo, amanhã estaremos na Neoquímica Arena, certo?
2: Sim, estaremos lá.
7: Você pode ver o lance lá.
2: Tá.
7: Aí depois da tarde tem Botafogo Fluminense, transmissão aqui da CBN. Botafogo Corinthians, amanhã 4 da tarde. Oscar Ulisses narra.
2: Eu vou ver o lance. Que
7: vai
2: que
7: ver o lance. Não vai encontrar nada de novo.
2: Tá.
7: Não foi nada, né? Só posse de bola para o time do Fluminense, marcado pelo árbitro Wilton Pereira Sampaio. 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
7: 33 minutos e meio desse primeiro tempo. Por enquanto, o placar é de zero para o São Paulo. 1 para a equipe do Fluminense. Fluminense vence no Maracanã. Bola pelo corredor central do campo de defesa. O time do São Paulo sai jogando por ali com Dória. Pressionado, Rafael recebe de primeira, joga, escapa da marcação do Lúcio Acosta. Recebe pelo lado esquerdo ali o Wendel. É, o Enzo Dias acabou perdendo. O Fluminense retoma. John Kennedy brigou contra a marcação. Pediu a falta e a arbitragem deu. Falta cometida pelo Bobadilha. que não reclamou da marcação da arbitragem, mas reclamou da saída de bola errada do time do São Paulo. Para dela.
2: São Paulo tem essa dificuldade, né, Vitara? Você falou sobre o Maracanã. O Fluminense hoje completando, então, o jogo de número 2000 no estádio. Retrospecto que tem 900 vitórias do Fluminense, 512 empates e 497 derrotas. O gol do John Kennedy hoje foi o gol de número 3.223 no estádio Mário Filho, 3.223, que é um número palíndromo, viu, Rodrigo Vitar?
7: O que quer dizer que de trás para frente, de frente para trás, dá a mesma coisa,
2: exatamente,
7: correto?
2: Exatamente, tipo arara. Arara é uma palavra palíndroma.
7: Exatamente. 34 minutos e 50. Primeiro tempo de partida. Por enquanto, o placar é de 1-0 Fluminense. Vem lançamento na área do Flut. Tira bem a defesa do São Paulo. Alivia por ali a defesa tricolor. Sobra de bola ficando com o Savarino. Lado direito do gramado. Cruzamento na área. Savarino por baixo. Chega para fazer o corte de pé esquerdo. Pinta a ligação direto do time do Fluminense. Escapando mais uma vez. Agora pelo lado direito do campo. Guilherme Arana tentou o domínio. Corta Savarino. Vem o time do São Paulo pelo lado esquerdo do gramado. Velocidade agora do Cauli. Rompendo a linha central do campo. O Wendel tá do lado direito, pediu, recebeu, trouxe pra perna esquerda, perna boa, prefere fazer o passe por dentro, acalma a jogada ali com Bobadilha, ele abre pelo lado esquerdo o Enzo Dias, pintou, lançamento na área, defesa subiu, tirou, Ignacio põe pro alto, vai brigar por ali Bobadilha, Freites, chega pra cortar no zagueiro do time do Fluminense, o São Paulo insiste, Enzo Dias, bico da área, lado esquerdo, vem tricolor paulista, lançamento na área, Freites pelo alto ganha, sobra de bola ficando com o Enzo Dias, dele pra Danielzinho, o Cauli, pediu, recebeu, lançou na área, de novo, a meia altura, tira por ali, meia altura não, um pouquinho mais alto do que isso, tirou por ali o Nonato, fez o corte pro time do Fluminense, o cronômetro não para, a gente gira pra você, tem que placar de jogo. 36 minutos, primeiro tempo de partida no Maracanã.
1: Fluminense!
7: Fluminense 1, John Kennedy.
1: São Paulo!
7: São Paulo 0. Daqui a pouco, 9 da noite, horário de Brasília, tem duelo de palestras.
1: Cruzeiro!
7: Palmeiras e Fluminense na Arena Barueri, André Neto.
4: Invicto a 16 jogos na temporada, o Palmeiras quer mais uma vitória e encara o Cruzeiro daqui a pouco, às 9 horas da noite, na Arena Barueri.
7: Palmeiras e Cruzeiro, hein? Palmeiras e Cruzeiro daqui a pouco, com Oscar Ulisses, Rafael Prates, André Neto, aqui no Futebol Globo CBN. Estamos transmitindo Fluminense e São Paulo. Fluminense que chega a bola pelo lado direito, esticada. O Dória deu um carrinho ali no meio do caminho. O Fluminense queria a falta. Arbitragem manda o jogo seguir. Então daqui a pouco tem Palmeiras e Cruzeiro na Arena Barueri. Barueri, 9 da noite, horário de Brasília. Central da bola, que mais? Bruno Faria.
5: O tenista brasileiro João Fonseca não disputará o ATP 500 de Hamburgo. O brasileiro, número 29 do mundo, sentiu dores no punho direito e, como forma de precaução, resolveu se retirar do torneio alemão. O foco do brasileiro está em Roland Garros, segundo o grande slam da temporada e próximo torneio do calendário, que vai ter início a primeira rodada, 24, 25 e 26 de maio.
1: Rodrigo Vitar.
7: Vamos juntos aqui no Futebol Globo CBN. Por enquanto, com a vitória do time do Fluminense, vencendo o São Paulo no Maracanã pelo placar de 1-0. Jogo especial pro torcedor do Fluminense. Fluminense hoje completa uma marca muito bacana jogando no Maracanã. Guilherme Pradella.
2: Exatamente, jogo de número 2000 no estádio Mário Filho e que teve hoje também a apresentação de Hulk, atacante contratado junto ao Atlético Mineiro. Jogador foi apresentado aos torcedores antes da bola rolar. Ele só estreia depois da Copa do Mundo.
7: Corredor central, o time do São Paulo escapando. O André Silva limpou bonito, bateu, defendeu. Fábio! Cai no canto baixo direito para fazer a defesa. O goleiro tricolor carioca. Fábio, bela defesa, boa finalização do André Silva para dela.
2: Autor de 22 gols com a camisa do São Paulo em 102 partidas, mas que ainda não marcou no ano. São 15 partidas sem balançar as redes. O último gol dele foi no dia 20 de agosto. É que teve nesse meio período aí também a lesão que o tirou por bom tempo da temporada. Então são 15 jogos sem fazer gol com a camisa do São Paulo.
7: Lado direito do gramado, o time do São Paulo tá escapando, vem por ali agora o Arthur. Arthur pra Bobadilha, Bobadilha pelo corredor central, vai abrir a jogada pelo lado direito, tá bem aberto por ali agora Lucas Ramon, recebeu, bola bem aberta, ele contra o Canóbio, prefere fazer o toque atrás, Lucas Ramon pra Danielzinho, 30 39 desse primeiro tempo, tá 1-0 pro time do Fluminense. Lucas Ramon tentou escapar, Arana protege, a bola vai pela linha de lado, sai em arremesso lateral. 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
7: 39 minutos desse primeiro tempo, tá 1-0 para o time do Fluminense. Fluque tenta escapar pelo lado esquerdo do gramado. Hércules tenta o lançamento, para no meio do caminho, volta por ali, ganha o time do São Paulo com Lucas Ramon duas vezes. Bobadilha recebeu o corredor central. Lucas Ramon ficou caído. O São Paulo ainda insiste, vem pelo lado esquerdo. Enzo Dias dele para o Wendel. O Wendel volta por dentro, jogada com Bobadilha. Lançamento na área, sai Guga para fazer o corte. Corta no meio do caminho, vem Fluminense. Vem contra-ataque, são 3 do Flu, 3 do São Paulo. Lúcio Acosta abre pelo lado esquerdo do campo dele para John Kennedy, recebeu, partiu para cima da marcação, preferiu pisar na bola, segurou, deixando ali para Lúcio Acosta. Acosta vem pelo lado esquerdo do gramado, bem aberto tem o Canóbio, ainda caído por ali o Lucas Ramon. O Milton Cruz, treinador auxiliar do São Paulo, hoje como principal, né, pedindo para o jogo parar. O árbitro manda seguir, Acosta tentou na área, não chega no Canóbio, a bola chega no Rafael e vai fazer a defesa. E o Arthur ficou reclamando ali com o Hilton Pereira Sampaio, que o árbitro não parou para dela.
2: Exatamente, porque o Lucas Ramon estava caído no gramado, ainda no campo de ataque. E aí o Milton Cruz ficou desesperado. O São Paulo sem marcação pelo lado direito, Fluminense tentando acelerar e o Lucas Ramon caído ainda. O jogo agora está parado.
7: Jogo está parado, preocupação ali com o Lucas Ramon, e o Fábio chegou ali pertinho dele. Falou que foi alguma coisa ali na costela dele, no, em uma das costelas, né, Pradela?
2: Exato, né? Até imaginei que tinha sido o joelho, na hora que ele aterrissou depois de tentar dividir a bola, mas aparentemente é a costela mesmo. Está levantando ali a camisa pelo lado direito do corpo, do torso do Lucas Ramon. Ele está recebendo agora o atendimento médico no gramado, a ver qual que é a situação envolvendo o Lucas Ramon. Não me pareceu um lance tão forte assim, viu, Vitar, para te falar, mas o jogo está parado para ele, para esse atendimento médico.
7: 42 minutos desse primeiro tempo de partida, por enquanto está 1-0 para o time do Fluminense. Gabriel Dudziak, 42, primeiro tempo, segue 1-0 Fluminense. Quero ouvir o Dudziak.
10: Bom, o Fluminense faz o jogo dele, né? Sofreu agora uma boa

0: é para perseguir o adversário ou se é para manter posicionamento, fazendo linha de impedimento, compactando com a linha da frente. Lembremos que o Hernán Crespo era um grande admirador das perseguições individuais, né? Da marcação bem individualizada. O Roger fazia encaixes de marcação bem mais curtos. Nessa de troca de treinador para cá, para lá, fica o interino, talvez não tenha ficado muito claro para o time o que é para fazer hoje. Porque em muitos momentos dá para perceber essa desconexão entre os defensores são paulinos. Ao mesmo tempo, também está muito nítido que o Wendel tem muita liberdade para sair lá da esquerda e vir jogar aqui no meio, que o Arthur pode aparecer pela faixa central, que o Cauli pode buscar o jogo onde ele quiser. Então são movimentos, né, muito mais livres na comparação com os últimos jogos, e isso também se explica porque o Roger Machado queria uma rigidez posicional muito maior nos jogos dele, né?
1: 43 minutos do primeiro tempo, o placar é de 1 a 0 para o time do Fluminense. Sai jogando o Fluminense pelo corredor central, ainda no campo de defesa, vem por ali o Savarino. Savarino deixa a bola na boa por ali para Ignacio. Ignacio pinta a ligação direta, bola pelo lado direito do gramado. Tentativa do Canóbio, passe de primeira, o Guga não chega nela, vai pela linha de lado. Sai em arremesso lateral e o Lucas Ramon voltou ao gramado para dela.
2: Veremos em que condições, mas São Paulo agora volta a ter 11 jogadores em campo.
1: Quase 44 minutos do segundo tempo, segue 1 a 0 para o time do Fluminense. 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E o Fluminense retomou, São Paulo errou, Costa colocou, Canóbio, gol!

0: gol do Fluminense!
1: Fluminense!
0: Agustin Canobio! No erro da saída de bola tricolor, Matheus Dória saiu errado, mandou no pé errado, mandou no pé do Nonato, dele, Lúcio Acosta, rapidamente acionado por ali, o artilheiro Canobio, cara a cara, nem com goleiro, com zagueiro do São Paulo, Sabino estava em cima da linha, Canobio de primeira, manda para o fundo da rede, o Fluminense amplia o placar no primeiro tempo no Maracanã.
1: Fluminense,
0: Fluminense 2, Canobio,
1: São Paulo 0.
0: O detalhe do gol é seu, Guilherme Pratela.
2: Não vai ter como, vai ter que ficar na conta do Dória essa daí, porque saída de bola totalmente errada, passou nas costas do Danielzinho, que tentou ainda se recuperar, mas já não tinha como. E aí, em três toques, o Fluminense já estava dentro do gol. Canobio, 12 jogos sem marcar, mas atleta extremamente importante no time do Luiz Zubeldia, manda para o fundo do gol, faz o gol, o 14º dele com a camisa do Fluminense, o 5º em 2026. Fluminense nem precisou forçar essa. Tá na frente, 2-0, e teremos mais 4 minutos de acréscimo. Agora pode chamar o foguete, viu, Bitar?
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0: Nós vamos até 49 minutos desse primeiro tempo. Temos 46, o placar é de 2-0 para o time do Fluminense. Ô, Tudziaki, São Paulo está com um problema aí de zagueiros, né? O Alan Franco está fora, o Tolói também está fora. Zagueiros destros que jogariam ali por aquele setor onde teve o erro do Dória. Claro que não foi pelo pé que ele chuta, né? O pé dominante que ele acabou errando nessa saída de jogo. Mas que ele deu um presentaço, ele deu, hein, Dudziaki?
4: Ah, assim, isso aí é do jogador, né? Não dá pra falar do Milton Cruz nessa daí, do Roger Machado, do Crespo, Dorival, Rogério Ceni, não. Isso aí é Dória, apenas o Dória. E aí tem que perguntar pra quem contratou, né? De onde veio essa ideia de contratar o Dória? Ah, não, porque ele passou aqui, lá em 2000... Exatamente. É, não é um bom zagueiro, não é um bom zagueiro, mas o São Paulo achou que era.
0: 47 minutos desse primeiro tempo, o placar é de 2-0 para o time do Fluminense. E a bola foi cair nos pés errados, né, do Dziaki, assim.
4: Não, é um passe para gol, né? Não, é um passe para gol. É um passe para gol do Dória.

0: Segura aí que vem Savarino, rolou por dentro, saiu a tabela com a Costa. Antes do Savarino, tira bem a defesa do São Paulo. Sai por ali para fazer a cobertura o Lucas Ramon. O Fluminense chegava de novo, hein, para dela.
1: Mais uma vez, né? E o torcedor de São Paulo, aquele mais pessimista, Bitar, começa a lembrar do ano passado, começa a ver imagens do Maracanã 2025, quando o Fluminense venceu por 6-0 São Paulo. Tá 2-0, acho que não é o caso, mas São Paulo também tem que abrir o olho, viu, Bitar? Tem que mostrar algum tipo de reação.
0: Lucas Ramon, fez o passe aberto pelo lado direito, deixa por ali agora no Arthur, dele para Bobadilha, esticou na linha de fundo, boa bola, Danielzinho lançou na área, Fábio sai de soco e tira, voltou Arthur, Savarino tira na cobertura, sobra de bola com o time do São Paulo, Isso Dias bateu de longe, a bola desvia no meio do caminho e Fábio faz a defesa. 48 minutos no primeiro tempo, placar de 2-0 para o time do Fluminense. Flu que sai jogando pelo lado esquerdo ainda no campo de defesa ali com o Freites, que não tem pressa para fazer a jogada. Daqui a pouco, 9 da noite, Arena Barueri, Palmeiras e Cruzeiro. É a sequência aqui do Futebol Globo CBN com Oscar Ulisses na narração, Rafael Prates nos comentários, reportagens de André Neto, Bruno Faria no nosso Central da Bola, trazendo tudo dessa 16ª rodada do Campeonato Brasileiro aqui no Futebol Globo CBN. Fluminense sai jogando pelo lado direito do gramado, pintergação direta do Hércules, dele para Costa, desvia de cabeça. São os instantes finais desse primeiro tempo, 48 e 40, nós vamos até 49 minutos na primeira etapa. Hércules faz o passe à frente de primeira, acha a jogada ali com Arana. Arana volta para Lúcio Acosta, boa inversão de jogo, da esquerda para a direita, da defesa para o ataque. Canobi fez o passe de primeira, a bola volta ali para Guga, pelo lado direito do gramado, joga por dentro dele para Hércules. Batemos a marca de 49 minutos. Será tudo o que o árbitro queria para terminar o primeiro tempo. Final da primeira etapa no Maracanã.
2: Fluminense.
0: John Kennedy aos 19, Canobi aos 44, Fluminense 2,
2: São Paulo
0: 0, Futebol Globo CBN, para quem quer saber mais e melhor sobre futebol.
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0: Terminou o primeiro tempo no Maracanã, vitória do Fluminense, 2 para o Fluminense, 0 para o time do São Paulo. Uma nota para essa atuação do São Paulo no primeiro tempo, Gabriel Dudziak.
1: 3.
0: Tá bom, então não mudou muito do que vinha antes, é isso? Ou antes estava abaixo disso?
1: Depende do jogo.
0: Perfeito.
1: Juventude foi 2.
0: Mas tomou 3.
1: Gols.
0: Isso.
1: Com um a menos.
0: Tem gol na noite, diga aí, Bruno Faria.
2: Tem gol na Arena MRV, 16 minutos, segundo tempo, gol do Galo. Atlético Mineiro 2, Mirassol 1, de pênalti. Maicon, ex-Corinthians, bate no meio do gol. E o ex-goleiro do Timão, Walter, caiu para o canto esquerdo.
0: Lá está 2-1 aqui no Maracanã, 2-0 para a equipe do Fluminense contra o São Paulo. Nós vamos fazer uma pausa de 1 minuto e meio e vem aí Central da Bola com Bruno Faria aqui no Futebol Globo CBN, para quem quer saber mais e melhor sobre futebol.

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1: Estou por aqui na sua companhia, são 7 horas mais 53 minutos, intervalo de jogo no estádio do Maracanã, vitória parcial do Fluminense por 2-0 contra o São Paulo. Tem gol na rodada no Beira-Rio, é gol de Bernabé, terceiro do Internacional, 18 minutos, segundo tempo, Internacional 3, Vasco 0. Mas aqui no Futebol Globo CBN nós estamos acompanhando Fluminense e São Paulo. Fluminense 2, São Paulo 0. Um 2-0 criado muito por conta dos erros do tricolor paulista. Ou tem méritos do tricolor carioca, Gabriel Dudziak?
2: Tem méritos para aproveitar os erros do São Paulo, né? Mas são dois gols originados em erros toscos do São Paulo, para não usar outro tipo de palavra, né? Porque no primeiro lance, São Paulo não faz linha de impedimento e não encurta quem tem a bola. Então são dois jogadores do São Paulo perto da bola e outros dois lá atrás, a 15 metros dos dois primeiros. Então ficou muito fácil para o Fluminense encontrar espaços para girar a bola de um lado para o outro e fazer o gol com o John Kennedy. E o segundo gol é uma bola do Dória no pé do jogador do Fluminense, passe ali para o Canóbio, gol. E acabou, né? 2-0, muito fácil os dois gols da equipe do Fluminense contra o São Paulo. Méritos do Flu para aproveitar os erros do São Paulo, mas início de jogada muito aí na conta do São Paulo.
1: É, o passe foi Nonato ou John Kennedy que pega a bola ali?
2: Nonato,
1: Lúcio e Canóbio. 2-0. Pausa no nosso jornalismo esportivo momentaneamente para espaço para o nosso jornalismo político. Mariana Machado, direto de Brasília, as informações, boa noite.
3: Oi, Bruno, boa noite para você e para os ouvintes. Olha só, o hacker Vitor Lima Sedelmaier, preso neste sábado em Dubai, chegou ao Brasil e teve o mandado de prisão cumprido pela Polícia Federal logo após aterrissar no aeroporto de Guarulhos. Alvo da sexta fase da Operação Compliance Zero, ele estava foragido desde quinta-feira, mas foi localizado nos Emirados Árabes Unidos graças à cooperação via Interpol com a Polícia de Dubai. Sedelmaier é suspeito de integrar o grupo Os Meninos, que atuava para o dono do Banco Master, Daniel Vorcaro, em ataques cibernéticos, invasões telemáticas, derrubada de perfis e monitoramento digital ilegal. O chefe do grupo, Davi Henrique Alves, permanece foragido desde quinta. Nesta mesma fase da Operação Compliance Zero, foi preso o pai de Daniel Vorcaro, Henrique Vorcaro, pelo envolvimento nas fraudes financeiras e intimidações ligadas ao escândalo do Master. As prisões foram determinadas pelo ministro André Mendonça, do STF. Bruno.
1: Obrigado, Mariana, pelas suas informações. Mais sobre esse assunto durante a nossa programação aqui na Rádio CBN. São 7 horas mais 56 minutos. Intervalo de jogo no estádio do Maracanã para, por enquanto, Fluminense 2, São Paulo 0. Tem bola rolando. Segundo tempo, Arena MRV, 22 minutos. Etapa final. Atlético Mineiro 2, Mirassol 1. Também tem bola rolando no Beira-Rio. Mesmo tempo, 21 minutos. Só que lá o Internacional está derrotando o Vasco por 3-0. Só lembrando que ainda hoje, 9 horas da noite, direto da Arena Barueri, tem o líder, o Palmeiras, em campo contra o Cruzeiro. 9 horas da noite, assim que terminar Fluminense e São Paulo, vem Palmeiras e Cruzeiro com o mestre Oscar Ulisses. Amanhã, 11 da manhã, tem Santos e Coritiba na Neoquímica Arena, e nas 4 horas da tarde, no estádio Nilton Santos, no Engenhão, tem Botafogo e Corinthians. Intervalo, 4 minutinhos. Já voltamos no Futebol Globo CBN para quem quer saber mais e melhor sobre futebol.

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6: Oito em ponto, intervalo local para você que nos acompanha aqui em São Paulo. Intervalo de jogo no estádio do Maracanã, Fluminense 2, São Paulo 0. O Rodrigo Gadelha tá por aqui. Bitar, por favor, mande um abraço para minha esposa Ana Paula. Estamos aqui na audiência, vocês são feras. Obrigado, Rodrigo. Tô substituindo o Bitar porque ele volta para o segundo tempo. Também tem o Belmiro Moreira. Grande Bruno faz dias. Agora não entendi muito bem essa, mas tudo bem.
7: É corretor. Ele queria escrever faria e o corretor falou faz dias.
6: Ah, bom. Valeu, Belmiro Moreira. Obrigado pela sua mensagem. Esse Dória é aquele? Sim, 2015.
7: Não. Esse é jogador de futebol. Não é político, nem empresário.
6: Não, esse é aquele que jogou no São Paulo em 2015.
7: Assim, esse é jogador de futebol tal qual aquele, porque é o mesmo. Mas tem outro Dória que é político.
6: Mas esse é o Matheus Dória, do São Paulo.
7: Isso, não é o João. O João não está jogando hoje.
6: Voltamos.

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1: Na sua companhia, são 8 horas mais 2 minutos, intervalo de jogo, Maracanã, o Fluminense vence o São Paulo por 2-0. Nos outros resultados, em Minas Gerais, 27 minutos, segundo tempo, Atlético Mineiro 2, Mirassol 1, 25 do segundo tempo. Ih, rapaz, olha o Internacional atacando. Acho que vai sair gol, hein? Acho que vai sair gol, tá 3-0 pro Inter, não, é gol! 4-0 Internacional contra o Vasco. Às 9 da noite tem o líder Palmeiras em campo.
2: Palmeiras e Cruzeiro.
1: A Lari Menegatti me informa aqui. Carboneiro fez o gol. Obrigado, Lari. 4-0 Inter contra o Vasco. Rafael Prats. Não é fácil, porque assim, Palmeiras e Cruzeiro se enfrentam daqui a pouco. Palmeiras líder do campeonato. O Cruzeiro entrou com aquela expectativa que ele pudesse ficar na parte alta, mas até agora não consegue chegar. Expectativa para o jogo de daqui a pouco. Prates, boa noite, amigo.
3: Tudo bem, Bruno Faria. Boa noite, ouvintes do Futebol Globo CBN. Espero um jogo muito bom daqui a pouco em Barueri, com favoritismo pro Palmeiras, Bruno. A gente já discutiu aqui diversas vezes, muitas semanas seguidas, meses seguidos, a qualidade de jogo do Palmeiras. O que é inegável é o seguinte: Palmeiras perde pouco. O time está 16 jogos sem perder. É quase um turno sem derrotas, por mais que tenha alguns empates aí inesperados no meio do caminho, algum tropeço aqui, tropeço acolá, é um time muito difícil de ser batido, né? O Cruzeiro tem dado alguns bons sinais, também avançou na Copa do Brasil no meio de semana contra o Goiás, um jogo difícil em Belo Horizonte. O Cruzeiro tem um bom time, o Arthur Jorge melhorou a equipe, mas como time ainda, como trabalho, Palmeiras mais confiante, mais confiável, mais consistente. O jogo é difícil pro Palmeiras, mas quem pensa em ganhar o campeonato não pode pensar no Flamengo na próxima rodada. Tem que fazer a parte dele hoje e depois, semana que vem, ver o que vai acontecer no Maracanã quando enfrenta o Flamengo pelo Brasileirão no próximo final de semana, Bruno.
1: Obrigado, Rafael Prats, que estará na companhia de Oscar Ulisses, de André Neto e, obviamente, estarei aqui no Central da Bola acompanhando tudo. Também de Palmeiras e Cruzeiro. Temos 14:40 de intervalo, os times voltando para o segundo tempo. Quem também está de volta é ele, Rodrigo Bittar.
4: Rodrigo Bittar. Voltamos aqui no Futebol Globo CBN. Daqui a pouquinho, segundo tempo, equipe já de volta ao gramado. Saída de bola vai ser do time do Fluminense, que nessa segunda etapa vai atacar para o lado direito do seu rádio. O time do São Paulo atacando para o lado esquerdo. Fluminense está na frente, vence pelo placar de 2-0. E daqui a pouco, a Arena Barueri, tem Palmeiras e Cruzeiro com Oscar Ulisses no comando da transmissão aqui no Futebol Globo CBN. Vamos para mais 45 minutos de futebol no Maracanã. Fluminense vence por 2-0. O árbitro apita, a bola rola. Bom segundo tempo para você,
5: Rodrigo Bittar.
4: Vamos juntos para mais 45 Fluminense minutos no Maracanã. Fluminense 2-0 para a equipe do São Paulo. Tricolor carioca que sai jogando a bola bem aberta pelo lado direito do gramado. Chega por ali no Guga. Guga prefere fazer o passe atrás. Ele deixa para Ignacio. Ignacio limpa a marcação. Faz o toque à frente. Guga de novo. Dá o tapa à frente. Recebe por ali agora Canóbio. Canóbio para Guga. Tenta escapar a marcação e ganha. Põe velocidade. Errou por ali o Dória. Guga distribuiu. Lado esquerdo. Savarino bateu de longe. A bola passa. Passe vai pela linha de fundo. Era o terceiro do Fluminense, pintando com menos de um minuto do segundo tempo. Guilherme Pratelá.
6: É aquela história, né? Tempo novo, vida nova. Agora vai ser diferente. 40 segundos, os caras já estão chutando e quase fazendo o terceiro gol. Savarino bateu muito bem na bola. Jogador extremamente importante até agora no Fluminense na temporada, desde que chegou do Botafogo. Já são 5 gols e 3 assistências. Em 2026, fez gol contra o Operário no meio de semana pela Copa do Brasil. Quase fez de novo. Rafael se esticou, viu a bola passando, fazendo uma ventania. 2-0, Fluminense vence, início de segundo tempo.
4: 1:30 desse segundo tempo, por enquanto o placar é de 2-0 para o time do Fluminense. Aliás, os times são os mesmos que iniciaram a partida, né, Pratelã?
6: Exatamente, ninguém mexeu.
4: Fluminense que sai jogando pelo lado direito do gramado. Guga pintou bolão ali nas costas do Enzo Dias. Canóbio cruzou na área. Sabino chega para fazer o corte pelo lado esquerdo do campo de defesa, mandando pela linha de lado. Vem mais Fluminense aí, para dela.
6: Agora já veio.
4: Já vem agora Lúcio. A Costa limpou bonito, rodou, piou dentro da área. Sabino estava na cobertura para fazer o corte pro time do São Paulo. Pelo lado esquerdo do campo de defesa, Danielzinho deu chá. Bola de lado ali para o Wendel. Wendel volta para a bomba. Tira pelo corredor central, ainda no campo de defesa. 2 minutos jogados desse segundo tempo. Placar de 2-0 para o time do Fluminense. Matheus Dória Vai avançando o time do São Paulo, rola a bola para frente, deixando por ali com Arthur. Arthur para Bobadilha, Bobadilha pelo lado direito do gramado, chegando por ali agora com Arthur. Arthur recebeu, tentou escapar da marcação, volta na boa. Lado direito do gramado, tentou escapar por ali do Hércules. Hércules fez o passe atrás, volta para o Dória. Dória, lançamento à frente dele para Danielzinho, roubando a linha central do gramado. Passe por dentro, chegando Bobadilha, Bobadilha tem Danielzinho. Danielzinho pelo lado direito do campo. Boa bola para o Arthur, recebeu, pé esquerdo, é bom, cortou para dentro, pintou. O lançamento na área, Ignacio sobe para fazer o corte pro time do Fluminense. Arthur, lado direito do campo, boa bola, o time do São Paulo tá chegando. Cauli jogando por dentro, Bobadilha esticou pro lado esquerdo, antes do Enzo Dias, chega Canóbio para fazer o corte, tira por ali Lúcio Acosta, põe pro campo de ataque, o time do São Paulo tenta a pressão. Dória pelo corredor central, deixa para Bobadilha, Bobadilha lado esquerdo, time do São Paulo tá avançando, olhou pra área, pintou lançamento para ninguém, a bola vai saindo, só protege por ali o Guilherme Arana. Vai pela linha de lado, sai arremesso lateral. 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
4: 3 minutos e meio jogados desse segundo tempo de partida, 2-0 pro Fluminense. Itália. Diga para dela.
6: Você falou sobre possível mudança no intervalo, né? Não teve, mas chamar atenção com relação ao banco de reservas do Fluminense, que hoje tem de volta o Gêmeos, que cumpriu suspensão automática no jogo passado do Campeonato Brasileiro, e o Germancano. O Germancano que tem sofrido bastante com lesão e tudo mais, ficou aí quase um mesinho fora por conta de lesão, hoje fica à disposição no banco de reservas.
4: Daqui a pouco, 9 da noite, Arena Barueri, teremos o duelo entre Palmeiras e Cruzeiro. Oscar Ulisses na narração, comentários de Rafael Prates, reportagens de André Neto, que está na Arena Barueri e traz pra gente as escalações. O time do Palmeiras já está escalado. André Neto, boa noite pra você, André. Já, já. É isso, ele está se preparando, ele está aquecendo a voz, é isso, Pradela? É isso, né?
6: Ele tá aquecendo a voz aí.
4: Ah, perfeito.
6: Mas quando entrar, vai encher a latinha.
4: Perfeito. Não, eu chamei antes. Tá tudo certo. Lado direito do gramado, o time do São Paulo sai jogando por ali agora com o Danielzinho. Dele pra Arthur. Arthur pelo corredor central. Ali tem o Cauli. Cauli recebe. Perto dele tem Bobadilha. Pinta ligação direta. Para no meio do caminho. Voltou. Cauli, bolão. O Wendel rolou. Lado direito. O Lucas Ramon cruzou na área. Tira bem Hércules. Corta bem a defesa. Sobra de bola ficando com o time do São Paulo. Quase 5 minutos desse segundo tempo. São Paulo tenta pressão. Tricolor Paulista. Perde para o Fluminense por 2-0. O Wendel vem pelo lado esquerdo do campo, bem aberto, tem Enzo Dias, recebeu ele contra a marcação ali do Canóbio, jogou por dentro, o passe do Bobadilha foi muito forte, a bola vai pela linha de fundo, sai em tiro de meta, o cronômetro não para, a gente gira para você, tempo e placar de jogo. 5 minutos jogados, segundo tempo de partida no Maracanã.
2: Fluminense
4: 2.
2: São Paulo.
4: Kennedy e Canóbio marcaram. São Paulo 0. Daqui a pouco, Arena Barueri, tem Palmeiras e Cruzeiro. André Neto.
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4: Central da bola, Bruno Faria.
1: Arena MRV, 35 minutos, segundo tempo, Atlético Mineiro 2, Mirassol 1, no Beira Rio, 35 segundo tempo, Internacional 4, Vasco 0. Chelsea acertou a contratação do técnico Xabi Alonso. O espanhol ex-Real Madrid será o comandante do clube inglês, segundo a imprensa britânica, pelas próximas 4 temporadas.
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4: No Maracanã temos 6 minutos, 6 jogados desse segundo tempo. O placar é de 2-0 para o time do Fluminense. Arena Barueri, daqui a pouco tem Palmeiras e Cruzeiro. André Neto está por lá, nos ouve. André, boa noite.
7: Te escuto, Rodrigo Bittar. Boa noite para você, para os ouvintes do Futebol Globo CBN. Palmeiras está escalado com Carlos Miguel, Giai, Gustavo Gomes, Murilo e Arthur, Marlon Freitas, Andreas Pereira, Felipe Anderson e John Arias, Ramon Sosa e Flaco Lopes. Do outro lado, o Cruzeiro de Arthur Jorge, definido com Otávio, Fagner, Fabrício Bruno, Jonathan Jesus e Kaique, Lucas Romero, Gerson e Matheus Pereira, Christian Arroio e Caio Jorge.
4: 9 da noite, a bola vai rolar para Palmeiras e Cruzeiro na Arena Barueri. Você você curte aqui no Futebol Globo CBN com Oscar Ulisses na narração, logo depois de Fluminense e São Paulo. Fluminense que escapa a bola pelo lado esquerdo do gramado, Savarino colocando para dentro, bom passe com Hércules. Hércules para John Kennedy de primeira, Hércules de novo recebeu pelo lado esquerdo. Bolão, Guilherme Arana devolveu, Hércules ajeitou, a Costa rolou, linha de fundo, Arana bateu pro gol! Defendeu Rafael! Grande defesa do goleiro tricolor. Vem mais Fluminense, Guga cruzou na área. Matheus Dória pelo alto, chega e tira. Briga pelo alto, ganha por ali agora Hércules. Prefere voltar na linha central do gramado. Guilherme Pradella, que defesa do Rafael Pradella!
6: Incrível, né? O Guilherme Arana bateu forte, mesmo sem muito ângulo, e mesmo assim levou perigo demais pro gol do São Paulo. Nem sei se essa bola iria pro gol, e nem sei se o Rafael chegou a tocar nela, mas assim, se tocou foi bem de leve, mas a troca de passes que o Fluminense fez pelo lado esquerdo, defesa do São Paulo agradeceu aos céus por essa bola ter ido para fora.
4: Matheus Dória prefere fazer o toque atrás, a bola volta ali pro Rafael, que sai jogando com calma pro time do São Paulo. Tem gol na noite, diga aí, Bruno Faria.
1: Tem gol na Arena MRV, Mamadi Cissé faz o terceiro do Atlético Mineiro, 38, segundo tempo, Galo 3, Leão Caipira, o Mirassol 1.
4: 8 minutos e meio desse segundo tempo, placar de 2-0 para o time do Fluminense. Tenta por ali agora o Arthur, domina bonito, escapa na marcação, joga a bola de lado para Lucas Ramon, põe em velocidade para o time do São Paulo. Por dentro tem o Arthur, de longe bateu para o gol, fraco no canto, faz a defesa por ali o Fábio, sem grandes problemas. 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
4: 9 minutos desse segundo tempo, o placar é de 2-0 para o time do Fluminense. Trabalha por dentro o São Paulo, sai jogando por ali, Danielzinho, entregação direta buscando o Arthur, corte bem feito pelo Arana. Contra-ataque do Fluminense. Dessa vez o Arana preferiu jogar para trás. Ele acalma ali agora com o Savarino. Savarino para John Kennedy. Enfia o passe do outro lado. Inverte o jogo da esquerda para a direita. Canóbio domina. Vai partir para cima na marcação. O Wendel está ali pertinho dele. Ele deixa para Guga. Guga bem aberto. Vem pelo lado direito do gramado. Chega por ali agora o Hércules. Hércules joga na boa por ali com Freitas. Freitas com Lúcio Acosta. Lúcio Acosta joga no círculo central ali com o Nonato. Vamos bater a marca de 10 minutos desse segundo tempo. 10 da segunda etapa, 2 para o Fluminense, 0 para o time do São Paulo. O Fluminense vai abrindo 6 pontos para o São Paulo na tabela de classificação, segue na terceira colocação o São Paulo, por enquanto segue no quarto lugar. O Gabriel Dudziak, 10 minutos desse segundo tempo, placar é de 2-0. Tá com mais cara do Fluminense fazer o terceiro do que o São Paulo o primeiro. Ou tô errado, Dudziak?
9: Não, você tá certo. Olha, pode acontecer um desastre aí nesse jogo pro São Paulo ainda. Tá defendendo muito mal. O Matheus Dória é um capítulo à parte. Né? É assim, você conhece Jazz, Rodrigo Bittar?
4: Não a fundo, mas sim.
9: O Jazz, basicamente, é assim, você tem o baterista, sim, e você tem o baixista, eles vão segurando a base da música.
4: Perfeito.
9: E aí vem um trompetista, um saxofonista, e vai solando. O Dória entendeu que ele é saxofonista hoje. Então, um dos zagueiros, o Sabino, ele tá lá na bateria. Aí o Enzo Dias faz. Aí o Dória vai. Corre o campo todo, não encontra ninguém, tá sempre fora de posição. Eu não sei qual foi a orientação que lhe foi passada.
4: Cara, por algum momento eu achei que era um peru, um bicho assim gritando.
9: Eu posso melhorar a cornetinha aqui, mas é que eu tentei fazer ao vivo.
1: Não, deu pra explicar muito bem.
4: Não, isso seria o correto.
9: Eu tentei na hora.
4: Mas o dele tá fora do tom, realmente, né? 11 minutos desse segundo tempo, placar de 2-0 para o time do Fluminense. Fluminense que escapa pelo lado esquerdo do campo, perde a bola, Savarino no meio do caminho, retoma o time do São Paulo agora com o Arthur. Lado direito, mano a mano, contra a marcação do Freite, jogando por dentro, Danielzinho de calcanhar, boa bola, Cauli recebeu, encarou, caiu, falta nele. É bola parada, falta para o time do São Paulo. 11 minutos jogados do segundo tempo para dela.
6: São Paulo tentando voltar para o jogo, né, Bittar? Perdendo por 2-0 na temporada, 5 jogos sem podem vencer. São 3 empates e 2 derrotas nos 2 últimos jogos. No Brasileirão, vem de empate com o Bahia e derrota para o Corinthians. São 21 dias desde a última vitória do São Paulo, foi contra o Mirassol. Está tentando remar tudo, está tentando entrar no ritmo, tentando conseguir um pouco mais de harmonia dentro de campo. Falta marcada pela direita.
4: 12 minutos desse segundo tempo, 2 para o Fluminense, 0 para o time do São Paulo. Quem vem na bola? Matheus Dória. Chance na bola parada para o time do São Paulo. Ele cobra a falta. Não quer dizer que às vezes ele está sintonizado no lugar certo, né, Pradella?
6: Mas ele é o solista.
4: 12 minutos, solista da emoção. 12 minutos e meio desse segundo tempo. 2 para o Fluminense, 0 para o time do São Paulo. Danielzinho para fazer a cobrança com o pé direito. Matheus Dória com o pé esquerdo. Atenção, torcedor São Paulino. Quem sabe o primeiro gol para fazer o São Paulo voltar para o jogo. Vão ser autorizados os 2 jogadores do time do São Paulo. Matheus Dória ou Danielzinho. Matheus Dória bateu pro gol. Defendeu, Fábio. O gol ele acertou, é que ele não conseguiu tirar tanto do Fábio, mas foi uma boa cobrança do Dória, hein, Pradella?
6: E como estava com uma certa distância, deu tempo do Fábio conseguir reagir bem. Bola batida no canto esquerdo, o Fábio não teve dificuldade para fazer essa intervenção.
4: 13 minutos desse segundo tempo, tá 2 a 0 pro time do Fluminense, 2 a 0 pro Flu contra o São Paulo. Arthur escapou no meio de dois, caiu, falta nele. É chance na bola parada essa, um pouco mais distante, Guilherme Pradella.
6: É, provavelmente vem o Arthur para fazer essa cobrança, que aí é para jogar na confusão. Mas é o Fluminense agora com uma certa dificuldade para conseguir afastar essa bola, começa a cometer faltas próximo do seu do próprio gol. E aí o São Paulo vai tendo oportunidades de ganhar espaço, ganhar chances de finalização. Antes da falta, o jogo está parado, porque parece que é o Lúcio Acosta que está caído ali no gramado, sentindo dores. E acho que o Zubeldía já vai começar a pensar em mudanças. O Castillo já está pronto para entrar. Castillo não, pronto não. Ele estava fazendo aquecimento atrás do gol, começou a se dirigir para o banco de reservas. E o Kevin Serna também. Então Castillo deve entrar daqui a pouquinho, o Serna também, provavelmente as 2 primeiras mexidas do Fluminense na partida.
4: O cronômetro não para, a gente gira para você, tempo e placar de jogo no Maracanã. 14 minutos e meio jogados, segundo tempo de partida, e o placar da CBN marca.
10: Fluminense!
4: João Kennedy Canóbio, Fluminense 2.
10: São Paulo!
4: São Paulo 0, daqui a pouco, Arena Barueri, tem Palmeiras e Cruzeiro. Diga aí, André Neto.
7: Palmeiras! E Felipe Cruzeiro. Anderson é o escolhido pelo técnico Abel Ferreira para substituir o suspenso Alan. O Palmeiras recebe o Cruzeiro daqui a pouco, às 9 horas em Barueri.
4: Central da bola, Bruno Faria.
1: Tá terminando na Arena MRV, 45 segundo tempo, Atlético Mineiro 3, Mirassol 1, no Beira-Rio 44 segundo tempo, Internacional 4 e o Vasco diminui neste exato momento. Vasco 1. Deixa eu só ver quem fez o gol lá. Andrés Gómez, passe do Ramon Riquelme. Andrés Gómez diminuiu para o Vasco, mas o prejuízo lá é grande, 4 a 1. E é só.
4: Time do Fluminense mudou, já o Pradella traz as alterações, antes vem tricolor paulista, bola parada, Arthur lançou na área, Matheus Dória sobe com ele a defesa do time do Fluminense, ganha por ali Danielzinho, tira bem a defesa do Fluminense, tira por ali o Nonato, vai brigar pelo alto agora o Canóbio, chega o time do São Paulo e tira com o Wendel, diga aí Pradella.
6: Duas mudanças, saem John Kennedy e Lúcio Acosta, entram Castillo, camisa 19 e Serna número 90, Serna que tem 6 gols já nessa temporada e o Castillo 7 jogos sem marcar, mas já fez gol contra o Santos, fez gol contra o Corinthians, hoje está enfrentando o São Paulo, não fez contra o Palmeiras porque não jogou ainda contra o Palmeiras, mas contra os paulistas aqui da capital, por enquanto o Castillo está se dando bem, viu Bittar?
4: Lado direito do gramado, chegando por ali o Castillo, tentou escapar da marcação, fez a falta. Falta cometida em cima do Wendel, é falta para o time do São Paulo. 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
4: 16 minutos e meio, segundo tempo de partida, Fluminense 2-0 para o time do São Paulo. Fluminense que escapa a bola pelo lado esquerdo do campo, Kevin Serna, velocidade pura, ele contra o Lucas Ramon, ganhou, canetou, tirou, rolou por dentro, sabe não, aparece no meio do caminho para fazer o corte para o time do São Paulo. Já tentando colocar o time do São Paulo no campo de ataque, Sabino vai conduzindo, ninguém chega nele, rompe a linha central do campo, passe aberto para Cauli, Cauli dá uma pedalada, foi nela ali no drible seco do Cauli, o Guga, lançamento realizado, Bobadilha, bola pelo lado esquerdo, chega no Sabino, Sabino de primeira, boa bola para o Wendel, recebeu uma entrada da área, Cauli ajeita para Bobadilha, Bobadilha inverte o jogo da esquerda para a direita, volta na tranquilidade por ali para Lucas Ramon, 17 minutos e meio, 17 e meio desse segundo tempo, tá 2-0 para o Fluminense. Matheus Dória lançou à frente, Guilherme Arana pelo alto, corta para o time do Fluminense, contra-ataque agora com o Castilho, lançou nas costas do Lucas Ramon, mas aí o Serna usou o bração e deu um empurrão que eu vou te contar, viu, para dela.
6: É, o colombiano acabou empurrando o jogador do São Paulo, empurrou o Lucas Ramon, mas assim, olha, Vitar, eu já vi árbitros ignorarem esse tipo de lance. É que assim, tá na velocidade, a gente tá vendo agora a imagem na câmera lenta, e assim, o contato não parece ser muito grande. Mas quando você tá em velocidade, qualquer tipo de toque é muito mais suficiente para te derrubar, te desequilibrar, do que um toque quando você está parado. Então tem que levar isso em conta também.
4: São Paulo chegando, lado direito, Arthur lançou na área para o Wendel, desvia de cabeça, a bola pega por último no Guga, vai pela linha de fundo. Tecnicamente temos aí escanteio, né, para o time do São Paulo, mas a arbitragem entendeu que não, viu, Pradella?
6: É, a arbitragem deve ter pensado que viu uma coisa, mas viu outra, né? São Paulo vai mexer pela primeira vez. Vem aí Ferreirinha, camisa 11, sai Cauli, número 80. Vou soltar no cronômetro aqui. Quantos segundos? Quando passar de 35 segundos o Ferreirinha em campo e não acontecer nada de negativo, eu acho que já estaremos no lucro, viu, Bitar?
4: E aí você me avisa, tá?
6: Tá, não, pode deixar.
4: Só pra não passar em branco. Ô, Gabriel Dudziak, o que pretende o Milton Cruz aí com essa alteração? Sai o Cauli, entra o Ferreirinha. Como é que vai se posicionar esse time do São Paulo agora, hein, Dudziak?
9: É, vamos ver onde é que o Wendel vai, né? O Wendel tava jogando de ponta esquerda, mas com muita liberdade pra faixa central, vai você.
4: Segura aí, Savarino, vem lançamento à frente. Volta Enzo Dias pra fazer o corte de cabeça, a bola sobra ali com o Rafael. Diga aí, Dudziak.
9: Então tava com muita liberdade pra sair da esquerda pro meio, né, o Wendel. E o Ferreirinha, teoricamente, é ponta esquerda. Ou o Ferreirinha vai ter essa liberdade que tinha o Wendel, ou o Wendel vem jogar aqui de volante, né, com Bobadilha mais à frente, algo do tipo. O Wendel pegou a bola pelo lado esquerdo e o Ferreirinha um pouco mais centralizado. A ver.
4: Não chegamos ainda para dela.
6: 35 segundos. Ufa! Agora, estava dando uns 3 segundos de assim, margem de erro, né?
4: É.
6: Porque nunca se sabe. Mas o Ferreirinha já superou a quantidade de segundos em campo da partida passada.
9: E é bom, né, que se o Ferreirinha fizer alguma coisa errada hoje, né, Bitar, ninguém perde o emprego, né? Porque o Milton Cruz não vai perder o emprego de jeito nenhum.
4: É isso, né? Lançamento feito pelo Bobadilha, buscando o Ferreirinha. Sai Fábio para fazer o corte. Manda a bola pela linha de lado, tem desvio de cabeça, não deixando a bola sair por ali o Enzo Dias. Canóbio de primeira, saiu a tabela. Savarino devolveu. Castilho esticou. Savarino, lado direito, vem Fluminense. Lançamento na área. Castilho dominou. Matheus Dória no meio do caminho aparece para fazer o corte pro time do São Paulo. Terminou onde, Bruno?
1: Terminou na Arena MRV. Vitória do Atlético Mineiro por 3-1 contra o Mirassol. O Galo sobe para 7ª colocação com 21 pontos. O Leão Caipira segue na 18ª colocação.
4: 20 minutos e meio jogados nesse segundo tempo, 2-0 para o Fluminense. Ferreirinha vem lado esquerdo do campo, dele para Arthur. Arthur recebe junto com ele a marcação por ali, agora do Agostinho Canóbio. Prefere voltar a jogada pelo lado esquerdo, deixa com Enzo Dias. Enzo Dias à frente, Ferreirinha sofre a chegada do Hércules e sofre a falta.
1: Terminou.
4: É bola parada para o time do São Paulo. Diga aí, Bruno.
1: Terminou no Beira-Rio. Internacional 4, Vasco 1. Com esse resultado, o Inter sobe para a 8ª colocação, 21 pontos. O Vasco cai uma posição e aparece na 11ª com 20.
4: Mandando um abraço aqui para o Cláudio Abelini, dizendo que tem que trocar tudo nesse time do São Paulo. João Paulo Nascimento tá ligado conosco, Cícero Peixoto também, Maria Clara, Bruna Nildes, Lucas Bezerra, toda essa galera tá ligada com a gente. E a CBN tá ligada em você.
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4: Danielzinho, lançamento na área, sobe bem a defesa do Fluminense para fazer o corte. Contra-ataque do Fluminense. O Arthur teve que matar a jogada. E aí, depois de ter feito a falta, ele deu um bicão na bola. Era quase 4 contra 1, porque o Arthur já tinha ficado para trás, hein, Pradella?
6: É, e não é a primeira vez que o São Paulo sofre esse tipo de contra-ataque com uma inferioridade numérica, né? Teve cartão amarelo para o Arthur, segundo cartão para jogadores do São Paulo.
4: 22 minutos, metade do segundo tempo, já ficou pelo caminho, por enquanto 2 para o Fluminense, 0 para o time do São Paulo. 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
4: 22 e meio jogados desse segundo tempo, 2 a 0 para o time do Fluminense. Chance ali para o time do Fluminense trabalhar a bola pelo lado direito. O Savarino preferiu fazer o passe atrás. Ali volta no campo de defesa, deixa a bola na boa por ali para Freitas. O cronômetro não para, a gente gira para você. Tempo e placar de jogo no Maracanã. 22 e 40, quase 23 minutos jogados desse segundo tempo de partida. E a CBN está marcando aqui para você.
12: Fluminense
4: 2, John Kennedy e Canóbio.
12: São Paulo
4: 0. Daqui a pouco, 9 da noite, Arena Barueri. Tem Palmeiras e Cruzeiro. Diga aí, direto da Arena Barueri, fala André Neto.
7: Palmeiras, que não perde há 16 jogos na temporada, hoje tem Felipe Anderson como novidade entre os titulares no lugar do garoto Alan. Do outro lado, o Cruzeiro tem duas mexidas no time titular. Christian e Fagner estão de volta aos 11 iniciais do Cruzeiro.
4: Central da bola, Bruno Faria.
1: Amanhã, 11 da manhã, na Neoquímica Arena, tem Santos e Coritiba. A partida Santos, pode ser a última Coritiba, do Neymar com a camisa do Peixe. Isso porque, se ele for convocado para defender o Brasil na próxima segunda, ele deve se preservar para a Copa do Mundo.
2: Rodrigo Vittar.
4: Vamos juntos aqui no Futebol Globo CBN, hoje com trabalhos técnicos de Renato Nagy, Bruno Carvalho na nossa central, mesa de Juliano Fonseca, daqui a pouco externa de Valnei Costa, Anderson Lira, produção de Lari Menegatti, timaço do Futebol Globo CBN, para noite de Campeonato Brasileiro, noite de rodada dupla, interligação direta, o Fluminense tentando escapar pelo lado esquerdo do campo, não consegue, Enzo Dias retoma para o São Paulo, dele para Danielzinho para Enzo Dias, vem mais aberto ainda pelo lado esquerdo, tem Ferreirinha volta. Por dentro tem a jogada com o Enzo Dias encaixa o passe, curtinho ali para Bobadilha para Enzo Dias para Ferreirinha recebeu junto com ele também a pressão ali do Guga devolve, aliás, o Ferreirinha devolve a bola para Enzo Dias de novo para Ferreirinha, de novo com a pressão do Guga, ele prefere fazer o passe atrás, sai jogando o time do São Paulo com Danielzinho estica a jogada pelo lado esquerdo para Enzo Dias, bolão no fundo, Ferreirinha dominou, pedalou, escapou, cruzou na área, tira bem Ignacio, tira para o time do Fluminense, alivia para o tricolor carioca. Fluminense que sai jogando pelo lado direito do campo de defesa, vem por ali o Savarino, ganhou 3 contra 3 para quem sabe matar o jogo. Canóbio girou, lado esquerdo do campo, bolão, Serna dominou, Arena passou, Serna bateu pro gol, desvia no Sabino, vai pela linha de fundo, tem escanteio para o Fluminense aí, para dela.
6: Incrível como o São Paulo está levando o contra-ataque e o Fluminense também está desperdiçando, né, Vittar? É bom citar isso. O Serna tentou a finalização, pegou no Sabino, mandou pela linha de fundo em escanteio, mas é incrível como o São Paulo está se safando e o Fluminense não está aproveitando. É que já está 2-0. Se fosse 1-0, a gente ia poder dizer que era resultado perigoso, que estava perdendo muitas oportunidades. Está perdendo, mas está ganhando o jogo.
4: Arana para a bola, lançou na área, Ignacio subiu, Matheus Dória na emoção, tirou para o alto, sai Rafael, todo esquisito, Castilho brigou, Rafael soltou e depois fez a defesa. Haja emoção aí para essa defesa do São Paulo hoje, hein, Pradella?
6: É, o Rafael ficou pedindo ali falta do Castilho, mas o Castilho estava parado, não estava empurrando o Rafael, estava disputando espaço, e aí pode, não pode empurrar o goleiro. O goleiro às vezes acha que é intocável também, viu, Vittar?
4: Ô, Gabriel Dudziak.
13: Oi.
4: Não é querendo pegar no pé, não, né?
13: É, eu tô tentando. Ele não tá ajudando.
4: Segura aí, Savarino. Vem o Fluminense escapando pelo corredor central. Tentativa agora do Castilho contra a marcação. Matheus Dória. Aí, ó. Matheus Dória dá um bicão pra frente e tira de qualquer maneira. Diga aí, Dudziak.
13: Não, assim, tem os erros do jogador, mas isso tem que vir do banco de reservas, né? O Dória tava aqui na intermediária ofensiva dando combate. A bola girou rapidamente. E aí ele está correndo para trás e tem três defensores do São Paulo, não quatro. E aí vem o Fluminense num 4 contra 3, porque o Dória está no campo de ataque, tentando dar combate. Então vamos lá. Eu imagino que não é da cabeça do Dória, né, que vem essas ideias assim de buscar o marcar tão lá na frente e sozinho ainda. Aí tem que ver o que o Milton Cruz orientou, mas que é muito feio e muito ruim para o São Paulo, é.
14: O Dudu, aqui algumas opiniões que temos no youtube.com/CBN, a galera participando conosco aqui no nosso chat. O Belmiro Moreira diz que o Arthur se tornou um jogador comum.
13: É, assim, o Arthur fora daquela condição de pegar no um contra um pelo lado direito, cortar e bater, é difícil. Ele não contribui muito, não. Então, se você não cria essa situação para ele, ele não participa muito do jogo.
14: E o Gabriel Mira diz que o problema do São Paulo não era só o treinador.
13: Sem dúvida que não, porque já são dois. E, assim, você conta em uma mão quantos bons desempenhos o São Paulo teve no ano, tá? Entre Crespo e Roger, acho que não dá 5, no máximo 5.
14: 27, quase 28 minutos jogados desse segundo tempo. 2 para o Fluminense, 0 para o time do São Paulo. O Flu troca passes no campo de defesa. Saem jogando na boa por ali. Ignacio dele para Freitas. 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
14: 28 minutos, segundo tempo de partida, daqui a pouquinho Arena Barueri, tem Palmeiras e Cruzeiro, tem Oscar Ulisses aqui no Futebol Clube CBN, logo na sequência 9 da noite, a bola rola na Arena Barueri, você não perde nada conosco. Time do Fluminense que está jogando pelo lado esquerdo do campo de defesa, vem por ali agora o Hércules, Hércules prefere fazer o passe atrás, deixa para Ignacio, Ignacio rompe a linha central do gramado, mais uma vez distribuindo a jogada pelo lado direito para Canóbio. Canóbio recebe, não encara o Ferreirinha, volta mais uma vez com Ignacio. O cronômetro não para, a gente gira para você. Tempo e placar de jogo. Vinte e nove minutos, segundo tempo de partida no Maracanã.
16: Fluminense.
14: John Kennedy, Canóbio, Fluminense 2.
16: São Paulo 0.
14: Daqui a pouquinho na Arena Barueri tem Palmeiras e Cruzeiro. Fala, André Neto.
5: O lateral Arthur e o meia Andrés Pereira serão novidades no Palmeiras para o duelo de logo mais às 9 horas contra o Cruzeiro na Arena Barueri.
14: Central da bola, Bruno Faria.
1: Amanhã, 4 da tarde, tem Botafogo e Corinthians no estádio Nilton Santos, no Engenhão, Rio de Janeiro. O Timão seguirá ainda sem poder contar com o atacante Memphis Depay, que segue lesionado. Ausência desde o dia 22 de março.
14: Daqui a pouquinho o São Paulo vai mudar em dose dupla, viu, Guilherme Pradella?
6: Vai sim, Tapia tá por ali, Luan também tá por ali, são as duas mexidas que o professor Milton Cruz vão fazer, que o Milton Cruz vai fazer na equipe do São Paulo. São Paulo que já mexeu, colocou o Ferreirinha em campo há pouco.
14: 30 minutos jogados desse segundo tempo, placar de 2-0 para o time do Fluminense. São Paulo tenta escapar pelo lado direito, o Fluminense retoma. Castilho ganhou por ali, rolou, Savarino recebeu, esticou à frente. Volta no meio do caminho para fazer o corte por ali, Enzo Dias. 30 minutos do segundo tempo, São Paulo escapa. Lado esquerdo do gramado, velocidade do Ferreirinha. Fez o break, escapando do Canóbio. Canóbio que chega na cobertura. Último toque na bola foi do Enzo Dias, então arremesso lateral vai pro Fluminense. Ih, rapaz, pistolou ali o Enzo Dias. Não gostou nada dessa marcação do árbitro, hein, Pradella?
6: Ô, Bitar, adivinha quem estava pendurado? Enzo Dias.
13: Opa, claro. Pra onde que ele não quer ir semana que vem?
6: Ah, ele não quer voltar, não quer jogar em casa, no caso.
13: Isso, não tá afim de jogar em casa.
6: Pode ser isso, né? Mas enfim, vamos lá. Mudanças no São Paulo, sai o Wendel com a 18, sai também o André Silva com a 17, entram Luan com a número 33 e o Tapia, número 14. São Paulo mexeu pela segunda e terceira vez, anote cartão amarelo para o Enzo Dias. E só para constar na ata do jogo, também teve cartão amarelo lá atrás ainda, quando o Arthur tomou cartão, o Carlos Gruez, auxiliar técnico do Zubeldia, por reclamação também recebeu cartão amarelo.
14: Como que taticamente vai ficar esse time do São Paulo agora, hein, o Gabriel Dodziaki?
13: Então, o Wendel, ele realmente estava jogando mais por dentro, né, como um volante. Vai você.
14: Segura aí, vem Fluminense. Escapava ali, só que o Cerda fez a falta. Fez a falta no Lucas Ramon. O jogo tá parado, é falta pro São Paulo. De novo ele colocou a mão nas costas ali do jogador do São Paulo. Só que dessa vez ele foi mais sutil, pelo menos,
13: foi,
14: né, Dodziaki?
13: Ele tá ajustando aí. Quanta força será que o Wilton deixa, né? Bom, é, o fato é o seguinte, o Wendel estava jogando de meio campista. Agora ele saiu e entrou o Luan. O Danielzinho sai de primeiro volante, vai para segundo volante pela esquerda. O Luan vem jogar ali de primeiro volante onde estava antes o Danielzinho. Então o Danielzinho vai para onde estava o Wendel. E Luan vai para onde estava Danielzinho. E Tapia no comando de ataque na vaga do André Silva.
14: Segura aí que vem São Paulo. Tapia na área, dominou, cruzou na área. Ferreirinha bateu, esquisito, voltou Danielzinho. Defendeu! Fábio! Espetacular, Fábio! Sensacional! Grande defesa do goleiro do Fluminense pra dela!
6: É incrível, porque é uma finalização em que o Danielzinho tá em cima da linha da pequena área. E ele bateu muito forte. Olha o escanteio!
14: Escanteio cobrado, cruzamento na área, o toque de cabeça! Defendeu! Fábio! Na testada do Sabinão, Fábio foi lá buscar. Gigante a defesa do goleiro do Fluminense, a segunda seguida. De novo vem São Paulo, lado direito no gramado por ali, Enzo Dias terá a bola. Atenção, torcedor tricolor, quem sabe agora. O momento é bom, Arthur. Cruzamento na área, desvio pro gol. Dória! Gol!

0: tira o Fluminense e recoloca o São Paulo no jogo. Cruzamento fechado na área, depois de dois milagres do Fábio. Bola perigosa, teve um desvio ali por último. Não sei se foi do Dória, não sei se foi do braço do jogador do Fluminense ali, o Canóbio, mas a bola entrou, o gol valeu, é gol tricolor! O São Paulo diminui o prejuízo no Maracanã, e agora o placar da CBN está marcando
1: Fluminense
0: 2,
1: São Paulo
0: 1, ou conta do Canóbio, ou gol do Matheus Dória. E aí, quem diz é você, Pradela?
2: Pra mim, gol do Dória, porque ele faz o movimento, tem a intenção de finalizar, e parece que a bola pega no braço, pega no peito também e vai pro fundo do gol. A gente já havia falado, né? O Fluminense tem uma dificuldade na questão da jogada aérea, mas da metade dos gols saem jogadas pelo alto. E o São Paulo vinha demonstrando boa qualidade nas jogadas de cabeça. Não foi de cabeça essa, né, Vitar? Foi de peito. Mas o São Paulo volta pro jogo depois de uma sequência de duas finalizações em que o Fábio precisou fazer quase milagres. Nessa não teve como. 2-1. Tem jogo no Maracanã, Bitar.
0: Tem jogo no Maracanã. Temos 35 minutos do segundo tempo. São Paulo diminui. Gabriel Dudziak. Matheus, fala dele, Dudziak. 2-1 para o time do Fluminense.
3: Sem dúvida. Ele que estava defendendo muito mal, atacou muito bem. Vem, São Paulo.
0: Segura aí, vem tricolor. Tapia chegou, linha de fundo, cruzou para trás. Bobadilha bateu em cima da marcação. Voltou, Arthur caiu. Queria pênalti para dela. Sei não, hein, Guilherme Pradela.
2: Olha, o Wilton Pereira Sampaio não tinha melhor posicionamento do que o dele no lance. Ele estava de frente para o lance, não marcou no campo. Uma dividida entre o Arthur e o Serna, o Kevin Serna. O Serna, ele vai para dividir a bola com o Arthur. O Serna, me parece que não toca na bola, e o Arthur, ele espana na hora de finalizar. Não vi falta, não vi pênalti, pelo menos nesse lance.
0: E aí, Dudziak?
3: Pra mim, nada. Pra mim, é o Arthur que chuta o jogador do Fluminense.
4: Ô, Bitar.
0: Diga!
4: Eu tô acompanhando aqui também. Tem uma finalização do Bobadilha. Eu fiquei na dúvida se não toca no braço do Nonato, que é o primeiro a se jogar na bola e impedir ali uma chance do São Paulo. E aí, na sequência, tem esse toque aí do Arthur.
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0: 37 jogados desse segundo tempo. Fluminense 2, São Paulo 1. São Paulo está vivo no jogo. E o Fluminense vai mudar agora, hein, Pradela?
2: Bernal e Soteldo vão entrar, os 5 e o 7. O Soteldo, número 7, entra na vaga do Canóbio. 17, então sai o Canóbio, entra o Soteldo e entra também o Bernal, número 5, e sai o camisa 16, Nonato 16, sai, entra o Bernal, já são 4 mexidas.

0: De qualquer maneira, Ignacio põe pro campo de ataque. O cronômetro não para, a gente gira pra você. Tempo e placar de jogo no Maracanã. 38 minutos. Segundo tempo de partida, e o placar tá marcando o Fluminense 2. Marcados por João Kennedy, Canóbio, São Paulo, Matheus Dória foi pra rede. Daqui a pouco, Arena Barueri, 9 da noite, tem Palmeiras e Cruzeiro. É já, hein, André Neto?
1: Daqui a pouquinho, Rodrigo Vitar. Equipes já terminaram o aquecimento aqui no gramado. Palmeiras hoje tem os retornos do lateral Arthur e do meia Andreas Pereira, o time titular para o jogo de logo mais, 9 horas, contra o Cruzeiro em Barueri.
0: Central da bola, Bruno Faria.
2: Amanhã, 11 da manhã, Santos e Coritiba, 4 da tarde, Botafogo e Corinthians, Bahia e Grêmio, 6:30 da noite, Bragantino e Vitória, Chapecoense e Remo. E às 7:30 da noite tem Atlético Paranaense, Flamengo. 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
0: 39 minutos do segundo tempo, Fluminense 2, 1 para a equipe do São Paulo. São os instantes finais de jogo, por enquanto uma vitória importante no Fluminense. Fluminense vai se mantendo em terceiro, certo, Bruno Faria?
2: É isso, vai se mantendo, chega a 30 pontos, não mexe em nada. O São Paulo segue na quarta posição com 24 pontos.
0: Fluminense chega, lançamento do Savarino, antes do Serna, sai do gol para fazer a defesa, o Rafael para dela.
3: Foi bem nessa, né? O Rafael, para evitar a tentativa do jogador do Fluminense, coloca o São Paulo de volta no jogo. Tem tempo ainda, viu, Bitar? Tem tempo para buscar o empate.
0: Lado esquerdo do campo de defesa, intercação direta por ali, o Sabino corta no meio do caminho, defesa do Fluminense, Bernal ganha pelo alto, a bola volta para o time do São Paulo pelo lado esquerdo ali com o Enzo Dias. O lançamento agora do Dória para a chegada ali do Tapia, levou uma solada no Bernal, a falta está marcada e tem cartão para ele, para dela.
3: Acabou de entrar, já recebe cartão amarelo, o Bernal, camisa número 5, cartão aplicado. São Paulo vai ter mais uma bola parada. Mas, Vitar, viu o replay aqui? Pergunta se encostou no cidadão.
0: O Pradela, encostou ou não?
3: Não.
0: E amanhã vai ter encostado ou não?
3: Também não.
0: Perfeito. 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
0: Chegando o time do São Paulo, Arthur lançou na área, a bola foi muito forte diretamente pela linha de fundo, é só tiro de meta pro Fluminense fazer a cobrança para dela.
3: Fluminense que volta a jogar pela Libertadores da América no meio de semana, terça-feira joga contra o Bolívar às 7 da noite em casa, Campeonato Brasileiro enfrentando sábado o Mirassol, 7 da noite em Mirassol. São Paulo tem Sul-Americana na terça-feira contra o Milionários da Colômbia, jogou em casa às 9:30 da noite com a estreia de Dorival Júnior no comando técnico. No Brasileirão, joga sábado contra o Botafogo, 5 da tarde, de novo em casa.
0: Fluminense chegando, lançamento na frente para o Castilho. Deu um transapé ali no Matheus Dória, jogo está parado, a falta está marcada em cima do zagueiro do time do São Paulo. 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
0: 42 minutos, segundo tempo, Matheus Dória erra na saída de bola, nos pés do Kevin Serna, dominou, escapou, tira bem, Luan aparece no meio do caminho para fazer o corte para o time do São Paulo. Enzo Dias vai tentar a saída pela linha de lado, não consegue dominar, ela sai, tem arremesso lateral para o Fluminense fazer a cobrança. 42 minutos desse segundo tempo, Fluminense 2, 1 para a equipe do São Paulo. Tem bola parada, o time do Fluminense tem arremesso lateral já cobrado ali pelo Guga. Guga trabalhando por dentro ali, justamente com a chegada do Hércules. Hércules para Savarino, tenta o passe por dentro, corta Ferreirinha, volta o São Paulo para fazer o corte no campo de defesa, bola colocada para trás, Rafael teve que sair do gol para quebrar para frente, tirar de qualquer maneira pelo alto, ganha por ali o Freitas, a briga é intensa, o time do São Paulo retoma mais uma vez com o Arthur, perde na sequência Bernal, pintou lançamento, Savarino ganhou, passa por ele o Guga, cruzamento na área, Sabino desviou, tira bem por ali, agora Matheus Dória, corta o São Paulo, só que o Arthur deixa o passe errado para trás. Serna ganhou, distribuiu para o Soteldo, mano a mano, para cima da marcação, tentou passe pelo alto, deu certo o Soteldo, antes dele tem o desvio da defesa do São Paulo, a bola foi pela linha de fundo, vem mais Fluminense aí, tem escanteio, viu, para dela.
3: Pelo lado esquerdo, na boa jogada do Soteldo, hoje camisa número 7, mas amanhã não há, porque o Hulk deve assumir essa camisa amanhã, não, né? Porque o Hulk só vai estrear

0: depois da Copa, mas Soteldo vai deixar de usar a camisa 7 no Fluminense. Escanteia ela pelo lado esquerdo, Fluminense tem pressa nenhuma, tá ganhando no Maracanã.
1: 43 minutos e meio, segundo tempo, Fluminense cruza a bola na área, o desvio de cabeça, a bola vai pela linha de fundo, é só tiro de meta, o cronômetro não para, a gente gira pra você, tempo e placar de jogo. 43 minutos e meio, segundo tempo de partida no Maracanã.
2: Fluminense.
1: John Kennedy Canobio, Fluminense 2.
2: São Paulo.
1: Matheus Doria 1 pro time do São Paulo. Daqui a pouco, Arena Barueri. Palmeiras. Já, já, informação do André Neto. Antes vem o Lucas Ramon. Cruzamento na área. Frente, desvia a bola, pega pro time no Arthur. Vai pela linha de fundo, é só tiro de meta. André Neto, Arena Barueri, Palmeiras e Cruzeiro. Fala, André Neto.
3: Palmeiras que poupou titulares no meio de semana, agora tem o retorno da sua força máxima pro duelo de logo mais, 9 horas contra o Cruzeiro aqui em Barueri. Só o garoto Alan tá fora, Felipe Anderson é o substituto no time de Abel Ferreira.
1: Como é que tá o público por aí já, André?
3: Olha, Bitar, casa praticamente cheia, viu? Público muito bom aqui em Barueri para esse jogo de Palmeiras e Cruzeiro logo mais 9 da noite.
1: Jogaço na sequência, Palmeiras e Cruzeiro. Os Carolices vem na narração aqui no Futebol Globo CBN. Que mais, Bruno Faria, central da bola.
4: Jogos que já terminaram neste sabadão. Em Minas, o Atlético Mineiro derrotou o Mirassol por 3-1. No Sul, o Internacional goleou o Vasco por 4-1.
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1: Quase 45 minutos jogados no segundo tempo. O time do Fluminense escapando com Serra. Leva o transapé no Bobadilha. Falta. O Bobadilha fez a falta e saiu reclamando ali com o árbitro da partida, hein, Pradela?
0: Outro pendurado no São Paulo. Outro que fica fora da partida contra o Botafogo. São Paulo então já perdeu o André Silva. Perdeu o Enzo Dias e agora perde o Bobadilha para o jogo da 17ª rodada do Campeonato Brasileiro contra o Botafogo. Repito, sábado que vem, 5 da tarde. No estádio do Morumbi. Teremos 6 minutos de acréscimo neste segundo tempo.
1: Vamos até 51 minutos. Vamos até 51 dessa segunda etapa. Por enquanto vai dando Fluminense pelo placar de 2-1. Em noite de festa, em noite que o Fluminense completa 2 mil jogos como mandante no Maracanã. Aliás, 2 mil jogos no Maracanã. Noite de apresentação no Hulk, Fluminense bem bola parada, cruzamento na área, tira bem o Sabino, faz o corte pelo alto, teve reclamação do time do Fluminense querendo pênalti, a sobra de bola fica com Freitas, linha central do gramado, dá o tapa à frente dele para Savarino, Savarino recebe, são dois jogadores do São Paulo na pressão em cima dele, passe por dentro, boa bola, Kevin dominou, cruzou na área, bola no segundo, trave de cima pro gol, Cacilho!

0: Gol do Fluminense!
1: Fluminense!
0: Soteldo cruzou pra área, Cassino desvia! É, mas esse gol aí vai subir no telhado, impedimento vai ser marcado no Castilho, hein, Guilherme Pradella?
2: O Soteldo bate, o Castilho tá colado no Rafael e aí vai ser marcada a posição de impedimento. Não vai valer, viu, Vitário?
0: Impedimento bem marcado, né? Vai ser bem marcado, né, Gabriel Dudziak?
3: Espera marcar, né? Espera marcar, a bola tá no meio de campo.
0: É.
3: De repente foi pra trás esse passe, não sei.
0: Ah.
3: Vamos ver.
0: Perfeito, tá certo. 47 minutos. Por enquanto, 3 pro Fluminense, 1 pro São Paulo. As linhas estão sendo traçadas no Maracanã. Para ver a condição, o torcedor tricolor carioca faz a festa no Maracanã. Impedimento marcado. Não vale o gol do Castilho, não vale o terceiro gol do Fluminense. Segue 2-1 para o Fluminense, para dela.
2: Era a chance do Castilho de poder falar: já fiz gol contra o São Paulo, já fiz contra o Santos, já fiz contra o Corinthians. Contra o São Paulo você não fez ainda, Castilho. Segue 2-1 e o jogo segue. Acho que marcou mais um minutinho de acréscimo, viu, Vitário?
0: 47 minutos e meio. Tecnicamente, vamos até 51. Qualquer coisa, vamos a 52. Já tem os carolices aqui no Futebol Globo CBN. Daqui a pouco tem Palmeiras e Cruzeiro, 9 da noite. Colado com Fluminense e São Paulo. Tricolor paulista chegando. Ferreirinha recebeu o bico da área. Lado esquerdo invadiu a área. Prefere fazer o toque atrás. Ele volta para Enzo Dias. Olhou, preferiu de lado com Tapia. Cruzamento na área. Bate em cima da marcação do Guga. Sobra de bola ficando com o time do São Paulo. Enzo Dias recebeu. Lado esquerdo dele para Ferreirinha, não parte para cima da marcação, sai o toque à frente, a bola desviada pela linha de lado, tem arremesso lateral, tem pressa o time do São Paulo, Tábia cobrou o lateral, lançamento para frente, não chega nela o Danielzinho, tira bem a defesa. Luan ganha pelo alto, fez o toque para Enzo Dias, dele pelo lado esquerdo tem Ferreirinha, tenta jogar atrás, perde, erra no meio do caminho, tentativa ali do Castilho, deu certo, canetaça do Serna, bola viva ainda, falta marcada. Falta marcada pro Fluminense fazer a cobrança. Era tudo que o Flu queria para tela.
2: E a última esperança do Milton Cruz é Cedric Soares. Foi chamado para entrar, viu, Vitário? Vai entrar agora com a camisa 21. Tá saindo o Lucas Samon, número 19. Deve estar cansado, tá voltando hoje de lesão. Cedric Soares, 21, entra. Lucas Samon sai. São Paulo mexe a última. Não, penúltima, na verdade, né? É a última parada, então é a última mexida.
0: O Dudziak, 2-1 para o Fluminense, vitória até aqui justa do tricolor carioca, Dudziak.
3: Sim, vitória justa, Fluminense tinha um plano para jogar, Fluminense executou bem o seu plano, aproveitou os erros do São Paulo, fez os gols, olha o Flu.
0: Vem o Fluminense chegando, bola pelo lado direito do campo, tentativa agora para o lado esquerdo com o Soteldo, balançou, ganhou, limpou, bonito, rolou para trás, não tinha ninguém no meio do caminho, chega por ali o Luan para fazer o corte, sobra de bola com o Fluminense de novo pelo lado esquerdo do campo, tentou pela linha de fundo, ali é Arana, evitou a saída, segurou, prendeu o cruzamento, feito em cima do Cedric, vai pela linha de fundo, escanteio para a equipe do Fluminense, seria escanteio, mas a arbitragem... Tem um tiro de meta, é isso, Pradella?
2: Entendeu que o Guilherme Arana não conseguiu evitar da bola sair pela última linha. Tiro de meta, o São Paulo ainda acredita.
0: Acredita, vem pelo lado esquerdo do campo o time do São Paulo. Tecnicamente estamos no último minuto de jogo. Ou vamos pela conta do Wilton Pereira Sampaio, o árbitro da partida. São Paulo está vivo no jogo. Uma bola muda a história. Passe complicado para trás. Luan conseguiu evitar um problema ainda maior. Fez a bola chegar pelo corredor central do campo de defesa. Vem por ali agora Cedric Soares. Lançamento para frente. Matheus Dória como centroavante. A condição era irregular. E ainda subiu com o bração, por isso vai tomar ainda cartão amarelo, viu, Pradella?
2: É, ele chegou com mais força do que deveria, né? Acaba recebendo o cartão amarelo. O Matheus Dória, ele é grandão, né? Virou centroavante nessa reta final, que são 1,89m. O jogo tá parado. Enquanto isso, o Arthur tá sentindo muitas dores. Mas o São Paulo não pode mais mexer, porque já parou 3 vezes. O Arthur tá sem até a chuteira, viu, Bitar?
0: É... preocupação ali pro jogador do São Paulo, reta final de jogo, tá caído por ali, o Arthur tava até fora desse último lance. 51 minutos, estamos agora pela conta do árbitro, que dá mais um, é isso, né, Pradella?
2: Exato, mais um minutinho.
0: Vamos até 52 minutos. Estamos já no último minuto de partida no Maracanã. Por enquanto, 2 para o Fluminense, 1 para o time do São Paulo. Intercação direta, lançamento do Fábio ali pelo lado esquerdo. Serna sobe, ganha no meio do caminho. Melhor para o time do Fluminense, que ganha arremesso lateral depois do desvio do Dória. A bola sai, vai pela linha de lado. Tem arremesso lateral. Vai terminar o jogo no Maracanã. O São Paulo vai perdendo mais uma. O Fluminense conquista uma vitória importantíssima para dar confiança, pensando no meio de semana na Libertadores da América. São Paulo, meio de semana, tem Copa Sul-Americana, tem a estreia do técnico Dorival Júnior na terça-feira. Estica a bola pelo lado esquerdo do campo, tentativa ali do Castilho, corte feito pela defesa tricolor paulista, lançamento pro Tapia, brigou, tira Bernal, dá uma boba pra frente, sobe no meio do caminho, Sabinão ganha no bate-rebate, o árbitro paralisa e vai dar cartão amarelo pra alguém ali, viu, Pradela?
2: É, sei lá, mas pra quem, Bitar? Agora já tá tudo... Naquele momento que o jogo, ninguém sabe mais o que está acontecendo.
0: Vai terminar o jogo no Maracanã. Já, já tem Palmeiras e Fluminense. 9 da noite, Arena Barueri. No momento em que o árbitro apita pela última vez, terminou.
1: Fluminense
0: 2.
1: São Paulo 1.
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jogo no Maracanã e agora é a vez de virarmos a chave. Arena Barueri, tem Palmeiras e Cruzeiro, tem os carolices daqui a 30 segundos chegando no Futebol Globo CBN. 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
1: CBN agora para o Berim.
2: Palmeiras, Cruzeiro.
1: Mais um jogo dessas péssimas sexta rodada do Campeonato Brasileiro. Palmeiras e Cruzeiro, times em campo, tudo pronto. Vai começar o jogo aqui. Você confere a emoção do Futebol Globo CBN. Time do Palmeiras pisa no gramado do Allianz Parque. Palmeiras em campo, Havaianas. Fernando Rosa, alô Fernando Rosa, palmeirense, muito palmeirense. Torce para o Verde, Verde em campo, é mais um jogo do Campeonato Brasileiro. Fernando Rosa, a CBN, ó, ligada em você.
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1: Arena para o Eri, vai começar o jogo. A liga direita, o time do Cruzeiro, camisa branca, calção azul. Palmeiras à esquerda. Camisa verde, calção branco, tudo pronto. Cruzeiro vai tocar da bola pela primeira vez. Vai começar mais um jogo do Campeonato Brasileiro. São Paulo perdeu ainda há pouco. Rodrigo Vittar transmitiu a vitória do Fluminense 2-1 em cima do São Paulo. Apita o árbitro. Começa o jogo em Barueri.
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1: O meu eterno chefe, Osmar Santos.
5: Chega mais, garoto!
1: Sai jogando o time do Cruzeiro aqui pela esquerda no campo de defesa. A bola para Kaique. Kaique domina muito o jogo lá pela direita. Gerson tentou o domínio. Palmeiras rouba. Felipe Anderson ganhou lá pela ponta esquerda. Levou para o ataque. Procura o time à frente. Voltou para Marton. Marton lança pela canhota para Flaco Lopes. Aberto. Pertinho da linha de fundo. Marcado de perto ali. Três a marcação. Para Felipe Anderson. Tá na área. Fintou. Lucas Romero tira. Faz o corte para o Cruzeiro e sai jogando aqui no campo de defesa. O jogo parado. A falta marcada. Palmeiras em campo. Time do Verde de 1 a 11. Do goleiro ao ponta. Alô, André Neto.
6: Tudo bem, Oscar Ulisses. Boa noite para você, para os ouvintes do Futebol Globo CBN. Palmeiras escalado por Abel Ferreira. Com Carlos Miguel, Giai, Gustavo Gomes, Murilo e Arthur. Marlon Freitas, Andreas Pereira, Felipe Anderson e John Arias. Ramon Sosa e Flaco Lopes.
1: Este é o time do Palmeiras. O Cruzeiro.
6: A raposa do técnico Arthur Jorge, definida com Otávio no gol. Linha de defesa de Fagner, Fabrício, Bruno, Jonathan, Jesus e Kaique. No meio de campo, Lucas Romero, Gerson e Matheus Pereira. No ataque, Christian, Arroio e Caio Jorge.
1: Falta para o Cruzeiro bater aqui no campo de defesa. 0-0, comecinho de jogo em Barueri. Gerson na bola perto da esquerda, bate para o ataque, procura Caio Jorge pela esquerda, para Matheus Pereira, para Caio Jorge, volta para Christian. Christian abre pela direita no ataque. Fagner dominou o lateral, desce, apoia, avança, vai Felipe Anderson na marcação, bola para a área, passa por todo mundo. Aras é que atrás faz o corte, evita a saída, ele bola pela linha de fundo e lança na metade do campo. Sousa briga pela bola, Lucas Romero ganha. Para Jonathan Jesus, domina pela quarta zaga, para Fabrício Bruno, recebeu na metade do campo da grande de rua, outra vez para Jonathan aqui na esquerda, entrega a bola pela Romero domina, Lucas Romero vem para um ataque, escapa da marcação, gira para Kaique na ponta esquerda, botou na frente, fintou já e briga, Kaique ganha, tentou levar ali no perto do bico da grande área, a finta feita, recua um pouquinho para Romero, bateu errado, André Gastira, chuta, bate no jogador do Cruzeiro, vai fora, lateral para o Palmeiras na direita no campo de defesa. Quem comenta o jogo comigo, sabe quem? É louco, Rafael Prates. Prates, boa noite.
7: Boa noite, Oscar.
1: E o jogo?
7: É jogo complicado para o Palmeiras. Cruzeiro é uma equipe muito boa, com a classificação numa ponta, a qualidade que tem o time exatamente. E deve ser um jogo assim de muita marcação, de muita disputa, de pouco espaço. É jogo complicado para o Palmeiras, que é favorito pelo momento que atravessa também, Oscar.
1: João Marias enfiou pela meia direita, Sousa entra, bate longe do gol. Tiro de meta para o Cruzeiro. Bola fora, primeiro tiro.